0: Eu acho que para a maioria também. Então, se eu tiver que deixar também uma sugestão nesse sentido, tenha o seu conforto psicológico. Ah, em algum momento eu vou usar esse conforto, esse número dessa conta para consumo? Vai, a gente vai usar para consumo. Mas aí você deixa para decidir isso lá na frente.
1: E você pode, e como você fala aqui no livro, né, Hugo, procurando, cada um tem sua técnica, vai descobrindo, né? Eu, por exemplo, quando eu não quero gastar, por exemplo, final de semana, eu vou investir na academia, eu vou fazer uma corrida nos parques aqui em São Paulo, que é tudo de graça, eu vou para os programas culturais, que tem, tá tudo no meio da rua de graça também, né? Então, eu acho que isso é muito importante. Parece que não é, mas, por exemplo, final de semana em São Paulo, por exemplo, qualquer pessoa. Para sair de casa, para ir para um restaurante com família ou não, coloca aí seus 200, 300, R$ 400, né?
0: Perfeito,
1: E isso na conta faz uma, é bom, né?
0: faz uma diferença total. Eu vou dar um exemplo pessoal, tá, gente? Eu gosto muito, o livro é baseado
1: Sim.
0: em analogias, a gente traz uma série de exemplos ali. Eu vou dar um exemplo pessoal. Tenho, sei lá, uns 3 meses, eu comecei a ver alguns débitos em conta, alguns débitos no cartão de assinaturas que eu tinha, sabe? Assinaturas de streaming daqui, assinatura de um outro aplicativo dali, uma inteligência artificial dali. Falei, cara, eu não estou usando nada disso. E aí eu fui cortar. Quando eu vi no final, eu cheguei a cortar quase R$ 500 por mês de assinaturas. Eu nem percebia que eu estava gastando. Aí você falou assim, cara, quase R$ 500 por mês são R$ 6.000 no final de um ano. Em 10 anos sem rendimento, são R$ 60.000.
1: Faz muita
0: Faz
1: diferença,
0: muita
1: né?
0: diferença.
1: É um carro, né?
0: É um
1: É um
0: carro, é
1: carro.
0: isso. Que um carro que estava indo embora, né? Com assinaturas que eu nem usava.
1: É, e dependendo da prestação, né, o que isso também é importante a gente falar, que você falou da casa própria, que ainda é dessa maneira a negociação. Enquanto menos idade, né, maior o número de prestação num financiamento, por exemplo, né? Então, quem tem condição de comprar um apartamento mais jovem, uma casa mais jovem, fica mais fácil, né? Eu, por exemplo, fiz isso. Eu financiei meu primeiro imóvel em 36 anos e consegui pagar em 12 anos. Porque
0: Ótimo.
1: você consegue pagar de trás para frente, né? E
0: Exato.
1: consegue ir economizando e as prestações elas vão diminuindo de uma forma impressionante.
0: Exato.
1: Porque juros do nosso país é incrível,
0: É incrível, tá?
1: né?
0: É assim, a gente entrando aqui do lado da dívida, né, do crédito, e esse é o grande vilão, né? Assim, as famílias que precisam compor renda se utilizando de crédito, e aí crédito de todas as formas, tá? Parcelando no cartão de crédito, no cheque especial, usando financiamento imobiliário ou qualquer outro tipo de crédito, essas famílias precisam prestar muita atenção, na forma em como se contrata esse crédito, no custo efetivo total desse crédito, taxa de juros e esse tipo de coisa, e sempre, volta e meia, tentar negociar com o banco essas condições ou com outras, fazer a transferência, a portabilidade desse crédito para outra instituição, sempre tentando minorar essa dívida, né? E quanto antes você conseguir pagar essa dívida como você conseguiu no seu caso, melhor.
1: Isso é muito interessante, porque muita gente não sabe disso, né? Para financiar, se você tiver menos idade, é maior o número de prestação, isso
0: Sim.
1: significa que a prestação vai vir menor,
0: Sim.
1: e você, de uma certa forma, consegue até pagar uma de trás para frente, né?
0: Exato.
1: E
0: Você
1: aí
0: paga as
1: vai
0: últimas
1: pagar as
0: primeiro,
1: últimas, né? Isso faz muita
0: faz
1: diferença,
0: muita
1: né?
0: diferença.
1: Impressionante. Quando se fala em dívida, o que que chama mais atenção pela sua pesquisa que está aqui nesse livro, pela experiência também, quando fala em dívidas e Brasil?
0: A falta de disciplina do brasileiro com as suas dívidas, né? Aqui o crédito no Brasil já é caro. E o brasileiro, culturalmente, a gente falou isso no início aqui da conversa, ele, além de não poupar, ele tem sempre essa, ah, eu vou financiar no cartão, fazer o rotativo, vou fazer um cheque especial, vou pegar um empréstimo numa financeira. Essa questão cultural, eu sei que é muito difícil, eu sei assim, o crédito, ele tem de ser usado efetivamente para coisas estruturais, e ele é até positivo. Como? Financiar um imóvel, né? Isso é uma coisa estrutural. Então, é positivo você usar crédito para isso, porque quem é que tem dinheiro para comprar um imóvel à vista quando é jovem, né? E poucas pessoas têm.
1: Difícil, né?
0: Muito difícil. Quando você precisa financiar um veículo, também é válido, porque às vezes você precisa daquele veículo para locomoção, para sua família, né? E etc. Então também pode ser válido. Novamente, eu só chamo muita atenção para essa questão cultural, de achar que tudo pode ser resolvido se eu tomando uma dívida, né? Ao invés de se ter um pouco mais de disciplina por algum tempo para coisas menores, tá? Eu acho que o crédito ele tem que ser usado nos momentos que você realmente precisa. Eu mesmo já usei, tá?

0: mas para coisas realmente estruturais.
1: E aí você tem um, de certa forma, um retorno,
0: Um
1: né?
0: retorno sobre isso. É usar o crédito para consumo, usar o cartão de crédito porque eu comprei roupas a mais, porque eu gastei mais com lazer, porque eu gastei com viagem. Isso para mim é uma coisa que me dá um pouco de arrepios até, tá? Eu acho que a pessoa tem que ter mais disciplina para poder sim comprar suas roupas, gastar com seu lazer, fazer as suas viagens, mas sem precisar usar crédito para isso, tá? E quando eu falo crédito, não é pagar no cartão de crédito, mas sim chegar na hora de pagar o cartão de crédito e você não conseguir pagar a fatura toda. E aí você entrar naquela espiral que muitas vezes vira uma espiral negativa.
1: A bola de neve,
0: A
1: né,
0: bola de
1: Hugo?
0: neve, a famosa bola de neve.
1: E olha, gente, quando a gente fala em dinheiro, muitas vezes pensa em números, né? Mas como o Hugo está mostrando aqui para a gente, antes dos números, existem escolhas. Escolher guardar ou gastar, hein? Escolher começar ou adiar. Escolher entender ou simplesmente seguir o conselho de alguém. É difícil, né? Por isso, no próximo bloco, a nossa conversa vai entrar justamente nesse universo dos investimentos. Não sai daí, a gente vai falar de juros compostos, renda fixa, renda variável, liquidez e também dos caminhos para quem quer começar sem cair em armadilhas. Não sai daí, o Futuro e Saber volta em instantes.

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0: Estamos de volta com o Cultura e Saber. E se no primeiro bloco a gente descobriu que falar de dinheiro não precisa ser complicado, agora nós vamos colocar esse conhecimento em prática, porque entender o conceito é importante, viu gente? Mas saber o que fazer com ele no dia seguinte é ainda mais importante. Hugo Daniel Azevedo continua aqui conosco e agora eu quero levar essa conversa pro bolso, literalmente, viu, Hugo? Ajuda, ajuda a gente, ajude, nos ajude, né? Porque se tem um assunto que é difícil para jornalista, para qualquer tipo de profissional e brasileiro, é economizável.
1: Imagino. É difícil para todo mundo. Uhum. Foi difícil para mim no começo.
0: Né? Que bom ouvir isso.
1: Mas foi difícil para mim. É difícil para todo mundo, como todo assunto. Você tem que começar pelo começo, né? Como a gente fala. Sim. Né? Então foi difícil para mim também, gente. Eu tive que sentar, tive que estudar, tive que ler muita coisa. E numa época onde não havia internet, não havia mídia social, não havia YouTube. Hoje em dia as mídias sociais têm uma vantagem e uma desvantagem. Né? Tem a desvantagem porque a gente tem acesso muito fácil, muito rápido a muito conteúdo. Né? Então quem quiser digitar lá no YouTube, no Instagram, investimentos e aprender muita coisa ou começar a aprender, pode. Qual que é a desvantagem disso tudo? A desvantagem é que você tem que separar, como se chama, o joio do trigo, né? Porque confesso que também tem muita gente sem a base técnica e sem número de horas de voo. Eu tenho 30 anos de mercado financeiro, 30 anos de front, né? Sentando ali em mesas de operações de instituições financeiras, gerindo o dinheiro dos banqueiros. E de clientes do banco. Fiquei 15 anos gerindo dinheiro dos banqueiros para depois gerir dinheiro de cliente. Então, tem muita gente também que fala coisas que não deveriam ser tomadas como verdade.
0: Né? Tem que ter cuidado, assim, né?
1: Tem que ter cuidado.
0: Aquela história, cuidado com o que está na internet, gente. Nem sempre ou quase sempre, principalmente quando se fala em dinheiro, né?
1: Exato. Você tem que tomar muito cuidado. Fora os casos de fraudes, né? Existem uma série de casos de fraudes conhecidos, que estão aí na mídia, né? E volta e meia, a cada 2-3 meses, você vê um caso de fraude novo aí na mídia, né? Então, eu recomendo muito cuidado. Mas, falando assim do aprendizado, como a gente fala aí no livro, eu queria, se você me permitir, fazer uma analogia que eu acho que pode convencer muita gente que está nos vendo aqui a começar já a investir, a poupar e investir. Vamos fazer uma brincadeira? A brincadeira é a seguinte, acho que é o capítulo 2 ou 3 do livro, que é a brincadeira da fita métrica. Pense numa fita métrica que vai de 1 a 100 centímetros, certo?
0: Sim.
1: Olhem essa fita métrica como se fosse o tempo da sua vida, tá bom? Vamos supor que você hoje é uma pessoa na casa dos seus 30 anos. Então você vai lá na fita métrica e corta no 30. Porque se você não começou a investir, do 1 ao 30 você já jogou fora. Você pode pegar aquele pedaço da fita métrica e jogar no lixo. Porque você já perdeu tempo. Você já não investiu durante 30 anos. Perfeito? Tá claro até aqui. Então você tem do 30 até o 100. E você fala assim, até quantos anos eu vou viver? Olhando que a gente vai viver um pouquinho mais, né, daqui para frente, vamos chutar assim, eu vou viver até os 85 anos? 80? Diz um número você. O que, que você acha?
0: Por mim pode ir até os 100 e pouco.
1: Não. Mas vamos olhar as estatísticas da Organização Mundial da Saúde? Vamos olhar uns 80 anos, tá bom?
0: 80 anos.
1: Então você corta a fita de 80 para 100, porque em teoria você vai viver até os 80. Então você tem 30 anos hoje e você vai até os 80. Então você tem uma fita métrica com 50 centímetros. São 50 anos de vida. E aí você, a terceira conta que você tem que fazer é quando é que eu quero me aposentar? Eu quero me aposentar aos 60. Tem 30, quero me aposentar aos 60. Vamos dizer assim, a cabeça média do brasileiro. Quero quanto antes me aposentar, melhor, né? Vamos aos 60. Então você corta essa fita métrica nos 60. E aí você tem dois pedaços. Você tem um com 30, que vai dos 30 aos 60, que é o tempo que você tem para trabalhar, gerar renda. Dessa renda você vai pagar imposto. Do que sobrar, você vai gastar em duas coisas. Consumo de uma forma geral, e investimento. Tá? E aí é que tá, no outro pedaço dos 60 aos 80, você não tem geração de renda, você só tem consumo. Então, esse pequeno pedaço que você poupa dos 30 aos 60, ele tem que ser capaz de criar uma poupança, você botar o dinheiro para trabalhar para você, de tal sorte que permita que você viva disso, não só esses 30 anos, mas os outros 20. Então, novamente, o melhor momento para você começar foi há 10 anos atrás. E o segundo melhor momento é agora, né? Então, e como é que você deve começar? Você deve começar se instruindo. Não tem jeito. Não adianta você assistir o nosso vídeo aqui e achar que você vai aprender. Não, você tem que começar fazendo cursos, lendo livros, né? Se instruindo, sentando e dedicando um tempo a isso. Ah, Hugo, eu vou precisar dedicar um ano da minha vida a isso? Não. E o livro foi feito para isso. Garanto para você que se você tiver disciplina, pegar um livro desse e ler com 30 dias, resumir, anotar, buscar tirar dúvidas, né? Porque ele vai te trazer dúvidas. O legal de quando você lê é que você passa a querer saber de mais coisas, vai tirar dúvidas. Garanto que em 30, 60 dias, dedicando de 1 a 2 horas por dia, você já tem uma base muito melhor do que 80% da população para você investir seu próprio dinheiro sozinho ou com a ajuda de alguém.
0: Inclusive, aqui no capítulo 2, a fita métrica, você deixa aqui até algumas perguntas, né? Para quem está lendo, as perguntas super interessantes. É uma espécie de mapinha, gente, que ele fez de uma maneira bem prática, mas é muito direta. Isso eu gostei também. Confesso que nunca tinha visto dessa forma a gente ser questionado ou perguntado por alguém da economia. Geralmente vem a fórmula mágica, né? Aqui não, aqui você pergunta e deixa cada um fazer a sua espécie de mapa, né? Cada um sabe.
1: O nosso objetivo, né? O meu e o do Rafa, que foi um colega que eu convidei para coautorar o livro comigo, o nosso objetivo era exatamente provocar o leitor para ele buscar as suas respostas. A gente dá muita resposta, mas tem certas horas que a gente precisava provocar para ele parar e pensar. Porque lembra do exemplo que falamos lá no início do vídeo? O brasileiro gasta mais de 30 dias escolhendo um celular. O brasileiro gasta mais de 3 meses escolhendo um carro novo, mas gasta menos de 2 horas escolhendo seu plano de previdência.
0: É incrível. Hugo, eu queria começar agora pelo famoso juros compostos. Sim. Se você tivesse que explicar, por exemplo, esse conceito para alguém tomando um café com você sem usar nenhuma palavra técnica, como é que você explicaria agora para o nosso telespectador?
1: Juro composto é igual você fazer exercício. Exercício físico, tá? Você faz exercício físico em um dia. Vou colocar aqui um exercício mais simples de todos, a corrida, tá bom? Então, você faz um exercício, você começa a correr em um dia e você não aguenta correr 1 quilômetro, você corre 500 metros e já cansa, certo? Só que aquela corrida de 500 metros, o que ela fez com você? Além dela te dar capacidade pulmonar, ela te fez perder um pouquinho de peso. Sim. No dia seguinte, a tua capacidade pulmonar provavelmente não mudou, porque só passou um dia. Mas você perdeu um pouquinho de peso. Aquela perda de peso vai te fazer correr um pouquinho mais do que 500 metros. Só aquela mínima perda de peso. Então você vai correr um pouquinho mais de 500 metros no segundo dia. E aí no segundo dia, você perde um pouquinho mais de peso, aumenta um pouco mais a sua capacidade pulmonar. E no terceiro dia, mais ainda. E no quarto dia, mais ainda. E no quinto dia, mais ainda. Menos peso, mais capacidade pulmonar. E esses dois fatores em conjunto, né, vão fazer você conseguir correr cada vez mais, você acumular distâncias maiores. O juro composto é isso. Se você investe hoje e deixa o seu dinheiro investido ao longo do tempo, a cada vez que chega o momento em que os juros deveriam ser pagos, e esse juro é reinvestido, né, naquele investimento, isso te faz acumular uma capacidade maior de poupança mais rápido, né? Então, é como se fosse a corrida, né? Esse exercício físico. Se você faz exercício físico todos os dias, você vai tendo um acúmulo de capacidade pulmonar, perda de peso, e isso vai trazendo mais capacidade ainda de perda de peso e ganho de massa muscular e por aí vai. O juro composto é isso. Você investe um pouquinho, aquele juro que você ganhou sobre aquele investimento, você reinveste e aí vira uma capacidade maior, e aí você tem mais juros sobre um montante maior, você acumula esse juro, aí vira um bolo maior, e vai virando um bolo maior ao longo do tempo. Ou seja, a sua capacidade física e a sua capacidade financeira vão aumentando ao longo do tempo.
0: Agora, Hugo, por que os juros compostos eles podem ser tão poderosos para quem começa cedo, por exemplo, e tão cruéis para quem acumula dívidas?
1: Perfeita, excelente pergunta. Quando? Vou começar por quem acumula dívida. Porque, novamente, vamos pegar o exemplo do cartão para a gente usar exemplo só que a gente usou e as pessoas poderem manter na mente isso. Se você tem lá uma dívida no cartão de crédito para pagar de R$ 2.000 no fim do mês. E você não tem o dinheiro para pagar, você pagou apenas 1.000. Sobre aqueles 1.000 vai passar a incidir uma taxa de juros. E você devia 1.000, você devia 2.000, pagou 1.000, vai incidir juros sobre 1.000. Aquele juro é alto, dependendo da instituição, mas é um juro bem alto. Até mais alto do que o juro que você ganha investindo seu dinheiro. Bem mais alto, na verdade. Só que vai chegar no outro mês, você vai ter as dívidas do cartão daquele mês, mais essa dívida de 1.000, mais o juro sobre 1.000. Então, se você já não podia pagar os 2.000, e agora você só paga 1.000, sua dívida vai aumentar em mais 1.000 e pouco. E por aí vai. Isso vira uma bola de neve, como a gente falou, que vira contra você. Só que esse efeito também pode virar a seu favor, se for o contrário. Você passa a investir, e quanto antes você começa a investir, né, quanto mais jovem você começa a investir, menor é o valor que você começa a investir. A gente tem uma tabelinha Sim. aí no livro para isso. É, acho que, se eu não me engano, no capítulo 2 ou 3 ou 4, tem uma tabelinha que mostra o quanto você precisa investir de acordo com a sua idade para acumular o mesmo montante financeiro. Quanto mais jovem você investe, o efeito desse juro composto vai fazer com que aquilo que você precisa investir seja muito menor em relação a você investir dali a 2 anos, 3 anos, 5 anos, 10 anos, 15 anos.
2: Inclusive, a tabela está aqui no capítulo 2, eu vou mostrar rapidamente para quem está em casa, só para a gente ter uma noção. Mas aqui, ó, tem números, tem os valores, eu achei super interessante
1: isso. Por exemplo, né? Pega a primeira linha, quanto que a pessoa precisa investir, qual a idade?
2: Ó, você botou aqui idade de início, por exemplo. Vamos pegar uma idade mais ou menos, né? Uhum. Mais atualizada, vamos assim, uma média.
1: Tá.
2: 30 anos, uhum. por exemplo. 30 anos, o número de meses investido regularmente é para 30 anos, 420.
1: Isso, para você se aposentar.
2: Isso.
1: É, lá, dali com 65, 70 anos.
2: Isso, aí tem aqui mais de 232.960 é o valor acumulado.
1: Tá. E se você fosse fazer, por exemplo, mais novo, em vez de 30 anos, com 25 anos?
2: Com 25 anos, você colocou aqui 480,
1: um valor,
2: né?
1: Menor.
2: O número de meses investidos, né?
1: É. Por quê? Porque você investe mais tempo e o valor é menor.
2: Isso é bem interessante. Parece muito com aquela história do apartamento, quem financia um apartamento mais jovem.
1: Exatamente.
2: Né? Que a gente conversou
1: exatamente.
2: No primeiro bloco, né?
1: É, o racional é exatamente o mesmo. É antes. É, começa hoje. Se você está assistindo esse programa e não começou, não importa a sua idade. Se você tem 18, 28, 38, 48, começa agora. Agora, se você tem 18, 20, 25, 30 anos, começa já. Aproveita. Tá? É, eu queria ter começado, queria ter tido essa ciência aos 15 anos de idade. Hoje, eu queria ter tido essa ciência aos 15 anos de idade. Eu tenho duas filhas, uma de 20 anos, outra de 12 anos. Já expliquei para as duas os conceitos e as duas já investem, tá bom? A de 12 anos começou agora, tem um ano, e a de 20 anos já investem já uns 3, 4 anos.
2: Que legal, né? Desde o início, né?
1: É, desde
2: você
1: o início.
2: Vai, é como meu caso também, né? É. Eu fui vendo o que meu pai fazia como bancário e fui aprendendo muita coisa, inclusive a economizar.
1: Exato.
2: Meu pai, por exemplo, fazia mágica com o dinheiro. Ele conseguiu realmente fazer muita coisa e sempre eu percebia que meu pai estava meio, entre aspas, folgado ali, né? Enquanto os outros colegas dele, muita gente não conseguia. E ele parecia que realmente fazia uma mágica com o dinheiro.
1: Qual era a palavra mágica do seu pai? Disciplina.
2: Disciplina, é.
1: Disciplina.
2: É impressionante.
1: Seu pai deve ter aberto muito mão, deve ter aberto mão de muita coisa que ele queria fazer ali no presente. Queria te dar um presente melhor para você, não sei se você tem irmãos, se você e seus irmãos.
2: Minha irmã.
1: Queria ter feito uma viagem que provavelmente não fez, né? Queria provavelmente ter trocado de carro e não trocou, né?
2: Sim.
1: Então ele guardou consumo no presente para poder ter segurança no futuro.
2: Agora, Hugo, existe uma diferença importante, né, entre investir e simplesmente guardar dinheiro. Qual é?
1: Guardar dinheiro? Basta você receber o seu salário, né, seus rendimentos, guardar dinheiro e deixar ele parado em conta. Isso é guardar dinheiro, você está guardando dinheiro. Investir, não. Investir é você efetivamente, na prática, você pegar esse dinheiro que está em conta e colocar em algum produto de investimento, tá bom? Para quem está começando, não tem dúvida. Você precisa formar uma reserva de emergência equivalente, como já comentamos, de 6 a 12 meses da sua renda. Então, vamos supor, se você tem uma renda de R$ 5.000 por mês, eu recomendo que você faça uma reserva de emergência de 30 mil. Tá? E como é que você vai fazer essa reserva de emergência de 30 mil? Lembra aqueles 5 mil que eu falei 10% para você poupar? Sim. Você pega 500, começa com 500, vai investir em um produto de renda fixa, em geral pós-fixado, de baixíssimo risco de crédito. Ou seja, você vai botar num título do Tesouro ou num CDB do banco, ou num LCI, num LCA, onde você não vai ser tributado na LCI e na LCA, e você vai ter aquilo rendendo. E depois, talvez de 2 anos e pouquinho, você já tenha conseguido acumular os seus 30 mil reais.
2: O que, inclusive, Hugo, a gente tem hoje, né, aqui no Brasil, vários tipos, né, e segmentos de bancos, né?
1: Sim.
2: E claro que a maioria conhece aqueles bancos mais tradicionais, principalmente em algumas regiões do nosso país, né? É mais ou menos isso. Mas tem outras opções. E ao mesmo tempo, nós, brasileiros, nós somos muito desconfiados, né? A gente tem medo ali, principalmente quando se fala em dinheiro. Ah, coloca aqui que vai render mais, coloca ali que vai ter uns juros melhor e tal. E aí as pessoas têm muito medo, né? E aí como é que a gente faz? O que é que você aconselha hoje?
1: Você falou, as pessoas têm muito medo, mas também o brasileiro, eu vou trazer aqui uma dicotomia muito grande do brasileiro. Olha só, o brasileiro tem medo de investir, porque ele não tem essa cultura de investimento, mas quando ele investe, ele muitas vezes investe em coisas muito arriscadas, tá bom?
2: Como, por exemplo?
1: Criptoativos, que são coisas, sim, muito arriscadas. E o brasileiro, eu usei a palavra dicotomia, né? O brasileiro, ele precisa ser estudado, né? Como dizem. Porque, assim, o brasileiro adora não investir. Sabe o que, que o brasileiro adora? Ele adora apostar. Então, ele adora pegar o dinheiro dele e colocar em aposta. Uma coisa é uma aposta. Outra coisa é investimento.
2: Uhum.
1: Tá? E não tem problema a pessoa querer apostar, não tem problema nenhum. O problema é quando a pessoa quer apostar a renda que já é escassa, uma renda que ele precisa daquela renda para consumo, e ele quer apostar para ganhar um dinheiro fácil, como é o caso, por exemplo, das bets. Tá? Não tem problema nenhum a pessoa querer fazer uma aposta, como a pessoa faz aposta na Mega Sena, faz na loteria, né? Não tem problema nenhum. O problema é o quanto de dinheiro o brasileiro médio está derivando para esse tipo de aposta. Então eu vou fazer uma brincadeira aqui que serviria para mim, por exemplo, né? Se a pessoa tem uma renda de R$ 5.000 por mês e ela faz a sugestão que eu dei, pega 500 e já investe, tá bom? E ela vai lá, tem o consumo dela, e ainda sobrou R$ 100, R$ 50, e ela quer fazer uma aposta, né? Porque ela quer apostar naquilo, porque ela viu, ela gostou da propaganda, ela gosta de futebol, quer apostar no time dela, tá? Esse tipo de coisa. Não tem problema nenhum, isso faz parte do gasto de consumo. Ela tem que olhar isso como gasto de consumo. Ela tem que olhar isso como um dinheiro que ela não vai ver de volta. Mas não, o que o brasileiro está fazendo é pegar dinheiro de Bolsa Família, pegar dinheiro do salário, pegar dinheiro da empresa para apostar em bets. Tá? Isso tem virado um problema socioeconômico no nosso país. Muitas famílias de baixa renda estão com sérios problemas por causa disso, mas não só as famílias de baixa renda, tá? Eu tenho exemplos que eu não posso trazer aqui de pessoas de altíssima renda, e eu estou falando de pessoas de renda acima de R$ 1 milhão por ano, tá? Que perderam tudo, tudo. Nossa. Perderam reserva, perderam poupança, perderam imóvel, pais de família que apostaram tudo em bets e que agora estão até fazendo tratamento psiquiátrico para ver se conseguem se livrar desse vício.
2: Ou seja, por isso que essas bets, elas são péssimo investimento, né?
1: Não são investimento, são aposta. Bet não é investimento. Bet é aposta. São conceitos diferentes que a gente explica no livro.
2: Até botar aqui as aspas, né? Esse investimento que eu falo é uma linguagem mais popular.
1: É,
2: né?
1: Mais muita popular, gente acha, exato, que perfeito,
2: tá,
1: perfeito.
2: Acha que está investindo.
1: Você, né, não está investindo, você está apostando. Quer apostar? Pode apostar. Mas, cara, não aposta o dinheiro que é o seu dinheiro estrutural, o dinheiro da sua renda, especialmente para famílias com renda mais baixa. Por favor, não façam isso.
2: Agora, Hugo, e renda variável, hein? Por que que tanta gente associa automaticamente bolsa de valores ao risco extremo?
1: Essa é uma das melhores perguntas que você fez. Assim, bolsa de valores, a bolsa de valores é uma ferramenta muito importante para o mercado como um todo, para o mercado financeiro, para a economia de um país. Tá? As empresas vão ali para pegar dinheiro, para esse dinheiro custear a expansão dessas empresas. E posso garantir a vocês, os países mais ricos, né, a gente vê países muito ricos, tem empresas, tem um percentual muito grande da população investindo em bolsas de valores. Então, por exemplo, nos Estados Unidos, mais de 70% da população investe diretamente em ações na bolsa de valores. Aqui no Brasil, nós estamos na casa dos 3%, se eu não me engano. Ou seja, nós, nos Estados Unidos, temos um número 23 vezes maior do que no Brasil. Então, não encarem bolsa de valores como algo mal, como algo arriscado ao extremo. Tem seu risco? Tem. Cabe para todo mundo? Não. Algo como é que eu sei se cabe para mim? É simples. A gente coloca esse teste no livro. Faz o teste do sono. Tá? Faz o teste do sono. Faz o seguinte exercício. Pensa que você tem a sua reserva e da sua reserva você pegou 10% da sua reserva e investiu em ações. Pode pensar nas ações mais conhecidas que você tiver aí na cabeça. Petrobras, Vale do Rio Doce, ações de bancos e etc. Né? São as mais conhecidas, só para facilitar. Pensa o seguinte, você foi dormir e no dia seguinte, aqueles 10%, tá? Se você tinha 10 mil guardados, você pegou mil e investiu em ações, e naqueles 10%, eles caíram 10%. Você vai continuar dormindo? Porque se a resposta for não, então não é para você. Ah, eu tenho um exemplo real em família, uma pessoa de família que investiu a vida inteira em renda fixa. A vida inteira, inteira, inteira em renda fixa. E aí, uns 3 anos atrás, ela foi investir numa ação indicada por um especialista, né? Uma pessoa que trabalha com isso, indicou uma ação que já tinha caído 80%. Não, agora vai voltar, vai voltar, vai voltar. Aquela promessa, né? Porque caiu, não vai cair mais, vai voltar. E ela foi lá e investiu 3% da reserva dela, mas é uma pessoa de reserva bem alta, ela investiu 3% da reserva dela nessa ação, somente nessa ação. E essa ação que já tinha caído 80%, caiu mais 50% e praticamente virou pó. Aqueles 3% deixaram praticamente de existir. Tá? Virou 1%, tá? Caiu uns 60%, 70%. Essa pessoa, ela ficou sem dormir por 6 meses, da minha família. E ela me ligou e falou, o que eu faço? Eu não consigo fazer milagre. Eu não consigo fazer milagre, você não me ligou antes. Então temos alguns erros aqui, tá? Eu vou usar esse exemplo para colocar o erro. Primeiro, ela não fez o teste do sono, tá? Porque a ação foi caindo, caindo, caindo, caindo, e ela não tinha estômago para isso. Então se você chegar à conclusão que você não tem estômago para isso, porque pode cair, pode ter uma crise, e crises vão e vêm, né? Não é para você. Segundo erro dela. O primeiro investimento dela, ela investiu em uma única ação. Gente, não se faz isso. Você compra uma carteira diversificada, tá? Ah, que carteira é essa? Aí é uma outra discussão, tá bom? Mas eu recomendo, por exemplo, procurar ETFs. Tem os ETFs aí de renda variável, que são ótimos, e você consegue comprar uma carteira diversificada numa única operação, com mais de 30, 40, 50, às vezes 60 ações numa única operação, de uma forma barata e com um custo muito baixo. E o terceiro erro dela foi ter pego uma única opinião. Por exemplo, é familiar, podia ter me ligado, né? Não que a minha opinião fosse melhor do que a da outra pessoa, mas pelo menos ela teria pego uma segunda opinião, tá bom? Então, eu recomendo investimento em ações, não recomendo para todo mundo, mas e se você tiver interesse de aprender, entender, eu acho ótimo, acho fantástico, mas tem que tomar alguns cuidados.
2: E na dúvida, né, Hugo, deixa ali o dinheiro quieto, deixa o dinheiro guardado.
1: Na dúvida, canja de galinha nunca fez mal a ninguém.
2: Às vezes você não sabe o que vai fazer com o dinheiro. Ah, ganhei ali um extra, ganhei um dinheirinho extra. Às vezes o trabalho final de semana acontece muito, né? Isso. Com a maioria dos trabalhadores, né? Isso serve, né? Aquela coisa de grão em grão. Então não sabe o que fazer, deixa ele
1: renda fixa, pós-fixada, com baixo risco de crédito. Título do Tesouro atrelado à inflação para longo prazo, título do tesouro pós-fixado para curtíssimo prazo, para reserva de emergência, está ótimo.
2: Agora, Hugo, qual é a importância de entender o próprio limite, por exemplo, de risco, antes de escolher um investimento, hein?
1: Total, total. A gente tem um capítulo que fala só disso, que é o capítulo do travesseiro, né? A gente fala, você tem que deitar a cabeça no travesseiro e dormir, né? Então, existem basicamente aí, você vai ver nas instituições financeiras, até no livro, em outras fontes, três perfis de risco, né? O investidor que ele é conservador, o investidor que é moderado, que é o meu caso, e o investidor que é arrojado, tá? E esse seu perfil, ele tem muito mais a ver com questões de foro íntimo do que com a sua idade, com o seu sexo, com a sua renda, ou com outras coisas, tá? É uma questão muito, novamente, de foro íntimo. São perguntas que você tem de se fazer para identificar o teu tipo de investidor. Em todas as instituições financeiras, há testes para você identificar o seu tipo de investidor. Tá? Existem testes simples, que são chamados de perfis de risco. Então, desde os grandes bancos privados, os bancos estatais, né, os bancos do governo, até as distribuidoras e corretoras, eles são obrigados, por força regulatória, a aplicarem esses testes antes de deixar você investir. Né? Então, eu recomendo que você faça esse teste, mas não em um local. Faz em dois, três locais diferentes e deveria dar o mesmo resultado. Se não der o mesmo resultado, aí você tem que parar e pensar no teste que realmente mais se adequa a você. Faz em dois, três locais diferentes e vê o resultado. Deveria dar o mesmo resultado.
2: Queria que você falasse rapidinho de liquidez também. Por que é que dinheiro disponível imediatamente nem sempre é a melhor escolha, né, para todo objetivo? Muita gente cai nessa cilada, né?
1: Perfeito, mas assim, a liquidez é um tema muito importante, né? Como você falou da renda variável, se você não souber o que fazer, deixa o dinheiro em uma coisa líquida. Um CDB que você pode resgatar o quanto antes, tesouro direto você pode resgatar no mesmo dia ou no dia seguinte, deixa em coisa líquida. Mas, novamente, e a gente traz aqui para o cerne central da nossa conversa, o teu perfil individual. O teu perfil individual é que vai dizer se você é um conservador, conservador, moderado, arrojado, se você precisa de liquidez para todo o seu dinheiro, se essa liquidez pode ficar para 30 dias, 60 dias, ou para 20 anos, como é o meu caso, em parte do meu dinheiro. Meu dinheiro, tem um pedaço do meu dinheiro que está guardado há 20 anos.
2: Tem muito, Hugo.
1: Tem um bom pedaço, tem um bom pedaço. E assim, o meu próximo dinheiro de liquidez é para daqui a 4 anos. Quando eu fizer 55 anos. Meu plano de previdência está guardado há 17 anos.
2: E eu perguntei assim, brincando, mas estou perguntando de verdade, porque eu gosto de ver principalmente o resultado. Então, você conseguiu.
1: Eu consegui, mas não é porque eu consegui. Eu não consegui por sorte. Eu consegui por duas coisas. Eu consegui por quê? Porque eu fui estudar e entender, e eu consegui porque eu tive disciplina.
2: E praticar, né, Hugo?
1: É. Você praticou, né? Você tem que... esse é um bom ponto, porque não adianta você ler o meu livro ou mais 500 livros e fazer 200 horas de vídeo no YouTube, se você não colocar em prática.
2: E tudo isso, gente, o Hugo termina aqui na conclusão, que tá fantástica, né? Eu adorei a conclusão aqui do livro. Claro que eu não vou dar spoiler para quem está em casa, tem que comprar o livro, tem que ler. Está incrível esse livro, viu, gente? Então, ó, na conclusão, vocês vão ver tudo isso que a gente falou. Infelizmente, a gente não tem mais tempo. Mas, Hugo, o resultado, então, é esse, né? Qual é o recado final para o nosso telespectador em relação a tudo que a gente falou e, principalmente, a futuro? Porque o futuro está aí, mas o futuro, ao mesmo tempo, só é um. E o brasileiro adora essa frase, ah, mas eu vou morrer mesmo e tal. Mas até lá tem muita coisa.
1: Tem o chão, tem o chão. Assim, a conclusão que a gente pode dizer é, para quem está me vendo agora, ninguém vai cuidar da sua vida por você. Ninguém vai cuidar do seu dinheiro. Não vai vir ninguém lá do céu e dar uma mala cheia de dinheiro para você não ter problema. Então, cuide do seu dinheiro e de que forma? Comece o quanto antes, tá bom? Aprenda, e aí, se me permite, o livro está disponível na Amazon.
2: Tá bom?
1: Está na Amazon lá, você pode comprar online, ele chega na sua casa bonitinho, tá bom? Então, comece o quanto antes, aprenda e tenha disciplina. Esse é o recado.
2: O livro está, inclusive, com a capa incrível. Vamos ver o livro aí novamente no ar. Achei linda a capa do livro. Ó, tem uma mistura de tudo que a gente falou. Ó,
1: todas as
2: viagens,
1: analogias ali.
2: Viagens, doenças, saúde, crianças. Tem um jogo aí da vida, né? É. Então, gente, o livro está incrível. Procura esse livro. É uma bíblia, realmente, se você quiser economizar seu dinheiro. E, principalmente, que é o principal, né? Viver bem, encontrar um futuro daqueles, né? Mais sossegado.
1: E botar o dinheiro para trabalhar para você.
2: Hugo, muito obrigado pela nossa conversa, tá? E por ajudar a transformar um assunto que parece complicado em algo aqui, ó, que cabe na vida real. Obrigado de verdade, tá? Parabéns pelo livro.
1: Muito obrigado.
2: Até o nosso próximo encontro, tá bom?
1: Obrigado.
2: E olha, gente, talvez a maior descoberta dessa conversa aqui seja perceber que dinheiro não precisa ser um assunto distante, não. Ele está na lista do supermercado, na viagem que a gente planeja, na aposentadoria que ainda parece longe, naquela pequena quantia que sobra, sabe, no fim do mês, e até nas escolhas que fazemos quando acreditamos que não temos dinheiro suficiente para escolher. Hoje, o Hugo nos mostrou que compreender finanças não precisa começar com números difíceis, não. Pode começar com uma pergunta simples: o que eu quero fazer com o dinheiro que eu tenho, hein? Porque talvez o verdadeiro investimento não seja apenas aquele que aumenta o saldo da conta, tá? É também um conhecimento que aumenta a nossa capacidade de decidir. E você que nos acompanhou, fica o convite: descomplique o seu dinheiro, mas principalmente não deixe que falte conhecimento, ou que o conhecimento decida por você, tá? Esse foi o Cultura e Saber de hoje. Muito obrigado pela sua companhia. Até o próximo programa e, claro, né, uma boa leitura para você de casa. Até o nosso próximo encontro.

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0: Olá, tudo bem? Obra pública começa no papel, mas é quando sai dele que os problemas aparecem. Atrasos, projetos mal elaborados, custos que aumentam no meio do caminho e obras que começam e não terminam. Agora, por que isso ainda acontece tanto no Brasil? E mais, como fiscalizar o dinheiro público sem criar obstáculos para quem precisa executar? Para essa conversa, recebo hoje João Santana, advogado, especialista em projetos de infraestrutura e ex-ministro do governo Collor. João Santana, muito obrigada pela presença aqui no nosso estúdio do Tribunal, no Controle Externo. É uma honra recebê-lo aqui.
1: A honra é toda minha, primeiro, de estar nessa casa, nesse tribunal que a gente é referência do ponto de vista de contas, do ponto de vista do direito público, da administração pública. Então, é uma honra para a gente estar aqui e também é um prazer estar com você, Karen, porque a gente já se conhece há tanto tempo. É sempre bom estar sendo entrevistado, mais do que entrevista, conversar com você.
0: Obrigada, João. Eu aprendi muito com você naquele período do Jornal da Cultura, 7 anos, né? Você que é um especialista em infraestrutura, em obras públicas. Então, eu resolvi trazê-lo hoje aqui para a gente passar esse conhecimento também para quem acompanha os nossos programas aqui do Tribunal de Contas. E a primeira pergunta é a básica que todo cidadão brasileiro se faz: por que que obra pública ainda é tão difícil no Brasil, João?
1: É isso, é. Não é, é complicado para a gente, particularmente para o contribuinte, não é? Que é quem deve receber o benefício de uma obra pública, e a tarefa para o tribunal que fiscaliza o gestor público, no caso dos estados, do estado de São Paulo e das prefeituras do estado de São Paulo. A base começa no seguinte: acho que, e aí o Tribunal de Contas tem um papel muito importante, eu sei que ele procura desenvolver, é o gestor público tem que preparar melhor a contratação dessa obra pública. O erro de uma obra pública inicia quando você começa de maneira errada, seja no edital de licitação, seja na contratação do projeto básico, do projeto executivo dessa obra, para que você possa fazer com que ela se desenrole de maneira correta e não tenha as interferências que você acaba tendo por uma falta de uma boa contratação, um bom edital de licitação e uma boa execução dessa obra.
0: Ou seja, João, então a maior parte do problema está no planejamento,
1: Sem
0: não na
1: dúvida.
0: execução. Você planejou errado, licitação equivocada,
1: Sai errado,
0: não
1: não
0: tem
1: é?
0: como, né?
1: Então, assim, quando eu te falo, para quem está escutando, a gente conhece um pouco de obra pública, o que que acontece? Você tem pouco cuidado, e esse pouco cuidado começou a ser exacerbado com o passar dos anos, no sentido de um projeto, por exemplo, de um projeto básico. Toda obra pública, seja de uma avenida, seja de um metrô, seja de um porto, seja de uma estrada, o que for, ela começa com um projeto básico, uma obra de engenharia, né? Que é definir o que que eu vou construir, como eu vou construir, o material que eu vou utilizar, etc. Depois desse projeto básico, você tem que ter um projeto executivo que vai detalhar e dizer exatamente como essa obra vai se dar, aí já detalhando mais ainda os materiais, o tempo que você faz, o tipo de maquinário, de equipamento que você vai usar, e assim sucessivamente, e, em cima disso, o preço dessa obra. Então é fundamental que você tenha os projetos bem feitos, que significa, como você disse, planejamento.
0: Agora, em caso de um planejamento correto, né, de uma licitação correta, por que que ainda assim nós temos obras que atrasam, obras que são paralisadas, ou esse tipo de obra que atrasa ou é paralisada tem a ver sempre com planejamento equivocado? Porque eu já tive exemplos de obras bem planejadas que acabaram parando no meio do caminho.
1: Ah, bom, o clássico desse problema dessas obras são normalmente duas naturezas. Primeiro, o ente contratante, seja no caso aqui o governo de São Paulo ou as prefeituras que são submetidas, com exceção da capital, que são submetidas à gestão, à auditoria do Tribunal de Contas do Estado, o que que acontece? Às vezes o município ou mesmo o Estado contrata uma obra e não calcula corretamente a necessidade de recursos que eu preciso. Muitas vezes também, a gente tem que dizer, esses recursos passam a ser findos ou ter problemas por questões econômicas que o Brasil atravessa. Mas se a gente pegar nos últimos anos, onde a gente tem uma estabilidade econômica maior, com menos inflação, você não tem uma correta planejamento no sentido econômico. Então a obra começa a desenvolver e falta recursos para essa obra, certo? Então essa obra vai acabar tendo uma maior demora, certo? E essa obra não sai por questão de recursos, esse é um dado. A outra coisa, infelizmente, aí de novo a participação do Tribunal de Contas do Estado é super fundamental e importante, é que você acaba gastando diferentemente do que foi planejado.
0: O orçamento não bate com o custo
1: Não
0: final.
1: bate com o custo final, mas
0: Isso.
1: não só porque aumentou o custo, que é normal, inflação aumenta custo, você mesmo, planejamento, o valor daquela obra, ela seja atualizada por um índice qualquer definido legalmente pela lei e aceito pelo próprio tribunal, você acaba gastando em outras coisas que não necessariamente daquele planejamento. É muito difícil você andar certinho numa obra, particularmente uma obra grande de engenharia. Quanto mais complexa essa obra, mais complicada a tentação do gestor de dar uma certa ajeitada na obra, no curso dela, é muito grande. E, infelizmente, na sistemática jurídica de contratação de obra pública do Brasil, você tem que andar enquadrado naquilo que você planejou.
0: É, o que falam que o aditivo virou uma parte, da
1: Essencial.
0: cultura, né, cultural das obras públicas. Isso é sempre, muito constante no Brasil. Em outros países, se a gente for comparar, é diferente.
1: Olha, no Brasil é constante, embora também a gente deva falar a favor do gestor público. Há muitas obras que são referência, que você consegue fazê-la e você termina sem poucas alterações. Nos outros países, pelo menos nos países que a gente conhece, vamos lá, nos países mais saxões, vamos pegar Inglaterra, Estados Unidos, que são exemplos, os Estados Unidos é uma relação completamente diferente, né? É mais difícil disso acontecer. Também porque a fiscalização é muito mais aguerrida do que aqui.
0: Além da fiscalização aguerrida, tem a economia também, que
1: Tem
0: é
1: economia,
0: outra
1: mas
0: economia, né?
1: olha, mas a fiscalização, quando você pega a Direção-Geral de Contas americana, né, que não tem plenário, não tem julgamento de contas, você tem um inspetor de contas que ele simplesmente diz o que acontece, ele age em estrita consonância quando há desvio com o Departamento de Justiça americano. Então, se a gente reclama que você tem ações um pouco autoritárias de tribunais de contas em determinados contratos públicos, é que as pessoas não viveram nos Estados Unidos. O Departamento de Justiça americano tem um poder e ele age junto com o inspetor de contas, inclusive fazendo intervenções de poder polícia que o inspetor não tem, mas que o Departamento de Justiça tem e é muito mais áspero, digamos assim. Então, aí é um pouco diferente. Nos países europeus, mesmo os países latinos, abandonou um pouco essa demora. Portugal tinha uma tradição muito parecida, aliás, nós herdamos o sistema de contas, em grande parte do sistema português. Portugal tinha uma coisa muito parecida com o Brasil. Mas as reformas administrativas recentes no Estado português melhoraram muito. Então, infelizmente, o Brasil ainda tem uma cultura de contratação e de execução de obras, eu estou falando da área de obras de engenharia ou de grandes obras, certo? Que trazem esse tipo de desvio. Nós somos um pouco precursores nisso aí em relação ao resto do mundo.
0: É, até porque, como você disse, né, Inglaterra, Estados Unidos, é uma coisa, é um controle mais rígido, uma fiscalização mais rígida. Aqui, o tribunal vem muito com esse discurso, o Tribunal de Contas, de que nós temos o papel de orientar, de ajudar, de auxiliar, né, mais do que antes. O tribunal, muita gente olha o tribunal e teme o tribunal, né? Então, e aqui a gente está fazendo um trabalho de orientação muito grande, de ajudar, de preparar o gestor. Você acha que seria o caso, já que nós temos um grande número de obras inacabadas ou paradas ou atrasadas, seria o caso de aumentar o rigor da fiscalização? Isso poderia melhorar a nossa situação?
1: Olha, no caso do tribunal aqui, o tribunal é bastante rigoroso, tem um corpo técnico bastante íntegro e faz um trabalho muito positivo. Eu não poderia aquilatar. Em princípio, eu acho que a fiscalização é feita corretamente e com bastante assertividade, né? Mas o tribunal é que tem que dizer para a gente se ele
0: Claro.
1: acha que precisa aumentar ainda mais a fiscalização. Mas eu acho que a fiscalização é bastante positiva
0: Sim,
1: nas
0: é
1: obras,
0: questão
1: né?
0: de discussão de modelos
1: Agora,
0: diferentes.
1: a questão de você orientar é é fundamental. Eu tenho uma experiência antiga, até trabalhou comigo próximo disso um dos conselheiros aqui, que é o conselheiro Dimas Ramalho, lá na época do governo Montoro, na Secretaria do Interior, com o saudoso Sr. Pedro Tavares de Lima, na Fundação Faria Lima, que tinha justamente essa função, que era orientar, ensinar os municípios, particularmente os municípios menores, de como ele tem que fazer para fazer uma contratação correta. né? Qual é um bom edital, qual é um bom planejamento, etc. O tribunal, pelo que a gente sabe, tem procurado fazer isso e tem procurado orientar e auxiliar os municípios, principalmente os municípios menores que têm um corpo técnico mais reduzido. Eu acho que isso é fundamental, não é? Iniciar, mostrar preventivamente, dizer como tem, qual é a função do direito administrativo, qual é a função do gestor administrativo em obedecer normas do direito administrativo para fazer uma boa contratação, não só em obras físicas, mas também hoje, em grande parte, em serviços e nas PPPs e nas concessões que passaram a ser o cotidiano do ente público. Eu acho que isso é fundamental e melhorará muito a performance de obras.
0: E João, diz uma coisa, quem deve ser responsabilizado quando uma obra para?
1: Uau!
0: Porque aí envolve...
1: É, precisa sempre
0: muita
1: buscar.
0: Muita gente, né?
1: Buscar, é muita gente, sempre buscar isso. É muito difícil. Veja, os tribunais de contas, o Tribunal de Contas da União e os tribunais de contas do Estado e os poucos municipais que ainda a gente tem no Brasil, tiveram alargado as suas competências e passaram a ter a competência de liminarmente ou cautelarmente suspender parte das obras, né? Então aí é que você tem que ter a prudência e caldo de galinha quando você vai fazer isso. Não vamos nos esquecer que um contrato, uma obra pública contratada numa licitação pública passa a ser um ato jurídico perfeito. Então, para que você desmonte esse ato jurídico, você precisa ter uma força muito grande para fazer. Não é? Então, você tem emblemático algumas obras do Estado, não do Estado de São Paulo, tem menos, mas do, vamos falar assim, do governo federal, Tribunal de Contas da União, que são obras emblemáticas, como por exemplo, famosa a questão do aeroporto de Vitória, ou algumas obras da Norte-Sul, certo? Onde, ao final, a suspensão dessas obras ficou mais caro, certo, do que a manutenção. Então, acho que aí você precisa buscar um caminho do meio. O Tribunal de Contas do Estado de São Paulo é bastante cioso nisso e sempre procurou, digamos assim, não age com violência extrema no sentido de malhar ou arrebentar o ato jurídico perfeito que é a contratação pública. Então, acho que é por aí. Você tem que procurar saber o que aconteceu e buscar, evidentemente, o Ministério Público junto ao Tribunal de Contas e o próprio Tribunal e as auditorias, é que vão buscar dizer o porquê que isso ocorreu e aí, efetivamente, você responsabilizar aquele que causou o prejuízo ao erário público. Isso é uma obrigação que a gente tem.
0: E, João, o que mais encarece a obra pública hoje, no cenário atual? O que mais pesa? A gente sabe que numa licitação vão escolher sempre pelo menor preço. É. Isso é um problema? Você vê isso como um problema?
1: Eu,
0: e o que
1: eu
0: encarece?
1: Eu vejo um problema. Eu acho que quando mudou, agora tem uma nova visão da lei de licitação, mas quando mudou a velha lei de licitação e passou o menor preço ser aquilo que ia definir toda a contratação, é uma coisa difícil, porque você não contrata, você na sua casa, Karen, quando você contrata um marceneiro ou uma obra, você não necessariamente tem o menor preço como definidor da sua contratação. Claro, você busca o menor preço, o preço mais econômico, a economicidade da contratação. Mas você busca a capacidade de quem vai executar o serviço. Muitas vezes um marceneiro que te oferece um preço menor não te dá confiança para fazê-lo.
0: Vai ter dor de cabeça depois.
1: Mesma coisa quando se trata de obras complexas. Vamos fazer. A obra mais complexa, comum, que você contrata no estado de São Paulo, por exemplo, é o metrô. O metrô é uma obra de uma grande complexidade. Né? As disciplinas de engenharia que envolvem uma contratação de obra de metrô são as mais diferenciadas. É civil, é elétrica, é eletrônica, certo? É um monte de coisas que você tem que... Engenharia de transporte, engenharia de massa, uma série de questões que você tem que levar em conta. Não necessariamente aquele que oferece um preço, teoricamente, mais benéfico ao cofre público, vai concluir a obra. Então, há questão de definição de edital, tendo o menor preço como a principal ferramenta de decisão, acho equivocada. Eu não gosto disso. Eu acho que tem que haver uma mescla entre menor preço e técnica e capacidade provada daquele que vai executar em fazer a obra que você vai contratar.
0: E há um caminho para tentar mudar isso, João? Me parece acho, viável essa...
1: Eu acho que sim. Eu acho que você tem... A gente falou agora há pouco, por exemplo, do espelho que é a contratação dentro dos Estados Unidos. Uma ocasião eu conversava isso até com o nosso ministro Rox Cittadino, que recentemente se aposentou aqui do tribunal, certo? E ele concordava. Mas aí a gente precisa ter um esforço jurídico e um esforço legal para que isso melhore, não é? Por exemplo, nos Estados Unidos, quando você contrata uma obra pública, e obra pública por determinado preço, quando essa obra consegue ser antecipada, certo? A própria Direção-Geral de Contas orienta o órgão público contratou a pagar um preço maior, a pagar um benefício para isso, certo? Então, se você não ficar tão amarrado no custo e você trabalhar com incentivos para quem executa a obra, desde que esse executor seja de qualidade e receba um projeto de qualidade, é uma das saídas, não é? Você, com certeza, fala, olha, se eu estou fazendo um equipamento social e esse equipamento social vai estar à disposição da sociedade com mais antecedência, a sociedade vai ganhar, não vai perder. Então, é melhor que eu faça dessa maneira e dê um prêmio. Outra questão também é o seguinte, nós nos viciamos muito no Brasil, por uma questão de inflação, aí caberia não um programa com você, mas talvez um seminário de vários dias, para dizer por quê, mas nós nos viciamos a contratar a obra por preço fechado, certo? Por o que a gente chama de empreitada global. Anteriormente, você contratava obras por administração. Eu acho que tem que voltar a pensar na contratação da obra por administração, porque você tem mais controle dela. Claro que isso implica, por exemplo, no ente público, ter a engenharia de proprietário, que nós perdemos. O Estado brasileiro deixou de contar com muita gente técnica que sabia examinar e administrar uma obra pública. Hoje você não tem essas pessoas. Essas pessoas saíram, se aposentaram, as carreiras foram abandonadas, não é? Você pega obras, pega aqui institutos aqui do Estado de São Paulo, certo? Como o Departamento de Águas, certo? Você tinha gente que esse departamento era frequentado de carreira por professores da Escola Politécnica de São Paulo. Então eles sabiam exatamente o que estavam contratando, sabiam como administrar. Então, você fazer obra por administração, que eu sou a favor, eu acho que tem que retomar,

0: o que nós temos hoje. É, eu queria que você fizesse um comparativo dos pontos fortes daquela época, dos pontos fortes desse momento que nós estamos vivendo, e ampliasse um pouquinho o que você acha que a gente deveria fazer para melhorar o momento atual.
1: Olha, primeiro, na época que nós tínhamos à frente do Estado, no Ministério, você tinha uma lei de licitação que era melhor que a atual, e melhor mesmo que a anterior. Aquilo que eu acabei de dizer, você tinha numa decisão de um processo complexo de obras ou de contratação de serviços, a gente está falando muito em obra aqui, mas a gente esquece que o Estado é contratante de serviços às escâncaras. São muitos serviços que o Estado contrata diariamente e cada vez mais. Então você tinha uma legislação de contratação mais equilibrada, onde você não tinha só a questão do preço mínimo ou do preço mais baixo para contratar, mas você tinha também a questão da competência técnica, que eu acho que você deve voltar a ter, que você não tem hoje, não é? Claro que você, a tecnologia hoje te dá conta, te dá dados muito melhor de fiscalização. A própria internet, agora a inteligência artificial, etc. Agora, se você não tem, eu vou volta ao tema, se você não tem a base da contratação, o edital e o contrato assinado bem feito, você vai usar isso como base para fiscalizar de que maneira? Você sempre vai estar tropeçando.
0: Sempre vai ter aquela lacuna ali que.
1: Aquela lacuna. Então, é fundamental, acho que a coisa principal, já na nossa época, a gente já vivia uma dificuldade de contratos mal feitos, não é? Certo? De contratos feitos com muita rapidez. Então, acho que hoje o fundamental é o seguinte: você tem que usar a tecnologia e você tem que ter uma harmonia maior entre o poder fiscalizante, seja o Tribunal de Contas, seja o órgão de contenção do próprio Estado, do próprio Poder Executivo, trabalhar no sentido harmônico de buscar uma maior excelência na contratação. Isso significa ter editais melhores e ter calma para fazer obras. Ou seja, antes de começar a execução, você ter projeto básico e projeto executivo bem feito e detalhado.
0: João, como você vê as concessões e as PPPs?
1: Isso é uma saída natural, né? Eu fico muito feliz. Nós lá atrás começamos e falamos isso. Houve uma resistência muito grande, uma resistência política, inclusive do próprio Congresso Nacional,
0: Sim.
1: naquela época dos anos 90, no sentido de que, como eu estou abrindo, estou dando um pedaço do Estado, ainda tem muita gente, mas é impressionante. A necessidade impôs. Certo, o Estado com dificuldades financeiras, o Estado para sair para atender a construção de equipamentos sociais, e não só de equipamentos sociais, mas também de serviços, teve que partir para a concessão, teve que partir para o PPP, e está aprendendo com a execução disso. No caso do Estado de São Paulo, ele tem uma coisa que é fantástica: as melhores concessões de estradas estão no Estado de São Paulo, porque as melhores licitações foram feitas aqui no Estado de São Paulo, acompanhadas pelo Tribunal de Contas do Estado e pelo Governo do Estado. Quando você foi, por exemplo, para a modicidade tarifária como principal coisa, é o mesmo erro. Eu quero mais barato, então eu vou decidir pelo menor preço. Eu quero que o contribuinte pague o menos possível por um pedágio, então eu vou para a modicidade tarifária. E aí eu escorreguei na banana e não tenho grandes obras. Então, primeiro, é fundamental que você partilhe com a sociedade as responsabilidades do Estado, que o Estado não seja mais aquele ente responsável diretamente, particularmente para aquelas questões econômicas. Hoje também na PPP você faz PPP sociais, na área de saúde, na área de educação. Agora tem aí uma discussão muito grande que já começou, mas que pretende aprofundar, que é até que ponto eu posso, eu não chamo de privatizar, mas eu chamo de partilhar com a sociedade as responsabilidades educacionais concretas do dia a dia. Acho que não tem nenhum problema, vejo gente aí com muita restrição, aonde você tenha o equipamento social da educação, que é a escola, essencialmente, certo? Que esse prédio, a manutenção desse prédio, os funcionários de limpeza, etc., etc., possam ser terceirizados. Mesmo em algumas áreas educacionais, isso pode ser terceirizado. O que você não pode abrir mão é da direção de que tipo de educação você vai colocar à disposição da sociedade, que é isso o que mais importa. Então, concessão e PPP são instrumentos fundamentais. Demorou muito para o Brasil retomar, porque vamos lá. Lá atrás, na história do Brasil, do Império, certo? Um dos principais concedentes que o Brasil teve foi Dom Pedro II. E na época ele concedia por 99 anos. 99 anos. Serviços como portos e estados foram concedidos por Dom Pedro, assim, né?

0: várias e várias. A própria questão hoje voltou, certo? Que a gente está aí brigando aí com uma concessionária de energia elétrica em São Paulo que não está atendendo adequadamente ao contribuinte, mas a energia elétrica em São Paulo, ela nasceu de uma concessão privada. A Light and Power, sim, empresa canadense-americana que veio aqui e não só fez a regularização dos rios, como iluminou a cidade de São Paulo e trouxe o transporte público elétrico a São Paulo, que era os bondes na época, era uma concessão privada. Depois você veio, você estatizou novamente, certo? Ali pelo final até da concessão, final dos anos 70, início dos 80, e aí depois, anos 90, 2000, você começou a privatizar novamente. Então é a saída, porque o Estado não tem mais condições de fazer tudo aquilo que ele deveria fazer. Ele faz isso participando. E a outra coisa que as pessoas devem entender o seguinte: o Estado não se ausenta, o Estado se ausenta do cotidiano, do dia a dia da administração, mas ele tem mais ainda a responsabilidade no sentido da fiscalização, no sentido da administração daquele concessionário que vai executar serviços que ele deveria exercer. Aí é outro problema. Vou ficar só aqui na área de energia. A gente se assusta, porque as primeiras concessões elétricas, e São Paulo padece por isso também com outros estados, os contratos foram feitos, me desculpe quem fez, apressados e mal feitos, né? Então hoje você tem que voltar novamente a imaginar quais os editais, que tipo de edital que eu preciso fazer. E quando eu digo isso, contrato mal feito, não é só no sentido de você prever tudo o que pode acontecer, que você não consegue prever.
1: Sim.
0: Particularmente em serviços, na energia elétrica, na água esgota, etc. Não,
1: mas a gente está vendo agora com o nosso clima, né?
0: Mas você tem que imaginar, certo, maneiras de solução de controvérsia. Então você já precisa ter a solução de controvérsia definida na gestão contratual da concessão da PPP para você não ter que ir buscar soluções que passam pelos tribunais de contas e depois acabam terminando no judiciário.
1: Ou seja, não precisamos olhar para a privatização como um bicho papão, como
0: de
1: muita
0: alguma
1: gente ali pode sim, a privatização pode sim ser uma solução. Em determinados casos,
0: não,
1: né?
0: Não tenho dúvida da solução. O que você não pode, nem quer que isso aconteça, é que o Estado simplesmente tenha a ausência total disso.
1: Claro.
0: Às vezes eu vejo o seguinte, bom, eu vejo dirigentes falar assim, bom, agora eu estou livre desse
1: problema. Agora eu joguei a toalha, né?
0: Joguei a toalha e agora é o problema dele. Não, o problema continua sendo seu. O que o seu, no sentido da fiscalização, no sentido da gestão, certo? No sentido da verificação se aquele contrato está sendo executado. Novamente a gente volta ao tema.
1: Sim.
0: Se os contratos não forem bem feitos, nós não vamos ter serviços bem feitos.
1: João, como nosso tempo está chegando ao fim, voou, queria que a gente finalizasse, né, com conselho seu para os prefeitos que estão planejando iniciar uma obra, seja ela pequena, seja ela de grande porte. Que conselho o senhor daria para esses gestores que querem aí apostar numa obra?
0: Olha, na atividade nossa e na atividade pública, mais importante ainda, o planejamento é fundamental. Então, você perca um tempo planejando a sua obra, certo? Fazendo com que o edital seja bem feito, que você tenha uma previsibilidade dessa obra, seja física, seja uma obra de serviço, ela seja bem contratada, para que você ganhe no final. A pressa, às vezes, de você sair contratando rapidamente para demonstrar ao seu eleitor que eu estou fazendo a obra, ele vai te machucar. Porque a obra não ficará pronta, você vai sofrer uma fiscalização necessária do Tribunal de Contas do Estado de São Paulo, por exemplo, no caso dos prefeitos, e é necessário, certo? Um órgão de auxílio nosso diz, e você vai ter um prejuízo eleitoral ao final sendo julgado como um mau gestor. Então, planejamento, eu acho que cuidado, certo? E não ter pressa na execução do seu trabalho é fundamental. Você vai buscar, você gestor, vai buscar resultados muito melhores do que você fizer às pressas.
1: Só uma última colocação. Se tivesse um ponto que você pudesse mudar hoje, né, nesse encaminhamento para início de uma obra pública, o que, que você mudaria? O que você, João, mudaria para que houvesse mais celeridade, efetividade, para que fosse mais, que os planejamentos fossem mais assertivos?
0: Eu mudaria duas coisas. Primeiro, a exigência, voltar, porque o Brasil já teve essa exigência, a exigência de você ter planos de projetos mais bem elaborados, seja projeto básico, seja projeto executivo, e que a decisão de contratação não seja única e exclusivamente pelo menor preço, mas que houvesse uma mescla clara entre preço e capacidade de execução.
1: Ótimo. João, foi muito bom ouvi-lo, recebê-lo aqui no Controle Externo. Prazer falar com você.
0: Prazer é todo meu, como eu disse no começo, estar com você, Karen, minha amiga de tanto tempo, e estar aqui nessa casa, que é uma casa que a gente honra e respeita, porque dá exemplos muito bons para a administração pública estadual e nacional.
1: Muito obrigada, João. Até a próxima.
0: Até a próxima.
1: Planejar antes de contratar e corrigir o problema antes que ele vire prejuízo. Talvez esteja aí uma das principais lições dessa conversa. As obras públicas transformam o dinheiro da população em estrada, escola, hospital, saneamento, transporte. Por isso é fundamental que haja um controle eficiente que ajude esse investimento a chegar ao cidadão. Muito obrigada a você que nos acompanhou aqui no Controle Externo e até o próximo programa.

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2: Boa tarde a todas e todos. É uma satisfação dar início a esse encontro, promovido pela Procuradoria Especial das Mulheres da Assembleia Legislativa e pelo Instituto do Legislativo Paulista, o ILP. Gostaria de começar agradecendo especialmente ao ILP pela parceria na realização desse evento. Eu cumprimento as senhoras Procuradoras Especial das Mulheres que estão presentes aqui, senhoras vereadoras e senhores vereadores. Cumprimento também a nossa palestrante, Jaqueline Andrade. Obrigada pela disponibilidade, Jaqueline. E também todas as pessoas que estão conosco hoje, presencialmente e à distância. Antes de prosseguirmos, gostaria de registrar também a ausência da nossa Procuradora Especial das Mulheres da Lesp, deputada Ana Perugini, em razão das restrições do período eleitoral. Ela envia os cumprimentos a todas e todos presentes também. É muito importante termos espaço como este dentro da Assembleia Legislativa, que nos permita não apenas discutir as questões que afetam diretamente as mulheres, mas também ampliar o conhecimento sobre os direitos, fortalecer a conscientização e aproximar a população dos instrumentos de proteção e da rede de atendimento. Estamos no agosto de Lilás, mês dedicado à conscientização e à mobilização pelo fim da violência contra as mulheres. Este ano, a campanha tem um significado especial. O agosto Lilás é ligado à Lei Maria da Penha, quando ela foi criada, e esse ano ela está completando 20 anos. Os dados e a realidade vivenciada por nós mulheres ainda revelam a dimensão deste problema. A violência doméstica, a violência sexual e o feminicídio continuam fazendo vítimas e exigindo respostas cada vez mais articuladas do poder público e de toda a sociedade. Ao mesmo tempo, ampliar o acesso das mulheres à informação e aos serviços de proteção é fundamental para que elas possam reconhecer situações de violência, conhecer seus direitos e saber onde e como buscar ajuda. Por isso, encontros como este têm um papel tão importante. Falar sobre violência é também uma forma de preveni-la. Conhecer os direitos e os caminhos para buscar proteção pode ser o primeiro passo para romper os ciclos de violência. E também para que cada um de nós possa reconhecer uma situação, acolher quem precisa de apoio e contribuir para que nenhuma mulher enfrente esse problema sozinha. E para conversar conosco sobre esse tema, temos a satisfação de receber Jaqueline de Andrade, cabo da Polícia Militar com 12 anos de atuação, formada em pedagogia e com especializações nas áreas de métodos de avaliação psicopedagógicos, psicanálise e direito. Também possui formação e experiência relacionada ao atendimento de ocorrências de violência doméstica, incluindo o curso Cabine Lilás, além de atuação em prevenção às drogas no PROERD e como palestrante na área de dependência química voltada às mulheres e também à violência contra a mulher. Esta é uma contribuição da Lesp para a discussão temática dos Objetivos de Desenvolvimento Sustentáveis, ODS, número 5, Igualdade de Gênero, promover a igualdade de direitos, prevenir e enfrentar todas as formas de violência contra as mulheres e meninas, e número 16, Paz, Justiça e Instituições Eficazes, fortalecer o acesso à informação, à justiça e aos mecanismos de proteção às vítimas de violência da Agenda 2030 da Organização das Nações Unidas. Essa também é uma contribuição da Lesp à iniciativa do Pacto Ninguém Se Cala, promovida pelo Ministério Público de São Paulo e pelo Ministério Público do Trabalho. Lembramos que o auditório está sendo filmado, gravado e fotografado, sendo que as imagens e manifestações poderão ser utilizadas pela Lesp com a finalidade de registro e divulgação. A certificação do evento será feita mediante preenchimento de formulário de avaliação disponível por meio do QR Code afixado no auditório. Tem alguns QR Codes aqui nas paredes. Ou pelo atalho descritivo do YouTube, cujo acesso será aberto 30 minutos antes do fim do evento e permanecerá disponível por uma hora. Um excelente evento. Passo agora a palavra para a Jaqueline.
3: Obrigada, boa tarde a todos. Gostaria de começar agradecendo pelo convite da Procuradoria Especial das Mulheres, né, em nome da Dani, e o convite realizado pela Ana também. Muito obrigada por essa oportunidade. Gostaria de agradecer também o Instituto Legislativo Paulista por ter aberto as portas para nós falarmos sobre um tema tão importante e tão recorrente na sociedade atual. Vou me apresentar, também queria agradecer a todos os presentes. Muito obrigada por estarem aqui, aos que estão assistindo de forma remota. Muito obrigada. Gostaria de me apresentar, eu me chamo Jaqueline, sou cabo da Polícia Militar há 12 anos, tenho 3 filhos, sou avó já, e sou muito realizada pelo que eu faço, né? Me formei em pedagogia inicial, trabalhei 5 anos na educação, fui para a Polícia Militar, lá fiz outras especializações em psicologia, psicanálise, me formei em direito também, e fui terapeuta de mulheres por um bom tempo, agora não atuo mais por outros trabalhos, mas terapeuta de mulheres com dependência química. Então, sempre gostei de trabalhar nessa área, ajudar mulheres a recuperar a autoestima, a recuperar a confiança, no enfrentamento à violência doméstica, familiar, e principalmente na recuperação da dignidade da mulher de uma forma geral. Também sou instrutora atualmente do PROERD, que é um programa de resistência às drogas e à violência. E como eu sempre falo, nada melhor que prevenir agindo ali onde tudo começa, com as crianças, educando, ensinando sobre a violência, as drogas, o consumo do álcool, porque a gente não pode deixar de falar sobre isso, porque a maioria dos casos de violências domésticas tem como ali, né, um fundo, o alcoolismo, o uso abusivo de drogas, né? Não colocando a culpa nisso, claro, muitos também não, mas a gente sabe que é um problema atual. Então, eu trabalho também ensinando as crianças, desde pequena ali, a crescerem de uma forma respeitosa, com educação, né, com acolhimento. Bom, vou começar então a apresentação. Para nós falarmos da violência doméstica, então, de um panorama geral. Vamos falar, então. Estão me ouvindo bem? Tá tudo tranquilo? O Agosto Lilás é uma campanha realizada, né, nesse mês sobre o enfrentamento da violência doméstica, né, criada para ampliar o debate sobre a violência e fortalecer as informações, que é o que nós estamos fazendo agora. Divulgar isso para o máximo de pessoas possíveis. Nós somos agora aqui multiplicadores de informação. Como eu sempre falo, né, às vezes a gente acha que não pode fazer nada porque não tem conhecimento, não tem autoridade suficiente. Nós achamos que só a autoridade policial, a autoridade judiciária pode fazer alguma coisa e enfrentar isso. E nós, como cidadãs, como população, como sociedade, temos um papel muito importante nesse enfrentamento, né? Porque nós buscamos informações e ajudamos essas mulheres. Eu trouxe aqui um panorama geral feito em 2025 pelo Datafolha, de alguns dados de violência doméstica. Eu não vou ler um por um, para a gente não ficar extenso, mas mostra ali que a maioria das mulheres vítimas de violência doméstica são entre 25 e 34 anos. Essa violência ocorre, na maioria das vezes, dentro da residência, por ex-companheiro ou companheiro. Ali também informa sobre as formas que as mulheres procuram para sair dessa situação, né? Muitas procuram religião, a polícia ou familiares para fugir, muitas delas nem denunciam. O panorama geral mostra também que nós tivemos um aumento nas ocorrências de violência doméstica, interior e capital. Porém, eu sempre falo que nós não devemos olhar isso com um olhar negativo. Porque se nós temos uma demanda, está chegando uma demanda grande de ocorrências, sinal que as mulheres estão denunciando. Sinal que elas estão perdendo medo e aumentando a confiança no Estado, no judiciário, no poder das polícias. E isso é bom, porque houve um tempo em que as mulheres não tinham coragem ou não conseguiam denunciar. Por medo até da revitimização. Então, passava pela situação e aí pensava assim, como é que eu vou até a delegacia ou a justiça e lá não vou ser atendida de uma forma, né, carinhosa ali, com respeito, com acolhimento. Então, ela passava novamente por aquela situação de violência. Então, muitas delas desistiam. Então, hoje, nós temos um outro olhar sobre isso. Então, as mulheres estão criando coragem, estão conseguindo sair, estão conseguindo pedir ajuda, graças à informação que hoje é disposta em todos os meios. Então, como que o nosso direito ele responde a esses casos de violência doméstica? Pela Lei Maria da Penha, criada em 2006, completando 20 anos nesse mês, que ela disponibiliza canais de denúncia, prevenção, proteção à mulher, medidas protetivas. E aí a gente faz uma distinção importante dentro da lei, né? Porque isso também vem mudando. A Lei Maria da Penha, ela chegou com alguns artigos. No decorrer do tempo, foram vistos que esses artigos já não compreendiam mais, já não conseguiam mais atender a demanda conforme a sociedade avançava. Então, todos nós sabemos que há um tempo atrás a mulher ela conseguia retirar uma medida protetiva na própria delegacia, muitas vezes coagida pelo companheiro, e, tira, eu vou te matar se você não tirar, e aí a justiça ficava travada. Hoje não. Então, hoje nós já mudamos esse cenário, hoje existe uma audiência com o juiz para a mulher conseguir tirar essa medida protetiva. Então, o judiciário olha ali para ela, pergunta os motivos por que ela quer tirar essa medida e aí sim autoriza. E aí a gente tem também essa diferença de gênero. O gênero é uma construção social, cultural e psicológica, né, que envolve papéis e comportamentos. Porém, aí chegou a identidade de gênero, como a pessoa se identifica. Então, a nossa lei mudou novamente, atendendo homossexuais, trans e como dando a atenção, né, e o devido respeito em como a pessoa se identifica. Então, nós, como os policiais militares, nós somos treinados para isso também, para chegar à ocorrência e entender ali que como a pessoa não é o documento, a identidade, e sim como a pessoa se identifica. Então, a Lei Maria da Penha agora abrange tudo isso, como uma forma de proteção geral. Então, a Lei Maria da Penha, ela define violência doméstica e familiar como qualquer ação ou omissão, baseada no gênero, que causa morte, lesão, sofrimento físico, sexual, patrimonial, psicológico, além, né, de outros danos. Que agora a lei novamente teve uma alteração, então pode ocorrer no âmbito da violência doméstica, familiar, relação de afeto, e agora a lei estendeu mais para independente disso, né, vizinhos, agora a lei ela abrangiu mais. Então nós vemos mais uma vez um avanço, né, no nosso legislativo com o olhar para o combate da violência doméstica. Então, e recentemente também o STF ele reconheceu medidas protetivas de urgência pode ser concedido mesmo fora desse contexto, que foi o que eu acabei de falar. E aí como a violência ela se manifesta, né? A violência contra a mulher ela nem sempre deixa marcas visíveis. Existem marcas invisíveis. E eu sempre dou o exemplo de falta de prova, né? Nós, do direito, nós trabalhamos muito com as provas, né? Com materialidade. Porém, a violência doméstica, seja um empurrão, um puxão de cabelo, violência psicológica, patrimonial, até mesmo sexual, dependendo do caso, não deixa marcas. Mas a lei, ela protege qualquer dano, qualquer lesão sofrida pela mulher. E é por isso que a autoridade policial tem que ter esse olhar voltado a escutar, né, com uma escuta ativa, um acolhimento, visando proteger o direito daquela mulher e mostrar para ela que ela está num ambiente seguro e que ela pode se sentir à vontade para falar sobre isso. O artigo 7º da lei, ela prevê os tipos de violência. Violência física, psicológica, moral, patrimonial, sexual e, recentemente, também foi incluída a violência vicária. O ato do agressor ameaçar filhos, os pais, sobrinhos. E nós vemos aí, né, nos noticiários que os pais fazem isso, né? Matam o filho para atingir a mãe, né, descontam. Então, a violência vicária entrou na lei também para receber esse tipo de denúncia e para punir mesmo o agressor que realiza esse tipo de ação. Apesar da Lei Maria da Penha reconhecer os tipos de violência doméstico-familiar, nem sempre, né, na prática, é fácil para a gente identificar. Então, essa violência ela pode ser realizada de forma gradual, silenciosa e repetitiva. E é por isso que é importante nós reconhecermos o ciclo da violência. Então, nós temos ali um panorama do ciclo, que começa com a tensão, o comportamento do agressor. Ele vai escalando de uma forma progressiva, com ciúmes, em forma de proteção, um cuidado excessivo, uma manipulação. E no começo do relacionamento, a mulher ela tem aquilo como normal. E por muitas vezes acha até bonito, acha, né, aceitável. Porém, deve se acender um alerta e identificar até onde isso pode ser considerado como normal. Após o ciclo da tensão, que é o ciclo inicial, o agressor ele parte para o ciclo da explosão, que é aí onde ocorre a violência física, os danos, e aí onde ele realmente não consegue segurar aquela tensão dentro do relacionamento e externa isso para fora. De que forma? A violência física, o óbito, a morte. Após esse ciclo, vem o arrependimento e a lua de mel, que é onde o agressor pede desculpas, presentes, flores, joias, bolsas, promessas de viagens. Isso vai ficar tudo bem, nós temos uma família juntos, nós construímos muitas coisas, perdão, vamos passar por cima disso tudo. E a mulher, sem perceber, ela entra nesse ciclo. Por isso que nós devemos tomar muito cuidado quando a gente fala assim, por que que ela não sai se ela está passando isso, né? E não é tão fácil assim, porque existe esse ciclo psicológico, esse ciclo mental de dependência emocional, dependência financeira, que não permite que ela tome ali alguma atitude mais severa para conseguir sair. E sem perceber, a mulher ela entra nesse ciclo de tensão, de explosão, lua de mel, e cada vez vai ficando pior. Então, o que era um tapa, na próxima situação é soco, e na próxima chute, e aí isso pode progredir para uma morte, para um feminicídio. A característica do ciclo da violência, né, que é a intensificação, os ciclos podem se repetir no começo com intervalos maiores, depois diminuir ali com intervalos cada vez menores, mais frequentes as agressões, como eu falei, mais grave. O aumento do risco, né, porque a repetição ali ela vai se escalando, né, como eu falei, até podendo progredir para um feminicídio. E a dificuldade de rompimento. Os impactos da violência na mulher. Então, os impactos são vários, desde os físicos, lesões, incapacidade, os emocionais e psicológicos, que são o medo, a ansiedade, crise de pânico, culpa, baixa autoestima, isolamento e um sofrimento emocional. Sociais e familiares. Eu sempre dou o exemplo da, por mais que nós estamos em 2026 e muita coisa mudou, as mulheres conseguiram vários direitos durante esse tempo todo, porém ainda existem famílias que pensam assim, eu vou me separar, o que que eu vou falar para minha mãe, como é que eu vou chegar com isso em casa, tenho filho pequeno, como é que vai ser minha vida? Isso são impactos da violência, porque o agressor ele isola a vítima de tal forma que ela se sente culpada, ou muitas vezes ela não tem a coragem de sair daquilo, porque ela pensa assim, no começo minha família não aceitava ele, mas eu quis, né, por amor, por paixão, eu quis. Então como é que eu vou terminar agora e chegar com essa informação lá? Como é que eu vou falar? Eu vou ouvir, ah, culpa sua, você que procurou isso. Então, essa dificuldade, essas dificuldades são geradas pelo impacto da violência na mulher. Econômicos e profissionais, né? A mulher para de trabalhar, vai cuidar dos filhos pequenos, isso é louvável, né? Não quero aqui deixar nada que eu sou contra isso, eu acho incrível uma mulher que hoje dá conta, né, de cuidar dos filhos pequenos, e porque a maioria trabalha, estuda, tem filho. Porém, muitas abandonam esse lado profissional, e eu quero também frisar que a violência doméstica, ela não olha a classe social, nem cargo, nem nada disso. Porque, às vezes, as pessoas pensam que tem um mito, né? As pessoas de renda mais baixa sofrem mais violência doméstica. E é um mito, porque nós sabemos que quanto mais a classe sobe, mais difícil a comunicação do crime. Por quê? Vergonha. Né? Uma mulher com um poder aquisitivo, um cargo ali superior, ela sente também vergonha de denunciar, medo de ser exposta. Você passa por isso, né? Então ela ali se isola mesmo, acaba passando ali tempo sem tomar uma atitude justamente por isso. Então a mulher ela abandona ali a carreira, algumas coisas pelo casamento, pelo relacionamento com o agressor e sem se dar conta quando aquilo ali ela quer acabar, quando ela quer sair desse ciclo, ela não tem o que fazer. Ela se sente sozinha, incapaz, não consegue seguir em frente. Então são todos impactos. E na vida e na autonomia, na liberdade, na autoconfiança, a segurança. Então a mulher ela deixa de ter ali o discernimento mesmo de tomar uma atitude, porque as suas escolhas são comprometidas. Uma pessoa normal, em seu estado normal de consciência, sem sofrer trauma nenhum ou nada disso, nada que afete, ela consegue ter um poder de decisão, uma tomada de decisão, um pensamento mais claro sobre o que quer. Mas a mulher em situação de violência doméstica ou com traumas, crise de pânico, ela fica impossibilitada de pensar com clareza. Então, isso afeta na vida e na autonomia dela. É importante nós pensarmos a violência doméstica como um problema social, saúde pública, de segurança pública, de direitos humanos e de um problema econômico e profissional também. Aí nós temos um violentômetro, estou até segurando um aqui, sobre alguns alertas referentes à violência doméstica. Então, vocês vão acompanhando aí, e eu vou ler aqui no meu, está mais fácil. Então, um alerta, piadas ofensivas em relação ao corpo, ao cabelo, em como a mulher se veste, como a mulher se porta. Chantagem, você não vai lá. Se você for, eu vou sair de casa agora e não volto final de semana. Ou até mesmo, a mulher gosta de fazer um esporte, gosta de praticar uma atividade física. Eu gosto de correr, eu sou maratonista. Fui uma vez só, fiz uma maratona. Sou maratonista. Então, assim, a mulher, quero correr. Não vai correr não. Vamos no shopping almoçar. Então, tira ali aquilo que dá prazer à mulher, que é um hobby dela, que é uma coisa que ela gosta, com a chantagem. Ou a mulher quer visitar os pais, os primos, a família no interior. Não vamos lá. Vamos fazer uma viagem, vamos pra praia. E aí, é uma forma que o agressor, ele tem de começar a isolar aquela mulher. Porque qualquer contato que ela tenha com uma pessoa externa, que de repente possa abrir os olhos dela, que ela possa confessar uma agressão ou uma situação, pode surgir um alerta. Então, é a forma que o agressor tem de chantagear, de manipular e bloquear qualquer contato que ela tenha com o mundo exterior. Mentir, enganar, ignorar, dar um gelo, o ciúme excessivo, a culpa, desqualificar. De repente a mulher quer fazer um curso ou até prestar uma prova. Ah, isso não é para você. Você não presta para isso. Desqualificar, ridicularizar, ofender, humilhar em público. Então essas são alertas de cuidado. Aí a gente passa para o alerta de reagir. Quando passa desse termômetro para o reagir, é onde o agressor começa a controlar, impedir o acesso a redes sociais. Perseguir, né, aquela coisa, você trabalha só com homem, eu acho melhor você sair desse trabalho. Intimidar, controlar ou proibir de fazer algo, quebrar coisas, brincar de bater, beliscar, né, puxar o cabelo na brincadeira. Isso são alertas de reagir. E um alerta de pedir ajuda, de proteção, que é trancar ou isolar, ameaçar com objetos ou armas. E aí eu acendo mais um alerta, né? Porque chegou no nível de ameaçar com facas ou armas, a gente já nem sabe se a mulher consegue pedir ajuda. Ameaçar de morte, forçar uma relação sexual, abusar sexualmente com ou sem contato físico, mutilar e, por último, feminicídio. E aí, nessa de pedir ajuda, a gente pode incluir também a violência vicária, que é ameaçar os filhos, também alienação parental. Vocês estão conseguindo me ouvir direitinho? E aí a gente tem esse violentômetro. Vocês têm aí, né, receberam? Tá. Que é um alerta. E aí eu faço um convite aqui, né? Publiquem nas redes sociais a foto, coloquem como alerta, porque é bem legal. Aí agora nós vamos para alguns dispositivos da lei que podem ser acionados em caso de violência doméstica. A Lei Maria da Penha, que é o principal dispositivo que nós temos, né, que tem mecanismo de prevenção, assistência, proteção e responsabilização dos agressores. Aí abrange os tipos de violência que nós falamos, também prevê as medidas protetivas. Sobre a medida protetiva, ela tem caráter preventivo e autônomo. O objetivo realmente é interromper a violência e manter o afastamento ou qualquer contato do agressor com a vítima. Então, ela pode ser requerida pela solicitante, pelo Ministério Público, independente de inquérito policial. E nós temos, daqui a pouco nós vamos chegar nisso, um novo mecanismo de pedido de medida protetiva que auxilia muito as mulheres. Então, aqui fala das medidas protetivas, né, que é suspensão da posse ou restrição de arma, afastamento do lar, domicílio, proibição de determinadas condutas, né, como aproximar da vítima, dos filhos, dos familiares, a prestação de alimento provisório. E, em relação à medida protetiva, nós temos também um avanço que é a tornozeleira eletrônica monitorada. Então, dependendo do caso, o juiz pode determinar o uso da tornozeleira. E aí tem uma rede ali onde a vítima fica, e se esse agressor com a tornozeleira se aproximar dessa rede de proteção, dessa metragem que é colocada ali na ordem judicial, nós temos no centro de operações da Polícia Militar uma tela especializada para isso. Então lá os atendentes tem uma parte que fiscaliza o monitoramento eletrônico. O agressor entra na área da vítima, é emitido um sinal de alerta e a viatura vai até o local para conferir essa ocorrência de perto. Mais um avanço, né, do Estado e da segurança pública para combater a violência doméstica. Mais um fato importante para a gente discutir é sobre o cancelamento da medida protetiva. Muitas pessoas acham que o fato da mulher ela se reconciliar com o agressor, essa medida protetiva ela é cancelada. E ela não é. Então, independente se a mulher ela faz a reconciliação, se ela volta a conviver com o agressor, essa medida ainda é válida. Como eu falei, ela só é retirada em uma audiência própria com o juiz para que seja cancelada essa medida. Do contrário, ela ainda continua válida. E o descumprimento, importante falar também, ele configura crime, né? Então, se o agressor descumprir qualquer dessas medidas impostas pelo juiz, pelo Poder Judiciário, ele é preso em flagrante. Outro dispositivo que nós temos é o Código Penal, que prevê alguns crimes como ameaça, lesão corporal, estupro, cárcere privado. Também temos a lei feita em 2021, sobre perseguição, que é o stalking, que criminaliza a perseguição reiterada, né, que ameaça a vítima aquele controle por redes sociais, internet, inclusive o uso da inteligência artificial para manipular a foto das mulheres, denegrindo a imagem dela, a dignidade. A violência psicológica, que foi incluída, né, no Código Penal em 2021, e em 2024, o feminicídio. Temos também outras leis que protegem a mulher e a criança, que é o Estatuto da Criança e do Adolescente, a lei criada em 2022 do Henri Borel e a alienação parental. Então, é importante falar também onde nós podemos buscar ajuda em caso de violência contra a mulher. Em situação de emergência, eu sempre falo o passo a passo, né? Quando a mulher ela está em uma situação de risco, numa violência iminente ou já passou pela violência, ela aciona o 190. Hoje, no Centro de Operações da Polícia Militar, nós temos uma cabine lilás. É uma cabine separada dos outros atendentes, especializada no atendimento da mulher em situação de violência doméstica. Então, a mulher ela liga o 190, ela é encaminhada para esse setor, onde ela vai ter acolhimento, o tempo necessário que ela precisar para ser ouvida, para tirar as dúvidas. Enquanto ela está recebendo atendimento pelo telefone, a viatura ela já está sendo encaminhada lá no local. Então, é simultâneo o atendimento dessa mulher. Temos também 180, que é o Centro de Atendimento à Mulher, e 181 também, que abrange todos os crimes, em forma de denúncia anônima. Temos também as delegacias da mulher, Delegacia da Mulher Online também, que é uma conquista, Defensoria Pública e os Centros de Referência à Mulher. Então, eu deixei até uma frase no final, não é preciso enfrentar a violência sozinha. A rede existe para acolher, orientar e proteger. Mas nós precisamos das informações, precisamos saber também onde buscar isso. Temos também o CRAS, que é o Centro de Referência de Assistência Social, que é mais voltado para a prevenção, e o Centro de Referência Especializado de Assistência Social, que é quando já ocorreu. Então, atendimento a situações em que já houve a violação dos direitos. Então, oferece acompanhamento psicossocial, encaminhamento para as pessoas em situação de violência, negligência, abandono e outras violações. Temos a Casa Abrigo, a Casa de Passagem, o acolhimento também 24 horas. O Centro de Referência e Cidadania da Mulher são unidades que oferecem orientação e o atendimento também psicossocial, jurídico, em casos de violência doméstica. E aí nós temos um panorama do que eu falei sobre a cabine lilás, né? Foi montado toda uma estratégia de inteligência para preparar esses policiais no atendimento. Eu fiz uma palestra pela manhã e me perguntaram, só mulher que atende na cabine lilás? E no momento, lá no centro de operações da cabine lilás, só tem mulher. Mas eu já participei do curso que eu fiz também, voltado para esse atendimento, tinha alguns homens. São policiais que são selecionados, que têm o perfil, né, mais acolhedor para fazer o curso e fazer o atendimento dessas mulheres. Então, como eu falei, como é que funciona? Ligou 190, estou passando por violência doméstica, a mulher é encaminhada nesse setor especializado, enquanto faz o atendimento, colhe mais informações sobre endereço, porque a gente sabe que nem todo lugar no nosso estado de São Paulo é fácil a localização. Então, esse serviço serve justamente para isso. A mulher, ela tem a policial atendente tem acesso ao WhatsApp, ela conversa com a vítima, com a solicitante, e vai colhendo informações. Portão, cor do portão, comércio, porque a maioria das ruas, os números são aleatórios, então isso facilita muito. A mulher pode enviar fotos, vídeos ali da agressão, ou fazer uma chamada de vídeo para se sentir mais segura até a chegada da Polícia Militar. E nós temos também a delegacia eletrônica. Pela pesquisa mesmo, conseguimos acessar ali Polícia Civil, delegacia eletrônica, e nós temos uma aba lá de violência doméstica, onde a mulher pode fazer o registro da ocorrência ali sem ter que sair de casa. porque talvez o que eu fale assuste, mas existem mulheres em situação de violência doméstica que ela não tem o valor do transporte para ir até uma delegacia. E ou ela está tão machucada, ou psicológico também não ajuda, e ela não consegue chegar. Pode parecer até uma coisa fora, né, do nosso... E não é. Nós que estamos em enfrentamento direto na rua, e nessa situação, nós vemos assim, coisas absurdas. Então, nós temos autoridade para falar sobre esse tipo de situação. Então, isso facilita muito, porque a mulher ali no, dentro da sua casa, com o celular e acesso à internet, ela consegue fazer a denúncia, consegue pedir a medida protetiva pelo celular, pela internet também. Aí a foto de uma delegacia de defesa da mulher. E esse aplicativo que é muito bom. Eu tenho no meu celular, apesar de não precisar, porém, eu gosto de saber tudo que o aplicativo pode me oferecer. Então, eu oriento a todos e a todas para que baixem esse aplicativo, pesquisem sobre ele, vejam as funcionalidades do aplicativo. Nós tínhamos antes o SOS Mulher. Tinha botão do pânico, a mulher ela conseguia fazer algumas coisas, mas não era tão amplo como esse aplicativo agora é. Então, como é que funciona? Ele pode ser baixado por Android ou por qualquer outro aplicativo no celular. A mulher precisa ter o número da medida protetiva. Sem esse número, ela não tem, consegue ter o acesso ao que o aplicativo fornece. Porém, ele é prático e útil para a mulher que tem a medida protetiva. Então, esse aplicativo baixado, a mulher precisa estar com a localização do celular ligado o tempo todo. E nesse aplicativo, ela consegue apertar um botão de pânico. Então, ela acionando o botão de pânico ali, no momento que ela tem a medida protetiva, ela sabe que o agressor está perto, ou ele está ameaçando chegar, ou alguém já avisou que ele está próximo, ela aperta esse botão de emergência. É direcionado no centro de operações da Polícia Militar como urgência e o central manda uma viatura para o local com a localização dessa mulher pelo aplicativo. Nesse aplicativo também, ali naquelas mulheres que estão abraçadas, tem a opção de cadastrar protetores. Então, a mulher tem a opção de cadastrar três ou cinco pessoas da sua confiança no aplicativo. Enquanto a viatura está sendo encaminhada para o local da residência, os atendentes entram em contato com essas pessoas que ela cadastrou. Oi, tudo bem? Aconteceu, essa pessoa está em perigo, você tem acesso mais próximo dela, está tudo bem, consegue nos ajudar? Então, é um aplicativo bastante útil, precisa ser divulgado. Nesse aplicativo também, a mulher tem todos os links de toda a rede de apoio. Defensoria Pública, Delegacia da Mulher, Atendimento Psicológico. Ela tem todos os links ali. Com um clique, ela consegue acessar essas funcionalidades. E tem a função também do registro do BO da Polícia Civil também pelo aplicativo. Pode solicitar também a medida protetiva. O botão do pânico, que eu falei, é só quem tem a medida protetiva já. Mas a mulher que não tem, ela tem acesso ao pedido também dessa medida. E aí, um panorama da rede integrada da proteção, que é o aplicativo, o cupom da cabine Lilás. Aqui no centro também nós temos a patrulha Mulher Segura. Policiais treinados com a viatura fazem um acompanhamento após a ocorrência. A mulher liga o 190, os policiais chegam no local. Como violência doméstica é uma ação penal pública incondicionada, ela é direcionada à Delegacia de Polícia Civil. Lá é realizado o atendimento, a solicitação das medidas protetivas e todas as dúvidas, encaminhamento ao IML, ao hospital. Depois disso, essa patrulha Mulher Segura, ela fica encarregada de acompanhar essa ocorrência. Então, não finaliza ali na delegacia. Os policiais continuam acompanhando se está tudo bem, se a mulher está segura, como é que ela se sente por um período de tempo, até ela ficar bem ali e conseguir seguir, né, o seu caminho ali em paz, segura, com liberdade. E o monitoramento eletrônico e o judiciário. Aí nós temos alguns requisitos, né, sobre o auxílio aluguel. Todos esses links têm no aplicativo Mulher Segura também, todas essas informações. E aí a gente fica uma reflexão, né? Eu acredito aqui que todos os presentes, né, já vivenciaram alguma situação ou até já passaram por uma situação parecida ou de qualquer forma dessas violências. E cabe a nós, né, como sociedade, como policial, como autoridade, ou como mãe, filha, sobrinha, avó, o que nós faremos depois de tanta informação? Como eu falei, o número tem aumentado de casos de violência, porém isso nos deixa mais tranquilos em relação a essa confiança da mulher no Estado. Na atuação do Estado, nesse conjunto de leis, autoridade judiciária, autoridades policiais, no enfrentamento. Então, a mulher, de uma certa forma e de forma geral, ela tem se sentido acolhida, ela tem se sentido ouvida. E qual é o nosso papel? Por mais que não falo de cargo ou não falo de autoridade, escuta ativa, enquanto sociedade, enquanto amigos, enquanto membros de algum clube, ou de academia, ou de igreja, ouvir. Sem julgamento, com respeito, porque nós estamos aqui a um passo à frente. Porque nós entendemos já que nós somos importantes nesse enfrentamento, como seres humanos. Nós entendemos isso. E eu falo que cargo nenhum, autoridade nenhuma, deve tirar a nossa pele ali de ser humano. Então, as pessoas precisam de nós. E nós somos importantes. Isso, sem dúvida. Mulher, homem, jovens, crianças, nós somos importantes. Porque nós, hoje, nós somos multiplicadores de proteção. Nós fazemos parte de uma sociedade que precisa de nós. Então, foi o tempo em que nós podíamos ser omissos ali. Eu não sei de nada, eu não entendo de nada, eu não posso fazer nada. Até porque a Lei Maria da Penha, ela coíbe ação ou omissão. Então, nós temos esse papel de ajudar. A internet, ela surgiu aí justamente para nos ajudar. Não tenho entendimento, não conheço, mas eu sempre tenho alguém ao lado ou à frente que vai me ajudar. Mas para isso é preciso entender, né, o ciclo, entender até quando isso me afeta, entender como eu posso sair disso e saber que existe várias redes de apoio, existem vários mecanismos de proteção. Mas nós precisamos sair ali dessa bolha e enfrentar, né? Então cabe a nós isso também. Como eu falei, nem toda violência é visível, mas todos nós temos ali uma amiga que de repente gostava de dar risada, de dançar, de cantar, e de repente a gente observa essa pessoa mais reclusa, mais solitária, de repente está um clima mais quente, ela está toda coberta, blusa, né? E é importante a gente prestar atenção nesses sinais, tentando tampar alguma marca de violência, muita maquiagem, ou você vê aquela pessoa que era super alto astral, de repente depressiva. Então, nessa vida tão corrida, nessa correria que nós temos, é importante prestar atenção no outro, né? Seja ela homem ou mulher, independente de gênero, independente de como a pessoa se identifica ou seu papel na sociedade. Nós devemos olhar com carinho, acolhimento, empatia, né, e receber essas pessoas. Porque pode ter certeza que talvez para a gente ali um abraço, uma escuta, pode não significar nada ali naquele momento. Mas para a pessoa que você ajudou, significa muito. Eu tenho vários relatos de pessoas que passaram por mim ali e eu me sinto grata por isso, né? Por Deus ter me capacitado realmente dessa forma para poder ajudar outras pessoas, outras mulheres. E eu me sinto muito honrada com esse convite de poder falar sobre isso. Poder estar com vocês também é uma grande honra. E eu agradeço de coração o tempo de vocês, a atenção também. Espero que vocês tenham gostado, né? E agradeço também essa casa, esse espaço, os funcionários, Dani, Ana também, muito obrigada. Meus amigos ali presentes também que vieram me prestigiar, muito obrigada. E de coração, espero que vocês tenham gostado. Boa tarde.
2: Pessoal, agora a gente vai abrir para interação com o público. É, quem quiser falar, eu vou pedir para levantar a mão e a gente leva o microfone, tá? Para esperar o microfone chegar. Então, se alguém quiser falar alguma coisa. Tá? Levanta a mão de novo. Vamos ver.

0: Na verdade, como eu falei, nós tivemos um aumento muito grande no caso de violência doméstica, porém, as vítimas têm denunciado, têm acreditado na justiça. Eu sei que é muito vago isso. Realmente, nós temos essa impressão que nada tem acontecido e que o número tem aumentado. Porém, essa é a minha visão, tá? Eu acredito muito que nós devemos, sim, começar com os pequenos, como eu falei no começo, mas um trabalho também voltado para os homens. Educação, tentar ali, de repente, incentivar esporte, uma punição ali, não como forma de punição, mas uma forma de reeducação. Porque a gente fala muito em mulher, violência contra a mulher é o foco. Porém, os homens, eles precisam também desse olhar. De repente, ele ressignificar isso tudo com uma ideia de educação mesmo. Políticas voltadas para esse lado. Porém, o Estado, ele tem atuado bastante nesse enfrentamento. Inclusive, a gente vê com o tanto de implementação de leis, de aplicativos, justamente, nós temos essa sensação de que nada tem acontecido. Mas ali, como é que fala? Fora ali tem acontecido muita coisa. Então, tem avançado muito. Porém, a gente ainda tem essa sensação. Mas tem acontecido, tem diminuído sim, tem combatido bem de frente isso, e isso é muito importante para a gente.
1: Você, né? Tá. Boa tarde, eu sou Jaqueline Lima.

0: Por ser mulher, né, gente? Por ser mulher, a gente tenta fazer as coisas e não vai, não flui. Mas como a gente é bem inteligente, né, Silvana? A gente estamos hoje aqui e a gente, o nosso objetivo é montar uma casa de apoio ali no município e levar conhecimento para a mulher. Porque eu só entendo que só o conhecimento liberta, né, as pessoas. E, porém, eu acho que esse projeto aqui na Leste, né, as mulheres que fazem parte, meu ponto de vista, teria que também expandir mais para cidades pequenas. Embora a gente recebeu o convite, né, no e-mail, mas poderia ter tido uma divulgação muito maior, muito mais eficaz, fazendo com que movimentasse mais as mulheres, principalmente as mulheres que estão aí na linha de frente, como vereadora, como mulheres que fazem parte de associação, de ONG, para estar presentes em reuniões, em palestras como essa, e levar para os outros municípios pequenos também, que façam esse movimento, que abranja mais mulheres, para que as mulheres percam medo e vá à luta, vá em frente. Porque se a gente fosse ver pela retaliação, pelos levantes que a gente sofre no nosso município, nós nem estaríamos aqui hoje, né? Mas como a gente já viemos de uma situação bem difícil, né? Como se diz, preta, pobre, conseguimos chegar onde nós chegamos hoje. Então, a gente passamos por obstáculos e estamos aqui. Mas outras mulheres, a gente vê que não tem essa coragem, não tem uma rede de apoio. Então, o que a gente precisa hoje aqui, o nosso objetivo hoje aqui nesta tarde, foi tentar montar uma rede de apoio, buscar ajuda para poder ajudar outras mulheres.
1: Eu gostaria de parabenizar Lás por tanta atitude, coragem, tenha minha admiração. Depois nós trocamos redes sociais, telefone, porque eu gosto de gente assim, que quer fazer acontecer. Antes de começar, a gente estava tendo esse debate justamente falando sobre isso, a dificuldade que a mulher tem. Não está funcionando. A dificuldade que a mulher tem, né? Quer fazer, né? Quer lutar, quer montar, quer instalar, mas tem essa dificuldade ainda. Não vamos desistir nunca. Também concordo, deveria ser mais, mas está sendo transmitido, né? A nossa esperança é que mais pessoas vejam, mais pessoas acessem e tenham esse conhecimento. Mas o que nós podemos fazer enquanto isso, enquanto não acontece? Justamente isso aqui. Eu também moro longe, moro em São Lourenço da Serra. E fiz uma palestra pela manhã lá, em Juquitiba. Fiz uma palestra lá sobre isso. Estou aqui e à noite tem uma outra. É exatamente isso. Fazer, ir, falar, reunir pessoas, grupo pequeno, grupo grande, onde for, fazer a nossa voz ser ouvida. Nossa voz, que eu falo de geral, né? É levar informação, conhecimento, estudar, né? Por exemplo, seria um absurdo, eu sempre falo, para mim, ter estudado tanto, ter procurado tanto e guardar isso para mim. Seria uma ofensa. E eu tenho certeza que vocês presentes pensam a mesma coisa. Chega a ser um absurdo a gente procurar tanto, ser tão orientado e guardar isso ali no nosso mundinho, na nossa caixinha. Por mais que, como eu falei, às vezes você escutar um aqui, dar um conselho numa fila de um supermercado, ajudar ali, seja importante, é muito importante. Porém, essa luta aí, ela não deve parar. E nós vamos conseguir. Porque se tem uma coisa que eu sempre falo em todas as palestras, que a mulher tem, é persistência, é coragem. É atitude, né? Então, parabenizo vocês por isso, por estarem aqui. Muito obrigada. É só de estar aqui, é o que eu falei. Nós estamos ali vários passos à frente, porque nós somos multiplicadores. Vocês vão levar isso para lá. Se quiserem me chamar para lá também, vou também. Então, é isso, é multiplicar, é fazer chegar ao conhecimento, é fazer acontecer, é ajudar e ver isso ali, essa sementinha que a gente planta, florescer. Florescer, não importa, 1 ano, 2 anos, mais um mandato, vamos para cima, vamos fazer acontecer, é isso aí. Parabéns, viu, meninas? Parabéns e obrigada pela fala, tá? Obrigada.
2: Boa tarde. Sou vereadora

0: văn đối với Chúa.
1: E eu tenho uma dúvida em relação à cabine lilás. Ela abrange todo o estado de São Paulo ou só a capital?
2: Eu até esqueci de falar sobre isso, uma partezinha. Ela abrange a capital do estado de São Paulo, o centro de operações da Polícia Militar, ela atende o estado de São Paulo. Porém, eu até esqueci de falar essa parte, essa cabine lá atende São Paulo, mas os batalhões, isso foi estendido aos batalhões regionais. Então, alguns batalhões já têm ali o atendimento lilás, que são centro de operações. Então, é como se fosse ali uma os braços do Copom. Então, esses centros são policiais especializados também, que ficam ali no atendimento da ocorrência. Então, eles têm acesso ao mapa de ocorrências. Então, o policial ali de plantão olhou a ocorrência, tem o número lá do solicitante, ele entra em contato e aí faz esse atendimento. Fora desse centro de operações, dessa cabine, é uma extensão nas regiões, né? Não são todos os batalhões, porque isso ainda está sendo implantado, mas tem tido sucesso. Então, tem se estendido também para os regionais.
1: Obrigada. Aqui.
3: Boa tarde, eu me chamo Gisele Ramos, venho como candidata a deputada estadual esse ano nas eleições. Eu atuo no Núcleo de Prevenção à Violência contra a Mulher ali na Zona Leste, na Rede Pública de Saúde. Sou uma mulher vítima de violência, tenho medida protetiva. Na época que eu obtive a medida protetiva não tinha esse número de coisas que hoje a gente tem, mas eu acho que ainda há uma dificuldade dessa informação chegar às mulheres vítimas de violência. Na Zona Leste, que é onde eu resido, onde eu tenho esse projeto a gente trabalha com esse núcleo de prevenção à violência, a violência contra a mulher ainda é muito grande, a falta de informação é muito grande. Trabalho também num projeto da Pastora Aneia com acolhimento de mulheres vítimas de violências e dependentes químicas. E lá a gente tem muita dificuldade da informação e do acolhimento. E toda mulher sofre um julgamento de família e falta de acolhimento de como é que vai ser após. Na Zona Leste, houve um caso de vítima de violência, onde essa pessoa que sofreu a violência, após ela entrar no serviço de saúde, receber atendimento e o acolhimento, ela fez a medida protetiva, retornou à casa, depois desse atendimento médico, o agressor estava na residência, ela sofreu uma nova violência e foi a óbito. Então, assim, acontece muito dessa forma, porque às vezes a gente não consegue expandir essas informações, e não dá segurança para essa mulher poder denunciar, ter a certeza que seu agressor vai sofrer uma penalidade. Na minha época também não tinha essa tornozeleira eletrônica. Logo após a minha medida protetiva, eu fui ameaçada no meu ambiente de trabalho, tive que mudar de casa e escola com meus filhos diversas vezes. Então, às vezes, eu acho que a falta de sensação de não sei se seria punição a palavra certa para o agressor, impede a mulher de fazer a denúncia. Pois ela, muitas vezes, o agressor sai por uma audiência de custódia antes dela mesma terminar de fazer o registro da violência. Então, a sensação de que não vai acontecer nada com o agressor, acho que talvez também seja um fator para essa mulher não denunciar. Foi uma das coisas que me fez pensar em denunciar ou não, mas eu tive a coragem de sair com meus filhos da minha casa, com o que eu tinha, o que cabia dentro do carro, segui com a medida protetiva, tive acolhamento das pessoas do meu trabalho, que é na rede pública de saúde, e consegui tocar a vida, e hoje eu gosto e atuo nessa área, de defender mulheres, de mostrar para elas que pode ser diferente, que tem que ter coragem de denunciar os seus agressores para que algo aconteça.
2: Parabéns pela sua coragem, parabéns por confiar também, né, em nós, em abrir essa situação, parabéns pela força, e é justamente o que eu falei, é tão bom quando a gente consegue usar a nossa dor para tornar em força, para ajudar outras pessoas. Tenho certeza que você será brilhante no que você fizer, né? Mas realmente, a gente não pode fechar os olhos e pensar por esse lado da impunidade, da sensação que nós temos de não sermos acolhidas, sensação de segurança. Porém, nós temos voz, nós temos força. Então, se nós unirmos isso, formos atrás realmente, pedir por mais leis, né, brigar por isso, por mais sistemas para coibir esse tipo de violência, a gente vai conseguir. Não, a luta não pode parar, né? Como eu finalizei lá, nós não estamos sozinhas, né? É uma luta de todas, porque realmente, né? É uma frase assim que todo mundo usa, que acabou se tornando assim comum, mas quando uma sofre, todas nós sofremos. Nós vemos aí que ex-companheiros ou companheiros matam os filhos para atingir a mãe. E isso dói profundamente. Eu sinto até um nó na garganta por falar disso, porque é muito dolorido uma mãe perder um filho nessas condições, né? Por esse tipo de violência. Então, vamos parar, a gente não vai calar isso não, essa luta não pode parar. Nós estamos vendo que, de repente, a gente acha que não funciona, que realmente passa essa sensação de que nada está acontecendo, que o agressor sai da delegacia às vezes primeiro que a gente. Isso tem que mudar, né? Isso é uma realidade. Não dá para falar só coisas bonitas, só jogar flores. Tem os lados obscuros também. Mas a gente está aí justamente para colocar luz nessas coisas, para enxergar isso. E nada mais, nada melhor que o momento que nós estamos vivendo agora. Transição, né? Poder de escolha. Está na nossa mão, é a nossa responsabilidade. Então, queria parabenizar, tá? Pela sua coragem, dizer que você não está sozinha. Isso lá na frente vai te trazer muita conquista de enxergar, porque a mulher que passa por uma situação de violência doméstica, ela perde esse brilho. Ela perde essa confiança, sabe? É tão simples, né? Olhar no espelho e se sentir bem. Mas para a mulher ali que ela está, ou passou, ou que está com algum trauma, isso é chocante. Porque não consegue. Então, parabéns. Parabéns. Você é linda. Tem muitas coisas para vir aí pela frente. E eu desejo todo o sucesso do mundo. E faça a diferença na nossa vida. Faça a diferença. E conte com a gente sempre, tá? Obrigada pelas palavras.

0: Boa tarde. Então, uma forma que de violência que eu acho que pode ser até considerada vicária, que eu vi esses dias no Instagram, foi quando o agressor, ele, enfim, matou o pet. A lei, ela está sempre buscando formas, né, de coibir, responsabilizar as diferentes formas de violência, mas sempre surge uma nova forma de violência, né? E eu achei isso, sei lá como dizer, né? Ou seja, não tem como atingir um parente ou um filho, mas vai atingir um pet, né? E foi assim, foi bem triste, porque o cachorro da vítima morreu. Eu acho que seria uma violência vicária, né?
1: Realmente, eu acho que talvez entrar com a violência psicológica, né? Eu não sei te dizer bem, tenho até que estudar um pouquinho, mas eu acredito que entra mais nesse pânico, né? No terror psicológico, nos danos alimentares psicológicos da mulher. Porque realmente, né, hoje em dia nós vemos uma nova atualização, uma nova forma de família, né? Muitos familiares, muitos casais têm pets, né, na família, optam por não ter filho, e essa é uma forma muito cruel de atingir a mulher, psicologicamente, chantagem. Então, talvez entraria na parte da violência doméstica, que tanto vicária quanto qualquer uma delas ali desse artigo geram os mesmos tipos de danos, né? Não dá para colocar ali numa balança, né, cada caso. Acho que teria que analisar de forma concreta ali o que ocorreu, mas é uma forma ali terrível de castigar a mulher. Também concordo.
2: Boa tarde, Jaqueline. Boa tarde, Dani. Todos aqui presentes. Eu me chamo Caroline. Eu sou representante do Poder Legislativo da cidade de Santa Ernestina, um município de menos de 7 mil habitantes. E a minha bandeira principal lá é a causa animal. Porém, representando a mulher no Poder Legislativo, eu me sinto na obrigação de defender também a mulher no meu município e de procurar formas que eu consiga encontrar para abranger situações que acredito que, por a gente não ficar sabendo, a gente pensa que não existe. Eu fui conselheira tutelar por 1 ano no meu município e todas as situações tristes, avassaladoras, desagradáveis e de agressão que chegava até nós no município de pequeno porte relacionado com crianças e adolescentes, normalmente por trás dos bastidores, a gente sabe que também existe uma agressão familiar e que muitas vezes essas mães, que essas crianças são agredidas, elas também passam por algum tipo de agressão física, ou algum tipo de violência emocional, vicária, né, como foi falado agora, como a nossa colega também expôs ali, de tamanha crueldade matar um pet, sabendo que muitas vezes é um bem maior, né, emocional, físico, um ser ali, que é o que a pessoa tem no dia a dia, que é onde ela também se estrutura, é onde ela também se apega e é onde também ela tem o apoio que ela necessita no dia a dia. E eu tinha algumas dúvidas, mas a minha colega aqui, vereadora, também já perguntou e você esclareceu, que era sobre a cabine Lilás, a delegacia eletrônica e o aplicativo, se ele era só para Grande São Paulo ou se ele abrangia municípios de pequeno porte também. E hoje eu venho aqui mais para buscar informações, conhecimento e aprendizado. Eu estou com uma amiga que está acompanhando a transmissão e o curso online, que é a vereadora de Gavião Peixoto, a Roseli, que não pôde estar presente, mas está no remoto. E a gente já conversou sobre a possibilidade e estamos tentando juntas buscar caminhos e situações favoráveis para criar uma Procuradoria da Mulher, tanto em Santa Ernestina quanto em Gavião Peixoto. Mas, por a gente não ouvir falar sobre agressões físicas, psicológicas ou emocionais no município, pelo menos no meu, a sociedade, ela impõe uma situação bem limitante para a gente, mesmo a gente trabalhando no poder legislativo e estando na linha de frente. Mas eu gostaria que, se você pudesse, me dar alguns indicativos, possibilidades, pela sua experiência, de como começar a buscar caminhos, mesmo que assim, no trabalho de formiguinha, né? Mesmo que a Procuradoria da Mulher não saia em Santa Ernestina até acabar o mandato, né? A gente não sabe como vai ser a política depois, mas eu gostaria de deixar a minha sementinha plantada, eu gostaria de fazer a diferença, porque a minha bandeira principal é a causa animal, mas eu também defendo a mulher, trabalho com jovens e adolescentes, causas sociais, esporte, cultura, educação. Então, né, tudo abrange um pouco o dia a dia da gente, mas acredito que a mulher que não é vista, ela é calada. Então, como a gente não tem ali nada de apoio e suporte no município, tudo acontece sem ninguém saber e as mulheres têm vergonha, têm medo, têm restrição de contar a sua história, de denunciar, principalmente por todo mundo conhecer todo mundo e a cidade ser pequena. Então, eu gostaria que você me desse, pela sua experiência e o seu conhecimento, por favor, algumas possibilidades de como a gente poderia começar a desenvolver alguma coisa que favorecesse alguma situação para desenvolver estratégias e possibilidades para acolher, dar suporte e amparo para essas mulheres de pequeno porte também. E desde já eu agradeço pela participação aqui. Eu estou a mais de 300 quilômetros de distância, vim sozinha com o motorista lá do Legislativo, porque outros colegas não puderam estar, mas eu me sinto lisonjeada e feliz pela oportunidade, pelo convite que eu recebi via e-mail. Grata a Dani, a todo o pessoal aí nos bastidores também, a toda a equipe que está nessa linha de frente. E a você também, Jaqueline, que para mim, acredito que para todas aqui, é um exemplo e a gente quer segurar esse exemplo para fazer isso surtir efeito. E é como você falou, nós somos propagadores de informação daqui para frente, por estarmos aqui conhecendo a sua história, o seu trabalho e adquirindo informação, e também propagadores de defesa, né? Que a gente possa fazer a diferença, não só no nosso estado, no nosso município, mas onde quer que a gente esteja também, e poder se ajudar. Obrigada, viu? Boa tarde.
1: Obrigada pelas palavras, pelo agradecimento. E pela minha experiência, como tudo começou. Eu vi essa necessidade, como eu falei, estudei sobre várias terapias, aí fiz pós-graduação em psicologia organizacional, comecei a me apaixonar por essa área, fui para o direito também, trabalhei 5 anos na educação, então eu pensei assim, bom, estudei muito para isso ficar guardado em mim, para parar aqui. Então, o que, que eu comecei a fazer? Comecei a fazer encontro de mulheres na cidade que eu moro. Então, falei, bom, vou fazer encontro, cada encontro vai ter um tema, né? Uma oportunidade só para as mulheres, para elas se abrirem, um momento de acolhimento, era um dia inteiro. Então, as mulheres se inscreviam ali, sem custo mesmo, era um programa meu, esse, né, voluntário. E aí a gente tratava. Então, começaram a vir mulheres de todas as religiões, de todos os lugares. A gente limitava ali uma idade só para entender mesmo, né, o que acontecia. E ali tinha dinâmica, momento de acolhimento, de escuta. Então, as mulheres começaram a chegar, né, tímidas ali, aos poucos. Desse encontro surgiam efeitos, porque eu fazia um acompanhamento depois dessas mulheres, né? Como elas ficaram após o encontro, como elas se sentiam, e elas pediam mais. Então, começamos a fazer encontros ali a cada período. Vinham mulheres, mas outras mulheres, uma chamava as outras, família. Começamos a expandir isso para outras cidades. Então, as cidades vizinhas começaram a chamar, começaram a conhecer. Então, só pedi o espaço e a disponibilidade delas, né? Patrocínios diversos, comércios ajudavam patrocinando o evento, porque era legal, era um evento, é ainda, né? Então, começou assim. Depois, passei um tempo trabalhando com mulheres dependentes químicas, que é a minha paixão, né? Eu lembro que eu chegava na faculdade e eu falava sobre isso e ninguém entendia. Mas como você trabalha com isso? Você não... Falei, gente, eu amo. Tinha dias que eu ia ali meio triste, com algum problema meu, e eu chegava lá, saía completamente transformada. Ouvindo, participando ali com elas, dando amor, você olhar, ver aquelas mulheres recuperando o brilho, né? Isso aí não tem valor nenhum que pague. Depois, comecei a fazer palestras, academias, igrejas, centros, grupo de idosos, grupo de terceira idade. E por que que eu estou contando isso? Não é sobre a Jaqueline, não é sobre a minha pessoa. São ideias que a gente pode, né, colocar em prática onde moramos, onde atuamos. E o que que acontece? Hoje eu tive uma palestra pela manhã e eu nem sabia disso, mas lá a prefeitura me falou que fez uma sala especial para o acolhimento de mulher. A delegacia lá também falou que tem um espaço reservado para o acolhimento dessas mulheres. Então, uma ideia, né? Uma ideia que eu posso sugerir aqui é que conversem entre os setores, assistência social, conselho tutelar, hospitais, delegacias, polícia militar, façam ali um conjunto, de repente uma reunião. Eu falo porque na cidade que eu trabalho e moro, que é São Lourenço da Serra, e eu tenho muito orgulho de fazer parte daquela cidade, porque ela é maravilhosa, nós trabalhamos em conjuntos. Em conjunto, polícia militar, conselho, né, CRAS, nós trabalhamos em conjunto, vigilância sanitária. Então, qualquer ali ocorrência que demande um pouco mais de autonomia, um pouco mais de independência, que não depende só de mim, eu aciono os parceiros. Então, olha, a gente precisa buscar os móveis, buscar as crianças naquele lugar. Vamos arrumar um carro, vamos fazer. Aí tem o programa também nas escolas, que são as palestras, o ProERD também, que é muito importante, porque traz a comunidade para dentro da escola, traz a comunidade mais próximo da polícia também. Para até quebrar aquela coisa de polícia, não vou lá não vou denunciar. Então, realmente, a gente tem dois olhares aí para a sua cidade. Ou não está acontecendo, e isso é uma vitória, uma conquista muito grande, ou realmente não estão tendo conhecimento e não estão se sentindo ali, de repente, com coragem ou não sabe para onde correr, não sabe para onde pedir ajuda. Então, vamos lá. Ideias, né? Divulgação, trabalho em conjunto, de repente reuniões, alguma coisa assim, para a gente instalar isso. Uma procuradoria é difícil? De repente seja uma ideia muito grande e talvez a gente encontre algumas barreiras. Mas uma sala especializada? De repente uma parceria com um psicólogo, com um terapeuta, um advogado ou uma advogada, uma parceria ali com a polícia, né? Eu tenho certeza que todos vão olhar com bons olhos para esse tipo de trabalho, né? Que é assim, hoje é o foco, né, do Estado em geral. Então, eu acredito que seja uma ideia boa para a gente levar para todos os lugares, né? Eu sei que tem gente aqui de, né, cada lugar trouxe um representante, alguma coisa. Então, seria interessante isso. O aplicativo São Paulo. Só baixar, como eu falei, eu tenho no meu celular, porque eu gosto de saber de tudo, eu quero saber, até porque eu falo assim, é difícil a gente falar de uma coisa que a gente não faz ou não usa, né? Então, por mais que eu não precise dele, eu tenho aqui, eu fico fuçando, fico olhando, porque eu quero dar o máximo de informação. E o que eu não souber também, eu vou falar, olha, eu preciso pesquisar. Mas nós estamos no caminho certo, nós viemos aqui justamente para isso mesmo. Esse dia é muito importante. Conscientização, divulgação, ampliação desse projeto, que chegue em um número muito grande de pessoas. E vocês têm esse poder agora, né? Agora não, já tínhamos e agora nós temos mais. E como eu falei, conte comigo. O que precisar, de repente quiser pegar o telefone, olha, fiquei na dúvida disso, pode sugerir, é o que eu falo, de mim não vai sair nada. Mas a gente pode junto ali, ó, essa ideia é legal, ó, se a gente pensar nisso aqui, talvez possa, né, ajudar. Então, conte comigo. Tá? E parabéns, mulheres, homens que estão aqui presentes, parabéns, porque é isso mesmo o caminho que nós estamos fazendo, essa união, essa conversa. Muito obrigada.
3: Boa tarde, né? Obrigada pelas belas palavras, pelos ensinamentos, né? Meu nome é Maria Aparecida, sou vereadora em São Luís do Paraitinga, no Vale do Paraíba. Eu participo do Conselho de Proteção e Defesa da Mulher, sou agente de saúde, trabalho na saúde, né? Junto das mulheres, corpo a corpo. Daí a gente sente no dia a dia a sua fala. A mulher indefesa, a mulher que tem medo, o marido que coage a mulher. tenho medo de denúncia e muitas vezes procura a gente. Nós já temos a rede de apoio, mas muitas mulheres ainda não aceitam a participar, porque tem medo, porque às vezes a mulher ela não tem como se sustentar. Ela ainda, no século XXI, ela é dependente do marido, por isso que ela às vezes não aceita a rede de apoio, né? Porque eu dependo dele, eu tenho filho, não tenho casa, não tenho trabalho, e onde vou morar? Vou morar de favor, vou voltar para a casa dos meus pais? Não quero. Na nossa cidade, nós temos também a rede de acolhimento. A nossa secretária de saúde, ela é bem ampla, né? E nós já temos essas facilidades. Por que nós estamos aqui hoje? Obrigada, Dani, pelo convite, né, para a nossa câmara, né, e para mim. A gente veio buscar mais conhecimento para como facilitar essa vida da mulher chegar até nós. Para como orientar ela a perder o medo. Se valorizar mais, ter autoestima, gostar mais dela. Porque eu sempre falo, primeiro você tem que gostar de você, para depois você gostar do que está próximo. E os seus filhos, porque é a única coisa que é seu. Marido, você encontra outro, qualquer lugar, né, que te valoriza, né? Porque oportunidade também, ele pode trocar. Eu falo para a mulher, quando ela, se ele te agride, ele não te merece. E como eu trabalho dia a dia na comunidade, eu gostaria de perguntar, como que a gente contrata você? É através do Estado, ou via prefeitura, ou é particular, para você também levar esse conhecimento para nossas cidades menores, né? Minha cidade tem 12 mil habitantes, né? A nossa zona rural é muito extensa, e às vezes as coisas acontecem na zona rural, às vezes a gente não consegue chegar na cidade. Não temos policiamento feminino na nossa cidade, temos pouco policiamento, não temos o batalhão para nós ter acesso a todas essas informações que você falou aqui, mas os policiais que tem na nossa cidade, eles são muito parceiros. Eu, como agente de saúde, tenho maior liberdade. Ah, acontecendo isso, assim, momento real, na hora eles chegam junto, se for possível, prende o agressor. Às vezes a mulher não quer ir fazer a denúncia, fazer o boletim de ocorrência, devagarzinho a gente vai trabalhando com elas, conversando, até ela tomar vontade, né, e ter segurança de ir até o fórum para fazer a denúncia. E no fórum também a promotoria também acolhe, né, e nós estamos batalhando também que agora chegou o auxílio, né, auxílio aluguel para as mulheres. Muitas mulheres que são agredidas não sabem disso, que ela tem o auxílio aluguel para ela ter, começar a ter uma vida dependente. Eu agradeço de estar aqui, né? Eu, a minha assessora, né? E meu esposo, né? Que me apoia em tudo, graças a Deus, né? E para a gente levar mais conhecimento para a nossa cidade. Muito obrigada por essa tarde.
1: Agradeço as palavras de carinho, muito obrigada. E você vê que a cada fala nós vemos que acontece, né? Algumas a gente vê umas falhas, outras a senhora falando que lá funciona muito bem essa atuação da polícia, esse conjunto, que é o que eu falo. Nós sozinhos não somos nada. Aliás, somos sim, muita coisa, mas eu falo assim no sentido de atuar, né? Mas quando a gente se junta ali a pessoas que têm o mesmo propósito, que gostam do que faz e quer fazer o negócio acontecer mesmo, dá certo. Depois eu passo meu contato para a senhora, eu vim aqui como Jaqueline mesmo, psicanalista, mas não posso deixar de falar que eu sou cabo da Polícia Militar e tenho muito orgulho em pertencer, né, a essa instituição, mas eu deixo o contato, quem quiser adicionar no Instagram também, né, tirar dúvida, de repente tem alguma coisa que não quis falar aqui, fica à vontade para conversar, para falar, sei lá, alguma sugestão também, porque eu falo, né, por mais que nós aprendemos e de repente eu vim aqui, passei um pouco de conhecimento, que talvez vocês até saibam mais que eu, mas a gente aprende continuamente, então estou aqui para aprender, para contribuir, para trabalhar junto com vocês. Muito obrigada.
4: Eu só vou pedir para ser a última fala, pode fazer essa fala tranquila, e daí a gente encerra,
5: desculpa,
4: tá bom?
5: Eu vou ficar em pé, porque eu estou meio escondida aqui, né? Uma boa tarde a todos, é um prazer estar aqui. Eu sou a vereadora Rosa Scanavini e procuradora especial da mulher da cidade de Araras, é uma cidade de 140 mil habitantes. Faz um ano e meio, né, que eu estou como vereadora e também como procuradora, e vou dizer para vocês, o meu trabalho, há 10 anos, eu criei, junto com algumas amigas, a Fundação, a Associação, que acolhe mulheres com câncer. E quando eu fui escolhida para estar como vereadora, foi uma grande surpresa, porque hoje eu estou com 70 anos, já podia estar quietinha na minha casa, né, aposentada, mas Deus acho que falou, não, você tem que continuar. Então, eu estou aqui para dar um exemplo para você, principalmente, porque quando eu fui escolhida para ser procuradora pelo meu presidente da Câmara, eu disse para ele, será que eu dou conta? Lógico que você dá. Por quê? São um lado totalmente diferente, apesar de eu estar com as mulheres passando pelo câncer, que sempre atrás do câncer existe uma história, e histórias tristes de violência também, nesses 10 anos que eu estive à frente lá, hoje eu estou como presidente de honra, e eu percebi a dificuldade no meu município, porque foi criada a procuradoria, acho que há 4 anos atrás, e as que assumiram, elas não deram não continuaram, e essa missão chegou para mim. Então, a maior dificuldade que nós encontramos, eu fui visitar algumas procuradorias na região, e aí, por que não? Porque a principal é você ter a resolução, criar junto, né, com os nossos vereadores ali, escolher uma procuradora e duas adjuntas, ou pode ser, eu tenho um vereador que faz parte da Procuradoria da Mulher, por que não? E nós, é uma luta constante, e graças a Deus, depois de um ano e meio, nós conseguimos criar a rede no município para unir esses equipamentos, como a Jaqueline disse, a Patrulha Maria da Penha, o CRAS, o CREAS, a educação, a saúde, todos os equipamentos que envolvem, né, não só com as crianças, mas também com as mulheres da nossa cidade, e nós fomos contemplados a mulher. Então, agora dia 10 de setembro vai ser inaugurada lá no nosso município, e aí nós vimos a importância de estarmos lá com todos. Já está, foi criado esse grupo, né, da procuradoria, não só da Câmara, mas a assistente social criou esse grupo dentro da Casa da Mulher. Então, é uma forma de estar acolhendo, não só elas, como os filhos, esse acompanhamento, onde vai se ter psicólogos, assistente social, a parte jurídica, porque é essencial para a gente poder ter isso na nossa cidade. E foi uma grande surpresa de eu estar na região próxima, da uma hora e meia de Araras, fica no meio, Ribeirão e São Paulo, de eu não encontrar outras procuradorias. Então, eu quero dizer, divulguem mais, porque ali no nosso redor nós temos muitas procuradorias que a gente se une, porque eu também faço, eu sou procuradora do Parlamento Metropolitano de Piracicaba, onde envolve 24 cidades. E a minha missão, nesse um ano e pouquinho, foi divulgar a procuradoria e criar em muitas que não tinham. Então, assim, eu vi o porquê de eu estar lá, porque a gente sabe da luta, que é diária, para quem tem principalmente esse lado das mulheres, né, com violência, e não é fácil. É como você disse, é caminhar como formiguinha. E a gente tem que ter essa força de vontade, ter as políticas públicas sérias, e o Estado, e tanto lá do lado federal, estar unidos com todos nós. Porque vocês que são pequenininhos, vocês são grandes, porque vocês estando ligada com outras cidades ao redor, vocês vão se fortalecer cada vez mais. Né? Eu sempre achei, sozinho a gente não faz nada, mas com outros, com vontade, com amor naquilo que faz, tudo é possível. Então é esse empurrão que eu quero dar para vocês, que tudo pode e nós podemos. Muito obrigada, viu? Bom.

0: Bom, agradeço, né, a presença de vocês, agradeço essa casa que abriu esse espaço para nós debatermos sobre esse assunto, em nome da Daniela, da Ana também, muito obrigada pelo carinho, pela confiança em mim, né, em deixar aqui esse espaço para eu poder falar sobre isso. Obrigada, Ana, que Deus abençoe vocês cada dia mais, a todos aqui. E como ela falou mesmo, né, nós sozinhas não somos nada. Mas nós somos muito grande. E eu sempre falo, né, que Deus não escolhe os capacitados, ele capacita os escolhidos, né? Não sei se eu troquei, que eu tenho essa dificuldade. Às vezes eu troco as coisas. Nem tudo tem que ser perfeito, né? Mas eu agradeço de coração vocês e espero realmente, né, como eu falei, que tenha feito sentido, que nós possamos aí levar isso para frente. Agradeço essa oportunidade. Agradeço também meu amigo ali, Capitão Cesário, que foi meu chefe imediato, um grande idealizador também de alguns projetos lá, como o PROERD no nosso município, a sala de operações, idealização dele também. Inclusive, eu fui uma das pessoas treinadas para a sala de operação. Então, são projetos, como a gente falou, pequenos, às vezes a gente olha, fala, isso é loucura, não vai dar certo, e dá certo. Porque tudo que a gente faz ali de coração, coloca a nossa alma ali, a nossa coragem, a nossa ousadia, principalmente, né? Como nós falamos aqui, ah, não é para mim, é sim, porque se já veio aquela ideia, se alguém olhou para a gente e falou, você pode, é você, então é porque é. Então a gente não deve se intimidar também, porque às vezes as coisas acontecem para a gente e a gente mesmo fica ali, né? Ah, eu não vou fazer. Então se tem a ideia, vamos fazer. Se surgiu no coração, é porque tem que acontecer, é para você isso aí. Então também vamos colocar ali a nossa, né, armadura de guerreiras e guerreiros e vamos seguir aquilo que Deus tem planejado para nós. Vamos deixar acontecer. Não pense que é fácil estar aqui. Não é. Se eu falar, ah, é simples. Ah, mas eu faço palestra sempre. Cada lugar, cada oportunidade, cada dia é diferente. A cada manhã tudo se renova. E eu sou muito grata por isso. Então, de coração, muito obrigada a todos. Obrigada também por presença do seu pai. Muito obrigada também por ter prestigiado aqui o evento presencialmente. Deus abençoe muito. E fiquem com Deus. Muito obrigada mais uma vez.
1: Encerrando agora, eu queria agradecer de novo a presença de todas as pessoas que estão aqui com a gente, especialmente o pessoal que veio super de longe, procuradoras da mulher, vereadoras, vereadores. É um prazer ter todas as pessoas aqui conosco. Eu queria lembrar que para quem está acompanhando presencialmente, precisar do certificado, tem os QR codes aqui. Para quem estiver acompanhando online, tem um link disponível na descrição do vídeo. Ele vai ficar mais uma hora, depois não tem mais o link lá, tá bom? Queria agradecer muito também o ILP pela parceria. É uma ação do Pacto Ninguém Se Cala também. Pessoal de outras cidades pode pesquisar o Pacto Ninguém Se Cala, ele é estadual, tá bom? Ele é do MP com o MPT, Ministério Público com o Ministério Público do Trabalho. Thaís, muito obrigada, Jaqueline. Foi um prazer assistir sua palestra, maravilhosa, tá certo? Então, eu queria agradecer a todos e encerrar o nosso evento aqui. Muito obrigada.

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2: Os direitos humanos são um conjunto de direitos que valem para qualquer pessoa, independente da raça, gênero ou classe social. Entre eles, está também o direito a um julgamento justo e alguém que te defenda. Agora a gente vai conversar com o Denner Luiz Silva, ele que é subchefe de gabinete aqui na Defensoria Pública do Estado de São Paulo, para a gente entender o que significa o direito à justiça e à defesa, né, Denner? Muito obrigado por receber a gente aqui e por mostrar um pouquinho dos bastidores do que realmente significa o trabalho da Defensoria Pública. Doutor, a gente teve, a partir da Declaração Universal dos Direitos Humanos, alguns estabelecimentos ali, de estabelecimentos no sentido de pontos que foram estabelecidos no sentido da gente ter o direito à justiça. Então, o que exatamente essa declaração trouxe pensando no direito à justiça, no direito à defesa?
3: É isso, Bia. Eu acho que o direito à justiça, ele é central na Declaração Universal dos Direitos Humanos. É muito importante que a gente entenda que o direito à justiça, ele é fundamental para que as pessoas possam ter a sua vida e exercê-la de forma plena, exercer a sua cidadania e exercer a sua liberdade. Quando a gente fala de direito à justiça, a gente parte de alguns pressupostos, de algumas ideias básicas. É necessário que se trate de um juiz imparcial, de um tribunal independente, que julgue sempre conforme a lei. Nesse sentido, além da imparcialidade, da independência, é necessário que seja guiado por um senso de justiça, ou seja, de pacificação de conflitos, de acordo com aquilo com que a legislação e a Constituição estabelecem. Para isso é fundamental que as pessoas possam acessar esse tribunal. Isso é feito mediante a presença de um advogado que vai garantir o direito de defesa. O direito de defesa é que as pessoas efetivamente possam contrariar aquilo que é dito delas. Elas têm direito de resposta, direito de se posicionar também perante o juiz. E aí, nesse sentido, temos, inclusive, uma figura que garante que esse direito de defesa não seja exercido apenas pelos mais ricos, também pelos mais vulneráveis. No Brasil, isso é papel da Defensoria Pública, que está prevista na Constituição. Por meio da Defensoria Pública, assegura-se o acesso gratuito e integral à justiça. Então, todo mundo pode pedir os seus direitos.
2: E para entender melhor qual que é a importância disso e como todo mundo tem acesso a esse direito, vou conversar com o Felipe, que é defensor público e assessor de relações institucionais da Defensoria Pública do Estado de São Paulo. Né, doutor? Que prazer.
4: Seja bem-vinda.
2: Muito obrigada.
4: Não conhecia a casa?
2: Mas vamos lá. E aí, para buscar a Defensoria Pública, já que a gente está falando de um direito amplo, e um direito amplo significa que ele é de todo mundo, como é possível ter acesso à Defensoria Pública, né? Porque já que a Defensoria está aí disponível para que todo mundo possa ter esse direito de defesa, como que ele pode procurar, né?
5: Nós temos várias portas de entrada na Defensoria Pública. As unidades da Defensoria Pública em diversas cidades, né? Aqui em São Paulo nós estamos predominantemente no Fórum Criminal da Barra Funda, que é o maior fórum criminal da América Latina. É a porta de entrada presencial, em que o usuário pode comparecer à unidade da Defensoria Pública, lá terá o atendimento, como aqui na Sala da Lesp, né? Qualquer pessoa que nos procure, ela vai ser atendida aqui, sob demanda, portas abertas, assim como toda unidade da Defensoria Pública. Mas ela também tem a possibilidade de ser atendida pelo nosso telefone 0800 e também pela nossa assistente virtual de atendimento, que se chama Júlia. Então, quando ele ingressa na internet para fazer o atendimento virtual, a Júlia o atende, que é um assistente de inteligência artificial, e esse atendimento é direcionado a um defensor ou uma defensora pública para que dê continuidade, pedindo documentos, pedindo provas, para que a defesa criminal seja mais efetiva.
2: E aí, quando a gente pensa em direito à defesa, eu acho que tem um ponto importante que a gente passa a pensar em pessoas que são mais privilegiadas, têm acesso a advogados mais caros, mas pensando aqui na Defensoria Pública, a gente muda um pouquinho esse cenário, né? Porque é nesse momento aí que a gente dá essa abertura para que a população tenha direito a todos esses, toda essa defesa que normalmente a gente pensa ali que é só para quem tem mais recursos, né?
5: Essa pergunta é excelente, Beatriz, porque a população ainda não sabe o poder que tem na instituição da Defensoria Pública. Essa defesa, ela é, de fato, reconhecidamente efetiva. Segundo estudos do Superior Tribunal de Justiça, é a Defensoria Pública quem mais demanda nos tribunais superiores. Então, muitas pessoas têm uma ideia de que a Defensoria Pública faz aquela defesa mais ou menos, né? Porque, a pessoa não está pagando, então... Não, muito pelo contrário. Os dados comprovam que os tribunais superiores são massivamente acessados pela Defensoria Pública. E a Defensoria Pública de São Paulo, em especial, é a Defensoria Pública que mais acessa tanto o Superior Tribunal de Justiça como o Supremo Tribunal Federal em busca, né, da melhora da situação daquela pessoa que se vê acusada e condenada em processo criminal.
3: Por meio desse acesso é que as pessoas vão ser atendidas, vão poder ter acesso a um defensor ou defensora pública e também elas vão poder entender os seus direitos. O acesso à justiça não é só litigar. Acesso à justiça também é saber os seus próprios direitos e buscar mecanismos, inclusive alternativos de solução. A Defensoria Pública tem um atendimento multidisciplinar que busca lidar com pessoas que estejam em algum nível de situação emocional ou psíquica mais vulnerável. A Defensoria busca formas de conciliação e mediação. Uhum. E a Defensoria, claro, se for necessário, também vai representar e defender os direitos perante o Tribunal, perante a Justiça.
4: Então nem tudo precisa virar um processo necessariamente.
3: Nem tudo precisa virar um processo, isso é muito importante. Se a Defensoria faz tudo virar um processo, ela não está colaborando para a Justiça. A Justiça é, antes de tudo, uma forma de ser lida como pacificação social. Então a gente tem que imaginar que para que essa pacificação social aconteça, para que as pessoas tenham um acesso a uma resposta justa, eficaz e ética, não necessariamente elas precisam processar alguém. Elas podem buscar outras formas, elas podem buscar conciliação, elas podem buscar o diálogo. E a Defensoria Pública tem mecanismos para facilitar isso. Seja com órgãos públicos, seja por meio de atendimento especializado para pessoas que estão em situação de conflito entre si. Então, existem vários outros mecanismos que não simplesmente processar alguém.
2: Senador, a gente costuma ouvir muito o pessoal falando que a gente está defendendo bandido, que está colocando o bandido ali numa situação em que um criminoso pode receber essa defesa, que bandido tinha que morrer, que não tinha que ter esse acesso. E a Defensoria acaba sendo uma outra coisa na realidade, né? Porque a gente acaba... A Defensoria acaba sendo responsável pela defesa justamente dessas pessoas mais vulneráveis, né?
3: Exato. Eu acho que esse ponto que você toca é fundamental. A Defensoria, dentre as suas missões, tem que garantir o direito de defesa. E o direito de defesa, ele tem que ser para toda a população. Porque é somente por meio de um direito de defesa que toda a população tem acesso, que a gente também garante o pleno exercício da cidadania, independentemente da situação de estar ou não em conflito com a lei. Direito de defesa, ele é um direito da sociedade, para nos prevenir de situações de arbitrariedades, de situações de injustiça. Então, é importante inverter essa lógica e entender que um sistema mais justo, mais proporcional, mais igualitário, depende de uma defesa que seja efetiva. E por isso a Defensoria Pública cumpre tão bem o seu papel nesse âmbito.
2: E a gente tem alguns exemplos para pensar em como a Defensoria, na realidade, é uma abertura para a verdadeira cidadania, né? Para que as pessoas tenham, de fato, direitos iguais em todos os âmbitos.
3: A atuação da Defensoria, ela se dá em todas as esferas do cotidiano dos indivíduos. Então, no jeito de família, a Defensoria também tem atuação para combater situações de abuso em contratos bancários, por exemplo. Essa atuação, ela também é decorrência do direito de defesa. A Defensoria está em todos os cantos, porque o direito está em todos os cantos da nossa vida de alguma forma. Nós vivemos em um Estado e, em razão disso, essa atuação que se dá em várias esferas do cotidiano é fundamental para que as pessoas possam exercer a cidadania. A gente tem que pensar que o direito da defesa, ele permeia todas as nossas relações. Em qualquer momento, alguém pode se deparar com uma situação de injustiça. E se essa pessoa estiver numa situação de vulnerabilidade, certamente ela vai contar com a Defensoria Pública.
2: E direito de defesa, ele é garantido pela Constituição brasileira, né?
5: É um direito garantido pela Constituição Federal, pelas normas infraconstitucionais, como tratados de direitos humanos,
6: Então, na nossa sistemática processual, toda pessoa vai ter o seu direito de ser garantido. Para que isso seja levado ao processo penal, que garanta-se ali um julgamento justo, trazendo-se a versão tanto da acusação como da defesa em paridade de atos.
7: Se todo mundo tem direitos, todo mundo tem direito também à defesa. Sem isso, a justiça vira um privilégio de poucos e a democracia fica só no discurso. Direito à defesa é conquista, é luta e é prática. 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

0: Bom dia a todas e a todos, colegas deste curso de democracia, amigos da democracia, muito bem-vindos à nossa nona aula. Hoje vamos tratar de tecnologias da informação tecnologias de informação e democracia, desinformação e regulação. Bom, é bom pôr meu óculos aqui que eu não estou enxergando nada. Antes de começar, eu gostaria de lembrar que no dia 3 de maio passado, se comemorou o Dia da Imprensa, Dia Mundial da Liberdade de Imprensa. Peguei um texto aqui do Giuliano Galli, publicado no Estadão do dia 3. Ele fala da importância, né, da celebração da liberdade de imprensa, especialmente nesse momento que nós estamos passando. A existência de uma imprensa livre, independente e plural como condição para a vida democrática. Isso é celebrado em geral no dia 13 de maio. Mas ele continua: há momentos, porém, em que esse tipo de efeméride deixa de ser apenas simbólica e passa a funcionar como um alerta. E este momento é um deles. Temos observado nos últimos anos um processo mais amplo de esgarçamento das regras da convivência e do jogo democrático. Ele se manifesta na deslegitimação das instituições, na circulação sistemática de desinformação, no questionamento prévio da lisura das eleições e na crescente hostilidade contra jornalistas e comunicadores. Nesse contexto, o jornalismo se vê diante de um impasse que, se não é novo, adquiriu outra dimensão. A ideia de objetividade sempre funcionou como uma bússola. O problema é que, em ambientes marcados por desinformação e negação da realidade, a objetividade pode não ser suficiente. Quando um dos lados do debate se baseia em fatos verificáveis e o outro opera a partir da negação da realidade, tratar ambos como equivalentes não é um gesto de equilíbrio. É, na prática, um atalho que leva à distorção do próprio debate público. A falsa simetria é um dos maiores desafios do jornalismo contemporâneo. Ao colocar lado a lado posições que não partem do mesmo compromisso com a realidade, com as regras democráticas, ou mesmo com a boa-fé no debate público, a cobertura pode acabar normalizando o que deveria ser tratado como exceção. Evitar esse tipo de enquadramento não é tomar partido. É reconhecer quando o próprio ambiente democrático está em disputa. Do contrário, o jornalismo corre o risco de reforçar aquilo que deveria esclarecer. Esse debate ganha ainda mais relevância quando se considera que a liberdade de expressão não constitui apenas um direito individual. Ela tem também uma dimensão coletiva, o direito da sociedade de receber informações de fontes múltiplas, confiáveis e relevantes. Ou seja, a qualidade do ambiente informacional é parte integrante do próprio direito. E quando o ambiente é degradado por desinformação ou por ataques ao processo democrático, esse direito é também afetado. Quem tiver interesse, o artigo vai ainda além disso e é muito interessante porque toca nesses temas que não são tão importantes e atuais. Gostaria também de lembrar, relativo, não é, à liberdade de imprensa, que faleceu ontem Ted Turner, fundador da CNN, aos 87 anos. Ele revolucionou o jornalismo norte-americano, criando o canal 24 Horas no Ar, que hoje todos conhecemos. E depois dessa breve introdução, eu gostaria de passar a palavra à primeira ilustre expositora de hoje, doutora Fernanda Florentino Fernandes Yankov, graduada em Direito pela Universidade de São Paulo e pela Nottingham Trent University, mestre em Integração da América Latina pela USP e doutora em Direito da Universidade Federal do Paraná. Ela possui pós-doutorado também pela Faculdade de Direito da USP, no Departamento de Direito do Estado, onde tive a oportunidade de conhecê-la. Professora Fernanda, tem a palavra. Muito obrigado, antes de mais nada, pela sua presença, por nos brindar aqui com a sua simpatia e seus conhecimentos.
1: Muito obrigada. Gostaria de agradecer o convite que me foi feito por esse querido amigo, Doutor Carlos Dutra, é um prazer, já vou aqui fazer um spoiler, né? Nos conhecemos no nosso pós-doutorado, estamos agora encaminhando as nossas pesquisas para Dublin, estaremos juntos, essa dupla, trabalhando a área da democracia no congresso maior, congresso de direito público da nossa atualidade, que é o ICON, que vai acontecer em Dublin agora em junho. Então, só tenho a agradecer a possibilidade e o trabalho conjunto. O que eu vou apresentar hoje é fruto de muita pesquisa e por isso eu tomo a liberdade de não fazer uma aula fechada dogmaticamente. Eu vou conversar e vou tomar a liberdade e primeiro corrigir a minha falha de agradecer aqui a presença dos que compartilham a mesa comigo, né? A professora Roberta Simões Nascimento e o doutor Dante Silva Tomás. Peço perdão, a empolgação pelo tema é tanta que a gente começa aí com muita sede ao pote. Então, em função disso, eu peço até desculpas, porque alguns termos eu estou ainda, e espero que nós possamos cunhar isso melhor, né? Eu acho que o grande desafio é trabalharmos juntos para entendermos melhor como a ciência jurídica responde ao que se apresenta à nossa realidade. Eu me recordo quando retornei ao Brasil de uma maneira mais constante, 3 anos atrás, antes de iniciar o pós-doutorado, um evento que havia lá na São Francisco falando sobre fake news. E existia um debate onde alguns professores falavam, a questão é, os nossos paradigmas, eles se operam dentro da digesfera, da esfera digital? O que nós conhecemos como legitimidade, como legalidade, se aplica ao meio digital? Como nós trabalhamos isso? Então, o meu trabalho parte daí. Deixa aqui calcular o tempo, né? Porque a gente vai falando e tem que tomar cuidado. Eu vou iniciar do trabalho feito pelo professor Fernando Dias Menezes de Almeida, também nesse curso, uma aula em que ele falava sobre separação de poderes.

pode nos ajudar aqui. Quando ele fala, quando nós falamos de liberdade, a minha preocupação agora é o processo democrático que não garante liberdade, qual é a possibilidade de sustentabilidade para a democracia que ele traz? Então, a minha fala, ela está muito mais no polo da sustentabilidade da democracia, dentro de uma visão que foi trazida agora pela teoria dos sistemas com o professor George, na Unisalento, num trabalho de inovação em sustentabilidade. Inclusive, ele está vindo agora, em junho, em maio, ele vem para cá, falando sobre sustentabilidade democrática. Então, é por isso que nós vamos começar a trabalhar aqui, e agora eu peço o meu próximo slide. O próximo slide, isso. Então, eu vou trabalhar aqui com os fundamentos da democracia constitucional. Ou seja, a liberdade, ela depende de uma estrutura institucional que limite o poder. Isso nós já sabíamos, e nós já trabalhávamos dentro desse triângulo institucional, onde nós tínhamos a liberdade, mas para isso nós tínhamos um pilar da Declaração de Direitos, com toda a evolução constitucional, e no outro pilar nós temos separação de poderes, como um método de contenção de poder, tanto do ponto de vista funcional quanto territorial, com federalismo. Nesse tripé, nesse triângulo, a garantia da liberdade vem com a legalidade. E era essa fala que vinha, logicamente, resumindo muito o que falava o professor Fernando Menezes, quando ele falava também de autonomia, heteronomia e etc. O que que nós temos agora? E agora eu vou para o meu próximo slide, se puderem, trazer o próximo. Qual é o desafio contemporâneo? O que que mudou agora? Ah, tá tudo bem, achei que era algum problema com o equipamento. Quem garante a liberdade agora nesse novo cenário? Então, aonde nós estamos agora? Nós temos a democracia baseada numa limitação do poder, mas esse poder já não está apenas na mão do Estado. Nós temos um poder do Estado de uma forma formal e atribuída a ele. Nós temos no underground, como é que eu posso falar isso? Underground, nós temos abaixo da superfície. Até peço desculpas, porque todos esses papers são todos trabalhados em inglês, então agora eu estou fazendo esse trabalho de trazer para cá. Então, nós temos essa transformação do exercício do poder, aonde ele passa. Nós temos uma legalidade hoje que ela é repensada em termos de estrutura de sistemas. Então, eu tenho plataformas digitais como agentes de governança algorítmica. O que significa isso? Significa que essa garantia de liberdade hoje, ela não está mais exclusivamente na mão do Estado. O que eu procuro dizer com as minhas pesquisas e argumentar é de que isso não existe, não significa uma erosão de soberania. Isso é um paper e um outro trabalho que não seria o objetivo hoje, mas nós vamos falar sobre isso em ICON. A soberania digital não significa necessariamente uma ruptura da soberania estatal. Eu vou tentar pincelar isso um pouco, mas não será o foco primordial. O que nós estamos falando basicamente? Qual é o ecossistema que nós temos? Nós temos um ecossistema estratégico de desinformação. Entender a desinformação é essencial para que nós possamos entender como regular. Nós estamos aqui numa casa legislativa, né? Então, o que nós fazemos com tudo isso? Nós temos trabalhado muito no mapeamento, nós entendemos já o que acontece. Nós já vimos como essas coisas podem acontecer, que bolhas são essas geradas. A pergunta é: o que nós fazemos agora com isso? O que o direito faz com essa realidade? Então, eu trago três estágios. Isso é trabalhado pela professora Aida Humphreys, na Universidade de Zurique, na Universidade de Zurique. Num trabalho muito interessante que está sendo feito em Freiburg, uma plataforma que se chama Contrans, aonde se vê a Constituição como prática e trabalha-se a Constituição dentro de uma perspectiva multidisciplinar. Então, aqui o que se vê é, primeiro, nós temos uma fase intencional. Então, nós temos uma criação de uma narrativa falsa com um fim estratégico. Número dois, nós temos uma amplificação algorítmica, e isso é muito relevante para a regulação. A infraestrutura tecnológica que impulsiona o alcance dessa narrativa. E depois nós temos o número três, que é o impacto social e lucro, ou seja, uma

0: visão de confiança convertida em ganhos. E aqui, quando eu falo de impacto social e lucro, e eu estou tomando muito cuidado com o meu horário, mas para aqueles que trabalham na pesquisa, nós estamos falando tanto da economia, quanto nós estamos falando também da política. Na economia, eu estou falando aqui com a maximização de ganhos, de lucros, numa linguagem mais lumiana, e nós estamos falando na política, na necessidade de poder. E aqui muito nos interessa, do ponto de vista democrático. A desinformação moderna, ela não é um erro, não é um acidente que acontece na rede. E isso nós temos que tomar muito cuidado para quando fazemos a aproximação do que acontece na plataforma com o que acontece na mídia impressa. Eu já ouvi alegações de que bastaria transpor um para o outro. É preciso entender um pouco mais do que nós estamos trabalhando aqui. É um modelo de negócios estruturado que explora proativamente a arquitetura de engajamento de plataformas para gerar lucro e influência social. Então, o lucro aqui é o nosso ponto X. É diferente da nossa mídia impressa, em tese. Bom, caminhando um pouco mais, eu vou trabalhar agora um termo que eu cunhei numa publicação. Que isso parece que foi 2024, quando eu falava towards regulation, eram passos e premissas para a possibilidade de regulação digital. E dentro desse paper, eu trabalho com um tema que eu cunhei chamado fake legitimacy, e por isso é Yankov 2024. E eu trouxe para vocês uma imagem, eu não sei se dá para ver muito bem nesse slide pela distância, mas o que que nós estamos, o que que eu propus aqui? Nós trabalhamos a democracia, ela se alicerça, do ponto de vista da sua legitimidade, na governança democrática. O que acontece com as narrativas falsas é a ruptura dessa governança democrática. Porque nós temos uma realidade, nós temos narrativas que afastam o cidadão, o eleitor, a sociedade, da realidade, porque eu trabalho aqui com uma percepção pública distorcida. Então, a legitimidade que é gerada para processos democráticos, ela está corrompida, porque perdeu-se a capacidade de governança legítima. Então, é como se nós estivéssemos criando processos democráticos, mas aonde, genuinamente, nós não estamos partindo de um princípio democrático e da maneira como ele foi pensado. E aí, nós temos três elementos que eu trago. Primeiro, essa fratura social, onde existe uma falta de governança nesse ecossistema, porque existe uma erosão da confiança social e aquilo que também Rheda Humphreys chama de Trustworthy Information Ecosystem. Então, esse ecossistema de confiança que permite a existência da democracia, que é um processo complexo, até dentro da própria teoria de sistemas, Luhmann já falava de quão complexa é a democracia. E que para mantê-la nós precisamos ter estruturas muito, muito bem sedimentadas na sua legitimidade para que ela não seja depois retirada. Porque na hora em que nós passamos a não ter mais a liberdade, fruto até de um processo democrático não genuíno, eu posso ter como seguinte step, como seguinte passo, a perda da própria democracia. Então eu perdi a sustentabilidade democrática. E aí surge, então, essa ideia de fake legitimacy nessa origem de desinformação e manipulação, gerando, então, uma bolha, eu diria, dissociada da realidade. Qual é o risco, então? É a falta dessa confiança e esse alicerce factual para a democracia. E, embora isso se alegue ser democrático, trabalha para a não sustentabilidade da própria democracia. Eu espero que tudo isso esteja fazendo sentido. Eu estou indo de uma maneira meio lenta para que nós possamos criar e estruturar tudo isso, né? E preocupada com o tempo, claro. E aí eu vou trabalhar três modelos de regulação. Primeiro, o modelo americano, e aqui eu vou já dar uma pincelada até para não me basear tanto nos slides, e vou falar um pouco para vocês de visão aqui, e depois eu passo o slide para frente. Nós temos o sistema americano, o sistema europeu e o sistema canadense, que foi uma tentativa, porque na verdade a legislação não foi implementada, mas eu entendo que o pensar a respeito é muito relevante. Quando nós estamos falando do sistema americano, eu gostaria de explicar um pouquinho, e talvez vocês já tenham um amplo conhecimento, mas eu vou repassar isso, nesse sistema de imunidade e separação institucional. Então, nós temos um modelo fixado em termos da primeira emenda, em termos do Decency Act 230, aonde é muito claro que a plataforma não tem qualquer tipo de responsabilidade. Então, nós temos aquilo que nós chamamos na literatura de um safe harbor, né? Nós fazemos ali um escudo. O que acontece é que na plataforma não existe qualquer tipo de responsabilização. E essa é a dinâmica, uma dinâmica muito liberal, baseada, então, nessa ideia de que nós temos ali meramente uma prateleira sendo ocupada, né? Mas eu gostaria que vocês levassem em consideração que nós estamos trabalhando com common law. E quando nós trabalhamos direito americano e direito europeu em grande parte é civil law, mas o direito da União Europeia tem traços muito claros de common law, de jurisprudence e de stare decisis. Então, quando eu trabalho direito americano, é importante olhar o case law. Aqui eu não vou trabalhar com isso, porque não é o objetivo, mas é importante analisar como com o governo Trump, a Suprema Corte vem decidindo, como que a liberdade da primeira emenda, o entendimento da Section 230, da Seção 230, vai sendo interpretada e como que vai sendo construído agora o case law, de amplitude maior ou de redução. Então, para os pesquisadores, eu tomo sempre esse cuidado. Cuidado ao fazer citações sobre legislação americana e falar somente de statute law, porque a legislação é importante, mas o case law será fundamental para se entender os movimentos agora da Suprema Corte. Opa, que agora eu perdi aqui onde eu estava. Porque senão o problema é não conseguir ler, gente. Depois de uma certa idade, você tem uma certa dificuldade. Bom, tendo falado dessa dinâmica, agora eu vou falar um pouquinho sobre a legislação europeia. E aqui eu estou falando sobre DSA, o Digital Service Act. E aqui tem muito falatório, né? Eu vi no Brasil muita gente falando. Eu acho que é importante nós entendermos algumas coisas. Primeiro, ele veio de um modelo alemão. O modelo alemão era muito claro, notice and action, notice and take out. Você percebeu o que acontece no conteúdo, você aciona ou você não aciona, mas você tira esse conteúdo. Isso é uma coisa. Mas é importante entendermos que nós evoluímos daí e nós temos algo hoje em nível de União Europeia. Mas não percam de vista, essa legislação europeia mantém a legislação dos Estados. Ou seja, os tipos penais, ela não dá tipos. Ela deixa muito ao cargo dos estados a sua interpretação. Isso é importante. E é importante entender que ela já faz uma pequena previsão sistêmica, que é quando nós falamos do large scale. Eu coloquei na parte de baixo, uma pena que não dá para ver no gráfico, mas na parte de baixo eu coloquei para vocês essa operação de plataforma hoje, essas grandes plataformas na Europa, elas têm o início de uma preocupação no artigo 34 e 35, que nós chamamos dos riscos sistêmicos. Qual é a preocupação? A necessidade de que a plataforma veja um conteúdo e ela tenha uma atuação sistêmica no sentido de prever o que pode acontecer com aquele conteúdo uma vez que esteja numa plataforma de large scale. Então, não é mais exclusivamente um tirar, é um pensar. Embora ainda para o large scale. Eu vou avançar um pouco mais. E nós poderíamos falar muito aqui, tá, gente, sobre isso, mas eu vou tentar ser um pouco mais cirúrgica para depois voltarmos ao debate, porque eu acho que é mais relevante. E aí eu venho para o sistema canadense. E o sistema canadense, ele faz uma coisa que se chama Systems-Based Model. Isso, para quem gosta de biologia, de medicina social, tem uma relação muito forte. O Canadá começa a fazer pesquisas e entender como que system thinking se aplica à regulação digital. E ele começa a entender, através desse Bill C-63, Online Harms Act, eu não sei como traduzir agora, Online Harms Act. Então, ele forma grupos de estudo, trabalhado muito na ideia de biologia, e ele começa a entender a sistemática de regulação. E ele faz um trabalho que me parece muito interessante. Ele não conseguiu colocar em prática totalmente, Mas eu penso que termos pesquisa nesse sentido, o Instituto Max Planck fez pesquisas muito interessantes nessa área, e eu tenho muita fé no Brasil, né? Eu tenho dito que o Brasil ele ainda será um grande exportador de legal transplants, né? Nós já somos exportadores de legal transplant na área de processo eletrônico. Isso ficou muito claro quando nós fizemos a convenção em Belgrado de Direito Digital, e nós levamos uma equipe daqui do Brasil, inclusive professor o professor Flávio Acho esteve, o nosso embargador Alessandro Diaferia, e nós fizemos um trabalho muito forte do processo eletrônico nos Balcãs. E ficou muito clara a importância que o Brasil tem e o quanto nós conseguimos avançar. Então, eu tenho as minhas esperanças de que nós vamos conseguir fazer com que no Brasil nós possamos pensar dessa maneira, sistematicamente e dentro de uma multidisciplinaridade que permita analisar essas coisas com total substância. Então, o que que acontece no Canadá? E eu vou dar aqui um pano bem simples e superficial. Nós temos uma previsão, uma prevenção ex ante, ou seja, o foco não é a remoção individual, mas ela precisa internalizar e pensar na previsão, na prevenção do que ela está colocando. Mas ela tem algo que nós chamamos isso de um motor de compliance. E aqui é um elemento importante, porque o motor de compliance é dentro de um tripé social, tecnológico e jurídico. Porque ela tem que pensar. Lembra quando eu falei para vocês que não é a notícia e depois a amplitude que se dá a essa notícia? Porque aqui eu tenho um ganho, um lucro. A questão é: quando se coloca essa notícia nessa amplitude, aquilo que era um conteúdo que tinha uma amplitude ampliada, ela pode dar uma margem sistêmica a danos maiores do que seria, por exemplo, uma publicação impressa? O fato de existir um algoritmo trabalhando isso significa que podem existir danos sistêmicos a posteriori que a plataforma precisaria prever do ponto de vista dos sistemas implementados algoritmicamente? Nem sei se fala assim em português, algoritmicamente, mas eu espero que sim. Bom, onde que eu chego? Aqui eu estou numa dinâmica interna. Então, a primeira instância de avaliação seriam as normas públicas, e aqui eu falo normas públicas porque futuramente eu espero falar de uma DGSFIA que é controlada pelo Estado, que passa a ter regulamentações, mas que não deixam de ser ligadas ao Estado, mas que não são eminentemente emanadas dele. Precisamos trabalhar muito esses conceitos ainda. Vem aqui as provocações de trabalho. Mas dentro do Canadá, isso seria supervisionado por uma comissão de segurança digital. Bom, os meus colegas vão me olhando assim, falando assim, gente, quanta coisa, né? Que a gente vai pensar. Então, qual seria a matriz diagnóstica desses conteúdos regulatórios? Eu tenho uma dimensão, então, Estados Unidos, União Europeia e Canadá. Eu não vou ler tudo isso aqui porque eu gostaria de depois trazer outros temas além. Mas o que que me interessa nesse momento? Eu tenho paradigmas diferentes, então nós estamos pensando diferente. Nós pensamos, esse conteúdo não tem nada a ver com a plataforma, esse conteúdo pode ser pensado no antes, esse conteúdo precisa ser pensado no que é colocado e como é trabalhado. Ou seja, o que a plataforma faz me é de interesse. Entender tecnologicamente quais são os sistemas adotados por esses algoritmos me é de interesse. E aí eu passo a gerir isso. E a minha pergunta é: como nós podemos regular isso do ponto de vista das normas jurídicas? Bem, nesse sentido, eu vou falar agora de qual é a grande transição. É o próximo. Tá lá? É isso mesmo. Então, qual é a grande transição? Então, o que eu estou propondo aqui, e talvez propondo e esperando que a gente possa propor isso de uma maneira concreta, né, gente? Nós estávamos numa era reativa, e se nós quisermos realmente trabalhar com governança digital, com soberania digital, com DGSFIA, nós estamos trabalhando com governança sistêmica. Tenho a impressão de que falar sobre governança digital sem se falar sobre a governança dos sistemas operacionais parece-me um mero sonho de uma noite de verão, com todo respeito a Shakespeare. Então, nós estávamos numa era ex post, notice and takedown, e agora eu vou para uma era de ex ante, previsão sistêmica. E aí, no desenho, ficou bonito, né, gente? Lógico, eu usei inteligência artificial para isso. A gente não pense que eu tive a capacidade de fazer os desenhos e os gráficos desses. Eu fui conversando com a minha querida assistente e ela foi me ajudando e acho que ela fez um bom trabalho. Então, vocês vejam, eu tenho uma reação, que é o take, né? Mas vocês percebem que a engrenagem continua. Então, é aquela situação típica de ter um conteúdo na internet que fala que fulano cometeu tal crime. E aí, o judiciário fala, vai lá e retira. E que é o take down, né? Você take down. Só que o que está lá continua. E a pergunta é, o que acontece com o que está lá? O algoritmo continua trabalhando com o que está lá? O que que a gente faz sobre isso? O que que nós sabemos sobre isso? Quais são as medidas que nós tomamos de remedial work, né? Em português seria medidas de remédio? Não sei. Remedial work é o que a gente tem utilizado. Então, tecnologicamente, o que que nós fazemos para corrigir dentro do algoritmo aquela notícia que era falsa? E aí vem esse sistema que nós estamos aqui conversando com esse foco proativo. Então, o algo legal, ele passa a ser o gerenciamento desse risco. E a plataforma, ela audita e ela reestrutura essa arquitetura. Porque na hora que o judiciário tira, fala assim, tira, tirou. Mas ela precisa entregar agora o que, que em termos de ferramenta algorítmica, ela fez para reverter isso. Então, eu tenho que disparar o contrário? Quantos disparos eu preciso? O que, que eu preciso fazer para que eu possa, de alguma forma, comunicar para o algoritmo que aquilo é falso? Porque não me parece, e eu não tenho conhecimento tecnológico nenhum, tá, gente? Que para um algoritmo que está pensando e que está aprendendo conosco, o fato de eu tirar uma imagem significa que ele desaprendeu o que ele já aprendeu, né? Eu vou dar uma, e aqui eu vou fugir um pouquinho do tema, mas eu vou, eu tenho acompanhado muito Harari. Ele é um grande teórico, historiador e que trabalha muito com AI. E ele fala que nós caminhamos para a destruição mesmo da humanidade, né? Com o que nós temos hoje desses mísseis e etc., com o que nós estamos vendo nos Estados Unidos, onde a própria inteligência artificial não sabe para onde está lançando, e está lançando e lança em cima de não sei quantas meninas, achando que isso era um alvo militar. E aí o que nós vamos falar é o seguinte: bom, se a AI está aprendendo isso, qual seria o antídoto? Vocês não sei se vocês já ouviram essa grande pergunta, né? Ela aprendeu destruição, ela está aprendendo isso de uma maneira voraz. Qual seria o grande antídoto? E alguns pesquisadores e psicólogos falam que seria agora trabalhar instinto materno, né? É colocar a AI próxima da maternidade. E eu fiz alguns testes lá, e fizemos parte de alguns testes. Se você coloca para a AI uma situação de risco da mãe frente ao filho, ela vai falar primeiramente que a mãe tem que se cuidar e que para o filho, enfim, tome cuidado porque você tem que se proteger. Essa ideia da mãe se doar pelo filho não é uma ideia da AI. Então, nesse sentido, é muito claro que educar a AI é o ponto primordial da nossa regulação digital. Porque se nós não fizermos a educação da AI em termos da liberdade, que traz sustentabilidade para a democracia, não me parece que nós estamos caminhando de uma maneira sustentável na manutenção do Estado Democrático de Direito. Bom, continuando. Quanto tempo que eu tenho? Bom, vamos lá. Aonde que está o cerne da questão? E aqui é um achado que eu trabalho muito com os testes de common law. É o duty to act responsibly, o dever de agir com responsabilidade. Então, na hora em que eu vou julgar essa AI, na hora que eu vou julgar essa plataforma, com base no que eu julgo? Como que eu vou saber até que ponto ela agiu, ela poderia ter agido, ela poderia ter antecipado, ela não poderia ter antecipado? O que a ideia de System Thinking no Canadá fez foi trazer isso da sua na sua legislação, que é esse duty to act responsibly, o dever de agir com responsabilidade. Então, nós temos uma obrigação estrutural, o sistema, a plataforma, no seu algoritmo, passa a ter a obrigação de ter a sua ação guiada por um princípio que é o de dever de agir com responsabilidade. E é claro que aqui eu estou supondo que todos os princípios constitucionais e etc., e tudo que nós falamos de democracia já esteja devidamente internalizado, o que nós não temos garantia nenhuma hoje. Porque o que me consta, não existe nenhum trabalho hoje de supervisão de como trabalham os algoritmos e como eles são devidamente programados. A não ser que eu esteja enganada. Isso não me pareceu acontecer. Então, nós temos esses algoritmos de amplificação, que essa é a grande questão. Quando ele amplifica, para onde ele amplifica? Né? Ele sabe para onde ele vai amplificar? Eu tenho como ter um controle de como ele amplifica? Nós temos essa antecipação dentro desse dever, que são processos contínuos de identificação, de avaliação rigorosa e da mitigação desses riscos, que são inerentes ao próprio sistema, fluxos de moderação. E o que me parece essencial é a internalização dessas metas públicas dentro do próprio algoritmo. Indo um pouquinho além, então, do que nós estamos falando agora? Nós estamos falando de um foco legal que passa agora para o design de sistemas algoritmos. As nossas estruturas constitucionais, e é aqui que eu digo que o Estado não rompe, a soberania não é rompida, mas ela precisa ser melhor trabalhada. Nós precisamos de conhecimento. E eu vou falar uma coisa que talvez não seja muito bonita ser dita dessa maneira tão pública, mas eu tenho a sensação de que nós temos pensado muito internamente no direito pelo direito, na norma pela norma, mas nós estamos esquecendo uma coisa que eu me lembro do professor Fábio Comparato dando aula, e eu lembro que nós estávamos no segundo ano e morrimos de medo dele, e eu tenho um respeito enorme pelo professor Fábio Comparato, e ele dizia assim: vocês acham que estudar direito é saber leis? Estudar direito é uma carreira, uma profissão que exige que vocês saibam sobre tudo o que acontece na vida humana. Porque se vocês não souberem o que acontece na vida humana, vocês estão fazendo normas que não têm coligação ou ligação com a sua realidade. E aqui eu acrescento, elas não têm sustentabilidade. Então, eu tenho a sensação de que nós precisamos e aceitar que nós não sabemos sobre os algoritmos, mas que nós precisamos saber para ontem. Não é assim, não, tem que saber para ontem. É preciso sentar e estudar, gente. Nós precisamos ter comissões, nós precisamos ter técnicos, nós precisamos ter pessoas do legislativo que estejam dentro da operação. Sabe essa coisa da ANS, dessas agências regulatórias que entram dentro de determinadas áreas e fazem um regime específico, trabalhando ativamente? Eu tenho a sensação de que se nós não fizermos isso, nós estamos fazendo papel, falando e falando e falando e não vai acontecer muita coisa, né? Nós vamos continuar vendo o que nós estamos vendo aí. Então, agora, o design vai para a infraestrutura. Então, o nosso novo alvo regulatório seria o conteúdo visível, que antigamente era esse conteúdo que era visível, visto ali, mas que agora passa por uma integração sociotécnica e legal. E aí, o que nós vamos ter é uma governança operando no código. A lei passa a operar dentro do design do software. Sabe aquela coisa de que o software tem que ser aprovado para poder ser utilizado? Na medicina, quem trabalha com a medicina tem muito disso. Prontuário de paciente, eu sei porque acabei trabalhando muito na área tecnológica, com médicos, etc. Prontuário de paciente, olha, para ser aprovado esse software, você tem que passar antes e ele tem que ser aprovado para que você possa utilizar. Então, minha pergunta é: essas plataformas, os algoritmos, etc., foram aprovados por quem? Então, a lei passa a operar, então, no design do software. Corporações são obrigadas a construir painéis internos de supervisão capazes de observar, auditar e corrigir os seus próprios sistemas autônomos de decisão. Eu tenho mais provocações, tá, gente? Mas eu vou. Eu tenho mais 10 minutos, eu acho, então eu vou conseguir provocar mais um pouquinho, tá? Tá, então, vem aí a próxima pergunta. Diante disso, essa plataforma, quando ela decide, quando ela fala esse conteúdo vai, esse conteúdo não vai, e quando é um conteúdo que é essencial para a manutenção dos princípios, e aqui eu estou falando de direitos humanos, os princípios fundamentais da nossa sociedade, ela exerce, o que que ela exerce? É uma moderação privada? Quando ela decide se um conteúdo vai ou não, e esse conteúdo com o algoritmo tem um poder X, Y ou Z, e que nós muitas vezes não temos a menor noção disso, essa decisão é uma decisão de um ente privado ou ela tem um reflexo na fake legitimacy, porque ela vai gerar uma legitimidade fake, ela vai gerar um processo democrático que nós falamos lá no começo, e ela vai trabalhar uma ruptura na governança democrática, ou ela é um longa-manos da própria jurisdição e ela trabalha numa forma de jurisdição delegada. E aí vem mais uma pergunta, que eu não vou ler tudo isso aqui, mas eu vou colocar uma provocação ainda. Nós temos uma visão de jurisdição muito baseada em civil law, onde a jurisdição é um ato de adjudicação. A jurisdição ela está relacionada à aplicação concreta e específica a um caso do direito. Nós não podemos esquecer a visão de jurisdição internacional, já trabalhada por Francis Mann nos cursos da Academia de Hague, onde ele fala claramente da ideia de, e isso vem também com Ian Brawley, de que soberania, ela, nós temos a jurisdição como uma taquigrafia da soberania, e a jurisdição ela se manifesta nas três possibilidades do Estado, de dizer o direito do ponto de vista prescritivo, de julgar do ponto de vista adjudicativo e também na execução. E a minha pergunta é, na hora em que essa plataforma ela faz regulamentos, ela estabelece padrões, ela cria normas internas, isso não seria também uma forma de criar norma jurídica e, portanto, também jurisdição? Na hora em que ela decide que esse conteúdo não pode, isso não é jurisdição, no sentido de que caberia ao Estado depois poder olhar para o que ela fez e olhar muito neste ar de que foi uma longa manos e que está fortemente sedimentado em controles específicos constitucionais que dão sustentabilidade à própria democracia? Ficam os questionamentos. Então, nós estamos dentro de uma algorithm governance e isso é inescapável, nós não temos como fugir disso. E aí o que eu quero falar para vocês daqui é que nós temos então uma geração de conteúdo visível, nós temos uma infraestrutura algorítmica, nós temos então agora a necessidade de estruturas que moldam as condições de possibilidade do discurso público. E finalizando já, eu trabalho aqui, e aqui eu só dou uma pincelada, porque isso merece muitos estudos, e nós vamos trabalhar isso com o professor Campilongo em Dublin, com a teoria de Niklas Luhmann, onde nós trabalhamos essa balança teórica, onde existe uma complexidade institucional, nós temos direito, sociedade e organizações, as big techs, elas não são dutos ou canais passivos e neutros, são sistemas organizacionais, altamente complexos, que moldam ativamente a realidade social através de próprias regras de filtragem. E agora me vem a ideia da teoria da decisão, que eu não vou entrar na teoria da decisão, mas parece-me fundamental nós entendermos aqui que esse design que nós criamos sistematicamente será responsável pela manutenção desse conteúdo ou não e o que vem depois dele. E aí, continuando, e já finalizando o processo, o que nós falamos de Luhmann aqui é a ideia de risco e de perigo. Quando nós estamos falando de perigo, nós estamos falando de um elemento externo, que é o que nós falávamos com o Notice and Takedown. Existe algo fora, vem, coloca lá dentro da plataforma ou não coloca. Esse é o perigo. Mas nós estamos indo além, porque nós estamos falando já do risco. Nós estamos falando de um elemento que é inerente à própria decisão. Ocorre devido a escolhas feitas dentro da estrutura institucional. Um exemplo é a decisão consciente de configurar um algoritmo para maximizar o engajamento emocional e a indignação. E agora eu vou fazer um parêntese com meu sogro, contar uma historinha, que eu lembro, bom, meu sogro, minha família é da antiga Iugoslávia, né, por parte do meu esposo. E meu sogro foi um daqueles, né, na Revolução, e o avô dele fez a Revolução Comunista, e etc. E ele sempre falava sobre educação de crianças, porque ele era um grande educador. E ele dizia o seguinte, a criança ela tem o tempo todo para pensar em como ela vai conseguir o que ela quer de você. Você não tem tempo, né? Não esqueçam que a inteligência artificial, a vida dela é trabalhar em torno de nós. Ela tem todo o tempo para saber o que nós queremos, o que nós gostamos, o que nós gostamos de ouvir. Ela é muito sedutora. E nós precisamos tomar muito cuidado com isso. Porque quando o indivíduo está diante da inteligência artificial e ela começa a usar isso cada vez mais, aquilo seduz de uma forma. Não sei se vocês viram assim uma moça, não sei se foi no Japão, na China, ela se casou com a inteligência artificial. Né? Por quê? Porque ela dizia assim, é muito melhor do que ter que conviver com um parceiro, gente. Então, vocês imaginam do que nós estamos falando. Diante disso, qual é o papel do direito na sociedade algorítmica? Nós, então, temos um novo paradigma, nós temos um desafio de regulação que transcende a mera violação de uma remoção ou não remoção de conteúdos. Nós temos uma necessidade de um novo design institucional, onde o direito precisa moldar condições institucionais, exigindo transparência algorítmica profunda. E nós temos uma necessidade de manutenção de democracia, focada em sistemas de moderação e gerenciamento, como eu já havia falado, para nós podermos garantir a real legitimidade, não bolhas de convencimento. E para fechar, aonde nós estamos hoje? Já é o próximo. Aonde nós estamos hoje? É o próximo slide já. Cadê? Aqui. Aonde nós estamos hoje? E aí eu volto para a legalidade. E aqui precisaríamos trabalhar muito isso, mas a sensação que eu tenho nesse momento, não tenho dados concretos, teóricos ainda, não temos estudos elaborados, é de que a ideia de legalidade baseada no fator externo, ela necessariamente hoje precisa vir para o interno. A legalidade, lembra do tripé, daquela sustentação que nós tínhamos da liberdade com os direitos fundamentais, com a separação de poderes, e essa sustentação dada pela legalidade. Se a legalidade ela não adentrar a governança algorítmica, ela deixa de ser legalidade, no sentido que nós conhecemos. E aí, nós estamos falando de uma democracia que exige não apenas limitar o poder, mas estruturar juridicamente onde o poder opera. E aí, vocês têm um gráfico que depois eu vou deixar a demonstração, deixar para vocês, mas nós temos um limite externo para uma arquitetura interna. Essa seria, então, a nova função da legalidade, do controle reativo para uma estruturação contínua, da reação de dano para uma previsão sistêmica. Então, nós temos a liberdade na sociedade algorítmica que depende de forma como estruturamos onde e como o poder opera. Muito obrigada e fico à disposição.
1: Estimada doutora Fernanda, eu que agradeço profundamente, que maravilhosa exposição, que exposição tão rica com esses elementos internacionais que poucas pessoas provavelmente conhecem aqui entre nós. Então, muito obrigado pela sua contribuição para o nosso curso. E agora temos dois colegas que eu agradeço muito em primeiro lugar por terem vindo de Brasília, de tão longe, para aqui nos brindar com a apresentação de vocês, a doutora Roberta e o doutor Dante. A doutora Roberta, eu vou passar aqui o controle, é professora da Universidade de Brasília, doutora em Direito pela Universidade de Alicante e também pela Universidade de Brasília, bacharela em Direito pela Universidade Federal de Pernambuco e em Relações Internacionais pela Faculdade Integrada do Recife. É também advogada do Senado Federal, uma querida e estimada amiga das lides de advocacia pública. Doutora Roberta, por favor.
2: Tá ligado aqui já, né? Bom dia a todos presentes. Obrigada, doutor Carlos Dutra. Para mim é uma grande honra estar aqui no dia de hoje. Agradeço a organização do evento, parabenizo, né, pelo êxito desse curso. Queria cumprimentar também meus colegas de mesa, doutor Dante, doutora Fernanda. É uma grande satisfação estar aqui no dia de hoje. Sem maiores delongas, né, vou tentar. Dar alguns insights aqui, vai ser um grande brainstorming, né? A gente, nos nossos grupos internos, tentou dividir um pouco os temas. A doutora Fernanda se encarregou dessa parte mais teórica e densa, e a exposição foi excelente. Tomei aqui várias notas de indagações relevantes. Vou tentar mostrar como o Brasil fez isso. E eu estou com o desafio de não entrar muito no tema do doutor Dante, que é especialmente o uso das deepfakes e da IA. Então vamos lá, eu preparei uma apresentação sem pretensões de exauri-la, não vai dar para seguir toda, não é tão bonita como a da doutora Fernanda, com o uso de IA, a minha foi feita manualmente. Mas vamos lá, a apresentação está ok para a gente começar a. É só clicar aqui?
1: Para baixo.
2: Ah, para baixo. Clica aqui, né? Perfeito. Então vamos lá, rapidamente aqui passando para a estratégia que eu pensei em seguir, né? O nosso roteirinho, que acredito que não vai dar para terminar, mas enfim, vamos. Cronometrar aqui o tempo para não exceder o nosso intervalo. Então vamos lá, eu pensei em tratar partindo, né, de como o Brasil pensou em lidar com a questão da desinformação nesse contexto que a professora Fernanda já nos introduziu, né, dos desafios dessa esfera digital, dessa democracia que hoje ela se desenvolve de maneira muito digital. A gente vai passar para o uso da inteligência artificial e nesse sentido, meu argumento central é de que o desafio é o mesmo, né? Se em 2018 a grande preocupação era com conter os disparos em massa de notícias falsas, hoje a preocupação permanece mais ou menos a mesma, porque só mudou a forma como essas notícias falsas, essa desinformação, a maneira como ela é veiculada. Hoje ela é veiculada via conteúdos fabricados, né, por inteligência artificial. Então, o desafio continua sendo o mesmo, né? Depois a gente vai passar por algumas cassações que houve em razão dessa normativa, né, em razão dessas novidades legislativas, enfim, e dando tempo, né, fazer uma espécie de uma crítica geral a essas resoluções. Vou tentar não ser muito caótica, doutor Carlos, mas vai ser muito difícil, porque o tema é fascinante, como a gente vinha comentando nos nossos grupos. E a gente lê muito, né, e tem sido escrito muito sobre esse assunto. E não acabamos de exaurir esses temas. E como eu dizia, né, o argumento é esse, né? Hoje, eu botei aí a imagem de umas fake news anabolizadas, né? As fake news hoje estão anabolizadas pelo uso da IA. Então, eu prometo não tentar entrar muito no tema antes, mas vai ser meio inevitável, né? Vamos lá, uma premissa importante é essa, já entrando na primeira parte, né, da nossa exposição, de que notícias falsas elas sempre existiram, né? E eu resgatei aqui um historiador que narra que já no século VI, depois de Cristo, havia notícias aí de um historiador chamado Procópio, que cuidou de disseminar fake news à época contra o imperador Justiniano. Então, essa prática de disseminação de conteúdos difamatórios, satíricos, inverídicos, isso sempre existiu, né? Então, na linha do que comentava agora há pouco com a Carla, a gente só muda um pouco a maneira disso, né? Mas desde que a humanidade, existe essa prática, né? Então, nos últimos tempos surgiu essa ideia de uma pós-verdade para etiquetar essa prática, né? E aí a palavra entrou para o nosso vocabulário. Foi eleita, né, como a palavra do ano no dicionário de Oxford, ali, 2016. E eu vou pegar aqui essa definição que foi dada pela nossa Academia Brasileira de Letras, somente para fins de promover o nosso acordo semântico aqui, porque a própria ideia de uma definição do que é fake news, do que é pós-verdade, isso ainda está em disputa na literatura, né? Não existe uma única definição sobre esse assunto. Para os nossos fins aqui, basta essa ideia de que é uma informação ou asserção que distorce deliberadamente a verdade ou algo real, caracterizada pelo forte apelo à emoção e que, tomando como base crenças difundidas, em detrimento de fatos apurados, tende a ser aceita como verdadeira, influenciando a opinião pública e comportamentos sociais. Né? Essa é a definição com que a gente trabalha. Essa tendência, né, esse uso da informação com esses moldes parece ter vindo para ficar, né, nas palavras aqui do autor, do jornalista britânico Matthew Ancona, ele afirma, né, que esse é um dos livros seminais, que nós entramos, em definitivo, numa era da pós-verdade. Né? Já vai ser muito difícil voltar atrás no tempo. Um dos pontos ápices foi justamente o uso dessas notícias por ocasião do Brexit. Né? A apresentação aqui está cheia de jornais, de manchetes, para nos ilustrar como isso faz parte da nossa vida, pegando aqui o Celso Capilongo, né, doutora Fernanda, pegando esse conselho dele, né, eu estou trazendo aqui várias matérias. E aí, essa foto que a gente está vendo aqui foi uma foto real durante a campanha do Brexit, em que um dos defensores do Brexit, ele manipulou essa foto que a gente vê aqui no fundo, né, de uma fila de imigrantes turcos que estavam supostamente aguardando para entrar na União Europeia e que isso, né, conduziria ao caos, etc. E essa foto depois revelou-se manipulada, né, ela não era verídica. E isso influenciou, né, disse que isso influenciou, influenciou os resultados, né. Então, vamos lá. Então, fake news e pós-verdade, né, são duas expressões semelhantes, né? Acabou que, de 2017 em diante, acabou-se optando pela palavra fake news, pela expressão fake news, ela entrou também por seu turno no ano de 2017 para os dicionários, né, como a palavra do ano. E quem mais traz noções claras sobre isso é essa a professora Claire Waddle. E uma das leituras recomendadas, inclusive, para o Dr. Carlos no nosso curso, né? Realmente ela é brilhante, né? E ela dá conta, né, de que para a gente entender a dimensão das fake news, precisamos passar por compreender os diferentes tipos de conteúdos que estão sendo criados e compartilhados, as motivações de quem cria esse conteúdo. Então, isso está conectado diretamente com a explicação da doutora Fernanda aqui agora há pouco, no sentido de que existe hoje um modelo de negócios das plataformas que se valem, né, dessa captura da atenção, dessa manipulação das emoções, desse uso para engajar e para que as pessoas fiquem mais tempo conectadas nas plataformas, né? Isso é um modelo de negócios. Então, essa seria uma das motivações, né? E as maneiras como esse conteúdo é disseminado. E aí, nesse sentido, ela apresenta 7 formas, né, 7 tipos de fake news. Era para a gente ter passado aqui. Pronto, aqui, 7... Não, passei demais. Aqui, 7 tipos. Né? Não vamos nos deter muito neles, né? Mas basta explicar na noção dela que fake news podem ser sátiras ou paródias, podem ser falsas conexões, né? Ou seja, a manchete é verdadeira, mas ela dá uma dimensão enganosa do conteúdo que está sendo veiculado. Ui, não, eu passei de novo. É nessa anterior, aqui, esse. Aí tem o conteúdo enganoso, tem o falso contexto, tem o conteúdo impostor, tem o conteúdo manipulado e tem o conteúdo fabricado. Todas essas são diferentes modalidades de fake news. Isso tudo está muito bem explicado, como eu dizia, no texto da professora Claire Waddle, que está indicado. E a gente passa rapidamente por essa matriz, que também está no texto dela, né, de por que, que essas notícias são veiculadas. Tem a ver com a motivação, né, que a professora Fernanda estava explicando agora há pouco. E aí o que nos interessa, basicamente, para os fins daqui da nossa explicação... Eu não sei se eu estou sabendo manipular direito esse controle. Pronto, aqui, voltemos aqui. Para mim, uma das noções centrais da professora Claire Waddle está em que existe um conteúdo que pode ser intencionalmente falso, ou seja, dolosamente falso. Existe outro que pode ser apenas culposamente falso, né? Ou seja, quando não tem a intenção... Né, quem elabora não tem a intenção de fabricar esse conteúdo. Então, existe esse meio termo, né, da informação incorreta com intenção, da formação com o propósito de desinformar, né, deliberado, e tem esse conteúdo aí que fica no meio termo entre ambos. Está, né, aqui o texto que o Dr. Carlos recomendou a leitura, já tem uma versão dele traduzida para o português, né, quem tiver interesse em buscar, né, basta pesquisar por desordem informacional, né, é uma leitura obrigatória aqui. E aqui já caberia a primeira das críticas das nossas resoluções. Eu não nem entrei nelas ainda, né, mas eu já vai a primeira crítica. Desde 2017, existe já uma resolução do TSE permitindo, nesse sentido que explicava a professora Fernanda, a remoção dos conteúdos com o uso de uma expressão, sabidamente inverídicos. Né? E aí já vem a primeira crítica que a gente pode lançar. Né? Vejam, se o conteúdo ele é sabidamente inverídico e ele não vai ser capaz de manipular o leitor, né? Por que que vai ser preciso uma ordem para retirá-lo? Né? Porque, veja, a gente está num contexto em que a grande preocupação dessas normas, né? Na linha, pegando aqui o gancho do que já saiu, né? A preocupação que nós precisamos ter com a desinformação nesse contexto de democracia, né, é a ideia de que o uso da informação pode acabar servindo para viciar a vontade do eleitor. A ideia de uma democracia é que os eleitores informados, com informações de qualidade, vão formar suas opiniões sem coação, sem manipulação, para tomar as escolhas corretas. O Dr. Carlos falava aqui dessa dimensão coletiva da liberdade de expressão. Né? Existe uma função nesse sentido que é instrumental. Além de um interesse, de um direito individual, a liberdade de expressão, ela cumpre uma função instrumental na democracia, que é permitir a livre circulação de ideias para que os eleitores possam tomar as decisões sem serem manipulados. Né? Então, daí que a normativa, né, a preocupação do sistema jurídico, também pegando gancho novamente com as preocupações da professora Fernanda, é a de que o sistema jurídico regule a produção desse conteúdo falso, De modo a que esse conteúdo não venha a manipular a formação da decisão coletiva. Né? E aí é muito complicado quando a gente usa um critério que é o de verdade e falsidade. Que é um pouco. A gente acabou de passar aqui pela noção complexa que é da desinformação. Existem várias dimensões. Então, a gente pensar em conteúdo sabidamente falso, sabidamente inverídico, e o binário, né, verdadeiro ou falso, isso não nos ilumina muito. Né? Então, já fica aqui uma crítica, mas vamos passar aqui. Ah, sim, e eu tinha inserido aqui a metáfora, né, do dilema, né, pegando o gancho, novamente, também da fala da professora Fernanda. Em parte, alguns autores que a gente lê, críticos, a esse afã estatal de regular, desinformação, etc., eles, os que são contrários, colocam essa metáfora de que equivale a se cortar o trânsito, né, a livre circulação dos carros, para evitar que acidentes ocorram. E aí talvez esse não seja o melhor caminho. Não vou enveredar por essa crítica, né, mas só para que a gente conheça as diferentes visões de mundo a respeito dos desafios, né, do Estado regular isso ou não. Né? É meio que, em parte, tem esse argumento. Talvez não seja o argumento a que eu particularmente adira, né, mas a minha opinião aqui é de menos. Vamos avançar no contexto. Essas problemáticas vêm causando diversos problemas mundo afora. Aqui, no caso das eleições, eu trago uma notícia do caso da Eslovênia, Eslováquia, né? Que nas vésperas da eleição, um dos candidatos teve um vídeo, um áudio, enfim, vazado, como se ele estivesse conversando com um jornalista de fraude às eleições. E ele acabou perdendo as eleições. E esses conteúdos, eles podem ter um impacto direto nas eleições, né? E aí, tentando entrar aqui com a nossa realidade, né? Quem vai regular isso? A professora Fernanda colocava aqui desses desafios da legalidade, e esse desafio da legalidade aqui no Brasil, ele não é uma questão de só menos importância. Né? Existe um fundado receio sobre quem vai trazer essa disciplina. Quem vem trazendo essa disciplina atualmente é o TSE. E aí basta aqui eu dizer da cadeia normativa. Né? Temos o nosso Código Eleitoral, que é uma norma de 65, cujo artigo 23.9 deu ao TSE a competência para expedir as instruções que julgar convenientes na execução desse código. Né? Então, existe um poder normativo do próprio TSE conferido nessa, seria a cadeia normativa. Isso é importante pontuar, porque esse é outro debate travado na literatura brasileira atualmente sobre essa questão. Se o TSE tem legitimidade para expedir essas resoluções. Bem, do ponto de vista da cadeia normativa, nós estamos com ela aqui. Já acabei de falar do código eleitoral e esse controle, eu não sei se eu... Será que eu... Ah, não, voltei, pronto. Passei adiante.
3: Todos aqui apanham.
2: Esse controle, perfeito. Então, não é um problema só meu, perfeito. Aqui também, desde já há algum tempo, né, especialmente em 2021, já temos como crime eleitoral essa figura típica aqui que eu estou colocando para vocês, espero que dê para ler, né? Eu consigo ler porque está aqui na minha tela perto, mas se eu tivesse que olhar para lá, talvez não estaria conseguindo ler. Mas vamos lá, divulgar na propaganda eleitoral ou durante o período de campanha eleitoral fatos que sabem inverídicos em relação a partidos ou a candidatos e capazes de exercer influência perante o eleitorado. Vejam que nessa figura típica, a gente traz algumas noções que já apareceram também aqui no dia de hoje. Né? A ideia de que sempre houve disseminação de informações inverídicas. Quando é que elas são problemáticas? Durante o período eleitoral. Porque elas vão ter o potencial para desinformar a formação do eleitor, que é o bem jurídico a ser tutelado em uma democracia. Então, durante o processo eleitoral, essa divulgação ela vai ser criminosa. E isso também já tem previsão normativa para isso, né? Durante a campanha eleitoral, e esses fatos têm que ter a ver com partidos ou candidatos. Né? Vejam que essa é as dimensões aqui da legalidade. Sobre as normas para as eleições, né? Temos aqui do artigo 57D em diante, algumas normas importantes que disciplinam a campanha eleitoral. Não vamos entrar nelas para focar no que nos interessa novamente, que é aqui, novamente, a competência do 57J, que prevê que o TSE regulamentará o disposto nos artigos 57A a 57I dessa lei, que a gente está falando que é a lei das eleições. Então, em cada momento eleitoral, né, se deu ao TSE a competência para, diante do cenário e das ferramentas tecnológicas existentes, né, esse é um ponto importante para nossas conversas aqui, em cada momento eleitoral, e vai promover, né, para os veículos, partidos e demais entidades interessadas, a formulação e a ampla divulgação das regras de boas práticas relativas a campanhas eleitorais na internet. Né, então, essa é mais uma norma que corrobora o poder normativo do TSE, né, pelo menos do ponto de vista da legalidade, para expedir essas resoluções disciplinando a campanha eleitoral. Né. Então, temos aí uma delegação, e essa delegação existe, muita atenção, vejam que é desde 2017. Né. Então, é com base nesse fundamento legal que o TSE vem expedindo essas normas, e aí a gente, nesse contexto, também já entra em outro debate. Eu não tenho intenção de aprofundar em nada, né? Mas a ideia é ressaltar essa dimensão que já apareceu aqui de uma liberdade de expressão que não é só um direito individual. E aqui o argumento é, não é só um direito que a gente aprende na faculdade como sendo um direito de natureza negativa, né? Em que compete ao Estado apenas se abster de censurar, de promover, de embaralhar. Né? A ideia é que houve uma transformação também da liberdade de expressão nesse contexto, de modo a que o Estado já não pode mais simplesmente se retirar, ele tem que entrar justamente para estruturar o debate público, para garantir que as informações que vão circundar o debate público sejam de qualidade. Né? Então, o direito relacionado à liberdade de expressão deixou de ser um direito negativo e assumiu esse viés de um direito, como a gente conhece, né, positivo. Né? Isso é muito é uma novidade, né? E quem desenvolve, uma das autoras que desenvolve bem essa ideia, é a Luna Barroso, né, que na dissertação dela, ela explica um pouco que já em tempos atrás havia esse viés da liberdade de expressão demandando atuações positivas do Estado e que, por mais que isso nos pareça contraintuitivo, né, é a realidade que se impõe. Também não tenho pretensões de criticar, dizer se está certo ou está errado. Né? O propósito aqui era trazer um pouco do panorama da nossa realidade. Avançamos, então, para essa ideia, né, que estrutura tudo o que o Estado brasileiro vem fazendo nos últimos tempos, de que a liberdade de expressão é meio e não fim. E, sendo assim, vai ser protegida apenas até o ponto em que se puder verificar a sua relação virtuosa com os fins aos quais deve servir. Né? Para parafrasear aqui as palavras do professor Diogo Reis, é um dos nossos, grandes referências nacionais em matéria de desinformação e regulação das campanhas. Né? Essa função instrumental da liberdade de expressão. Ou seja, a ideia de que não, o próprio direito não admite que a liberdade de expressão seja instrumentalizada para boicotar, para esvaziar, para impedir, né, os fins a que ela se presta, que são eleições livres. A formação da vontade do eleitor, né, sem coações. Avançando aqui, então aqui está a resolução, a nossa resolução principal, que é essa resolução 23.610. Essa é a norma que nós precisamos ler para entender tudo que o TSE vem fazendo, né, em termos de disciplina de propaganda eleitoral. Vou tentar não vou meter muito ao que está aqui escrito para dar um salto. Vamos ver aqui. Novamente aparece, deixa eu avançar, pronto, novamente aparece aqui essa ideia, né, de que é permitida a propaganda eleitoral na internet, né, sempre a partir do 16 de agosto, aí vem o nosso parágrafo primeiro. A livre manifestação do pensamento da pessoa eleitora identificada ou identificável na internet somente é passível de limitação quando ofender a honra ou a imagem de candidatas, candidatos, partidos, federações ou coligações, e aí vem o que nos interessa, né? Ou quando divulgar fatos sabidamente inverídicos. Né? Novamente aqui o ponto que nós reputamos problemático. Né? Se é sabidamente inverídico, o eleitor já vai saber que é verdade e aquilo não vai influenciar ele para quê? Né? Colocar isso na resolução. E aí eu tinha colocado justamente essa pergunta aqui. Né? Se o problema da desinformação é fundamentado, né, no potencial de manipulação dos eleitores, a rigor, se o fato é sabidamente inverídico, não vai ocorrer um dano. não vai ocorrer um dano, né, essa mensagem, se essa mensagem for evidente, né? Então, ninguém vai ser manipulado por isso. Esse é um dos, eu não tenho resposta para essa indagação. Eu realmente não tenho resposta. Avançando aqui, vamos lá, essa resolução também foi mexida, né? Essa aqui é outra, a 23.714, que nos trata do enfrentamento à desinformação. E esse poder normativo já foi confirmado pelo próprio STF, né? Especificamente essa resolução anterior que eu comentava, foi objeto de uma ADI, que foi essa ADI 7261. E quanto a ela, né, foi a

cidade eleitoral, tem o condão de restringir a formação livre e consciente da vontade do leitor. Então, vejam, esses são os pontos-chave do debate, né? Repito, eu não tenho respostas se esse caminho é o certo, né? Mas aqui o propósito é iluminar as nossas reflexões sobre o que é que vem permeando a atuação do Estado, né? E nesse sentido, esse argumento parece muito importante, né? Plausível. E aqui é novamente a notícia de que se confirmou a validade. E nesse momento aqui eu entro para a segunda etapa do nosso roteiro, né? Então, eu já contextualizei um pouco o que é desinformação, a gente viu um pouco qual é o norte da preocupação estatal, né, na regulação disso. E aí, Dante, tomara que eu não esteja entrando muito no seu tema, eu vou avançar aqui para tratar da IA, né? Assim, o que é a IA? Vamos voltar para a apresentação, que eu acho que é mais útil para quem está acompanhando ter um apoio visual, né? O que é a IA? IA generativa, né, é uma espécie de ramo da inteligência artificial encarregado da produção de conteúdos, né? Quem quiser pesquisar mais sobre o que é essa IA generativa, basta dar um Google, né? Mas é a ideia de que essas máquinas, mediante comandos que o ser humano vai dando, a professora Fernanda tem um assistente aí, eu queria aprender a usar essas coisas. Realmente, eu acho que minha vida, né, seria muito mais fácil. Eu ainda faço tudo manualmente. E aí a ideia é que a máquina faz e obedece aos comandos de quem dá, né? Então, isso nas campanhas eleitorais tem proporcionado um grande avanço em termos de produção de conteúdo, vídeos, etc. E é um problema, né? Porque aqui, por exemplo, temos um dos casos. Eu prometi que ia trazer muitas notícias. Aqui foi um político indiano nas eleições da Índia, é esse senhor aqui, que ele usou um IA para dublar ele. Ele não falava um dos dialetos na Índia. A Índia é um país conhecido por ter mais de 20 línguas, dialetos, etc. Ele era um político nas eleições legislativas nacionais que não falava um dos idiomas. E ele gravou o vídeo usando o IA como se falasse esse idioma, e isso ajudou muito ele perante o eleitorado, né? As informações que foram colhidas depois foram no sentido de que, senhorinhas felizes de que se sentiram contempladas porque aquele candidato falava o idioma delas. Enfim, então, esse é um uso da IA, é legítimo ou é ilegítimo? Opiniões confrontadas existirão, certamente, porque. O que tem, né? Foi uma dublagem, a gente às vezes não usa IA para traduzir textos, né? Enfim, é um pouco isso, né? Ampliou o alcance desse político, né? Mas em que medida isso é uma desinformação? Aqui também um outro exemplo real das eleições, das prévias, na verdade. Isso foram durante as prévias norte-americanas em New Hampshire. Os eleitores, né, os cidadãos que residiam aí em New Hampshire, receberam ligações simulando a voz do Biden para que não fossem votar nas prévias. E isso era um call center, fake, um robô ligando, como esses que a gente recebe as propagandas de marketing. E aí isso foi IA, né? Isso foi um robô. E aí, isso é legítimo, ilegítimo, né? Questões. Avançando aqui, vejam como a IA pode fazer coisas, simular coisas muito reais, né? Aqui vejam, não, era o anterior. Oh, meu Deus. Era só para ilustrar como a IA pode ser crível, né? Como pode ser. Todo mundo deve ter visto essa imagem do Papa com esse casaco super fashion. E no primeiro momento a gente não desconfiou de que isso fosse fabricado por IA, né? Ou seja, a IA pode, num primeiro momento, se enganar, e só dias depois, né, horas depois, enfim, foi disseminado que era IA. Um outro uso da IA que tem sido muito comum também foi, todo mundo deve ter visto, essa campanha da cantora Elis Regina, né, nos 70 anos da Volkswagen. E aí, para quem não viu, assim, se a gente tivesse tempo, eu tinha separado esses vídeos, doutor Carlos, a gente fazia aqui uma apresentação bem ativa, interativa, isso. Não trouxe o vídeo, mas trouxe como isso pode vir na política. Perdão, na Indonésia, durante as campanhas eleitorais, foi usada a IA para ressuscitar um grande político, um ditador, enfim, imaginem que aqui no Brasil se resolvesse colocar Getúlio Vargas, Juscelino Kubitschek, enfim, algum grande político, enaltecendo os eleitores para votar ou para fazer uma campanha. Nesse caso aqui era para enaltecer o voto, né, para trazer para os eleitores a importância de votar. Mas isso é um uso da IA nas campanhas eleitorais. E aí, é legítimo? Não é legítimo? Para o Brasil, isso aqui foi considerado não legítimo. Né, e houve uma decisão deliberada desde 2024 de proibir. Essa é a previsão do artigo 9C da resolução

0: que nós comentávamos que é a nossa Bíblia para a matéria, né? A resolução 23.610 coloca no artigo 9C que é vedada a utilização na propaganda eleitoral de qualquer que seja a sua forma ou modalidade de conteúdo fabricado ou manipulado para difundir fatos notoriamente inverídicos ou descontextualizados com potencial para causar danos ao equilíbrio do pleito ou à integridade do processo eleitoral. Então, vejam que com essa norma, tal como ela foi redigida, né, restou absolutamente proibido o uso de IA para quaisquer fins. Aí, sim, vai poder usar avisando que a IA tem um uso permitido, né, que é para a edição do vídeo, para corrigir, né, bobagenzinhas, mas para fazer o conteúdo do zero, isso está proibido, né, que é a ideia daqui, né. E aí coloca-se muita atenção com isso, é o parágrafo segundo, que o descumprimento do previsto no caput e no parágrafo primeiro configura abuso de poder político e uso indevido dos meios de comunicação eleitoral, acarretando a cassação do registro ou do mandato e impõe a apuração das responsabilidades nos termos daquele artigo que a gente acabou de ver, né, do Código Eleitoral, que prevê que é crime eleitoral, sem prejuízo da aplicação de outras medidas cabíveis quanto à irregularidade da propaganda e à ilícita do conteúdo. Então, vejam, aqui no Brasil se optou por proibir o uso da IA. E essa proibição, né, enfim, Dante vai nos dizer melhor da legitimidade disso já já. Muita atenção que na dinâmica das escolhas regulatórias brasileiras não se foi perquirir se isso tinha potencial novamente para enganar o eleitor, né? Estou insistindo nessa premissa porque a gente, quando começa a estudar o assunto, fica com as opiniões desencontradas, né? A gente fica com aqueles mixed feelings. E aí, é contra ou a favor? É para deixar livre ou é para regular? E quando a gente investiga e aprofunda que a razão subjacente a toda a disciplina eleitoral é a formação da vontade livre do eleitor para que ele não seja enganado, será que faz sentido combater precisamente as fabricações de conteúdo toscas? Né? Ressuscitar um morto? Será que isso tem um potencial tão grande assim de enganar o eleitor, né? Enfim, ficam essas questões, eu não tenho respostas. E aqui eu trago que, por bem ou mal, as opções que o Brasil tem feito, né, estão colocando o Brasil à frente de países como, por exemplo, a Argentina, né? A Argentina, espero não estar entrando novamente no ponto Dante, esse assunto não foi regulado na Argentina. E nas últimas campanhas presidenciais, por exemplo, um pouco dias antes, apareceu o vídeo de um candidato, Sérgio Massa, que era um dos opositores a Milei, né, um dos candidatos rivais, consumindo como se ele tivesse consumido cocaína. E esse vídeo era fake. Não, não era, não, não era real, era fake. Então, conteúdo ruim. Mais exemplos da Argentina, né? Houve uma verdadeira guerra no uso da IA. Quem se interessa por isso, a internet está repleta dos vídeos que foram utilizados durante as campanhas, muito ricos. E teve uma fala do Milei enaltecendo Margaret Thatcher, que ela era uma grande líder. E aí a campanha do outro lado pegou a manipulação com a Guerra das Malvinas e pegou a frase do Milei para dizer que, enfim, no contexto das Malvinas, os britânicos atacaram, etc. Teve toda uma dinâmica aí que era algo muito caro aos argentinos e eles usaram o conteúdo de IA com esse áudio do Milei enaltecendo a Margaret Thatcher para usar isso contra o Milei. E do outro lado, colocaram o Milei também como personagem da Laranja Mecânica. Enfim, foram muitos conteúdos. E nisso da IA, um dos pontos mais preocupantes são com os chamados Deep Nudes, né? Existem aplicativos conhecidos, assim, para mais de 10, para quem for procurar no Google, que pegam a foto da mulher e tiram a roupa dela. E aí, o uso da IA incide, né, de maneira mais grave sobre candidatas mulheres. E aqui eu coloco que o uso da IA é de lado a lado, porque temos candidatas de todos os espectros políticos vítimas do uso dessa IA, vítimas com muitas aspas, né? Aí teve aqui a prefeita de Bauru, que era do PSD, teve a candidata Marina Helena, na prefeitura de São Paulo, que era do Novo, e também a Tabata do Amaral, que era do PSB, todas vítimas de deep nudes. Né? E esse é um uso, né, problemático. Avançando, uma das novas tendências aqui no cenários que a gente vem observando, né? Essa notícia foi até aqui, dia desses, assim, da semana passada. existem perfis criados por robôs para veicular conteúdos pró-Trump. E aqui, professora Fernanda, veja só, os perfis são fakes. Os perfis são fakes. Entra muito no que a gente conversava agora há pouco do modelo de negócios. Esses perfis não foram criados sequer pela campanha do Trump, mas eles geram monetização para quem os cria. E isso está muito bem desenvolvido nessa lógica, né, de comunicação também nesse outro livro, Engenheiro do Caos. Não vamos avançar muito, porque eu já estou vendo que eu já estou quase acendendo meu tempo e não vou conseguir terminar. Mas teve também esse outro caso relacionado aqui, que foi justamente um estudante de medicina na Índia que resolveu criar um perfil de uma garota pró-Trump e gerou perfis e ganhou muito dinheiro. E veja, não era da campanha. Ele não era da campanha do Trump. Mas ele enganava o eleitor do Trump, porque entrou, criou um perfil no OnlyFans e, enfim, já estamos vendo por onde as coisas vão, né? Avançando um pouco, nós já falamos, né, o quanto que isso já está proibido, né, essa ideia de que é proibido o uso, né, para prejudicar ou favorecer a candidatura de conteúdo sintético em formato de áudio, vídeo ou combinação de ambos que tenha sido gerado ou manipulado digitalmente, ainda que mediante autorização para criar, substituir ou alterar a imagem ou voz de pessoa viva falecida ou fictícia, né? É a ideia do parágrafo primeiro aqui, né, o nosso deepfake. Já falamos sobre isso, enfim, as regras da IA, as regras do TSE para IA permitem alguns conteúdos, né, que se use a IA para algumas coisas, né, a gente já falava aqui, né, e para evitar um dos pontos mais catastróficos na linha do que nós estamos conversando, a normativa do TSE criou uma figura que é o apagão. O apagão de 72 horas, né, para evitar situações novamente inspiradas na realidade que ocorreu na Argentina. Durante as eleições locais para Buenos Aires, né, ali da prefeitura, né, se veiculou um vídeo do Macri declarando a renúncia da terceira colocada no pleito das eleições ali para Buenos Aires, que era essa Silvia Lospernato. Isso na antevéspera, assim. E gerou um movimento dos eleitores todos, então, de votarem nos outros dois candidatos mais votados. E acabou ganhando o do Milei. E aí, para evitar isso, né, essa interferência da IA no processo eleitoral, se criou essa figura aqui no 9B, parágrafo 3A da resolução, que ficam vedadas a publicação e a republicação, ainda que gratuitas, bem como o impulsionamento pago de novos conteúdos sintéticos produzidos ou alterados por inteligência artificial ou por tecnologias equivalentes que utilizem imagem, voz ou manifestação de candidata ou candidato ou de pessoa pública, mesmo que rotulados e em conformidade com as demais exigências deste artigo, no período compreendido entre 72 horas que antecedem e as 24 horas que sucedem o término do pleito. Ou seja, se criou, né, o que os críticos chamaram de uma moratória digital, né? O professor Floriano chamou isso de moratória digital, e quem é contra chama de apagão digital, porque durante esse intervalo de tempo é proibido o uso da IA. Ficou proibido o uso durante a campanha, e a ideia, novamente, é evitar que essas mentiras acabem sendo determinantes numa fase crítica do pleito, que é imediatamente antes da votação, porque não vai haver tempo hábil para desfazer, né, desfazer o boato. Né? Então, vem um pouco aqui a ideia, né, de que os críticos, né, de que aí não tem como combater a IA, mas assim, a ideia seria como lidar com a IA. Ela veio para ficar, né? Será que esse é o caminho, né, de criar isso? Como, né, a questionamento da professora Fernanda, né? Como fazer com que a IA seja integrada, né? Então, se um conteúdo é bloqueado, veiculado, as próprias plataformas têm que criar ferramentas tecnológicas e mecanismos para evitar que o conteúdo seja replicado, para atuar em tempo. Né? Então, são todas essas questões. Eu já vou com 35 minutos. Eu tenho mais uns 10, né? Vamos lá. Então, eu vou seguir aqui, né, novamente. A resolução de 2024, que mudou a nossa 23.360, teve muita novidade. Né? Eu vou deixar isso para o Dante. Eu vou passar aqui. Enfim, as principais novidades é a obrigação de avisar que está usando IA, porque entra nessa perspectiva que nós estamos colocando aqui. Se a campanha avisa que está usando a IA, né, o eleitor fica mais presente para saber se aquele conteúdo é falso ou não. Ele vai decidir se restringir o emprego de chatbots, né, e isso é algo que em outros modelos é permitido. Nos Estados Unidos, houve permissão de que os candidatos criassem um chatbot para que o eleitor pudesse dialogar com a ferramenta como se fosse com o candidato, e o candidato responderia, né, a ferramenta estaria treinada para pensar como candidato e responder as dúvidas e falar de propostas, ideias, etc. Aqui no Brasil, isso foi restrito. Proibiu-se o uso de deepfakes, tema do nosso querido Dante, e se optou por um modelo, alinhado também ao que falava a professora Fernanda, de responsabilização das big techs, né, que não retirando do ar meramente os conteúdos da desinformação. E aí, nessa perspectiva, aqui houve toda uma disciplina sobre os deveres dos provedores, está no artigo 9D, não vou aprofundar nisso aqui, né, fica como recomendação de leitura para quem quer estudar o assunto, todas as obrigações que eles têm que fazer, e eu destaco aqui a ideia de que eles têm que implementar instrumentos eficazes de notificação para as denúncias de conteúdo fraudulento e evitar que esse conteúdo fraudulento seja replicado por outras vias, né? Ou seja, não basta tirar o conteúdo fraudulento se o algoritmo não for ensinado para identificar a replicação dele por outras vias, né? Nessa perspectiva, está aqui também o 9E, né, de que os provedores eles vão ser solidariamente responsáveis, e a previsão de que eles têm que implementar essas soluções específicas estão aqui no parágrafo 2º, né? Então, 9D e 9E são os artigos. Avançando, temos aqui a repetição da ideia, né? Muitas publicações têm sido feitas sobre esse assunto, né? Eu destaco aqui essas duas que corroboram essa ideia que a gente vem insistindo na fala de hoje, né? De que voto justo é o que reflete unicamente a decisão do eleitor, livre de contaminação de fatores indevidos, como a coação moral e física e a oferta de benefícios. Daí porque a propaganda falsa, né, influencia na formação da opinião para o voto, e aí é nesse ponto que residem as nossas preocupações, né, no uso da desinformação durante a campanha. Avançando, que mais que o TSE criou nesse sentido? O TSE criou esse Centro Integrado de Combate à Desinformação, e aí esse centro ele vem é uma unidade dentro do TSE. Aqui estão as competências, portaria que criou, e o sistema. Aí criou-se dentro desse centro um sistema de alertas de desinformação eleitoral, que é o SIAD. Eu convido a todos a navegarem, né, por esses aspectos, apenas estou dando conhecimento aqui, e ver o que é que esse SIAD faz, como ele atua, e já tem relatórios sobre os números, né? Nas últimas eleições de 2024, está aqui esse relatório de ações. O SIAD foi encarregado de fazer uma triagem de 1.972 alertas que o SIAD recebeu durante a campanha. Isso é muito alerta, né, de conteúdo falso, etc. E aí, desse total, 1.200 foram encaminhados aos tribunais regionais eleitorais, porque eram das eleições locais. Enfim, aí tem todo um números assim impressionantes. Remeto, né, os interessados pro link, né? E aqui eu vou passar para a terceira fase da apresentação, já correndo no tempo. O tempo já está estourando, né? Sobre de que maneira isso pode afetar em termos de sanções, né? Das sanções, não deu tempo de preparar. As outras sanções existem, né? Existem sanções. Tem a remoção do conteúdo, tem a aplicação de multas. E aí entramos de cara nessa que, para mim, é a mais importante, é a mais cara, né? Que é a cassação do mandato, né? A cassação do mandato por disseminação de notícias falsas. E aqui, esse caso do deputado Franceschini foi o primeiro caso de cassação por desinformação. Aí está aqui a notícia, né, do caso, o número do processo, né, o que é que ele fez e que levou à cassação dele no juízo do TSE, sem pretensões, né, nem de criticar nem de elogiar a decisão. Estou aqui só narrando, né? Está aqui, conforme a notícia do TSE, que no dia da eleição ele fez uma live para espalhar notícia falsa de que as urnas estavam fraudadas e aparentemente não aceitavam votos no então candidato à presidência Jair Bolsonaro. Na transmissão que ele fez por vídeo, ele também afirmou que urnas tinham sido apreendidas e que ele teria tido acesso a documentos da Justiça Eleitoral que confirmavam a fraude. Essa live ocorreu no dia das eleições, às 17 horas do dia das eleições. E aí, enfim, depois ele acabou sendo cassado, né? E aí o argumento central do voto foi o de que a transmissão configurou abuso de autoridade e uso indevido dos meios de comunicação, porque aí se colocou, né, que o ministro Fachin, aqui está em questão mais do que o futuro de um mandato, o próprio futuro das eleições e da democracia. Então, esse foi o primeiro caso, foi um caso muito falado na época, né? Esse caso foi julgado em 2021. E teve um voto divergente, que foi o voto do ministro Carlos Roba, que pontuou o seguinte: olha, estamos diante de uma lógica que é tutelar a livre formação do eleitor. E no voto divergente do ministro Carlos, né, para não cassar, ele dizia assim: olha, essa live ocorreu às 17 horas. As urnas já estavam fechando, assim, não teve como influenciar, nenhum eleitor foi ou deixou de ir em razão dessa live. Então, esse foi um caso bastante controvertido. Esse aqui é o deputado Franceschini. Como meu tempo já está avançando, eu vou só noticiar que ele ainda tentou recorrer ao STF, conseguiu eliminar no primeiro momento, depois o próprio, a segunda turma manteve. Temos mais casos nos TREs de cassação por desinformação também, né? Esse foi o caso da deputada Zambelli, também relacionado ao sistema eleitoral, e ela foi cassada, tá, o recurso vai para o TSE. Também tivemos um caso envolvendo o deputado Nicolas, mas ele foi absolvido no TRE de Minas, mas o caso provavelmente também vai subir para o TSE, então vamos, nos próximos tempos, acompanhar como o TSE vai aplicar essa lógica, né? Quão grave é a disseminação de conteúdos falsos a ponto de culminar no que seria a mais grave pena, que é a retirada de um parlamentar, de um político eleito a partir da vontade de milhões de eleitores, né? Pontos que não foram disciplinados ainda pela resolução, eu tinha reservado esse momento aqui, né? Polymarket e Cauchy. Os colegas que atuam nessa área ficaram perguntando: isso é o quê? Uma enquete? Isso é aposta? O que é que são essas ferramentas de mercados preditivos, né, em que as pessoas colocam dinheiro apostando, né, confiando que eventos futuros ocorrerão, etc. Inclusive, quais candidatos vão ser eleitos ou não. A resolução de 2026 não tinha tratado desse assunto. E arranjou-se, né, assim, por um outro caminho, essas ferramentas foram proibidas aqui no Brasil. Né? Teve uma resolução, que é o que eu pontuo aqui, uma resolução do CMN, do Banco Central, que disciplinou esse mercado de derivativos, né, se enquadrou essas ferramentas no mercado de derivativos e proibiu que essas ferramentas possam ter como objeto predição de resultado eleitoral. E aí, adicionalmente, também veio uma nota técnica da Secretaria de Prêmios e Apostas do Ministério da Fazenda, também para retirar essas ferramentas, que teriam cumprido um papel, né, nas eleições. Assim, até que medida dá para a gente impedir os eleitores de fazerem isso, né? Enfim. É duvidoso, é complicado, assim, opiniões, repito, né, divergentes. E mais detalhes, eu recomendo a leitura desse texto aqui do professor Isaac Costa, explicando os mercados preditivos. E para fechar, olha, é impressionante, eu acho que eu vou conseguir veicular quase todo o conteúdo que eu tinha planejado. Recentemente, exato, eu achava que não ia dar tempo. Notícia da Folha de São Paulo, do estado, domingo, vejam que interessante. Tá aqui: ferramentas de inteligência artificial provocam terremoto nas campanhas eleitorais. Porque a gente está lidando com um fenômeno, professora Fernanda, que é tentar antecipar problemas. Pelo menos aqui no Brasil tem sido essa a toada, né? Antes que as coisas aconteçam, o TSE tem vindo e disciplinado ex ante, né? Antes que os danos ocorram, né? Essa é uma das grandes dificuldades na normativa em matéria de eleições. E tem coisas que não teve, não foi possível antecipar. E aí é esse objeto da notícia desse domingo da Folha de São Paulo, que basicamente dá conta de que a IA está sendo criada, está sendo utilizada dentro dos comitês de campanhas, por exemplo. Esse é um uso que simplesmente não foi disciplinado, de criar a figura de eleitores, a segmentação de eleitores. Então, a IA cuida de traçar perfis a partir dos eleitores. Por exemplo, aí tem o superpetista, tem o PSDBista frustrado, tem os rótulos, né, de certos segmentos eleitorais. E aí, em vez de fazer pesquisas qualitativas para entender o raciocínio desse eleitor, quem está cumprindo esse papel é a IA. Porque aí os marqueteiros jogam para essas ferramentas, para os perfis, e veem como esses perfis estão reagindo, né? Então, isso está sendo responsável por um grande ganho de tempo, né? É o que os manchetes chamaram de eleitores sintéticos, né? Você cria um perfil e você vai testando o que é que vai dar certo. E, repito, isso não é nenhum absurdo quando a gente pensa em marketing, né? A gente, quando navega na internet, quem não tem aqueles bloqueadores sabem que a gente recebe propagandas para o nosso perfil. Quem é mulher recebe propagandas de certa natureza, quem é homem vai receber propagandas de carros, de relógios, e mulher vai receber de outras coisas. Existe uma segmentação de propagandas específicas por perfis, né? A Apple vende esses dados, né? A Apple sabe que tem aquele perfil entre 25 e 30 anos, se é mulher ou homem, onde mora, hábitos de consumo, esses dados são vendidos, né? E aí, IA pode usar isso, né? Esse é um bom uso da IA para fins de campanhas. O fato é que já está sendo usado. E outra preocupação também que essa reportagem de domingo da Folha dá conta é o viés dos chatbots, né? Que foi feita uma pesquisa. E que quando a IA é perguntada se o candidato A ou B é bom ou ruim, existe um viés de a IA bajular a pergunta, né? Confirmar conforme o que a IA já sabe das suas preferências políticas. Então, a IA já está sabendo que aquele eleitor, que aquela pessoa que está consultando é eleitor da direita ou da esquerda, e nesse sentido ele meio que tende a confirmar o viés, e existe uma preocupação clara de em que medida isso é bom ou ruim. Porque as pessoas hoje usam a IA de oráculo, né? Enfim, para uma série de usos. Esse uso não está disciplinado. Enfim, daria para a gente continuar falando aqui, mas eu encerro a apresentação. Ai, encerro. Dizendo isso, doutor Carlos, assim, para mim foi uma grata responsabilidade de tratar desse tema. Assim, eu fiquei muito feliz porque eu não tinha, nunca tinha parado para estudar direitinho esse tema e é realmente fascinante. Fiquei com mais indagações do que respostas. Acredito que existe um viés bem intencionado em termos de como se pretende disciplinar isso aqui, o uso da IA, né, o combate à desinformação. E sem prejuízo dessa boa intenção que norteia a elaboração dessas normas, é nosso papel da academia, né, fazer críticas sobre se esses caminhos que estão sendo escolhidos são efetivos. A gente está vendo até aqui que não, né? Possivelmente não. Então, realmente é um desafio encontrar modelos regulatórios aptos. É um tema que não vai se acabar aqui, porque na medida que a tecnologia vai avançando, novos usos vão sendo feitos, novos desafios vão surgindo, e a gente vai estar sempre, né, correndo atrás do próprio rabo, né? Assim, é complicado. Mas eu acredito que deu para ter um panorama das dificuldades, o que já é muito, né? Porque pegando essa frase tão feliz do professor Celso Campilongo, né? A gente primeiro precisa olhar o que está acontecendo, estão acontecendo muitas coisas, e olhar com esse cuidado, né? Nem tudo é ruim, são sinal dos tempos. Assim, a gente já não consegue mais pensar em viver sem a tecnologia. Então, por que que a gente vai privar as campanhas eleitorais do uso disso, de certa forma? E encontrar caminhos para efetivamente resguardar essa formação da vontade do eleitor, porque esse sim é o bem jurídico a ser tutelado. Bem, espero ter cumprido meu papel, desculpe ter excedido um pouco o tema, entrado no tema de Dante, excedido um pouco meu tempo, e mais uma vez, muito obrigada pela honra de participar desse curso. Obrigada.
1: Vendo a expressão das pessoas, elas estão de alguma maneira felizes, mas como eu também, preocupados, preocupadas, não é? Porque esse é um outro mundo que nós não temos ainda muita noção do que é, estamos nos deparando, tem aspectos positivos muito incisivos, mas também tem desafios e perigos que nós estamos tomando conhecimento agora, começando a tomar conhecimento. Então, essas palestras foram realmente maravilhosas, agradeço muito essas duas colegas espetaculares, né, que são professoras de primeira linha. A professora Roberta, Fernanda, eu tinha encontrado com ela, ela veio lançar um livro aqui na Assembleia, um dicionário de direito político, né, parlamentar. E me encontrei por acaso com ela no elevador. A gente já havia convidado ela para um outro congresso ano passado, mas ela, devido a um problema de agenda, não conseguiu vir. Então eu já lacei ela neste outro episódio. Estava com o marido dela, juiz federal, inclusive, muito simpático. E aí nós combinamos, e acho que valeu a pena, não é? Tinha certeza que ia ser muito boa, já tinha ouvido ela falar em um evento do Senado Federal, do Instituto Legislativo do Senado. E é isso, são temas instigantíssimos, dá um pouco de frio na barriga, não é? Então, antes, vamos fazer um intervalo de 5 minutos. E lembrando também, só para a gente ir pensando no intervalo, o citado, não é, pela professora Fernanda Yuval Harari, tem uma frase que me parece muito emblemática. A IA vai nos conhecer melhor do que nós mesmos. Com isso, eu faço aqui um pequeno intervalo e voltamos em 5 minutos. Obrigado.

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0: Muito bem, retomamos aqui a nossa aula, nono tema sobre tecnologias de informação e democracia, desinformação e regulação. E nesta última etapa da nossa aula, depois da participação feminina que muito abrilhantou o nosso curso, eu vou passar a palavra ao colega e amigo Dante Silva Tomás, que é mestre em Direito Público pela Universidade do Estado do Rio de Janeiro, graduado em Direito pela Universidade Federal do Rio de Janeiro, assessor de ministro do Supremo Tribunal Federal e procurador da Assembleia Legislativa do Estado do Rio de Janeiro. Além de um estimado colega, participamos juntos da Associação Nacional dos Procuradores e Advogados do Poder Legislativo, onde ele é diretor cultural. Dante, por favor, tenha a palavra.
1: Obrigado, Carlos, pela, enfim, gentil apresentação. Eu queria, antes de tudo, enfim, já estamos no avançada hora, eu prometo que serei breve, até porque eu acredito que é um momento de debate, vou abrir espaço para todos que, enfim, que nos honram com a sua presença até agora, desde as 9 da manhã, é muito importante para termos essa troca, mas não poderia prosseguir sem agradecer a toda a equipe da Assembleia Legislativa de São Paulo, a toda a equipe do ILP, especialmente na pessoa do coordenador, meu grande amigo, referência, o professor Carlos Dutra, e também agradecer aos brilhantes professores que me antecederam, o professor Fernando, enfim, foi um prazer conhecê-lo aqui. Sua palestra tem muitas coisas que eu gostaria de perguntar também e debater, então é um tema riquíssimo. E também a professora Roberta, que dispensa apresentações, para mim uma das grandes, se não a grande referência no debate público brasileiro sobre o tema do direito legislativo e que trouxe apresentações riquíssimas nesse ponto. Então, sem mais delongas, até pela vou também marcar o tempo para evitar me alongar, mas sem mais delongas, eu fiquei nesse iter, nessa produtiva manhã que nós tivemos para debater a relação entre tecnologias de informação e democracia, sobre tratar sobre um tema mais específico, que é o tema das deepfakes. Suas relações com as emoções, acho que isso se conecta muito bem com tudo que vimos, com tudo que vimos até hoje. E a regulação, como regulamentar. Então, o que eu penso é tratar sobre deepfakes, emoções e sua relação no processo eleitoral e apresentar três agendas de debate, sem pretensão de exaurir o assunto ou de trazer uma resposta ou alguma qualquer verdade absoluta, que a gente está longe em vários campos da vida e, em especial, nesse assunto que muda cada dia, toda hora, enfim, temos coisas novas, enfim, a resolução citada, por exemplo, do Conselho Monetário Nacional, que tratou dos mercados preditivos, citado pela professora Roberta na sua fala que me antecedeu, começou do dia 4, começou a entrar em vigor no dia 4 de maio, ou seja, nessa semana, mostrando como é um tema que a cada momento nós perdemos esse. Nós temos coisas novas e temos inovações trazidas sobre o assunto. Então, nesse modelo, nesse sistema, esse é o roteiro que eu pretendo seguir aqui nessa conversa. Inicialmente, tratar sobre um conceito básico, um conceito que me parece que é o mínimo para estarmos todos na mesma página sobre o que é deepfake, no que ela se diferencia, se distingue e se singulariza como uma nova tecnologia que impacta também no processo eleitoral e no ambiente democrático. Depois passar para o que eu entendo que é um aspecto que é pouco tratado, que eu não vejo sendo muito tratado, apesar de ter algumas obras recentes da literatura jurídica que abordam um tema que merece tratamento, que é a relação entre o direito e como o direito não pode, as regulamentações, as normas não podem ignorar o impacto que as emoções tem no nosso agir humano, que tem no agir no conduta. Se nós entendemos o direito como conjunto de normas voltadas a regular determinadas condutas, nada como o impacto emocional, o impacto sobre o que essas informações, essas tecnologias provocam nos nossos sentimentos e na nossa dimensão subjetiva, pode levar e como isso leva ao processo eleitoral e como isso também me parece, pelo menos é o que eu acredito, que impacta e gera efeitos em como deveríamos regular e qual abordagem que deveríamos dar para regulamentar as deepfakes. Então, esse será o itinerário que eu pretendo percorrer hoje, brevemente, com vocês. Então, começar tratando sobre as deepfakes no direito brasileiro. Antes de tudo, pensar, deepfakes, o que são deepfakes? Enfim, elas são uma tecnologia, uma ferramenta, um site, uma inteligência artificial específica. Deepfakes, esse termo foi cunhado da união da expressão deep, profundo, e fake, que são falsidades, falsificações. Ela veio e se trata, pelo que quem estuda o assunto leva e aborda, a etimologia americana dessa palavra veio, porque elas seriam conteúdos falsos, conteúdos fakes, criados por meio de processo de machine learning ou então de deep learning, que permitem um aprofundamento, uma criação mais rápida e mais verossímil de conteúdos ou modificações de conteúdos, e daí veio a alcunha de deep fake. Também são traduzidas por algumas pessoas como falsificações profundas, então falsidades profundas. E essa profundidade perpassa justamente a capacidade que esses conteúdos que são criados como deepfakes têm de convencerem, de serem realmente tecnologias convincentes. Então elas passam e tratam. Então, quando vemos, por exemplo, vimos aqui que no século VI, Procópio colocando em fake news para atacar o imperador Justiniano do Império Romano naquela época, e ao longo de toda a história, enfim, boatarias palacianas, intrigas políticas sempre estiveram conosco. Mas as deepfakes, elas têm um traço, e elas são consideradas mais perigosas também por causa disso, porque elas se expressam em via de regra, e essa é a previsão, por exemplo, da resolução do TSE, que foi modificada esse ano, que foi trazida já também pela professora Roberta, que me antecedeu, como conteúdos visuais ou auditivos dotados de grande verossimilhança, dotados de grande fidedignidade, que passam, que parecem, a um primeiro olhar, como verdadeiras. Então, enfim, não, ainda quem não é religioso, eu tenho certeza, quem não é religioso, católico, eu tenho certeza que conhece a expressão: ah, eu sou igual São Tomé, eu só acredito vendo. Ou então, a versão mais larga, eu preciso ver para crer. Pois bem, com os deepfakes agora, nem não é mais possível, você não pode só ver e crer, porque não há mais uma relação básica entre o que você vê e o que efetivamente aconteceu, porque cada vez mais nós vemos que esses conteúdos vão se sofisticando e se tornando mais difíceis e mais indistinguíveis a uma percepção humana, especialmente a percepção humana já viciada por vídeos curtos, por takes rápidos, por conteúdos no feed de rolagem que não tem essa, que não permitem ou não levam a uma capacidade efetiva de parar e racionalizar sobre aquele conteúdo que se coloca. Então, esse é um grande risco das deepfakes, porque elas colocam em xeque isso que sempre foi um dos grandes traços de confiabilidade pelo qual nós culturalmente e empiricamente, enfim, inerente a não, eu vou acreditar não mais sempre. As deepfakes, elas são, basicamente, que eu sempre gosto de falar, elas trabalham por meio de, como a professora Fernanda muito bem colocou na sua palestra, por meio de algoritmos, como todas essas tecnologias. Elas são basicamente processos eletrônicos, processos algoritmos, que buscam recriar ou produzir conteúdos que se assemelhem muito com o conteúdo normal, com a nossa realidade genuína, sensorial, perceptível. Se diz que elas utilizam as chamadas redes generativas adversariais, elas seriam também uma espécie de inteligência artificial, só que utiliza essas redes para tentar replicar. Então, aqui, enquanto eu falo com vocês, os meus gestos, o meu jeito de falar, como me expressar, tudo isso é absorvido por uma inteligência artificial que, com base em tudo, que em todo o banco de dados, em todas as informações que tem na Big Data, que é esse conjunto de dados, ela tenta replicar da forma mais fidedigna possível, como eu estou aqui tratando, como todos nós estávamos aqui tratando hoje nesse debate, e também a rede chamada adversarial, porque há outras redes que tentam analisar se está compatível ou não. E isso permite que haja um avanço muito rápido e muito profundo, porque a própria rede vai se corrigir, os próprios algoritmos vão tentando se corrigir e se aproximar cada vez mais de uma perfeição e de uma similitude que se torna quase indistinguível com os conteúdos verdadeiros, com o conteúdo real. Mas, feito esse pequeno disclaimer técnico, que eu nem deveria estar fazendo, porque eu não sou programador, sou advogado, procurador, sempre estudei nisso, mas sou entusiasta do tema e do assunto, então acho importante porque me ajuda a compreender também essas questões. É possível agora chegar a um primeiro conceito de deepfakes. Como tratamos aqui sobre fake news, tratamos sobre IA generativa, as deepfakes, elas são uma espécie de um gênero maior, que são notícias falsas aqui, englobando notícias, qualquer informação trazida, qualquer informação levada. Não precisa ser uma notícia falsa de um veículo de imprensa ou nada, mas qualquer conteúdo, qualquer informação, qualquer mensagem que se encaminha a um destinatário falsificada, que não se coaduna com a realidade, com o que de fato aconteceu. Então, elas sendo uma espécie do gênero fake news, só que dotadas dessa singularidade já exposta, que é a sua grande capacidade de convencimento. Existem alguns tipos mais comuns de deepfake, os exemplos trazidos na palestra da professora Roberta foram muito bons, esse tipo que deu para ver como ela varia absurdamente, então vai desde substituição de rostos, que foi um dos. Enfim, muita literatura diz que ela surgiu assim, justamente nesses fóruns de internet, Reddit, para tentar substituir e fazer o que se chama de deep nude, como vimos a notícia. Isso que agora já tem um grande uso político também, mas isso claro, se espalhou para outras áreas, se espalhou para outras searas e passou a ser utilizado também em outros contextos. Então, essa substituição de rostos em contexto verdadeiro para fingir que alguma pessoa estava lá, a substituição de vozes, há o que se chama de ressincronização de falas. Então, podem me botar cantando Iron Maiden aqui enquanto eu estou falando. Isso é esquisito? Ia, mas quem sabe se seria possível fazerem isso aqui, a depender das informações que já se tem, da base de dados. Se tem, isso poderia sim ser possível, e a criação de conteúdos do zero. Como vários dos conteúdos que nós vimos, como o que se inclui, por exemplo, pessoas já falecidas, ou que se criam, ou que se tentam criar pessoas em determinados contextos em que elas não estariam, como se estivesse lá, como a eleição na Argentina, por exemplo, foi muito famosa esses conteúdos, apesar que lá tinha algumas especificidades que, em linhas gerais, o caráter satírico, o caráter de paródia, era muito mais simples de se verificar. No direito eleitoral, agora que já temos uma definição técnica mais abrangente de deepfakes, eu gosto muito da classificação do professor José Jairo Gomes, que define as deepfakes como a imagem ou vídeo que é constituída por uma série de imagens em sequência artificial produzido com tecnologia de aprendizado de máquinas, machine learning, denominada deep learning. Ou seja, a gente vê essa relação com essas tecnologias especiais sendo muito presente no. Na sua definição, normativa. Também é muito importante pensar que o conceito de deepfakes, e aqui fica a dica já para o nosso coordenador Carlos, talvez um curso inteiro de poder normativo de eleitoral é muito interessante, as normas trazidas pela professora Roberta também demonstram como o Tribunal Superior Eleitoral sempre teve historicamente, Código Eleitoral é, enfim, bem antigo, Justiça Eleitoral é um patrimônio brasileiro, sempre exerceu. Mas a sua competência normativa geral, ela possuía algumas limitações que ficam ao final da Lei 9574, na lei das eleições, que cria que não pode criar novas vedações legais, que não pode ir contra as previsões da lei, e contra a previsão expressa de lei, mas o artigo que foi inserido em 2017, muito bem também já exposto hoje aqui, atribuiu em questões de matéria tecnológica o que, no passado da literatura, chama já de uma delegação legislativa em branco, ou seja, uma delegação que autoriza de forma ampla para lidar com um tema em que o legislador reconheceu que ele não havia a capacidade, a velocidade e a possibilidade de construir consensos sobre isso para poder regulamentar ciclo eleitoral a ciclo eleitoral, como ia lidar, como ia ser regulamentado esses assuntos. Então, se atribuiu esse grande poder ao TSE, então não há um conceito legislativo positivo. Até recentemente houve uma inclusão no Código Penal de uma previsão de que, enfim, de perseguição a mulheres, seria agravada essa previsão no caso de utilização de conteúdos sintéticos, de produção de áudios ou vídeos falsos. Então, nisso seria um ponto legal, só que não se traz um conceito. O que nós temos de conceito, que me parece que é a utilização de deepfake, é o também já transcrito artigo 9º-C da resolução 23.610 do TSE de 2019, na sua redação dada pela 23.755 de 2026, resolução de 2 meses atrás, março desse ano, em que prevê que as deepfakes, em que se veda o uso para prejudicar ou favorecer candidato, de conteúdo sintético em forma de áudio, vídeo ou combinação de ambos que tenha sido gerado ou manipulado digitalmente, ainda que mediante autorização para criar, substituir ou alterar a imagem de voz de pessoa viva, falecida ou fictícia. E aí vem a definição como deepfake. Mas isso seria uma vedação absoluta ao uso desses conteúdos, de conteúdos criados? Enfim, assim não me parece. Eu acho que, porque o artigo, outros artigos, como o artigo 9B da resolução, autoriza o uso de a utilização na propaganda eleitoral de conteúdo sintético multimídia por meio de inteligência artificial ou tecnologia equivalente para criar, substituir, omissão, alterar a velocidade, sobrepor imagem, mas impõe seu uso dever de informar. Então, me parece que para algumas questões, claro que, como o senhor bem colocou, isso é primordialmente para correções de problemas, então para colocar, mas para mim ainda remanesce essa grande dúvida, por exemplo, se haveria uma vedação de uso para conteúdo satírico que seja manifestamente perceptível que não se trata de um conteúdo real. Então, a conciliação de que para mim o que um dos conceitos chaves para tentarmos entender as deepfakes, tentarmos entender como o Estado brasileiro deve reagir, especialmente a Justiça Eleitoral deve reagir perante dessas tecnologias, é o conceito de conteúdo sintético, que é definido também pela multicitada resolução do TSE como imagem, vídeo, áudio, texto ou objeto virtual gerado ou significativamente modificado por tecnologia digital, incluída a inteligência artificial. Ou seja, o conceito de conteúdo sintético é um conceito mais amplo e me parece que há dúvidas sobre o que pode ser inserido nesse conceito sintético. Mas para manter a deepfake dentro do seu quadrado normativo, dentro da sua caixa, onde me parece que ela deva estar, ela seria efetivamente um conteúdo falso, portanto, um conteúdo primordialmente vedado, que não seria permitido, produzido por meios tecnológicos com alto grau de realismo e cuja destinação é enganar ou transmitir informações sabidamente inverídicas ou falsas, com todos os problemas sabidamente inverídicos, que eu vou voltar a ele numa das nas três agendas de debate que eu gostaria de levantar com vocês, e para mim com potencial de ludibriar os destinatários. Aqui é onde eu acredito que a resolução e a regulamentação do Tribunal Superior Eleitoral vem apresentando falhas, apesar que em vários julgados esse vem sendo um ponto para se evitar a cassação, ou então para se afastar sanções, como o caso do voto vencido do parlamentar do deputado federal Franceschini, que foi cassado com base não em deepfakes, mas com base em notícias supostas, notícia, com base em notícias falsas. Então, não seria o ponto para mim nessa questão, não seria o conteúdo em si que deveria ser. Não seria ferra, não seria, já antecipando o que eu pretendo colocar, antes de passar para a segunda parte da nossa conversa, é que não, o foco não deveria estar tanto na tecnologia utilizada ou na busca de tentar definir o que é um conteúdo sabidamente inverídico. Para mim, a chave, a pedra de toque para tentarmos ver o que deixaria de ser um conteúdo sintético legítimo para se tornar uma deepfake vedada, produzida com todas essas características, seria exatamente tentar aferir e tentar chegar em algum consenso que permita verificar o que seria o potencial lesivo desses conteúdos produzidos. Então, qual seria a lesividade passível de ser extraído ou atribuído daquele conteúdo? Esse, para mim, seria o ponto principal. E além disso, acredito que para compreender bem esse potencial lesivo, é, como eu falei, preciso explorar esse tema que vem sendo mais trabalhado. É um livro que eu até cito ele, vou colocar a sua referência para quem tiver interesse, recente, do professor Regis Fernandes de Oliveira, de 2024, em que ele aborda a relação entre direito e emoção e que trata muito bem, e é um tema que vem sendo abordado, e acredito que enquanto que não podemos tratar o destinatário, o consumidor do processo eleitoral, quem decide, de forma idealizada. Então, uma expressão que eu venho estudando, ainda não, que é a primeira vez que eu vou testar publicamente, então, enfim, qualquer crítica ou sugestão, eu super agradeço, que era só, enfim, objeto de debates fechados, em sede de estudos de doutorado, de pós-graduação, mas que o eleitor não pode ser tratado nem de forma idealizada, como uma figura absolutamente racional, que leva em conta todas as informações, e também não pode ser tratado de uma forma como se fosse bobo, excessivamente ingênuo, em que não pudéssemos, que tivesse que ter uma regulamentação em que um corpo burocrático, ainda que altamente qualificado e legitimado, como da Justiça Eleitoral, deve pegá-lo pela mão e tentá-lo guiar sobre esse mundo perigoso e ainda mais perigoso trazido pela inteligência artificial e pelas novas tecnologias. Então, isso que eu entendo, que são os dois enfoques que eu já abordei, que não há como se restringir o que deveria ser a abordagem de conteúdos falsos com possibilidade de enganar com apenas essa ferramenta tecnológica, apesar de que, academicamente, ainda que tenha sentido tratar de fakes com essas criações com base na tecnologia, mas é possível, apesar de que talvez torne cada vez mais raro, mas é possível que ela seja também utilizada por meio de ferramentas, às vezes, analógicas, que levem a algum ponto de engano, e também o potencial lesivo, especialmente essa questão, a questão da possibilidade de criação de uma desordem emocional. Então, isso é um ponto que me parece o que eu pretendo abordar agora. Então, aqui eu começo falando do ideal de Habermasiano, enfim, que foi recentemente falecido, que tratava dessa ideia e dessa visão de que o debate público, o debate político deveria se dar em numa esfera pública, racional, com abertura do debate, em que a dialética seria o que levaria e produziria uma melhor deliberação. Se eu concordo, acredito que devemos, é um dos papéis da Justiça Eleitoral, me parece que a literatura, amplamente majoritária no Brasil, é nesse sentido de melhorar e melhorar e incrementar essa defesa do espaço público e da sua legitimidade, mas que também, e agora me valendo outra figura que ficou famosa de Ronald Dworkin, do juiz Hércules, que deveria ser aquele juiz que conhecia a história, que conseguia ver, ou deveria ver como aquilo seria, entraria nesse romance em cadeia, que seria a interpretação legal, não é possível também tratarmos o eleitor dessa forma. Então, não, se o eleitor souber o que é fake, ele vai ignorar. O que falta é isso. Se ele tiver conhecimento, se conseguimos levar a verdade, eles vamos resolver esse problema. Infelizmente, como nós sabemos, enfim, especialmente num país, mas num mundo tão polarizado como que nós vivemos, várias vezes isso não é verdade. Então, várias vezes é preciso conquistar, buscar ver, buscar compreender o que leva à produção daquela emoção. Também aqui, para não deixar passar a situação do professor de todos nós, Celso Campilongo, eu realmente preciso conhecer a realidade para que a norma possa ser aplicada e possa funcionar de verdade. Esse é um ponto que é imprescindível. Isso aqui parece, não, uma inovação, uma coisa nova, mas não. Esse ideal de uma estrita racionalidade não é algo que se aceita, que sempre foi assim, que se coloca. James Madison, no Federalista 10, já falava. Então, por exemplo, quando vinha Estados Unidos, a eleição havia colégio eleitoral. E uma série, à época, isso foi alterado depois, por exemplo, senadores eram eleitos pelas assembleias legislativas, até o começo do século XX. Isso era tudo uma grande... não há previsão de partidos políticos na Constituição. Isso era todo o medo do facciosismo e da criação. Isso também entre outros motivos, evidentemente, mas dentre os motivos aqui pertinentes ao nosso debate, à nossa conversa de hoje, era essa preocupação, esse medo, esse receio de que essas questões fossem, de que as massas seriam tomadas por emoções e não teriam a racionalidade esperada para deliberar sobre as grandes questões de Estado. Então, isso sempre foi um problema que existe. Por isso que eu defendo que entre esse rol de conhecimentos, que acredito, enfim, não poderia concordar mais, que o direito, nós temos um espaço pequeno, nós aqui pressupondo que a plateia, que a maioria das pessoas que me escutem, escutam de casa pela via TV Alex, se é da área jurídica, do tema do curso, mas que também outras searas do conhecimento, não só a seara da programação, novas tecnologias, têm muito a contribuir, mas outras também, como a economia comportamental, a psicologia comportamental, de saber como se criar incentivos para que as pessoas atuem de forma mais racional, tentem superar os seus vieses cognitivos. Então, enfim, se eu recebo uma notícia real sobre o candidato que eu gosto, eu falo, eu não vou passar adiante, isso aí deve ser fake news, não vou passar adiante. Se eu recebo uma do que eu não gosto, Na dúvida, eu vou passar, vai que é verdade. Então, de como se tentar se buscar e criar modelagens regulatórias que ofereçam incentivos para que não haja esse ponto. No âmbito econômico, a ideia do homem econômico, profundamente racional, que gestor que veria tudo para maximizar apenas uma área da sua vida, que era o ganho econômico nas suas operações, já se considera que foi superado por boa parte da literatura especializada no tema, e no âmbito político também. Enfim, pouquíssimas pessoas analisam, decidem que vão votar, falando: ah, não, hoje eu vou tirar tarde para ler o programa de governo de todos os candidatos e ver com qual eu me identifico mais. Então, também não há sempre, várias vezes são informações ou questões que fogem ao nosso conhecimento, então essa interdisciplinariedade vem ficando cada vez mais inter e mais disciplinar, carregando várias matérias. Aqui você gosta de apontar que a manipulação política é um problema histórico, então a cada vez que surgem novas tecnologias, surgem essa questão. Então, quando se coloca o surgimento da imprensa com Gutenberg, a grande capacidade de pessoas que escreviam muito bem, grandes oradores, a capacidade do Getúlio Vargas, também que foi citado, como era um grande nome, um grande líder do Brasil, que tinha na rádio essa forma de comunicação inovadora, ou então John Kennedy, que foi considerado, se tratou e se abordou muito a sua vitória nos Estados Unidos na eleição de 1960, se vinculou a primeira eleição que houve um debate, essa imagem jovem, essa força imagética. Seria esse poder. Então, cada época tem os seus problemas, os seus desafios ligados à tecnologia, e esses ruídos, essas questões são levadas e são muito importantes para conhecermos e sabermos que, enfim, é um cenário, como o professor Carlos colocou, que provoca aflição, preocupação, e de fato provoca, mas que, enfim, a vida da democracia é uma grande turva, questões de sucessão de aflições várias vezes, e cabe a nós nos apegarmos ao mastro e tentarmos corrigir o casco, levar para conseguir passar e levar da melhor forma possível como lidar com essas questões. Mas quais são os aspectos das emoções que acredito que podem ser mais impactadas por essas tecnologias da deepfake? Me parece que eu gosto da ideia das quatro dimensões das esferas públicas, um artigo recente de 2018, que fala, e vários dos exemplos trazidos pela professora Roberta para mim, parece que dialogam com vários deles, até eu tinha separado aqui. Então, da agência cívica, então as emoções e a manipulação dessas emoções, se cria esse trato como você se lida em relação às suas instituições e com o próximo. Então, tentativa de descredibilização do sistema eleitoral, ou então tentativas de se criar, de evitar a cooperação humana, de incentivar uma ideia de que ninguém é confiável, então determinadas pessoas não deveriam votar, é um absurdo, essas questões que volta e meia, infelizmente, ainda voltam ao nosso debate público, seriam muito importantes, podem ser passíveis de manipulação para as tecnologias. A busca de uma identidade comum, eu adorei o exemplo que eu não conhecia da eleição indiana, da eleição da Índia, que foi esse caso de tentar se usar, pelo meio da deepfake, a proximidade de identidade com um grupo que aquele candidato em tese não teria, e aparentemente foi bem sucedido, pelo que vimos aqui.

ponto em que isso é um ponto, e todos esses pontos vêm sendo utilizados e perpassam pela política, e a política é um grande campo das emoções. Aqui, já que eu vi que o avançado tema está, então não vou ler toda a citação do professor Regis Fernandes de Oliveira, que ele fala realmente do papel das emoções no cenário político. E as deepfakes, que já apontou essa singularidade em relação a outras tecnologias, ela também tem essa singularidade em relação a essa capacidade de provocar emoções ao falsear e ao enganar nossos olhos e ouvidos e parecer. E então, ter essa capacidade de gerar repulsa, medo, raiva, aversão, com uma capacidade muito maior do que outras tecnologias. E então há uma dificuldade para que a racionalidade, esse ideal do eleitor racional e do eleitor ético possa reagir. Mas isso não significa que também deva-se, como já apontaram, que o eleitor deva ser tratado de uma forma excessivamente controlada. Então é o que eu chamo que, aqui me falando de uma frase infeliz, mas que pô, pediu desculpas, é que sem dúvida um dos maiores jornalistas brasileiros de todos os tempos, o William Bonner, que em 2005 vazou um áudio dele para os estudantes, em que ele teria dito: ah, o Homer, a gente tem que preparar alguma coisa que o Homer entenda, que era o telespectador à época teve alguma polêmica, mas enfim, foi. Mas é mais para ilustrar essa questão. Também não podemos tratar o eleitor como o Homer Simpson, como uma pessoa que não pode ser. Que não vai conseguir identificar nada, ou então que é apenas uma vítima do sistema, uma vítima dos algoritmos, o que está ali perdido. Enfim, é claro, ele tem esse impacto, mas também há uma atuação muito grande, muito efetiva. Várias vezes os próprios eleitores, como todos esses exemplos de pessoas que às vezes não gostam de nenhum candidato, nem votam, nem são daquele país, mas falam: ah, esse candidato, o Trump tem muito apoio nos Estados Unidos, vou criar aqui um conteúdo para vender no mercado americano. Então isso pode acontecer em qualquer outro meio. Os três riscos que eu vejo para a integridade eleitoral mais elevados por meio desse. Eu tinha passado desse ponto, mas para não perder o fio, que cabe aqui, que eu verifico do uso das deepfakes, é a manipulação direta, ou seja, a utilização direta desse conteúdo contra adversários. E aqui, só fazendo disclaimer, acredito que a regulamentação ex ante muito bem abordada na fala da professora Fernanda, o cenário macro de aplicação de tecnologia, professor Roberto, eu busquei aqui nesse nosso esforço de coordenação, ver agora dentro do próprio processo eleitoral, então focar especificamente a postura de candidatos e do órgão regulamentador do processo eleitoral, que é a Justiça Eleitoral. Então, os principais riscos que são trazidos pela literatura, que eu também vejo essa de manipulação direta, ou então que são esses exemplos que nós vimos do uso da tecnologia para os candidatos, enfim, para falar que quem não fez, fez, e também e que quem fez, não fez, então se usa isso para uma descredibilização em massa. O segundo risco que me parece mais elevado é a descredibilização do sistema, então de se usar disso para falsear, ou então tentar se descredibilizar, falar: não adianta votar. Aqui, então, de se usar, por exemplo, imagens que não existem, montagens, trucagens, para tentar se descredibilizar todo o sistema, e o que a literatura chama de dividendo do mentiroso, que é o uso por candidatos ou por agentes políticos que não tenham essa. Que não tenham essa. Essa. Que sejam pegos fazendo alguma coisa, jogar todo o sistema em confusão. Então, de produzir, às vezes, o próprio conteúdo falso para tentar se criar um ambiente, um cenário de descredibilização em que tudo se torna duvidoso. Então, aqui eu falo um aviso para o TSE evitar excessos. E também passo agora, dialogando um pouco com a professora Roberta, sobre a resolução mais recente, 23.755 de 2026, que trouxe uma regulamentação maior sobre o uso das deepfakes, em especial os dois assuntos, os dois dispositivos transcritos, prevendo que podem ser utilizados conteúdos sintéticos para essas correções, os pontuais, mas sempre informado. Eu tenho algumas críticas a essa regulamentação, a primeira delas a questão da inversão dos dados, acho que eu não vou ter tempo de falar, e também de essa vedação de novos conteúdos com sintéticos e com inteligência artificial, esse o que o apagão, a moratória de conteúdos também, que eu acho que ela tem alguns pontos problemáticos, especialmente porque ela é vedação de novos conteúdos. Então, a recircularização de conteúdos antigos, ela pode continuar sendo efetivada, o que eu acho que pode abrir um espaço para uma judicialização efetiva e muito grande de saber quando foi criado o quê, e, enfim, acho que tem esse potencial de perigo. E é nesse cenário que eu tento apresentar, vou tentar finalizar em 5 minutos aqui, que são três agendas para uma regulação equilibrada.

0: sobre o uso de deepfakes. Então, o primeiro deles eu já antecipei, antevendo que faltaria tempo ao final, que é uma que a gente criação, ele não deve ser o centro. Então, a tecnologia em si, ela serve para debater uma visão descritiva. Enfim, ela é o que é majoritariamente utilizada. Mas não é necessariamente a tecnologia ou o uso algoritmo em si que vai produzir essa questão. Então, teve, por exemplo, o caso aqui famoso de 2018, que foi uma montagem, que pelo que eu acompanhei à época, rudimentar contra um candidato a governador do estado de São Paulo, que veio a ser eleito, mas que muita gente acreditou ou quis acreditar que era um conteúdo verdadeiro e que parece que, pelo que se disse à época, não utilizou grandes técnicas de deep learning, de inteligência ou de deepfake, então seria uma deepfake seria mais fácil de se verificar. Então, esse seria um ponto de focar, especialmente na lesividade desses conteúdos, que me parece que é o principal. E aqui, a lesividade, acredito que aqui é outro ponto trazido pela professora Roberta, que não dá para se pegar ou se ater apenas à divulgação de fatos sabidamente em verídicos. Porque o fato sabidamente em verídico, várias vezes vai ser justamente, como ela bem pontuou, que não se tem muito risco, porque você sabe de ao bater os olhos, não se precisa lançar de ódio, que é um fato inverídico. E várias vezes a manipulação para tentar fazer a captura emocional dos eleitores, como o caso, esse caso da eleição da Índia fez, que é muito bom e muito vivo, que realmente pode se tornar o maior risco. Então, um ambiente, um candidato que, por exemplo, fale, que defende uma determinada pauta, e aí, sem se tornar nenhum fato sabidamente inverídico, se cria imagens altamente sensacionalistas ou apelativas em relação àquilo. Então, podemos cogitar, por exemplo, tivemos um caso de uma eleição, que uma candidata defendia uma política que acabou sendo adotada depois, que era a independência do Banco Central, que falou que defendia essa política e foi retratada na propaganda eleitoral como retirando a comida da mesa das pessoas, das crianças. Isso não seria, não sei agora se o conteúdo foi feito digitalmente, à época eu acredito que não, mas que poderia ser feito digitalmente hoje e que tem esse potencial lesivo, ainda que seja uma crítica política válida, de falar, olha, isso vai tirar, isso pode retirar direitos, chegar a esse ponto, mas será que essa exploração emocional visual, que se torna mais fácil e mais barato com o uso dessas tecnologias, deve ser aceita? É uma questão que eu acredito que deve se colocar e que não vai ter como a Justiça Eleitoral e os reguladores fugirem dessa disputa. E a questão dessa preeminência de emoções, aspectos emocionais, por exemplo, veio no plano macro para redução de custos de campanha, mas foi utilizado no voto do ministro relator Dias Toffoli, na DI 5970, em que se confirmou a proibição dos showmícios, por exemplo. Então, se fala, o que a norma entestilha, que é que proíbe os showmícios, objetivo evitar é que a opinião, o sentimento de um eleitor venha nutrir por um ou outro candidato sejam impulsionados pela reputação ou fama de um artista por meio da confusão entre o palco. Então, esse é um aspecto que a Justiça Eleitoral já não ignora esse potencial, e esse potencial me parece que deve ser bem atentado. Então, você é um candidato que queira conquistar votos de povos originários, poderia se colocar transmitindo exatamente o que ele fala, sem avisar que ele não domina aquela língua, não domina aquela linguagem? Parece que é uma questão realmente que está na ordem do dia como polêmica. Então, aqui eu cito alguns casos que me parece que poderiam ser equiparáveis que deveriam ter um tratamento equiparável de fake, apesar do conceito de fake ser aquele de tecnologia posto. Aqui eu cito um caso bem interessante, que é o caso, não sei se alguém acompanhou, o caso da Dona Maria, recente, que ainda está pendente, que é um avatar, um personagem criado por inteligência artificial, que fazia críticas ácidas ao que foi criado pelo que se sabe, por particulares, por pessoas, para fazer verbalizar críticas ao governo federal, e que houve uma representação do partido prejudicado para tentar retirar esse conteúdo. Mas em paralelo também viralizou e também está indo para frente a utilização da mesma personagem, do mesmo avatar, para mandar mensagens favoráveis ao governo federal. Pela nossa resolução atual, a criação de avatares, a criação de pessoas, me parece que é verdadeiramente vetada, mas aqui no espaço acadêmico cabe perguntar-me, será que deveria? Será que não é mais possível focar no conteúdo dito nisso? Ou será que não? Porque qual seria a grande diferença, por exemplo, do uso do do Maiara, além da capacidade de alguma pessoa pode achar que é uma pessoa de verdade, ou se colocar um ator, uma atriz, como se colocou historicamente pessoas em programas eleitorais, para fazendo críticas ácidas, veementes e firmes, aquilo. Será que isso não seria uma forma de, por exemplo, encarecer as campanhas eleitorais, que é uma vontade de centralizar recursos, centralizar capilaridade em algumas poucas campanhas? Acho que são todos pontos em que precisamos levar em consideração. E também aqui eu gosto de utilizar o caso do Pessimildo, que era uma criação de um boneco, me parece que na tecnologia era um boneco, mas que verbalizava críticas à oposição numa determinada eleição. Eu falo, acho que vai dar tudo errado, que vai dar tudo. Então, no caso, por exemplo, da Dona Maria, se fosse um avatar, um boneco, ou então, sei lá, que está na moda agora, novela de fruta, criticando um governo, poderia? Será que isso não teria um potencial, às vezes, de viralizar e tocar em outras emoções e mobilizar um tipo de voto superior? Acredito que apenas com a interdisciplinariedade seria possível trazer uma resposta mais clara. Agora, enfim, em 2 minutos vou finalizar os outros dois. Acho que a primeira agenda que eu mais gostaria de compartilhar, até para escutar os meus colegas, escutar todos que estão aqui, que nos escutam. Mas também que o tema deve ser tratado de forma interdisciplinar. Acho que isso ficou bem explicado e eu acredito que essa interdisciplinariedade foi bem acolhida na resolução mais recente do TSE, que passou a prever o artigo 9J da resolução 23.610, em que prevê que os tribunais eleitorais poderão firmar acordos com universidades, entidades e órgãos que tenham seus quadros profissionais capacitados em perícia de ilícitos digitais e inteligência artificial para atuarem nos processos relacionados à eleição. Eu acho que onde se coloca poderão o legislador, enfim, é praticamente mas o Tribunal Superior Eleitoral foi gentil, porque deveria ser deverão, porque eu acredito que esse é um ponto que os órgãos eleitorais, justiça eleitoral, se eles não tiverem no seu corpo próprio, e é difícil que isso tenha com essa amplitude toda já informada de economia comportamental, psicologia comportamental e vários outros campos do conhecimento, mas deve-se buscar sim um apoio contínuo de especialistas da forma mais ampla possível para se dar uma resposta e verificar esses conteúdos, pois só assim será possível, enquanto não conseguimos chegar numa regulação ex ante, que eu não quis entrar no tema também para não entrar na palestra da professora Fernanda, mas que é o que seria realmente o caminho para minorar isso, mas sempre existirá um espaço, um espectro em que será preciso atuação ex post, atuação posterior. Então, nesses campos, me parece que seria muito importante que os órgãos responsáveis por fazer cumprir as normas tenham essa capacidade, e só com a matéria jurídica não será possível. Aqui eu falaria da previsão que fala sobre a inversão do ônus da prova, mas como ela é um pouco apartada da continuidade da palestra, acredito que não vale a pena. E a terceira agenda, para finalizar, que é a necessidade de capacitação tecnológica e do que eu chamo também de proselitismo democrático, assim, partindo do pressuposto do que Kaschmidt que fala que a democracia seriam conceitos teológicos secularizados, então teríamos essa relação com ela. É preciso também fazer um proselitismo contínuo do regime democrático e das suas instituições. É possível, enquanto podemos ter as melhores normas, podemos tentar controlar a produção e a criação de conteúdos, de algoritmos e seu funcionamento, mas enquanto não conseguimos convencer e tocar as pessoas reais, físicas, organizar esses riscos, haverá sempre demanda para a criação de novas tecnologias, tentativas de burlar, por exemplo, governança regulatória, governança algoritmo, para impedir, tanto para burlar essas normas. Então, essa proselitismo democrático, essa necessidade de divulgar a democracia e tentar com campanhas de conscientização, com agendas positivas, o que pode perpassar também, por exemplo, por acordos entre políticos, entre partidos, e tentar criar compromissos de não levar determinados temas, então de determinados ataques em campanhas não serem utilizados. Acredito que a autorregulação teria um papel grande aqui, mas parece que é um ponto chave. E também tentar reduzir a polarização, que a polarização, enfim, alguma literatura fala em que é a maior probabilidade. Quanto mais polarizado, mais as pessoas acreditam, e porque querem acreditar em conteúdos falsos. Então isso cria uma demanda contínua para esses conteúdos falsos, conteúdos de deepfake. E também o último ponto é o letramento digital. Algumas pesquisas indicam que a população idosa chega a compartilhar 7 vezes mais conteúdo falso e acredita muito mais em deepfakes do que, por exemplo, a população mais jovem, nativa digital, que já parte do pressuposto de desconfiar, de não lidar com aquilo. Então, essa capacitação, esse cuidado, várias vezes sem necessidade de imposição de sanções é um caminho possível, um caminho que deve ser tratado para evitar essa posição. Então, essa é a síntese das agendas. Aqui eu encerro o que eu tinha me programado para falar com 41 minutos. Então, considerando que eu usei 2 minutos para saudar, então tem minutos úteis, fazendo analogia com os dias úteis do CPC, acredito que eu fiquei no prazo de 40 minutos que me foi dado. Agradeço a atenção de todos que ficaram até aqui, até meio-dia, e escutando, agradeço também quem está em casa, e muito obrigado.
1: Gostaria muito de agradecer ao colega pela brilhante palestra. Diria que seus minutos foram utilíssimos, foram extremamente cheios de conteúdo e um conteúdo brilhante. Muito obrigado, Dante. A professora Fernanda, ela tem um compromisso, mas ela se comprometeu a responder uma pergunta antes de ir. Eu vou fazer a pergunta, vou passar para a Fernanda e depois os outros colegas podem se manifestar, que foi uma questão que, de alguma maneira, foi abordada aqui por todos. Quando há uma fake news, né, o nosso problema aqui já começa com as palavras, que são todas em inglês. Fake news, o discurso de ódio, acho que não, esse ficou em português. O shitstorm talvez não seja bom ser traduzido também para português, então deixa ele em inglês. Mas há uma punição por aquele que divulga a notícia falsa e sabidamente falsa. Então, a minha dúvida ficou aqui. Ela é sabidamente falsa para quem está divulgando ou para quem está recebendo a notícia? E isso me lembrou também a época de faculdade, daqueles classificação dos crimes, né? São os crimes de perigo, que eles independem da consecução do resultado, ou são crimes de resultado, crimes de dano, que o resultado precisa ser alcançado, ou seja, precisaria enganar as pessoas para que houvesse a punição e a configuração da fake news, segundo previsto na nossa legislação eleitoral. Então, é só essa provocação. Como eu trouxe aqui pessoas brilhantes, e esse talvez seja o meu único mérito de conseguir congregar todos esses personagens e personagens tão fantásticos, eu passo a palavra a eles.
2: Muito obrigada. Não sei se tão fantásticos assim, do que diz respeito a mim. Eu sempre parto da ideia de educação. A minha grande preocupação hoje é como nós educamos AI. O que nós falamos sobre conteúdo? Conteúdo, isso trouxe uma reação emocional, trouxe uma relação com o eleitor. Eu entendo essa preocupação. Mas a minha pergunta é: o que que a AI aprendeu daquele conteúdo? E o que que ficou para ela? Então, eu vejo, nós falamos muito aqui de conteúdo, mas se nós vamos educar a AI para que ela entenda que aquele conteúdo é verdadeiro ou não é, e que ela vá utilizar isso posteriormente, o que que nós fizemos sobre isso? Ou até se nós falamos que vai haver uma penalidade, cassação, ou tem multa, ou retirou e etc. O que ficou lá? O que que aconteceu? Então, eu volto naquilo que eu comecei hoje falando: a legalidade precisa sair do ambiente exterior e ela precisa entrar dentro do ambiente interior. E eu tomo até a liberdade de dizer: o meu parâmetro sempre foi a medicina, talvez por uma proximidade maior nessa área, de que nós tínhamos a tecnologia na medicina como algo totalmente novo, e hoje, como é que nós definimos o que que pode ser utilizado no centro cirúrgico e o que não pode ser utilizado no centro cirúrgico? Existe a FDA, existe a Anvisa, existem órgãos específicos, técnicos, que fazem análise daquilo que está sendo utilizado. Eu não vejo por onde nós vamos fugir dessa realidade. Sem essa realidade, eu tenho a sensação que nós estamos realmente caminhando no escuro, como aquela estátua de Banksy agora, que está em New York. Não sei se vocês chegaram a ver, que ele está carregando a bandeira, etc. Então, eu tenho a sensação de que nós estamos, independentemente dos debates que façamos, caminhando dessa maneira. Muito obrigada mais uma vez, foi um prazer enorme. Eu peço mil desculpas de ter que sair. Muito obrigada, aos colegas.
1: Obrigado, Fernanda. Muito obrigado pela sua brilhante participação. Agradecemos imensamente. E passo a palavra aqui à Roberta e depois ao Dante.
3: Doutor Carlos, essa sua pergunta foi muito certeira, muito brilhante, e demandaria que nós marcássemos um evento só para discutir a questão da responsabilização.
1: Vamos marcar, já está aceita a sugestão do Dante, que veio em muito boa hora, vocês não acham?
3: É verdade. Aproveito para parabenizar também a palestra do Dante, é excelente. E tentando responder sua pergunta de maneira muito rápida, A ideia da responsabilização pela fake news, pelas notícias, pela disseminação, né, de conteúdos falsos, ela é especialmente para quem o faz, né, e sobretudo do ponto de vista doloso, né, a ideia de que a pessoa já sabia de antemão que era verídico, e daí toda a importância, por exemplo, de uma notificação extrajudicial, né, quando esses provedores são informados de que aquele conteúdo é verídico via notificação judicial, daí surge, né, a relevância de uma omissão em que eles não retirem, né? Então, até eles serem notificados de que eventualmente aquele conteúdo era desinformador, né, não haveria responsabilidade, né, seja pela culpa, quando eles não sabem disso. A partir da notificação extrajudicial, isso assume uma grande relevância, né, para eles saberem. E um campo ainda muito cinzento, e aí, de repente, até Dante nos ilumina, que talvez saiba mais, melhor do que eu, né? Existe uma questão, na minha opinião, ainda muito pouco iluminada por parte da literatura, é a responsabilidade por quem apenas reposta. Né? Porque tem toda uma diferenciação entre o produtor do conteúdo desinformador, que eventualmente pode ter feito isso de maneira culposa, né, sem, porque não se percatou de ir atrás de checar as informações, né, então tem todo também esse lado, verificar se quem produziu o conteúdo buscou tomar as diligências devidas, né, de produzir aquele conteúdo. Então, se não houve isso, e se houve, se ele foi informado via notificação, se não, e tem o papel daquele que apenas replicou. Que ele não participou de como o conteúdo foi elaborado, mas ele replicou, ele deu o repost, ele enviou para o WhatsApp. Qual é o papel dessa figura? Isso, na própria literatura, ainda não está muito claro, né? Jurisprudência sobre isso é menos claro ainda, né? Então, são questões diferenciadas. Tivemos recentemente o julgamento sobre o Marco Civil da Internet, né, a interpretação que foi dada ao artigo 19, né, então se limitou um pouco a essa parte da responsabilização. Eu estou aqui com a tese, né, mas em síntese o que diz é isso que a gente sintetizou aqui, né, existe um papel relevante da notificação, né, então assim, não é tão automático assim, e os parâmetros clássicos é verificar se houve dolo ou culpa. Não sei se eu iluminei muito a sua pergunta.
1: Me lembrou das figuras do Código Penal, né? A calúnia, os artigos, se não me engano, 140, que tinha a figura daquele calunia, aquele que propala, né? Que divulga a calúnia também. Talvez alguma coisa nesse sentido pudesse ser usada como parâmetro.
3: É.
0: Agradeço as palavras, enfim, os elogios. Espero que tenha contribuído de fato para alguma coisa. Enfim, claro que, evidentemente, que perto das palestras das professoras que me antecederam, das palavras do caso, não devo ter chego a tanto. Mas indo direto sobre o tema perguntado, e sobre até a provocação da professora Fernanda, da professora Roberta, a questão da responsabilidade de quem replica, me parece que é esse, que os paradigmas adotados, que são a produção dolosa de conteúdo, a divulgação dolosa de conteúdo de quem produz efetivamente, é o principal. E a questão de quem repassa essa informação, eu, pela última vez que eu pesquisei jurisprudência dos tribunais regionais eleitorais, ela vem caminhando para a questão do dolo, ou seja, saber que é um conteúdo, aí voltamos para o termo sabidamente inverídico, sabidamente desinformador, então que provoca desordem informacional por causa de uma descontextualização muito elevada, que, por exemplo, para pegar uma notícia de 20 anos atrás e transportar essa opinião como se fosse atual, fingindo que é. Então, esse vem sendo o ponto. Um outro ponto que vem chamando a atenção é também quais são os destinatários. Então, por exemplo, grupos privados, então até mesmo grupos do bairro em eleições municipais. Se trataram em grupos privados, em regra, não há essa responsabilidade. Mas teve um caso, depois teria que pegar um número bem interessante, eu não lembro, se não me engano foi do TRE de São Paulo, mas eu não tenho certeza, então prefiro não me comprometer, que era um caso de um grupo local em que concentrava mais de 10% da população de uma cidade pequena, e nesse caso você entendeu que a retransmissão dolosa de uma fake news nesse grupo de WhatsApp fechado, ela ensejaria responsabilidade. Então realmente sempre há essa polêmica e discussão sobre aquela mensagem transmitida, se ela teve capacidade de afetar o processo eleitoral e se houve dolo ou culpa naquele conhecimento. E esse é um dos pontos que vem sendo mais criticado e mais debatido na resolução, foi o ponto que eu pulei na apresentação, que é a questão da inversão do ônus da prova, que permite que o juiz eleitoral, diante de um conteúdo produzido que não se tenha certeza sobre se ele é verdadeiro ou não, que inverta-se o ônus. Então, quem postou, colocou aquele conteúdo, passa a ser quem criou, em regra, mas eventualmente quem repostou, passa a ser responsável pela comprovação de que ele é um conteúdo verídico ou fidedigno, o que me parece que tem uma série de problemas, como o risco de judicialização em massa, a necessidade de fazer uma prova negativa, mas é uma possibilidade hoje que inverte para o retransmissor, então que tem que estar bem sob escrutínio. Mas, dito tudo isso, não parece que há uma resposta clara e unívoca que pode ser dada para a questão da responsabilidade, além desses parâmetros que foram expostos. Obrigado.
1: Muito obrigado. Agora eu passo a palavra a vocês. O André e o João estão com os microfones. Quem quiser formular uma questão, que seja rápida, objetiva, para a gente dar oportunidade a todos que quiserem se manifestar.
4: Bom dia a todos. Bom dia a todos os palestrantes.
1: Se identifique. Meu nome
4: é Rosa. Eu sou analista legislativo na Câmara Municipal de Mococa. Estou amando o curso, doutor Carlos. Muito bom, muito excelente. É mais talvez uma provocação, um apontamento para um futuro meio distópico. Eu vi, se não me engano, em fevereiro, uma notícia no G1, que eu fiquei bem assustada, que é que existe um fórum, meio que rede social, das IAs, chamado Multibook. Elas conversam entre si. E elas, inclusive, criticam a humanidade, criaram um sistema religioso, umas coisas assim, absurdas, né? Se a gente pensar hoje. E o que eu fico pensando é, a impressão que dá é que elas já estão independentes, né? Se elas, e assim, por acaso a gente consegue ver a conversa, porque elas se dão ao trabalho de colocar em letras, mas as IAs não conversam assim, né, como a gente. Elas conversam, eu não sou da área de computação, sou da área do direito, mas elas conversam, enfim, por códigos binários, enfim, né? E aí o que eu fico pensando é, hoje, né, pensando que elas já têm uma certa independência, a tendência é elas ter cada vez mais independência, e se hoje a gente tem uma figura humana, né, um ser anônimo, às vezes a gente até descobre quem é, que manipula informações por meio de deepfake, por meio de, enfim, imagens e áudios, né, que a gente viu a questão da dublagem do político indiano, e imagens também, enfim. Se hoje a gente tem isso, né, uma figura humana, pessoas, gerando, mandando a IA gerar, a impressão que eu tenho é que, eventualmente, não vai ter mais essa figura humana manipulando informações, manipulando pessoas e manipulando, inclusive, o Estado. Então, enfim, é mais para jogar essa provocação, esse apontamento de um futuro distópico. E, enfim, o que a gente pode pensar a partir disso, a partir de regulamentações. Enfim, é isso. Obrigada.
1: Tenha a palavra, por favor.
3: Rosa, pergunta super instigante, né? Se realmente num futuro distópico em que as IAs comecem a ganhar inteligência autônoma, né? Se elas realmente vão substituir a própria humanidade. Eu lembro dessa notícia também, vi, me chamou a atenção. E eu confesso que quando eu vi a notícia, eu pensei que era mais uma manipulação dos próprios programadores da IA, né? Porque é muito caricatural, né? Mas, em todo caso, respondendo a sua pergunta, né, tentando responder, esse aí é só mais um dos desafios tecnológicos para a normatização, né? A normatização do uso da tecnologia vai ter que se percatar de evitar que os algoritmos tenham esses vieses, né? Porque, assim, o que eu comentava agora há pouco no encerramento da fala era justamente o quanto que os chatbots estão já enviesados, né? Porque eles tendem a, de posse da informação do interlocutor dele, a responder e endossar as crenças políticas dele. O perigo realmente é que, se no futuro distópico a IA ganha essa autonomia, ela tenda a ter preferências políticas, e isso realmente é o fim da democracia. Então, eu concordo né, que se isso vier a ocorrer, a ideia é que os algoritmos, na linha do que comentava a professora Fernanda, vão precisar ser normatizados, disciplinados, né, e esse é um grande desafio. É, acho que Dante vai ter mais para contribuir.
0: Não, só um comentário muito pontual, porque realmente a tomada de consciência da inteligência artificial, enfim, é um dos riscos, uma das ameaças que mais se debate historicamente quando tratamos sobre ela. Mas dando um passo atrás, o uso de inteligência artificial para falsear a vontade do eleitor, ela já opera nos dois campos. Então, por exemplo, é muito comum que em eleições vejamos acusações ou então problemas. Já tivemos isso aqui no Brasil, inclusive, de uso de robôs, de bots, para tentar influenciar o debate público, para influenciar outros eleitores. Aqui no Brasil, como o senhor Roberto trouxe também, a resolução vetou o uso de chatbot, por exemplo, para fazer essa interface com o eleitor. Mas existe o caminho inverso. Então, existe também, por exemplo, o uso de tentar capturar a pauta política por meio de os sistemas de inteligência artificial que podem ser utilizados para tentar pressionar os representantes, tentar pressionar legisladores. Tem um estudo muito interessante da professora Sarah Krebs, da, se não me engano, da Universidade de Pensilvânia, que naquele estado analisaram como fizeram um teste ao longo de uma legislatura inteira, que lá nos Estados Unidos são de 2 anos, em que metade dos e-mails enviados eram produzidos por eleitores reais para determinados parlamentares eleitos, a outra metade era escrito integralmente por IA e inteligência generativa. Viram que o índice de resposta era muito similar aos eleitores, né, aos legisladores estaduais dos Estados Unidos. Então, que havia e que vários deles respondiam com atenção, tentavam responder aos manifestações de eleitores que não são eleitores, que são, na verdade, criados por inteligência artificial. Então, ainda que não haja essa tomada de consciência, eventualmente que se torne autônoma, esse risco, há o risco de que várias agendas, por exemplo, de interesses de outros países, a questão de soberania digital, governança algorítmica, esse é um tema super, super em voga dessa possibilidade, ou de políticas públicas de interesse de determinados grupos, sejam utilizados para transmitir para os representantes, para a classe política, uma visão que não é majoritária.
3: E tentando lhe deixar um pouco mais assustada, Rosa, enquanto Dante falava, eu me lembrei justamente de um dos casos que eu trouxe mais cedo, que foi o caso de um indiano, estudante de medicina, que resolveu criar um perfil com IA de uma moça muito bonita e colocou isso no... naqueles sites, né, de relacionamento para tirar dinheiro dos seguidores do Trump. É, na reportagem narra que ele, primeiro, quando criou a primeira vez o perfil não teve nenhum sucesso. Era só mais uma moça bonita competindo com várias outras de perfis de relacionamento. Então ele chegou para a inteligência artificial e fez: inteligência artificial, me dê dicas de como ter sucesso com o meu perfil fake criado. E foi a IA quem sugeriu: olha, crie um perfil que seja pró-Trump, né, com ideias, defendendo ideias MAGA. Por isso que é o perfil MAGA, né, Make America Great Again. Então, assim, não precisamos nem esperar que a inteligência artificial crie autonomia, porque, nesse caso, temos um evento real de que esse estudante de medicina indiano criou um perfil pró-Trump por sugestão da IA com quem ele se consultou, né, como criar um perfil que vai dar sucesso, e foi assim que viralizou.
5: Foi aquele que você mostrou.
3: Eu mostrei aqui mais cedo.
5: Uma menina, não é? Meio ruivinha, assim.
3: Tudo. É, foi reação, logo na sequência, né, da página Wired, né, foi na raiz disso, né, porque depois que esse rapaz criou esse perfil e viralizou, vários outros resolveram criar perfis semelhantes, falsos, para monetizarem os conteúdos a partir do acesso dos adoradores do Trump. Então, são pessoas que estão interessadas em monetizar as ideias, né? E não tem nada a ver com o Trump, né? São chatbots, não são chatbots, são bots, né? São perfis falsos criados com algorítmicos.
5: E essa arrecadação era feita pró-Trump, é isso?
3: Não, era pró-criadores dos perfis.
5: Ah, pró-criadores.
3: Não tinha nada a ver com Trump.
5: Lucrar com isso.
3: Exatamente.
5: Né?
3: Um ramo que era lucrativo. Então, a IA já percebeu, e aí a gente não sabe como, né? As ideias pró-Trump estavam rendendo, estavam monetizando mais do que as outras, o outro lado, né? Enfim, vai saber por quê.
5: É, na verdade, a professora Flávia Pelezan trouxe aqui que o discurso de ódio, ele atrai 6 vezes mais atenção do que uma notícia verdadeira. Então, as pessoas clicam 6 vezes mais em uma notícia em que veicule discurso de ódio, porque isso, de alguma maneira, atrai a atenção do ser humano.
3: Nessa reportagem que eu trouxe, além desse viés que é perfeito, se colocou também um perfil do eleitor do Trump, né? Se chamou, inclusive, no próprio manchete, se chama o eleitor do Trump de burro. E aí, enfim, enganou esse perfil do eleitor, né? Um perfil falso.
5: Numa das obras que a professora, a doutora Roberta trouxe nos slides dela, que a gente já havia comentado aqui, não é? Os Engenheiros do Caos, do Giuliano da Empoli, um autor italiano, ele mostra que esses são feitos estudos de quantas notícias, em determinado sentido, são falsas, eventualmente, são necessárias para convencer o eleitor a tomar determinada medida, e que isso tem influenciado o resultado das eleições. Então, é um assunto que a gente precisa se ater. Quem preza pela democracia precisa, de alguma maneira, estudar, estar atento e verificar, como disse a professora Fernanda, né, a maneira de nós programarmos o mecanismo, né, a engenhoca e a inteligência artificial para que ela não produza resultados nocivos para nós. Muito bem. Alguém mais? O João está com o microfone ali. Bom, se vocês não se animam, eu agradeço muito, primeiro, a participação desses ilustres colegas, da ilustre colega Roberta, do ilustre Dante. Vocês trouxeram muitos dados interessantes e abrilhantaram nossas manhãs. Eu aprendi muito aqui. Muito obrigado. E agradeço a todos vocês que estiveram presentes, aí os nossos fiéis escudeiros, estão sempre no curso, e a todos aqueles que eventualmente vão, no futuro, verificar esse curso online. Muito obrigado pela atenção e até a próxima aula.
3: Obrigada mais uma vez. Imagina, eu convite.

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0: Bom dia a todas e a todos. Sejam bem-vindos e bem-vindas ao Instituto do Legislativo Paulista, da Assembleia Legislativa do Estado de São Paulo. Hoje tenho a honra de receber vocês aqui para o 4º Congresso de Advocacia Pública do Legislativo, que se iniciou ontem na Ordem dos Advogados do Brasil. Este evento é realizado pela OAB-SP, pelo Instituto do Legislativo Paulista, pela Associação Nacional dos Procuradores Legislativos Municipais, a Prolegis, e tem apoio do Centro de Estudos Legislativos da Câmara Municipal de São Paulo, da Associação dos Procuradores da Assembleia Legislativa do Estado de São Paulo e da Associação Nacional dos Procuradores e Advogados do Poder Legislativo, a ANPAL. Esta 4ª edição do Congresso tem como eixo central a relação entre advocacia pública, governança climática e regulação democrática no cenário pós-COP30. Em um momento em que a crescente relevância das mudanças climáticas na formação de políticas públicas, aliada aos desafios regulatórios enfrentados pelos parlamentos, exige reflexão qualificada sobre o papel dos advogados públicos no assessoramento jurídico, no controle de juridicidade e na construção de marcos normativos capazes de responder às transformações socioambientais contemporâneas. Antes de iniciarmos a programação, algumas informações úteis e institucionais. O ambiente do auditório está sendo gravado e fotografado, e as imagens e manifestações poderão ser usadas pelo LP, pela Rede da Alesp, pela OAB-SP e pela Aprolegis para fins de divulgação e registro. As manifestações da plateia serão franqueadas oportunamente, a critério dos mediadores dos painéis, sendo vedadas manifestações que envolvam a divulgação ou oferta de produtos ou serviços, a promoção de interesses pessoais ou que atentem contra os valores democráticos. Os certificados de participação serão fornecidos pelas instituições organizadoras. Para obtenção do certificado do dia de hoje, é preciso acessar e preencher o formulário de avaliação do evento, disponível por meio dos códigos afixados no auditório, como esses aqui que estão ali presentes nos banners. Não deixem de fazer isso, por favor. O primeiro painel do dia é o 4º do Congresso. Tratará do tema Inteligência Artificial, Big Data Ambiental e Monitoramento Climático, Implicações Jurídicas. Tendo a mim, como Carlos Roberto de Alckmin Dutra, procurador da Alesp, como mediador, e as palestras serão realizadas pelas doutoras Fernanda Florentino Fernandes Yankov, Carolina Galvanese e Gabriela Soutomayor Bacarin. Então, sem mais delongas, daremos início ao painel e eu passo a palavra à doutora Fernanda para a sua exposição. Antes de mais nada, gostaria de agradecer muito aos palestrantes pela presença aqui hoje, por colaborar com o nosso evento e a todos vocês por estarem aqui prestigiando também este evento. Muito obrigado.
1: Muito obrigada, um enorme prazer estar aqui. Agradeço muito o convite que me foi feito por meio de um grande amigo e parceiro de estudos e pesquisas, Dr. Carlos Dutra, em nome também da Alesp, do LP, da OAB de São Paulo e da Prolegis.
0: Fernanda, me desculpe, eu acabei cometendo uma gafe e não a apresentei. A Fernanda Florentino Fernandes Yankov é advogada, pesquisadora, doutora em Direito e está realizando o programa de pós-doutorado na Faculdade de Direito da Universidade de São Paulo.
1: Obrigada. Bom, eu vou falar com vocês sobre esse tema, mas eu vou utilizar o marco teórico que nós estávamos num curso que foi dado pelo professor Rafael de Jorge na semana passada. Tivemos essa honra trabalhando a ideia de sistemas numa linguagem luminiana. E ele falava muito sobre a necessidade de se olhar como se olha por uma rocha e a necessidade de fósseis que nos dê uma percepção de trajetória de tempo. Eu tive a felicidade de trabalhar em 2003 com uma equipe que fazia a negociação da International Space Station para o Brasil. Era um braço que trabalhava e ali a nossa grande preocupação era o sensoriamento remoto. Nessa época, fiz parte de um projeto para a International Astronaut Federation. Era um congresso que aconteceu em Bremen e lá nós começamos com as publicações em torno do sensoriamento remoto. Eu vou aqui tomar, tem que tomar conta com o tempo, né, gente? Eu esqueci desse detalhe importante, né? Porque a gente vai falando. E a preocupação, e eu estou falando isso antes de olhar para os slides e etc., porque eu acho que essa troca é importante. E a nossa grande preocupação naquele tempo era as imagens que chegam para o satélite no sensoramento. Essas imagens são uma informação que vai para um ente privado, mas que, de certa forma, nós temos uma soberania, nós temos um Estado, nós temos uma questão de responsabilidade. Como fica essa imagem? Como ficam esses dados? Isso em 2003. E aí nós trabalhávamos a ideia do space law, que eu acredito que é um ramo do direito muito pouco difundido. O space law, na minha opinião, foi para mim é uma construção de arquitetura jurídica, porque nós tínhamos muito forte o que era hard law, o que era soft law e como se compunha a relação entre estados. E essa dificuldade de entender o que era hard law e o que era soft law, nós entendíamos qual era a importância do soft law. E por que que eu estou falando isso? Porque a regulamentação era fundamental para se entender como trabalhar. E eu tenho a sensação que nós, que estamos num sistema de civil law, temos muita dificuldade de entender a posição do legislativo, a importância do legislativo, e aqui, como se diz, né, a gente vai conversando e a gente vai moldando o que a gente ia falar. E nós estávamos aqui conversando um pouco sobre a importância e o papel do legislativo, falando com a doutora Úrsula, nessa perspectiva que eu sinto muito aqui no, nesse sistema de civil law, em que o legislativo é como se ele não fizesse jurisdição. E nós temos a ideia do common law, que veio desde mais ou menos a década de 60, e isso ficou bastante claro nos manuais da Academia de Direito Internacional em Hague. A ideia de que jurisdição é também a ideia da prescrição normativa. Na hora em que o Estado ele exerce sua jurisdição, fazendo a sua legislação, fazendo a sua possibilidade de determinação normativa, ele também exerce jurisdição. E é nesse sentido que eu gostaria de começar essa abordagem, trazendo, acima de tudo, a responsabilidade do legislador, a responsabilidade do advogado que trabalha dentro do legislativo pela manutenção do princípio da legalidade. Desculpe-me se me estendi demais aqui na introdução, mas eu acho que ela tem uma relevância para trazer para nós aqui o nosso contexto, né? E aí eu trabalho, por favor, o senhor teria o. Pode colocar já à disposição? Então eu trabalho com. Consigo ler, gente? Estou bem. Depois de uma certa idade, né? Então eu estou trabalhando com sensoriamento remoto até a inteligência artificial. Eu vou procurar ser bastante breve, no sentido de ir passando pelos slides, e o meu grande objetivo aqui. Opa! Meu grande objetivo aqui. Opa! Eu estou tentando marcar o horário, mas não estou conseguindo. Então, Carlos, por favor, me dá um toque, tá? Se
0: Ok, pode
1: eu tiver.
0: deixar.
1: O meu grande objetivo aqui é passar para vocês os principais eixos de pensar da disciplina, que obviamente faz parte de uma pesquisa que está totalmente aberta a discussões e que eu acho que nós podemos avançar muito nela. Então, qual seria a primeira, a gênese do problema? Nós temos uma questão de informação de soberania de Estado. Aqui eu trago essa minha publicação, que foi na época ainda de 2003, e fica à disposição de quem tiver interesse entrar em contato e falarmos sobre isso. Mas a questão já naquela época era quem controla, quem interpreta e quem responde pelo uso dos dados ambientais produzidos por tecnologias avançadas. Já naquele tempo, a nossa preocupação é quem fica com essa informação e o que faz com essa informação. Eu lembro que eu estava tendo uma aula no ITA, e nessa época era a professora Maria Helena Rolim, e ela dizia assim: olha, gente, esse copo aqui, se quiserem, vão saber onde está. É uma questão de sensoriamento remoto. Essa é uma informação relevante ou não relevante? É uma informação soberana ou não soberana, né? Quando nós pensamos na Venezuela e o que ocorreu, foi alguém na Venezuela que permitiu? Gente, essas informações estão lá. Essas informações fazem parte, né? Ninguém tem que permitir mais nada. A informação já está lá, já está dada, né? Então, essa era a preocupação. E aí, a questão jurídica da informação ambiental, ela antecede a inteligência artificial. Então, o que que eu gostaria de colocar aqui como um fóssil e como um marco na nossa trajetória? Nós precisamos entender com muita claridade que isso não é um fenômeno da inteligência artificial. Isso é um fenômeno de rastreamento e de informação que se traz para a inteligência artificial. E que isso já tem mais de 20 anos. A questão é que, e aqui permitam minha crítica, nós não pensamos sobre essas coisas naquela época. Esse foi um tema que ficou dentro da Associação de Astronautas, isso ficou dentro do Space Law, mas não tenho a impressão de que isso veio para a academia. Eu lembro que na época achavam que a gente era maluco fazendo isso. Tinha pessoas que riam de mim e falavam assim: Fernanda, o que que você está fazendo? Eu falei: olha, gente, isso um dia vai ser muito importante. Bom, então a grande transição tecnológica. Então nós viemos de um sensoramento remoto, que é onde eu estou pegando informações. Aí nós vamos trabalhar com a questão de desmatamento, qualidade de ar, uso de solo, os cadastros públicos. E aí a coisa começa a ficar mais relevante. Mas não que isso já não acontecesse. Na verdade, é porque essas informações nós já tínhamos. Nós simplesmente não estávamos pensando sobre ela. E aí surge o fenômeno da tal Big Data, ambiental, onde eu tenho um acúmulo de informações, mas eu também tenho essa integração massiva. E vocês sabem que o algoritmo, ele trabalha com fenômenos em que ele pode, determinados números, ele pode fazer uma amplitude dele, uma redução dele, ele faz relações entre si, que não necessariamente nós sabemos como é que ele faz essas relações e como é que ele decide essas relações. Eu vou dar um exemplo para vocês, e aqui eu estou com medo do tempo. Eu trabalho com uma equipe, enfim, tive um contato muito forte com uma equipe de biologia em Cambridge, que trabalhava com a questão das enzimas, né, e com a questão celular. E eles começaram a pensar também em drugs, né, como você desenvolve drogas e enzimas e etc. E vocês sabem que hoje, grande parte do trabalho é feito por inteligência artificial nos laboratórios. Então, o que se coloca hoje como pesquisa, que antigamente era uma pesquisa muitas vezes humana e tomada por parâmetros humanos, é tomado por parâmetro da inteligência artificial. A minha pergunta é: quem dá para a inteligência artificial o norte de trabalho? Quem diz para a inteligência artificial que o meu objetivo é preservar a vida humana? Ou eu digo para a inteligência artificial que vai fazer essa pesquisa, o objetivo é vender mais tal droga? Qual é então a nova roupagem? Qual é o nosso o problema clássico é a nova roupagem? Então, eu tinha um paradigma de 2003, baseado em liberdade, soberania e responsabilidade, e eu tenho hoje um paradigma algorítmico. Eu tenho uma liberdade tecnológica, eu tenho uma soberania climática e informacional, eu tenho uma responsabilidade pública por decisões automatizadas. E é aqui que me preocupa muito, né? Qual é a nossa responsabilidade na hora que nós vamos dizer, mas isso foi o que a inteligência artificial deu como resultado? E o que eu gostaria muito, eu vou tentar reduzir muito, porque teria muita coisa que eu acho que seria interessante nós debatermos, mas qual é o meu pano de fundo aqui? Quando nós pensamos, e aqui eu vou voltar no professor Raffaele, no trabalho de sistemas, quando nós pensamos em iluminismo, e pensamos em movimentos contra o iluminismo, aonde a racionalidade humana ela deixa de ser o princípio estruturante de uma tecnologia de entendimento de sociedade. E nós chegamos a um populismo hoje, e temos esse nome povo, que o povo é tudo, né, gente? O povo está lá demograficamente falando, o povo está lá nos números e etc. Esse povo não vi sentar no Banco dos Réus, também não vi sentar em nenhum banco, em nenhuma possibilidade, como diria, tinha um professor de direito penal, Barbosa, ele sempre dizia assim: a sociedade, o povo, diga-me onde está esse povo que vai no parlamento e fala? Né? Então, a minha pergunta é: tudo isso que nós estamos falando de inteligência artificial e de dados, até que ponto isso realmente vai ser utilizado em prol do clima? Dentro das perspectivas que nós entendemos como sustentabilidade climática, será que nós estamos aqui fomentando mais material para não decisões não democráticas, mas trazendo algo que nós chamamos e que eu cunhei num trabalho anterior de fake legitimacy? Então nós temos aqui uma crise climática como uma crise institucional. Então eu estou falando de uma observação complexa. Eu estou falando de uma coordenação institucional e estou falando de uma legitimidade democrática. E a questão seria: a governança climática depende da capacidade institucional de transformar dados em decisões legítimas. Como que eu trabalho dados que eu desconheço e que não sei como são processados em decisões que sejam legítimas? A natureza não neutra do dado ambiental. Então, eu tenho um algorithm governance loop, que eu não consegui traduzir para o português, mas na verdade seria como um redemoinho, né, que trabalha do ponto de vista dessa governança algorítmica, onde eu tenho uma decisão pública, onde eu tenho uma seleção e um cruzamento de dados e tenho classificação de risco. Essa classificação de risco, aqui eu trabalharia muito com o Luhmann, nessa perspectiva, para quem está mais familiarizado, e não vou entrar nisso aqui agora, mas a ideia do sistema, onde esse sistema é autopoético, ele faz dentro de si mesmo uma autoalimentação, mas ele gera riscos. Será que nós estamos cientes dos riscos que esse Big Data climático gera e quais são as possíveis inferências que nós, especialmente o legislativo, poderia ter na previsão desse risco e na sua responsabilidade, que aquilo que o Canadá me chama, e eu acredito que de uma maneira muito feliz, quando ele trabalha com a regulamentação, com a regulação de Big Techs, e ele fala do duty of care. Fica a pergunta. E aí nós estamos indo de uma observação a uma decisão assistida. Não vou entrar aqui nos pormenores, mas o que me parece ser o foco atual é como o dado é transformado em decisão pública. E aí vem um instituto que eu gostaria que nós pudéssemos definir melhor, e eu acredito que dentro do legislativo é o melhor palco para que isso aconteça, que nós falamos do accountability, né? A accountability algorítmica. Eu não vejo institucionalmente um cenário e um palco onde isso possa ter voz, como no legislativo. Se eu estiver enganada, por favor, estou totalmente aberta ao debate. O vínculo. Então, nós estamos falando de uma sociedade algorítmica, que isso nós não podemos negar mais, para uma governança climática. Qual é o grande receio? Nós não trabalharmos com isso dentro da nossa responsabilidade de uma real legitimidade. Porque nós podemos trabalhar com dados que nos são colocados, na desculpa, entre aspas, de que são dados pela inteligência artificial, e com isso, ao invés de nós trabalharmos legitimidade, nós estamos corroborando para a ausência de democracia e para a ausência de debate. Porque vocês sabem muito bem que a inteligência artificial, ela tem uma sensibilidade, ela é muito perspicaz em te dar aquilo que você quer ouvir. Então, dentro de um regime de governo onde exista um interesse, nós podemos, de alguma forma, trabalhar esses dados e manipular de uma maneira muito sutil e muito leve, muito soft, como se diz, né? Naquele soft fascismo, como diria o professor Di Giorgio na Itália, e nos trazer elementos que são exatamente aqueles que são necessários para que um determinado encaminhamento seja dado, que não necessariamente seja uma genuína democracia. Eu vou fazer um parêntese agora de 2 minutos para dar para vocês um campo da onde nós trabalhamos no curso de Democracia, que foi a aula 9. Onde nós trabalhamos o fundamento da democracia constitucional. Onde nós falávamos, já com base numa fala do professor Fernando Menezes, esse tripé, onde nós temos a liberdade, dentro de um sistema democrático, que se basearia num triângulo institucional. Então, nós vamos ver as declarações de direito como uma maneira de manutenção de liberdade, separação de poderes, tentando fazer esse freio e contrapeso, mas que nós não podemos esquecer que a sustentação disso vem pela legalidade. Sem legalidade não existe liberdade. E qual é a grande preocupação agora no Big Data climático? É que nós tenhamos feito uma fake legitimacy e que, na verdade, ao invés da manutenção da liberdade, nós estaremos caminhando para a ausência de democracia. Porque vocês sabem que aquilo que também fala já Luhmann, que a soberania, a democracia, ela exige uma grande complexidade, né? A manter instituições democráticas demanda. Tem que olhar para você também. Demanda uma grande complexidade para ser compreendida. Nós precisamos de instituições que façam a redução dessa complexidade, mas que, ao reduzir essa complexidade, mantenha-se a possibilidade de sustentabilidade da complexidade. Qual é o nosso grande medo agora? Nós fazemos uma redução, nós fazemos um acoplamento do político com o jurídico e até com o econômico, e aí eu trago o Big Data como justificativa para uma posição que deixa de ter a complexidade que é a democracia. Dentro disso vem o grande desafio, que é quem garante a liberdade nesse novo cenário, que é exatamente esse cenário algorítmico que nós temos ali embaixo. Isso foi o objetivo dessa aula, não vou entrar nessa questão aqui agora, mas acho importante nós termos em vista isso. Então, essa democracia de hoje, que ela não apenas limita o poder, mas ela precisa estruturar juridicamente aonde esse poder opera. Ele opera também no Big Data. E o que nós estamos fazendo para dar regulamentação e estruturação a esse Big Data? Diante disso, vem essa perspectiva de risco, de Luhmann, aonde nós temos uma ideia de perigo, que nós estamos sempre falando assim, ah, mas nós temos as catástrofes ambientais, nós precisamos reagir, nós precisamos. Isso é fundamental. Esse é o perigo que nós sabemos. Mas existe o risco, que é esse o risco que nós estamos tentando trabalhar também, mas que nós temos que ter muito cuidado com que tipo de risco nós estamos trabalhando e o que nós entendemos como risco, e se legitimamente nós estamos respondendo ao risco. O dever de agir responsavelmente, eu traduzi isso do inglês, gente, que nós trabalhamos com a ideia de duty of care, que é o que nós vimos conversando aqui com a doutora Úrsula, que é a ideia do legislativo e a sua responsabilidade de prever riscos dentro da sua atividade. Não é só prever o perigo, é o risco que a própria atividade pode trazer para dentro do seu próprio sistema. E aí eu falo da necessidade de que nós possamos manter essa abertura, temos que manter transparência, rastreabilidade, auditoria, etc., independentemente da questão de inteligência artificial. Como que eu estou com o tempo? 2 minutos. Os 5 riscos da governança climática, que eu não vou conseguir entrar agora. Temos a questão do papel da advocacia pública legislativa, que aqui eu acredito que é onde nós precisamos trabalhar muito, é entender esses mecanismos e como isso pode se traduzir numa atuação estruturada do legislativo, essa anatomia dessas decisões, então quais são as perguntas que nós precisaríamos fazer, isso é uma sugestão minha, totalmente aberta, e que acho que nós poderíamos trabalhar muito em projetos de pesquisa, que seria mais ou menos o que nós chamamos aquilo de um decision tree, né? Como que nós fazemos a decisão na advocacia pública legislativa para poder fazer uma avaliação daquilo que nós estamos mapeando. E finalizando já, a questão da soberania digital, que está fortemente atrelada a essa regulamentação desse Big Data. Mais uma vez, o mapeamento de perguntas, mas fiquem tranquilos, eu posso depois disponibilizar, a gente conversa mais sobre isso. Então, qual seria a arquitetura dessa responsabilidade, que é passar desde o sensoramento até o Big Data, a EA e a decisão. E a decisão precisa ter claridade quanto a todos esses passos anteriores. E aqui eu chego que o futuro da governança

0: fundamental do nosso parlamento, o nosso legislativo. Muito obrigada.
1: Desde a época dos gregos, e essa foi talvez a grande contribuição da democracia ateniense, que a nossa liberdade decorre de nós sermos os autores das leis que nos governam. É assim que somos livres, porque fazemos as leis que nos governam. E com isso eu passo a palavra à doutora Carolina Galvanese, doutora em Direito e secretária da Comissão de Meio Ambiente da Ordem dos Advogados do Brasil de Santos. Por favor, doutora.
2: Bom dia a todos. É um prazer estar aqui. Agradeço o gentil convite que minha amiga, professora doutora Rita de Cássia, procuradora, me fez. A doutora Marcilene também. Estendo aqui meu bom dia e parabenizo a iniciativa, em nome do doutor Dutra, que preside a mesa. As colegas que dividem aqui comigo a bancada também. É um privilégio compartilhar a mesa com mulheres tão brilhantes. É uma honra estar aqui. Muito obrigada pelo convite. E realmente é uma satisfação e uma lisonja. Espero poder, de alguma maneira, colaborar com um pouco daquilo que pesquisei. Como a doutora Fernanda falou, o tempo é um determinante, a gente tenta ser enxuto, mas vamos ver se vamos conseguir, né? A ideia é essa, porque o tema em si é transversal, é multidisciplinar, ele é tão abrangente, conseguir fazer um recorte e ser específico é um grande desafio. Mas vamos lá. Por favor, se puder disponibilizar os slides. Então, vamos falar aqui no tema da IA, Big Data, monitoramento climático. Acho que eu vou conseguir trazer algum olhar diferenciado que a doutora Fernanda trouxe sobre o assunto, né? Falar sobre implicações jurídicas. No primeiro momento, só para tentar quebrar um pouquinho do gelo e passar o lado humano que se tem também. Pode pa passar para o próximo? A gente vai falar sobre qual é o cenário da regulamentação jurídica do monitoramento do climático do Brasil hoje. Quais as possibilidades de maior efetividade? Acho que vem bem em conversa com o que a doutora Fernanda falou, porque nós temos. Pode passar para o próximo, por favor? Nós temos um cenário catastrófico aí, essa imagem nos diz muito, foi o episódio lá em São Sebastião, em 2023. Esse episódio. Pode aguardar, pode voltar, por favor. Obrigada. Esse cenário de 2023 nos dá um prenúncio de que os desastres existem, que eles causam de fato prejuízos imensuráveis. Foram 64 vidas ceifadas nesse episódio. E qual o problema disso? Nós temos aí um evento que possui assessoramento remoto, haviam dados disponíveis. Havia um histórico de vulnerabilidade dessa região territorial. Até hoje, essa região é uma região vulnerabilizada, né? E o que que aconteceu? O que que deu errado? Por que que aconteceu esse desastre, né? Então, foi um evento que, apesar de previsível, aconteceu com toda a tecnologia que se tem. Então, um tipo de episódio como esse nos traz a recordação, a reflexão de que deixou de ser um desastre puramente político ou ser um problema jurídico, porque tem implicações bastante relevantes do ponto de vista jurídico, né? Podemos para o próximo, por favor? E aí, então, o diagnóstico está feito. Nós temos aí uma deficiência, talvez, de equipamentos, nós temos um corpo, a necessidade de um corpo técnico jurídico que não estava qualificado, que era necessário para fazer essa interconexão de dados. A velocidade operacional da resposta do sensoramento com a atitude, com a assertividade, foi ineficiente. Temos ali na região e, de forma geral, no, em todo o país, uma ausência de políticas públicas preventivas e integradas, e temos, para corroborar esse arsenal de infelicidades, temos uma legislação incipiente e fragmentada. Pode passar a próxima. E qual é o problema? Nós precisamos, então, analisar a necessidade de uma governança ambiental preditiva. Existem muitos stakeholders, shareholders envolvidos, vários atores que têm expertise técnica, científica, que têm condições aptas de fornecer, a partir de uma dinâmica de governança, dados

0: e capacidade técnica para formar políticas que sejam aptas e hábeis a resolver esse problema de maneira preditiva. Então, a gente tem a análise da inteligência artificial num movimento de constante evolução, inicialmente da forma tradicional, depois ela passou a ser a IA generativa, que começa a construir, a dar origem a outros programas, a material, e temos a preditiva, que tem a habilidade de, a partir de instrumentos de sensoriamento remoto, fazer e outros elementos de hardware, de software, tem condições então de prever e, a partir dessa previsão, modular dinâmicas que possam evitar o dano, que é isso que a gente quer. Né? Então, existem aí inúmeros stakeholders e shareholders, como eu trouxe anteriormente, que podem colaborar, como o INPE, NASA, que compartilham informações com o Brasil, Copérnicos da União Europeia compartilha gratuitamente dados via satélite do mundo inteiro, CEMADEM no Brasil, que é um organismo extremamente competente, que inclusive fez a predição dessa ocorrência infeliz em São Sebastião, a USP, enfim, a FAPESP como fomentadora. Então, precisamos pensar hoje em uma governança ambiental preditiva. E essa governança, ela vem a partir da atuação do legislativo também. E aí o nosso olhar tem que ser abrangente e pensar no seguinte: a questão da normatividade é importante, mas os outros elementos que a gente tem à nossa disposição, como a academia, como os institutos de pesquisa, são essenciais. Fazer a interlocução de todos esses atores é primordial para que a gente consiga ter eficácia e efetividade e o discurso saia da pauta do texto e venha a ser de fato uma realidade que traga um impacto positivo, porque a gente quer é qualidade de vida, é usar a tecnologia, a inteligência artificial a nosso favor. Não é? Não é replicar movimentos, como a doutora ainda comentou, né, que talvez num ambiente mais depurado juridicamente possa até fazer uma consequência, trazer a consequência de uma espécie de um colonialismo verde. Não é? Então, assim, o poder continua nas mãos dos mesmos, daqueles que estão nos papéis da hegemonia política mundial. Então, de que maneira que esse protagonismo desses atores internacionais podem ser uma influência positiva ou meramente replicativa daquela sensação de controle, da manipulação e da análise de controle que se multiplica, infelizmente, na sociedade, né? E dentro das estruturas políticas superiores. Por favor, a próxima. Como está, então, a estrutura climática brasileira no cenário hoje, de 2026? Infelizmente, a gente tem apenas à nossa disposição a Política Nacional sobre Mudança de Clima, do ponto de vista de legislação da União, né? E essa legislação, ela reflete um cenário lá de 2009. As dinâmicas em torno da tecnologia digital, elas têm, de fato, uma mudança, uma dinâmica meteórica, e isso traz reflexos porque o legislador, infelizmente, não vai nunca conseguir acompanhar esse ritmo. Em 2009, nós não tínhamos essa incipiência da inteligência artificial. Hoje é uma realidade, então é necessário suprir essas lacunas. Então, as lacunas, elas vêm sob duas frentes: é regulatória e é pragmática. Regulatória, aí trazemos o papel do legislativo. E pragmática a partir de movimentos do executivo pela implementação de políticas que sejam assertivas e que tenham esse viés, inclusive, preventivo. Por favor. E como segue a articulação da normatização da IA no contexto do monitoramento do Brasil? Pode seguir. Bom, a gente tem hoje, do ponto de vista legislativo, um PL que está em trânsito lá no Congresso Nacional, atualmente está na Câmara dos Deputados para análise, que busca estabelecer normas nacionais para a inteligência artificial, né? Mas ainda é um PL de 2023, hoje estamos em 2026, obviamente ele já tem um delay. E esse delay é necessário também uma revisão do que se espera desse projeto, porque ele também, apesar de ter a sua virtude de trazer a inovação legislativa de forma específica na IA, ele também é lacunoso, sob vários aspectos. E como a gente está falando aqui de governança climática, esse PL é lacunoso no aspecto da governança climática. Ele não traz uma política que seja específica ou que preveja de maneira específica, ao contrário, por exemplo, do EA Act da União Europeia, um olhar cirúrgico, um olhar específico sobre a questão climática. É uma deficiência que a gente sensibiliza o legislador que traga esse tema à baila enquanto é projeto para que possa ser suprido e resolvido. Por favor. A proposta brasileira, então, à luz desse PL que a gente tem aí como a única proposta de inovação dentro do nosso sistema jurídico, ele está, de fato, deficiente em relação ao contexto da União Europeia, porque lá você tem esse avanço de pensar numa estrutura supranacional integrada, né? Existe a previsão específica de sustentabilidade energética, de análise e de previsão dos impactos ambientais, da análise de risco dos data centers. Existe dentro do EA Act auditorias ambientais computacionais, existe a previsão do engendramento de uma governança climática baseada em dados e a previsão, como a doutora trouxe, de uma soberania tecnológica ambiental. Esses aspectos não são replicados aqui na nossa legislação, na nossa incipiente legislação brasileira, e que talvez também devesse trazer o olhar do legislador para um incremento, para um aperfeiçoamento, para uma completude, e aí a gente tentar, de alguma maneira, aprendendo com a legislação comparada, enriquecer o nosso sistema, que tem muito potencial e trazer aí uma efetividade para que a lei não nasça já natimorta, né? Ela possa nascer com todo o seu potencial aí de efetividade. Por favor. Trazendo aqui a título de comentário aí, de exemplo, sobre as implicações jurídicas, existe um marco, que é esse PL aí que eu mencionei anteriormente, mas existem outros projetos de lei estaduais. E temos no Congresso Nacional dois projetos de lei que falam sobre o fundo ambiental, que falam sobre aspectos específicos da questão da inteligência artificial, mas não contemplam de forma necessária e robusta a questão climática, mas temos também em São Paulo um PL que traz uma abordagem, temos também na Câmara Legislativa do Distrito Federal e na Assembleia Legislativa do Paraná também é um projeto de lei, mas todos eles também apresentando um caráter fragmentário, nenhum deles consegue suprir de uma forma estruturada como se deseja a questão da análise da inteligência artificial. Acaba ganhando aí uma feição bairrista, mal dizendo, porque ao invés de você fazer uma análise, uma estruturação por inteiro, você pega pontos e acaba virando a legislação nacional uma colcha de retalhos, né? E isso faz, como a gente vai ver adiante, perder a necessária legitimidade que se espera, né? Pode seguir, por favor. Eu passei do tempo, doutor?
1: Ainda não.
0: 2 minutos, tá bem. Quais os principais pontos com impacto para a inteligência climática? Enfim, a gente já trouxe aí a abordagem de que o EA Act é um modelo que a gente pode se inspirar, não precisamos necessariamente copiar, mas ele traz reflexões sobre previsões, a própria quantidade de teor normativo que ele carrega é muito mais rico do que o brasileiro, então talvez fazer um traçado comparativo possa ser de valia. Pode seguir, por favor. Vamos passar à frente, aí trazer uns pontos, mas já abordamos anteriormente. Numa sequência, numa conversa, a gente pode até entrar um pouco mais em detalhes sobre essas semelhanças e dessemelhanças entre um diploma e outro. Por gentileza, pode seguir. E qual é, então, o futuro da regulamentação climática no Brasil? quais são as sugestões, né, que se vem trazer aqui com esse nosso encontro, essa nossa aula? Seria, no primeiro momento, pensar numa integração nacional de dados. O Brasil tem que ser visto como o país continental que é, e não de maneira fragmentada por estados. Em segundo lugar, a substituição do modelo reativo ao modelo preventivo. A gente tende a resolver os problemas e reparar os danos. A gente tem que pensar de uma maneira preventiva, privilegiando nessa governança climática, ambiental, preditiva, o princípio da precaução, o princípio da prevenção, que nós tanto conhecemos e que podemos trazer e aplicar, né? A regulamentação tem que ser nacional. A regulamentação não pode ser fragmentada por estados, até porque o interesse não é meramente estadual ou distrital. Ele tem que ter um olhar abrangente, e isso pode comprometer a efetividade. Uma política pública estruturante é uma outra sugestão. Por favor. Bom, como conclusão, é urgente a gente pensar no nosso papel individual, porque também podemos fazer parte dessa governança ambiental, que precisamos de uma governança ambiental preditiva. É necessário urgentemente o desenvolvimento de uma IA generativa em âmbito climático. É preciso investimento nas competências humanas. Esse foi um dos fatores que não deu certo lá em São Sebastião. Existia o sistema, o equipamento, mas faltava competência humana para fazer essa conexão de dados, essa interpretação e uma atuação ágil e célere, pontual, para evitar o dano. É necessário a implementação de políticas públicas preventivas de forma integrada. Mais uma vez, nosso país é continental, é necessário um olhar também com o mesmo viés e a construção de um sistema normativo igualmente integrado. Por favor. E aí eu trago aqui para vocês, só para finalizar a palestra, como é importante de fato a gente ter uma percepção sobre a tecnologia. A minha tese de doutorado foi análise de sustentabilidade das infraestruturas digitais. Então, eu estou fazendo o lançamento do livro. Tenho aqui a alegria de compartilhar com os senhores essa conquista. E acho que é um trabalho que talvez possa contribuir também para a reflexão em torno do tema, porque infraestrutura é fundamental. Eu ainda conversava com a colega aqui antes do nosso início, doutor Dutra, que quando se fala em IA, você tem que falar obrigatoriamente em infraestrutura, água e energia. Se você não fala de água e energia, você não vai conseguir resolver o problema e trazer de fato aquilo que a gente quer, né? Que é um incremento, que é uma evolução civilizacional, né? A gente está passando por um momento histórico que é um divisor de águas, nós somos os protagonistas desse momento, né? Então, pensar nesses assuntos é vital. Eu trouxe um exemplar, doutora Rita, doutor Dutra, no final do evento vão sortear. É um presente para todos aqui, espero que de alguma maneira possa contribuir. Por gentileza, finalizando, eu agradeço e espero aqui que a gente possa juntos construir um futuro sustentável. Muito obrigada.
1: Parabéns, doutora Carolina Galvanese, pela belíssima exposição, certamente muito rica em conteúdo, que nos traz aí alguma esperança, não é, para o nosso futuro, diante de tantos desafios. E sem mais delongas, passo a palavra à colega de advocacia do Legislativo, doutora Gabriela Souto Maior Bacarim, procuradora legislativa da Câmara Municipal de São Paulo e doutora em Direito pela Universidade de São Paulo. Por favor.
2: Bom dia a todos. Em primeiro lugar, eu gostaria de agradecer muito ao convite da Prolegis e também à Comissão de Direito Público da OAB, de Advocacia Pública da OAB, porque estar nessa mesa hoje é duplamente especial. Em primeiro lugar, porque eu admiro a trajetória de todos os colegas que compartilham a mesa comigo. Mas, principalmente, o tema que nos foi posto é muito caro e eu fico feliz, fiz várias anotações ao longo das exposições e fiquei surpresa, positivamente surpresa, de haver tanta confluência entre as exposições que já foram feitas na data de hoje, com a minha visão também sobre o tema. Apenas para contextualizar, durante as minhas pesquisas acadêmicas, a nível de doutorado, eu me debrucei especificamente sobre o tratamento de dados no Brasil. E o meu ponto de partida foi justamente tentar compreender o que é esse dado. O que parece hoje já muito corriqueiro, porque já está no noticiário, já está no dia a dia das pessoas. Quando eu comecei a pesquisa em 2019, eu tinha, inclusive, dificuldade, doutor Carlos, de explicar qual era o tema. E aí, quando você começa a explicar o seu tema para as pessoas e todo mundo olha com uma cara de desconfiança, para o pesquisador isso dá uma certa aflição. Mas, felizmente ou não, a realidade se impôs e hoje parece muito mais fácil essa aproximação entre dados e soberania, muito mais corriqueira. Isso já é o primeiro ponto que eu queria destacar aqui. Por que que é importante esse debate se popularizar? Porque o desafio já está posto e as soluções de enfrentamento já estão colocadas. Se por muito tempo, até por uma questão de desconhecimento ou talvez ingenuidade, nós nos colocamos com uma postura um pouco passiva ou talvez de deslumbramento frente à tecnologia, eu acredito que já não cabe mais esse tipo de postura. Chegou um momento de nós, e eu falo não só como advocacia pública, como poder legislativo, mas como sociedade. A gente está nessa encruzilhada histórica de realmente decidir. Quando a gente fala em crise climática ou em crise digital, crise remonta sempre a essa ideia de encruzilhada, ou seja, de momento de decisão. E não decidir, infelizmente, também é uma decisão. Se omitir, também é se posicionar. Então, nesse sentido, esses debates, eles têm que ser trazidos, seja por mais complexo, e é complexo não só do ponto de vista jurídico, a gente está muito acostumado no direito a rebuscar a linguagem e às vezes se afastar um pouco do debate corriqueiro, mas existe, por óbvio, uma sofisticação tecnológica que afasta um pouco o debate. Então, quando se fala em inteligência artificial, em big data, existe uma parte operacional de engenharia que, sem dúvida, é complicada para quem não é da área. Mas isso não significa, eu acredito, aliás, fortemente nessa ideia, que o fato do assunto ser tão específico tecnicamente, não deve afastar a construção de soluções comuns. E isso exige um desafio tanto das ciências humanas, que vão ter que se dispor a entender um pouco melhor esse objeto de análise, e normalmente a gente foge um pouco, quando a gente fala que não só o advogado, né, mas o operador de direito em geral, ele é muito apaixonado pelos seus temas e um pouco em si mesmado, esse desafio de mudanças climáticas e engenharia de dados, ele já confronta um pouco esse paradigma, porque ele nos tira de uma zona de conforto, até então principiológica ou normativa. Mas, em segundo lugar, porque a gente precisa começar a compreender que não existe essa divisão estanque entre um momento tecnológico, a crise climática, o momento econômico, ou seja, antigas divisões que foram muito úteis para o estudo, para a compreensão do próprio direito em ramos, quando é analisada a questão como um todo, já não cabe mais essa divisão tão estanque. Nem mesmo a divisão talvez mais clássica entre direito público e privado, porque aqui a gente vai se deparar cotidianamente com essa mistura, entre campos. E é natural que seja assim. Então, antes de começar a apresentação, só para retomar, é muito importante que se tenha em vista, e isso começa a ser estudado principalmente na União Europeia. Eu fiquei muito contente quando a doutora Carolina trouxe e a doutora Fernanda trouxeram exemplos também europeus, porque mais do que uma simples uma simples remanescência de uma tradição europeia, de fato, esse tipo de debate sobre tecnologia, sobre os impactos da tecnologia, tem muita reverberação no bloco europeu. E na Europa, hoje em dia, começa a se falar muito sobre direito da sustentabilidade. Isso é um ponto interessante, porque o direito ambiental, inclusive para ganhar relevância, obviamente, quando um ramo do conhecimento jurídico ele é individualizado, ou seja, a gente começa a pensar em princípios próprios, em uma racionalidade jurídica específica, isso aconteceu não só com direito ambiental, mas com direito administrativo, com direito constitucional, com direito tributário, com direito financeiro. Sempre foi uma questão até de status, né? Quando um campo do saber jurídico vira um ramo, é quase uma emancipação. Mas essa emancipação, é importante que a gente tenha em vista, não significa um desprendimento absoluto dos outros campos do direito. Então, não é possível aqui a gente pensar em direito ambiental sem pensar em direito constitucional, porque como que é possível imaginar, hoje em dia, a garantia de qualquer direito e garantia individual se a gente não tem direito à qualidade de água, à qualidade do ar, se a poluição hoje, o que já foi exceção, virou regra. Então, todo o que eu quero dizer é que, a partir do direito da sustentabilidade, a gente pode pensar nessa ideia realmente de contaminação do direito ambiental em vários ramos do direito. E aí, falando da minha perspectiva de estudo, que sempre foi o direito econômico, não existe mais a viabilidade de dispensar o cenário econômico sem o cenário ambiental. Não existe mais um ou outro. É um e outro. E aí, nesse sentido, eu já aponto uma coisa que tanto a doutora Fernanda quanto a doutora Carolina salientaram nas respectivas exposições, que é muito interessante. A questão da soberania dos dados ambientais não significa só uma proteção benéfica ou romântica ao meio ambiente. Hoje em dia, monitoramento climático significa investimento. Significa controle da vida da população. Então, o primeiro paradigma, talvez, que a gente tenha que romper, diz respeito a isso. Entender o direito ambiental, o direito da sustentabilidade, como uma lente no qual a gente vai conseguir ler, pela qual a gente vai conseguir ler todo o ordenamento jurídico. Então, se a Constituição é una, vamos tentar tirar um pouco do direito ambiental só do artigo 225 ou daqueles dispositivos, eu até trouxe no slide, daqueles incisos sobre competência. Na verdade, uma leitura constitucional adequada hoje, ela coloca o meio ambiente e a sustentabilidade climática em toda a interpretação jurídica. Embora isso seja um desafio, como a gente vai mostrar. André, você puder começar, por favor? Pode passar para o próximo. Mais um. E aí, como eu disse nessa exposição inicial, eu tentei um pouco trazer desses impactos, os impactos multissetoriais das mudanças climáticas. E quando eu trago o termo aqui, emergência, é para trazer um pouco desse desespero. A questão está posta e as soluções são urgentes. E o problema de problemas postos com soluções urgentes e a necessidade de soluções urgentes é que a gente tem uma tendência, e isso é natural, de buscar respostas fáceis. E isso é um problema, porque, como foi também antecipado aqui, a tecnologia sabe agradar a gente. Ela sabe colocar respostas fáceis. E a democracia não é fácil. A democracia não é rápida e a democracia nem sempre é pacífica. O embate é intrínseco ao processo democrático. E por isso que o processo democrático é tão trabalhoso. Por favor, pode passar. Por outro lado, isso significa também que a gente não pode se eximir, pelo menos é o que eu defendo, que nós, como operadores do direito, não podemos mais nos eximir desse papel ativo na construção de soluções. Isso, e por isso que eu trouxe nesse slide a importância da delimitação dos conceitos. Quando a gente está trabalhando aqui com inteligência artificial, com big data ambiental, é muito comum que esses termos sejam colocados com uma frequência cada vez maior como obviedades, como consensos e, principalmente, como soluções neutras. E esse ponto é um ponto central. A tecnologia, ela tem que ser vista principalmente como uma ferramenta e não como uma solução em si. Se a ferramenta é neutra, o seu uso nem sempre é neutro. E a percepção exata de quem domina esse uso ferramental é muito relevante. É relevante não só do ponto de vista climático ou ambiental mais tradicional, mas no ponto de vista de segurança das pessoas, do ponto de vista econômico, porque cada vez mais a soberania sobre as fontes de recurso fica evidente nesse sentido. E aí eu trago aqui algumas ideias que são relevantes, tentando complementar o que as minhas antecessoras falaram, que é justamente retomar essa ideia de democracia versus tecnocentrismo. E o que seria esse tecnocentrismo? Seria mais ou menos a gente se fiar em demasia a soluções postas pela tecnologia, como se fossem uma grande panaceia. Por favor, pode passar para o próximo. Como se fosse uma panaceia tecnológica, que é o que eu trouxe no slide. E aí começam os vários problemas. Pela limitação temporal aqui, com certeza foi necessário que eu fizesse alguns recortes. Mas só para começar, né? Quando a gente fala em big data ambiental, a gente está falando num volume de dados tão grande, que não pode ser armazenado de qualquer forma. Então, chega a ser até um pouco contraditório, mas a captura do big data ambiental, que é muito importante para o enfrentamento do problema ambiental, em si pode gerar um problema ambiental, que é o caso de data centers, é o caso do consumo excessivo de energia, do consumo de água para manutenção dessas infraestruturas. Ou seja, a racionalidade no uso eficiente dessas tecnologias, ela começa num passo anterior. Ela começa já na escolha de quais soluções se adotar, como adotar e em qual intensidade. Eu não estou falando de jeito nenhum que a gente tenha que ficar alheio a esse tipo de tecnologia, mas é preciso reflexão, inclusive, nesse sentido. Eu faço aqui um parêntese, muito me impressionou, salvo engano, no ano passado, quando a gente tinha no Brasil projetos de criação de grandes centros de dados que iam consumir um volume de recursos naturais imensos, e a maioria das informações, salvo engano, ia ser instalado no Ceará. Depois a gente descobriu qual era a empresa, mas até então eram informações omitidas, ou seja, o próprio poder público não sabia nem qual era o volume, o que seria transmitido ali. Isso já é uma forma, já é um exemplo muito claro de eliminação do Estado democrático das decisões. E isso a tecnologia faz com alguma frequência. Esse discurso de soluções fáceis e rápidas e instantâneas e agradáveis e sem conflitos, elas, no fundo, isso tudo tenta deslegitimar um pouco do papel do Estado, que desde a Idade Moderna é o grande intermediador do conflito social. Então, para que Estado? Para que? E a gente está numa casa de leis, numa casa em que há debate, numa casa em que há oposição sempre. Nas câmaras municipais da Prolegis, todos os colegas aqui já vivenciaram situações desagradáveis de embate. Mas o fato de ser desagradável não retira de forma alguma a importância disso, porque isso é a essência da democracia. Por favor. Só como ilustração, eu já tinha falado sobre o artigo 225 da Constituição, falo aqui um pouco sobre as competências, porque entender o problema, como a doutora Carolina trouxe também, entender que não existe mais solução. Eu acho que não existe mais nem solução dentro do Estado Nacional. É uma solução naturalmente de direito internacional. Mas dentro de um arranjo federativo, isso torna-se ainda mais evidente. E não por acaso, eu coloquei o artigo 23, porque o artigo 23 fala de competências comuns. E todo mundo aqui já logo lembra das competências ambientais. Mas o que me chama mais atenção é o parágrafo único do artigo 23, quando fala de normas de cooperação interfederativa. Porque o grande exemplo que a gente tem de aplicação desse parágrafo único do artigo 23 é justamente uma norma de direito ambiental. Isso não é por acaso. Quando a gente observa a Lei Complementar 140, que fala sobre licenciamento ambiental e a participação dos entes federados, ela revela justamente a natureza desse parágrafo, que simplesmente se sintetiza que não dá para se pensar numa solução a nível de um ente. Por outro lado, isso não significa de maneira alguma que os entes possam se eximir. Então, já que a solução é compartilhada, eu não faço nada no âmbito municipal, eu não faço nada na Câmara Municipal, no Legislativo Estadual, na União. Pelo contrário, a gente precisa articular para não ficar também uma colcha de retalhos que fica muito bonito enquanto carta de intenção, mas que particularmente eu acredito que não funcione mais como fonte de normatividade. É preciso encarar com seriedade a legislação, justamente porque a legislação ela é imperativa. Ela tem o poder, no nosso sistema jurídico, ela tem o poder, o condão, de trazer soluções efetivas. Por favor, pode mudar. Aqui também, a título ilustrativo, eu coloquei o artigo 24 e o artigo 30, ilustrando as competências tanto com legislativas concorrentes quanto as competências municipais. Obrigada. E aí eu trouxe uma notícia que foi dada nessa semana ainda. E isso também revela uma dificuldade do tema. À medida que a gente começa a se debruçar sobre o tema, parece que a realidade vem e nos atropela. E aí a gente levanta de novo e novamente somos atropelados. Pela mudança. Então, é um tema muito rico, mas, ao mesmo tempo, é um tema que se modifica muito. E eu achei feliz essa notícia, por isso que eu trouxe, porque nessa semana foi lançado pelo governo estadual, pelo executivo estadual, justamente uma plataforma de monitoramento ambiental. Não se trata apenas de monitoramento climático, mas é o monitoramento de recursos ambientais e tentando justamente atrelar esse monitoramento ambiental a iniciativas econômicas. Porque, como a gente havia comentado mais cedo, não é mais possível essa cisão entre o que é o econômico, o que é o ambiental e o que é o social. Por favor, pode mudar. E aí, pelo tempo, eu trouxe aqui, pensando nas implicações jurídicas, duas pequenas provocações para a nossa atuação em âmbito municipal, em âmbito legislativo municipal. Não só municipal, como estadual também. Que seriam assim, como que esse Big Data pode realmente auxiliar no dia a dia e quais são as contribuições. Se a gente está falando tanto em responsabilização, em assumir papel, em tomar iniciativa, como que a gente pode começar a usar esse Big Data na construção de soluções? Porque, como foi muitíssimo bem posto, os desafios a gente já sabe. Demorou um pouco para a gente dimensionar, ainda há alguma controvérsia, mas já temos os desafios. Então, vamos agora começar a pensar em soluções. E eu acho que essa pode ser uma primeira linha de atuação legislativa muito interessante. Muito se cobra o poder legislativo em relação à função fiscalizatória. É a função fiscalizatória do legislativo essencial no sistema de separação de poderes. E muitas vezes é difícil para os membros do próprio poder legislativo aferirem, dimensionarem a política pública. controle de políticas públicas seria... A gente poderia fazer um outro seminário só sobre isso. Mas eu acho que o monitoramento climático pode e deve ser usado para instruir esse tipo de controle. Porque, evidentemente, a complexidade do tema... Não é razoável supor que toda estrutura legislativa ou que todo gabinete conte com profissionais, com engenheiros de informação, com cientistas tão capazes quanto o tema exige. Mas é justamente esse uso da tecnologia que eu acho que pode ser incorporado. À medida que o processamento tecnológico facilita, mastiga um pouco o dado, isso pode sim começar a ser usado pelo legislativo para o controle de políticas públicas. E aí, a segunda implicação jurídica que eu trago aqui como sugestão é justamente o uso dessas ferramentas no nosso dia a dia de advocacia pública no poder legislativo para levar aos tribunais dados fidedignos que auxiliem o controle concentrado de constitucionalidade. Vira e mexe, a gente tem questionamentos em todos os âmbitos de leis que às vezes, por vezes, tratam do meio ambiente urbano, com impacto no meio ambiente natural, às vezes tratam só do meio ambiente natural, mas ainda assim, é muito difícil conseguir dos tribunais, eu já vou encerrar aqui, para que ninguém ficar bravo comigo, mas é muito difícil levar isso para o juiz, e eu sinceramente eu acho que nem seja função do juiz ter todo esse conhecimento técnico, é função sim do advogado, do patrono da causa, ajudar nessa instrução. E aí, como exemplo, eu trouxe aqui o artigo 20 da LINDBE, só para a gente lembrar que a consideração das consequências da decisão também vale para o controle concentrado de constitucionalidade. Então, levar esse dado técnico para o âmbito do controle concentrado é muito rico. Ontem, um colega trouxe, o doutor Guilherme, trouxe um caso de Arumadim sobre a política do clima, de mudança do clima de São Paulo, e era frota de ônibus. E aí eu trouxe essa outra Adim, que ainda está em julgamento, que trata exatamente da mudança de plano diretor para permissão ou não de aterros sanitários. E como esses dados de monitoramento climático e monitoramento ambiental podem tornar as decisões do judiciário tão mais qualificadas. E com isso eu vou encerrar, muitas coisas ainda para falar, mas o meu profundo agradecimento a todos vocês. Obrigada.
1: Parabéns, doutora Gabriela. É uma grande alegria ter talentos como o seu na advocacia do legislativo. Nós que trabalhamos com a advocacia do legislativo sabemos que a gente faz uma espécie de tradução do ordenamento jurídico, constitucional, legislativo e regimental para os parlamentares, que em geral não têm essa formação, e ainda que tenham formação jurídica, não têm uma formação jurídica tão específica e especializada como essa que é necessária para o funcionamento do legislativo. Então é muito importante que a gente tenha esses talentos para realmente formar melhor os nossos políticos, né, os nossos agentes políticos, e que eles possam, assim, responder melhor às demandas sociais. Quando me perguntam, Fernanda, Carolina, o que faz um advogado legislativo, um procurador legislativo, né? Para uma pessoa que não tenha um conhecimento geral, em geral eles pensam, ser advogado dos parlamentares, dos deputados, dos vereadores. Falei, não, na verdade, se a gente fosse fazer uma comparação, nós somos advogados da democracia. A gente traduz, não é, esse ordenamento democrático para os agentes políticos eleitos, para que eles exerçam um mandato da melhor forma possível. E é isso que a gente vê, a qualidade dessa palestra, que traduz justamente, qualifica o mandato político. Muito obrigado, Gabriela. Bem, vamos dar continuidade aqui ao nosso encontro. Eu gostaria de justificar que ontem o Dr. José Renato Nalini, secretário executivo de Mudanças Climáticas da Prefeitura de São Paulo, não pôde estar presente devido a um problema no percurso da sua casa para o evento de ontem, então ele pede desculpas e fica aqui o esclarecimento. E gostaria também de convidar a doutora Marcilene, procuradora da Câmara Municipal de Diadema e presidente da Prolegis, para conduzir o próximo bloco e também para entregar um mimo para as participantes. Muito obrigado a todas e a todos.

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0: meramente replicativa daquilo daquela sensação de controle, da manipulação e da análise de controle que se multiplica, infelizmente, na sociedade, né? E dentro das estruturas políticas superiores. Por favor, a próxima. Como está, então, a estrutura climática brasileira no cenário hoje, de 2026? Infelizmente, a gente tem apenas à nossa disposição a Política Nacional sobre Mudança de Clima, do ponto de vista de legislação da União, né? E essa legislação, ela reflete um cenário lá de 2009. As dinâmicas em torno da tecnologia digital, elas têm, de fato, uma mudança, uma dinâmica meteórica, e isso traz reflexos, porque o legislador, infelizmente, não vai nunca conseguir acompanhar esse ritmo. Em 2009, nós não tínhamos essa incipiência da inteligência artificial. Hoje é uma realidade, então é necessário suprir essas lacunas. Então, as lacunas, elas vêm sob duas frentes, é regulatória e é pragmática. Regulatória, aí trazemos o papel do legislativo, e pragmática a partir de movimentos do executivo pela implementação de políticas que sejam assertivas e que tenham esse viés, inclusive, preventivo. Por favor. E como segue a articulação da normatização da IA no contexto do monitoramento do Brasil? Pode seguir. Bom, a gente tem hoje, do ponto de vista legislativo, um PL que está em trânsito lá no Congresso Nacional, atualmente está na Câmara dos Deputados para análise, que busca estabelecer normas nacionais para a inteligência artificial, né? Mas ainda é um PL de 2023, hoje estamos em 2026, obviamente ele já tem um delay, né? E esse delay é necessário também uma revisão do que se espera desse projeto, porque ele também, apesar de ter a sua virtude de trazer a inovação legislativa de forma específica na IA, ele também é lacunoso, sob vários aspectos. E como a gente está falando aqui de governança climática, esse PL é lacunoso no aspecto da governança climática. Ele não traz uma política que seja específica ou que preveja de maneira específica, ao contrário, por exemplo, do EA Act da União Europeia, um olhar cirúrgico, um olhar específico sobre a questão climática. É uma deficiência que a gente sensibiliza o legislador que traga esse tema baila enquanto é projeto para que possa ser suprido e resolvido. Por favor. A proposta brasileira, então, à luz desse PL que a gente tem aí como a única proposta de inovação dentro do nosso sistema jurídico, ele está, de fato, deficiente em relação ao contexto da União Europeia, porque lá você tem esse avanço de pensar numa estrutura supranacional integrada, né? Existe a previsão específica de sustentabilidade energética, de análise e de previsão dos impactos ambientais, da análise de risco dos data centers. Existe dentro do EA Act auditorias ambientais computacionais, existe a previsão do engendramento de uma governança climática baseada em dados e a previsão, como a doutora trouxe, de uma soberania tecnológica ambiental. Esses aspectos não são replicados aqui na nossa legislação, na nossa incipiente legislação brasileira, e que talvez também devesse trazer o olhar do legislador para um incremento, para um aperfeiçoamento, para uma completude, e aí a gente tentar, de alguma maneira, aprendendo com a legislação comparada, enriquecer o nosso sistema, que tem muito potencial e trazer aí uma efetividade para que a lei não nasça já natimorta, né? Ela possa nascer com todo o seu potencial aí de efetividade. Por favor. Trazendo aqui a título de comentário, aí, de exemplo, sobre as implicações jurídicas, existe um marco, que é esse PL aí que eu mencionei anteriormente, mas existem outros projetos de lei estaduais. E temos no Congresso Nacional dois projetos de leis que falam sobre o fundo ambiental, que falam sobre aspectos específicos da questão da inteligência artificial, mas não contemplam de forma necessária e robusta a questão climática. Mas temos também em São Paulo um PL que traz uma abordagem, temos também na Câmara Legislativa do Distrito Federal. E na Assembleia Legislativa do Paraná também há um projeto de lei, mas todos eles também apresentando um caráter fragmentário. Nenhum deles consegue suprir de uma forma estruturada, como se deseja, a questão da análise da inteligência artificial. Acaba ganhando aí uma feição bairrista, mal dizendo, porque ao invés de você fazer uma análise, uma estruturação por inteiro, você pega pontos e acaba virando a legislação nacional uma colcha de retalhos, né? E isso faz, como a gente vai ver adiante, perder a necessária legitimidade que se espera, né? Pode seguir, por favor. Eu passei do tempo, doutor?
1: Não, ainda não. Estou
0: 2 minutos, tá bem. Quais os principais pontos com impacto para a inteligência climática? Enfim, a gente já trouxe aí a abordagem de que o AI-ACT é um modelo que a gente pode se inspirar, não precisamos necessariamente copiar, mas ele traz reflexões sobre previsões, a própria quantidade de teor normativo que ele carrega é muito mais rico do que o brasileiro, então. Talvez fazer um traçado comparativo possa ser de valia. Pode seguir, por favor. Vamos passar à frente, aí trazer uns pontos, mas já abordamos anteriormente. Numa sequência, numa conversa, a gente pode até entrar um pouco mais em detalhes sobre essas semelhanças e dessemelhanças entre um diploma e outro. Por gentileza, pode seguir. E qual é, então, o futuro da regulamentação climática no Brasil? Quais são as sugestões, né, que se vem trazer aqui com esse nosso encontro, essa nossa aula? Seria, no primeiro momento, pensar numa integração nacional de dados. O Brasil tem que ser visto como o país continental que é, e não de maneira fragmentada, por estados. Em segundo lugar, a substituição do modelo reativo a um modelo preventivo. A gente tende a resolver os problemas e reparar os danos. A gente tem que pensar de uma maneira preventiva, privilegiando nessa governança climática, ambiental, preditiva, o princípio da precaução, o princípio da prevenção, que nós tanto conhecemos e que podemos trazer e aplicar, né? A regulamentação tem que ser nacional. A regulamentação não pode ser fragmentada por estados, até porque o interesse não é meramente estadual ou distrital. Ele tem que ter um olhar abrangente, e isso pode comprometer a efetividade. Uma política pública estruturante é uma outra sugestão. Por favor. Bom, como conclusão, é urgente a gente pensar no nosso papel individual, porque também podemos fazer parte dessa governança ambiental, que precisamos de uma governança ambiental preditiva, é necessário urgentemente o desenvolvimento de uma IA generativa em âmbito climático, é preciso investimento nas competências humanas, esse foi um dos fatores que não deu certo lá em São Sebastião. Existia o sistema, o equipamento, mas faltava competência humana para fazer essa conexão de dados, essa interpretação e uma atuação ágil e célere, pontual, para evitar o dano. É necessário a implementação de políticas públicas preventivas de forma integrada. Mais uma vez, nosso país é continental, é necessário um olhar também com o mesmo viés e a construção de um sistema normativo igualmente integrado. Por favor. E aí eu trago aqui para vocês, só para finalizar a palestra, como é importante de fato a gente ter uma percepção sobre a tecnologia. A minha tese de doutorado foi análise de sustentabilidade das infraestruturas digitais. Então, eu estou fazendo o lançamento do livro. Tenho aqui a alegria de compartilhar com os senhores essa conquista. E acho que é um trabalho que talvez possa contribuir também para a reflexão em torno do tema, porque infraestrutura é fundamental. Eu ainda conversava com a colega aqui antes do nosso início, doutor Dutra, que quando se fala em IA, você tem que falar obrigatoriamente em infraestrutura, Água e energia. Se você não fala de água e energia, você não vai conseguir resolver o problema e trazer de fato aquilo que a gente quer, né? Que é um incremento, que é uma evolução civilizacional, né? A gente está passando por um momento histórico que é um divisor de águas. Nós somos os protagonistas desse momento, né? Então, pensar nesses assuntos é vital. Eu trouxe um exemplar, doutora Rita, doutor Dutra, no final do evento vão sortear. É um presente para todos aqui. Espero que de alguma maneira possa contribuir. Por gentileza, finalizando, eu agradeço e espero aqui que a gente possa juntos construir um futuro sustentável. Muito obrigada.
1: Parabéns, doutora Carolina Galvanese, pela belíssima exposição, certamente muito rica em conteúdo, que nos traz aí alguma esperança, não é, para o nosso futuro diante de tantos desafios. E sem mais delongas, passo a palavra à colega de advocacia do Legislativo, doutora Gabriela Souto Maior Bacarim, procuradora legislativa da Câmara Municipal de São Paulo e doutora em Direito pela Universidade de São Paulo. Por favor.
2: Bom dia a todos. Em primeiro lugar, eu gostaria de agradecer muito ao convite da Prolegis e também à Comissão de Direito Público da OAB, de Advocacia Pública da OAB, porque estar nessa mesa hoje é duplamente especial. Em primeiro lugar, porque eu admiro a trajetória de todos os colegas que compartilham a mesa comigo. Mas, principalmente, o tema que nos foi posto é muito caro e eu fico feliz. Eu fiz várias anotações ao longo das exposições e fiquei surpresa, positivamente surpresa, de haver tanta confluência entre as exposições que já foram feitas na data de hoje, com a minha visão também sobre o tema. Apenas para contextualizar, durante as minhas pesquisas acadêmicas, a nível de doutorado, eu me debrucei especificamente sobre o tratamento de dados no Brasil. E o meu ponto de partida foi justamente tentar compreender o que que é esse dado. O que parece hoje já muito corriqueiro, porque já está no noticiário, já está no dia a dia das pessoas. Quando eu comecei a pesquisa em 2019, eu tinha inclusive dificuldade, doutor Carlos, de explicar qual era o tema. E aí, quando você começa a explicar o seu tema para as pessoas e todo mundo olha com uma cara de desconfiança, para o pesquisador isso dá uma certa aflição. Mas, felizmente ou não, a realidade se impôs e hoje parece muito mais fácil essa aproximação entre dados e soberania, muito mais corriqueira. Isso já é o primeiro ponto que eu queria destacar aqui. Por que que é importante esse debate se popularizar? Porque o desafio já está posto e as soluções de enfrentamento já estão colocadas. Se por muito tempo, até por uma questão de desconhecimento ou talvez ingenuidade, nós nos colocamos com uma postura um pouco passiva ou talvez de deslumbramento frente à tecnologia, eu acredito que já não cabe mais esse tipo de postura. Chegou um momento de nós, e eu falo não só como advocacia pública, como poder legislativo,

Existe, por óbvio, uma sofisticação tecnológica que afasta um pouco o debate. Então, quando se fala em inteligência artificial, em big data, existe uma parte operacional de engenharia que, sem dúvida, é complicada para quem não é da área. Mas isso não significa, eu acredito, aliás, fortemente nessa ideia, que o fato do assunto ser tão específico tecnicamente, não deve afastar a construção de soluções comuns. E isso exige um desafio tanto das ciências humanas, que vão ter que se dispor a entender um pouco melhor esse objeto de análise, e normalmente a gente foge um pouco quando a gente fala que não só o advogado, né, mas o operador de direito em geral, ele é muito apaixonado pelos seus temas e um pouco ensimesmado, esse desafio de mudanças climáticas e engenharia de dados, ele já confronta um pouco esse paradigma, porque ele nos tira de uma zona de conforto, até então principiológica ou normativa. Mas, em segundo lugar, porque a gente precisa começar a compreender que não existe essa divisão estanque entre um momento tecnológico, a crise climática, o momento econômico, ou seja, antigas divisões que foram muito úteis para o estudo, para a compreensão do próprio direito em ramos, quando é analisada a questão como um todo, já não cabe mais essa divisão tão estanque. Nem mesmo a divisão talvez mais clássica entre direito público e privado, porque aqui a gente vai se deparar cotidianamente com essa mistura, entre campos. E é natural que seja assim. Então, antes de começar a apresentação, só para retomar, é muito importante que se tenha em vista, e isso começa a ser estudado principalmente na União Europeia. Eu fiquei muito contente quando a doutora Carolina trouxe e a doutora Fernanda trouxeram exemplos também europeus, porque mais do que uma simples remanescência de uma tradição europeia, de fato, esse tipo de debate sobre tecnologia, sobre os impactos da tecnologia, tem muita reverberação no bloco europeu. E na Europa, hoje em dia, começa a se falar muito sobre direito da sustentabilidade. Isso é um ponto interessante, porque o direito ambiental, inclusive, para ganhar relevância, obviamente, quando um ramo do conhecimento jurídico ele é individualizado, ou seja, a gente começa a pensar em princípios próprios, em uma racionalidade jurídica específica, isso aconteceu não só com direito ambiental, mas com direito administrativo, com direito constitucional, com direito tributário, com direito financeiro. Sempre foi uma questão até de status, né? Quando um campo do saber jurídico vira um ramo, é quase uma emancipação. Mas essa emancipação, é importante que a gente tenha em vista, não significa um desprendimento absoluto dos outros campos do direito. Então, não é possível aqui a gente pensar em direito ambiental sem pensar em direito constitucional, porque como que é possível imaginar, hoje em dia, a garantia de qualquer direito e garantia individual se a gente não tem direito à qualidade de água, à qualidade do ar, se a poluição, hoje, o que já foi exceção, virou regra. Então, todo o que eu quero dizer é que, a partir do direito da sustentabilidade, a gente pode pensar nessa ideia realmente de contaminação do direito ambiental em vários ramos do direito. E aí, falando da minha perspectiva de estudo, que sempre foi o direito econômico, não existe mais a viabilidade de dispensar o cenário econômico sem o cenário ambiental. Não existe mais um ou outro. É um e outro. E aí, nesse sentido, eu já aponto uma coisa que tanto a doutora Fernanda quanto a doutora Carolina salientaram nas respectivas exposições, que é muito interessante. A questão da soberania dos dados ambientais não significa só uma proteção benéfica ou romântica ao meio ambiente. Hoje em dia, monitoramento climático significa investimento,
significa controle.

0: da vida da população. Então, o primeiro paradigma, talvez, que a gente tenha que romper diz respeito a isso. Entender o direito ambiental, o direito da sustentabilidade, como uma lente no qual a gente vai conseguir ler, pela qual a gente vai conseguir ler todo o ordenamento jurídico. Então, se a Constituição é una, vamos tentar tirar um pouco do direito ambiental só do artigo 225, ou daqueles dispositivos, eu até trouxe no slide, daqueles incisos sobre competência. Na verdade, uma leitura constitucional adequada hoje, ela coloca o meio ambiente e a sustentabilidade climática em toda a interpretação jurídica. Embora isso seja um desafio, como a gente vai mostrar. Se puder começar, por favor. Pode passar para o próximo. Mais um. E aí, como eu disse nessa exposição inicial, eu tentei um pouco trazer desses impactos, os impactos multissetoriais das mudanças climáticas. E quando eu trago o termo aqui, emergência, é para trazer um pouco desse desespero. A questão está posta e as soluções são urgentes. E o problema de problemas postos com soluções urgentes e a necessidade de soluções urgentes é que a gente tem uma tendência, e isso é natural, de buscar respostas fáceis. E isso é um problema, porque, como foi também antecipado aqui, a tecnologia sabe agradar a gente. Ela sabe colocar respostas fáceis. E a democracia não é fácil. A democracia não é rápida e a democracia nem sempre é pacífica. O embate é intrínseco ao processo democrático. E por isso que o processo democrático é tão trabalhoso. Por favor, pode passar. Por outro lado, isso significa também que a gente não pode se eximir, pelo menos é o que eu defendo, que nós, como operadores do direito, não podemos mais nos eximir desse papel ativo na construção de soluções. E por isso que eu trouxe nesse slide a importância da delimitação dos conceitos. Quando a gente está trabalhando aqui com inteligência artificial, com big data ambiental, é muito comum que esses termos, sejam colocados com uma frequência cada vez maior como obviedades, como consensos e, principalmente, como soluções neutras. E esse ponto é um ponto central. A tecnologia, ela tem que ser vista principalmente como uma ferramenta e não como uma solução em si. Se a ferramenta é neutra, o seu uso nem sempre é neutro. E a percepção exata de quem domina esse uso ferramental é muito relevante aqui. É relevante não só do ponto de vista climático ou ambiental mais tradicional, mas no ponto de vista de segurança das pessoas, do ponto de vista econômico, porque cada vez mais a soberania sobre as fontes de recurso fica evidente nesse sentido. E aí eu trago aqui algumas ideias que são relevantes, tentando complementar o que as minhas antecessoras falaram, que é justamente retomar essa ideia de democracia versus tecnocentrismo. E o que seria esse tecnocentrismo? Seria mais ou menos a gente se fiar em demasia a soluções postas pela tecnologia, como se fossem uma grande panaceia. Por favor, pode passar para o próximo. Como se fosse uma panaceia tecnológica, que é o que eu trouxe no slide. E aí começam os vários problemas. Pela limitação temporal aqui, com certeza foram necessários fazer, foi necessário que eu fizesse alguns recortes. Mas só para começar, né? Quando a gente fala em Big Data ambiental, a gente está falando num volume de dados tão grande, tão grande, tão grande, que não pode ser armazenado de qualquer forma. Então, chega a ser até um pouco contraditório, mas a captura do Big Data ambiental, que é muito importante para o enfrentamento do problema ambiental, em si pode gerar um problema ambiental, que é o caso de data centers, É o caso do consumo excessivo de energia, do consumo de água para manutenção dessas infraestruturas. Ou seja, a racionalidade no uso eficiente dessas tecnologias, ela começa num passo anterior. Ela começa já na escolha de quais soluções se adotar, como adotar e em qual intensidade. Eu não estou falando de jeito nenhum que a gente tenha que ficar alheio a esse tipo de tecnologia. Mas é preciso reflexão, inclusive nesse sentido. Eu faço aqui um parêntese. Muito me impressionou, salvo engano, no ano passado, quando a gente tinha no Brasil, projetos de criação de grandes, centros de dados que iam consumir um volume de recursos naturais imensos. E a maioria das informações, salvo engano, ia ser instalado no Ceará. Depois a gente descobriu qual era a empresa. Mas até então eram informações omitidas, ou seja, o próprio poder público não sabia nem qual era o volume, o que que seria transmitido ali. Isso já é uma forma, já é um exemplo muito claro de como eu falo, de eliminação do Estado democrático das decisões. E isso a tecnologia faz com alguma frequência. Esse discurso de soluções fáceis e rápidas e instantâneas e agradáveis e sem conflitos, elas, no fundo, isso tudo tenta deslegitimar um pouco do papel do Estado, que desde a Idade Moderna é o grande intermediador do conflito social. Então, para que Estado? Para que? E a gente está numa casa de leis, numa casa em que há debate, numa casa que há oposição sempre. Nas câmaras municipais da Prolegis, todos os colegas aqui já vivenciaram situações desagradáveis de embate. Mas o fato de ser desagradável não retira de forma alguma a importância disso, porque isso é a essência da democracia. Por favor. Só como ilustração, eu já tinha falado sobre o artigo 225 da Constituição. Falo aqui um pouco sobre as competências, porque entender o problema, como a doutora Carolina trouxe também, entender que não existe mais solução. Eu acho que não existe mais nem solução dentro do Estado Nacional. É uma solução naturalmente de direito internacional. Mas dentro de um arranjo federativo, isso torna-se ainda mais evidente. E não por acaso eu coloquei o artigo 23, porque o artigo 23 fala de competências comuns. E todo mundo aqui já logo lembra das competências ambientais. Mas o que me chama mais atenção é o parágrafo único do artigo 23, quando fala de normas de cooperação interfederativa. Porque o grande exemplo que a gente tem de aplicação desse parágrafo único do artigo 23 é justamente uma norma de direito ambiental. Isso não é por acaso. Quando a gente observa a Lei Complementar 140, que fala sobre licenciamento ambiental e a participação dos entes federados, ela revela justamente a natureza desse parágrafo, que simplesmente se sintetiza que não dá para se pensar numa solução a nível de um ente. Por outro lado, isso não significa de maneira alguma que os entes possam se eximir. Então, já que a solução é compartilhada, eu não faço nada no âmbito municipal, eu não faço nada na Câmara Municipal, no Legislativo Estadual, na União. Pelo contrário, a gente precisa articular para não ficar também uma colcha de retalhos que fica muito bonito enquanto carta de intenção, mas que particularmente eu acredito que não funcione mais como fonte de normatividade. É preciso encarar com seriedade a legislação, justamente porque a legislação ela é imperativa. Ela tem o poder, no nosso sistema jurídico, ela tem o poder, o condão, de trazer soluções efetivas. Por favor, pode mudar. Aqui também, a título ilustrativo, eu coloquei o artigo 24 e o artigo 30, ilustrando as competências, tanto com legislativas concorrentes quanto as competências municipais. Obrigada. E aí, eu trouxe uma notícia que foi dada nessa semana ainda. E isso também revela uma dificuldade do tema. À medida que a gente começa a se debruçar sobre o tema, parece que a realidade vem e nos atropela. E aí a gente levanta de novo e novamente somos atropelados pela mudança. Então é um tema muito rico, mas ao mesmo tempo é um tema que se modifica muito. E eu achei feliz essa notícia, por isso que eu trouxe, porque nessa semana foi lançado pelo governo estadual, pelo executivo estadual, justamente uma plataforma de monitoramento ambiental. Não se trata apenas de monitoramento climático, mas é o monitoramento de recursos ambientais e tentando justamente atrelar esse monitoramento ambiental a iniciativas econômicas. Porque, como a gente havia comentado mais cedo, não é mais possível essa cisão entre o que é o econômico, o que é o ambiental e o que é o social. Por favor, pode mudar. E aí, pelo tempo, eu trouxe aqui, pensando nas implicações jurídicas, duas pequenas provocações para a nossa atuação em âmbito municipal, em âmbito legislativo municipal. Não só municipal, como estadual também. Que seriam assim, como que esse Big Data pode realmente auxiliar no dia a dia e quais são as contribuições? Se a gente está falando tanto em responsabilização, em assumir papel, em tomar iniciativa, como que a gente pode começar a usar esse Big Data na construção de soluções? Porque, como foi muitíssimo bem posto, os desafios a gente já sabe. Demorou um pouco para a gente dimensionar, ainda há alguma controvérsia, mas já temos os desafios. Então, vamos agora começar a pensar em soluções. E eu acho que essa pode ser uma primeira linha de atuação legislativa muito interessante. Muito se cobra o poder legislativo em relação à função fiscalizatória. E a função fiscalizatória do legislativo é essencial no sistema de separação de poderes. E muitas vezes é difícil para os membros do próprio poder legislativo aferirem, dimensionarem a política pública. Controle de políticas públicas seria, a gente poderia fazer um outro seminário só sobre isso. Mas eu acho que o monitoramento climático pode e deve ser usado para instruir esse tipo de controle. Porque, evidentemente, a complexidade do tema, não é razoável supor que toda estrutura legislativa ou que todo gabinete conte com profissionais, com engenheiros de informação, com cientistas tão capazes quanto o tema exige. Mas é justamente esse uso da tecnologia que eu acho que pode ser incorporado. À medida que o processamento tecnológico facilita, mastiga um pouco o dado, isso pode sim começar a ser usado pelo legislativo para o controle de políticas públicas. E aí, a segunda implicação jurídica que eu trago aqui como sugestão é justamente o uso dessas ferramentas no nosso dia a dia, de advocacia pública no poder legislativo, para levar aos tribunais dados fidedignos que auxiliem o controle concentrado de constitucionalidade. Vira e mexe, a gente tem questionamentos em todos os âmbitos de leis que às vezes, por vezes, tratam do meio ambiente urbano, com impacto no meio ambiente natural, às vezes tratam só do meio ambiente natural, mas ainda assim, é muito difícil conseguir dos tribunais, eu já vou encerrar aqui, para que ninguém fique bravo comigo, mas é muito difícil levar isso para o juiz, e eu sinceramente eu acho que nem seja função do juiz ter todo esse conhecimento técnico. É função sim do advogado, do patrono da causa, ajudar nessa instrução. E aí, como exemplo, eu trouxe aqui o artigo 20 da LINDB, só para a gente lembrar que a consideração das consequências da decisão também vale para o controle concentrado de constitucionalidade. Então, levar esse dado técnico para o âmbito do controle concentrado é muito rico. Ontem, um colega trouxe, Dr. Guilherme, trouxe um caso de Arumadim sobre a política do clima, de mudança do clima de São Paulo, e era frota de ônibus. E aí eu trouxe essa outra Adim, que ainda está em julgamento, que trata exatamente da mudança de plano diretor para permissão ou não de aterros sanitários. E como esses dados de monitoramento climático e monitoramento ambiental podem tornar as decisões do judiciário tão mais qualificadas. E com isso eu vou encerrar. Muitas coisas ainda para falar, mas o meu profundo agradecimento a todos vocês. Obrigada.
1: Parabéns, doutora Gabriela. É uma grande alegria ter talentos como o seu na advocacia do legislativo. Nós que trabalhamos com a advocacia do legislativo sabemos que a gente faz uma espécie de tradução do ordenamento jurídico, constitucional, legislativo e regimental para os parlamentares, que em geral não têm essa formação, e ainda que tenham formação jurídica, não tem uma formação jurídica tão específica e especializada como essa que é necessária para o funcionamento do legislativo. Então é muito importante que a gente tenha esses talentos para realmente formar melhor os nossos políticos, né, os nossos agentes políticos, e que eles possam, assim, responder melhor às demandas sociais. Quando me perguntam, Fernanda, Carolina, o que faz um advogado legislativo, um procurador do legislativo, né? Para uma pessoa que não tenha um conhecimento geral, em geral eles pensam, ser advogado dos parlamentares, dos deputados, dos vereadores. Falei, não, na verdade, se a gente fosse fazer uma comparação, nós somos advogados da democracia. A gente traduz, não é, esse ordenamento democrático para os agentes políticos eleitos, para que eles exerçam um mandato da melhor forma possível. E é isso que a gente vê, a qualidade dessa palestra, que traduz justamente, qualifica o mandato político. Muito obrigado, Gabriela. Bem, vamos dar continuidade aqui ao nosso encontro. Eu gostaria de justificar que ontem o Dr. José Renato Nalini, secretário executivo de Mudanças Climáticas da Prefeitura de São Paulo, não pôde estar presente devido a um problema no percurso da sua casa para o evento de ontem, então ele pede desculpas e fica aqui o esclarecimento. E gostaria também de convidar a doutora Marcilene, procuradora da Câmara Municipal de Diadema e presidente da Proleges, para conduzir o próximo bloco e também para entregar um mimo para os participantes, para as participantes. Muito obrigado a todas e a todos.

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0: Bom dia a todos. Agora, dando continuidade ao nosso evento, daremos início ao quinto painel, que tratará do tema Justiça Climática, Povos Tradicionais e Vulnerabilidades Estruturais, sendo conduzida por mim, Marcilene Andrade, presidente da Prolege, secretária-geral da Comissão da Advocacia Pública. As palestras serão realizadas pela doutora Thaisa Sintra Dosso, que é procuradora-geral do município de Ribeirão Preto, pós-doutora pela Faculdade de Direito de Ribeirão Preto da Universidade de São Paulo e professora universitária. E também pelo doutor Roberto Lemos, juiz federal. Professor, é doutor em Direito Ambiental Internacional pela Universidade Católica de Santos, pós-doutor em Direitos Humanos pela Universidade Porto Calense, mestre em Direito Internacional também pela Universidade Católica de Santos, é professor universitário, autor de diversos livros e artigos acadêmicos. Então, eu já, sem muitas delongas, eu já passo a palavra ao doutor Roberto.
1: Bom dia a todos. Quero agradecer doutora Marcilene e principalmente a doutora Rita Teodoro pela oportunidade de estar aqui nesta manhã trocando algumas ideias sobre tema tão importante que vem chamando a atenção, trazendo a preocupação a todos que se preocupam com a vida no planeta e com a vida das futuras gerações no planeta. A sustentabilidade ambiental e a justiça social é um tema ocorrente e que chama a atenção de todos que se dedicam e se preocupam com a efetividade dos direitos humanos e o direito ambiental. O direito ambiental que se entrelaça, se integra aos direitos humanos, pois ambos os ramos, sem dúvida, visam a proteção da vida e da vida das presentes e das futuras gerações. O tema que foi proposto foi justiça climática, povos tradicionais e vulnerabilidades estruturais. Conceito de justiça climática vem a ser a abordagem ética e política que reconhece que as mudanças climáticas afetam as populações de forma desigual. De regra, as pessoas mais desprovidas de recursos são as que mais afetadas pelos fenômenos climáticos que são por todos nós vividos e creio que não mais podem ser questionados. É um fato realmente verificado, como lembrado pela professora Gabriela agora há pouco, o evento, a tragédia que ocorreu em São Sebastião, há cerca de 2 anos, cujos efeitos foram verificados e suportados, sobretudo, pelas camadas mais pobres daquela região. Os impactos ambientais costumam ser experimentados pelas populações mais vulneráveis, como os povos indígenas, quilombolas, ribeirinhos, comunidades costeiras e as populações periféricas como um todo. E a justiça climática tem como premissa três pilares, que são corrigir as desigualdades nos impactos climáticos, valorizar os conhecimentos tradicionais e garantir o protagonismo político e garantir a participação dessa população vulnerável nas decisões sobre seus territórios. Os eventos climáticos são frequentes, como enchentes, secas, ondas de calor e incêndio. Ontem mesmo eu vi uma reportagem sobre o calor que está sendo já ocorrendo na França e ainda o calor extremo e ainda nem chegou o verão lá, né? Então é um fenômeno do planetário que tem que ser enfrentado e coartado. E a vulnerabilidade está ligada diretamente à renda, moradia, infraestrutura, raça, etnia e espaço territorial. A mudança climática amplifica as desigualdades existentes. E as populações tradicionais são, de regra, as mais afetadas. São elas que têm os modos de vida mais ligados à natureza, ao território e ao uso sustentável dos bens da natureza. Exemplos aqui no Brasil são as quebradeiras de Babaçu, os indígenas, quilombolas e ribeirinhos, como já referido. E esses povos têm como característica o conhecimento ecológico tradicional, a relação coletiva com a terra e a dependência para com os recursos naturais. Os recursos naturais são essenciais para a sobrevivência dessas populações. E para os povos tradicionais, o território representa a sobrevivência física, cultural, a espiritualidade, a memória coletiva e a autonomia econômica. Deve, portanto, de todas as formas, ser preservada. E a perda do território gera consequências nefastas, como insegurança alimentar, o deslocamento forçado, a perda da cultura e conflitos ambientais. E essas desigualdades, que são históricas, são verificadas em razão do colonialismo, da imposição da cultura do colonizador europeu, que da concentração fundiária, da exclusão política e da pobreza como um todo. Enfim, decorre do racismo ambiental. E isso gera consequências importantes, como a maior exposição dessa população a riscos climáticos, dificuldades de adaptação, insegurança hídrica e, por consequência, insegurança alimentar e, ao final e a cabo, o comprometimento da saúde e da vida. A crise climática é uma multiplicadora de ameaças aos povos vulneráveis, que sofrem racismo ambiental, que vem a ser a distribuição desigual dos danos ambientais sobre as populações vulneráveis. Como exemplo, ocupações em áreas de risco, como o verificado na Barra do Saí, no litoral norte de São Paulo, São Sebastião, a tragédia de verificada há 2 anos, falta de saneamento, contaminação por mineração, problema gravíssimo, onde tem a mineração, vem aquela. O resultado é um impacto ambiental praticamente insolúvel, como verificado em Mariana, né? E até o momento não solucionado. Moradias em encostas e em rios que trazem tragédias como as verificadas no Rio Grande do Sul, infelizmente, há pouco tempo, e mais uma vez lembrando a tragédia do litoral norte aqui do estado de São Paulo. Os eventos extremos atingem mais intensamente os povos marginalizados e geram impactos como secas prolongadas, enchentes, queimadas e aumento da temperatura. Ou seja, comprometem a vida com dignidade, a vida com abundância. Além disso, geram impactos sociais, como migração forçada, conflitos territoriais, adoecimento físico e adoecimento mental, que é muito importante frisar, e ameaças a tradições culturais. Culturas são perdidas, são suprimidas, e isso é um grande prejuízo para toda a humanidade. Prejuízo que não tem como ser reparado. Muito bem. Com relação aos indígenas, é aqui eu faço um parêntese, que eu me dedico ao estudo da questão há 30 anos. Hoje, estou completando 30 anos que eu fui juiz de direito no Mato Grosso do Sul, mas hoje completo 30 anos que eu tomei posse no estado. Criado em Santos, em São Paulo, não conhecia o estado e tomei posse no dia 29 de maio de 96, e na primeira semana eu saí para almoçar em Campo Grande, estou trabalhando em Campo Grande, primeira semana no fórum, e saí para almoçar a pé e parei numa praça, num restaurante, numa praça que os indígenas vendiam os produtos que eles cultivavam. Aquilo me assustou muito. Mas eu criado em Santos, São Paulo, urbanoide, e quando eu retornei ao fórum, tinha um colega da minha turma de concurso, e eu cheguei do almoço, falei: "Nossa, eu caí numa praça cheia de índio, né? Chamava de índio." Ele falou para mim: "Nem me fala de índio. Não me fale de índio, querido." E, bom, ali ele contou os problemas da família dele com propriedade rural, invasões de indígenas, e aquilo me chamou muita atenção e me despertou interesse pela causa. E depois vivi quase cerca de 4 anos lá, e acompanhando pelos noticiários e pela vida, né, correndo interior, o sofrimento e todo o prejuízo causado a culturas singulares que são causadas pela sociedade cunhada pela cultura do colonizador europeu. Infelizmente, essas situações se verificam até hoje, né? Em março eu tive uma atividade da Comissão de Conflitos Fundiários, que eu integro aqui do TRF em São Paulo, no, desculpa, eu estou muito gripado, no Parque Jaraguá, e lá eu pude verificar que a situação, nós estamos aqui no maior centro, é o polo cultural e econômico do Brasil, se não talvez da América Latina, e aqui ao nosso lado, no centro, tem a comunidade, são cerca de 9 comunidades Guarani, que vivem numa situação drástica, deplorável, posso assim dizer, e que merece a atenção de todos nós. Se vocês terem ideia, são 300, eu tive a oportunidade de verificar que 300 crianças estão sem local para estudar por causa de uma obra que milhões foram investidos e até o momento não foi concluída, e houve a ruína do telhado. Eles estão assim, tem aula ao céu aberto e em um container. Enfim, isso só para ficar um parênteses, só para o meu interesse pela causa e a luta, né? Bom, mas então o conhecimento dos povos indígenas inclui o manejo sustentável, a agroecologia, preservação de nascentes e proteção de florestas e rios. Claro que isso existem exceções, como comunidades aqui do Jaraguá, que a urbe avançou e eles ficaram sem espaço e tiveram as culturas influenciadas, e que deve ter preservado o mínimo que foi o que restou. Mas o fato é que estudos científicos comprovam que as terras indígenas, sobretudo as existentes na região norte do país, são mais eficazes na proteção do meio ambiente e, portanto, na preservação da vida. E, inclusive, podem ser uma importante fonte de renda para o nosso país através de créditos de carbono. Bom, os saberes indígenas, portanto, se tratam de patrimônio ecológico e um patrimônio cultural que deve ser preservado. No relatório Martins Cobo, que é o primeiro documento da ONU relativo aos indígenas, foi definido que indígena é aquele que se identifica com a determinada comunidade indígena e é reconhecido por essa comunidade como tal. No censo de 2022, foi apurado a existência de 1 milhão e 700 mil indígenas no Brasil. E que as terras indígenas possuem até 75% menos de desmatamento. Fato importante é que o censo de 2022 apurou um número muito superior de indígenas ao apurado, ao verificado no censo anterior, salvo engano, de 2012, né? Isso tem algumas questões. Em parte, em razão da etnogênese, que seria um fenômeno que vem acontecendo, em que antes indígenas escondiam a condição e atualmente cada vez mais vem havendo um crescente reconhecimento como tal. E outra questão, que é apontada pelo antropólogo Mércio Pereira Gomes, que foi presidente da Fundação Nacional do Índio, professor titular da Universidade Federal Fluminense, é que tanto no censo de anterior como no de 2022, houve o questionamento feito pelos censores, por certo, importou nesse elevado número de indivíduos apurados. Por quê? O censo se baseou apenas na resposta da pessoa. Você se entende como indígena? Sim. Mas, para o reconhecimento, como já assentado no relatório Martinez Cobo e também previsto no Estatuto dos Povos Indígenas e na Resolução 169 da OIT, indígena é quem se entende, como eu já afirmei, pertencente de determinada comunidade autóctone e por essa comunidade é reconhecido como tal. Então, por isso, talvez haja uma supervalorização da numeração. Mas o que vem sendo reiteradamente apurado é que os povos indígenas têm funções importantes na proteção das florestas, na conservação de rios e de mangues. Os mangues são os pulmões do oceano, e os oceanos são importantes na manutenção do oxigênio e também se apresentam como importantes barreiras contra atividades extrativas ilegais. Ou seja, os povos indígenas são os guardiões da biodiversidade. E, no entanto, as violações aos direitos, às culturas e às suas terras são frequentes. E as terras são fundamentais para os indígenas, fundamentais para a manutenção da cultura e da própria vida, porque eles entendem que são parte dela e elas são parte deles. E quais são as principais ameaças? Desmatamento, mineração ilegal, avanço do agronegócio, a soja invadindo no centro-oeste e no norte, e grilagem e queimadas. E as consequências são patentes, como aquecimento climático, emissões de gases que geram aquecimento climático, perda de comunidade, perda de indivíduos e ameaças concretas às comunidades locais, que geram insegurança alimentar e insegurança hídrica, rios poluídos, secas severas e perda da vida, de vidas singulares como um todo. Isso ocorre por fome, escassez de água, dependência econômica e aumento de pobreza. E essas mudanças climáticas geram doenças tropicais, contaminações, problemas respiratórios, que são agravados por ausência de infraestrutura, dificuldade de acesso à saúde e a vulnerabilidade social. Corte Interamericana de Direito no ano passado concluiu a opinião consultiva número 32, Emergência Climática e Direitos Humanos, é o título do documento. É um estudo com mais de 200 páginas de grande relevância e teve como tema principal reafirmando previsões contidas no Acordo de Escazú, de Costa Rica 2018, previu o direito a um clima saudável como direito humano, a necessidade de proteção dos grupos vulneráveis, o dever estatal, o dever dos estados de mitigação das violações ambientais, a proteção dos defensores ambientais e de todos, enfim, que atuam em prol da proteção do meio ambiente e de vidas singulares, para que não seja mais verificado o ocorrido com aquele indianista e o jornalista inglês há pouco tempo, né? Na região amazônica. Tudo bem, para a mitigação dessas ocorrências é necessário que haja ampliação e efetivação da demarcação de terras indígenas, proteção ambiental efetiva, acesso à saúde e à educação. Poucos falam, mas o direito à educação, a necessidade à educação é fundamental para a preservação do meio ambiente. Aí incluído, que poucos tratam, o que me parece muito relevante, é o controle de natalidade. Tem que haver uma educação para que as populações vulneráveis tenham acesso e usem de forma efetiva os métodos contraceptivos, porque o Estado não tem condições de fornecer e manter essas situações que acabam em perpetuar a marginalização de pessoas integrantes de grupos vulneráveis. Meninas jovens, crianças, 15 anos, engravidam cedo, deixam de estudar, deixam de trabalhar, ficam vinculadas a programas sociais e após logo acabam engravidando novamente, não tem pais, e aquilo vai perpetuando situações que muitas vezes foram vividas pelas próprias mães, e isso vai gerando uma cadeia que tem que ser, no meu pensar, tem que ser, coartada. E isso, creio eu, se dá através da educação. Outra medida urgente, o financiamento climático inclusivo, participação política. Veja a situação. Verificada, vejam lá em São Sebastião, da tragédia de 2 anos, pouco mudou a situação. Quem passa por lá verifica que muito pouco, quase nada mudou. Uma situação consolidada, certo, claro, mas tem que ser resolvida. Enfim, a justiça climática exige a inclusão social, a proteção territorial, como eu disse, e a redução de igualdades. Como propostas, eu destaco uma transição ecológica justa, o fortalecimento das comunidades locais, uma economia sustentável, combate ao racismo ambiental e cooperação internacional. O combate às desigualdades é essencial para o enfrentamento da crise climática. Já concluindo, a crise climática, sem dúvida, é uma crise social. E os povos tradicionais são sempre os mais afetados. As vulnerabilidades estruturais ampliam os impactos vividos por esses povos menos providos. A justiça climática depende, portanto, da concretização de direitos, efetivação, a educação proteção dos territórios e inclusão social. Mais uma vez, eu me refiro aqui, me socorro do ensinamento do professor Mércio Pereira Gomes, de quem eu sou muito fã, e ele tem uma obra, agora não recordo o título, mas a conclusão é muito importante, que ele pondera que talvez o futuro da vida no planeta esteja nos conhecimentos dos povos tradicionais. A vida do planeta talvez esteja, em breve tempo, dependa dos conhecimentos dos povos tradicionais. Concluindo, agradecendo a atenção, eu registro que não existe justiça climática sem justiça social. Muito obrigado, obrigado, professora Rita. Bom trabalho a todos.
0: Bom, ótimas reflexões que o Dr. Roberto nos traz. Inclusive, o senhor tratando, né, falando desses ensinamentos do professor, eu me remeto até um estudo também reflexivo que eu e uma colega do meio acadêmico também, nós fizemos, inclusive saiu publicado na revista da Escola Superior da Advocacia, que é preservação do trabalho das comunidades tradicionais diante da inteligência artificial e da transição climática, né? Desafios para uma justiça socialmente inclusiva, né? Então, nós não trouxemos soluções, mas sim reflexões acerca, trazendo um elo com o painel anterior que tratou dessa questão tecnológica da inteligência artificial. E o senhor falando que o conhecimento, né, a vida, o conhecimento, muitas das coisas dependem do conhecimento dos povos tradicionais. Então, até para o uso da inteligência artificial em favor da preservação ambiental, das questões das mudanças climáticas, acho que faz necessário também aproveitar, utilizar o conhecimento desses povos tradicionais. Muito obrigada pelas suas reflexões. E aí já passo, gente, uma palavra à doutora Thaisa, à sua exposição.
2: Bom dia a todos e a todas. Agradeço o convite da doutora Marcilene e aproveito para parabenizá-la pelo excelente trabalho que vem realizando junto à CAP. A Marcilene é daquelas pessoas que faz a diferença nos espaços onde ela está. Então, muito obrigada e parabéns, Marcilene. Vai ficar um pouco difícil falar depois do Dr. Roberto, mas eu vou tentar, né? As falas são complementares. Aqui também eu parabenizo pela fala e cumprimento. Bom, esse tema é um tema muito afeto a mim, foi objeto da minha tese de doutorado. É um tema que eu gosto muito, e esse interesse veio em razão da minha atuação profissional. Quando a gente fala de legislação, né, que protege o direito à cidade, nós temos muitas, muitas leis, né? Aqui nós somos todos conhecedores das leis. E para começar, pode passar. O nosso artigo 2º do Estatuto da Cidade, traz, né, o direito às cidades sustentáveis. Nós temos aí também dentro de um dos objetivos da nossa que a ONU estabelece no âmbito das suas tratativas, que nós tenhamos cidades mais inclusivas e que tenhamos espaços cada vez mais socialmente justos, mas o que nós estamos vendo nos últimos anos são tragédias urbanas que vêm justamente desafiar a nossa legislação. A título de exemplo, já foi trazido aqui o evento que aconteceu na Vila do Saí, né? Aí trouxe aí uma foto do antes e do depois, mas também não só aqui em São Paulo. Em 2002, nós tivemos pode passar, uma tragédia em Recife, aí à esquerda, e em 2024, no Rio Grande do Sul. Então, são eventos que acontecem no Brasil, né, em lugares estratégicos e que nos faz pensar. E as nossas leis, elas estão sendo suficientes? O nosso problema não é legislativo, né? Mas esses acontecimentos, eles evidenciam uma preocupação. Qual que é? Que são os assentamentos informais, que situados em áreas ambientalmente frágeis, que são os mais prejudicados por esses eventos climáticos. É a população mais vulnerável que vive nos assentamentos informais, a mais atingida por esses desastres climáticos, e é preciso, para além das leis, pensarmos efetivamente no direito à moradia para essa população mais vulnerável. A prevenção dos desastres climáticos, ela passa pela adoção de diversas políticas públicas interdisciplinares. Mas nós não podemos deixar de falar que a política pública habitacional, notadamente a regularização fundiária e urbanística, ela está diretamente relacionada à questão da justiça climática. Então, é preciso, sim, pensarmos em formas de efetivar a regularização fundiária e urbanística como um instrumento de prevenção dos desastres climáticos e de um projeto de uma cidade mais humana e mais e socialmente mais justa. Daí porque pode passar. Eu acho que quando nós falamos de justiça climática e nós vamos para a linha da questão ambiental, eu puxo para a questão fundiária porque, por mais que nós tenhamos um direito ambiental preditivo, por mais que nós consigamos verificar as tragédias que estão acontecendo, se nós não tivermos a questão fundiária efetivamente resolvida ou com a devida atenção, nós não vamos avançar, porque é a população que fica nessas áreas que é brutalmente atingida. E é nesse foco que nós precisamos nos ater. Para isso, quando a gente fala da questão fundiária, quais são os instrumentos, então, que a gente pode pensar para tentar minimizar isso? O direito brasileiro nos traz diversos instrumentos, né? O primeiro que nós conhecemos é o usucapião constitucional urbano, que permite, né, a aquisição da propriedade quando tiver posse mínima por 5 anos, desde que o imóvel não seja público. Em contraposição, nós temos a concessão de uso especial para fins de moradia, que permite a regularização da posse para fins de moradia para a população de baixa renda nas áreas públicas. Então, nós temos esses institutos, o usucapião e a concessão, que permite a regularização em áreas privadas ou públicas. Mas nós precisamos ir além. E aí é que surge, né, que eu já disse no início, o Instituto da Regularização Fundiária, que está intimamente ligado à questão aqui tratada da justiça climática. O que é a REURB? Pode passar. REURB, né, ou regularização fundiária, segundo a professora Betânia de Moraes Afonsin, que é uma professora que eu gosto muito, ela traz um conceito mais completo e que, inclusive, é adotado na nossa legislação. Ela diz o seguinte: a REURB, ela é um processo conduzido em parceria pelo poder público e a população beneficiária, que envolve as dimensões jurídica, urbanística e social de uma intervenção que prioritariamente objetiva legalizar a permanência dos moradores de áreas urbanas ocupadas irregularmente para fins de moradia e acessoriamente promove melhorias no ambiente urbano e na qualidade de vida do assentamento, bem como incentiva o pleno exercício da cidadania pela comunidade sujeita do direito. Então, o principal objetivo da REURB é identificar os núcleos urbanos informais e formalizá-los por meio de mecanismos jurídicos, urbanísticos e ambientais. Ela pode ser a RURBS, né, que nós dizemos de interesse social, quando ela é aplicada a núcleos urbanos informais, ocupados predominantemente por população de baixa renda, ou a RURBE, aplicável a núcleos urbanos informais ocupados por população não qualificada como de baixa renda. A REURB, embora ela tenha devida atenção legislativa, né, e vem sofrendo alterações importantes no campo legislativo, ela ainda não está devidamente presente nas agendas públicas municipais. Por quê? Ainda que notória, né, esses avanços legislativos, alguns entraves são identificados na hora de você implementar a REURB. E foi nesse ponto que eu estudei meu doutorado e analisei a questão da

na zona norte e na zona oeste, primordialmente, né? Os ali destacados em vermelho, nessa área onde se concentram os maiores núcleos informais passíveis de reurb. Pode passar. E aí, para analisar a regularização em Ribeirão, eu parti de três pontos para tentar levantar os dados. O primeiro é: o que enseja a instauração de uma regularização fundiária? O que é o start que faz com que aquele núcleo seja inserido como passível de reurb? O segundo ponto foram as etapas necessárias do processo. A reurb, ela é um procedimento complexo, tal como o processo licitatório. E aí eu analisei como que isso também é visto no âmbito da regularização da legislação municipal. E por fim, o terceiro aspecto, que foi o que me chamou mais atenção, é a articulação entre os agentes. Como que os agentes que atuam com o REURB, eles se articulam, né? Essa pesquisa que eu fiz, ela envolveu análise de processos administrativos, processos judiciais, informações disponíveis no site da prefeitura e, evidentemente, a legislação federal, estadual e municipal relativas ao tema. Pode passar. A título de exemplo, em Ribeirão Preto, hoje nós temos como passíveis de regularização fundiária 54 núcleos informais, que passaram por uma análise técnica e hoje se pode dizer que eles podem ser passíveis de regularização. As pessoas, os assentamentos ali podem ser passíveis de regularização. Mas então, por que que as coisas são tão elas caminham tão lentamente com relação a essa questão? E aí, depois de fazer o levantamento dos dados a partir desses três critérios, né? O que que dá ensejo à instauração? Quais são os procedimentos e como que os agentes se articulam? A conclusão que eu cheguei aqui: a normatização do tema, seja no âmbito federal ou local, aplicadas conjuntamente, ela não implica por si só o fomento do programa de regularização. Então, nós temos muitos gestores que dizem: ah, mas aqui eu tenho uma lei de REURB, agora a gente avançou, a gente já tem a lei. A lei é um primeiro passo, mas ela, todos nós sabemos que ela dá o start, ela dá autorização, mas ela precisa de mais, né? É importante o quê? Uma atuação coordenada, planejada, não setorial, de todos os agentes e de todos os órgãos envolvidos, né? E no caso específico de Ribeirão Preto que eu analisei, o que eu percebi? Que a normatização, ela impactou nas etapas necessárias do processo. E na percepção dos técnicos, se criou entraves ao procedimento, né? Muitas vezes a exigência de capacitação técnica, a exigência de uma metodologia de procedimento, isso muitas vezes é visto como um entrave e é visto como uma dificuldade. Então nós precisamos pensar nisso, né? Se a nossa lei ela não burocratiza demais o procedimento a ponto de inviabilizá-lo, né? Então esse foi um ponto que eu constatei também na minha pesquisa. E aí a conclusão, né? Que esses elementos, essas exigências trazidas, elas, embora são vistas hoje como entraves, elas podem ser consideradas como uma oportunidade, né? E nós precisamos repensar isso. Mas daquilo do meu trabalho, o que mais me chamou atenção, foi que a REURB, ela é mesa. A regularização fundiária, ela precisa de articulação entre as pessoas. Ela não pode ficar só no processo, ela não pode ficar só no plano normativo, ela não pode ficar no processo. Ela precisa da audiência, ela precisa da reunião. E é nesse ponto, nessa articulação, que a advocacia pública ela tem um papel fundamental. Eu vou mais para

0: gente falar como que nós podemos atuar nesse aprimoramento da ReURB. Então, desses aspectos, o mais importante que eu verifiquei foi esse, que é importante a nossa interlocução como agentes que podem fazer essa articulação entre os agentes. Pode passar. E aí, para destacar um pouquinho, como que o poder público e também, né, a advocacia pública como um todo pode atuar no âmbito da ReURB? Nós sabemos que a regularização fundiária ela sempre foi protagonismo do município, mas agora a lei, tivemos uma alteração legislativa que vem permitir também à União, aos estados e ao Distrito Federal também poder instaurar, processar e aprovar a ReURB nas áreas relacionadas ao seu domínio. Então, está aí uma inovação que a gente também precisa olhar e verificar como que isso vai acontecer, né? Pode passar. E finalizando, como então a advocacia pública, né? A partir desses dados que eu trouxe da pesquisa, de o que mais me chamou atenção foi a questão da necessidade da articulação entre os agentes. Como que a advocacia pública pode atuar nessa questão? Ela pode atuar através da inserção em equipes multidisciplinares, ela pode atuar na análise jurídica dos processos e ela pode principalmente atuar na articulação entre os agentes envolvidos, relacionar o sistema de justiça, cartórios, associação de moradores e todas as pessoas interessadas. Para finalizar, a minha proposta é: nós podemos e precisamos, diante das tragédias urbanas e da necessidade de uma justiça climática, ressignificar o papel da advocacia pública como uma função essencial à justiça e na construção de uma cidade sustentável, com esse olhar de preocupação para as questões fundiárias. Notadamente, aqui destacada a questão da regularização fundiária e urbana. É isso, essas são as minhas contribuições. Muito obrigada.
1: Bom, excelente exposição, traz também diversas reflexões e traz e destaca, né, para as dificuldades enfrentadas, né, por todos os entes federativos e como a doutora colocou, agora incluindo também os demais entes, não só os municípios. Então, é um tema ainda muito desafiador para a administração pública como um todo. Mas muito obrigada pela sua exposição. Então, dando encerramento a esse painel, agradecemos aos participantes, ao doutor Roberto, à doutora Thaisa, pelas brilhantes exposições. E informamos aqui que as atividades do Congresso retornarão às 14 horas nesse mesmo auditório. E assim finalizamos a Comissão da Advocacia Pública, o ILP e a Proleges, e os demais apoiadores agradecem a todos pela colaboração e pelo interesse. Obrigada.

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2: Nós vamos conhecer uma outra ONG que também faz um trabalho essencial, que é a Gerando Falcões.
3: Nós somos o Instituto Gerando Falcões, uma ONG dedicada à superação da pobreza no Brasil. O propósito é alcançar a dignidade nos núcleos urbanos informais e trazer mobilidade social. Durante esses 15 anos de trajetória da Gerando Falcões, são mais de 740 mil pessoas impactadas com as nossas tecnologias sociais. E com isso, né, a gente tem, por exemplo, um impacto que ele é nacional. 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

0: tudo isso foi construído para ser uma estação de trem. E é interessante porque quando a gente compara com as estações que a gente conhece nos bairros, na nossa vida cotidiana, às vezes é até difícil de associar por que essa monumentalidade, esse tipo de arquitetura para uma edificação que às vezes pode ser tão simplória, né? Mas justamente é um outro contexto, é um outro momento da história das próprias ferrovias do Brasil, e no mundo em que esse prédio foi construído. Então a gente está num edifício construído pela Estrada de Ferro Sorocabana, que era uma companhia que fundada em 1875, ela faria 150 anos em breve, se ela ainda existisse. E a Sorocabana é interessante porque ela foi fundada num contexto em que várias ferrovias estavam sendo criadas no interior de São Paulo, e todas essas ferrovias, além tirando a Sorocabana, foram fundadas, criadas em função do escoamento do café. Vale também mencionar que a produção de café no Brasil, ela remonta ao início do século XIX, talvez até um pouco antes, mas se concentrava na região do Vale do Paraíba, ali no estado do, na província do Rio de Janeiro. O que acontece é que essa fronteira agrícola vai se expandindo em direção a São Paulo, já em meados do século XIX, e a diferença entre a produção cafeeira de São Paulo e a do Rio de Janeiro, de Minas Gerais, é justamente porque o estado de São Paulo consegue investir na logística do transporte. Aí é um momento de chegada das ferrovias, esse momento em que os trens estão se instalando em todo o planeta. E em São Paulo é onde vai ter o maior investimento nesse sentido. Então, a cafeicultura, que no Brasil é anterior, só em São Paulo ela vai conseguir realmente se tornar um motor econômico, em função, em grande medida, das ferrovias que estavam sendo instaladas aqui. Então, a gente está nesse contexto em que a Sorocabana é uma empresa estatal e o estado de São Paulo decide fazer um grande plano de investimento nessa empresa. Esse plano envolvia, primeiro, renovar a estrutura ferroviária, maquinário, equipamentos. O segundo ponto desse plano envolvia estabelecer uma rota até o Porto de Santos. Só quem tinha esse monopólio do caminho até a região da Baixada Santista era a São Paulo Railway, então era um monopólio inglês do caminho até o porto, do caminho de ferro. E o Estado decide fazer com que a Sorocabana quebre esse monopólio, estabelecendo um novo ramal. E o terceiro ponto desse plano envolvia justamente a construção de uma nova estação final ou inicial, dependendo do ponto de vista, da Sorocabana aqui na cidade de São Paulo. Então era a estação, uma estação final ou inicial da linha e também um prédio administrativo da própria Sorocabana. Então, isso tudo ali no final da década de 1910, já chegando nos anos 1920. 1926 é quando essa obra é iniciada. E a gente tem aqui um projeto do Cristiano Stockler das Neves, que era um arquiteto já renomado aqui na cidade de São Paulo, no início do século XX, muito por conta de um grande projeto dele, que é o Edifício Sampaio Moreira. O Sampaio Moreira é o primeiro arranha-céu da cidade de São Paulo, o edifício que hoje, claro, tá, ficou no chinelo quando a gente compara com os outros arranha-céus da cidade, né? Muitas pessoas acham que é o edifício Martinelli, o primeiro arranha-céu. Na verdade, o Martinelli desbancou o Sampaio Moreira um pouco anterior. O Sampaio Moreira, se eu não me engano, tem 14 andares. Fica ali na Líbero Badaró, no centro antigo, no centro histórico. E esse é o primeiro arranha-céu que é um projeto do Cristiano Stockler, e isso já vai fazer o nome dele ganhar uma certa projeção. Além disso, ele também fez um projeto para a Estação Central do Brasil, na então capital federal, que era o Rio de Janeiro. É um projeto que não vai ser executado, mas é um projeto que vai trazer o nome dele aparecendo, né, como esse, um arquiteto também habituado, especialista na arquitetura ferroviária. E é assim que ele vai ser convidado pela Sorocabana para fazer esse projeto. Nos Estados Unidos, esse projeto se baseia em grande medida nos Estados Unidos, mas do ponto de vista do estilo arquitetônico, ele está olhando para o outro lado do Atlântico, ele está olhando para a França. O Cristiano, ele tinha formação na Pensilvânia, mas quase todos os professores dele eram egressos da École des Beaux-Arts, a Escola de Belas Artes de Paris. Então eram arquitetos que tinham a sua mentalidade totalmente baseada, formada dentro da tradição francesa. O Cristiano, então, ele vai tentar fazer uma combinação dessa funcionalidade norte-americana com o estilo mais francês. Quando a gente olha o projeto do Cristiano, especialmente quando a gente olha o projeto para a fachada que ele elaborou, a gente vê muito nitidamente uma inspiração em uma das grandes estações de trem de Paris, já naquela época e até hoje, que é a Gare de Lyon. É uma estação de Lyon, né? Mas que é uma estação em Paris. A Gare de Lyon tem a mesma estrutura, com a Torre do Relógio, uma fachada mais horizontal, a presença de uma enorme mansarda, que é um tipo de arquitetura, de elemento arquitetural muito francês. Quando a gente olha de fora, a mansarda lembra um telhado visto na vertical, mas na verdade é um pavimento. E no projeto do Cristiano teria exatamente isso, a estrutura de pavimentos que terminaria com uma grande mansarda. Quando a gente compara, é muito semelhante ao que tem na Gare de Lyon. A gente tem a presença das cúpulas, que já não tem na Gare de Lyon, mas seriam três grandes cúpulas com formato ogival. É um formato também muito apreciado na arquitetura francesa do final do século XIX, início do XX. Então aí a gente já está vendo pela fachada essa presença francesa muito marcante. Então é um prédio que dentro dele a gente continua vendo a presença desses modelos europeus, mas aqui a gente já encontra nas colunas, nos arcos, que são dois elementos muito marcantes, tanto dentro da sala quanto nos halls, tanto dentro da sala de concertos atual quanto nos halls que a circundam, a gente tem muitos arcos e muitas colunas que remetem muito mais a uma arquitetura romana, grega, né, uma antiguidade clássica. Mas ainda repito, né, insisto, é um tipo de arquitetura vista pela lente dos franceses. Então, ainda que tenha essas referências à antiguidade clássica, nos tipos de coluna, nos arcos, a gente tem uma antiguidade lida, interpretada, filtrada pelos franceses do final do século XIX, início do XX, e é isso que a gente tem aqui também. Então, é assim que o Cristiano elabora esse projeto. É um projeto colossal, monumental, que começa a ser executado em 1926. Bem, não é tudo flores, né? Não é tudo flores nessa história, nem tudo são flores nessa história, porque o projeto do Cristiano, ele inclusive vence prêmios internacionais no Congresso Pan-Americano de Arquitetura que acontece em Buenos Aires. Ele ganha menção de honra, não é qualquer coisa. É um projeto que antes mesmo de começar já tinha, diria, um burburinho ali em torno dele. Mas logo que a obra iniciou, a Sorocabana viu que não ia conseguir financiar esse projeto com toda a monumentalidade que o Cristiano imaginava e elaborou no seu projeto. Poucos anos depois, logo que a obra iniciou, a gente começa a ver os primeiros cortes nesse projeto. Os cortes vão se acentuando até o ponto que 2 anos depois que a obra começou, em 1928, já o Cristiano Stockler, depois de muito desentendimento com a Sorocabana, ele pede demissão do projeto e processa a empresa pelas transformações no projeto. Ele vai perder o processo, a obra vai continuar sendo transformada e simplificada à sua revelia, claro. Porque logo na sequência, né, ele pede demissão em 28, dando início a uma crise interna na empresa. No ano seguinte vem uma crise externa, dessa vez uma crise econômica. A quebra da Bolsa em Nova York em 1929 vai ter um impacto muito, muito profundo aqui na economia paulista. Que imaginemos, né, a Sorocabana, ela era uma empresa estatal. A fonte de financiamento dessa empresa, dessa estação, vinha, claro, das receitas da Sorocabana, com o transporte de carga e de passageiros, mas em grande medida vinha também da arrecadação de impostos que o Estado de São Paulo fazia em cima do café, sobretudo, claro, de outros produtos, mas do café, sobretudo. 70% do café, aproximadamente, 70% do café vendido no mundo no início do século XX vinha do estado de São Paulo. Não era só do Brasil, era do estado de São Paulo. Não bastasse a crise financeira de 29, no ano seguinte, em 30, São Paulo está metido numa nova crise, dessa vez uma crise política. E aí, dependendo do ponto de vista, né, os paulistas costumam dizer que a revolução foi em 32, os outros estados muitas vezes vão dizer que a revolução foi em 30. Vamos falar então de um período de crise política entre 30 e 32. O que que acontece em 1930, que impacta também a construção desse edifício? Até 30, a gente tinha, mais uma vez lembrando das aulas de história, a gente tinha uma Primeira República que tinha um apelido de ser a República do Café com Leite. Esse café com leite significava que havia um revezamento no poder das elites de Minas, representando o leite, e as elites de São Paulo, representando o café, no Poder Executivo Federal. Em 30, deveria ser, a eleição de 30 deveria ser uma eleição vencida por Minas dentro desse acordo entre elites. O que acontece é que o Estado de São Paulo decide manter a sua candidatura. Então a gente tinha Washington Luiz, que era o atual presidente da República, e que vai colocar como seu sucessor o candidato Júlio Prestes, que hoje dá nome à praça, à estação, um dia deu nome à rodoviária. Então, em 30, o candidato do acordo aí, desse acordo que vai ser quebrado, é o candidato Júlio Prestes. Minas Gerais não vai, claro, ficar satisfeita com essa quebra de acordo, então as elites de Minas vão formar uma nova aliança. Dessa vez, essa aliança envolvia o estado do Rio Grande do Sul, na figura do nosso velho conhecido Getúlio Vargas, e na figura do João Pessoa, representando a Paraíba. Inclusive, João Pessoa vai ser assassinado nesse contexto de crise e vai dar nome à cidade da Paraíba, né, como se chamava então capital paraibana. Para a gente recapitular, então, a aliança entre Minas Gerais, Rio Grande do Sul e Paraíba vai se formar para ser contra, né, se opor a São Paulo, à hegemonia paulista. O candidato, então, é Getúlio Vargas, com o vice João Pessoa. Eles não vão vencer as eleições. A gente não precisa dizer que não eram eleições limpas nem democráticas naquela época. Era o voto de Cabresto, época do coronelismo. De qualquer forma, quem vence as eleições é o candidato paulista, é o Júlio Prestes. Ele vence, mas não leva, né? Porque a aliança formada por Minas, Rio Grande do Sul e Paraíba vai justamente dar um golpe de Estado no Júlio Prestes e em São Paulo, que nunca vai assumir a presidência da República, do Júlio Prestes. Então a gente tem aí um contexto de crise política, e esse contexto todo vai fazer com que essa obra só seja retomada em 1934, 5 anos depois daquela grande paralisação. E aí a obra, quando é retomada em 34, a Sorocabana decide fazer da forma mais simplificada possível, já sem toda aquela monumentalidade que o Cristiano imaginou. Por exemplo, eles vão sumir com as cúpulas que teriam, as três grandes cúpulas, vão sumir com a mansarda, que seria esse terceiro pavimento. Dentro do que é a atual sala de concertos, teria uma grande estrutura metálica. A sala de concertos atual seria o grande hall da estação, faria a ligação entre todos os outros halls, entre todos esses serviços que eu enumerei, imaginem espalhados por esses espaços. Então, esse grande hall vai ficar aberto, sem a sua estrutura, por isso que a gente tem sempre colunas duplas dentro da sala de concertos, não é só decorativo, elas foram pensadas para sustentar uma enorme cúpula metálica, que seria muito pesada, claro, por isso as duplas colunas, mas esse grande hall vai ficar sem teto, as cúpulas que existiriam nos halls laterais vão ser substituídas por claraboias, por vitrais, que a gente tem até hoje, inclusive com temática do café nesses vitrais. Então a gente vai ter essa simplificação no alto, no interior do edifício também vai ser cortado muita coisa. O próprio piso que a gente tem aqui, que é um piso que o público sempre acha muito simpático, muito bonito, mas que não é um piso original do projeto, teria uma outra forma. Essas pastilhas, elas têm um formato. São pastilhas industriais que a gente encontra em outros prédios de São Paulo da mesma época. Então, justamente, essas simplificações vão ser necessárias para que o prédio seja finalmente inaugurado em 1938, 12 anos aí depois do início das obras. Então, a gente tem essa estação aberta ao público na sua integralidade. A gente vê que em 30 anos a cidade de São Paulo passa por mudanças radicais, né? Quando a gente olha então esses mapas, essas fotos, a gente se dá conta que a cidade de São Paulo, até meados do século XIX, era circunscrita à região do atual centro histórico, triângulo histórico, região ali do Pátio do Colégio, região da Sé. A expansão do centro justamente acontece atraída pelas estações de trem, tanto a Luz quanto a Sorocabana, havia a estação do Norte no Brás também. Cada uma dessas estações servia caminhos diferentes, então a gente chamava na época de orla ferroviária, essa região do centro, né? Essa região em que tem várias linhas cortando. É justamente nesse sentido da orla ferroviária que a urbanização acontece. Então não é à toa que esse bairro é o primeiro bairro planejado, porque está perto dos trens, né? Então a gente está falando de uma cidade de São Paulo que está mudando radicalmente. Essa mudança, ela é em vários níveis. Essa é uma mudança no sentido econômico. Então o dinheiro do café está chegando agora em volume muito mais intenso do que antes. Isso vai fazer com que a cidade comece a se transformar também em função da economia. A gente vai ter uma mudança demográfica muito importante entre o final do século XIX e início do XX. Essa mudança demográfica envolvia principalmente a chegada de ondas de imigrantes, italianos, japoneses, sírio-libaneses, enfim, essa história muito bem contada, né, no nosso Museu da Imigração aqui no Brás, inclusive. Perto da gente também. Então a gente tem essa São Paulo que está mudando demograficamente, e isso combinado, economia e demografia, vai também impactar numa outra mudança que é urbana, que é a malha urbana. Esse edifício em que a gente está, que é a estação da Sorocabana, já é todo em concreto armado, que é um material super novo para a época, que vai ser, inclusive, é interessante, porque vai ser o material que vai ser o. Quase que o, não sozinho, claro, mas o responsável pelas curvas que o arquiteto Oscar Niemeyer vai ficar tão famoso. Essas grandes curvas se devem em grande medida a essa tecnologia do concreto armado, né? Que a gente já tem aqui nessa estação, mas com outro tipo de uso, né? Um outro tipo de estilo arquitetônico muito antagônico ao do Niemeyer, né? Mas ainda assim é o mesmo material construtivo. Então, durante essa estação, viu a cidade de São Paulo mudar, viu a cidade mudar de fisionomia, viu a cidade crescer, viu os imigrantes chegando, né? Essa é uma história que começa nos anos 20, como eu disse, e termina nos anos 30, já quase nos anos 40. A Torre do Relógio, inclusive, né, marca muito essa verticalização que a cidade de São Paulo vai sofrer e que é a sua marca hoje em dia, né? Essa megalópole com os arranha-céus é um momento em que isso está começando. Essa torre era vista à distância, era um dos pontos mais altos da cidade nesse período, né? Então, a gente vê que a cidade de São Paulo nem sempre foi assim, e essa estação, de alguma forma, viu tudo isso acontecer, se não foi ela que começou em alguma medida, né? Bem, a Sorocabana, então, inaugura esse prédio em 1938. Ele funciona por décadas como estação final da Sorocabana. Eu tinha mencionado que tinha um ponto do plano que envolvia estabelecer um ramal até o Porto de Santos. Se a estação é inaugurada em 38, esse ramal é inaugurado muito colado, em 1937, um ano antes. Sorocabana inaugura o ramal Mairinque-Santos, que é um ramal que até hoje funciona, mas só para cargas depois da privatização, mas ainda funciona. Então aqui também já começam a sair trens até o litoral de Santos, né? Começava a ter essas integrações com o litoral. Mas então essa estação vai ter esses usos por décadas de passageiros e de cargas nas mãos da Sorocabana. Mas nos anos 70, em 71, para ser exato, a Sorocabana, ela é transformada em uma outra empresa, que é a Fepasa. Era uma empresa estatal, que na verdade é uma empresa criada pelo Estado de São Paulo naquela época para unificar todas as ferrovias. Para enumerar algumas, além da Sorocabana, existia a Mogiana, a São Paulo Railway, enfim, a Estrada do Norte. Havia uma infinidade de empresas ferroviárias que vão ser unificadas na Fepasa nos anos 70. Esse prédio, então, que já funcionava como administração da Sorocabana, a administração central era aqui, uma parte na Barra Funda, outra parte em Sorocaba. Esse prédio vai virar também a administração da Fepasa, depois dos anos 70, mas aí a gente começa a ver já uma redução dos usos desses espaços pelos passageiros. A Fepasa começa, claro, isso é uma história lenta, né, mas começa a manter, a circunscrever o caminho, né, a entrada de passageiros à região, à parte da plataforma, onde ainda hoje os trens saem, né, os trens que vão para Itapevi. funcionam ainda na parte nessa plataforma original da Sorocabana, e era mais ou menos como foi se desenhando esse movimento, então, em que os passageiros foram sendo mais limitados, diria, dentro desse espaço, e esse espaço vai ficar em grande medida abandonado, inclusive do ponto de vista da conservação do patrimônio. Isso é uma história que aí já estou chegando no final do século XX. Mais ou menos anos 80, esse prédio já começa a ter uns usos para eventos. A gente já tem registro de comerciais sendo gravados aqui, o aluguel para eventos dentro do hall que ainda estava aberto, o grande hall. Então a gente já começa a ter um outro uso diferente da estação, mas ainda assim um uso muito limitado ao que poderia ser. Aí a gente chega nos anos de 1990, que aí é quando esse prédio vai ganhar um novo sentido. A Orquestra Sinfônica do Estado de São Paulo, ela já existe desde 54. Esse ano ela comemora 70 anos, portanto, mas até os anos 90 a orquestra ela não tinha uma casa própria. Ela estava passando de lugar em lugar, então os ensaios aconteciam por vezes no Teatro São Pedro, no Teatro Cultura Artística, às vezes no Memorial da América Latina, depois que ele foi aberto. Então a OSESP ela não tinha uma sede própria e ia migrando ali entre ensaios e apresentações, era a dinâmica da orquestra. O maestro Eleazar de Carvalho, que foi o maestro que ficou bastante tempo na OSESP, antes de falecer, em 95, ele elabora um plano de reestruturação da orquestra. E esse plano já previa a construção de uma sede para a OSESP. Claro, em um plano muito aberto, né? Ele falece sem ver esse plano vir a cabo, mas aí por uma conjunção muito favorável, econômica e política, o Estado de São Paulo, com, claro, empresas também, decidem financiar a construção desse projeto. Isso aí, mais ou menos em 95 mesmo, meados dos anos 90. É convidada, então, uma consultoria norte-americana chamada Artek, que vem a São Paulo para averiguar em que local essa uma sala de concertos poderia ser construída, a primeira sala de concertos do país. A ideia já era trazer pensar nisso num lugar histórico. Eles dessa consultoria vêm até a estação Júlio Prestes, né, atualmente chamada Júlio Prestes, na época era estação de São Paulo, quando a Sorocabana abriu era estação de São Paulo. Então eles vêm na estação Júlio Prestes, mas imaginam construir a sala de concertos inicialmente na área que hoje a gente chama de Estação das Artes, que é na verdade um hall que liga a estação até a plataforma, onde tem vitrais, lustres, enfim. Ele chega naquele espaço, vê que não era tão adequado, e quando ele entra no grande, antigo hall, grande hall, que ainda que estava aberto, né, ainda tinha essa estrutura de jardim. Era um grande jardim interno na estação. O grande hall não vai ter cobertura, né? Então eles decidem construir um jardim dentro desse hall. E esse jardim, então, vai ser visitado por esse engenheiro acústico da Artek, e ele vai perceber que esse local, ainda que totalmente inadequado para uma sala de concertos, porque era aberto, porque não tinha isolamento acústico nenhum, mas ainda assim ele tinha um formato, tem um formato que favorece a repercussão do som, a difusão sonora, é um formato. Isso é realmente uma grande coincidência, o que eu acho muito interessante, porque a coincidência é que esse grande hall, imaginado pelo Cristiano Stockler, tem as mesmas proporções entre as paredes e a altura do pé direito, são proporções ideais, as proporções ouro, diria assim, parâmetro. Realmente o melhor parâmetro possível, que são várias outras salas de concerto no mundo, tem essas mesmas proporções entre paredes e o pé direito.
1: Eu acompanhava bastante a reforma aqui desse espaço da estação Júlio Prestes para se tornar a Sala São Paulo. Então eu acompanhei desde o começo do projeto, quando os engenheiros elaboraram, né, o projeto de construção da sala. E naquele período a gente estava, depois da reestruturação, usando o Teatro São Pedro. Estava tocando lá provisoriamente. Então eu costumava vir aqui visitar a obra, colocar o capacete, é claro, por questão de segurança, e ficava emocionado vendo todas aquelas máquinas, maquinário enorme, guindastes, todos arrumando tudo, limpando, lavando as paredes também, porque estava um prédio envelhecido, entre outras coisas, tirando as palmeiras.
0: Quando a gente olha as salas de concerto como a sala de Viena, na sala de concerto de Viena, na Áustria, a sala de Boston, nos Estados Unidos, a sala de Amsterdã, nos Países Baixos, eu poderia enumerar várias delas, a gente vê que todas têm o mesmo formato, e no caso da de Boston, as dimensões são bem parecidas com as que a gente tem aqui. Então é como se esse grande hall, que ficou inacabado, estivesse, na verdade, esperando a sala de concerto chegar, né? É quase que um arco que se fecha nos anos 90, e isso é o que vai fazer a sala, esse projeto ser iniciado pensando nesse espaço. O arquiteto que vai ser convidado para fazer o projeto da sala de concertos é um arquiteto brasileiro, paulista, chamado Nelson Dupré, que compartilha com o Cristiano Stockler das Neves, o arquiteto da estação, o fato de serem ambos professores da Universidade Mackenzie, da arquitetura no Mackenzie, com o detalhe que o Cristiano Stockler ele fundou o curso de arquitetura no Mackenzie. Então, é quase que uma linhagem também. Por isso que eu acho que é como se esse arco se fechasse, né?
1: Brasil e um dos melhores teatros do mundo. Por quê? Não é só um teatro lindo, é um teatro de boa acústica e tem toda a infraestrutura para os músicos estudarem, ficarem aqui dando aula e é a vivência, é o espaço de vivência e desenvolvimento da música. Então foi um grande, assim, estabelecer a sede e deu, foi como assim, concretizou. O projeto todo. Os músicos foram selecionados, estava se abrindo novas vagas com concurso no exterior, em Nova York. Eu mesmo fui participar, eu fui jurado lá, eu até ajudei a organizar, porque eu era o presidente da associação que representava os músicos.
0: O teatro, o que se privilegia é a visão do palco, né? Então, no teatro a gente pode ter um formato de arena, semi-arena. Para a sala de concertos, o que se privilegia é a acústica do espaço, é a sua qualidade sonora, de repercussão do som. Então, uma sala de concertos precisa ser muito bem pensada considerando esses elementos de acústica. O Dupré vai trabalhar. Claro, ele é arquiteto, ele vai trabalhar com um engenheiro acústico que vai também fazer esse projeto junto com ele, que é o Alberto Nepomuceno. Essa é a dupla responsável pela sala e a Artec, que era essa consultoria, vai continuar fazendo realmente a assessoria do projeto, né? Mas é um projeto brasileiro, né, de fato, com arquiteto e engenheiro brasileiros. Esse projeto começa a ser executado muito rápido, porque o projeto leva 9 meses apenas para ser desenhado. Então, em 9 meses, o Dupré e o Nepomuceno já tem um projeto. Isso começa a acontecer em 97, e num período também muito rápido, em 21 meses, a Sala São Paulo é inaugurada. Em 9 de julho de 1999, a Sala São Paulo é inaugurada com a ressurreição do Mahler, né, do Gustav Mahler. Uma peça icônica, que tem sido tocada em várias efemérides, e nesse ano de 25 anos a gente também vai tê-la aqui sendo tocada, né? A Sinfonia da Ressurreição tinha também uma simbologia relacionada à própria ressurreição da Orquestra Sinfônica, né? Depois de uma longa história sem uma sede, sem uma casa própria, em 99 ela ganha essa sede. Então, essa Sinfonia da Ressurreição tinha toda uma carga simbólica também interessante. A gente tem uma questão do isolamento acústico. Então, a gente está no centro de São Paulo, a gente está numa estação de trem ainda em funcionamento, a gente está num lugar que não tinha nenhum tipo de preparo específico para acústica. Mais uma vez, não foi pensado para ser um lugar de espetáculos, pelo contrário, era um lugar de circulação. Então, tinham portas, tem portas, janelas, muitas aberturas. Então, para o isolamento, por exemplo, acontecer, a gente tem aqui portas especiais, são portas de madeira, e no interior das portas tem uma fina camada de chumbo, é uma camada muito fina mesmo, mas que faz com que as frequências sonoras, né, ao cruzarem essa superfície, essa matéria, que é o chumbo, elas passam pelo outro lado já com um comprimento de onda muito diferente, ela se torna uma onda inaudível. Então, se eu faço um som do lado de fora, do lado de dentro, isso já quase não vira o som mais, porque o chumbo Não é que ele barra a frequência, mas ele transforma essa frequência, tornando ela inaudível do outro lado. Então, essas portas têm sempre esse preparo, né? Madeira, chumbo, madeira. No piso da Sala São Paulo, no subsolo, a gente tem uma grande camada de amortecimento da vibração dos trens. A gente está próximo da estação Júlio Prestes, que ainda tem trem saindo, né? Próximo numa coisa de 30 metros de distância ou menos. A gente está muito próximo à estação da Luz, que tem trem, tem metrô subterrâneo ainda. Então toda essa região tem uma vibração constante. E essa vibração poderia virar ruído dentro da sala de concertos. Então, essa camada de amortecimento foi feita com concreto, uma camada de discos de borracha, uma borracha chamada neoprene especial. São discos que funcionam como amortecedores mesmo. Então, a gente tem concreto, discos de borracha mais concreto, que fazem com que a Sala São Paulo tenha um piso flutuante. É como se a gente não encostasse no piso que tem a vibração dos trens. Então, esse amortecimento, ele segura essa vibração dos trens que vem do piso. No teto, lembrando que não tinha nenhum teto, na sala a gente acabou instalando três tetos. Tem um primeiro nível, que é um teto de madeira, que é, na verdade, a marca da Sala São Paulo, é o forro acústico da sala. A gente tem todas as placas de madeira do forro acústico estão suspensas por fios de aço, porque essas placas de madeira são, na verdade, movidas por elevadores, elas são inteiramente móveis, né? Todo o teto da Sala São Paulo, ele é inteiramente móvel. Eu vou falar um pouquinho disso ainda, mas a gente tem então três níveis de teto. O nível de madeira, com todas as placas suspensas por fios de aço. Um segundo teto que sustenta as placas com esses fios, é o chamado steel deck. E acima do segundo teto, a gente tem uma enorme cúpula de policarbonato, que é vista da parte exterior do prédio também. Essa cúpula de policarbonato ajuda no controle da temperatura e também dos sons, os sons verticais de helicóptero, de avião, de chuva, que poderiam também atrapalhar aqui.
1: O músico, ele sente muito a acústica, se ela é boa ou não. A gente é muito privilegiado aqui na orquestra porque o resultado sonoro aqui é muito bom. Você toca e o retorno, o som que você ouve é bonito, é agradável, é rico de harmônicos, ele soa bem. É como um jogador que vai jogar num lugar que a grama tá ruim.
0: Na sala de concertos, a gente faz essa afinação subindo e descendo esses enormes elevadores. São 15 elevadores. Quando a gente vê de baixo, parecem que são 45 placas, mas justamente elas se movem de 3 em 3. Então, são 15 elevadores que, subindo e descendo, fazem justamente essa afinação ao diminuir ou aumentar o volume dentro da sala de concertos. Então, a gente tem uma sala aí já muito adequada para os parâmetros internacionais. Não é à toa que ela figura em muitas listas de melhores salas de concerto do mundo, né? Porque realmente ela tem um diferencial, que é o seu teto, mas claro, tem outros elementos que, olhando assim, parecem até decorativos, mas que têm uma função acústica importante. Vou falar de dois deles apenas. Por exemplo, os balcões. Se você olhar todos os balcões nos camarotes, eles têm superfícies irregulares. Nenhum balcão é completamente liso. Tem gente que lembra de cesta de piquenique quando vê. Na verdade, essa superfície funciona para justamente facilitar com que as frequências sonoras, ao se chocarem com essa superfície irregular, elas se chocam e essas frequências voltam para ângulos diferentes. Como é irregular, elas não voltam para o mesmo ângulo, voltam para ângulos diferentes, espalhando o som por toda a sala. Os próprios elementos da arquitetura originais, né, como os relevos das colunas, das portas, das paredes, também facilitam essa repercussão do som que viaja por todos os espaços. Então, o que pode parecer só decorativo, também ajuda na acústica da sala. Outro ponto que ajuda são os assentos na Sala São Paulo, que são um design do próprio arquiteto Nelson Dupré, esses assentos, e que tem uma composição de materiais muito bem elaborada. A madeira com a espuma juntas, elas simulam a própria densidade do corpo humano, a forma como o nosso corpo reage e absorve o som. Então imaginem, a orquestra agora há pouco acabou de terminar um ensaio aberto e a sala estava a meio cheia. A gente no ensaio aberto normalmente abre menos assentos. Então, a sala que tem uma capacidade completa de 1.500 lugares, arredondando, agora às vezes podem ter 500, 600 lugares abertos ao público. Então a gente já teria uma quebra aí pela presença de um público menor. E um pouco dessa magia está justamente nessa vibração que a gente vai sentindo no corpo, dessa música que chega sem precisar de caixa de som, de amplificação. Na verdade, é um instrumento, o espaço e a gente. Aí eu acho que está a chave dessa experiência quase mágica que a gente tem aqui na sala de concertos, na sala São Paulo.

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0: Olá, tudo bem? Seja bem-vindo, seja muito bem-vinda. No Cultura e Saber de hoje, um testemunho de milagre e superação. Uma história de reflexão, transformação e aprendizados. O tempo não pertence ao homem, o tempo pertence a Deus. E para Deus não existe o impossível. Na obra que vamos conversar hoje, ao longo dos capítulos, o leitor será conduzido por uma jornada que não apenas descreve o que aconteceu, mas interpreta o que aconteceu. E essa interpretação não é superficial. Ela é construída com seriedade teológica, sensibilidade pastoral e uma honestidade que não se rende a simplificações. As frases foram tiradas desta obra. Esse livro, o título, na verdade, ele nasce dos relatos dos assessores que acompanharam cada instante do episódio narrado nas páginas, bem como das informações registradas no prontuário médico do nosso convidado durante as sucessivas paradas cardíacas sofridas enquanto ele estava em sua cidade de infância para uma reunião política com o prefeito de Poá. O título da obra, 48 minutos, Morte Súbita Abortada, o resgate do pastor e deputado Oséias de Madureira, quando Deus decide que ainda não é o fim. O autor, Alex Cardoso. E aqui conosco o deputado e pastor Oséias de Madureira. Deputado, que prazer tê-lo aqui para contar essa história para gente.
1: Prazer é todo meu, Priscila. Que privilégio podermos compartilhar um pouquinho daquilo que vivemos. Sem dúvida, é uma história que marcou a minha vida e tem marcado a vida de pessoas. De fato, uma história de superação, mas acima de tudo, de poder viver a bondade de Deus em todos os aspectos, em todos os detalhes.
0: Deputado, eu comecei o programa falando exatamente sobre isso. O tempo não pertence ao homem, o tempo pertence a Deus. E lendo o livro, em alguns momentos eu também me fiz essa pergunta: o que a gente faz com o nosso tempo, né? E quando a gente vê esse título, 48 minutos, como é que é para o senhor hoje, ao ler a obra e também ao ver as imagens, ouvir os relatos dos seus assessores, dos médicos, desses 48 minutos que a gente ainda diz que são inacreditáveis, 48 minutos?
1: É, na verdade, quando você diz, e de forma muito correta, o tempo pertence a Deus. E na verdade, a pergunta que se faz é: o que fazemos com o tempo? Isso, para mim, é uma realidade que ficou muito evidente quando eu... Eu perdi a memória cognitiva de uns 40 dias para trás do episódio, e eu me pergunto, o que eu fiz pela última vez? O que eu vivi pela última vez? E de fato, com 52 anos, pai de uma jovem de 16, de um jovem de 20, e qual o tempo que eu me dei para minha família, qual o tempo que eu me dei para minha casa, para os amigos? E dentro do tempo de Deus, a gente nunca vai conseguir estabelecer qual é a hora que tudo vai acontecer. Fato é que no tempo de Deus acontece. E hoje, quando se fala em tempo, eu tenho essa lacuna de mais ou menos 40 dias que eu perdi a memória cognitiva, e eu fico tentando entender em que tempo que isso aconteceu, como isso aconteceu. Eu só chego a uma realidade. Não lembro de nada, mas tudo que eu ouvi, tudo que eu vivenciei, depois conversando com os médicos, vendo as imagens. No começo eu tive um choque muito grande, porque, para você ter uma ideia, na semana que tudo isso aconteceu, nós tivemos aqui na Assembleia Legislativa uma importante cerimônia, quando nós condecoramos o ministro André Mendonça. E eu não consigo lembrar de nada. Absolutamente nada. Isso foi na segunda, eu tive a parada cardíaca na sexta-feira. E eu assisto o programa como quem dizendo: poxa, em que tempo foi isso? Então eu perdi de fato toda essa história. Mas aí nasce uma nova história. Entendeu? Aí você se dedica a uma nova história, ouvindo assessores, ouvindo médicos, e fica... No começo foi muito difícil para mim. Eu tentei no médico, no psiquiatra, no psicólogo, para tentar buscar essa lacuna, e eu perdi. É um tempo que foi. Mas, ao mesmo tempo, eu estou feliz pelo novo tempo que o dono do tempo me deu.
0: Deputado, e ao ler a obra, muito bem escrita aqui pelo Alex Cardoso. A gente também, ao mesmo tempo, você telespectador que está nos acompanhando pela TV e pela internet, quando tiver acesso ao livro, vai poder perceber. A gente tem o completo relato do que aconteceu com o senhor, em detalhes contados pelos assessores, pelo prontuário médico, por todo mundo que estava presente ali, mas a gente também tem colocações do autor muito bem, né, impostas no livro, que nos trazem reflexões sobre a vida, né? A gente falou sobre o tempo, também reflexões importantes do poder, até onde o poder da medicina chega e até onde a mão de Deus ela alcança. Como é que é para o senhor, ao ler esse livro, entender isso tudo? O senhor que tem uma vida muito religiosa, faz parte, né, de uma religião muito importante, sabe a importância de Deus, e quando a gente lê o seu livro e também o seu relato e vendo as imagens, é a mão de Deus.
1: Olha, você fechou com exatamente aquilo que é uma verdade. Só é a mão de Deus. Eu não posso deixar de dizer a vocês que o Alex Cardoso, o pastor Alex Cardoso, que é um grande amigo, um amigo de infância, já a gente teve tanta, na verdade, tanta história, e hoje a gente consegue relatar. E ele virou para mim e falou: cara, eu nunca imaginei que eu contaria a sua história. E para mim, vendo tudo, ouvindo tudo, eu não tenho outra palavra, ninguém me convence de outra realidade, foi a mão de Deus. Não tem como. E assim, eu conversava ainda ontem com uma médica, a vereadora Sandra Tadeu, que é médica. Ela virou para mim e falou: olha, eu preciso falar uma coisa, você deve ter alguma missão, porque não é possível ficar 48 minutos parado e voltar sem sequelas. Eu tenho um membro da igreja, um pastor auxiliar, que a nora, se eu não me engano, de um amigo dele, ela ficou 8 minutos parada e ela está vegetando na cama hoje. E Deus me deu o privilégio, depois de 48 minutos, voltar sem nenhuma sequela, absolutamente nenhuma. A única coisa que eu relato disso tudo é que eu perdi a memória cognitiva. O restante foi a mão de Deus. Deus é bom o tempo todo, o tempo todo Deus é bom.
0: E ao longo dos 21 capítulos aqui da obra, a gente encontra esses relatos, mas também a gente encontra essas reflexões. Deputado, como que foi para o senhor quando o Alex, quando surgiu essa ideia de escrever para as pessoas, colocar numa obra, colocar num papel o que o senhor passou com essas reflexões, e aí também vai um pouco além de colocar no papel tudo que o senhor passou, porque a gente percebe até num dos capítulos, quando o próprio médico fala: vou falar sobre esse prontuário médico, mas com a autorização, se o deputado pastor José de Madureira permitir, com esses detalhes, porque a gente sabe também que tem a questão médica que foi permitida, e a gente vê esses detalhes aqui com o relato dos próprios profissionais da saúde.
1: Eu tive a oportunidade de poder viver uma experiência única. E tudo começa quando eu escuto do médico, Dr. Bacelar, a quem eu tributo a minha profunda gratidão por todo o cuidado, todo o carinho, mas também quando eu começo a ouvir dos próprios assessores que estavam comigo. No caso, o Anderson, que me socorreu, e o Júnior, que estava no volante. E o próprio Gabriel, que trabalha comigo, um amigo de longa data, também me contando. Pra você ter uma ideia, o Gabriel chegou a me falar assim: olha, eu pensei na nota de falecimento. E eu confesso que eu falei: cara, mas eu achava que não era, eu achava que eles estavam enfeitando o pavão no começo, porque até eu cair na realidade dos fatos, demorou-se alguns dias. E eu lembro que quando eu acordei, eu falei para minha esposa: o que eu estou fazendo aqui? No hospital, eu não lembrava de nada, mas o que eu estou fazendo aqui? Aí ela falou: não, você teve uma parada cardíaca tal. E isso tudo começa a te entrar com uma guerra dentro de você. E quando você começa a ouvir assessor, quando você começa a ouvir os médicos, teve um determinado momento, eu acho que uns 3 ou 4 dias depois, eu já estava com a memória totalmente recobrada, eu já tinha sido extubado, tinha saído do coma, o prefeito de Poá, ele vai me visitar junto com a prefeita. E não teve outro, ninguém conseguiu controlar. Eu chorando, ele chorando, a esposa dele chorando. Foi, a gente ficou ali com uns 10 minutos, ninguém conseguia falar nada. Porque ele também não acreditava no que estava acontecendo. E ao mesmo tempo eu falava, mas tudo bem, eu estava emotivo porque eu tive uma parada, mas eu não imaginava, eu não tinha tido conhecimento como foi toda a história. E quando eu comecei a ver imagens, eu tive acesso ao celular, acho que uns 10 dias depois. Foi muito chocante para mim. Eu preferi não ver, porque eu não conseguia. Qualquer imagem que mostrava eu parado, qualquer imagem que mostrava eu ali naquele contexto, eu não conseguia ver até o final. De verdade, eu consegui viver depois de uns 30 dias aproximadamente, eu consegui ver a imagem e entender tudo aquilo. Tanto que tem imagens, eu saindo do hospital, indo para a ambulância para ser transferido, que para mim foi muito chocante. O primeiro dia que eu vi aquilo, para mim foi, até porque eu vi eu entubado, e eu não tinha visto isso. E é tão interessante que esses dias eu guardei essa imagem comigo. E nós estávamos na mesa almoçando em família, e eu mostrei para minha esposa, e minha filha foi ver. Ela começou a chorar, falou, pai, isso me reverte a tudo que eu vivia, tudo que a gente viu. Então é tudo muito diferente. É viver, na verdade, a experiência de quem viveu e contar o sobrenatural. Não tem outra palavra. Eu vou em qualquer médico que você possa imaginar, quando eu vou falar o que aconteceu, eles não acreditam. Hoje eu volto no hospital, que eu encontro funcionários, enfermeiros, e falo, cara, a gente achou que você ia morrer. A gente estava certo, a gente

0: Eu até separei alguns tópicos aqui e tenho alguns que me chamaram muita atenção quando ele escreve assim: aqui se tem a leitura. Até que ponto, né? Aqui se tem leitura, interpretação, construção teológica, mas há algo além disso. Porque cada frase, pelo que eu percebi, acredito que é muito do que o Alex colocou nas páginas, nos capítulos, por mais que tenha o relato, tem também a reflexão, né, deputado? E faz a gente ter uma interpretação do que nós já falávamos: o que é o tempo, o que é a vida, a presença de Deus.
1: Na verdade, como pastor, eu vivi a vida pregando milagres. A gente se baseia nos milagres que Jesus realizou, a gente se baseia nos milagres que acontecem ali com os membros da igreja, pessoas próximas, mas você nunca vai imaginar que você vai viver aquele milagre. Você nunca vai imaginar que aquilo vai acontecer com você. E quando você tem essa sensação de que você viveu um próprio milagre, você tem uma gratidão eterna. Eu não sei o que fazer. A Bíblia tem um versículo que ela diz assim: o que darei eu ao Senhor por todos os benefícios que ele me tem feito? E essa é a minha pergunta diária. Eu acordo de manhã e o que que eu vou fazer? O que eu vou dar de gratidão a Deus por tudo aquilo que ele fez por mim? E assim, tem uma frase que eu acho muito interessante, e se eu não me engano, o Alex coloca ela no livro também: Deus não usa métodos, Deus usa pessoas. E aí que as pessoas, a começar pelo Anderson, vai com o Júnior, vai com o Gabriel, aí passa o Saulo, que é o prefeito de Poá, doutor Gabriel, outros médicos, comandante do Águia, e aí chega no hospital, enfim. E a minha palavra também de profunda gratidão, eu preciso fazer isso público ao governador de São Paulo, que foi muito presente, ligando, conversando, perguntando. E assim, eu posso dizer a você, eu vivi um milagre. E se a pessoa que me assiste ou me ouve ou não acredita em Deus, eu queria te convidar a conhecer a minha história, porque ela relata o quanto Deus existe e o quanto ele é bondoso. E aqui cabe dizer para você, Priscila, com muita propriedade, quem dá a vida é Deus, quem tira a vida é Deus e quem devolve a vida também é Deus.
0: Deputado, e ouvindo o senhor falar e lendo o livro e também conversando com seus assessores que a gente tem proximidade, a gente percebe também, e pelos relatos, e também uma frase que me tocou muito é essa aqui: quando o povo de Deus se posiciona, algo acontece. Porque em determinado momento, quem for ler o livro vai entender o que eu estou falando mais perfeitamente. A gente ouve até o relato dos próprios médicos dizendo: tudo que deveria ser feito pela medicina foi feito. Agora é aguardar um milagre, a mão de Deus. E aí, nesse momento, até a posição dos seus assessores, né? Rezando, pedindo a Deus, se unindo mais ainda. E ainda vou um pouco mais além, que é uma pergunta que muitas pessoas se fizeram quando nós falávamos que íamos entrevistar o senhor e contando mesmo sobre o livro. Como que os assessores tinham experiência ou conseguiram aquela agilidade? Aí a gente vê no relato do motorista que falava, que fala, né? Eu fui o mais rápido que eu pude, pareciam minutos intermináveis do trajeto de onde tudo aconteceu até o hospital. O relato do seu assessor que fez as massagens cardíacas. Queria ouvir isso do senhor.
1: Na verdade, o que eu escuto é exatamente o que você acabou de dizer. Eu tenho o Anderson, que foi uma pessoa essencial, que é o meu videomaker, que trabalha comigo. E quando eu chego em Poá, na prefeitura, e que ele. E na verdade, olha como é interessante. Poucos dias antes, ele fez um curso de primeiros socorros, de manobra, e se eu não me engano, aqui mesmo na casa, acho que 20 dias antes, mas mal sabia a gente. Para que seria? E eu, quando ele me conta que eu chego na prefeitura de Poá, que ele abre a porta para me receber e a gente fazer as imagens, eu estava desmaiado. Nisso que eu estava desmaiado, ele, como tinha acabado de fazer o curso, ele estava bem fresquinho as experiências. Ele coloca o dedo na minha jugular e ali ele tenta entender o que está acontecendo, e ele vê que não tem batimentos cardíacos. E quando não tem, ele começa a ir fazer as manobras. E manobras que estavam frescas, porque ele tinha acabado de
0: Pode
1: fazer o
0: aprender.
1: curso,

0: ele foi da prefeitura de Poá até o hospital. Porque quando chega em Poá, que o prefeito me vê na janela, ele volta para abrir a porta.
1: Uhum.
0: Eu não chego. E nisso eles começam a gritar se tinha médico ali na prefeitura. E não tinha. Aí é quando gritam para o motorista do prefeito, ele corre no carro, entra, fala, vamos para o hospital. Nisso o Anderson abaixa, deita um pouco o banco e começa a fazer as massagens, as manobras de ressuscitação. E até hoje, se você entrar no carro, o banco está barulhento. Esse dia eu perguntei, mas por que está tanto barulho? Aí depois me informaram dizendo que foi a força, aquela coisa toda. E o Júnior me conta que é o motorista que, sem conhecer, foram minutos de fato intermináveis. Porque eu procuro ter um relacionamento muito próximo aos meus assessores. Sempre entendendo, conversando, uma coisa... E acaba que a gente tem uma vida muito próxima.
1: Uhum.
0: E ali eles... o Júnior... não conseguia, ele me fala depois que ele não conseguia entender como é que ele chegou até o hospital, e entra aqui, sai ali. Então, quando eu escuto isso, o Anderson também me diz que quando chega no hospital, que ele acaba de fazer a massagem, que eu passo aos cuidados do Dr. Gabriel, por quem também eu tenho uma enorme gratidão, ele se ajoelha e começa a orar na sala, pedindo a Deus que fizesse um milagre. Nisso, o Júnior entra em desespero, querendo me tirar do hospital, porque era um hospital na cidade de Poá, e evidentemente ele querendo trazer para o meu hospital, e, enfim, e ali também começa a orar. E o que é interessante é que eu voltei em Poá para fazer um almoço para todo mundo que me atendeu, desde a senhora que abriu o portão onde o águia ia descer, até o médico, enfermeiros, todo mundo que participou ali. Eu fiz o almoço e eles me contam que, de repente, uma outra enfermeira soube, não, tem um pastor aqui passando mal. Ah, o pastor, algumas pessoas me conhecem. E, de repente, tinha mais de 8, 10 pessoas na sala orando. E a chefe do hospital me contava, falou assim... Não é protocolo do hospital autorizar entrar ninguém, não pode. Mas começou aquele clima de... E o médico conta, certamente você vai poder passar aqui, ele sente um clima de paz, ao uhum. mesmo tempo que está todo mundo desesperado naquele momento. E quando isso acontece, eles começam a manobra de ressuscitação, e eu fico ali até a primeira volta, eu fico 38 minutos parado. E é interessante... que o enfermeiro que estava exatamente na hora que eu volto, eu conversando com ele, ele me disse assim, eu pensei que o senhor era moreno escuro, porque o senhor estava a cor totalmente desconfigurado, o senhor já estava, o seu rosto escuro, já não tinha nenhum sinal de vida. E a fisioterapeuta vai olhar a minha pupila. E ela, eu não sabia, para mim fisioterapeuta era só para fazer lá, que ele vão recuperar, massagem, não sei o quê, exercício, mas ela também cuida dessa questão da intubação, e quando ela vai olhar para a minha pupila, ela está totalmente dilatada, e ela dá sinal para o médico que o cérebro já não está recebendo mais oxigênio, e ela falou para mim, mas milagrosamente, a sua pupila por duas vezes foi e voltou. Foi e voltou. E aí o médico não quis desistir. E quando, de repente, o Dr. Gabriel fala para outro médico, fala, não tem jeito, a gente não vai conseguir. Ele fala, vamos mais um pouquinho. E aí eu volto, exatamente com 38 minutos. E aí começa-se também a manobra de estabilização, para ver como é que as coisas iam ficar, para onde eu ia ser transferido, como ia ser transferido, se eu aguentaria ser transferido. E aí foi uma discussão entre eles que chegaram a um consenso de que deveria vir para São Paulo. Quando eu estou entrando na ambulância para ser transferido pelo Águia, que já estava na cidade, e é interessante, meu pai mora em Poá. Meu pai e minha mãe estavam indo para a fisioterapia, e meu pai passa exatamente onde estava parado o helicóptero, aquele movimento todo que cria, a polícia, aquela coisa toda. Meu pai brinca com a minha mãe e fala assim, é alguém muito famoso, importante que está aqui.
1: O Águia está estacionado. Para
0: ser o Águia estando aqui, né, taxiado para poder decolar. E meu pai fala, e mal sabia meu pai que era eu que estava lá, e ele soube muito tempo depois. E nisso, quando eu estou saindo do hospital para chegar na ambulância, para chegar no helicóptero, Eu tenho uma nova parada cardíaca. E aí tá no vídeo a enfermeira gritando quando tá me colocando na ambulância. Vai parar de novo, vai parar, a pressão está 6 por 4 e tal, e o médico mandando ir ao limite das medicações, adrenalina e tantas outras coisas, e nisso que eu paro, eu fico exatamente na porta do helicóptero, porque eu não podia entrar no helicóptero, porque eu estava literalmente sem vida,
1: Sem
0: eu
1: vida.
0: estava parado,
1: Sim.
0: e você só pode entrar quando você está no mínimo estabilizado da parada, e eu não estava.
1: Uhum.
0: E tem vídeo circulando na internet, exatamente do lado do helicóptero, eles tentando fazer a massagem. E de repente, depois de 48 minutos, eu volto e aí eles me colocam imediatamente dentro do helicóptero e me trazem para São Paulo.
1: Todos esses relatos falados aqui pelo deputado e pastor Osésio de Madureira estão na obra que a gente está conversando aqui no Cultura e Saber de hoje. E eu vou além, vou puxar, vou extrair todas as informações do deputado. Obviamente, isso que ele está contando para a gente é isso, como ele falou: são os vídeos, são os relatos dos assessores, os relatos dos médicos, dos profissionais da saúde, porque o deputado estava desacordado. E aí também tem uma frase aqui, deputado, que me chamou muita atenção: não havia como controlar o que estava acontecendo. Não havia como garantir o desfecho, não havia como assegurar continuidade. Porque naquele momento, por mais que toda a medicina estivesse trabalhando ao seu favor, também tinha tudo isso, né? Como controlar esse desfecho? Como vai ser a partir de agora?
0: Na verdade, é aquilo que você falou na pergunta anterior. O médico, ele chega a uma conclusão de que tudo que a medicina poderia fazer, ela fez. Tudo aquilo que poderia ser feito, foi feito. E chega um momento que o médico me conta depois que ele falou: não tem mais o que fazer. Não tem para onde a gente ir, não tem o que a gente aplicar, não tem o que a gente desenvolver. A medicina veio até aqui, agora é só um milagre. E aqui abrindo o jogo, o médico é bem cético. Os
1: Sim.
0: médicos são muito consistentes. E eu, no meu mandato, eu tive uma vibe muito voltada, uma linha voltada para a saúde. Então, e eles estão dentro do que eles acreditam, do que eles estudaram. E todo médico que eu conto, ele fala: não é possível, não é possível. Tanto que eu fui convidado para trazer uma palavra de incentivo para a formatura dos médicos do Einstein agora, há poucos dias atrás. E quando eu conto, quando num determinado momento eu falo que eu fiquei parado 48 minutos, foi literalmente uma reação toda: nossa, tal, não sei o quê. Então, é literalmente aquilo. E aqui cabe, Priscila, uma reflexão, que a gente não tem domínio de nada. A gente não tem controle de nada, nada, nada, nada, nada. E aqui é aquilo. Você levanta, mas você não tem a certeza que você vai chegar no seu destino. Você trabalha e você não tem a certeza de que você vai voltar para casa, porque tudo isso está debaixo de um único controle, no controle de Deus. E aí eu te falo, a medicina foi até onde pôde, o resgate foi até onde pôde. Os médicos foram até onde podiam, mas foi aí que, quando eles não conseguiam fazer nada, Deus fez tudo aquilo que deveria ser feito. Porque tem coisas que o homem não vai fazer. É só Deus.
1: Não, eu estou aqui agora voltando ao relato, depoimento do doutor Gabriel, como o deputado já citou, e aí tem um trecho aqui que ele fala, na página 77. Trata-se de reconhecer que naquele momento houve algo que ultrapassou o que a ciência por si só poderia garantir, né? Houve condução, houve uma preservação, houve uma intervenção que não pode ser reduzida apenas a protocolos. E como médicos afirmamos com responsabilidade, fizemos tudo o que está ao nosso alcance, mas o desfecho não pertenceu apenas ao nosso alcance.
0: Exatamente, é aí que entra a boa mão do Senhor, é aí que entra o milagre. O milagre. Não tem. E hoje, quando eu escuto, quando eu vou, é lógico, você vai fazer. Hoje eu trago no peito um CDI, que é um desfibrilador e um marca-passo. E tudo isso na minha cabeça é muito novo, sabe? Eu, às vezes, eu vou tomar banho, que eu passo a mão, eu sinto o desfibrilador. Eu falo: meu Deus, eu nunca imaginei. Eu não era cardíaco, minha pressão, muito pelo contrário, minha pressão é baixa. Eu nunca tive problema nenhum. O meu meu médico, meu cardiologista, que eu faço anualmente controle, a gente ficou assim. E ele me contou esses dias, e aqui também a minha palavra de profunda, profunda, profunda gratidão ao Dr. Bacelar, que quando tudo acontece, vale salientar, olha como Deus, não existe coincidência, sabe? Eu acho que existe exatamente a pré-determinação de Deus para as pessoas estarem no lugar certo, para acontecer no momento certo. O Dr. Bacelar, que é meu médico, tinha uma viagem marcada para o Maranhão. No dia, ele estava chegando no aeroporto de Congonhas, literalmente chegando, para embarcar, para ir para o Maranhão. Quando o hospital liga para ele e fala: olha, o seu paciente está voltando. E aí, ele, quando falou meu nome, ele tentou ligar para minha esposa não estava sabendo ainda, mas aí ele conseguiu fazer contato com o Cezinha de Madureira, que é o deputado federal, um grande amigo, e até com o próprio governador. E aí o governador contou o que que ele faz. Ele deixa a família indo para o Maranhão e ele volta para o hospital. Ou seja, é um ato de total. Da mão de Deus, porque ele poderia falar: o meu atendente vai, o meu. A quem trabalha comigo, os médicos atendentes que comigo. Não, ele deixou e veio. E aí que eu falo para você: foram pessoas usadas para que o milagre de Deus fosse estabelecido. Mas chegou um momento que todo mundo falou: olha, a gente achou que não daria, a gente fez o que pôde. Eu tive 3 ciclos de reanimação.
1: Já vamos voltar a falar sobre isso. A gente vai para um rápido intervalo. Você não saia daí. Estamos falando com o deputado e pastor Oséias de Madureira sobre a obra, o livro 48 Minutos, Morte Súbita Abortada, o resgate do pastor e deputado Oséias de Madureira, Quando Deus Decide que Ainda Não É o Fim, o autor Alex Cardoso. É rapidinho, a gente volta já já.

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0: Já estamos de volta, eu falei que era rapidinho, porque no Cultura e Saber de hoje estamos conversando com o deputado e pastor Oséias de Madureira sobre a obra 48 Minutos, Morte Súbita Abortada, o resgate do pastor e deputado Oséias de Madureira, quando Deus decide que ainda não é o fim, o autor é Alex Cardoso. A gente terminou o último bloco falando, né, deputado, sobre essas três paradas.
1: Foram três ciclos de reanimação.
0: A reanimação.
1: Na verdade, duas paradas com três ciclos. E teve um momento que o médico disse assim para mim, Priscila, ele falou assim, olha, me contando depois, ele falou, eu tinha certeza que não daria certo, que você teria que ir embora de Poá, porque a gente não tinha nenhum recurso aqui, e ele... E tem um negócio muito interessante, eu não sei, as pessoas, cada um acreditam, tem a sua fé, e eu respeito muito isso, uhum. Eu tenho as minhas convicções. No dia do almoço, uma senhora, muito, muito simples, muito humilde, ela falou, preciso falar uma coisa para o senhor. Depois não, tal. E ela veio chorando falar comigo. Ela falou, no dia que o helicóptero levantou, ela disse que viu alguma coisa maior que o helicóptero protegendo o helicóptero. E aquilo foi para mim muito interessante, porque eu acredito, não tem outra palavra a não ser, era o próprio Deus cuidando, era o próprio Deus cuidando de detalhes. De repente, eu posso dizer a vocês que a vida não é mais a mesma para mim. Eu levanto todo dia pela manhã, e é uma cena que eu não sei se você vai me entender. Eu lembro disso todo dia quando eu acordo, se eu vou passar a mão no paletó e eu sinto, eu lembro, em qualquer circunstância. O livro, eu fiz um propósito comigo, tá? Esse livro, nós já tivemos 70 mil exemplares e eu não vendi esse livro. Ele foi dado para quem queria, nas igrejas, amigos, na casa, para os meus colegas deputados, para o governador, e teve uma cena muito interessante. No dia que eu fui levar o livro para o governador, e é que eu tomo a liberdade de dizer, nós estávamos sentados, quando eu começo a contar para ele, que ele pega o livro e começa a folhear, literalmente ele para e começa a chorar. Literalmente. E a gente falando ali da bondade de Deus, não tem como falar desse milagre, não tem como falar desse livro, não tem como falar dessa história, sem passar pela bondade de Deus. É aquilo que eu te falei. Uhum. Quem dá a vida é Deus, quem tira a vida é Deus, quem devolve a vida é Deus. Eu literalmente estava morto. Até se você pegar o meu atestado de afastamento aqui da Assembleia Legislativa, assinado pelo meu médico, esse que volta para me socorrer, doutor Bacelar, está assim, causa do afastamento, morte súbita abortada, que dá o título do livro. Então, não sou eu que estou falando. Quem está falando é o próprio médico. E quando ele fala morte súbita, ele reconhece que houve a morte.
0: Uhum.
1: E quando fala que foi abortada, eles também estão dizendo que o quadro foi revertido. Então, nessa reversão, claro, as mãos do médico, ressuscitação, choque. Tanto quando eu saio de Poá, eles tinham certeza que talvez eu teria uma nova parada, como estava vendo o ciclo de duas paradas, com um ciclo de três choques. Eles me contaram que, e eu não sabia disso também, que o corpo entra num processo de inflamação muito grande. Tanto que eu tomei antibiótico quando voltei, e, enfim, os médicos foram me explicando para que essa inflamação fosse dissolvida, e ali eles acreditavam que mais uma parada não teria como. Então, eles sabiam que poderia acontecer alguma coisa. E eles, quando eu saio de Poá, eles falam assim, só um milagre. E nada mais. E o milagre aconteceu.
0: E é tão bacana ouvir o senhor, deputado, a gente que acompanha desde o senhor início aqui na Assembleia, tem contato com seus assessores e lendo o livro, e eu também por diversas vezes me peguei muito emocionada lendo o livro, porque são reflexões e ao mesmo tempo reflexões e aprendizados. E até tem um parágrafo aqui do livro que eu acho que muitas pessoas, você que está nos acompanhando pela TV ou pela internet, a gente nunca parou para pensar pela questão do mar. E aí o Alex coloca muito bem aqui, né? A imagem do mar que avança até certo ponto e depois recua, porque ele foi imposto um limite. ilustra bem essa dinâmica, não é a ausência de força, é a contenção de alcance. E é a mão de Deus, porque como o mar, né, sabe que ele tem esse limite, então não tem uma outra explicação. E também ele coloca aqui, né, aplicado ao que ocorreu, isso significa que a morte, enquanto processo em avanço, encontrou um limite, não porque perdeu sua capacidade, mas porque não recebeu autorização para prosseguir até o fim.
1: Aí entra mais uma vez a mão de Deus. Tudo está debaixo do controle de Deus. Tudo, tudo, tudo. Acreditem ou não, a vida, o seu trabalho, aonde você vai. Eu creio tanto nisso porque eu costumo dizer que Deus planta a gente em determinados lugares. Ninguém está aqui porque Deus plantou, Deus tinha um propósito com tudo. E na vida e na própria morte, ela segue a determinação de Deus. Para quem acredita na palavra de Deus, no contexto que nós pregamos, quando Jesus morre, quando Jesus ele passa 3 dias, ele vai e pega a chave da morte, como quem dizendo, ela está sob o meu controle. Até a morte, ela só avança se tiver o controle de Deus. Não tem como. Não tem. E há um texto bíblico que fala exatamente assim, ó. Preciosa aos olhos do Senhor é a morte dos seus santos. Ou seja, até o processo da morte, ela tem que ter a autorização de quem domina, que é Deus. Deus coloca limite no mar. Como não colocar na morte? E eu vivi isso. E tem hora que nem eu acredito. Para te falar a verdade, eu falo, meu, mas será que? Eu me pego pensando, porque tinha tudo para dar errado. Tinha tudo literalmente para não estar mais aqui. Tanto que o Gabriel, ele disse que em um certo momento ele já pensava na nota de falecimento, porque ele estava assim num ato de desespero. Isso não é conto, não, é real. Eu que fiquei assim, mas será que é? Que não é? Porque eu estou assim, como se fosse eu assistindo um filme, porque eu não lembro de nada. Nada, nada, nada, nada. Eu me lembro literalmente quando eu acordo no hospital. Que eu me lembro, evidentemente, que eu abro o olho e vejo aquela lousa que está no quadro, no meu quarto, e eu pergunto para minha esposa o que aconteceu. Eu tento puxar, e eu não lembrava de nada. Para você ter uma ideia, 2 dias antes, eu fui a uma cidade do interior de São Paulo, para Dópolis, e eu passei em São Carlos. Eu vendi o meu carro para um amigo. Amigo. E depois que eu volto, ele fala: e aí, tá de pé? Eu falei, mas de pé o quê?
0: Não, em breve.
1: Eu não lembrava de absurdo, eu não lembrava nem o que me motivou a vender o carro. Então eu perdi tudo isso aqui. Então, e quer que eu te falo? Eu voltei numa sensação que eu tivesse passado por um processo de relaxamento. Eu estava extremamente cansado. Quando eu volto totalmente relaxado. E até aí foi a mão de Deus, sabe? Não tem como, sabe, Priscila? Eu acredito, eu prego, mas eu vivi. Então não tem como eu dizer para você que Deus não existe, ninguém vai me convencer e eu sempre vou contextualizar esse tipo de situação. Não, Deus não existe. Eu sou a maior prova que ele. Então me explique, quando você pega a ressonância do cérebro, eu tenho uma única manchinha. Aí eu perguntei para o médico o que que era aquilo e ele falou assim. Cara, se isso aqui avançasse um pouquinho mais, você ia começar a perder a memória. Literalmente está lá. E aí ele me conta, e um médico fala isso, doutor Fugino, se eu não estiver me equivocado, ele fala assim: aqui é a maior evidência de que Deus fez um milagre. Essa manchinha, e ele diz assim: nem a medicina, palavras dele, nem a medicina consegue explicar por que essa mancha não avançou. Então, eu resumo. Até te pedindo desculpas, mas dizendo a você que tudo que eu estou falando aqui é a mão de Deus. Deus colocou o Anderson, que estava lá. E olha que interessante. Eu tenho que revelar aqui. Por um momento eu falei assim: eu não quero mais ninguém no carro comigo, Anderson, vai com o seu carro.
0: Nossa.
1: E tá tudo certo, a gente se encontra nas agendas. Hoje eu falo: não, anda no meu carro, fica no
0: Hoje eu
1: meu
0: quero carro
1: carro, eu quero o
0: cheio.
1: carro cheio. Mas assim. E até a estada do Anderson, seu Júnior que está ali naquele momento, o médico que me recebeu, a gente se tornou amigo, e ele vai na igreja.
0: Olha que bacana.
1: Ele vai na igreja e ele dá um testemunho publicamente dizendo: depois disso, Eu quero pedir um batismo na igreja, reconhecendo que Deus existe e que Ele tem o controle da nossa vida, e eu quero ter a salvação em Jesus através de tudo isso que eu vivi. Então, isso para mim também foi o maior de todos os milagres, né? Ver Ele se rendendo e reconhecendo Jesus Cristo como Senhor. Então, eu não sei, eu tinha que viver isso, eu tinha que. E eu não exploro isso. Eu te falo, quando eu digo não exploro, eu não uso isso como marketing político. Se você pegar o livro de capa a capa, ele não vai falar um sequer um parágrafo de política. Talvez vai dizer que eu sou deputado,
0: Só.
1: mas não tem nada, nada, nada. Então, a minha intenção é que Deus seja glorificado nisso e que a gente possa entender que, qualquer que seja a circunstância, você não pode deixar de acreditar que o controle está nas mãos de Deus. E ele é bom o tempo todo. Ele é misericordioso o tempo todo. E existe um atributo de Deus que jamais, jamais, jamais, jamais, jamais vai deixar de ser a evidência do ser humano: a sua fidelidade. Ele cuida da gente. A Bíblia vai dizer assim: que Deus, há uma declaração, estarei convosco todos os dias, até a consumação dos séculos. Ele está com a gente no momento da alegria. Ele está com a gente no momento de tristeza e ele está com a gente no momento da morte. Eu tenho um amigo que ele disse que quando a mãe dele estava prestes a falecer, num estado terminal, ela estava com medo, ela começou a sentir a agonia da morte e ela estava com medo. E ele disse que ele falou assim: mãe, peraí, Deus está aqui com a gente. Ele segurou a mão da mão dele e ele diz assim: a minha mão, sinta a mão de Deus aqui. E ele fala assim para ela: a senhora vai passar para o outro lado. E ele te espera lá. Dentro da onisciência, da onipresença, Deus está com a gente no momento da partida, mas ele espera a gente
0: Na hora da chegada.
1: além, na hora da chegada. Então, esse é o Deus que eu acredito, esse é o Deus que fez o milagre, e hoje eu sou extremamente grato a Deus pela vida. Grato a Deus pelo privilégio de poder ter voltado, de poder estar com os meus filhos, com a minha esposa, com a minha família, de fazer o que amo, que é pastorear, e também de exercer a minha missão aqui como parlamentar. Então, eu posso te dizer que Deus me deu mais uma chance. Agora é viver essa chance e desempenhar a missão que Ele tem para minha vida, sempre reconhecendo, tudo é por Ele, para Ele. E hoje o médico, quando eu volto para fazer um controle do desfibrilador, e graças a Deus, até eu fiz agora um exame, eu não tive nenhum incidente, absolutamente nada, ele está como se nada tivesse acontecido. Aí eu vou te dizer, o que motivou, eu não sei, mas certamente existia uma patologia, mas até agora ninguém achou. Fiz cateterismo, fiz tudo que você possa imaginar, não tem nenhum problema. Foi a mão de Deus.
0: Eu vou terminar o programa de hoje com uma declaração ainda do deputado que fala, né, todas essas reflexões ao longo do programa, mas essa reflexão ela fala muito da esperança, né? Em uma das declarações, o deputado Oséias de Madureira, ele diz o seguinte: espero que esta mensagem alcance pessoas que estejam enfrentando momentos difíceis e as inspire a nunca perder a esperança. Deputado e pastor Oséias de Madureira, e também personagem deste livro aqui, escrito pelo Alex Cardoso, muito obrigada por dividir a sua história conosco. A gente sabe o momento que foi difícil, não só para o senhor, para todos nós que acompanhamos o seu trabalho, que trabalhamos, a gente pode dizer assim, com o senhor
1: Claro,
0: aqui
1: claro, claro, claro.
0: diariamente, seus familiares, seus amigos, seus assessores, os profissionais da medicina, e vê-lo hoje tão bem e sem sequelas. A gente acredita que a esperança e Deus existe sim e está aqui para conduzir a nossa vida.
1: Há quem diga que a esperança, ela é a última que morre. Mas eu diria para você que a esperança, ela sempre vai esperar do outro lado. A Bíblia vai dizer assim: que Abraão creu na esperança contra a própria esperança. E a minha esperança é que Deus possa continuar cuidando de mim, cuidando de todos aqueles que estão à minha volta, e a esperança, ela vai nos nutrir de uma expectativa. E a esperança, quando ela nutre, ela vem recheada de fé. E fé é exatamente aquilo que a gente não vê, mas espera. Isso é a definição de fé pela Bíblia. é aquilo que a gente não vê, mas espera. E para terminar, exatamente assim, você está num momento que você precisa dar um passo, mas você não vê o chão, você não vê o fundo. E a esperança vai dizer que pela fé eu vou dar o passo, porque o próprio Deus vai colocar o chão para que eu possa pisar. Então essa esperança, ela não pode morrer. E aqui, Priscila, minha palavra de profunda gratidão a você. E agradecendo a você, agradecer o carinho de todos os servidores da casa, de todos, todos, todos, todos, todos. Eu fiquei constrangido com o tamanho carinho das pessoas que tiveram comigo, dos amigos. Olha, eu recebo ligação de gente até fora do país. Olha, eu orei por você no momento que começou todo mundo. Gente, vamos orar, vamos orar, vamos orar. E aí, fechando, cabe o poder da oração. Como alguns dizem, o poder da reza, o poder de falar com Deus. Ele é o melhor amigo. E ele é o fiel amigo. Então, no momento que você tiver mais dificuldade, seja ela em qualquer área, pode falar com Deus. Ele vai estar sempre pronto a te ouvir. E o mais interessante, para te responder, nunca perca a esperança.
0: Muito obrigada mais uma vez pelos seus ensinamentos, suas reflexões e por deixar colocar sua história mais uma vez nesta obra. E obrigada a você pela companhia. A gente se encontra aqui na TV Alesp. Até a próxima. Tchau, tchau.

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0: barulho já indica. Voto confirmado na urna que não é apenas um microcomputador. Ela representa e tem um papel importante e relevante no processo eleitoral.
1: Nosso modelo de urna eletrônica, sistema eleitoral, tem mais de 30 camadas de segurança. Então não existe aquela conversa de que se o hacker invade o Pentágono, se o hacker invade o meu banco, eu fui vítima de um golpe do banco, é porque você de alguma maneira fraquejou, você de alguma maneira não controlou a sua conta ou as suas redes sociais e elas foram invadidas e aí a sua senha foi roubada. E o primeiro elemento dessa segurança, dessas camadas que a gente fala da urna eletrônica, é que ela não está ligada à internet, conectada à internet.
0: A urna eletrônica registra e contabiliza os votos de forma segura.
1: Aquela fonte de armazenamento dos dados, né? Aquele microchip, aquele disquete, aquele negócio que vai ser retirado da urna eletrônica, aquela fonte de armazenamento, é que vai ser enviada para o TSE e o TSE vai fazer a apuração. E o TSE faz só a apuração, o TSE faz a soma dos votos. Então também o hacker não consegue invadir o sistema do TSE para mexer nos votos. Outra coisa aqui, mais uma camada de segurança. Termina a votação às 5 horas da tarde, cada urna eletrônica emite o boletim de urna, que é aquele, como se fosse um extrato antigo de banco, aquele papel mole, que fica fixado lá na porta da zona eleitoral, né? Da sessão eleitoral, de cada porta de sala de escola. E aí o eleitor pode conferir aquele boletim de urna que está lá na sala da escola que ele votou, com o mesmo boletim de urna que foi contabilizado pelo sistema do TSE. E tem que bater 100%. Então, essa é mais uma das camadas de segurança, ou seja, não houve nesse caminho nenhum tipo de invasão, nenhum tipo de fraude. Então, e são mais de 30, a gente falou aqui de 3 ou 4, são mais de 30, a gente pode ficar tranquilo e pode ficar satisfeito que o voto que é dado na urna eletrônica é o voto que é contabilizado, apurado pelo TSE e depois divulgado o resultado.
0: Mas depois de apertarmos a tecla de confirma, voto registrado e contabilizado... Uma pergunta.
2: Para onde vai o meu voto?
3: Para onde vai meu voto?
4: Para onde vai meu voto? O voto do cidadão, ele é muito mais que um dever de ir às urnas no primeiro domingo de outubro, né? Ele vai além disso. Ele é um poder, ele é o poder que a população tem de escolher seus representantes, né? Que não só farão leis, mas fiscalizarão também, né? Farão o controle, né, do poder.
0: E quando falamos em poder, é importante entendermos a tripartição dos poderes. Isto é, uma estratégia de desconcentração do poder político que visa evitar a tirania e o abuso de autoridade. Essa teoria propõe a divisão do poder estatal em três esferas independentes, porém harmônicas. O poder executivo, que administra, o poder judiciário, que julga, e o poder legislativo, que legisla e fiscaliza os demais poderes.
4: A importância do voto, o poder do voto, que significa o voto, é sim o controle, né, o poder do cidadão de exercer o controle social, né, da coisa pública, né, da democracia, inclusive... do que se dará com a nação a partir de então.
0: E é a partir de então que surgem as inúmeras dúvidas, do longo caminho do voto até chegar nas escolhas e decisões do dia a dia da população.
1: Quando a gente pensa aonde vai o meu dinheiro quando eu votei, lógico, se a gente falar de poder legislativo, cada parlamentar que foi eleito tem a sua bandeira. Tem uns que defendem a educação, tem uns que defendem a saúde, tem uns que defendem o meio ambiente, o direito dos animais, proteção animal, proteção das minorias. Então, cada parlamentar tem a sua bandeira e aí o eleitor tem que seguir, tem que fiscalizar se esse parlamentar está cumprindo aquela bandeira, está fazendo aquele trabalho que ele se comprometeu a fazer. Isso no legislativo.
0: E as expectativas depositadas nas escolhas no momento do voto? E se o meu candidato não for eleito?
1: O nosso voto vai para as pessoas que nós escolhemos. Muitas vezes essas pessoas são eleitas, então a gente tem que cobrar que elas façam aquilo que elas prometeram, aquilo que elas assumiram o compromisso de fazer. E se o meu voto foi para alguém que não foi eleito, e de alguma maneira essa pessoa continua sendo importante, eu posso trabalhar para que na próxima eleição essa pessoa tenha êxito e consiga ser eleita.
0: O voto vai muito além do candidato escolhido e depois eleito. Ele vai para o representante da população, que vai se preocupar com a saúde, com os transportes, com a segurança, com o meio ambiente, com a educação, com as políticas públicas. Vai ocupar os espaços de debate em defesa do povo e votar o orçamento, por exemplo. Aquele que vai defender por uma melhor qualidade de vida de todos nós, tanto no país quanto nos estados.
1: A nossa participação política não é só no dia da eleição. A gente tem, nesse ponto, a politização é muito importante. Não briga de lados políticos, não, mas a politização. Por quê? Porque a gente tem que acompanhar justamente o exercício do mandato daquele que foi eleito. Independentemente do candidato que eu votei ter sido eleito ou não, às vezes a gente vota em alguém que acaba não sendo eleito. Eu tenho que fiscalizar os que foram eleitos.
0: Por isso é importante conhecer as propostas, o histórico, a vida dos candidatos e candidatas, para saber o que você pode esperar do seu representante, independente da área que você escolha. Pode ser, por exemplo, a área da causa animal, da segurança pública, do meio ambiente, do esporte ou no que se refere a políticas públicas mais gerais.
4: Votando com consciência, você vai ter o seu representante, seja da sua área, seja, né, um representante a nível de políticas públicas mais gerais, que vai, né, exercer a sua representação dentro da casa parlamentar.
1: Pesquisar o passado do candidato que escolheu, acompanhar as realizações dele, saber o que ele prometeu e aquilo que ele cumpriu, e se não cumpriu, como não cumpriu, por que que não cumpriu. E aí firmar o voto. Não é votar, sair votando em qualquer um.

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15: Começando SP Tecnologia num cenário Iago de Andrade muito estranho, hein?
16: Eu vou falar pra você que me lembra muito filmes de terror e jogos de terror também, viu, Will? É muito familiar, ainda mais eu que sou fã demais.
15: Eu sei que eu tô com medo, Iago.
16: Tá com medo?
15: Tô com medo.
16: E se eu te falar, Will, que dá pra ficar com mais medo ainda, principalmente depois de você mostrar talvez uma caneca do It, a coisa... Ou então, uma caneca do Alien. O que será que esse lugar tá guardando aqui pra gente, hein, Will?
15: Eu sei que, olha, tem caveira, tem lápide, olha, tem uns negócios aqui estranhos. Mas eu conto pra você e você depois da vinheta.
16: Vamos depois da vinheta, então?
15: Bora!
16: Onde que a gente tá, hein?
15: Te conto depois da vinheta.
16: Roda a vinheta aí.

0: Olha, eu ainda não descobri aonde que eu tô, mas quem vai falar para mim, ó, é a Monique que tá aqui do meu lado. Oi,
1: Tudo
0: Monique.
1: bem?
0: Tô joia. Onde que eu tô, Monique?
1: Você tá no escape room, você tá no escape time.
0: Que é isso, hein?
1: São jogos de fuga. Então, grupos têm até 60 minutos para conseguir escapar do ambiente. É um jogo de enigmas, de investigação, é bem diferente, bem imersivo, e a gente faz isso com o maior carinho do mundo para vocês.
0: Dá medo, não dá?
1: Tem jogo que dá medo, tem jogo que dá susto, tem jogo que é aventura, depende muito mesmo.
0: E você teve essa ideia de trazer esse escape faz tempo? Como que foi isso?
1: A gente vai fazer 11 anos já.
0: Nossa, que
1: 11
0: legal.
1: anos. O jogo de Escape Room, ele começou na China, tá? Ele saiu do virtual para o real. Então, com a ideia de fazer grupos terem outras formas de divertimento, enfim. E então a gente já está há 11 anos aqui, sempre renovando, trazendo salas diferentes para o pessoal vir jogar, com muitas temáticas, é muito legal. Você já tinha vindo numa casa de escape?
0: Nunca vi.
1: E aí, ela está gostando?
0: Tô com medo, não posso negar. Uai, o que você tá fazendo aqui, moço?
2: Eu tava procurando banheiro, viu, Will? Mas eu encontrei uma sala parecida com Jogos Mortais aqui. Eu tava escutando a explicação da Monique e eu não entendi exatamente. Uma sala parecida com Jogos Mortais?
1: Jogos Mortais. Melhor do que eu explicar, deixa eu mostrar para vocês. Deixa
2: Bora!
1: eu
2: Vamos lá então,
1: mostrar
2: vamos
1: como
2: lá
1: é que é o
2: então.
1: jogo de escape.
2: E eu não
1: Bora.
2: encontrei o banheiro, tá, galera? Fique
1: O
2: claro.
1: banheiro vai ficar para depois.
0: Ó, sala toda elitizada.
1: Olha só, gente, essa aqui é a Jogos, tá?
0: Certo.
1: Como eu falei, é uma experiência muito imersiva, então a gente é muito rico de cenografia. E a história desse jogo é do filme, aquele filme lá, baseado no filme dos Jogos Mortais. E o pessoal tem 60 minutos para escapar aqui. Vocês viram investigadores para entender como que aconteceu esses crimes. Mas sabe o que eu estava pensando?
0: O quê, hein?
1: Se vocês estão preparados.
0: Pra quê?
1: Ah, porque eu acho que em vez de explicar, vocês têm que jogar.
0: Não.
1: Fica aqui com
2: Não,
1: vocês.
2: calma aí,
0: Que isso?
2: Monique.
0: Calma aí,
2: Não, calma aí, Monique.
0: Monique.
2: Não, calma aí, calma aí, calma aí. Não, Monique, calma
0: Meu
2: aí,
0: Deus.
2: calma aí.
0: E agora? Sobrou.
2: Agora, Will. Eu não tô gostando
0: Agora.
2: muito do cenário, não.
0: Eu acho que tem alguém falando aqui no rádio, hein?
2: Will, esse cenário tá muito
3: Atenção,
2: esquisito.
3: jogadores. Verifiquem números, letras, palavras. Escapem da sala. Um bom jogo para vocês.
0: Meu Deus do céu.
2: Números,
0: Números,
2: letras e
0: letras,
2: palavras.
0: escape.
2: É, tem um,
0: Corra,
2: eu
0: olha.
2: quero correr para algum lugar. Tem
0: Ah,
2: um
0: meu Deus do céu.
2: corra.
0: Não.
2: Tem
0: Ai, meu Deus do céu.
2: ratoeira no chão.
0: Céu.
2: Morte.
0: Tem um pé aqui. Para liberar
2: Liberá-lo.
0: o cadeado, é isso?
2: Tem alguma coisa. É. Esquisito.
0: Isso, peraí. Será que eu...
2: Tem alguma coisa aqui embaixo do pé escrito, ó. 2, 1,
0: 5
2: 5
0: 6
2: e 2.
0: é.
2: Ou será que é um 6? O
0: É,
2: cadeado tá aqui.
0: tenta aí essa senha.
2: Tá, vamos tentar aqui. 2, 1. Certo. Falta o outro.
0: 5
2: Certo.
0: e 2.
2: Ainda. Pior que eu tô um pouco tenso, viu, Will? Vou te falar, viu?
0: E isso daqui, gente? Não, não é nada.
2: Eu ainda tô cabreiro com isso aqui, ó.
0: Mas será que não é um número?
2: Talvez
0: Porque tá aí
2: cinco,
0: número
2: sete.
0: 7, é. São quatro números. 2, 1, 5 e 2.
2: 2, 1, 5 e
0: E 2.
2: 2. Também não, viu?
0: Não.
2: É, Will, na minha cabeça a gente fica preso aqui eternamente, viu? Eu vou acabar com o pé igual desse cara aí.
0: Meu Deus.
2: Ah. Mas aí,
0: Será?
2: ela falou sobre palavras e letras também.
0: E esse XXX aqui, hein?
2: X na teoria é 10, 10 em algoritmo é. Romano. Deixa eu ver aqui se tem algum 10. Não, o cadeado só vai até 9. Isso aqui tá bem estranho. Será que tem algum outro lugar com cadeado? Ah, tem um cadeado aqui também. Quais são os números lá?
0: 2, 1, 5 e 2.
2: 2, 1, 5, 2, 3, 4, 5
0: e 2.
2: 2. Agora você não precisa aqui abrir.
0: Ó, mas tem alguma dica aqui, ó. Olha aqui, ó.
2: Open the inglês, né? Você já descobriu as direções necessárias? Para abrir, você deve apertar a trava prateada do cadeado duas vezes antes de colocar as direções.
3: Atenção, jogadores. Verifiquem muito bem o pé. Não são quatro dígitos. São só três.
2: Não são quatro dígitos, são três.
0: Ah, tá. Aqui deve ser 2, 1, 5, 6, 7.
2: Em qual dos dois cadeados será? Nesse ou nesse?
3: Atenção, jogadores. Há mais cadeados dentro de sala. Procurem três dígitos.
2: Aqui tem quatro. Cadeado.
0: Cadeado. Aqui, ó.
2: Dois.
0: Um.
2: E 7. Ah, maravilha, obrigado, pé.
0: Você quer abrir a porta dos desesperados?
2: É, o cenário poderia ser um pouco pior.
0: Eita, gente. É um banheiro aqui.
2: Que isso? E aqui tem outro cadeado. Com palavras, ó. Com letras. E aquele corra ali de fora?
0: Não é a saída.
2: Aqui é um cadeado com letras, ó.
0: Sim.
2: Isso tá bem assustador, né?
0: Mas eu acho que deve ter alguma coisa lá fora. E aqui tem outro cadeado, ó.
2: Jesus. E aqui tem outra coisa também. Máscara. Tem uma luva com 7 aqui.
4: Será que é uma senha?
2: Tem.
0: Aqui tem o número 3, ó.
2: Ah.
0: É uma senha.
2: E aqui tem um 8. E aqui tem um 5.
0: Será que
2: tem alguma coisa escrita aqui, ó? Jigsaw mantinha sua gaveta trancada com rigor quase obsessivo. Antes de qualquer movimento, vestia sua máscara e calçava as luvas como um ritual sombrio. Sob a lente fria do microscópio, analisava meticulosamente as amostras de medicamentos, ingredientes letais escolhidos a dedo para seus jogos macabros. Se aqui é um cadeado com 4 números...
0: Mas não
2: aqui...
0: fala gavetas? A gaveta que tem é lá.
2: Vamos tentar, então, nas gavetas. Ah, eu vou levar isso aqui também, né?
0: Bora. Porque a gaveta que tá, ó, é aqui, ó.
2: E aqui agora a gente tem a combinação de números. Ó.
0: É, mas aí a gente não sabe qual que é o primeiro, né?
2: Eu te entreguei essa máscara primeiro,
0: isso.
2: Depois a luva, depois isso e depois isso aqui.
0: Vamos testar.
2: A luva é 7. Depois a luva é 7, certo?
0: Aí depois 8.
2: 8.
0: Daqui a luva.
2: 8.
0: depois 5. Abriu?
4: Queria poder falar pra você que abriu, viu?
2: Ah, calma aí que agora... Mostra aqui pra mim de novo, viu?
0: 3, 7, 8 e 5.
4: É, eu consegui usar a mesma. 3, 7, 8 e 5.
0: Será que não tem nada aqui na... na caixa que dê alguma coisa? O rigor e o obsessivo. Antes de qualquer movimento, vestir a máscara. 3. Coloca ali. 3. Calçava a luva. 7. Com o ritual sombrio sobre a lente fria. 8. 5, desculpa. Analisava. 5. 5 não. Esse é 8. Final é 3, 7, 8.
4: Isso?
0: Não. 3, 7, 5, 8.

0: Mas.
1: Só uma página importa.
0: 3 quilos. Tem letra isso aí?
2: Tem letra.
0: 3KL, é isso?
2: É que são 4 letras.
0: Ah, são 4 letras?
2: São 4 letras.

0: Esquisito. E esses números aqui? Da onde tu surgiu com esse negócio? Isso eu não tinha visto, não.
1: Três.
0: Três.
1: Não, mas tem outro três.
0: Cara, tá um tamanho estranho aqui.
1: Da onde tirar essa foto?
0: A primeira gaveta não tem nada?
2: Tá, puxa. Eu só tô achando estranho que aqui tem muitas datas.
0: 3 quilos.
2: Ó, tem um 21 aqui escrito só uma página em pó. Parede, tem alguma coisa. Ó. Tem uma coisa na gaveta escrito parede. E uma seta apontando pra parede. Só uma página em pó. 21, tem alguma coisa 21 na parede.

0: Será que a gente pede ajuda? Vou ver se consigo.
1: Será que ela conseguiria falar com a gente? Porque agora eu já
0: Será
1: estou
0: que
1: ficando um
0: você
1: pouco
0: consegue dar uma
1: preocupado.
0: ajuda pra gente?
2: Atenção, jogadores. Sol costumava marcar o nome de suas vítimas no espelho.
1: Espelho. Tem uma coisa escrita aqui, ó. Nunca e é que tá escrito ao contrário.
0: Nunca irei.
1: Irei
0: te esquecer?
1: Lari. Tá escrito Lari.
0: Lari.
1: Lari com Y.
0: Tem letra, não tem?
1: Tem. Lari, quatro letras.
3: J-L-L-A-R.
1: A Lari virou estatística, Will.
0: Cara,
1: o que que tem aqui? A Lari virou estatística.
0: Johanna, que tava lá do outro lado, passando as instruções pra gente.
4: Isso.
0: Fomos bem ou...
4: Olha...
1: Esse olho entregou tudo.
4: Não, mas foi a primeira vez de vocês. Então, a primeira vez, ela é sempre um pouco mais complicada, um pouco mais difícil. Até vocês entenderem o que tá acontecendo, demora um pouco. Mas se eu pudesse dar um conselho, só prestar um pouquinho mais de atenção no que vocês estão fazendo.
5: Atenção, jogadores. Um de vocês deve arriscar a cabeça dentro da caixa espelhada. O outro deve verificar a parede de tijolos.
6: Vai, você coloca a cabeça na caixa espelhada.
1: E a parede... A minha
0: a sua cabeça.
1: A minha?
0: O jogo, por exemplo, jogou Iago e eu em dois. Esse jogo, pra jogar mais gente.

0: Ou não, como que é?
1: A nossa sala Jogos Mortais, ela comporta até 6 pessoas. A gente tem outras salas que comportam até 10. Mas, particularmente falando também, a gente sempre recomenda grupos de 5, 4, 6 pessoas, para vocês conseguirem fazer uma divisão melhor e não ficar algumas pessoas sem fazerem parte do jogo também.
0: Porque a
1: Então,
0: gente pode até
1: de
0: ter visto,
1: 6.
0: né? Tinha uma hora que eu passava para uma sala e você já ficava na outra, mas se
1: Exato.
0: fosse duas duplas, por exemplo, dois em cada cômodo ali, talvez
1: Ia ser
0: pensaria
1: bem
0: melhor.
1: melhor.
0: E é um jogo também que a gente percebe que você precisa da união das pessoas para poder resolver, né?
1: E de várias ideias também. Então, se tiver 2 pessoas, vão ser poucas ideias que vão ser faladas.
0: Teve algum momento ali do jogo que você olhou pra gente, colocou a mão na cabeça e falou: "Não, pelo
1: Não,
0: amor de
1: gente, não dá.
0: Deus."
1: As autópsias.
0: Pedi abrir esse negócio aqui agora e voar alguma coisa em cima de mim. E o que tem aqui dentro?
2: É um coração, um fígado,
0: um quilo.
2: Ó, 3 quilos.
0: O pulmão tem 3, aqui tem 1.
2: Tá.
0: Será que tem alguma coisa aqui dentro?
2: E o pé tem 7.
0: 2, 3, 7. 3, 1, 7. Mas ainda tem aquela bendita caixa. 3, 1, 7. Três.
2: 5, 7, tenta.
0: 5, 7. Eu achei que a gente ia escapar aqui. 3, 5, 7. Invertendo a ordem de coisas que a gente encontrou, será? Porque a gente primeiro encontrou o pé.
2: Exato.
0: 2, 3, 4. 5, 6, 7. 7, 3, 1. Vai faltar um.
2: A cabeça da menina deve ter alguma coisa, será?
0: Ela faz parte do órgão do corpo.
2: Coitada dela. Não, não tem
0: Deixa
2: nada.
0: Deixa eu ver.
2: Tem alguma coisa aqui. Não, ela só não lavou o cabelo direito.
0: Não tem nenhum número na parede.
2: Será que. Deixa eu. Me empresta o rádio aqui. Deixa eu ver uma coisa.
0: A maior dificuldade que normalmente quando vem um grupo de amigos eles acabam tendo nos jogos em geral aqui?
1: A comunicação. Porque, como eu disse, em grupos grandes, vocês tendem a se dividir mais, porém não se comunicam. Então, se você conseguiu abrir um cadeado de 3, pode ter alguém em outro lugar com o mesmo número do cadeado procurando algum lugar para abrir. Então, a comunicação nos grupos é uma coisa que falta bastante e que pode não ajudar no jogo.
3: Atenção, jogadores! O necrotério só pode ser acessado pelo criador dos Jogos Mortais. Utilizem o cartão de acesso para liberar a passagem secreta.
0: Isso aqui é um cartão? Passagem secreta. Espera aqui. Ah. Ixi.
2: Ui, eu tenho uma portinha aberta aqui embaixo.
0: Será que é essa porta?
2: Eita! É.
0: Você consegue passar?
2: Galera, por essa vocês não esperavam. Nem eu espero isso aqui. Eu consigo.
0: Vai lá.
2: E se tiver alguma coisa do outro lado?
0: Você grita.
2: Eita. É. O negócio aqui tá meio esquisito.
0: Eu passo?
2: Passo.
0: Só que se eu fosse você, não ia querer passar, mas tudo bem, né? Estamos aqui pra sair daqui, né?
2: Fazer o quê?
0: Não é melhor levar essa caixa?
2: Eu vou te falar uma coisa, viu, Will? É. Tem essa, ó.
4: Tem outros
2: vídeos. Tem algumas coisas aqui escritas. Cuidado com a porta. Prenda ela no cabo de aço que tá atrás dela.
4: Porta.
2: Ih, tá, gente. Aí tem aqui. Não abra as seringas.
4: É, passando.
2: Cuidado com a porta. Prenda ela no cabo. E tem esse cadeado aqui. Lembra que a gente tinha visto um...
4: Olha isso, gente. Esquisito, hein?
2: Muito. Porque aquele outro...
4: Aquele outro... Aquelas outras instruções que elas estavam lá dentro... Elas falavam de um cadeado diferente, assim.
0: Monique, você deixou a gente ir lá e, ó, deu no pé.
1: Eu escapei antes de você.
4: Não, você foi muito esperta. Eu vou falar pra você que eu e o talvez o nosso desempenho não foi tão esperto quanto achamos que seria. Mas eu vou falar pra você, a experiência de você estar numa sala escura. Cara, que mágica a cabeça de você.
1: Demais, sim, né? E vocês esquecem que estão no Brooklyn, que estão no Skate Time. Vocês foram transferidos para os Jogos Mortais,
0: não
1: foi?
0: Sim, não, é muito doido, porque o cenário é igual. Tudo é muito igual, tudo remete ao filme.
4: E a gente comentando aqui por fora também, você falou que existiam algumas ferramentas que ajudariam a gente, por exemplo, a descobrir os números, só que a gente não se ligou. Por quê? Porque estávamos totalmente com a cabeça em outra coisa, em resolver as coisas.
1: É, acontece muito isso. Não prestar atenção nos detalhes, né? Eu falo que a vitória do jogo de escape é quando você consegue observar, olhar tudo. Que você falou primeiro, falou, poxa, eu não tinha onde anotar. Tinha, tava lá, o tempo todo pra você.
0: Curioso, pior que eu vi, mas eu pensei que a gente não poderia usar. Eu vi, olha, tipo...
1: E aí, outra coisa, o rádio. Vocês podiam ter pedido ajuda e o Hanna falava pra vocês, pode usar.
0: Exato.
1: O
0: que é isso daí, hein?
2: Que é isso?
0: Eita.
4: Ah, calma aí, que é ciringa demais.
0: Você lembra que na parte do filme tinha uma pessoa que entrava aí dentro pra procurar... E ele falava que a pessoa poderia se contaminar.
2: Tem algumas seringas aqui que elas têm alguma coisa. São números. Lo. Na verdade, é letras. Não. Zero. Cinco. Isso aqui é um J. Será que tem mais? 3.

0: Fomos bem no jogo, né?
1: 3.
0: 5.
2: 9. Isso aqui é 7.
1: E tem o telefone lá em cima da mesa. Aqui já não tem mais cadeado.
0: Eu vou lá no telefone digitar a senha.
3: Atenção, jogadores. Organizem as ofertas em ordem cronológica. Coloque cada um dos órgãos em cima e faça uma ligação utilizando peso.
2: Ordem cronológica.
0: Pé.
2: Depois a gente encontrou o pulmão. A gente encontrou... Foi esse coração ou foi esse?
0: Eu acho que foi aquele.
2: Foi esse aqui. É, esse. Esse. Esse. E esse.
0: Voltar aqui.
1: Ai, meu Deus do céu, calma aí. Tem pressa aqui. Aqui. Will, autópsia. Eu vou levar as seringas também, vai que precisa.
2: Autópsias. Vamos lá. Coração. Era por ordem cronológica, né?
0: É.
2: Cérebro. Fígado. Pulmão. Então o pé não entra na história. Vamos tirar o pé fora. O primeiro que a gente encontrou foi o pulmão.
0: Sim.
2: Depois, nós encontramos esse daqui, que talvez seja o fígado. É, tá aqui, ó. Então, calma aí, fígado. Depois a gente encontrou o cérebro, certo. Coração. Cacete. Pulmão.
0: A gente esquece.
2: Pulmão. Tá. Depois a gente encontrou o fígado. Aqui. Depois a gente encontrou o coração. Depois a gente usou o cérebro. E por último o rim. É isso?
0: Cinquenta e um, vinte e cinco, trinta e oito, é isso? 47, 19.
2: Será que é isso?
3: Galera, verifiquem apenas o ano de cima. 1992, 1999, 1995, 1996 e assim por diante.
2: Foi o rim. Que é isso aqui. Aí nós tivemos o pulmão. Depois nós tivemos o coração. E por último, o fígado. Vamos lá. 2, 1, 3, 5, 15. 2,

0: Não?
1: Vai te ajudar no rádio.
0: Ai, meu Deus do céu, cadê o bendito rádio?
2: E ainda tem essas benditas cilindras também.
1: 2, 1.
0: 2, 1. 3, 5, 15.
2: Teoria 2, 1, 3, 5, 15. Tá chamando.
1: Tá chamando?
2: Uhum.
3: Parabéns,
1: aí.
0: Eu estou suando muito. Fim de jogo, desbloqueei uma sala. Deixa eu sair por esse lado.
1: Cansou?
0: Cansei.
1: Foi difícil?
0: Muito. Estou levemente exausto. E você?
1: Difícil.
0: Cara, que sala é essa, Will?
1: Cara, e é medo, é tudo. A gente não acha nada. E aí tem a questão do raciocínio também. Olha, cansei.
0: É um cardio, gente. Isso aqui mexe com sua cabeça. Porque assim, você vê os códigos, só que aí você tem que acertar os números. Eu acho que o que me pegou foi o da caixa.
1: Sim.
0: Porque o da caixa, quando você coloca a cabeça ali dentro da caixa, é muito calor.
1: Sim.
0: E aí eu comecei a suar e automaticamente você começa a ficar cansado e automaticamente você vai esquecendo os números. Cara, é um pouquinho desesperador, cara.
1: Passagem debaixo da mesa, né? Olha,
0: eu vou falar pra você, é um bom jogo, tá? Mas, cara, se eu dependesse disso mesmo pra sobreviver, eu talvez não sobreviveria não, meu.
1: Vamos fazer assim, vamos pro intervalo, vamos tomar uma água.
0: Por favor.
1: E a gente conversa mais aqui sobre o Escape Time, aqui no SP Tecnologia Especial. Não sai daí, não.

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4: De volta com SP Tecnologia. E olha, no último bloco você viu nosso desespero para sair daquela sala,
5: né? Perrengue, né?
4: Nossa, demais.
5: Suadeira, nossa. A cabeça já não entendia mais o que era número.
4: O que era fígado, o que era coração, não, o que era...
5: Eu já entrei numa situação de que eu iria viver dentro daquela sala. A gente está aqui numa outra sala também, né? Ambientando um outro cenário. E essa sala aqui é exatamente o quê? Conta aqui pra gente.
6: O quarto 66. Ele é um quarto de hotel que vocês herdaram de um parente falecido. E vocês precisam descobrir um tesouro antes que o hotel seja demolido. É uma sala de nível 3 de dificuldade. Aqui os níveis são de 1 a nível 5. É uma sala mediana e ótima para começar também, de 2, 3.
5: A gente percebe aqui, por exemplo, ali na televisão, o relógio rolando e o pessoal de casa também ouvindo uma leve música também aqui, tudo para deixar o ambiente com mais suspense, né?
6: Isso, quanto mais, melhor. Então a gente sempre tenta deixar música, sempre deixa as coisas também dentro de sala com o máximo conforto, bem... Isso para vocês conseguirem fazer.
5: É porque o pessoal de casa não tá vendo, né, Will? Mas você entra aqui, sim, você, por exemplo, vê que tem algumas coisas diferentes, cadeado e tudo mais, só que você acha que é um quarto e, assim, você precisa de tirar esses cadeados de alguma forma. É muito difícil.
4: É, eu não sei se dá aquela sensação de mix de suspense e terror, é isso?
6: Isso. Dá um medinho também. Sim. O quarto 66, ele é uma sala metade tranquila, metade terror. Então, ao longo do jogo, vocês vão descobrindo a história do Sr. Bernard. O porquê que ele é tão tranquilo, mas também tão sombrio ao mesmo tempo. Quem ele gostava, quem ele amava. Então, o jogo, além de jogar, vocês também entendem, compreendem o que acontece em cada sala de escape.
4: Nossa, que legal, gente. Além dessa outra sala, qual que é a sala mais difícil que a gente tem aqui?
6: A sala mais difícil é Asilo. Primeira vez, não recomendo jogar Asilo. Tem muita gente que vem jogar ela. A sala mais difícil a gente consegue. Talvez você consiga.
5: O que seria a sala Asilo, para quem
6: não sabe? A sala Asilo é um manicômio, onde vocês precisam...
5: Só isso, galera.
6: O motivo e as vítimas do Dr. Lecter. Por que que ele se matou, por que que ele matou algumas pessoas... Vocês precisam escapar desse manicômio que ele colocou vocês dentro. A sala mais difícil da casa, nível 5.
5: Só isso. Nossa,
4: só isso.
6: Só isso. Super.
5: Quase. Bem cena de filme também,
4: bem,
5: né?
4: Cena de filme. Pra quem quer vir pela primeira vez, você recomenda? Sozinho não é legal, né?
6: Olha, sozinho aqui a gente não permite. Nossas salas, elas são com no mínimo 2 pessoas pra conseguir jogar. Uhum. Porque tem isso também. Enquanto você estava abrindo o cadeado, quem ia segurar a lanterna?
4: É.
6: Enquanto você estava pensando na senha para colocar, quem ia anotar? Então a gente sempre pede mínimo 2 pessoas para conseguir fazer a sala.
4: Se eu não tiver amigos, e aqui sempre tem algum grupo.
5: Você quer conversar?
4: E o grupo... O grupo, se deixar o grupo, deixar eu entrar, posso participar?
6: Você pode, mas se for já conhecido seus. Então sempre tenta deixar confortável pro seu grupo.
4: Entendi.
6: Fazer aquela sala, ficar só vocês ali. Mas se você reservou uma sala, você quer colocar a sua tia, ela consegue pegar o token da sua reserva, entrar no nosso site, pagar por lá e participar do jogo também.
5: Maravilha. Vocês
6: podem compartilhar a reserva com os amigos.
4: Johanna, obrigado.
6: Eu que agradeço, pessoal.
5: Olha aí.
6: Primeira vez que vocês foram ótimos.
4: Ah, ainda bem, não. Né? Não, eu vou sair chorando.
5: Eu não sobreviveria no filme, né? Essa é a grande verdade.
6: Quem sobreviveria?
5: É isso,
4: meu. Bora então conhecer mais um pouquinho, então?
5: Vamos.
4: Vamos pra outra sala?
5: Bora.
4: Bora então, gente.
5: A gente tem uma outra sala aqui também que me lembra bastante um outro escape room, e você me falou aqui também que a remete a uma história famosa, é isso?
7: É uma história famosa, é o Expresso do Oriente, baseado no livro de Agatha Christie. Então aqui é mais aventura, a gente sai daquele universo do terror,
5: certo.
7: E a gente vem para uma aventura e a gente tem que escapar deste trem antes que a bomba faça bum.
5: Eita.
7: Então é muito legal também. Aqui tem várias traquitanas diferentes. Da próxima vez eu quero vocês jogando nessa sala, que eu tenho certeza que vocês vão gostar.
4: E todos os jogos, uma hora que você tem pra ficar aqui, pra conseguir desarmar essa bomba, pra conseguir sair dos jogos mortais, sair pela geladeira, né?
5: Bem diferente, tá?
7: Sair na geladeira ali. Sim, o jogo tradicional ele tem 60 minutos. Então todos nós, a gente tem 9 salas aqui no Escape, várias temáticas diferentes. E tem uma hora para escapar de cada, tá? Então sempre vai ser uma hora aqui. Agora, quando a gente está em algum lugar, alguma feira, algum evento, aí os jogos podem ser de outros tamanhos, né? Assim, menores também.
5: Uma grande dúvida que eu tive ali, em determinado momento, eu fiquei também um pouco preocupado. Existem as pessoas que desistem ali no meio, pedem para sair, não, gente, não aguento mais, tal, claustrofobia, alguma coisa do tipo?
7: Não, gente, muito difícil acontecer. Normalmente, se alguém pede para sair no meio, é porque precisa fazer alguma coisa, ir ao banheiro...
5: entendi, perfeitamente.
7: Mas as pessoas não têm... A claustrofobia, ela acaba não acontecendo, por quê? Porque a gente tem o botão de segurança, a gente explica sempre antes da pessoa entrar, olha, se você não estiver confortável, avisa a gente, então, assim, taxa zero disso acontecendo,
5: perfeito.
7: Tá? O que acontece é que tem medo de terror, vocês foram corajosos, eu tranquei vocês lá e dei boa sorte, e quem não gosta de terror... acaba escolhendo as outras temáticas, como essa aqui que a gente está agora.
4: Uma coisa que eu percebi é que ninguém entra com celular, com nada, né?
7: Não pode, não pode. Ali, o jogo, o que ele quer? Ele quer uma união de todo mundo. É um momento de diversão, esquecer do mundo lá fora. É uma hora de entretenimento para esquecer todos os problemas. É para se divertir.
4: Você estava contando que são 9 salas para aqui, ou mais de 9 salas?
7: São 9 salas. 9 salas. Aqui a gente tem 9 temáticas diferentes e a gente tem 2 versões pockets. A gente tem um elevador... e a torre de escape room, tá? Uhum. Esses são jogos que, enquanto o pessoal tá esperando, né, pra jogar, fica jogando um jogo mais pocket de 10 minutinhos. Mas a versão tradicional, a gente tem 9 temáticas.
5: Qual a versão mais difícil aqui do escape room?
7: Asilo dos Famintos. Essa sala, eu sempre falo, pra quem nunca jogou, pra quem começou a jogar agora, tem que jogar umas 2-3 salas de escape room. Aí sim você pode jogar Asylum, porque ela é difícil pra caramba, gente. Ela é bem difícil mesmo.
4: A gente tem um quadro dentro da SP Tecnologia, que é um quadro de games, onde que a gente envolve todo o universo game pra falar das novidades de jogos. A gente trazendo esse público para jogar pessoalmente, para participar do jogo, você viu que a galera sai um pouco da frente dos computadores, das frentes das telas, para viver esses jogos?
7: Com certeza. Ah, é um universo que faz isso acontecer. Inclusive, lá no começo, antes de eu trancar vocês, eu falei que o jogo foi baseado na realidade virtual, no computador, nos games tradicionais. E ele fez isso, né? O Takao Kato, que foi quem criou o Escape Room, ele falou, não, deixa eu trazer para o universo físico, porque você é o avatar do jogo.
5: Sim.
7: É muito mais legal você estar dentro ali, então o pessoal gosta bastante, muito, muito mesmo.
5: Voltaria, Will?
4: Demais.
5: Aquela
4: demais.
5: Sala ali ou outra?
4: Ah, eu acho que fazer outra, né? Porque quando a gente faz a mesma sala, a gente já vai saber os truques e pensa, são 9, né?
5: Existe, por exemplo, a possibilidade de voltar na mesma sala, só que com uma parte diferente, ou é a mesma trama o tempo todo? Serão os mesmos códigos e tudo mais?
7: Gente,
5: fica essa dúvida.
7: A gente muda os jogos a cada 3-4 meses da sala. Então, assim, dá pra voltar, mas demora um período.
5: Entendi.
7: A gente desgasta um pouquinho, tá? O que eu recomendo sempre? A hora que você viveu uma experiência, É legal você jogar outra.
5: Entendi.
7: É legal você ir brincar nas outras temáticas, entender. Até porque você vai se acostumando com o jogo e vai ficando cada vez mais fácil de
5: Perfeito.
7: Escapar.
5: Entendi.
4: Perfeito. Monique, obrigado pela sua participação aqui com a gente.
7: Isso, gente. Muito bom ter vocês aqui.
5: Nós que fomos felizes demais ali. E me senti um aventureiro de Jogos Mortais, olha só. Nunca mais falarei mal dos personagens que morrem no filme. Eu morreria no filme ali
7: não,
5: também.
7: Não,
5: eu morreria no filme.
7: Mas de verdade, quero ver vocês aqui de novo. Espero que tenham gostado. O pessoal que estiver assistindo, vem conhecer o Escape Time. Foi um prazer ter vocês aqui.
4: E olha, antes da gente encerrar, a gente vai mostrar uma sala para vocês... Sobre futebol, né, Iciara?
5: Isso, eu gosto, hein? Ah, essa eu me sinto muito confortável também,
7: gente,
5: viu, Will?
7: Ó, chuchu de sala, essa é muito legal.
4: Então, ó, bora com a gente que a gente vai mostrar. Vamos lá, gente? Vamos lá, bora lá, bora lá, bora lá. Bem-vindo ao Alcatraz. E nessa sala, você tem que escapar... do presídio. Não é tão simples assim, né, Iago?
5: Eu vou falar pra você que eu estava aqui caminhando e você já encontra um monte de pista, um monte de coisa. E Will, olha essas paredes, por exemplo. Vários códigos.
4: Sim.
5: Lembra bastante até outra sala. O pessoal que tá em casa que não conhece a história, Alcatraz é um presídio em São Francisco que era conhecido por ninguém escapar, Will. Ninguém, absolutamente ninguém escapava até o dia que três... prisioneiros conseguiram escapar e a prisão foi fechada para sempre. Essa sala que simula bastante aquele cenário. E é aquilo que a gente conversou com a Johanna agora há pouco,
4: Sim.
5: né? Você precisa sair daqui, acessar o outro ambiente.
4: Tem esse ambiente aqui, né, também, né? E esse ambiente, gente, a gente não conseguiu entrar ainda porque ele tá trancado, né? Tem toda...
5: Você deveria desvendar também todo o mistério aqui da sala. Eu vou falar para você que tá bem difícil, né?
4: Tá.
5: Tá bem difícil.
4: Tá.
5: E tem uma outra sala também, né, Will?
4: Tem outra
5: Andando
4: sala.
5: Por aqui também, a sala do Museu do Futebol. Podemos dizer dessa forma?
4: Podemos. Vamos até lá pra gente encerrar o programa.
5: Bora.
4: Pelo menos assim, num clima mais leve, né?
5: Mais
4: porque
5: tranquilo.
4: Foi terror, foi suspense. Aqui seria o quê?
5: Aqui terror. Suspense também,
4: um
5: vai.
4: Suspense também.
5: Aqui também o suspense.
4: Agora então vamos pro futebol pra aliviar um pouquinho. Não que a seleção brasileira,
5: que,
4: né?
5: Inclusive, segundo relatos... É uma sala deles mesmo, né?
4: Exatamente.
5: Dos próprios criadores aqui do Escape Room aqui de São Paulo.
4: Exato. E já estamos em outra sala, né?
5: A sala que fala sobre Copa do Mundo. Futebol no geral, né? E
4: Sim.
5: eu tô vendo atrás de você aí, por exemplo, a Taça Julius Rimet, que foi uma das primeiras taças de Copa do Mundo, principalmente ali de 62. E aqui uma escalação... da seleção de 2002 também, além das camisetas nas paredes. Segundo falaram pra gente, é uma sala de criação própria deles, né?
4: Exatamente, falaram que não é tão difícil assim, viu?
5: Que é uma sala boa para o pessoal de casa que ainda não conhece o Escape Room começar. Mas eu vou falar pra você, Will, pra acessar essa sala aqui, a gente já não conseguiu passar, porque a gente achou que precisava entrar já.
4: Esse bastidor aí, né? A gente forçando a porta. Então, ó, pra sair dessa primeira sala, você precisa fazer isso. Não vou, lógico, falar, né? Porque quem vier jogar já não precisa ficar sabendo disso, né? Mas o jogo começa lá fora, só pra vocês terem uma ideia.
5: Essa aqui seria o segundo ambiente que a gente já reprovaria, não passaríamos, por exemplo.
4: Essa é a taça do Penta?
5: É a taça da Copa do Mundo. Essa daqui é a oficial que eles utilizam hoje. Sabia que a de verdade é por volta de 8 quilos de ouro mesmo?
4: Caramba!
5: E na verdade, a taça que a seleção ganha, que levanta em campo, não é a mesma que eles levam para casa. Eles levam uma cópia.
4: Caramba!
5: A de verdade fica na FIFA, na Suíça.
4: Nossa!
5: Bastidor esportivo para vocês.
4: Gostou do programa?
5: Gostei, viu, Will?
4: Bom, né?
5: Jogamos hoje, hein?
4: Jogamos, cansamos.
5: Um SP Games diferenciado, SP Tecnologia diferenciado hoje.
4: Exatamente. E a gente vai ter muitos mais programas assim.
5: Tem, uma coisa, tem coisa diferente vindo aí, né?
4: Tem muita coisa diferente.
5: Então você aí de casa, fique de olho, pois novidades não faltarão aí nesse final de ano, né, Will?
4: Valeu!
5: Tamo junto.
4: Tamo junto. Até o próximo programa.
5: Até o próximo, que não seja em salas de desvendar mistérios.
4: É, pode ser joguinho, mas não precisa ser. Gente, aquele recado para rever o nosso programa, é só acessar...
5: Acessar o YouTube, @AssembleiaSP, lá você encontra os conteúdos do SP Tecnologia e também toda a programação da TV Alesp.
4: Tchau, gente. Até mais.
5: Tchau.

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13: Posicionamento político, decisão, o voto é poderoso. Nossa escolha nas urnas pode provocar transformações que impactam a vida de cada cidadão. Depois que apertamos a tecla confirma, definimos o futuro do nosso estado e do nosso país. O eleito pode decidir os rumos do orçamento e para onde vai este orçamento. Quem define, quem fiscaliza, como fica a vida do paulista após a eleição, para onde vai o seu voto?
14: O nosso voto vai para as pessoas que nós escolhemos, muitas vezes essas pessoas são eleitas, então a gente tem que cobrar que elas façam aquilo que elas prometeram, aquilo que elas assumiram o compromisso de fazer. E se o meu voto foi para alguém que não foi eleito, e de alguma maneira essa pessoa continua sendo importante, eu posso trabalhar para que na próxima eleição essa pessoa tenha êxito e consiga se eleger.
13: Basta um gesto na cabine eleitoral e pronto. Ele influencia o futuro de todos nós, as decisões, o orçamento, as políticas públicas, o dia a dia dos paulistas e dos brasileiros.
15: Na verdade, é um poder, né? Um poder otorgado pelo Constituinte, pela Constituição de 1988, depois de muita discussão, né? Muito embate, né? Do período da ditadura. E que se chegou, então, à democracia representativa. Depois da Constituição de 88, nós fomos por um regime democrático representativo total, onde a população vai às urnas para escolher os seus representantes, né? Então, o voto da população, o voto do cidadão, ele é muito mais que um dever de ir às urnas no primeiro domingo de outubro, né? Ele vai além disso. Ele é um poder, ele é o poder que a população tem de escolher seus representantes, né, que não só farão leis, mas fiscalizarão também, né, farão o controle, né, do poder.
13: O voto não representa apenas um dever, mas um poder. Uma soberania popular que Dona Maria sabe bem como usar.
16: Muito importante. Se a gente não tiver essa consciência, não faz um país melhor.
13: Henrique ainda não está completamente decidido em votar nestas eleições.
17: Estou pensando em votar esse ano.
13: O voto é uma ferramenta política que fortalece especialmente a democracia. Surgiu como um verdadeiro instrumento de legitimação da vontade popular, na qual o povo entrega o poder de legislar e governar ao Estado e à nação, aos seus representantes.
18: O voto é isso, é uma manifestação de vontade, de preferência da cidadania em relação às conduções dos negócios políticos que envolvem o Estado, que envolvem o governo.
13: No Brasil, o voto é direto e secreto. É obrigatório para os eleitores que tenham entre 18 e 70 anos e facultativo para os maiores de 16 e menores de 18, assim como para os maiores de 70 e analfabetos.
18: Ele é o principal instrumento de controle que numa democracia existe para poder assegurar que os representantes eleitos, sejam os do Executivo, do Legislativo ou até de outros órgãos que porventura tenham eleições também, que eles respondam às demandas dos cidadãos, né, para que eles sejam responsáveis por aquilo que fazem e possam ser cobrados.
13: O voto é o poder que a população tem para mudar os rumos da cidade, do estado e do país. No momento desta decisão, apertamos uma tecla que confirma uma escolha, uma participação, uma grande responsabilidade. Voto escolhe quem vai representar cada um de nós, quem terá a responsabilidade de decidir o que pode influenciar diretamente o nosso dia a dia.
15: Por isso que o Tribunal Superior Eleitoral, o Tribunal Regional Eleitoral de São Paulo, no nosso caso, eles trabalham muito com relação à consciência do voto, à consciência do eleitor, para saber em quem está votando. Não tem problema você ser de determinada área e buscar o seu representante dentro do parlamento.
10: Para que o eleitor não cometa erros, é importante votar com consciência e seriedade.
15: É com o nosso voto que a gente decide e define o futuro, né? Não só nosso, mas de toda a população. O eleitor ele tem nas mãos uma grande arma que é o voto, né? E através do voto que se constrói uma sociedade e se fiscaliza essa sociedade.
10: Nas eleições do dia 4 de outubro, o eleitor vai votar para deputado federal, deputado estadual, duas vagas de senador, governador e presidente nesta ordem.
14: Nesse momento é importante fazer um apelo para que o cidadão, o eleitor, cumpra o seu papel. Não que o voto é obrigatório, mas que o voto é importante, porque o voto pode mudar a nossa vida. Se de alguma forma, em algum momento, a gente achar que as coisas não estão indo bem, o voto é uma das formas que a gente pode mudar. O voto é uma das armas que o eleitor tem para fazer mudança. A mudança pode não ser amanhã, mas a mudança pode ser o ano que vem. Então a gente tem que confiar no nosso voto e a gente tem que participar da democracia.
10: E é importante lembrarmos, a eleição no Brasil é decidida pelo número de votos válidos. Então, brancos e nulos não contam, nem para quociente eleitoral, nem para eleição majoritária. Por isso, decidir por um candidato ou uma candidata é muito importante.
14: Brancos e nulos não servem para nada. Agora, brancos e nulos demonstram uma insatisfação do eleitor, de alguma maneira, um descontentamento ou uma revolta. O eleitor preferiu não votar, o que de alguma maneira é triste, porque a gente tem aí milhares de candidatos no Brasil inteiro, alguém tem que servir, né? Quando o eleitor vota branco ou vota nulo, ele achou que nenhum presta, e eu não penso assim. A gente tem que achar, e existem muitos, um que sirva, um que vá fazer alguma coisa que a gente ache que é importante para a gente. Então, a sugestão é não votar em branco, não votar em nulo. Mas quem quiser votar tem todo o direito, só que é importante saber que esses votos não influenciam em nada no resultado da eleição.
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0: Olá para você que acompanha a programação da TV Alesp. Seja muito bem-vindo, muito bem-vinda a mais uma edição do programa Cultura e Saber. No programa de hoje, a gente fala sobre a arte como ato de resistência, memória e liberdade. Vamos conversar com a bailarina e coreógrafa Marika Gidali sobre o seu livro de memórias, De Corpo e Alma. Sobrevivente do Holocausto, fundadora do histórico balé Stagium, Marika revolucionou a dança brasileira ao enfrentar a censura na ditadura militar e levar a dança para além dos teatros tradicionais, uma aula de cidadania e dignidade através da arte. Marika, seja muito bem-vinda aqui ao programa Cultura e Saber.
1: Eu que tenho o prazer de estar aqui, poder falar sobre o trabalho. É um trabalho tão importante de ser divulgado. Então, para mim, é um grande prazer de poder fazer.
0: É um prazer para nós estarmos juntos aqui para falarmos sobre o seu trabalho e sobre o seu livro De Corpo e Alma. Marika, para começarmos, você traz no livro a ideia de que a sua escrita é uma bagunça literária, feita sem ordem cronológica e sem sumário. Por que para você era tão importante ter essa liberdade total de escrever sem seguir as regras tradicionais da biografia?
1: É que, na verdade, eu não tive a intenção de escrever um livro. Eu tenho, assim, desde 1917, eu tenho agendas. Então, cada dia eu escrevo tudo o que acontece naquele dia, né? Então, eu tenho muita coisa nas agendas que eu peguei as coisas que eu achava mais importante e acho mais importante de ser escrito e acabei fazendo esse livro, sem intenção nenhuma de liderar, sem nenhuma intenção de fazer uma coisa certa. Porque a minha vida é assim, essa forma de ser, a liberdade. Liberdade de expressão, liberdade de ação, liberdade. Então, vamos escrever? Vamos escrever, mas vamos escrever do jeito que eu falo. Eu faço questão que ele saia exatamente do jeito que eu sou. E essa foi a intenção do livro.
0: E o livro é construído a partir de diários que você escreve desde a infância e agendas de trabalho. Como foi revisitar esses escritos e perceber como a menina sobrevivente do Holocausto se tornou a mulher que revolucionou a dança no Brasil?
1: Essa pergunta é difícil de responder, né? Porque não tive a menor intenção de revolucionar nada, nem de mudar nada. Eu só tenho e continuo tendo a intenção de viver a minha verdade. E a minha verdade dentro desse Brasil que eu adoro e que eu descubro cada vez que eu viajo. Eu já viajei mais de 20 vezes esse Brasil, para cima e para baixo, do lado e do outro lado, cidades. E, bom, enfim, conheço muito o Brasil. E eu faço questão de falar do Brasil assim com o maior respeito e com esse amor que eu tenho por ela.
0: Certo. A senhora começou no balé ainda muito cedo. E, a título de curiosidade, são quantos anos de carreira?
1: Ah, olha, eu estou com 89, beirando 90, comecei com 10 anos. Bastante, né?
0: Bastante tempo. Quase 80 anos de carreira. E continua na atividade ainda.
1: Continuo, eu dirijo, ensaio, pesquiso, trabalho, tanto na área que eu gosto de estar e fazendo aquilo que eu gosto de fazer.
0: Agora, você e o Décio Otero fundaram o Balé Stagium em 1971, quer dizer, há mais de 50 anos, foi no período mais duro da ditadura militar. E eu gostaria de saber como a dança conseguiu falar o que a palavra não podia e furar o cerco da censura naquele momento.
1: Você sabe que isso daqui é tão gozado, né? Porque as pessoas acham que bailarina fica pulando, fazendo pirueta, levantando a perna e tal. E eu, balestar, não. Eu e o Décio, nessa época já, fazíamos um trabalho de base mesmo. A gente foi viajar no Rio São Francisco, trabalhando, mostrando a dança para todos os chiquezinhos da vida. Então, sempre a gente teve intenção de dançar para aqueles que não tinham oportunidade de participar. E isso foi aprofundando e até hoje a gente procura levar a dança, mostrar a dança, falar sobre a dança nas áreas que nunca nem falaram, nem conhecem. Então, é um trabalho de divulgação da arte a vida inteira.
0: O Décio Otero, para quem não sabe, é o companheiro da Maricá, que acompanhou durante toda esta jornada. Foram quantos anos de casados?
1: Olha, a história meu com o Décio é muito... É bem complexa, assim, porque eu comecei a dançar com ele no Teatro Municipal do Rio de Janeiro ainda.
0: Vocês dançavam juntos?
1: Eu conheci ele lá.
0: Conheceu ele lá, no Teatro Municipal do Rio?
1: Do Rio de Janeiro, é. Aí depois ele foi para a Europa, fez uma carreira boa, famoso, para a Dinamarca, para cá, fazendo carreira de bailarino, enquanto eu fiquei no Brasil. E eu tive assim a oportunidade de conhecer muita coisa aqui. Comecei a trabalhar em teatro com Ademar Guerra, são pessoas assim que fizeram a minha cabeça na época mesmo. E eu trabalhando aqui, conhecendo o Brasil, problemáticas do Brasil e me aprofundando cada vez mais. Aí o Décio chegou no Brasil na volta dele da Europa. E eu acho que foi um encontro histórico, assim. Era para a gente ter se encontrado mesmo. Nós juntamos para fazer trabalho. Começamos a fazer trabalho no teatro, no, na TV Anchieta, na Cultura. Começamos a trabalhar lá e depois...
0: Isso, já aqui em São Paulo.
1: Já aqui em São Paulo. E aí nunca mais paramos, né? Aí acabamos casando, ficamos juntos. Nossa... 50 e tantos anos até que ele partiu para outra área e eu fiquei. Agora, dia 28, vai fazer um ano que ele foi embora.
0: Certo. E a senhora e o Décio, vocês tiveram uma história muito importante no sentido de popularizar o balé, porque até então o balé, até hoje, ainda é muito visto como uma cultura elitizada. E aqui no Brasil, em pleno regime militar, vocês conseguiram furar a bolha e levar o balé para as classes mais baixas, de pessoas menos favorecidas.
1: Assim foi. Mas foi assim, a gente levava balé clássico no meio dos desfiles de samba, né? Então a gente dançava clássico aí no meio da rua. E levamos assim a parte, essa coisa mais... popular, não digo popular, mas mais Brasil, né? Nos teatros grandes. Então, a gente acabou fazendo uma miscelânea muito boa da dança, que eu não chamaria de brasileira, mas é uma dança que é a nossa. Então, a gente fala em português, em vez de falar francês, inglês, ou russo, é a forma de dizer, né? A gente dança em português, a gente dança em brasileiro, vai. A gente dança em brasileiro, então
0: é uma
1: muito bonito.
0: Mistura de culturas.
1: O brasileiro é uma mistura, total, né? Então, essa mistura faz parte do nosso trabalho também.
0: Certo. Agora, o Estágio sempre teve a marca de tirar a dança dos palácios e levá-las aos presídios, hospitais, às escolas públicas, inclusive para o interior do país, até aos confins do país. Regiões Norte, Nordeste, e de que forma essa democratização do acesso à cultura mudou a visão da cidadania do grupo?
1: Você sabe que começou assim com a intenção de criar campos de trabalho. A gente queria trabalhar, a gente queria dançar. E à medida que a gente foi catucando isso tudo, foi acontecendo o que aconteceu. Dançar no meio da rua, dançar em hospital, dançar na FEBEM. Nós trabalhamos, eu com o Fábio, meu companheiro aí, trabalhamos mais de 7 anos dentro da FEBEM, na época que hoje tem outro nome, sei lá qual é o nome que eles deram agora, mas com crianças que estavam lá internadas, a gente fazia dança lá dentro. Então, popularizar a dança era muito importante, porque era só elitizado. Você só conseguia ver dança no teatro municipal, nesses teatros mais importantes, que é muito bom, e eu também gosto de dançar lá. Mas o importante era levar para a rua mesmo, né? Levar a dança na rua, levar... Bom, enfim, o Brasil inteiro. Só em Belém, eu me lembro que eu... Inaugurei aquele teatro umas 20 vezes, sei lá quantas vezes. Estou acostumado a trabalhar no Brasil. Então, é um trabalho super importante que a gente sempre fez e continua fazendo. Popularizar, levar, porque não é uma dança elitizada, é uma dança nossa. E é importante esse caminho que a gente abriu para muita gente seguir. Tem muita gente fazendo hoje em dia trabalhos importantíssimos.
0: E a senhora falou um pouco sobre as apresentações dentro da antiga FEBEM, dentro de presídios. Como a senhora vê a dança como instrumento de ressocialização e recuperação de pessoas? Pessoas que antes eram vistas como violentas, que foram privadas de liberdade porque cometeram algum delito, algum tipo de crime, e onde a dança se insere neste contexto?
1: Você sabe, para mim isso é muito claro, porque a dança ele faz conhecer seu corpo e respeitar o seu corpo. Eu acho que uma criança ou um adolescente ou qualquer idade que seja respeita o seu corpo, ele descobre um outro mundo e não da violência. Ele começa a desafiar, os desafios são mais de realizações do corpo e da cabeça do que ficar fazendo bobagem.
0: E no livro, a senhora reúne um pouco da sua biografia, um pouco das suas andanças pelo país, junto com a companhia de dança, a Stajum. Teve algum local que marcou mais, alguma viagem, alguma apresentação que marcou mais na carreira destes mais de 50 anos do grupo Stajum?
1: Eu acho que foi a primeira viagem que nós pegamos um ônibus aqui em São Paulo e fomos até São Luís, de ônibus, né, em 70.
0: Em 70.
1: Em 70, década de 70. E foi o que mais marcou, porque a gente estava nessa estrada 101, que não era muito fácil na época. É, nós saímos daqui com ônibus, com dois motoristas e seis bailarinos. E fomos dançando em todos os lugares que foi possível de apresentar a dança. Com isso, a gente estava popularizando, fazendo trabalho de base, que na época era proibido, porque era negócio militar, né? Então, a gente estava fazendo trabalho de base, porque a gente estava mostrando arte, mostrando outro mundo, um outro tipo de beleza. Eu me lembro que nós pegamos Rio São Francisco, começamos em Pirapora e fomos até Juazeiro da Bahia dançando. A gente parava em cada lugarzinho e dançava, e eu descia e ainda queria conhecer as pessoas que estavam assistindo. Então, eu me lembro ainda que eu vi uma senhora lá com criança no colo, falei: "Nossa, que linda criança, quantos filhos você tem?" Aí eu tenho esse que vingou, os outros todos morreram. Então, de repente, você diz: "Gente, onde eu estou dançando? Onde criança morre de fome e eu estou dançando?" Então, não é para.

0: também tinha um papel social de ajudar aquelas pessoas.
1: Então, tem que é obrigado, né? Eu acho que você não pode, por mais que a dança seja uma coisa maravilhosa e ele qualquer pessoa assistindo sinta alguma coisa gostosa, sei lá, a dança faz muita é muito espiritual, né? Então mexe com as pessoas. Mas se você sabe o que está fazendo, eu acho que fica uma coisa mais completa, entende? Então fica essas três perguntas: o que dançar, para quem dançar e como dançar. E essas três perguntas foram feitas em cima do Rio São Francisco e são me acompanham a vida inteira.
0: Olha, ali então vocês perceberam o propósito da companhia de dança.
1: É, então, porque até foi assim num dia, tem até o dia certinho, porque a gente estava viajando pelo Rio São Francisco, aí um dia paramos num lugar e estava chovendo e não deu para apresentar o espetáculo. A gente fazia em cima da barca, né? No lugar do refeitório lá na popa, lá, a gente tirava tudo e dançava lá. E o público era o público da cidade, né? Aí um dia chegamos lá e estava chovendo e não deu para dançar. Então a gente falou: Meu Deus do céu, não pode, vamos ter que dançar. Ficamos lá a noite inteira. No dia seguinte, um sol terrível, apresentamos o espetáculo, né? Que era uma coisa que fazia bem para as pessoas. E a gente estava lá sabendo exatamente o que que estava fazendo. Então foi assim.
0: E durante estas apresentações, vocês se depararam não só com a diversidade cultural, mas a diversidade climática do nosso país,
1: Nossa.
0: porque de repente está aqui em São Paulo, numa temperatura mais amena, chega no Nordeste um calorão,
1: Calorão
0: em
1: enorme.
0: algumas cidades com o clima mais ameno, mais frio, e vocês tiveram que encarar isso.
1: Ah, sim, dança descalço num chão bem queimante, né? Queimava o pé da gente, né? Mas era tão bom, me fazia tão bem e abriu tanta a mente, as perguntas e conhecer o Brasil mais profundamente, querer cada vez conhecer mais, né? Porque aquilo foi o começo de uma descoberta.
0: Muito bem, aqui no programa Cultura e Saber de hoje, estamos recebendo a Marika Gidali, autora do livro De Corpo e Alma, que traz uma biografia, alguns relatos das histórias vividas por ela e também pelo marido dela, à frente da companhia de dança que eles fundaram em 1971, o balé Stagion, ou seja, mais de 50 anos. Agora, Marika, o livro também traz um valor de memória afetiva muito forte com a recente partida do Décio Otero. Qual o tamanho do legado que o Décio deixa para a dança contemporânea e para as novas gerações?
1: Olha, o Décio foi de uma importância, e é de uma importância, assim, incalculável. Porque ele realmente mudou a forma de dançar do brasileiro, né? A bailarina brasileira, e a forma de enxergar essa arte. Ele é mineiro, ele nasceu em Ubá. E ele, com essa visão mineira, ele era detalhe, ele mudou detalhinhos pequenininhos, detalhe por detalhe, que acabou virando um legado enorme. Então, hoje em dia, o Décio, quer dizer, logicamente nós fizemos junto, mas eu. É ele. O Décio deixou 80 coreografias. 80 coreografias é é muita coisa e é o legado que ele deixou aí. E o que mais ele deixou? Eu vejo agora na sala de aula que eu dirijo, é o legado dos outros bailarinos. Então, eu tenho 14 bailarinos que seguiram ele esses últimos anos e tem vários que seguiram mais de 30 anos do trabalho dele. Então, estamos dando continuidade desse legado e cada um contribuindo com a sua sabedoria, tá? Um trabalho muito bonito no momento, né? São descobertas e mais descobertas e coreógrafos nascendo e nem teriam feito coreografia com ele vivo e hoje em dia eles fazem. Então, é um trabalho assim minucioso, mas de uma beleza. Muitas vezes as minhas lágrimas, sem problema nenhum, vão caindo, porque é muito emocionante você ver os filhos seguirem o caminho do pai, né?

0: e seguindo, contribuindo com as suas sabedorias também.
1: Eu imagino quantas gerações de bailarinas vocês formaram, quantas pessoas vocês impactaram hoje. São 14 bailarinos. Tem os filhos de vocês? Os filhos seguiram também essa trajetória no balé?
0: Tem dois que estão dançando, dois estão dançando comigo ainda, e tem um que fazia som e luz, tem um que acabou abrindo um hostel aí, que dançava maravilhosamente, mas dançava também comigo. Todos os meus filhos acabaram dançando com a gente, porque eles ficavam na plateia assistindo o ensaio, depois ficavam na coxia do lado do palco, depois entraram no palco e todos eles tiveram a experiência de dançar, que é uma coisa muito boa, né? E tem dois que estão comigo dançando e tem uma que está em, acho que é, sei lá, está numa favela trabalhando com criança e com terceira idade, fazendo um trabalho muito bonito também
1: E é
0: lá.
1: muito legal esse trabalho desenvolvido pelo Balé Estágio, que vocês levam a arte para aquelas pessoas menos favorecidas. Então, dentro de uma comunidade, pessoas da terceira idade, pessoas que, às vezes, passaram a vida inteira sem ter contato com a arte e depois dos 50, 60 anos, depois que se aposentam, encontram no balé uma forma de não só ocupar o tempo, mas aprender uma coisa nova,
0: Ah,
1: de se conectar
0: mas
1: com outras pessoas e até com o próprio corpo.
0: é o corpo, né? Respeitar o corpo e, né? Não é muito bonito o que acontece. A terceira idade é muito bonita quando eles descobrem a dança no corpo, né? Então é uma coisa bonita. É um trabalho que tem que ser feito com muita responsabilidade. Mas é muito bonito de ver uma pessoa que não estava fazendo nada e de repente descobre que o corpo dela pode dançar.
1: É uma forma da pessoa se manter, na atividade.
0: É, não. Acaba entrando num outro patamar, né? Ele estava na cozinha, cozinhando, tomando conta do filho e passeando e tal. De repente, mete com a arte da dança e, espiritualmente, a coisa começa a
1: Muito
0: acontecer.
1: legal. A pessoa floresce para a arte, né? Agora, no grupo de balé Estágio, vocês têm pessoas de todas as idades, têm um limite de faixa etária ou pessoas desde crianças, vocês atendem qual tipo de público etário?
0: Não, eu tenho um projeto de criança que é o Balé Joaninha, né? São crianças de 7 a 14 anos que a gente trabalha com as crianças. No grupo profissional, eu tenho de 70 a 18 anos.
1: Quer
0: 18
1: dizer,
0: anos
1: dos
0: é
1: 18
0: 70.
1: até os 70 anos pode
0: Tenho,
1: participar.
0: tenho.
1: Que
0: Não é que
1: legal.
0: pode, mas são pessoas que acabaram participando por várias razões diferentes, mas tem gente de 70 e tem gente de 19.
1: E o grupo continua fazendo apresentações, excursões pelo Brasil,
0: Sim.
1: cumprindo a agenda.
0: É, acabamos de voltar de uma viagem grande, Petrópolis, toda aquela parte lá de cima.
1: Petrópolis, a cidade imperial,
0: É maravilhoso,
1: é uma cidade muito
0: né?
1: bonita.
0: É bonito. E foi bonito dançar lá também. É, a gente está dançando. E trabalha muito com o Sesc. O Sesc abre muitos caminhos assim pelo interior. É super legal fazer. A gente, onde dá para puxar o tapete, a gente dança.
1: Muito bem, hoje o programa Cultura e Saber recebe a escritora, bailarina e coreógrafa Marika Gidali, que está lançando o livro De Corpo e Alma. Este livro que está aqui em minhas mãos, e pelo tamanho do livro, dá para perceber que ela tem muita história para contar. Afinal de contas, são quase 80 anos atuando como bailarina. Daqui a pouquinho a gente vai continuar contando um pouco mais dessa história, mas agora a gente faz um rápido intervalo. Voltamos já já.

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0: Muito bem, estamos de volta com Cultura e Saber, hoje recebendo a bailarina e coreógrafa Marika Gidali, autora do livro De Corpo e Alma, um relato que traz a sua biografia, anotações em diários, anotações que ela fez nas viagens pelo Brasil. A Marika tem uma história muito bonita, ela é sobrevivente do Holocausto, chegou ao Brasil aos 10 anos de idade. Ela conheceu o marido dela, o esposo dela, trabalhando também numa companhia de dança no Teatro Municipal do Rio de Janeiro e agora está lançando este livro. Agora, Marika, na obra a gente percebe como você usa a arte para transmutar traumas pessoais em potência criativa. A dança e a escrita foram para você formas de sobrevivência e cura, porque você sobreviveu ao Holocausto, veio para o Brasil, teve uma história de superação, lançou a companhia de dança no momento mais delicado da história brasileira, que foi o período do regime militar, da ditadura militar. Então, como a senhora vê essa questão da dança?
1: Eu sempre vivi o dia a dia, né? Sobreviventes, sou sobrevivente porque Deus quis que eu sobrevivesse por alguma razão, estou aqui. E estou procurando dar jus a essa sobrevivência, né? Porque não foi fácil a época desse Holocausto aí, que foi um terror. Se eu sobrevivi, eu sempre digo assim, se Deus quis que eu sobrevivesse, é para fazer alguma coisa. Então eu faço o meu trabalho, cada dia descubro, cada dia me aprofundo mais nos assuntos e nos trabalhos e nos projetos. Hoje em dia eu tenho um projeto com criança fantástica, que é o Projeto Joaninha, que o projeto nasceu para tirar as crianças da rua, para eles terem outro tipo de conhecimento do corpo e tal. Então, eu acho que cada dia é um dia. E o grupo profissional, ele faz o trabalho que tem que ser feito num país como é o nosso país. Ele respeita a cultura nossa, ele resgata tudo. O que é possível de resgatar brasileiro e base, e origem, e raízes, resgata e coloca em dança.
0: E é interessante que no livro a senhora traz um relato da sua história com o Brasil e um dos capítulos aqui na página 77, você relata exatamente isso. Quando me apaixonei pelo Brasil, primeira viagem pelo Nordeste, 1973. O Nordeste realmente é uma região muito bonita, não tem como não se apaixonar. E a senhora relata isso.
1: É maravilhoso. Nordeste inspira, Nordeste faz bem para o espírito, é uma coisa fantástica.
0: E é uma região que respira cultura, não é mesmo?
1: Ah, ele já é cultura. Ele é cultura. Ele é cultura. Eu acho que em outra vida eu nasci no Nordeste.
0: Tá certo. Olha, aí ela faz o seu depoimento. O Balé Estágio me levou a conhecer o Brasil de ponta a ponta. Através dessas viagens, me apaixonei por esta terra que poucas pessoas têm a oportunidade de conhecer. Conversando com Paulo Altran, falamos sobre as temporadas que ele realizava no Rio de Janeiro e em São Paulo, e depois viajava pelo Brasil. Para mim, era um enigma como ele conseguia manter isto financeiramente. Ele, generoso e muito amigo como sempre, me passou o caminho em detalhes. Eu sempre ouvi o pessoal de teatro comentando sobre as pessoas que eles conheciam durante as viagens. Sempre quis participar destas viagens. Consegui chegar com Oh, Que Delícia de Guerra e Hair em Porto Alegre e Burguês Fidalgo em Curitiba. Aqui é o relato do Paulo Altran.
1: Essa é uma conversa com o Paulo.
0: Uma conversa com o Paulo Altran, que foi um ator renomado de teatro, de televisão,
1: E
0: cinema.
1: brasileiro, ele era muito brasileiro também. Então, é muito amigo meu, porque numa certa época eu acabei fazendo teatro, coreografia para o teatro, e fiz para ele Burguês Fidalgo. Trabalhei com ele fazendo a coreografia de Burguês Fidalgo. E ele, nas conversas que a gente tinha, nos intervalos, ele me falava sobre como que uma companhia de teatro sobrevive. E o teatro já estava viajando. As companhias de teatro já estavam, a Cleidiácones, eles já estavam viajando. Então eu peguei assim a fórmula e passei para nós. Então o balé também pode viajar e sobreviver.
0: Quer
1: E
0: dizer, dessa conversa com o Paulo
1: é.
0: Autran, você conseguiu implantar esse método
1: Foi.
0: para poder
1: Para poder viajar.
0: tornar a companhia de dança, o balé, sustentável financeiramente falando.
1: É. Exatamente. Aí nós começamos a viajar. E depois, quando começamos a viajar, aí começamos a descobrir uma série de coisas. E aí a coisa foi aprofundando e ficar maior. E hoje em dia, o Brasil é meu. Qualquer lugar que eu vou, eu tenho meus amigos, meu lugar. Nos teatros, eu tenho meu camarim. Já me apossei. Já me apossei dessa terra maravilhosa.
0: E normalmente, uma curiosidade que as pessoas têm, e agora surgiu aqui essa curiosidade, sempre falando sobre isso, é como as companhias de dança, os grupos de balé, de teatro, sobrevivem financeiramente falando? Por meio de patrocínio? Porque no Brasil a gente tem uma questão que não há iniciativa, não há muitas iniciativas que apoiem a cultura no Brasil.
1: Você sabe que a dança até que tá muito bem colocada, porque nós temos aqui a dança, o corpo de baile do Estado, corpo de baile da Prefeitura, são dois corpos de baile que fazem um trabalho muito bom, e o pessoal ganha muito bem até, os bailarinos. E aí tem os independentes. Eu como nunca quis me tornar nenhuma coisa ligada queria ter a minha liberdade. Eu continuei com o balé estágio assim, sem nenhum apoio. E aí vem a luta, né, pela sobrevivência. Então, a gente vende espetáculo, a gente viaja com espetáculos comprados, quer dizer, tem mil fórmulas de sobreviver, que é bom para o pessoal que vem vindo também perceber que dá para fazer dança sem ter que depender do Estado ou da Prefeitura. Isso é independente, forma de dizer. Mas a gente acha caminhos para trilhar sem essa coisa de vínculo do Estado, que aí tira um pouco a liberdade. Então, mantendo a liberdade de ação, trabalhando e ganhando.
0: E é
1: Então,
0: muito
1: trabalhou, ganhou.
0: importante quando a gente enxerga a cultura e o esporte como mediador para uma transformação de vidas. Aquele jovem da periferia, aquela
1: Assim.
0: criança que mora numa comunidade que está sendo aliciada pelos criminosos. Então, quando a gente leva o esporte e a cultura, essa criança passa a ter uma nova perspectiva de vida.
1: Lá, ele tendo, é toda uma questão de oportunidade, né? Tendo oportunidade e educação e essas coisas todas, dá para transformar muita coisa. E a dança trabalha muito bem nessa área, né?
0: Que legal. Agora, de corpo e alma, abre a coleção Travessias, que também fala sobre refugiados do nazifascismo, que ajudaram a construir a cultura brasileira. Olhando para o mundo de hoje, por que é tão urgente mantermos viva essa memória histórica?
1: Isso é uma conversa muito complicada, né? Acho que é uma conversa muito. Porque, assim, Holocausto nunca mais, né? Isso é caso passivo, nunca mais. Mas essa coisa de, sei lá como dizer, de continuar essa história de por que judeu, por que isso, por que aquilo, essa coisa racial continua, infelizmente continua. A gente tem que saber lutar. E ficar firme naquele Holocausto nunca mais, né? E ainda mais uma sobrevivente do Holocausto que está na luta, logicamente que está na luta, conversa com criançada, porque tem gente que nem sabe o que é o Holocausto. Então, acho que a primeira coisa é você esclarecer o que é o Holocausto. E depois esclarecer que o judeu é uma raça que vive e trabalha e tem todas as suas origens e tem toda uma
0: E tem
1: história
0: todo o direito à vida.
1: e tem todo o direito à vida, lógica. Então é uma luta, continua, a luta continua, mas faz parte.
0: E no livro há uma imensa riqueza de fotografias e arquivos do estágio. Qual a importância da preservação da memória das companhias independentes para as políticas culturais do nosso país?
1: Não, eu acho que não é só em dança, eu acho que a memória é a coisa mais importante que tem para um país poder ir para frente, né? Porque sem memória a coisa não dá para dar o próximo passo, né? Então na dança é importantíssimo a memória. Estamos aí, a memória viva, memória de legados, memória, a palavra memória é muito importante.
0: E aqui no livro, inclusive, nós falamos sobre fotografias. Aí abri uma página aqui, a 121, que traz exatamente aquilo que nós falávamos no primeiro bloco, que o grupo de balé Estágio procurava misturar o balé com o carnaval brasileiro. E nós temos
1: Isso é um
0: aqui algumas
1: desfile.
0: fotos. Essa foto aqui foi
1: É
0: quando?
1: desfile, é desfile.
0: Foi
1: Vila
0: desfile.
1: Matilde, acho.
0: Nós temos
1: A
0: aqui
1: escola de
0: uma
1: samba Vila Matilde.
0: na escola de samba Vila Matilde.
1: É. A gente fazia.
0: Carnaval 1978 a 2015.
1: É, a gente já estava fazendo lá. Levando a. Era assim, o clássico, o balé clássico vai para a rua e o popular vai para o teatro. A gente já fazia essa miscelânea aí. E aí foi muito bom. Que a gente abria a escola de samba com nós que fazíamos a abertura.
0: Que legal. E aqui, essas pessoas aqui, é a senhora e o seu esposo também?
1: Tá, meu esposo e eu, acho que a Geralda, que é uma companheira que ajudou a fundar o Balé Estágio.
0: E como é que é essa mistura do carnaval com o balé?
1: Ah, faz parte. É dança, tudo é dança, né? No carnaval, você vê, hoje em dia você nem vê mais samba no pé, você fica vendo só coreografias, que eu acho bem errado. Porque samba no pé era uma coisa muito bonita. Hoje em dia está muito coreografado desfile de samba, né? Poderiam deixar um pouco mais
0: Deixar um samba mesmo de raiz,
1: samba
0: com
1: de
0: cara de
1: raiz.
0: carnaval mesmo.
1: É, então, isso a gente perdeu um pouquinho, né, com esse negócio de coreografias. Mas faz parte, assim, a coisa vai, o tempo vai mudando, as coisas vão acontecendo e os desfiles também mudaram bastante, né?
0: E assim como os desfiles mudaram, o carnaval mudou também em relação ao que era antigamente, a década de 70, 80.
1: É
0: O
1: toda
0: balé
1: moda.
0: também houve alguma mudança nesse período?
1: Ah, tem porque lá atrás eram os reis que dançavam, né? E foram deixando os legados, e a gente foi seguindo e foi copiando as leis da dança. E hoje em dia isso está sendo meio mudado. Hoje em dia o bailarino tem liberdade de achar o seu caminho e a sua técnica, aquilo que ele acha que é a dança. Eu acho essa, nós estamos dentro de um processo de descobertas. Tanto no moderno, contemporâneo, tanto faz. É, estamos numa área de descobertas novas, coisas novas. E, ao mesmo tempo, o tradicional continua, porque o tradicional é tradicional, a gente respeita. Um Lago do Cisne bem feito, muito bonito. Um Gisele bem feito, tudo muito bonito. Mas é um pacote. O mundo vai andando. Estamos em 2026.
0: 2026.
1: 2026, nós temos direito de fazer uma dança diferente também.
0: E de todas as apresentações realizadas, todas as coreografias, os musicais, tem algum que marcou mais? Algum que você tenha um carinho especial?
1: Não, carinho eu tenho por todas, mas o que realmente marcou o Balé Estágio é o Quarupi.
0: O Quarupi?
1: Quarupi, que a gente mostra a problemática do índio, né? Então, no Quarupi, a gente mostra uma tribo, então uma sociedade que vive feliz, contente, mas com a chegada dos brancos, aquilo começa a desvirtuar e, no fim, eles vão matando a cultura indígena, né? Então, a gente mostra isso no palco através do Quarupi, que é um
0: E
1: balé que
0: essa
1: marcou.
0: apresentação, ela está também inserida no livro?
1: É uma das coisas, eu acho que é uma das coisas mais importantes que a gente fez, assim, em nível de indígena, de problemáticas indígenas, né? É um trabalho muito, muito importante, e a gente conseguiu colocar a dança, não copiar o ritual deles, mas criar uma forma que lembrasse uma sociedade feliz, que vive muito bem, que não é balé, mas é passo inspirado
0: Nas
1: nos
0: danças
1: rituais
0: indígenas.
1: indígenas, e a gente mostra no final o branco chegando e matando toda essa sociedade indígena que hoje em dia
0: É
1: você
0: uma
1: não tem.
0: reflexão assim profunda.
1: É bem profunda e simples, simples, simples, simples. São danças rituais, rituais que a gente foi inventando e lembra uma sociedade que vive feliz. E com a chegada do branco, eles matam. Porque se você for olhar, os índios mesmo, tá bem difícil para eles manter a origem deles e a cultura deles como é.
0: E você, como uma profissional tanto da dança, da coreografia, como também do teatro, sabe da importância destas duas artes. E quando elas se misturam, o trabalho é sucesso total, faz um sucesso, inclusive junto à crítica especializada. Agora, como é para vocês, que são dançarinos, coreógrafos, bailarinos, levar esta arte para os atores, aqueles que são de teatro, por exemplo, para ensaiar um musical, para que eles possam aprender também a questão da dança?
1: Olha, hoje está fácil, porque hoje todos eles fazem aula de dança, todos eles fazem aula de canto. É raro o ator que não esteja
0: Tem
1: formado.
0: que ser um artista completo.
1: Na época que eu fiz, por exemplo, o primeiro teatro que eu fiz, coreografia para o teatro que eu fiz, foi O Que Delícia de Guerra. Nessa época, nenhum deles dançava, nem fazia aula. Aí eu comecei a dar aula de dança. E fiz coreografia, todos eles dançaram. Daí para frente estão todos dançando, cantando. Eu me lembro que a Tônia Carreiro veio ver o ensaio, e ela falou assim, mas eles cantam e dançam também? Eles cantavam e dançavam
0: Ela
1: também.
0: se surpreendeu, porque não era comum que naquela
1: Não.
0: época os atores dançassem e cantassem.
1: Pelo contrário, eram duros.
0: Eram duros,
1: Uf.
0: não tinham gingado.
1: Era complicado, era complicado. Mas olha, muitos atores bem famosos, bastante famosos, sem querer dizer o nome de ninguém, passaram na minha mão e a gente trabalhou muito bem.
0: E ainda pegando carona, já que nós estamos falando desta sua relação com o teatro e também falamos no bloco anterior da sua amizade com o Paulo Autran, como ator, o trabalho dele é indiscutível. Agora, ele também dançava? Também
1: Ele
0: cantava?
1: gostava o corpo dele, ele gostava de mexer o corpo. Ele dançou, dançou. Então eu fiz a Burguês Fidalgo, ele dançou. Forma de dizer, não era bailarino, dançar de outra forma. Eu consegui achar caminhos para fazer o pessoal dançar. Então o espetáculo dele começou com um grande minueto, o elenco todo fazendo um grande minueto,
0: Que
1: que
0: legal.
1: era o começo do espetáculo. Aí depois, nossa. Fiz miséria no teatro, gostava de fazer. Então eu, Aracy Balabanian, amicíssima minha, nossa, fizemos Mahasad, todos, Silvio de Abreu, Aracy Balabanian, o Fulvio, uma porção de gente muito famosa hoje em dia, faziam aula de dança para poder fazer o que tinha que fazer.
0: Que legal ouvir esse relato de quem viveu a história da dança, a história do teatro, uma artista completa como você, e lançando o seu livro também, falando sobre o seu trabalho, podemos dizer assim, uma coleção de memórias, a sua biografia de corpo e alma. Agora, você declarou recentemente sobre o lançamento e a vida. Acho que estou prontinha para a estreia. Foi uma frase que você falou. De onde vem essa vitalidade inabalável e esse amor permanente pelo palco e pelo público aos 89 anos?
1: Porque cada dia foi vivido assim. Eu não saberia te dizer de onde vem. Vem de dentro de mim, a minha forma de ser, a minha forma de pensar, a minha forma de agir. Sei lá, é assim. Meu dia a dia é essa. E está aí no livro.
0: E, inclusive, esse livro é lançamento, acabou de sair do forno.
1: Saiu agora, saiu em abril. Saiu em abril.
0: Quer dizer, está recém-lançado o livro De Corpo e Alma. Vou mostrar mais uma vez aqui o livro De Corpo e Alma, da Marika Gidali. esse livro que traz uma coleção de memórias, de anotações do diário e de tudo que ela viveu em quase 80 anos de carreira dentro do balé. Agora, Marika, se você pudesse resumir em uma mensagem para os jovens, aqueles que estão nos assistindo, os jovens artistas que estão começando hoje em um país tão complexo, qual é a principal lição que o seu corpo e a sua alma deixam nestas páginas?
1: Bom, eu tenho uma grande briga aqui, né? Porque existem esses festivais competitivos e as pessoas. A arte da dança não se compete. E está existindo competição na dança, né? Eu acho que é igual se você pegar uns padres aí e dizer se tem mais fé, que aí tem menos fé. Isso não existe. Cada um tem a sua fé e cada um desenvolve aquilo que o espírito dele aguenta. Agora, balé. Não é jogo de futebol. Eu adoro jogo de futebol, adoro esporte. Nossa, eu fui ginasta, fui campeã, aqui, campeã paulista. Eu gosto. Mas esporte, esporte, arte da dança é arte da dança. Não se compete, não se compete. Ninguém é melhor, ninguém é pior. O que é bom e o que é ruim é ruim. E cada um sobrevive dentro da sua proposta. Mas ficar competindo, eu sou assim, contra, contra, totalmente contra.
0: É isso que a arte ensina, ela estimula ao espírito de equipe.
1: De equipe e do própria pessoa também, né? Porque mesmo você ficar competindo com você mesmo é muito ruim, né? É melhor você se respeitar e colocar na arte aquilo que você tem e não querer competir com você mesmo. Isso é bobagem. A arte não permite esse tipo de coisa.
0: Senão a pessoa se torna muito crítica e nunca está satisfeita com aquilo que ela faz, muito menos com o que os outros fazem.
1: Pois é, então. Se você faz a sua verdade com a sua honestidade, não tem como errar. Se começar a copiar coisas que os outros fazem e querer fazer melhor, bobagem.
0: Muito bem. Marika, e para quem está nos assistindo, gostaria de entrar em contato com a companhia de dança, o Balé Estágio. Onde vocês estão, nas redes sociais, site, como procurar, como ter acesso também ao livro.
1: E agora você está me pegando, porque essa é uma coisa técnica. Mas de qualquer forma, nós estamos na Funarte, na Alameda Notman. Estamos lá. Funarte é um lugar que é bem conhecido. Qualquer coisa, qualquer informação, a gente está lá o dia inteiro, praticamente, para atender. É Funarte,
0: Muito bem,
1: Alameda Notman.
0: foi um prazer enorme recebê-la hoje. Passou muito depressa esta edição aqui do programa Cultura e Saber. Foi um prazer enorme. Muito obrigado, viu, pela sua participação aqui no programa.
1: Eu que te agradeço, você é muito simpático, foi muito legal falar com você.
0: Obrigado. E volte mais vezes, viu?
1: Tá
0: Volte
1: bom.
0: mais vezes para compartilhar conosco essas histórias maravilhosas que nós ouvimos aqui durante este bate-papo no programa de hoje.
1: Eu que te agradeço.
0: E a você em casa, o nosso muito obrigado pela audiência, um forte abraço e até o próximo programa Cultura e Saber. 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
8: Você já se perguntou se é uma pessoa influenciável? Nas ruas, as respostas são diversas.
9: Não, acho que não.
10: Ah, depende, né? Se tiver base naquilo que está falando, né? De repente a gente pode conversar, né? Eu acho que... um bom diálogo, né?
11: Eu absorvo e vejo, analiso e vejo que pode ser viável ou não. Ou posso até mudar minha opinião se me convencer.
12: Eu não. Não. Influenciável, não.
8: Nada influencia na sua opinião, nas suas decisões?
12: Nada.
8: Em ano de eleição, a influência pode ser ainda maior.
13: As pessoas quando vão se preparar para essa celebração da democracia, né? Para a eleição, que é uma etapa super importante, é natural que muita gente está tentando imaginar como eu voto melhor, né? Para quem eu voto que vai defender interesses que eu acredito, que vai defender valores que eu acredito, coisas desse tipo.
8: É importante a sociedade ter acesso às diferentes e confiáveis fontes de informações.
14: Argumentos e informações que chegam a todo momento, por todos os lados, podem afetar as escolhas, o comportamento, as atitudes e o pensamento da população. E até mesmo ser um fator decisivo no momento do voto.
8: E como e de onde estas informações surgem? Dos amigos, da família, da televisão, da internet ou ainda das redes sociais.
13: As pessoas tentam coletar informação. Muita gente coleta informação na sua casa, com a sua família, com seus amigos. É natural isso acontecer. E as fontes de informação? Antigamente era só o jornal que a gente conseguia ler, ou a televisão que a gente ouvia. Hoje tem uma diversidade muito maior de fontes de informação.
8: E em tempos de tecnologias avançadas e inteligência artificial, como ficam as escolhas baseadas nestas informações? Até que ponto a IA pode influenciar um ser humano?
13: Em particular, as coisas que acontecem em meios digitais, elas são o tempo inteiro controladas pelo que a gente chama de algoritmos, que são esses procedimentos computacionais que realizam tarefas nos nossos computadores, nos nossos celulares. Uma parte disso é, inclusive, a seleção de notícias. Então, quando a gente está lendo uma notícia que vem numa rede social, que vem em alguma plataforma que disponibiliza notícias diversas e tudo mais, a grande parte daquelas notícias, na verdade, foram selecionadas com a ajuda dos seres humanos, mas em geral são algoritmos que montam isso.
14: O que significa que no momento que a pessoa está tentando se informar para produzir o que ela acredita em relação à votação, fica exposta a certas decisões que foram produzidas por procedimentos computacionais por algoritmos.
13: Significa que você, como tudo na vida, você tem que desconfiar do que está acontecendo o tempo inteiro. Se tem uma coisa que a gente gosta na ciência, que a ciência ela é maravilhosa, mas ela desconfia o tempo inteiro das coisas. Você não pode comprar as coisas como verdade absoluta, inclusive em relação às notícias que chegam para você. Porque aquelas notícias podem ter sido produzidas para informar, mas infelizmente, a gente vê isso o tempo inteiro, às vezes elas são produzidas para influenciar, que significa que ela está sendo produzida para influenciar alguém que tem um certo interesse. Então esse é um perigo enorme que a sociedade tem que entender para utilizar essa capacidade de chegar a informações de lugares diferentes para poder escolher melhor, mas você tem que saber também que aqueles algoritmos que estão selecionando as informações que chegam para você, eles podem ter intenções diversas.
15: É uma das
2: coisas mais difíceis em relação ao algoritmo, e aí não é só eleitoral, é para a vida, né? Se chama feed, né? Que é aquela parte que você vai passando da tela e vão sugerindo outras publicações para você. Então, na medida em que você vai passando e vai vindo publicação, essa publicação passa por um algoritmo que te conhece melhor do que qualquer pessoa. Na eleição de 2016, 2018, se supunha que o Facebook sequestrava cerca de 5 mil informações sobre cada eleitor. Isso há 6 anos, no desenvolvimento tecnológico e com a inteligência artificial que existe hoje, eu não consigo nem mensurar o quanto de informação se sequestra e o quanto de correlações se pode estabelecer. Algumas pessoas vão dizer, olha, mas essas correlações são imprecisas, né? Elas não precisam ser precisas, desde que elas tenham um efeito. Sobre 15, 20% da população, isso é uma enormidade, porque uma parte da população, a gente pode chamar de núcleo duro dos eleitores, esse núcleo dificilmente vai mudar de voto.
8: E as pesquisas eleitorais, como saber se são confiáveis? Elas podem influenciar nas escolhas da população?
13: Qual é o papel que eu acho que a sociedade tem que cumprir? Prestar atenção que, primeira coisa que eu falei, pesquisa não é bola de cristal. Não espere, pelas duas coisas não vai acontecer de você saber o que vai acontecer enquanto o jogo não aconteceu. O jogo é o jogo, só acontece lá naquele dia. Essa é uma questão super importante. E saber que as pesquisas, naturalmente, estão tentando capturar essa intenção de voto, mas tem todas essas limitações metodológicas que eu falei. Eu uso colher de sopa, eu uso colher de madeira, eu moldo de que jeito, eu pergunto para quem. Eu faço que tipo de pergunta? Por isso que tem essas variações todas.
8: E como diferenciar e não se influenciar pelas fake news? Pelo que é falso ou tendencioso?
2: Então é preciso procurar o bairro, é preciso procurar as organizações coletivas, é preciso procurar quais são os interesses daquela região e, a partir disso, conversar com candidatos, né? Se você chama um candidato para sua casa, obviamente ele não vai, porque ele não pode visitar todos os eleitores. Mas se um grupo organizado, né, de 50, 60 ou 70 pessoas chama um parlamentar para conversar, é diferente. E estabelece com esse ou com esses um canal de comunicação. Então, isso não é possível fazer pela internet individualmente. Mas na medida em que você se organiza, aí você tem um interesse coletivo sendo representado.
8: Quando você e a urna ficam sozinhos na cabine de votação, um fato é incontestável. A decisão do voto é individual. E a influência não pode ser responsável por determinar a sua decisão.
2: Não só para a eleição, mas para a vida. Não tomar nenhuma decisão e nenhuma opção olhando feed de publicação, não, sem olhar a internet, é o mais plausível. É óbvio que hoje, com o celular na mão, é muito difícil, porque as pessoas sugerem, os amigos sugerem, o próprio aparelho sugere, e ele é feito para isso, né? O mais pernicioso dessa história toda é que são empresas que, obviamente, têm orientações próprias, né? E específicas para o que ela entende de política.
8: Como é que você se blinda para não ser influenciado?
12: Realmente tento filtrar aquilo que é necessário para mim, só apenas. Faço um filtro real.
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0: Essa semana, o Alesp Arte visita o Mosteiro da Luz, um dos mais importantes exemplares da arquitetura colonial de São Paulo. Aqui funciona o Museu de Arte Sacra de São Paulo, que guarda mais de 18 mil obras de arte sacra. O Alesp Arte de hoje visita esse espaço, um convite para conhecer não apenas as obras, mas também todo o universo artístico, histórico, simbólico e artesanal que envolve esse importante segmento da cultura brasileira. Professor, quando falamos em arte sacra, do que exatamente estamos falando? Como podemos compreender esse conceito para além da ideia de uma obra religiosa?
1: Então, a gente pode pensar de algumas maneiras. Tem alguns autores que gostam de separar o que é arte religiosa do que é arte sacra. A arte religiosa seria aquela que a gente faz por devoção, que a gente faz para colocar no quarto, faz para colocar em casa, faz para ter com a gente. Tem uma questão estética forte, tem que ser bonita, às vezes não, mas enfim, é uma coisa que a gente faz, mas não é necessariamente para o culto que acontece dentro de uma igreja. A arte sacra seria aquela arte que é pensada exatamente para estar na igreja, mas que ajude no culto, que ela ilustre o que está acontecendo nesse culto, que ela ajude na devoção das pessoas que estão frequentando aquele espaço. Então é diferente eu pintar um quadro para eu colocar no meu quarto, seja uma Nossa Senhora, do que uma Nossa Senhora que vai para a igreja. Porque o artista sempre pensa em que lugar que vai ficar esse quadro, ele vai ser olhado de cima, de baixo, na hora que eu entrar na igreja, aonde que ele vai estar. Então, nas comemorações de Nossa Senhora, aonde que esse quadro estaria. Então, essa arte sacra, ela estaria em função daquele ritual que acontece, em função daquilo que a igreja entende do que tem que acontecer naquele momento. Então, assim, essa distinção que alguns autores gostam de fazer.
0: Qual a importância da arte sacra para compreender a formação histórica e cultural do Brasil? O que essas obras revelam sobre a sociedade de diferentes períodos?
1: Olha, no nosso caso, ela representa tudo. Né, porque a gente está falando de um Brasil, a gente está falando de mais de 500 anos de história. O cristianismo chega no Brasil junto com os descobridores, né, os ditos, né, descobridores. Então, assim, e desde o começo, o que igrejas e conventos e mosteiros estão fazendo? Estão ajudando a ocupar o nosso território. Então a gente tem que imaginar que não é só o português, né? Ele não tem gente o suficiente para ficar montando guarda em todos os lugares no Brasil. Então desde o começo, conventos, mosteiros, igrejas estão fazendo esse papel. É como se fosse uma guia, né? Assim, né? Uma guarita que estivesse naquele espaço e também estivesse guardando para o Império Português. Com o decorrer da história, o que vai acontecer com essas igrejas, principalmente? Onde começam as povoações e as cidades no Brasil. Então, no acompanhar da história do Brasil, você vai ver estilos diferentes acontecendo dentro dessas igrejas, desses conventos e desses mosteiros. A gente vai ver o gosto da sociedade mudando com o tempo. A gente vai ver o quanto da sociabilidade do cotidiano acontece no frequentar as missas e nas festas religiosas. Então se torna uma coisa extremamente importante para entender a história social e política do próprio Brasil e econômica, porque se você tem ou não dinheiro, faz com que você embeleze ou não a sua igreja. Se você tem ou não poder político, faz com que você contrate artistas, possa exigir a construção de uma igreja ou não, né? Então, assim, quando a gente pega aí, a gente pode pegar os países cristãos todos, né? Se torna um núcleo muito importante onde as pessoas se encontram, se veem, elas casam, onde acontecem os batizados, onde elas vão usar as melhores roupas. Então, assim, fica, né, estudar, manter esse patrimônio religioso seria exatamente poder contar a história do Brasil como um todo, né? Então, assim, a gente vai entendendo as mudanças do gosto, como a gente falou, a gente vai entendendo o que é o cotidiano, quando a gente tenta entender o que é uma cadeira, por que aquele quadro está naquele lugar, quando a gente pega o nome dos doadores, quem foi que fez, Né? Então, isso, ao mesmo tempo, você está contando a história do país, que não precisa ser uma história religiosa nesse sentido, tá? Mas está me ajudando a contar como esse lugar foi povoado, quem chegou, quem veio, quando casou, se tinha muita ou pouca gente, o que que comia, onde foi a festa. Então, na hora que você pega esses papéis da igreja, principalmente, você vai entendendo a história do Brasil, né, de uma maneira grande, né, de um olhar bem grande, assim.
0: E do que você já estudou sobre isso, teve algo que te chamou mais atenção nessas pesquisas, quando você se deparou ali com toda essas informações?
1: Exatamente isso que eu acabei de falar. Quer dizer, o que me chama muito a atenção, que é exatamente o lugar por onde todo mundo passa. E você vê a vida cotidiana de pessoas comuns como a gente acontecendo. Não precisa ser santo para você falar da igreja, ou de patrimônio religioso, ou qualquer coisa. Não precisa ser uma pessoa especial. Então, na hora que você mexe com um documento de batismo, você vê quem são os pais daquela pessoa, você vê, de repente, está discriminado se a pessoa é branca, se é negra, se é mestiça. Aí você percebe também a população convivendo com essa documentação. Então, brancos, negros, índios, ele é convivendo no bom e no mau sentido, no que tudo isso representa. Então, assim, o que mais me traz como historiador, estudante de arte, né, que foi o caminho que eu fiz, estudar o barroco no Brasil, foi exatamente entender esse cotidiano. Então, você consegue dar voz para Maria, para o seu João, para a dona Clementina, porque os nomes delas, dessas pessoas vão estar ali, vão estar naqueles documentos, vão estar ali, vão estar na doação, vão estar ali. Então, assim, você vê a vida acontecendo de fato, né? Porque quando a gente olha para uma igreja, a gente tem que pensar, sobretudo, se você frequenta aquele espaço, se aquele lugar é diferente para você, você quer um espaço bonito, a não ser que você não tenha dinheiro suficiente para aquilo. Você vê que até essa população, né, que a gente considera, né, é uma população subalterna, né, sofre as consequências da opressão, até essa população consegue se organizar para também ter uma igreja à altura, para também ter obras de arte à altura, e tem muitos artistas entre eles também. Então você vê, né, uma sociedade que do superior ao que está mais embaixo da pirâmide, está todo mundo produzindo arte, está todo mundo querendo também honrar a Deus de alguma maneira. Então você vê quais são os valores de uma época, né? Você vê que todo mundo tem alguma ideia estética de mundo. Isso é muito interessante.
0: A simbologia é um dos elementos fundamentais da arte sacra. Como podemos aprender a ler uma imagem sacra e compreender que aquilo que está por trás dos seus símbolos, gestos e elementos?
1: Olha, isso aí é uma história comprida, né? Assim, é um estudioso, poderia passar muitas vidas estudando isso. Porque a gente tem que imaginar que essa arte religiosa ou arte sacra, né? Se ela vem com uma função, com uma devoção, em função do rito ou em função de um santo, aquilo é um texto para ser lido. A gente está falando de uma produção, assim, faz muito pouco tempo que a maioria da população sabe ler. Então, a gente tem que imaginar que tudo dentro de uma igreja, e não só, eu estou falando da arte religiosa em geral, ela precisa estar com os símbolos e as alegorias corretas para que ela seja entendida como tal. É que nem ler um livro, que nem abrir um livro é entrar numa igreja, né? Que nem ler uma página de um livro é olhar para um santo. Então, a gente tem que imaginar que a igreja, desde sempre, né, ela tentou criar códigos para que essa arte fosse produzida e como ela seria produzida, para que esse texto não mudasse as palavras e as letras dependendo do lugar onde estivesse. Você tem que tentar manter o máximo possível uma unidade. A gente sabe que não consegue, mas a tentativa é essa. O que que um artista religioso e sacro ele está fazendo desde o começo? Ele está buscando referências comuns às pessoas. Então a gente vai encontrar muito da arte pagã na arte religiosa cristã, né? Muita gente fica com essa sensação, olha como a igreja está utilizando disso para, né, entrar na cabeça do povo. Não é isso, quer dizer, não tem sentido você mudar a ideia que Deus é sol, né? Luz é Deus, isso vem desde o Egito Antigo, isso vem de antes, isso todos os povos têm isso, não tem sentido nenhum você mudar essa simbologia. né? Não tem sentido nenhum você mudar outras coisas pagãs só porque aqui o mundo é cristão. Você aproveita coisas que as pessoas já conhecem. Então, é pintar de azul um manto porque é o céu, né? Representa que a pessoa é diferente. Você pôr uma auréola no santo, representa um disco solar, é o sol. Isso é uma tradição que vem desde a antiguidade, né? Você usar o verde como a esperança, né? Então, assim, você vai criando códigos. E muitas vezes esses códigos já estão na própria Bíblia. Então você tem várias passagens da Bíblia falando, né, que Moisés pegou o cajado, que não sei quem soltou uma pomba, que não sei quem recebeu a visita de um pássaro, né, que a pomba desceu em forma de Espírito Santo. Então, assim, esses textos que vão dar para a gente depois a possibilidade da construção da imagem, tanto das imagens que vão ter em casa, as imagens religiosas, como as imagens que vão estar dentro da igreja. Então, assim, como chega algum momento você tem vontade de representar muita coisa, até da vida de um santo, você nem acha o símbolo específico às vezes na Bíblia, você vai recorrer a toda aquela literatura antiga, dos gregos, dos romanos, de todo mundo. Então, para quem estuda simbologia, é muito importante você ter os textos sacros na mão, entender muito dos mitos da antiguidade, porque a igreja está pegando muita coisa, porque era uma linguagem comum que se entendia, né? Tem que pensar nos textos que não estão necessariamente na Bíblia, textos que, né, que percorrem, são textos também que falam da vida de Jesus Cristo, que também falam de pessoas santas, são os textos apócrifos. Então, todos eles estão dando dicas, né, de como representar. Então, por exemplo, Maria, né? Muita coisa de Maria, que a gente representa Maria, não está no Novo Testamento. Mas a gente encontra referências no Antigo Testamento a mulheres santas, a mulheres que doaram a sua vida a Deus. Uma é uma coluna como uma fortaleza, a outra cheira a jasmim, a outra isso. Então você pega toda essa simbologia e você vai usar nessas imagens, seja nas esculturas, seja nas pinturas, seja até na talha. Né? Quando a gente pega uma igreja com a talha, a gente vai ver que tem uva, que tem trigo, né? Então a gente tem uma tradição aí que é vinho, que o vinho virou sangue, é o sangue de Jesus Cristo. Tem o trigo, que é o pão, que é o próprio corpo de Cristo. A gente pode encontrar num altar a fênix. Isso, né, um símbolo pagão a princípio, é uma ave de uma tradição antiga. Mas por que que me interessa no cristianismo? Porque essa é uma ave que ressuscitou, ela renasce das cinzas. Então ela seria um bom motivo para mostrar quem foi Jesus Cristo. Né? Então, assim, você tem uma lenda sobre o pelicano antiga, né? Se os filhos não tiverem o que comer, é como se ele bicasse o próprio peito e desse essa carninha que sai para os próprios filhos. Isso é uma lenda. Mas por essa lenda ser assim, você pode usar o pelicano para estar numa igreja, para estar junto com um santo, para dizer isso é o que o próprio Cristo fez isso com a gente. Então, o que que a gente vai ver com o tempo é que os próprios artistas, e não só, eles começam a fazer dicionários sobre como representar as coisas. Então, dependendo da emoção, você usa uma

0: O que muda quando uma obra criada originalmente para um espaço de culto passa a ser preservada e apresentada dentro de um museu? A obra mantém sua função e seu significado?
1: Olha, ela se ela está ali, um santo, pode ser às vezes um objeto, né, de uma igreja, alguma coisa assim. Mas estando no museu, possibilita a gente olhar aquela peça de com outros olhares, não só aquele olhar religioso, né? Porque muitas peças, quando você está pensando para colocar numa igreja, a gente tem que imaginar assim: tem artistas que não terminam direito a obra do lado de trás. Não por falta de habilidade, porque ele sabe que aquilo não vai ser visto. Então, na igreja, aquilo fica escondido da gente.
0: Não sabia.
1: No museu, muitos artistas importantes. Aleijadinho tem umas peças assim. E depois tem as pessoas falam: ah, mas ele não era tão bom artista. Sim, pelo contrário, né? Os artistas, eles têm encomenda. Isso é uma obra de encomenda. A criatividade dele vai até um tanto. Ele não pode ficar imaginando coisas, senão o profeta deixa de ser profeta. Né? Se ele mudar os símbolos da Santa Bárbara, se você tirar a torre da mão da Santa Bárbara, não é mais Santa Bárbara. Então você tem uma série de limites aí. Quando essas peças estão no museu, ajuda a gente contar essa história, como o artista trabalha, você começa a ter mais liberdade para pensar na construção da simbologia, de onde vieram esses símbolos. A gente tem mais liberdade de pensar na política da época, na sociedade da época, porque ela, né, ela está num museu, ela está ali para ser estudada, não só do ponto de vista da história da arte, como da história dos homens e mulheres, né, que viveram. Então ela abre um campo muito maior. Mas isso também não diminui a peça se ela tiver uso apenas sacro, porque a gente pode fazer esse uso sacro na igreja, mas na igreja você vai para que aquele ofício aconteça. Né? As peças estão dispostas não para ser museu, né? Elas não vão ser museu ali, aquilo lá é para culto. Quando elas estão no museu, abre essas possibilidades que a gente está discutindo agora, que a gente está conversando.
0: E por que preservar a arte sacra também significa preservar parte da memória brasileira? O que podemos perder como sociedade se esse patrimônio não for protegido?
1: Vamos lá, como a gente conversou agora há pouco, né? Se igrejas, conventos e mosteiros ajudar a povoar o Brasil, foram centros sociais, né? É o lugar onde você apresenta o seu filho quando nasce, com batismo, onde acontecem os casamentos, onde acontecem as missas de quem morreu. Quer dizer, toda a sua vida é marcada por algum ofício que acontece na igreja. Se a gente não cuida desse patrimônio, vamos imaginar que uma parte grande, mas muito grande, da história do próprio país vai embora. Porque agora a gente não está mais discutindo, quando a gente chega nesse ponto, a arte como uma questão sacra. Ela é muito maior do que isso, né? Ela dá todas essas dicas que a gente falou, né? Pelos santos que estão na igreja, a gente sabe a devoção que essas pessoas têm, mas esses santos têm uma história própria, como essa devoção chegou no Brasil, não é só por meio de Portugal, quer dizer, então assim, se você não preserva isso, você não preserva as relações sociais que a gente tinha. Uma coisa interessante para a gente pensar, se a igreja precisa tanto ficar afirmando o certo, né, pelas imagens, esse texto que a gente está, né, que a gente tá conversando, que são as esculturas, a talha, a pintura e tudo mais, se todo o tempo você tem que estar pintando essa história, estar contando essa história, é sinal também que as pessoas não devem fazer tudo certinho. Porque se as pessoas fizessem tudo aquilo que a política ou a igreja manda, não tinha tanta necessidade de reforço assim. Então, o que que é interessante desse patrimônio? O que que o poder queria que a gente fosse? E eu não sei se a gente foi. Porque senão não teriam tantos sermões admoestando as pessoas a voltarem à vida correta, né? Então nos dá o cotidiano, a gente fala assim, pô, né, antigamente era muito mais religioso. Talvez sim, mas eram pessoas como a gente, que faziam errado, que pediam perdão e tal. Se a gente perde esse patrimônio, a gente perde literalmente um pedaço muito grande da história social e política e econômica do próprio país. Então ele tem que estar aí, independente da questão religiosa. Então, além da questão de nos contar a história da própria religião, a gente pensar como o cristianismo chegou no Brasil, isso é uma história grande do cristianismo, é um tema importante, ela pode nos ajudar a pensar como que negros e indígenas também fizeram parte desse processo, como

interpretaram isso que tentaram colocar neles, né? O que eles enxergavam ali? Muitas vezes eles não enxergavam aquilo que a igreja queria que eles enxergassem. Muita gente não estava vendo Santa Bárbara, estava vendo Yansan.

0: né, de achar muito interessante a Santa Bárbara do Iansã do português ser branca e chamar Bárbara. Tá? Se a gente não tem isso, a gente não tem essas outras vozes, né, que ajudaram a compor o Brasil. Isso vale para toda a cultura indígena, né, essa mão de obra que, né, as duas que a gente está falando, que construíram esse país, né, que está nas igrejas, que está nas imagens, na produção das imagens, que leva a sua estética para a produção dessas imagens. Então, perder um patrimônio como esse vai muito além do que só a questão religiosa, né? Vai a nossa história junto. Né?
1: Professor Marcos, muito obrigado
0: Muito obrigado.
1: por todas as explicações, por
0: Que
1: essa
0: bom que a gente
1: aula
0: está aqui.
1: sobre arte sacra e também sobre a história do nosso país, a história da sociedade.
0: Obrigado.
1: Mas, Fernando, muito obrigado por nos receber. E aí eu quero começar perguntando o seguinte: arte sacra para ver e sentir. Qual necessidade vocês perceberam que precisava ser atendida quando decidiram fazer essa exposição?
2: A exposição Arte Sacra para Ver e Sentir, ela foi criada ali em 2019. Ele partia da necessidade do museu de fazer, de difundir o seu acervo, tanto para pessoas que não podiam conhecer e tocar uma peça original, como pessoas, né, com deficiência visual, cegos ou de baixa visão, quanto pessoas que têm outras barreiras para chegar até o museu. Então, era uma forma que a gente tinha de conservar a obra original, né, no seu ambiente controlado, e criar as réplicas para que a gente pudesse levá-las mais próximo das populações e das pessoas que não têm a oportunidade de estar aqui no museu, ou que não têm a oportunidade de conhecer com outros. Com outras formas, né, as esculturas que não podem ser tocadas, exatamente pela sua fragilidade, pelo tempo, por aí vai. Então, foi uma forma que a gente encontrou de se aproximar mais de mais pessoas.
1: E como é que tem sido a reação do público?
2: O público normalmente ele sempre age com muito encantamento, tanto para as pessoas que necessitam de fato do toque para conhecer a peça, quanto aquelas que descobrem que é uma réplica. Exatamente porque a feitura da réplica, ela tem toda um esforço de toda uma equipe técnica para deixar a réplica o mais próximo possível da original, tanto na visão quanto, claro, na forma que é feita aí a partir de um escaneamento tridimensional, né?
1: Como reproduzir uma obra sem perder aquilo que faz dela uma experiência artística e cultural?
2: Olha, como a gente está vendo aqui as réplicas sendo perfeitas, ela carrega consigo toda essa questão mais simbólica, devocional que o objeto de arte tem. O exemplo que a gente trouxe aqui para vocês já é da segunda série do Arte Sacra para Ver e Sentir. Essa aqui é uma imagem que a gente chama de Santa Virgem, que é do século XVI, toda feita em madeira. E como que a gente vai reproduzir e tirar uma peça que é do século XVI de madeira, de um ambiente controlado para um lugar, né, que não necessariamente vai ter toda essa estrutura? As réplicas, ela tem basicamente a mesma forma. A gente busca ter até a perda de policromia, então todos esses detalhes são replicados, e essa daqui já permite com que, as, que é essa aproximação. Então, uma pessoa que ou nunca veio no museu ou já veio, sempre vai ter esse encantamento de entender que essa não é a original, e aquele que não pode ver, ele vai conseguir entender a partir do toque todos os traços que foi colocado na mesma peça original ali do século XVI. Então, são múltiplas, né, as visões que as pessoas têm sobre esse acervo e sobre essa exposição. E eu acho que ela faz com que o museu consiga estender o seu território para além, né, dos muros aqui do Mosteiro da Luz.
1: Fernando, é impressionante como realmente a olho nu, assim, elas são idênticas mesmo, né? Os detalhes aqui da madeira, a feição aqui, realmente impressiona. E aí, o nome Ver e Sentir chama atenção para uma experiência que vai além da observação.
2: Claro.
1: Como os sentidos podem aproximar uma pessoa do patrimônio?
2: É exatamente pela possibilidade de acesso que a gente dá, né, com o Arte Sacra para Ver e Sentir. Esse ano a gente passou por diversas cidades aqui do estado de São Paulo, então em algumas cidades que mesmo nem tem um museu, que não tem uma programação cultural contínua, a gente também tem participado de alguns eventos mais abertos, então isso realmente faz com que as pessoas se aproximem e entendam esses objetos, não só de arte, mas também de devoção, né, pensando num estado que tem bastante pessoas religiosas ainda, católicas, é muito interessante que a réplica não perde isso. Então a relação que se cria é completamente nova, que às vezes a original no museu ela não consegue alcançar.
1: E aí, aproveitando que você falou de alcançar, que públicos vocês querem alcançar ao levar essas réplicas para fora do museu? A iniciativa pode ajudar a aproximar pessoas que normalmente não frequentam museus?
2: Certamente, a gente está falando isso, tanto da própria questão de acessibilidade, então pessoas com deficiência. Um detalhe que é interessante falar, que até as legendas das peças, elas são acessíveis, são com dupla leitura também, braille, os textos de exposição também são feitos em Libras. Então tem esse público de pessoas com deficiência, que não necessariamente vão conseguir ter esse mesmo proveito com a peça dentro da vitrine, mas também tem esse público que não vai ao museu, às vezes nem é por uma questão de querer, às vezes por outras barreiras, que impedem com que essa pessoa chegue até aqui. Então, quando a gente vai pensar no público que o Velho Sentir quer alcançar, a gente não tem um específico, a gente tem realmente esse desejo de difundir todo esse acervo, que representa muito bem o estado de São Paulo e, claro, o nosso país, né?
1: Quando uma obra sai do espaço tradicional do museu e chega a uma escola, uma instituição pública ou outro ambiente, o que que muda na relação entre público e patrimônio?
2: Eu acho que o museu, como uma instituição que tem, né, que tem dentro da sua, do seu significado esse serviço à sociedade, principalmente de uma memória coletiva, é demonstrar essa presença e tira um pouco esse tabu, essa coisa que coloca o museu num lugar quase que sagrado, né? Coloca realmente o museu em contato direto com a sociedade, nos espaços que a sociedade ocupa no geral, né? Como você bem falou, às vezes uma escola, um prédio público, às vezes até o mesmo salão de igreja, isso já cria naquele ambiente já toda essa questão quase ritualística de museu. A diferença é que a permissão do contato, ela aproxima muito mais as pessoas realmente desses objetos. Como eu falei, não é só um novo encontro, mas às vezes é um reencontro com aquela pessoa que veio no museu há 1.000 anos atrás, que tem uma lembrança desse espaço, e cria-se essa nova relação, que eu acho que é a
1: Essa
2: coisa mais,
1: conexão.
2: exato, que é o mais mágico que as réplicas têm a nos oferecer também.
1: E para o público entender esse processo na prática, o que que existe por trás da criação de uma réplica, de uma obra sacra? Quais materiais, técnicas e profissionais são necessários até chegar ao resultado final, por exemplo, como essa réplica aqui?
2: É interessante, né, que muita gente tende a acreditar que as réplicas são feitas só ali na impressão 3D, então ela sai da máquina desse jeito. Mas não, é um processo muito longo até a gente sair da original e chegar na sua réplica. Primeiro a gente vai fazer um escaneamento 3D, que vai gerar um arquivo tridimensional dessa peça, que depois vai ser impresso normalmente em blocos, então ela não sai inteira da impressora. Vai ser feito em blocos e depois a gente vai colar os blocos e começa o trabalho, da oficina da memória, que é dirigido pela professora Titina Corso, que está à frente do projeto de arte sacra para Velho Sentir, junto aqui com o museu. E essa equipe são especialistas em conservação e restauro, que vão criar diversas camadas com muitos materiais, exatamente para a gente ter a mesma sensação, inclusive no toque da peça original. Então, com essa metodologia que vai misturar o trabalho mais tecnológico, digital, a digitalização do objeto, com o trabalho mais humano, que é essa pintura, policromia, encontrar até os mesmos defeitinhos, os mesmos lugares, que é o trabalho mais humano, que vão gerar, eu acho, que essa magia que o Arte Sacra para Ver e Sentir cria nas pessoas, né? Como eu falei, é um trabalho feito por várias mãos e que demora muito tempo, mas ainda assim permite com que as pessoas acessem e se encantem também com essa nova camada que é a tecnológica, né? Basicamente, então, a escultura era feita a partir de um termoplástico que chama ABS, muito usado, né? Enfim, nas indústrias automotivas, indústria de aviões, exatamente porque ele é muito leve, resistente e duro, né? Então, isso facilita muito, inclusive, o transporte e o deslocamento dessas peças, né? Então, como eu falei, não é um trabalho puramente tecnológico, não é um trabalho puramente humano. São as duas coisas misturadas para a intenção do museu se realizar, o que está acontecendo agora, né?
1: Que demais. Para comprovar que realmente é uma réplica, então agora eu vou matar minha curiosidade, vou mexer aqui nessa obra, olha só,
2: Isso.
1: aqui.
2: E o ideal é, a
1: Até
2: ideia é
1: agora eu não
2: essa,
1: tomei
2: né?
1: nenhuma bronca.
2: Não tomou, nessa pode. E a ideia é essa, inclusive replicar a sensação da madeira um pouco, né? Então você
1: Sim.
2: vai ver que ela não tem aquela frieza do barro queimado.
1: E ela tem um peso mesmo, assim, realmente.
2: É, muito mais leve que a original, que a gente está falando de uma madeira maciça, né? Então essa daqui ela ainda é um pouco mais pesada, mas não se compara ao peso de uma original. Nessa o senhor pode, nessa não pode não.

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0: E assim, quando os pesquisadores procuram as obras de arte sacra, geralmente quais costumam ser os seus principais objetivos, interesses?
1: Muito legal. Então, nós, geralmente a gente recebe pesquisadores muito interessados na história das obras que a gente apresenta aqui. Claro, existem vários recortes. Nós recebemos pesquisadores do mundo inteiro, visto que a gente tem um acervo bem diverso, bem variado, né? O foco geralmente é a história das peças, mas a gente também recebe pesquisadores interessados na arquitetura, muito porque muitas vezes as obras são vinculadas a alguma arquitetura, ou então fazem parte de mobiliários e conjuntos que conversam nesse sentido também. Até mesmo moda, porque as imagens elas representam muito de uma época, né? Muitas vezes os artistas expressavam nessas obras esculpidas ali muito do seu cotidiano, da sua vivência. Então, elas são indícios muito importantes que contextualizam socialmente tanto a arte quanto a história e mesmo a urbanidade e vivência e cultura popular.
0: Bom, depois dessa explicação, agora é hora da gente conhecer um pouco mais aqui do Museu de Arte Sacra. Vamos lá conhecer as Paulistinhas, é isso?
1: Isso mesmo, vamos lá.
0: Vamos lá.

0: E Edwin, chegamos aqui nas Paulistinhas, eu quero aproveitar e perguntar o seguinte, o que uma obra sacra pode revelar sobre o período em que foi produzida? É possível conhecer costumes, valores e até relações sociais por meio dessas obras?
1: Sim, com certeza. É justamente interessante a gente olhar e analisar as Paulistinhas nesse sentido, porque esse tipo de obra, que é uma escultura, né, mas produzida a partir de moldes, elas estão principalmente feitas de barro, elas foram muito populares ali no século XIX, na região do Vale do Paraíba, e justamente ela vai fazer uma transição social, representa essa transição social. Por quê? As obras que antes de arte sacra, que estavam nas igrejas, não estavam no cotidiano das pessoas. Então, para poder acessar essas obras, as pessoas tinham que se deslocar até as igrejas, até os grandes templos, e ali sim terem essa experiência estética de apreciação. Já no século XIX, quando a gente começa a ter uma certa industrialização dos produtos, e isso acaba reverberando, de certa forma, na produção de arte sacra. Era uma produção artesanal, é claro, mas já pensada em ser feita em maior escala. Então, a obra, ela sai do espaço de culto religioso específico e ela vai para o ambiente doméstico, para uma certa intimidade. E ela traz para os oratórios domésticos, então ela vai guardar uma relação quase familiar, né? E o interessante também é porque são artistas populares que faziam. Infelizmente, muitos não assinavam as suas obras. A gente tem algumas exceções aqui, como por exemplo o Dito Pituba. Nós temos algumas obras dele, e aqui a gente tem uma obra dele também, que foi assinada dentro dessa peça, nessa base dela, ela é oca. Então, dentro dessa alcagem, ele assinou com o seu nome e também datou de 1891. Um Tito Pituba, que era um artesão da região de Santa Isabel. Né? Então, é muito interessante a gente conhecer, por exemplo, aqui a gente tem santos de devoção que hoje a gente nem reconhece mais, que não fazem mais parte do nosso cotidiano, mas que por algum motivo eram de devoção daquela época. Então, isso já traz para a gente uma série de indícios que fomentam a pesquisa, fomentam o interesse popular e contam bastante da história, da nossa história, da história das pessoas que produziram essas peças. São Paulo era uma cidade pequena até o século XIX, né? Já Belém já era, pela proximidade com Portugal, inclusive marítima, né? Já se previa que fosse uma grande cidade. Então, desde as primeiras construções, eles já fizeram construções grandes. E o que foi mudando com o tempo? Então, aqui, no início do século XX, houve essa necessidade, essa sensação de que precisaria esconder ou superar o passado e aí propor outras arquiteturas e mais imponentes, como foi o caso da Sé, que tem um estilo neogótico que é um pouco diferente do que era tradicional na arquitetura colonial.
0: Ao observar uma obra sacra como essa, quais detalhes muitas vezes o público não percebe, mas que são fundamentais para compreender a sua importância artística e histórica?
1: Pois é. Essa obra, ela tem muita presença, né? Ela tem uma dimensão quase proporcional ao tamanho de uma pessoa de verdade. Ela tem esse realismo. Os olhos de vidro, por exemplo, dessa peça, vêm também fazer esse apelo a essa aproximação com uma figura real. É claro, muitas vezes a gente passa por ela, uma obra tão encantadora, a gente se perde nos detalhes, mas a gente não pensa muito na história dela. Às vezes, a legenda, ela traz para a gente alguns detalhes que a gente não pensa muito ao olhar para a obra. Por exemplo, essa peça, ela fez parte da antiga igreja de São Pedro dos Clérigos, que ficava na Sé, no Largo da Sé. Foi uma igreja que foi demolida no início do século XX, na reforma daquela região, né, que foi repensada, reurbanizada, e O edifício foi demolido e isso interferiu bastante na paisagem, na paisagem urbana, na maneira de lidar com a região, né? E essa peça acaba sendo um indício daquele passado, aquela sensação de presença, de estar dentro de um prédio histórico e dentro de uma igreja, a gente não tem mais, mas pelo menos a gente tem a sensação de estar de frente de uma obra que fez parte daquele conjunto religioso ali naquele espaço e da maneira de viver que existia naquela época, de ocupar aquela região e que hoje é bem diferente.
0: E existe uma diferença entre olhar uma obra simplesmente como objeto artístico e compreendê-la dentro de seu contexto religioso e histórico. Como o museu ajuda o visitante a fazer essa leitura?
1: Bom, a gente. Ao olhar uma obra, a gente vai ver ela no contexto artístico, sem dúvida, né? É o primeiro apelo que ela traz. Essa obra, por exemplo, ela emprega uma série de técnicas muito importantes do período em que ela foi feita, né? Então, ela tem, por exemplo, uma técnica de douramento, e esse douramento de grafito, né? Que é um tipo de douramento onde a obra é pintada e depois ela é coberta com folhas de ouro, depois pintada. E depois essa pintura é retirada para revelar a folha de ouro que tem embaixo, e também de punção. Então você vai vendo que ali existem, são empregadas técnicas muito elaboradas, né? E isso são indícios para a gente, porque quais eram os artistas, os artesãos que tinham essa formação para empregar esse tipo de técnica? Onde eles eram formados, né? E como essas obras chegam até nós, considerando as dificuldades de trânsito, de circulação de peças típicos daquele período, né? Então, assim, a gente vai vendo que o museu, ao preservar as obras, ao fomentar a pesquisa, ao valorizar a pesquisa e o conhecimento, ele vai tentando responder a essas perguntas, ou no mínimo disponibilizando as peças para que essas perguntas sejam feitas e que esse patrimônio que esteve vinculado a alguma circulação, a uma determinada vivência de um determinado período histórico, ele se mantenha atual, se mantenha. Continue fazendo sentido no tempo presente. Então, a função do museu é justamente preservar, pesquisar e comunicar esse conteúdo que é feito e que é levantado tanto pelos pesquisadores como pelo próprio museu, né, que vai trazendo sempre atualizações para o nosso público.
0: Qual foi a percepção do público do Tribunal de Justiça de São Paulo diante da exposição Arte Sacra para Ver e Sentir? Houve algum aspecto da experiência que chamou mais a atenção de vocês aqui do TJ?
2: Então, Bruno, a experiência ela foi positiva de modo geral, mas foi positiva em diversos níveis, né, diferentes. Primeiro que as pessoas entram aqui, né, normalmente e associam esse prédio muito à estética da justiça, né, aos valores do direito. Então, elas ficavam surpresas primeiro de repente ter uma exposição de arte sacra, né? Isso chamava bastante atenção. Depois, elas começaram a se surpreender com o realismo das réplicas, né? Tratando-se de uma exposição que trabalha com réplicas de obras originais do Museu de Arte Sacra. Isso chamava muito a atenção delas pelas cores, pelas formas, né? Pelos detalhes. Isso era, para elas, era muito impressionante. Por fim, a possibilidade de tocar nas obras, né? Que isso realmente parece ser uma novidade, né? As pessoas têm dito isso, né? É algo que elas não estão habituadas a fazer. E que é interessante não só para as pessoas que são cegas ou que tenham baixa visão, mas mesmo para as pessoas que têm a visão normal, assim, que enxergam normalmente, é interessante experienciar a obra de arte de uma outra forma que não seja pela visão tão somente, né? Mesmo eu, como público, né, dessa exposição, embora eu trabalhe aqui no Palácio, como público dessa exposição, eu também gostei muito da experiência de poder sentir as formas, né, pelo tato, né. A gente vive hoje um pouco o império da visão, de modo geral, né, nas mídias e com as artes, e isso foi bastante interessante. Por fim, eu acho que ela agregou, assim, um valor estético ao prédio, que é todo predominantemente neoclássico, e de repente você tem aqui dentro uma exposição de obras barrocas, obras do maneirismo, né? Então, isso foi bem legal.
0: Tatiana, qual o principal desafio de um museu? Preservar seu patrimônio ou fazer com que esse patrimônio chegue a cada vez mais pessoas? Como equilibrar essas duas missões?
3: Olha, são indissociáveis. Não há o que se falar sobre isso. Ao mesmo tempo que a gente traz a preservação do acervo, que se institui na conservação, muitas vezes na higienização, no restauro, também tem o outro lado, né, que pertence à história. E você levar toda essa esse acervo ou a parte histórica, artística do museu a determinados lugares também é muito importante, porque é uma questão de pertencimento, de regionalização, que rememora, né, as memórias de um próprio acervo. Então, não há como separar um do outro, é humanamente impossível. A gente não pode deixar o museu só focado para essa preservação física, esquecendo da preservação histórica e da identidade cultural de um local ou né, do local que esteja o museu ou outros locais em que a gente possa levar essas exposições para conhecimento.
0: Democratizar o acesso à cultura significa apenas levar uma exposição para outros lugares, ou é preciso criar novas formas de relacionamento entre o público e a obra?
3: Democratizar o acesso à cultura, ele envolve uma série de características. Muitas vezes através de um museu, muitas vezes através da fruição cultural, da formação cultural. Então, ambos são muito importantes, né? Nessa formação. Por exemplo, nós temos cidades do próprio estado de São Paulo, em que nunca receberam uma exposição. Foi o caso que nós levamos a um município de cerca de 5 mil habitantes, que tem mais de 130 anos, nunca receberam uma exposição e tiveram a oportunidade de conhecer tanto a peça física, como também toda a construção histórica e artística que está por trás dela. E o mesmo são para todos os outros critérios culturais, de formação, de difusão, de fruição, de aspecto museal. Então, isso é muito importante, essa congruência dessas tipificações culturais, desse acesso democrático, não só num equipamento público ou privado, num espaço que esteja ali, mas também levar essas atividades artísticas extramuro. Até onde nós podemos chegar com a arte na sua concepção física e levá-la, né, para o conhecimento das pessoas, quanto à história do seu país, à história da sua região, quanto aos sentimentos também, muitas vezes, como traz a nossa exposição sacra.
0: Qual que foi a reação do público desse município de cerca de 5 mil pessoas ao ter essa experiência dessa exposição?
3: Tá bem. Eu costumo ir a todas as aberturas dessas exposições da Ver e Sentir, que é para observar de perto mesmo. E eu digo assim, nós tivemos várias exposições em lugares muito significativos, como aqui no Tribunal de Justiça, que é, né, o palacete querido
0: Um prédio super
3: dos
0: bonito.
3: paulistas da década de 30, magnífico, exuberante, e estivemos inaugurando um espaço na Catedral de Aparecida, por exemplo, que transitam milhares de pessoas anos, no Santuário de Frei Galvão, em catedrais grandes, mas essa cidade, para mim, ela teve um sentimento e um carinho extremamente especial. Eu não tinha o conhecimento até então, quando cheguei na abertura, né, da exposição, que nessa cidade nunca havia tido uma exposição. E a Ver e Sentir, se você me permite falar, ela tem uma característica que ela é tão perfeita no seu estado que ela cabe em qualquer espaço. Ela cabe num prédio como este magnífico, ela cabe numa catedral, ela cabe numa museoteca, como foi nessa cidade, de pouquíssimos metros quadrados, cerca de 40 metros quadrados. E a experiência foi magnífica. Foi magnífica pela recepção, foi magnífica que mais de 85% da cidade visitou a exposição. E isso cria uma relação com a arte que a gente vai desenvolvendo conhecimento histórico para as crianças, tendo a sensação de que determinadas peças de séculos 100, 200 anos, muitas vezes podem ter sido criadas ali, né? Como as paulistinhas no Vale do Paraíba, como os nós de pinho, que traz uma característica africana, que vem da nossa descendência africana. Então, trazer todos esses aspectos e poder levar alguém que nunca, né, teve a oportunidade de conhecer uma exposição ou qualquer outra situação artística é magnífico, porque isso de fato é democrático. A cultura, ela tende a ser democrática, né? E ela tende liberar esse acesso a todos os corpos, a todas as pessoas, e mesmo sendo uma exposição que também chama muita atenção isso nessas visitações, nesses acompanhamentos, nessas conversas que nós temos com pessoas de várias regiões de São Paulo e de fora de São Paulo também, é muito interessante porque, embora seja uma exposição que guarda características de um acervo sacro católico, a gente acaba por ambientalizar também uma coisa muito bacana e muito bonita, que é a interreligiosidade e é o respeito entre as religiões, né? Então, nós temos tanto católicos como protestantes, como pessoas de religião das matrizes africanas, que amam a exposição, que resguardam ali, trazem ali na memória como ela foi construída e, na verdade, por tudo, né? Então, isso é muito importante. Essa exposição, ela cria uma tríade que, se ela iniciou-se com um processo da gente possibilitar o toque para as pessoas de baixa visão ou pessoa com a deficiência visual, mas junto da história, né, junto das características técnicas, artísticas, mas veio uma terceira caracterização que formou uma tríade, que é o quê? É o carinho religioso. É a pessoa poder chegar ali, tocar naquela obra, fazer sua oração, fazer os seus pedidos, né? A gente tem situações muito interessantes que nós passamos. Por exemplo, nós tivemos um dos Revelando São Paulo, que é um dos programas mais antigos do governo do estado, dentro da Secretaria de Cultura, que trabalha com toda a característica de artesãos, de culinária, e é uma grande feira maravilhosa com show, com congada, com todo tipo de manifestação artística que a gente pode ter, e nós levamos a alguns lugares. E é muito interessante sentir isso do público, né? Nós tivemos duas situações assim que foram bastante queridas e surpresas. Por exemplo, em uma delas nós tínhamos um Santo Antônio que tem a manjedoura, porém a imagem de Jesus não estava ali. Isso foi em Iguape. E as pessoas começaram a colocar moedas ali. E houve uma tensão da equipe, por se tratar, né, de dinheiro, de o que fazer, mas nós temos umas anjinhas lá que nos ajudam nessa parte religiosa, que são as monjas do Mosteiro da Luz, que vivem em clausura. E aí, nesse dia mesmo, eu liguei lá para a madre superior e falei: madre, nós estamos com uma situação aqui que a gente não sabe ainda como lidar, e as pessoas estão colocando as moedinhas, o que que a gente faz, né? E aquela enchendo de moeda, ela falou: não tem problema, filha, isso é um costume que as pessoas vão fazer os pedidos, então deixa, você retira, fecha, leva tudo lá pro mosteiro, e elas fazem a oração em uma por uma.
0: Nossa.
3: Uma por uma. Então, essa foi uma questão muito bonita.
0: Uma experiência bem marcante, né?
3: É muito marcante. E uma outra também, com uma, né, com uma das obras de marfim, que são essas peças que estão aqui no oratório, aqui atrás. E uma criancinha, uma menina de 5 para 6 anos, ela ficou parada, olhando para cima e ali vislumbrada na imagem. Eu acabei perguntando para a mãe se eu poderia pegá-la no colo para aproximar da imagem, e a mãe autorizou, eu a peguei no colo, aproximei e fui explicando. E ela fez umas perguntas que eu não vou esquecer nunca mais, essa sensação.
0: Conta pra gente.
3: Da inocência da criança e de como a gente pode trabalhar essa questão histórica e artística também de uma forma lúdica, né? Sem precisar contar também a parte histórica de atrocidades que nós sabemos que teve no mundo todo. Ela, quando se aproximou, ela olhou para a imagem, é uma imagem de Jesus crucificado, e ela pegou e falou assim para mim: Jesus está sangrando? E me pegou de surpresa e eu, né, brinquei, eu falei: deixa eu ver, olha, aqui ele está sangrando, mas isso é porque foi lá atrás, há muito tempo, hoje ele não sangra mais, hoje ele está feliz, está olhando por você e tudo mais. E fomos para uma outra imagem de uma Nossa Senhora que tem os olhos fechados, e eu falei que ela podia tocar, e ela tocou, e aí vem a pergunta surpresa de novo, né? Ela perguntou para mim: Nossa Senhora está dormindo? E eu aproximei pertinho e fiz assim: meu Deus, deixa eu... Nossa, não é que ela está dormindo mesmo? E aí ela, de novo: e quem vai olhar por nós? Então, assim, é magnífico, porque a gente tem todas as idades sentindo essas peças e o que elas podem trazer para a gente, né? O que a cultura pode trazer para a gente.
0: Sim.
3: Então, não tem preço levar a ver e sentir. É uma exposição que cresceu muito. É uma forma do Museu de Arte Sacra poder contribuir com esse extramuros, levar as pessoas que têm pouco acesso. A parte da questão da acessibilidade para a pessoa com deficiência também é magnífica, porque esse toque é muito... Tem uma das imagens que a gente pode fornecer para vocês, que nós fizemos no Memorial da Inclusão, e uma dessas pessoas começou a tocar uma peça de Aleijadinho, e o sorriso, quando ela abriu o sorriso e começou a identificar toda a textura, identificar a peça, conhecer a peça, é demais, né? É um presente que, assim, não tem preço pra gente.
0: Tatiana, cada pessoa pode estabelecer uma relação diferente com uma obra de arte. Como a percepção, a memória e as sensações individuais podem contribuir para essa experiência?
3: Cada um, quando relacionado à cultura, tem uma experiência muito individual. Nós podemos trazer memórias da nossa infância, que estava ali na nossa casa. Nós podemos trazer memórias, às vezes, olfativas, né? de um local, de um acervo, mas ela tem que ser tratada muito individualmente. A gente vê num critério de acervo, por exemplo, acervo físico, museal. Você vai ter as pessoas que gostam mais de arte contemporânea, terão as pessoas que amam a arte barroca, por exemplo. E é como futebol. Não se discute, né? Não tem como se discutir esse gosto, o gosto pela música, o gosto pelas tradições folclóricas. Elas estão presentes na nossa vida, elas são marcantes e a única coisa que nós temos que fazer é respeitar. Só isso, nada mais.
0: Tatiana, muito obrigado pela entrevista. Obrigada. Foi muito bonito ver a sua emoção contando, dando esse relato aqui pra gente. Muito obrigado, viu?
3: Obrigada.

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0: uma molinha como essa pode ser fácil de encontrar por aí, especialmente para quem tem mais acesso ao esporte, a equipamentos. Mas você sabia que o tênis nem sempre foi tão próximo assim da realidade? E até hoje tem muita gente que não conhece esse esporte, que não tem acesso, porque ele é muito elitizado. Mas aqui hoje a gente vai conhecer um projeto que tenta mudar essa realidade e levar o tênis e vários outros esportes como uma ferramenta de transformação social para várias crianças. A gente te mostra na cidadania de hoje o trabalho do Instituto CADES aqui em Paraisópolis. Nossa primeira conversa de hoje é com quem começou tudo isso, o Joca, que foi um dos fundadores do CADES, né, Joca? E acho que tudo começou com o tênis, é isso?
1: Exatamente, o nosso carro-chefe sempre foi o tênis, né? Devido aos profissionais que sempre trabalharam com a gente, sendo tênis. Mas todos profissionais de educação física. E tudo começou lá em 2007, quando nós fomos fazer um trabalho pontual na antiga FEBEM, que depois virou Fundação Casa. E passando o dia lá naquele lugar, a gente entendeu que a gente precisava fazer alguma coisa para tentar fazer o melhor para as periferias, para as comunidades, para transformar vidas, né? Então a gente começou a fazer trabalhos pontuais em outras comunidades, até que veio a lei do incentivo ao esporte, onde nós nos inscrevemos e fomos com o nosso projeto lá para Brasília, e a coisa começou a andar, né? Aí nós começamos lá no Instituto de Jaraguá, onde nós ficamos 5 anos lá, fazendo um trabalho de realmente de transformação. O lugar que era tomado pelo tráfico, nós mudamos aquele lugar. Até a rede de tênis a gente deixava na hora do almoço, para as crianças pegavam raquete, bolinha e ficavam brincando. Ninguém levava o material embora para casa, porque a gente construiu uma cultura do esporte para aquele lugar. Então nós tínhamos lá o futebol de campo, tinha o futebol de salão e o tênis, né? Eram 3 modalidades. Que as crianças ficavam praticamente 3 horas com a gente no contraturno escolar. Aí foram surgindo outras oportunidades, pessoas foram conhecendo nosso trabalho, fomos, vamos dizer assim, fidelizando com as outras instituições o que era o CADES, e a coisa foi crescendo, e hoje nós estamos aqui, por exemplo, há 8 anos já nessa escola, fazendo trabalho com o tênis, né? E daqui já a gente conseguiu já ver crianças que estão no primeiro emprego, né? Seguindo um caminho do bem, que é importante, né? E trouxemos para cá também toda a parte da psicologia, para trabalhar junto com a Escola Saúde Mental, para que as crianças tenham, principalmente depois da pandemia, né? Que tudo ficou meio bagunçado, a gente conseguiu trazer a psicóloga para cá, e junto com a escola, identificando crianças em alto risco de vulnerabilidade, e cuidando não só da criança, como da família dessa criança, ajudando na reestruturação familiar. Então esse foi um trabalho que a gente já faz há 8 anos, e estamos proliferando nos outros projetos nossos também.
0: E um ponto que eu acho muito interessante do CADES e do projeto do Tênis para Todos é justamente que a gente vê, sempre viu o tênis como um esporte muito elitizado, né? Então a gente vê aqueles grandes torneios e a gente enxerga como se o tênis fosse só aquilo, só pudesse ser aquilo, só pudesse ter naquelas grandes proporções, com roupas de luxo e tudo mais. Sim. Mas a ideia aqui é justamente desmistificar isso e levar o esporte para mais gente, né?
1: Exatamente. A gente quer popularizar o tênis. Como você falou, ainda é um esporte onde uma raquete é muito cara, né? Você conseguir um espaço para levar uma criança para praticar não é fácil, né? É caro. Então, o que nós fizemos? Viemos para a comunidade, por quê? Eles já sabem futebol, vôlei, né? Basquete, handebol. Mas e o tênis, né? Precisa levar esse esporte também para aqueles que não têm essas condições, menos favorecidos. Então a gente trouxe para cá e foi uma alegria, porque essa maneira que a gente coloca o tênis aqui é lúdica, né? É voltado para cada faixa etária. Então cada faixa etária a gente faz um trabalho que a ciência nos proporciona realizar. Então ninguém aqui tem uma sobrecarga de trabalho, porque a gente sabe para qual faixa etária o que fazer. Então você vê aqui que tem vários materiais lúdicos, né? Tem luvinha, tem a redinha aqui, onde passo a passo eles vão ter o contato com o tênis, né? Até chegar na parte de bater uma bola um contra o outro com a raquete propriamente dita. Então esse é o grande trabalho que a gente realiza aqui, e as crianças ficam muito felizes fazendo essa atividade.
0: E aqui também é um espaço interessante, porque nesse caso em específico a gente está numa escola, né, que é um trabalho que vocês também fazem, mas o contraturno acaba também sendo importante,
1: é
0: né?
1: Isso, né?
0: Porque é, foi como tudo começou,
1: Foi.
0: E ele traz essa coisa de trazer um espaço para essa criança não ficar sem uma atividade, ficar ociosa depois da aula. Né?
1: Exatamente. Aqui nessa, muitas crianças saíam daqui, ficavam na rua, né? Porque os pais trabalham, a criança, você não sabe onde está o seu filho, não tem ninguém para cuidar. Quando você resgata essa criança e traz para um ambiente mais salutar, né? A cabecinha dela também já tem uma outra visão, né? Do que ela vai poder ser lá na frente. Então, eu consigo ser alguém na vida, por exemplo. Mas tem alguém orientando, tem alguém direcionando. Isso é muito importante. Então, esse trabalho tem que ser mais pulverizado nas diversas comunidades que nós temos aqui na cidade.
0: E agora esse trabalho também está sendo expandido, né? Porque vocês também estão trabalhando com idosos, estão querendo abranger a família toda.
1: Exato, porque muitas vezes quem cria as crianças são os avós, por várias circunstâncias, né? Que não vale a pena aqui ficar colocando, mas os avós às vezes é que criam aquela criança, então eles se dedicam muito e a saúde deles começa a ficar prejudicada. Então a gente viu que era importante também você ofertar alguma atividade para eles, até para melhorar a autoestima também deles, né? Então, a gente hoje tem um projeto que chama Viver Bem, que trabalha toda essa questão de prevenção de quedas, fortalecimento muscular, trabalha muito exercício que trabalha memorização para preservar contra a demência, né? Que hoje, os estudos mostram que pessoas já com 45, 50 anos já estão ficando com demência, né? Então a gente está trazendo esse grupo também para nós e estamos trabalhando com eles e os resultados são fantásticos também.
0: Eu vou aproveitar que a gente está vendo aqui, ó, que as crianças já estão aprendendo aqui atrás da gente. E é interessante porque também tem esse trabalho de explicação, né? Tudo muito didático também.
1: Eles sabem tudo que vão fazer na aula antecipadamente e a importância de se dedicar para esse trabalho que eles vão realizar.
0: E aí uma coisa que a gente conversou muito também, antes aqui nos bastidores, foi a questão de a gente ver muito o pessoal trabalhando não só a questão do esporte, né? A gente conversou bastante sobre como a ideia não é que necessariamente todos eles se tornem grandes atletas,
1: não,
0: mas
1: não.
0: Que tenham aqui essa oportunidade de conhecer novas modalidades, né?
1: Exatamente, a gente trabalha muito a ética, o respeito, o companheirismo, né? A questão da sustentabilidade também, a importância de valorizar, de preservar o planeta, né? Então a questão do lixo, da alimentação, que é importante não desperdiçar alimento, tudo isso são temas transversais que a gente também traz para as aulas, né? E claro, também trazemos a história do tênis, para eles conhecer os grandes campeões que nós já tivemos, mas o mais importante é a formação do cidadão como um todo, né? Isso é que a gente procura fazer aqui. E o tênis é a grande ferramenta.
0: E aqui, bom, a gente vai acompanhar um pouquinho da aula e aí a gente já volta aqui para falar mais um pouco de todo esse trabalho. Vamos lá?
1: Legal. Obrigado.
0: A gente vai aproveitar que o Ricardo também está passando por aqui hoje, ele que também é um dos fundadores, né, do CADES. Ricardo, você também trabalhou desde sempre com o tênis, né? Sim. Começou trabalhando com o tênis. E o que te levou a ser educador físico, profissional de educação física?
2: Eu joguei tênis desde criança. Era o esporte que eu amava, de paixão. Aí acabou virando... facilitando minha entrada como professor de tênis, a começar não posso nem falar o ano, vai, tudo bem, em 1980 começaram a proliferar as academias, aí houve uma oportunidade, comecei a dar aula, ali acabei conhecendo muito educador físico, e no comecinho dos anos 2000, a gente já trabalhava com o terceiro setor. E aí, entre uma conversa e outra, uma situação, falamos, pô, vamos abrir uma organização social para levar o tênis nas comunidades. Coisa que a gente já fazia aqui em Paraisópolis de forma pontual. E aí abrimos essa organização em 2006, e aí começamos com o tênis de forma assim, um pouco não tão educacional, mais procurando o viés de performance, mas aí nós fomos perceber que as crianças precisavam mais era de um trabalho de esporte educacional, por N questões que a comunidade exige.
0: E aqui, a gente conversou um pouco disso com o Joca também, mas é interessante porque vocês viram ali que alta performance não era o ideal, né? Era justamente usar o esporte como uma forma de transformação social.
2: Isso, aí a gente percebeu que começamos a viver mais o cotidiano da comunidade, sabendo que as escolas tinham uma certa dificuldade nesse tipo de abordagem, os professores de educação física das escolas também tinham uma falta de entendimento do esporte educacional. Foi aí que nós começamos a aprender, a fazer cursos, trazendo profissionais que já atuavam nessa área, né, aprendendo, e acabamos com esse tempo todo criando o método CAD de esporte educacional. Aí fomos vendo que não é só o tênis, né, que a gente poderia... Fomos aumentando as atividades de raquete, fomos para o atletismo, que são atividades realmente que são inclusivas, né? E que a gente faz uma parceria com as escolas, agregando mais uma modalidade para eles.
0: E é interessante também a questão de democratizar esse esporte, né? Um esporte que não é todo mundo que tem acesso e aí acaba sendo uma oportunidade.
2: Sim, democratizar e entender que o tênis, a gente não tem essa cultura como tem o futebol, que a gente adapta, né? E aí eu já fui mostrando para as crianças que você adapta em qualquer lugar jogar tênis. Você pode imaginar uma rede. A gente tem uma situação muito legal quando a gente esteve numa cidade de Piracicaba, fizemos uma vivência com as crianças. No ano seguinte nós voltamos e a gente tem uma brincadeira que a gente põe duas havaianas para fazer gol, né? Quando a gente joga na rua, esses meninos fizeram a havaiana dessa forma para virar uma rede. Como é que falou assim? Acho que deu certo, né?
0: E é interessante ver, né, que a comunidade vai se moldando também. Então, muitas vezes, as famílias, por exemplo, que não tinham noção de que era possível ter acesso a esse tipo de recurso, né, acabam conhecendo um pouquinho mais e vão abraçando a ideia.
2: Sim, aqui a gente tem o professor Rogério, que ele é da comunidade, né? Veio com a gente desde o primeiro ano e ele, com muito sacrifício, construiu uma quadra e ele pegava os nossos alunos durante a semana e levava para o fim de semana. Então hoje já tem uma cultura de tênis. E aqui também tem um histórico de profissionais de tênis, porque os clubes estão muito aqui no entorno, né? Tem o Paineiros, as academias, o Play Tênis, tem o São Paulo, então... Existe muita gente que já conhece tênis, ou foi pegador de bola, ou professor de tênis. Então é uma comunidade que a gente pode dizer que tem o tênis como cultura.
0: Foi uma coisa que foi sendo construída. E aí ainda tem a importância, né, de que muitas vezes a gente está falando aí da família abraçar, mas tem muita gente que não tem uma família para abraçar a ideia, né? Sim. E aí o projeto acaba sendo essa oportunidade de ter uma preocupação a mais com essas crianças.
2: E o que você falou é uma coisa que a gente se preocupa muito, trazer a família

0: Vai. Vários, né? Vai, são 20 anos, né? Agora com a minha filha na frente, 20 anos. A gente, por exemplo, teve o Jackson, que começou com a gente, num lugar muito vulnerável, hoje está aqui, é um professor exemplar. Teve outros que a gente indicou para outros lugares. Então é isso mais ou menos que a gente quer. E o reconhecimento que a gente anda aqui. Oi, tio! Oi, tio! Então, os pais vêm falar, que a gente nem lembra, olha que bacana e tal. E que vira uma referência. Isso é que vale a pena todo esse esforço, né? E de todos os parceiros que estão com a gente desde o começo.
1: E eu acho que quando a gente pensa no esporte, é sempre bom lembrar que ele está muito aliado à educação.
0: Sim.
1: E aqui é isso, né? É um espaço que, além da escola, as crianças têm para ter alguém observando, para ter alguém prestando atenção no dia a dia. Às vezes são crianças em situações muito vulneráveis. E é importante ter esses olhares de fora para garantir a segurança daquela criança.
0: Sim, isso é fundamental. Aqui, como nos nossos outros projetos, nós temos a rede de proteção social que leva uma psicóloga dentro da quadra para verificar o comportamento, que isso leve a uma roda de conversa, leve um encaminhamento para um órgão público, ajuda a escola nesse papel que a saúde mental é uma coisa gritante hoje e as escolas não têm perna, portanto. Então a gente tenta fazer, ajudar, porque a gente sabe que atividade esportiva é legal, mas a gente precisa agregar outras situações para dar um espaço seguro para a criança, que ela esteja protegida e fundamental. Não só atividade esportiva ou atividade cultural. Precisamos pensar também na saúde mental.
1: Com certeza. Bom, e é pensando nisso que a gente vai para um rápido intervalo, daqui a pouquinho a gente volta e vai continuar mostrando um pouquinho mais do trabalho do CADS para vocês.
0: Tá bom, Deus.

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0: conversar agora com o Joca, porque eu quero conhecer os casos, os grandes casos aí que você tem pra contar.
1: É, um caso mais assim, emblemático foi com a atleta Ludmilla, né? Que hoje joga futebol de campo lá nos Estados Unidos, que lá é soccer, né? Ela começou com a gente lá no sítio de Araguá em 2010. Eu estava dando treinamento de futebol de salão. Eu vi uma garota sentadinha lá no canto, dando risada, ela e a irmã. Aí eu perguntei se ela gostaria de participar. Ela falou que sim. Eu falei, ah, você precisa preencher uma ficha de inscrição. Aí ela disse que não ia poder, porque ela não tinha quem preenchesse a ficha para ela, né? Que é responsável dela, tinha dificuldade na escrita e tal. Aí nós nos propusemos a preencher a ficha para ela. E ela, na aula seguinte, ela estava lá toda alegre. Aí eu vi que ela tinha muita explosão muscular, né? E lá nós tínhamos futebol de salão, campo e tênis. Aí eu conduzi até o campo, falei, olha, melhor você fazer campo. E ela ficou com um professor que mora, inclusive, lá no sítio de Araguá, que é o Hipólito, que está lá até hoje. Ele começou a fazer um trabalho maravilhoso com ela. E numa brincadeira lá no Juventus, que é o clube daqui de São Paulo, pediram para ela ficar aí, lá, né, treinar, morar lá, ela foi. Depois foi para o Santos Futebol Clube. E um dia eu estava lá no projeto, vi uma pessoa vindo correndo assim. Era ela para me mostrar o passaporte, que ela estava indo para o Mundial da França, né? E aí ela foi, mas não voltou, porque o Atlético de Madrid a 15, e ela ficou por 5 anos lá, e agora foi a maior transação do futebol americano, de alguém não americano, né, americana, e tá jogando lá, tá fazendo super sucesso, é da seleção brasileira. Então, para nós foi uma coisa maravilhosa, porque no caso dela, que virou uma atleta, né, podia ter virado uma pessoa indo trabalhar numa empresa, qualquer outro segmento, mas para nós que somos do esporte, foi maravilhoso ver que ela se deu bem lá no esporte. Pessoa, uma pessoa que veio daquela condição, né, morando em Madrid, depois Estados Unidos, é muito gratificante para

0: nós, né?
1: E esse ponto que você falou também é interessante, né? O Jimmy é um grande caso de sucesso, que realmente acabou indo para o esporte, se deu muito bem no esporte, mas é isso. Tem outras crianças ali que foram crescendo, foram se desenvolvendo e foram para outras áreas também, né?
0: Foram para a área de TI, né? A gente está em empresas de TI, estão se dando muito bem. Pessoas que depois viraram empreendedores, né? Tudo isso é aquela questão que você trabalhou, que você plantou uma sementinha, né? De fomentar lá no interior deles, que eles eram capazes de ser alguém na vida, bastava eles querer, realmente ter a vontade de querer ser, né? E o nosso caso aqui do Rogério, por exemplo, que está com a gente há muitos anos, ele era. Aqui tem muitas academias aqui no entorno, aqui em Paraisópolis, de tênis. Ele era pegador de bola numa academia, depois virou rebatedor, fez a faculdade de educação física e está com a gente há muitos anos e fazendo aquilo que ele mais gosta de fazer e passando essas mensagens, toda essa ideologia do é possível ser alguém melhor na vida aqui em Paraisópolis. Então é uma transformação que existiu para ele, Rogério, e hoje ele passa isso para outras crianças, né? Então é uma coisa muito, muito feliz de você ver esse histórico que ele tem hoje,
1: E aí tem o Rogério, tem o Jackson também, que é um caso interessante.
0: né? Que começou com a gente lá no Jaraguá, né? Que também entrou no projeto, gostou. Tem dois caminhos a seguir, né? Infelizmente, um não é tão bom, não é nada bom, e o outro é aquele que você vai acertar de poder ser alguém melhor na vida. E ele gostou tanto que fez educação física e hoje está aqui com a gente. Então,
1: É o seu menino, né, que você
0: a
1: fala.
0: gente fala que é o nosso menino, né? Porque começou com a gente lá atrás, né?
1: E isso tudo, claro, vem com uma gratificação muito grande. Então, são vários professores também, né, que vão se formando aí, que voltam para o tênis, ou que encontram em outras áreas também uma forma de se adaptar. Mas muito disso começa com essa sementinha que o esporte planta para fazer com que as pessoas vá evoluindo, né?
0: Exatamente. E aí, dentro dessa possibilidade, você vai passando valores, né, para eles dentro da quadra. Não é só a modalidade em si, mas você vai passando a importância de respeitar o colega, né? Dentro da quadra é que nem fora da quadra. Você vai perder, você vai ganhar, você vai ter frustrações na sua vida, como tem dentro da quadra, e você passa isso para sua vida fora da quadra, né? No seu dia a dia. Isso fortalece toda a questão emocional, né? Saúde mental. Então essas crianças mantêm um certo equilíbrio mental, porque tudo isso é trabalhado dentro da quadra também. Vai ter frustração? Vai. Você tem que saber lidar com isso para você conseguir transpor esses obstáculos que a vida com certeza vai trazer para você.
1: Com certeza. Bom, e agora também a gente vai continuar mostrando um pouquinho do projeto. E, inclusive, eu quero ouvir um pouco mais das histórias aqui de quem passa por aqui, né? A gente ouviu um pouquinho do Rogério e agora está na hora também de a gente ouvir de outras pessoas também. Tem uma trajetória muito, muito bonita, né? Aliás, a gente vai conversar com o Rogério, ouvir um pouco da história dele e de mais gente. Com a Ana Cristina, ela que é filha do Ricardo e hoje está à frente do Cádiz, né, Ana? Então essa história já veio de família, já veio muito cedo para você o esporte, né?
2: Sim, já nasci jogando tênis, jogando futebol, praticando todos os esportes, sempre gostei e sempre trabalhei com isso também, praticamente. Todas as outras minhas experiências profissionais foram com esporte, com corrida de rua, enfim, eventos esportivos, turismo esportivo. E aí, desde 2018, começo de 2018, entrei no Cádiz full time, digamos assim, porque já trabalhava ajudando, né, rede social, conteúdo, apresentação e tal. Mas aí vim para ficar de vez e sou atual presidente nessa última gestão agora, eleição.
1: E Ana, muitas mudanças vêm acontecendo, né? São quase 20 anos de trabalho do Instituto, então muita coisa foi mudando. E aí você também trouxe, acho que algumas preocupações que já existiam, mas que, querendo ou não, quando a gente tem uma mulher à frente da instituição, faz a diferença, né? Essa tensão, por exemplo, com as meninas no esporte.
2: É, eu acho que isso, essa questão de ter projetos de gênero, assim, voltados só para meninas, foi uma construção muito conjunta, também que veio de professores, né, e gestores nossos do CADES, que há muito tempo, muitos anos já convivem em escolas, públicas, principalmente, que acompanharam essa questão da menina, do envolvimento da menina com esporte, na né, educação física, esse, um certo desinteresse, um não envolvimento. Então, eu acho que eu entrando com certeza contribuir para isso também, para a gente criar um ambiente, uma equipe só feminina, que atue com as meninas, né, um ambiente realmente acolhedor, seguro, e que muitas das vezes elas nos trazem situações e tal, e que a gente consegue conversar, traz uma psicóloga, consegue fazer encaminhamentos. Então, a metodologia é muito parecida com os projetos mistos, né? A gente atende meninos e meninas, porém, nos projetos femininos tem esse olhar muito para falar da questão do feminino, do empoderamento, e tem esse olhar mais delicado nosso, digamos assim.
1: E aí você citou também a questão de ter as psicólogas, ser psicólogos, enfim, envolvidos no projeto. Isso também existe há pouco tempo, não foi desde o começo, né?
2: Não foi desde o começo. Quando a gente começou a voltar com os projetos depois da pandemia, depois do Covid, a gente começou a perceber situações, crianças muito ansiosas, com depressão, não querendo vir para a escola, não querendo fazer atividade física, não querendo participar, de nada. E aí, claro, sempre conversando com a direção das escolas, com a coordenação, entendendo que não era uma visão só nossa, todo mundo percebendo, os próprios professores também com questões a lidar com a própria saúde mental e não sabendo lidar com os alunos. Então, a gente foi atrás de captar recursos, enfim, de viabilizar, ter uma psicóloga. Para pelo menos fazer atividades pontuais sobre emoções, sobre bullying, sobre ansiedade, né? Trazer essa visão mesmo, essa consciência, né? Trabalhar a saúde mental como quebrar o silêncio, né? Em torno da saúde mental, a gente poder falar sobre isso. E desde então, uma experiência sensacional que a gente está conseguindo melhorar o ambiente escolar, melhorar a convivência dos alunos. A gente tem relatos de professor falando que o comportamento dos alunos está melhor em sala de aula. Então, tipo, é um combo realmente de saúde física e saúde mental, um desenvolvimento integral do aluno.
1: E aqui existe também essa preocupação, algo que a gente conversou também com o Ricardo, em relação a esse olhar atento dentro de quadra ou nesses projetos, de ver que às vezes tem alguma coisa diferente e aí poder trabalhar nisso, né?
2: Eu acho que o esporte é uma ferramenta para isso também. É onde, dentro de quadra, onde a criança às vezes expõe, de uma certa forma, ou no comportamento, ou na competição, ou em alguma coisa que ela fala para o colega do lado, que ela consegue extravasar de uma forma que talvez dentro de sala de aula ou dentro de casa não. E aqui a gente. Os nossos professores, coordenadores e tal, são muito experientes e têm já esse olhar bem desenvolvido para isso. Então, a gente consegue encaminhar, talvez, esse aluno, conversar com a direção da instituição onde a gente está com o projeto sendo realizado, fazer um encaminhamento, chamar a família, enfim, fazer um trabalho individualizado e isso tá gerando frutos também, e incluindo a psicóloga nesse. Desde 2020, 22, 23, aí a gente tem 3 anos com psicóloga, consegue fazer um trabalho mais profundo em relação a isso e atender mais gente, né?
1: Ana, eu queria mudar um pouquinho de assunto agora para a gente falar da parte institucional, porque a gente sabe que trabalhar com o terceiro setor não é fácil. A gente tem, né, leis de incentivo ao esporte hoje no estado, tanto tem municipais aqui na capital paulista, tem do estado de São Paulo também, e também existe lei federal. Mas, ainda assim, é preciso firmar parcerias, buscar parcerias. Aqui vocês trabalham principalmente hoje com as escolas públicas, né? Esse é o principal, ponto de contato para vocês.
2: A gente faz parceria com escolas públicas, com outras instituições, públicas, mas, a maioria dos projetos é por lei de incentivo, tipo, é onde a gente consegue viabilizar, mais facilmente a captação de recursos. São projetos continuados, que a gente chama, então é ano 1, ano 2, ano 3, a gente vai, mantendo o mesmo projeto, às vezes nas mesmas instituições, ou enfim, tentando fazer esse acompanhamento. Mas a nossa maior dificuldade, a nossa maior dor, que é que não é só nossa, é do terceiro setor em geral, é a captação de recursos e a sustentabilidade financeira, né? Então, você poder diversificar fontes de receita, para poder manter uma equipe fixa, sem depender se um projeto acaba e o outro, a continuidade dele demora por algum atraso, por alguma coisa, como é que a gente faz com essa equipe? Né? A gente também não quer perder, assim, a gente não quer que ninguém fique nesse ato, enfim. É realmente o nosso maior desafio.
1: E aí que entra também a importância do poder público trazer esses incentivos, né? De repente firmar parcerias, ter esse contato por emendas parlamentares também, acontece bastante, né? Então, como é que é feito também essa busca por ajuda? Vocês têm uma forma específica de tentar fazer essa captação? Como é que funciona essa questão institucional mesmo de organização?
2: A gente tem parcerias com agências captadoras de recurso. A gente, o CASE tem uma equipe enxuta, digamos assim. A maioria está em equipe de projeto, então são professores, auxiliares, coordenadores de projeto que cuidam daquele projeto específico. E nos bastidores estamos eu, Ricardo, tentando a parte financeira, captação de recursos. Então, a gente não tem, que não é o ideal, né? A gente não tem ainda uma pessoa destinada exclusiva para captação de recursos. Então, é um pouco do meu papel também buscar parcerias que possam trazer recursos para o Instituto, trabalhar desde a comunicação até a prestação de conta, até a fidelização das parcerias que a gente já tem, mas, sobretudo, doação de pessoa física, pessoa jurídica, realmente diversificar. A gente não é muito perigoso depender de uma fonte exclusiva de captação.
1: Imagino. E queria entender também como é que funciona para você chegar aqui, em um espaço como esse, por exemplo, em que é um espaço, é uma escola pública que cede aí uma aula, pelo que eu estava entendendo. Aí me explica mais ou menos como é que funciona quando a gente está falando do trabalho com as escolas.
2: Essas parcerias exclusivamente relacionamento. Então, é sempre alguém da equipe que conhece ou que já deu aula naquela escola ou que conhece alguém que é coordenadora de um CCA, né, centro para crianças e adolescentes. É sempre via isso. E aí a gente entra em contato com a escola. Essa exclusivamente que a gente está foi o Ricardo, que chegou aqui e falou: essa escola maravilhosa, duas quadras desse tamanho, muito raro, né, numa comunidade, segunda maior comunidade da cidade de São Paulo, e bateu na porta: eu tenho um projeto e tal, e a diretora da época confiou na gente, estamos aqui há 8 anos quase, né, praticamente. Mas é sempre nessa forma de um relacionamento, alguém conhece e tal, e a gente apresenta o projeto, e aí é uma combinação de fatores ali que a instituição também acha interessante o nosso trabalho, também precisa desse tipo de projeto que a gente realiza, e aí é conversar em uma carta de anuência que a gente começa, grade, horários, e aí a gente vai combinando.
1: É importante citar que a gente está aqui na beiradinha de Paraisópolis, né? Então, é uma comunidade que a gente encontra muitas crianças, muitas pessoas em situação de vulnerabilidade. E aí existe essa preocupação também, vou voltar a falar um pouquinho da questão das meninas, das mulheres, né? Porque vocês também têm um braço muito interessante do Instituto, que são as rodas de conversa, essa abertura desse espaço de contato mais aprofundado mesmo, né?
2: Faz parte da nossa metodologia, claro, né? A gente tem a parte prática e teórica da modalidade em si, ou das modalidades trabalhadas em cada projeto do Instituto CADES. Então, além da história da modalidade, as regras básicas, enfim, a gente traz também referências de atletas, tanto brasileiros quanto mundiais, assim, mas trabalhando oficinas temáticas mensais, que a gente chama de ações transversais. Então, são oficinas, cada mês tem um tema, sempre muito ligado à faixa etária e o que a gente vai trabalhar naquele momento, pegando Setembro Amarelo, né, Outubro Rosa, claro. Mas já faz parte a gente incluir esse tipo de coisa. Então, ou é uma dinâmica, ou é um jogo, ou é uma roda de conversa, ou a gente traz um palestrante para falar daquele assunto. E na questão das meninas já muda um pouco. Daí já é uma questão voltada talvez para saúde da mulher, referências realmente femininas, tanto no esporte quanto na vida delas. Quem são suas referências? Por quê? Muito questão da sororidade, a gente trabalha com elas, então elogiar a amiga, elogiar alguém, sabe, tirar um pouco essa rivalidade feminina que a gente sabe que infelizmente tem um pouco e elas poderem se desenvolver com autonomia, com protagonismo, com autoestima. Então a gente mantém a metodologia, porém um pouco mais voltada para a questão do feminino, no caso dos projetos para meninas.
1: E ainda tem um ponto interessante, porque vocês trabalham com crianças em fases primárias de desenvolvimento, né? Então, tem toda essa preocupação também de trazer isso de uma forma didática, porque atualmente a faixa etária que vocês abrangem é desde os pequenininhos até o final do ensino fundamental, é isso?
2: É, a gente trabalha de 6 a 14, 15 anos, então cada turma tem sua particularidade, né? A gente não vai trabalhar a saúde da mulher da mesma forma que para as adolescentes, da mesma forma que a gente trabalha com as pequenas. É, então, tem essa diferenciação conforme a faixa etária. Mas não muda essa questão de trabalhar o feminino com as meninas, né? Que já, quando você pega as menores, você tem uma chance já de criar essa cultura, tanto a esportiva quanto a de desenvolvimento de competências socioemocionais.
1: Né? E para você, como é, né, essa sensação de trabalhar diretamente com as crianças, de ter o esporte sempre pertinho, mas também essa ferramenta, né, de transformação social que é o trabalho de vocês?
2: Ah, particularmente... É muito legal, assim, é muito importante. Como eu falei, eu sempre trabalhei com esporte, mas quando você vem para o terceiro setor e se depara com realidades que às vezes a gente acha que a gente sabe daquela realidade, que a gente entende, e digo que mesmo trabalhando com isso, a gente ainda não faz ideia do que é. Então, acho que poder usar um negócio que a gente, que eu também particularmente gosto tanto, que é o esporte, e sei o quanto faz bem, o quanto aquilo me ajudou também a me desenvolver e poder trazer para situações e realidades que não dificilmente teriam isso, assim, é gratificante, assim, é muito legal, assim, muito especial.
1: Olha, tem mais uma turma chegando aqui, inclusive eu vou aproveitar que a gente já tá aqui no chão, eu vou tirar os sapatos, que eu vou pedir uma aula aqui com todo mundo e eu não venho com os sapatos apropriados, tá? E aí a Ana, o Joca, o Ricardo, tem uma coisa que não falta hoje aqui, são professores para eles me ensinarem exatamente como é que funciona todo esse processo educacional. E aqui a gente vê que vocês têm formas bem adaptadas, né, de trabalhar com as crianças.
2: É, a gente tem, a nossa equipe é muito criativa, assim, são pessoas que são materiais confeccionados muitas vezes pela própria equipe, com cano de PVC e tal, que é justamente porque assim, a criança tem que gostar da atividade que ela está fazendo. Então, se ela começar com uma raquete que talvez seja pesada e tal, ela não vai pegar gosto, ela não vai querer mais fazer aquilo. Então, tem que ser tudo lúdico, gostoso, porque assim, a gente quer que, primeiro que a criança se divirta. Né? A criança tem que brincar e se divertir. E o resto é consequência. A gente vai...
1: Bom, e agora a gente vai se divertir também. Eu já estou devidamente desaparamentada. Mas isso depois do intervalo. Daqui a pouquinho a gente volta mostrando um pouquinho de como é, na prática, aprender por aqui. Volto já.
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6: Solta no chão. Isso. Boa. Vai, vai, vai, vai.
1: Ai, daqui. Faz muito anos. Quanto isso, Rogério, me conta como é que foi o seu início com o tênis.
6: Então, eu vim aqui para Paraisópolis em 95, né? Queria todo mundo no destino atrás de uma vida melhor com a minha mãe, né? Minha mãe tinha 11 filhos, né? Cheguei aqui em 95 e comecei pegando bolinha.
1: Vai lá, tá louca.
6: Numa academia que a gente tinha aqui no Morumbi. Aí comecei pegando bolinha em 95. Em 99 eu virei rebatedor. Rebatedor é um cara que... É adolescente, né? Que joga com os alunos. Aí os alunos pagam pra esse rebatedor, né? E em 2012 eu comecei a dar aula aqui em Paraisópolis já. A gente tinha um projeto aqui em Paraisópolis que infelizmente foi extinto, né? Aí fiquei nesse projeto até 2016 dando aula. Aí esse projeto foi extinto. Aí a criançada, como o tênis aqui em Paraisópolis era muito forte, por causa do Morumbi, né? Tênis é esporte de elite, né? Ele tá meio que enraizado já há muito tempo. Aí a criançada começou a me cobrar quando o projeto fechou. Aí o que eu fiz? Aí a gente tinha uma rua aqui em Paraisópolis meio parada, que a gente fechava todos os domingos pra botar brinquedo pra molecada se divertir, né? Aí o que veio na cabeça? Eu Peguei dinheiro emprestado com os amigos meus. Comprei uma rede pequena. É, arrumei um monte de raquete de tênis emprestado, um monte de bolinha. Aí comecei a dar pra molecada. Aí o projeto já começou a ganhar corpo. Aí, em 2019, na pandemia, eu consegui uma quadra aqui, que era ponto de uso de droga, né? Aí eu comecei a... Eu fiz parceria com um deputado, reformei essa quadra e comecei a dar aula pra molecada. Aí o projeto foi criando corpo. Aí hoje a gente é uma associação. Só que agora em 2025, infelizmente, nossa quadra que a gente tinha foi demolida, porque falaram que estava num lugar que era da prefeitura, né? Aí quebraram a quadra. Aí hoje a gente já volta pro lugar pra gente dar aula, só que o lugar não é apropriado, entendeu? Mas tamo aí que vai dar certo.
1: Não, né? Dá um passinho pra cá, só pra você ficar mais de frente pra cá. E aqui no CAD você tá há quanto tempo?
6: Tô há 9 anos já.
1: 9 anos já?
6: Isso.
1: E você sempre trabalhou aqui na região de Paraisópolis?
6: Sempre trabalhei. Na área social eu tô há 24 anos já, dando aula pra criançada. Já formei um monte de professor já, graças a Deus. Teve até professor que começou comigo, que já foi dar aula fora já, entendeu?
1: Uhum.
6: Professor primeira classe. Isso é colhendo os frutos, né? Mas até hoje eles me reconhecem, sabe? Reconhecem, são grátis.
1: E aí tem esse trabalho com as crianças também, né? Que isso faz, é muito gratificante.
6: Sim, sim,
1: né?
6: Sim. É, exatamente, eles têm a gente como referência, entendeu? Tem criança que fala, eu quero ser professor que nem você, entendeu?
1: Isso também é um orgulho, né?
6: Sim, isso é satisfatório demais. Isso é o que a gente satisfaz a gente e a gente continua na caminhada, entendeu? Porque é difícil. Mas temos que estar.
1: E o esporte representa o que pra você na sua vida?
6: Esperança. Eu acho que através do tênis eu consegui muita coisa boa, sabe? Através do esporte, na verdade, mas através do tênis eu conheci um monte de pessoas boas. Consegui faculdade através do tênis, entendeu? Que foi aluno que pegou faculdade pra mim. Através do tênis eu consegui tudo. Eu vou dizer que se eu não tivesse tênis na minha vida, eu seria uma pessoa de má índole, mas o tênis me ajudou muito, entendeu? Me educou muito, isso, entendeu?
1: Consegui ter sucesso também,
6: sim,
1: no seu desenvolvimento.
6: Sim, né? Sim, como ser humano, entendeu? Aí o esporte é uma ferramenta mágica, sabe? Não é pra criançada de periferia, entendeu?
1: E pra você já foi, então?
6: Já foi. Exato. Eu tô aqui, eu sou um exemplo vivo, entendeu? Que o tênis pode salvar vidas. O tênis e o esporte, entendeu?
1: E hoje, seu preferido ainda é o tênis?
6: É o tênis. Eu tenho 30 anos já com tênis, já, entendeu? Tênis é minha vida. Isso.
1: É tudo.
6: Exatamente. E abre portas também, né? Como eu te falei. Só que no Paraisópolis deve ter, acho que, sei lá, 100 professores de tênis. E através de projeto e através que começou pegando bolinha no meu tempo, entendeu? Hoje tá no tênis e conseguiu tudo também através do tênis também, entendeu?
1: E você tem algum caso que te chama mais atenção, que ainda te vem na memória, assim, e te leva pro caminho? Tem certeza que tá no caminho certo?
6: Não, sim. Eu tinha um aluno chamado Douglas Domingues. Ele não gostava de tênis, sabe? Tipo, a mãe dele que forçava ele aí. Aí hoje ele é professor. Foi esse aluno que eu te falei que foi dar aula fora. Entendeu? Foi pra Argentina, foi pra Barcelona, como coach, como técnico, entendeu?
1: Uhum.
6: Aí isso é satisfatório demais.
1: Ver essa mudança mesmo na vida da pessoa e na sua, né?
6: Exatamente. É uma sementinha que a gente planta, né? Aí até hoje, graças a Deus, estamos firme e forte.
1: Bom, vamos continuar essa aula.
6: Bora, aqui. Quero ver, hein?
1: Vamos ver se eu melhoro um pouco. Por enquanto até que foi bom, vai.
6: Foi bom.
1: Não foi tão ruim.
6: Quero ver. Ó. Ó, Zabaleca?
1: Já que a gente parou pra ouvir um pouquinho das histórias, eu tô aqui com o Jackson, o famoso Jackson, várias pessoas já falaram dele aqui, que é um exemplo, né, de alguém que retornou aqui pro Cádiz, né, Jackson? Queria que você contasse pra gente como foi o início da sua história com o esporte, com o Cádiz.
7: Eu iniciei num projeto, né, um projeto do Cádiz, que tinha lá no Jaraguá, lá na Zona Norte, no Jaraguá, Zona Norte, Noroeste, né, e eu saí num dia, eu saí da escola, então era um projeto de contraturno, então eu tava saindo da escola, e eu, na passagem da minha casa até a escola, da escola até a minha casa, tinha uma quadra, e aí é onde estava acontecendo o projeto. Aí eu passei, me interessei, né, o pessoal jogando tênis e tudo mais, eu me interessei, fui atrás, falei, onde posso fazer inscrição? Perguntei pro professor na época, ele falou, você vai na secretaria, faz inscrição, fiz a inscrição, pedi minha mãe assinar, e comecei a fazer as aulas de tênis, né, então era um esporte novo, nunca tinha visto ao vivo, né, só na TV, e aí comecei a fazer as aulas, então era... As aulas nos contraturnos. Então eu saía da escola, ia para casa, tomava banho, almoçava e ia para poder fazer o esporte, né? E iniciei lá em 2010 até 2012. Depois a gente vai tomar novos rumos, né? Eu fui estudar em outro lugar, fui fazer curso, fui trabalhar de aprendiz. Então, eu saí um pouco do tênis, mas lá no projeto, foi um projeto do CADES, eu quis tênis, também tinha um projeto, no mesmo projeto tinha a modalidade de futsal e tinha a modalidade de basquete também.
1: E você acha que se não fosse o CADES, você teria tido acesso ao tênis, a esse esporte?
7: Não, obviamente, eu acredito que não. Na região não tinha... Hoje, Paraisópolis ainda tem muitas opções, né, do tênis, aqui na Zona Sul. Só que lá no Jaraguá não tinha muitas das opções do esporte tênis, né? Tinha muito futsal, tinha muito futebol, até fazia nas escolinhas. Só que o tênis, não. Aí, graças ao CAD, né, graças ao projeto ali, eu tive o primeiro contato. E a partir disso, eu fui procurar depois de um tempo. Então, aí que começou meu interesse pelo tênis, né? Joguei ali de 2010 a 2012, me interessei, tive que sair e ficou aquele né, gostinho, né? De quero mais, e aí onde que eu jogo? Fui fazer a faculdade, né? Fui fazer a faculdade de educação física e um dia mandei um e-mail pro instituto, fui procurar o instituto nas redes sociais e tudo mais, mandei um e-mail pro instituto, perguntando como que eu podia vir para conhecer, estava fazendo educação física para poder estagiar. E aí eles entraram em contato, até na época quem entrou em contato comigo foi o Joca, um dos professores meu lá do Cid de Araguá. Aí ele entrou em contato, falou, não, vem aqui conhecer, tal, vem um dia experimentar. Eu vim, a partir daí comecei a vir em outras oficinas, né? Fui em oficinas de raquete, com CADES. E aí, tô aí faz 3 anos e pouco já no projeto Tênis para Todos.
1: E, inclusive, para eles é um orgulho muito grande, né? Do jeito que eles falam, de te ter de volta. E acho que... Eu queria entender também de que forma a sua realidade foi transformada, tanto pelo esporte, quanto pelo CADES, em específico. Mas acho que o esporte, ele foi aquela formiguinha, né? De ver aquele esporte, aquele bichinho que pica quando você chega mais perto ali dessa possibilidade. O que mudou a partir desse momento para você?
7: Ah, mudou muita coisa. Eu acho que abriu novos horizontes, né? Então, não é só... Eu falo, o esporte em si, né? Tanto futebol, quanto tênis, quanto outros tipos de esporte, ele não, talvez não vai te fazer um profissional. A minoria pega, pelo menos no tênis, de 3 a 4% vira profissional que pratica esporte. Então, talvez não vai te fazer um profissional da área, vai fazer um tenista profissional, mas vai te abrir possibilidades. Tanto eu, como virei professor, depois de um tempo, outros colegas meus que também fez parte do projeto, também é professor de escola de futebol hoje, que veio também do projeto, entendeu? Eu acho que o que nós precisamos entender na escola, hoje nós estamos na escola, eu estava na época no contraturno, então o que nós precisamos entender e olhar muito para isso é a possibilidade da criança poder fazer o esporte, né? Então, praticar o esporte e ali ela vai ter as opções, as vastas opções de escolher, eu gosto disso, eu gosto daquilo.
1: E aqui você acredita também, você tem visto, aliás, essa transformação no dia a dia? Tem algum caso também que já te chamou atenção aí nesses últimos 3 anos?
7: Ah, tem bastante. Hoje nós temos uma aluna, ela é do céu, né? Então ela faz com a gente também nós temos um projeto também que é futebol para elas, que é um projeto de gênero, né, somente para as meninas. E ela sempre vem, professor, estou jogando futebol e tal. Aí ela chega na escola, nos intercalados, e fala, professor, eu estou lá jogando. Então ela sempre vem comentar que continua jogando, continua praticando.
1: E para você também, como homem, né? Como é lidar também com essa questão de você ir abrindo um pouco mais esse espaço, abrindo novos caminhos para as meninas?
7: Ah, é muito importante. Eu como homem, né, eu sou meio suspeito de falar porque era eu com mais 4 irmãs dentro de casa e minha mãe. Então eu sou meio suspeito de falar. Então as meninas, minha irmã fez parte do projeto lá no Jaraguá também comigo.
1: Sim.
7: Então quando eu fui lá no projeto, eu fiz a inscrição no projeto, depois de umas 4 semanas, um mês assim, minha irmã também se inscreveu e foi jogar tênis também com a gente. Então eu acho... Os projetos têm muito disso, de abrir portas também para as meninas, e às vezes as meninas que ficam muito presas ou tem que fazer alguma coisa, ainda mais quando chega a adolescência, né? Se às vezes se não tiver o futebol, por exemplo, dentro da escola, onde que ela vai jogar futebol? Entendeu? Então acho que não vai ter esse acesso. Então isso é muito importante para elas.
1: Com certeza, Jackson. Muito obrigada, viu, por compartilhar a sua história com a gente. E parabéns também por desenvolver esse trabalho aí. Bom, agora está começando mais uma aula aqui. Vamos acompanhar um pouquinho? Agora eu vou conversar com o João. O João que é atleta do tênis. E hoje veio conhecer o projeto, né, João? Calhou de estar por aqui hoje.
6: Exato.
1: E por que você decidiu vir conhecer mais de perto?
6: Legal, bom prazer, gente, obrigado. Eu conheci já o projeto através das mídias sociais, ali no comecinho do ano. Eu tinha conversado com o Ricardo ali, meados de março. Enfim, devido à agenda corrida, a gente só conseguiu combinar de vir conhecer pessoalmente aqui o projeto hoje, né? Então é um prazer, enfim, eu joguei tênis minha vida toda. O que eu conquistei foi através do tênis. Então é uma forma de poder tentar retribuir um pouquinho o que o tênis me deu.
1: E como é para você ver um projeto como esse, né? Você que teve o acesso ao esporte, ver também que outras crianças estão tendo a oportunidade de chegar um pouquinho mais perto desse esporte.
6: Não, com certeza. A iniciativa ela é fantástica. O tênis, infelizmente, sempre foi um esporte mais elitista, né? Isso dificultava muito essa massificação aqui do esporte, né? O esporte ele tem que ser para todos, né? Como o nome do projeto, né? Então, o tênis tem que ser para todo mundo. Então, projetos como esse são fundamentais aqui para a base, para a criançada aqui crescer e poder aprender um pouquinho mais.
1: O esporte na sua vida começou bem cedo, então?
6: Começou. Eu comecei a jogar tênis com 7 para 8 anos de idade.
1: Então, essa aqui já é uma faixa etária boa para quem quer buscar, né?
6: Acho que não tem muito limite de idade, mas essa já é uma idade boa, né? Em termos de coordenação motora, enfim, em termos do que eles já conseguem aprender mais rápido. Né?
1: E para você, o esporte foi importante também no desenvolvimento, tendo começado mais cedo ali?
6: Eu acho que sim, né? Acho que o esporte traz muito aprendizado para a gente. Parte de disciplina, comprometimento. O esporte me abriu muita, né? O tênis me abriu muitas portas. Eu fui, graças ao tênis, eu fui bolsista numa universidade americana, então eu morei 4 anos nos Estados Unidos, depois eu passei um período na Alemanha, foi tudo graças ao tênis, né?
1: Então foram muitas oportunidades, né? Como é que foi também para você ir buscando esses espaços, buscando essas oportunidades? Você teve que ir atrás ou vieram até você? Como é que foi esse processo?
6: Acho que foi um pouquinho dos dois, acho que depende um pouquinho da gente ir atrás, mas comecei a jogar muito cedo, fui aos poucos treinando cada vez mais, consequentemente melhorando cada vez mais, participando de torneios, começando a ter algum destaque, ganhando alguns torneios, isso ajuda bastante também, né?
1: E, João, qual que é a sua dica também para quem está começando, as crianças que estão começando a se apaixonar aí pelo tênis, que querem se empenhar um pouco mais?
6: Eu acho que é achar, acho que é gostar, ter prazer no que está fazendo, convidar mais amigos para jogarem, convidar os familiares, se puderem, acompanhar, assistir o tênis na TV, se empenhar bastante, treinar bastante, e eu acho que é um bom caminho.
1: E você acredita que o esporte, ele tenha também esse potencial de transformação social, de poder devolver aqui para a sociedade também um pouquinho daquilo que ele acaba buscando entre os seus atletas?
6: Não, sem dúvida. Eu acho que esse projeto é fantástico com relação a isso. Eu tiro o chapéu para todo o pessoal envolvido aqui no projeto, no CADS, que eu acho que transforma vidas, né? Se tiver um impacto aqui, se uma criança aqui conseguir virar profissional, conseguir seguir carreira, ou se o tênis abrir alguma porta para ela do jeito que abriu para mim, já é uma vida que foi impactada, né?
1: Com certeza. E é aquilo que a gente conversou com o Joca também, né? Não necessariamente ele vai se tornar um atleta de alto rendimento, mas pode abrir essas portas, pode ser que ele possa estudar fora, por exemplo, e depois seguir outras carreiras. São muitas frentes ali, muitas portas que o esporte pode abrir, né?
6: Sim, não, com certeza. Acho que ser profissional é assim, um universo para pouquíssimos, né? Desafio, e acho que não é esse a ideia principal, né? Eu acho que é justamente de colher os benefícios, de plantar os benefícios que o esporte como um todo traz, né? Quando aprende desde criança, né? Então, disciplina, resiliência, desenvolvimento motor, enfim, várias habilidades, isso em algum momento da vida vai trazer os resultados.
1: E aí fica até o teu exemplo, né, que o esporte sim foi uma porta de entrada ali, mas que com isso você buscou a educação, a especialização, se entender um pouco mais dentro também do mercado de trabalho ou de mais oportunidades que podem se abrindo, né?
6: Exato. Não, com certeza, não precisar, né, ter que escolher entre estudar ou virar um atleta profissional. Então, eu tive essa oportunidade, né, através da bolsa de estudos, de ir para os Estados Unidos e conseguir conciliar os dois, né, um estudo num nível bastante elevado com treinamento em alto nível também.
1: É, e a gente sempre também já deixa para as crianças o alerta de que o esporte é muito importante, mas também manter os estudos também está nessa mesma linha, né?
6: Tem que caminhar sempre juntos, né?
1: É, e aqui, é claro, é um grande exemplo disso, um excelente exemplo, as crianças aqui na escola aprendendo no dia a dia e também aqui tendo a oportunidade de conhecer um pouquinho mais de perto esse esporte. João, muito obrigada, viu? Parabéns pela sua trajetória também, por ter tido a iniciativa de conhecer um pouquinho e ter esse contato, né? Para você, para a gente finalizar, o esporte hoje, o que ele significa?
6: O esporte, ele sempre foi parte da minha vida, fundamental na minha vida, eu sempre, enfim, apoio e recomendo todo mundo a colocar o filho na escola, participar, praticar o esporte pela saúde e por tudo que ele traz junto, né? Então, a iniciativa é fantástica, parabéns para vocês por estarem divulgando mais aqui esse projeto e é um prazer para mim.
1: Bom, agora eu vou liberar o João, porque ele com certeza vai querer ficar mais pertinho ali das crianças de novo e a gente também vai acompanhar um pouco mais dessa aula aqui de tênis de hoje. Rogério, e aí, você acha que tem futuro?
8: Com certeza, você vai ser a nossa futura Maria Esther Bueno.
1: Bom, o Rogério tá sendo muito generoso, mas a verdade é que o Ricardo, o Joca, eles começaram um pouco com aquilo que eles conheciam, um pouquinho do esporte, e depois foram entendendo como todo esse projeto poderia se transformar, olha, em transformação social. E assim tudo foi crescendo. Então, também fica essa dica aqui do Alex Cidadania, para que você que está aí no seu bairro, na sua comunidade, que vê alguma coisa que você pode fazer para ajudar o próximo, também tomar essa iniciativa. E quem sabe você não pode virar, ó, um projeto grande como esse, conhecendo novas formas de incentivo e, claro, levando a transformação social por onde você passa. Esse Alex Cidadania fica por aqui, a gente continua se vendo na programação da TV Alesp, a TV que tem tudo a ver com o estado de São Paulo.

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0: É hora de entrar em quadra, na pista e na água. O Paresp reúne atletas com deficiência em uma grande celebração do esporte. Mais do que disputar medalhas, a competição é um espaço para mostrar talento, superação e, claro, muita vontade de vencer.
1: Esse é um evento que reúne atletas de várias cidades aqui de São Paulo e principalmente mostra a importância do esporte na vida de muitos jovens, como o Isaac, por exemplo. Tudo bom, Isaac?
2: Tudo bem.
1: O Isaac veio de Sorocaba e já é um atleta há quantos anos?
2: Há 5 anos.
1: 5 anos já? E aí, Isaac, como é que o esporte mudou a tua vida?
2: Mudou minha vida porque eu saí do sedentarismo, saí de casa e eu fui incluído no mundo do esporte, que eu tinha medo de não ser incluído. E, nossa, mudou completamente minha vida e hoje eu sou muito feliz no esporte.
1: Agora me explica uma coisa, como é que é a tua história? Você nasceu com a limitação, você nunca andou?
2: Nunca andei, eu nasci com mielo, minigocele, uma má formação na coluna.
1: Você tem 19 anos?
2: Tenho 19 anos.
1: E aí o que passou na tua cabeça? Como é que o esporte chegou na tua vida?
2: O esporte chegou na minha vida através de um convite do meu treinador, que fez faculdade com o irmão da minha fisioterapeuta. Aí eu fui fazer uma vivência e num sábado de manhã e eu tô até hoje lá no esporte e nunca mais vou sair.
1: Agora, Isaac, não andar na tua vida hoje é só um detalhe, né? Porque
2: um detalhe.
1: Você é um atleta de várias modalidades,
2: sim,
1: não é só de uma, né?
2: Eu faço corrida de cadeira, lançamento de dardo, lançamento de disco e arremesso de peso.
1: E aí, como é fazer esse tipo de esporte, essas modalidades, tendo uma limitação? Porque quem está em casa, muita gente não entende, né? Existe uma dificuldade.
2: Sim,
1: que é, às vezes, até dobrada, né?
2: Sim.
1: Em relação a outras pessoas. Mas como é para você?
2: Para mim é acreditar no potencial que eu tenho, no poder que eu tenho, a minha força. Não é por causa que eu não ando que eu não vou conseguir fazer as coisas. E é isso.
1: Quando você foi convidado, que entrou no mundo do esporte, você pensou, por exemplo, em desistir? Você teve alguma resistência? Teve alguém que falou, olha, isso não é para você?
2: Eu tive alguns obstáculos, alguns... É como fala, tipo, não é só de vitória que um atleta vive, né?
1: Sim, sim.
2: E eu sofri um acidente numa corrida de rua também que eu pratico. E eu pensei em desistir. Só que o esporte, eu não ia viver sem o esporte, porque o esporte faz eu feliz e mudou completamente minha vida.
1: E você ainda tem outro desafio, né? Porque você mora em outra cidade, em Sorocaba.
2: Sorocaba.
1: Apesar de a gente estar pertinho, né, aqui da capital, mas você viaja também para participar de eventos como esse, né?
2: Sim, eu já também viajo para Brasília, em competições. Já viajei bastante já.
1: E o que você observa viajando nessas competições? O número de jovens como você tem aumentado? Como é que está isso?
2: Que no país a gente está sendo mais incluído no meio do esporte.
1: Que bacana, né?
2: É.
1: E aí você acha que é importante, por exemplo, essas modalidades da vida para pessoas como você?
2: Sim.
1: O que você tem a dizer? Eu queria que você relatasse.
2: É muito importante para mostrar visibilidade para as pessoas com deficiência, dar a oportunidade para nós. A gente não tem pouca oportunidade, né? E é isso.
1: Tem muitos jovens assistindo a gente, inclusive jovens que têm a mesma situação que a sua, tem jovens que andam, né? E
2: sim,
1: por algum motivo acham que não são capazes. O que você tem a dizer para essa turma?
2: Eu tenho a dizer que você tem que acreditar no seu sonho, nunca desistir. O caminho é difícil, mas você tendo força, você consegue.
1: E aí, Isaac, hoje o esporte é tua vida, né?
2: É minha vida. É minha vida e vai ser sempre minha vida.
1: Você se vê sem o esporte?
2: Não me vejo, não me vejo. Porque o esporte me traz muita alegria.
1: Onde é que o Isaac quer chegar?
2: O Isaac quer chegar um dia representando o Brasil nas Paralimpíadas, ganhando medalha de ouro e cantando o hino do Brasil.
1: Tá, você tá no caminho, né?
2: Tô no caminho, tô em busca do meu sonho.
1: Como é a tua rotina de treino, por exemplo?
2: É bem corrida e não é só de treino que eu tô vivendo. Eu também trabalho e faço faculdade também.
1: Tudo isso, Zé?
2: Tudo isso.
1: Ou seja, você não tem limite, né?
2: Não tem limite.
1: Agora, por exemplo, você participou das competições aqui, né? Como
2: Sim.
1: é que foi?
2: Eu fui bem, eu fiz o lançamento de disco e o arremesso de peso, melhorei minhas marcas e eu tô em busca de melhorar cada vez mais para um dia chegar na seleção brasileira.
1: Sério? E na pista, por exemplo, qual foi ali seu recorde?
2: O meu tempo nos 100 metros é 20 segundos, nos 200 é 34 segundos e nos 800 também que eu faço é 2:33 minutos.
1: E é muito difícil, né?
2: É.
1: Agora me tira uma dúvida, Isaac. Por exemplo, para quem corre, para quem anda, tem a dificuldade, né? A
2: Sim.
1: gente, eu sou metido a corredor, tá? Então a gente tem ali, tem um peso, né? Tem um cansaço, tem a idade que pesa. No caso de quem está na cadeira, qual é o segredo, qual é a melhor forma de correr mais, de alcançar mais velocidade? Tem que ter, por exemplo, uma característica dos braços. Como é isso que funciona?
2: É, tem que ter, é igual um atleta não com deficiência, tem que ter foco, tem que seguir certinho, alimentação,
1: Sim.
2: tudo, fazer academia, seguir o treino igual a pessoa sem deficiência, mas a gente tem deficiência, cada um faz do seu jeito.
1: É uma característica
2: Sim,
1: apenas, né?
2: é só uma
1: E aí,
2: característica.
1: lá na pista, por exemplo, você tem que atingir uma velocidade,
2: Sim,
1: né?
2: tem.
1: Como é essa história?
2: A Eva, eu tenho que ter bastante força, bastante foco e indo.
1: Que bom que você consegue, né, Isaac?
2: Sim.
1: Pô, que bom. A gente deseja que você realmente chegue aí onde você quer, né? Nas Olimpíadas e nas Paralimpíadas também, né? E que você se destaque cada vez mais, tá?
2: Obrigada.
1: Você realmente é um exemplo. Tem muito jovem que acompanha você, assim,
2: Tem
1: que olha a tua
2: bastante.
1: história?
2: Sim, olha bastante minha história. Acompanho nas redes sociais lá. E eles falam, nossa, Zé, sou seu fã, eu gosto muito que você posta, os seus treinos lá, você me incentiva muito e eu fico muito feliz por isso.
1: Que bom então, Isaac. Bora pra pista, né? Liberar
2: Bom,
1: você, tá?
2: bora!
1: Obrigado então, tá? Pelo bate-papo. Vamos lá.
0: Juliano Alves Pinto é um nome de destaque no esporte paralímpico. Veterano do atletismo, ele já conquistou mais de 15 medalhas nos Jogos Paralímpicos do Estado de São Paulo. Em 2014, também fez história ao testar o exoesqueleto e dar o primeiro chute na bola durante a abertura da Copa do Mundo no Maracanã.
1: Você tem uma pessoa que conhece aquela história ali, ó, muitas pistas como essa? Juliano Alves, tá? Nosso campeão atleta, né, que tá tanto tempo na parada. São quantos anos, Juliano?
3: São 14 anos.
1: 14 anos.
3: 14 anos já aí.
1: É, como é que você veio parar aqui? Como é a tua história de vida, para quem não conhece? Eu só sei, já li muito sobre você, já conversei também. Eu sei que tem muita superação, né?
3: Isso, né? A minha história, ela começa mesmo assim, uma nova história, né? Começa em 2006, quando eu sofri um acidente de carro. Nesse acidente de carro, tem uma lesão medular, e aí eu passo a depender da cadeira para me locomover, né? E não só nesse acidente, em ficar na cadeira de rodas, mas também teve a perca do meu irmão. Nesse acidente, meu irmão, ele fraturou a cervical e faleceu no local do acidente. E aí foram muitas descobertas, né, em relação até à questão da minha nova condição, de estar numa cadeira de rodas, essa perca do meu irmão também. Então, realmente, eu precisei me descobrir de novo como um ser humano, como Juliano de novo, né, aprender a fazer coisas novas de novo,
1: Você
3: né.
1: tinha quantos anos?
3: Na época, eu tinha 22 anos.
1: 22 anos, era
3: 22 anos,
1: muito jovem, né?
3: jovem.
1: Hoje você tem quantos anos?
3: Hoje eu tenho 42, inclusive fiz agora em setembro.
1: Agora, Juliano, depois disso, do acidente, virando essa página, como é que foi reiniciar a vida aí?
3: Então, né, aí eu comecei a fazer o processo de reabilitação, né, já fazia antes a pelada de futebol, gostava muito dessa relação com o esporte, comecei a fazer a musculação, até então, onde que eu conheci a Associação AMEI, que fica em Marília. A AMEI é uma associação marilhense de esportes inclusivos. E curioso, eu fui lá para fazer a natação. Olha só, né? Um amigo que me apresentou lá de Talêmico Borba, do Paraná, em Dracena, me apresentou a associação. Eu fui lá, eles faziam a modalidade da natação. E eu cheguei lá e falei, vou fazer também essa modalidade aí, natação. Cheguei lá e vi a cadeira de corrida. E quando eu vi a cadeira de corrida, foi a minha primeira vista. Entrei na cadeira de corrida e estou até hoje praticando a modalidade.
1: Então, assim, foi algo que você, por exemplo, nunca imaginou. Primeiro, você nunca imaginou passar por um acidente como esse, né?
3: Não,
1: Perder os
3: jamais.
1: movimentos da perna.
0: e muito menos depois virar um atleta, né?
3: Não, não, não. Assim, a atleta nesse nível que eu estou hoje, né? 14 anos aí, batalhando, lutando, correndo atrás dos meus sonhos aí, nunca passou pela cabeça.
0: Engraçado. E se para virar um atleta como você, que tem aí, são quantas medalhas?
3: Cara, são muitas medalhas ao longo desses 14 anos, sabe? São inúmeros campeonatos, são inúmeros, muitas mesmo. A gente chega a perder as contas ali.
0: São dezenas ou já são centenas?
3: Ah, são centenas.
0: São centenas?
3: São centenas, são centenas. São 14 anos.
0: E aí, né? Para conquistar centenas de medalhas, por onde é que começa para quem está assistindo a gente? Porque você é uma inspiração para muitas pessoas e pode vir a ser também uma inspiração para quem não te conhece. Uhum. Como é essa fase, chegar até lá?
3: O esporte paralímpico é muito incrível, né? O esporte, ele em si, todo, a questão de todos os esportes, falando assim, né? O esporte, quando ele traz o atleta, né? A gente começa a aprender novas habilidades, a gente começa a se descobrir de novo quem a gente é, né? E por isso que eu falo, né? Quando eu me descobri no esporte, eu aprendi que eu poderia fazer muitas coisas do que eu fazia, né? Então eu aprendi que eu poderia ser um atleta, não só um atleta, mas um atleta de alto rendimento, eu poderia dar o meu máximo, me descobrir realmente, né? Dentro da pista, brigando com os outros atletas, né? Aceitando também as derrotas e comemorando as vitórias. Acho que um grande atleta ele parte desse princípio, né? A gente tem que aprender também as derrotas elas acontecem na nossa vida e está tudo bem, né? Que um dia após o outro a gente perde hoje, mas amanhã a gente vence. E aí, né, essa construção mesmo, a gente se constrói como realmente um ser humano, né? E nessa construção como ser humano vem a parte do atleta que entra também. A gente aprende a ser um atleta, a gente se descobre a ser um atleta.
0: Bom, falando em construção, Juliano, eu como jornalista, você como atleta e depois do acidente também, botando tudo nesse bolo, a gente lembra lá no passado que competições como essa no Brasil, principalmente, era algo que não existia, né? Era muito raro. Eu estava até comentando com você, né, que essas competições elas começaram muito tímidas, né? Sim. Pouquíssimos atletas. Eu lembro, inclusive, quando dos primeiros atletas que surgiram no Brasil, cadeirante, era parecia assim, uma pessoa de outro planeta,
3: verdade,
0: né? Hoje, como é que você olha para tudo isso? Aqui, ó, centenas de atletas competindo, o Brasil inteiro está aqui em São Paulo. Como é que passa esse filme na tua cabeça?
3: De fato, né? Hoje o cenário paralímpico ele tem ganhado muito espaço, né? Isso partiu da questão dessa construção da inclusão mesmo, né, da pessoa com deficiência sair de casa, né, dessa questão dela ser vista como uma pessoa normal, né, pessoa normal assim, entre aspas dizendo, mas, né, que são consideradas, mas que a sua deficiência são praticamente só uma característica, né, que não impede ela de seguir a sua vida. Ela não precisa necessariamente ser um esporte, né, mas ela pode fazer aquilo que ela gosta, né? Mas como a gente está falando de esporte aqui hoje, o esporte é muito mágico, né? O esporte ela traz essa autonomia, ela mostra realmente o que nós podemos chegar muito mais daquilo que a gente pensa ou imagina, né? Então o esporte ele tem sido isso. Então acho que o esporte tem trazido muitas pessoas, né? Resgatado essa pessoa, tirado essa pessoa de casa, olha, né? Essa parte da socialização também, quando, né, o esporte ele te chama, ele dá essa ferramenta da socialização, né? A gente começa a se socializar, então a gente começa a perceber aquela pessoa com aquela deficiência, ela começa a perceber, pô, tem pessoas também igual a mim, né, nesse cenário. Opa, eu posso ser considerado uma pessoa, né, nesse espaço, como uma pessoa normal também. Eu não preciso ficar com vergonha, não preciso ficar uma pessoa retraída. Então, acho que isso que é o legal. Quando a gente se socializa e a gente começa a perceber que existem pessoas também iguais a nós, né? Sim. Então, isso é bem bacana.
0: Por algum momento você pensou, por exemplo, em desistir? E sentiu algum peso, disse, não, eu vou parar por aqui, teve esse momento?
3: Cara, acho que isso é válido para qualquer pessoa, né? Essa questão do não querer perder.

0: que é a vida, né? A gente aprender tudo aquilo que a gente pode e a gente consegue.
1: O que você tem a dizer para quem está em casa, para quem passa uma situação parecida nesse momento, para quem pode vir a passar?
0: Olha, o que eu tenho que dizer é, acho que a gente deve persistir realmente, né? Por mais que seja a nossa dificuldade. Eu sei que é difícil, né? Talvez as pessoas se perguntem assim: Juliano, você não sabe o que eu passo, você não sabe o que eu estou passando. Realmente, eu não sei, né? Mas eu também já passei, acho que outros amigos já também já passaram. Mas acho que a mensagem é essa mesmo, que a gente deve persistir, a gente deve acreditar nos nossos sonhos, a gente deve se descobrir e acreditar nas nossas potencialidades, sabe? Como ser humano, que a gente realmente consegue.
1: E o Juliano Atleta, onde é que ele quer chegar?
0: O Juliano Atleta já está com 42 anos, né? Mas a gente não.
1: Jovem, né?
0: Isso, a gente não. Exatamente, a gente não encerra a carreira por aí, não, né? Esse ano a gente vem numa temporada que a gente começou não muito bem, né? Mas a competição de hoje me alegrou bastante, né? A gente tem agora o final, que é o Brasileiro em novembro, né? A gente parte para fazer uma mini base aí para a gente conseguir alcançar os nossos objetivos. Faz 12 anos que eu estou. Que eu seguro aí, e sou entre os três melhores do ranking nacional, carregando esse peso, né? Esse peso dessa marca aí, entre os três melhores do ranking do nacional, nas provas de 100 metros, né? Esse ano aí eu busco fechar novamente, né? Cair para uma marca de terceiro lugar, mas como eu falei para você, a gente ainda tem o brasileiro para fazer essa base, para chegar lá e continuar segurando essa marca aí, essa posição.
1: Boa sorte então, tá, Jean? A gente tá na torcida por você, tá
0: Agradeço
1: bom?
0: muito.
1: Paresp é realizado graças à Secretaria de Esportes do Estado de São Paulo, a secretária Cláudia Carleto aqui com a gente. Também não para, né, secretária? O movimento aqui dessa turma continua, tudo bem? Como
2: Tudo
1: vai?
2: bom, Vinícius?
1: Secretária, qual a importância que um evento como esse, Paresp, tem para essa juventude que está aqui, né? Que não é pequena, né?
2: Né?
1: A gente percebe que cresceu muito essa comunidade. Que bom, né?
2: Maravilhoso. Eu acho que parece que tem um recorte muito importante, que é levar o paradesporto para os municípios, que é despertar nos municípios o interesse de fazer inscrição, de poder incentivar as modalidades do paradesporto para chegar na competição. Se você pensar que os municípios começam essa jornada em abril para terminar aqui em setembro na etapa final, é um longo caminho. E quando a gente fala de inclusão, fala de pessoa com deficiência, fala de esporte, a gente está falando de melhoria de qualidade de vida para essas pessoas acima de qualquer coisa.
1: A senhora falou uma palavra que eu gostei muito, é interior, né? Então, as cidades do interior, algo que a gente não via antes. Eu já conversei aqui com vários atletas de várias cidades de São Paulo. Isso faz parte de um progresso, de uma mudança?
2: Você não tenha dúvida. Em 2023, quando o Paresp começa a ser uma modalidade apartada das nossas outras competições e ganha essa característica própria, ela incentiva que todos os municípios participem. E aí a gente conseguiu ter um fomento e um aumento do número de municípios. Lá em 2023, nós tínhamos em torno de 50 municípios, a gente chega aqui com quase 80 municípios na etapa final, porque durante as regionais nesse ano, quase 200 municípios participaram.
1: É uma movimentação assim muito expressiva, né? A gente sabe que para qualquer atleta existe essa dificuldade a mais também de sair de casa, né? De ir para outra cidade, de ir para outro país, né? Enfim. E para o atleta que está aqui, o paralímpico, é uma dificuldade ainda maior, né? O poder público tem dado esse apoio, por exemplo, tem dado esse incentivo de alguma maneira?
2: Ah, com certeza. Eu acho que o Paresp, falando de esporte, de modalidade paradesportiva, é o grande exemplo, né? Mas você vê como o paradesporto ele está crescendo no Brasil. O próprio Comitê Paralímpico Brasileiro tem uma força muito grande. Se você analisar, nas últimas Olimpíadas, nós tivemos mais medalhas nas Paralimpíadas do que necessariamente nas Olimpíadas. Ou seja, isso é reflexo do quê? É um reflexo de uma política pública de esporte que vem acontecendo dentro das cidades, que vem acontecendo e sendo fomentada pelo Estado e que a gente está conseguindo construir grandes atletas que hoje nos representam com muito orgulho para fora do país.
1: E como é que tudo isso aqui, dentro aqui, né, do campo, das quadras, transforma lá fora, na casa desses jovens, desses adultos?
2: Ah, eu acho que a gente tem, vamos falar duas óticas, dois prismas. O primeiro é quando acontecem essas etapas preliminares que acontecem entre os

0: Municípios para escolha para vir para a final. Então, quando você já agita com que pessoas com deficiência participem de competições, já muda um pouco o olhar. Não só da família, porque muitas vezes a família também tem aquele sentimento de acolher a pessoa com deficiência e achar que ela não, ela tem mais dificuldades de ter uma participação plena, o que não é verdade. A pessoa com deficiência vai ter mais participação quanto mais mecanismo de participação você der para ela. Então, a gente já quebra esse paradigma quando a gente leva isso para os municípios. E quando nós vemos aí do outro lado grandes heróis olímpicos, né? Que nem o Danielzinho, que nem a Beth, você vê que isso inspira que novos atletas ou pessoas com deficiência que nunca se enxergaram alguém que poderia praticar um esporte, mas que isso motiva e inspira essas gerações a buscar uma medalha, que eu acho maravilhoso, mas acima de tudo, de praticar fazer uma modalidade esportiva, ter a prática do esporte, mas sair de casa e ter uma cidadania plena, porque é isso que essas pessoas merecem e devem.
1: Que legal. Em nível de Brasil, São Paulo é uma referência quando se fala nesse tipo de competição, né? Desses atletas. Onde é que vocês querem chegar? O que vocês pretendem? Estou falando já de futuro, estou falando já de apostas, estou falando também de apoio de todas as maneiras. Onde é que São Paulo quer chegar representando essa turma aqui?
0: Olha, São Paulo tem traçado um caminho muito importante dentro do esporte de uma maneira geral. As nossas modalidades e as nossas competições organizadas pela secretaria são muito robustas. Para além do Paresp, nós temos os jogos regionais. Acontecem agora os jogos abertos em Votuporanga, agora em outubro, que é um grande celeiro do fomento de atletas de alto rendimento. E o Paresp está dentro desse conjunto de você também levar pessoas com deficiência a se qualificarem e terem a possibilidade de competir em grandes competições, sejam sul-americanas, pan-americanas, internacionais, e a gente tem visto muita medalha vir. Mas uma coisa é clara, você precisa ter investimento e precisa ter política pública. E o Estado de São Paulo tem investido muito e bastante para que isso aconteça. Como, por exemplo, nós temos aqui o Bolsa Talento Esportivo, que oferece uma bolsa para os atletas que se destaquem dentro das competições que são organizadas pela própria secretaria. E na área do paradesporto, a gente tem o time São Paulo, que é financiado pela Secretaria da Pessoa com Deficiência, em torno de R$ 8 milhões, investindo nesses atletas, e que boa parte deles também já estão medalhando fora do Brasil.
1: E para vocês que estão inseridos nesse mundo, como é que seria a vida desses atletas aqui sem esse movimento, sem o Paresp, sem outras competições?
0: Ah, eu acho que eles iam ficar na modalidade amadora, né? Ia fazer aquela competição regional, mesmo no município, um município que consiga ter o aporte, que a gente sabe que também não é fácil, é uma luta para os prefeitos fazerem um aporte, conseguir levar não só equipamentos esportivos adequados para o desenvolvimento das modalidades, mas também investir em bons técnicos e professores que consigam fazer o acompanhamento dos atletas.
1: Mas não é impossível, né?
0: De maneira alguma,
1: Tanto que a
0: tanto que
1: gente
0: a
1: está
0: gente
1: aqui.
0: está aqui hoje, a gente está aqui hoje com 80 municípios participantes que mostram. E quando você abre uma porta e fala que demonstra para os municípios que o Estado tem como caminhar com esses atletas, os municípios também se animam e abrem as portas para buscar os atletas dentro de casa. Então, é uma cadeia que se forma. E é muito lindo ver toda essa. Esses atletas aqui hoje competindo na modalidade do atletismo aqui no Ícaro de Castro Melo, que foi recém-inaugurado. É um estádio, além de ser belíssimo, estar belíssimo, é um estádio que tem uma pista com uma classificação classe 1 da World Athletics. Aqui a gente pode receber competições internacionais, é a única pista da América do Sul com essa certificação. Então hoje a gente recebe os atletas do Paresp, mas já pisou aqui o Alisson dos Santos, quebrando o recorde mundial nesse ano. E eu tenho certeza que a história dessa pista ainda tem muito a ser escrita.
1: Vamos encerrar falando de sonhos. Para
0: Vamos.
1: quem está em casa assistindo a gente, quem é de São Paulo, ou até fora mesmo, qualquer outro lugar do Brasil, que sonho estar aqui um dia? Por onde começar? Esse apoio ele chega fácil? Por onde é que vai?
0: Olha, eu acho que isso começa dentro das cidades e começa dentro da escola. Então, a gente também tem investido no São Paulo Olímpico de fazer a capacitação dos profissionais de educação física que estão dentro da escola para já iniciar as crianças a conhecer as modalidades. E aí é lógico, nem toda criança vai virar um atleta de alto rendimento. Mas quando a gente fala como esporte de mecanismo de transformação social, ele está dentro da escola, é o primeiro passo. Então, está na escola municipal, está na escola estadual. E o resultado é chegar aqui e correr no nosso Ícaro azul ou em qualquer Ícaro de cor do mundo inteiro e que possa ser um orgulho para ele mesmo e para sua família. E mais do que isso, mostrar que o limite quem dá somos nós mesmos para qualquer coisa.
1: Obrigado, tá, secretária. Parabéns, então, pelo trabalho. A gente segue daqui. Vamos agora acompanhar mais competição que aqui atrás da gente, né? A turma continua. Olha aí.
2: O Paraesp já é considerado um dos principais eventos do esporte paralímpico no estado de São Paulo e do país, reunindo atletas, municípios e talentos em uma grande celebração do esporte e da inclusão. Depois de 4 seletivas regionais realizadas nas 8 regiões esportivas do estado, 776 atletas de 69 municípios paulistas chegaram à fase decisiva. Espetáculo bonito de se ver. Só no atletismo são 517 competidores, entre homens e mulheres, disputando provas de pista e de campo. E mais do que uma disputa por medalhas, o Paraesp tem um papel importante na inclusão e no desenvolvimento do esporte paralímpico. A competição cria oportunidades para que atletas com deficiência mostrem seus talentos, melhorem suas marcas e ganhem experiência em competições de alto nível. E no próximo bloco tem mais histórias de superação. Afinal, não existe limites para os nossos campeões.
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0: Oi, o Alesp Conexão desse final de semana vai falar sobre ciência e principalmente bons resultados. Por isso a gente trouxe uma das maiores pesquisadoras brasileiras para o nosso orgulho, a doutora Maiana Zatz, aqui com a gente. Ela está falando, tá, sobre últimas pesquisas e grandes novidades, né, doutora?
1: Sim, eu acho muito importante a gente falar de ciência para a população, para não achar que a gente passa o tempo no laboratório só estudando asa de borboleta, né? E a importância da ciência para ajudar a população, para ajudar na saúde, né? E divulgar isso que a gente está fazendo, né? As novidades na ciência.
0: A gente vai querer saber de tudo com a doutora, tá? E tem coisa boa pela frente, viu, gente? Não perde, tá? 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

0: Se a gente te contasse que mesmo vivendo em um país tropical, um atleta brasileiro fez da neve o palco para grandes conquistas, ele é cadeirante, enfrentou desafios que vão muito além das competições e chegou ao topo nos Jogos de Inverno. Agora, você vai conhecer a história desse campeão aí e descobrir como é levar a bandeira do Brasil para as montanhas geladas. O Christian Ribeira é um dos principais atletas dessa competição, não é por acaso não, tá? Hoje não tem muito a ver com você, né, Christian? Tem sol aqui, porque esse cara aqui é da neve, né? São quantos títulos na neve?
1: Eu virei campeão mundial, né, em 2025, mas tenho 5 medalhas em mundiais, 21 em Copas do Mundo. E recentemente, né, ganhei a primeira medalha do Brasil da história nos Jogos Paralímpicos de Inverno.
0: Já, Christian, eu quero saber como é que você chegou nessa história da neve, porque você mora em Jundiaí, né? Sim. A neve não tem por lá, né? Mas você mesmo assim consegue fazer o treinamento. E hoje aqui, o que você está fazendo aqui?
1: Hoje eu vim para competir provas de velocidade, né, e meio fundo. Eu sou velocista na neve também, e aí a gente... O atletismo complementa também, né? Uhum. A neve. Então hoje eu fiz o 100, vou fazer o 800 daqui a pouco.
0: Agora, o Christian é melhor na pista ou na neve?
1: Por enquanto na neve. Estou treinando bastante para chegar no nível da neve na pista também.
0: Agora, Christian, como é que está o Brasil nas competições de inverno, por exemplo? Você é um bom nome, né? Um excelente nome, tá aí lotado de títulos, de medalhas e por aí vai. Mas como é que tá o Brasil de maneira geral hoje?
1: O Brasil tem crescido muito, né, nos últimos anos. Eu tô praticamente desde o começo dessa história, né? Fui eu e a Aline, né, que é minha parceira também aqui da pista, fomos praticamente os segundos e terceiros na modalidade. Primeiro foi o Fernando Aranha, que também praticou atletismo. Depois a gente deu continuidade, né, esse projeto da confederação. E hoje em dia a gente já conta com quase 15 atletas praticando aqui no Brasil. E competindo lá fora, praticamente sempre 8, 10 atletas. Então, muito legal ver o crescimento da modalidade.
0: E como é que foi o encontro do Christian com a neve? Que história é essa? Você mora em Jundiaí, num país tropical que a gente não tem neve, tem muito calor. Como é que aconteceu essa história, hein?
1: Primeiro foi meio que na curiosidade, né? Os professores comentaram comigo que ia ter uma vivência da CBDN no clube onde eu pratico, que é o Peama. E eles falaram que ia ter uma vivência de um esporte de inverno, e eu fiquei muito curioso, né? Como que a gente ia poder praticar isso? E eu ando de skate, então eu sempre fui doido por adrenalina e sabia que poderia ter várias descidas, né? E a gente ficava sempre vendo vídeo de snowboard, assim, ficava vidrado pela neve também. E eu fui, testei e me dei muito bem por conta do equilíbrio, né? Ajuda muito também. Então eu continuei treinando, claro, mas até então com a promessa de ir pra neve. Aí depois que eu viajei a primeira vez, eu vi que era real e que eu poderia me dar bem nesse esporte.
0: E quando você chegou lá na neve, na competição, que você ganhou, por exemplo, ali a primeira medalha, o que passou na cabeça, Christian?
1: Foi muito legal. Foi rápido, né? Eu comecei em dezembro de 2017. Em dezembro de 2018 eu ganhei minha primeira medalha. Comecei o esqui mesmo, né, a treinar aqui no Brasil em 2015. Então foram só 3 anos, né? Claro, muita dedicação, mas foi rápido, né? Foi uma evolução muito boa e eu fiquei muito feliz e sabia que eu poderia chegar no nível alto. E a partir daí só me motivou a querer ganhar ainda mais.
0: Falar em motivou, sem neve, morando em Jundiaí, aqui em São Paulo, no Brasil, dificuldades inclusive financeiras que pesa, é um esporte mais caro, está entre os esportes mais caros, né? Quando a gente fala em equipamento, né, e por aí vai. Por que que o Christian não desistiu?
1: Porque minha família sempre foi muito unida e a gente sempre se ajudou muito. E desde criança a gente sempre passou por muito sufoco, sempre junto. Então esse foi o meu modo, né, de ajudar eles também. Depois que eu vi que o esporte poderia vir a ser uma carreira, que na época eu já estava decidindo, né, virar atleta, querer ser atleta paralímpico. E aí o esqui chegou, eu tive essa oportunidade de ouro, né, de poder estar na neve, de poder estar viajando. E depois de finalmente poder ganhar dinheiro para ajudar minha família também foi muito importante. Então, claro, além das viagens e toda a experiência, a parte financeira também fez muita diferença para que eu pudesse ajudar em casa e ajudar minha família, né?
0: E o que que um evento como esse aqui, realizado em São Paulo, representa para você?
1: Ah, muito importante. O atletismo está desde muito cedo na minha vida. Eu comecei na natação com 4 anos. Aí, se eu não me engano, com 5 eu já conheci o atletismo e desde então eu sempre pratiquei, gosto muito. Sempre fui muito imperativo desde criança, então sempre gostei muito de correr e também é um amor muito grande, né, o atletismo. É claro que o equipamento também faz muita diferença. Eu adquiri o meu, né, um pouco mais tarde do que o normal, mas esse sonho também de representar a gente pelo verão é muito vivo em mim. Eu quero estar numa Paralimpíada, assim como vários parceiros meus
0: A próxima entrevista é nossa, né? Pode ser?
1: aí. Isso, beleza,
0: Fechado? O que é que o
1: combinado.
0: Brasil e a gente pode esperar do Christian?
1: Ah, vocês podem esperar sempre máximo de dedicação, né? Máximo de mim nas provas, em qualquer prova, de compromisso, e que eu vou dar 100% toda hora.
0: Valeu, Christian. Boa sorte, tá? Tudo de
1: Obrigado.
0: bom, então. Boa sorte no próximo, tá? Vamos lá. Quando o assunto é esporte, inclusão também entra em campo. O Paresp tem apoio da Secretaria de Estado dos Direitos da Pessoa com Deficiência, que contribuiu para fortalecer iniciativas que usam o esporte como ferramenta de inclusão, superação e desenvolvimento. Aqui, cada prova é uma chance de mostrar talento, quebrar barreiras e ir além dos próprios limites. A nossa conversa agora é com o secretário executivo da Secretaria de Estado dos Direitos da Pessoa com Deficiência, João Manuel. Parou aqui no meio, ó, da disputa para conversar com a gente. Porque esse evento, hein, secretário, ele é de extrema importância para essa turma aqui, né?
2: É fantástico, é uma alegria para a gente estar aqui. Terceira edição do Paresp, movimento o estado inteiro, cidades do estado inteiro, atletas de todos os lugares do estado de São Paulo, mas hoje aqui nessas finais de atletismo, Vinícius, mais de 1.000 atletas, 71 municípios do estado todo, muitas modalidades, é muito bonito de ver, está muito alegre, está muito bacana, né?
0: E aí, qual é a importância de um evento como esse para essa turma do esporte? Porque a gente lembra que antes não era assim, né? Eu nunca imaginei, por exemplo, estar acompanhando uma final de campeonato ou um jogo ou qualquer outra disputa com tantos atletas ao mesmo tempo. A gente está falando de atletas especiais, né? Atletas que encararam o desafio e hoje estão aqui.
2: Exatamente, pessoas com deficiência, deficiências intelectuais, físicas e visuais. É muito importante porque é acolhimento, é inclusão, é cidadania e é também, Vinícius, uma oportunidade do time São Paulo de alto rendimento observar os talentos esportivos, porque aqui a gente vê muitos atletas de alto nível que podem amanhã ou depois integrar o time São Paulo, participar da nossa comitiva que integra, que representa o Brasil em competições internacionais. Nós estamos já nos preparando para o próximo ciclo paralímpico, Los Angeles 2028. Então, acolhimento é cidadania e é também alto nível, alto rendimento, entretenimento, convivência, enfim, é a forma mais nobre, eu acho, de cidadania que o Estado de São Paulo, através da nossa secretaria, junto com todos os outros envolvidos, organiza. É a terceira edição do Paresp. Muito bacana, estamos muito felizes com esse sucesso.
0: Deixando o secretário um pouquinho de lado, trazendo aqui o João Manuel, o que que ele chama mais atenção que acontece por aqui, o que está acontecendo?
2: Chama atenção a convivência entre os atletas, a comissão técnica, as comissões técnicas, os municípios do estado. Ano passado, no masculino, São José dos Campos vencedor, e no feminino, a cidade de Sorocaba foram vencedores. Então, eu acho que essa integração entre os municípios paulistas, entre as secretarias municipais de esporte, a Secretaria Estadual dos Direitos da Pessoa com Deficiência, todos os organizadores, acho que essa integração, essa beleza que é o esporte,
0: Sim.
2: a gente vê tão, tão, tão os atletas com os guias, integração comissão técnica, técnico e atleta, enfim, de uma riqueza fantástica. As competições do Paresp, Vinícius, vem vindo desde o começo do ano. Hoje essas finais reúnem os melhores índices dos atletas durante as quatro etapas anteriores que foram realizadas de abril a junho.
3: E tem um ponto também interessante da gente tocar, é que além das medalhas, tem algo maior em jogo aqui, né?
2: Tem o ser humano, tem o acolhimento. Nós temos, Vinícius, o eixo da empregabilidade, buscando favorecer a empregabilidade das pessoas com deficiência. Nós temos o eixo cultural com o nosso Museu da Inclusão, a Virada Inclusiva, o programa Moda Inclusiva. Nós temos o eixo de ciência, tecnologia e pesquisa em parceria da Escola da Inclusão com as universidades paulistas, USP, Unicamp, Unesp e Univesp. Mas esse eixo do paradesporto é fantástico. Toca o coração da gente porque a gente vê pessoal, jovens, garotos e garotas de acima de 14 anos, até todas as idades, congregando, disputando medalhas, disputando índices que vão abrir caminhos, inclusive caminhos profissionais, né? Direcionar. Você traz uma pessoa, às vezes, de uma situação vulnerável, de uma situação mais dolorida, sofrida, e põe, ajuda, estimula a tirar o melhor, a explorar o melhor potencial dessa pessoa, acolhendo, integrando. Isso é cidadania. Então, são ótimos atletas que têm as suas histórias pessoais, seus desafios pessoais, que nos demonstram aqui, acho que respondendo a sua pergunta, nos dão a sensação clara de que é possível. É possível, através do esporte, ter uma vida melhor, uma qualidade de vida melhor, integração, buscar os seus direitos, enfim. Estamos falando de coisas muito bonitas que envolvem uma competição esportiva no sentido desse nível do Paresp.
3: E qual é o papel do poder público para garantir, né, que o esporte paralímpico chegue à vida de mais crianças e jovens?
2: O papel do poder público é fundamental. O Estado de São Paulo tem o Centro de Treinamento Paralímpico Brasileiro, completou 10 anos agora, em 2026. Estado de São Paulo tem o time São Paulo. O time São Paulo já teve 90, já teve 100, hoje tem 150 atletas, 156 atletas bolsistas, apoiados pelo Estado de São Paulo. O Estado investe, Vinícius, 8,2 milhões ano em 156 atletas que recebem bolsas mensais para representar o Estado de São Paulo e o Brasil nessas competições. O poder público estimulando, o poder público atuando é fundamental, acho que ajuda a direcionar.
3: Ou seja, o evento é uma oportunidade também para descobrir novos talentos. Né?
2: Exato, é um evento caça-talentos. É um evento caça-talentos. Temos os jogos escolares, o Paresp, o terceiro nível, o time São Paulo. Como disse hoje, com 153 bolsistas, 8,2 milhões ano, em 16 modalidades de paradesporto. Então, esse roteiro somado à estrutura do Centro de Treinamento Paralímpico Brasileiro, toda a nossa equipe, as coordenadoras aqui, queria citar a Geisa, a Samira, nossa equipe de imprensa, a equipe que fica lá na secretaria, Cássio, Silvana, Cibele, toda a nossa equipe de servidores públicos somado às estruturas existentes do centro de treinamento e os jogos nos fazem, assim, ter a certeza de que o papel do Estado, somado às entidades, às prefeituras, à iniciativa privada, à academia, todo mundo junto, estimula um quadro cada vez mais inclusivo e acolhedor do Estado de São Paulo para todas as pessoas, em especial as pessoas com deficiência, que é o nosso foco de trabalho lá na Secretaria.
3: E como é que funciona o papel, ou pelo menos o caminho, né, de um atleta desse, que ele quer chegar a se destacar e com o apoio de vocês? Por onde é que começa, por onde é que vai? Porque tem muita gente assistindo a gente que pergunta, até inclusive pais, responsáveis, e os próprios jovens e adultos que estão assistindo a gente, né? Por onde começar?
2: Começar na sua cidade e procurar participar de competições como esta, homologadas, em que os resultados aqui servem, por ser uma competição homologada, para a qualificação do time São Paulo e do Comitê Paralímpico Brasileiro. Então o roteiro é participar na sua cidade, começar treinando, procurar conhecer os programas do Estado. Nós estamos à disposição no nosso site, nossos telefones, na Secretaria de Estado dos Direitos da Pessoa com Deficiência, mas é através dos jogos escolares, deste aqui do Paresp e das outras demais competições que são homologadas pelas confederações, a buscar obter os índices técnicos que os qualificam para ser selecionados pelo Comitê Paralímpico Brasileiro e pelo time São Paulo de alto rendimento.
3: Legal. E no meio do caminho, a gente precisa tocar num assunto que se chama acessibilidade esportiva, né? A gente chama dessa forma. Isso ainda é um desafio, né, no Brasil, na maioria dos espaços esportivos, principalmente. Onde é que a gente precisa avançar? Ou nós já avançamos?
2: Nós já avançamos muito em inclusão, acessibilidade e direitos das pessoas com deficiência. Mas nós temos que reconhecer que os desafios não se esgotam, estão aí para vencermos também. Ou seja, reconhecer os avanços conquistados até hoje sem deixar de reconhecer que temos muitos desafios pela frente. Eu acho que a partir desse reconhecimento a gente tem uma posição correta para direcionar as políticas públicas. Acho que a sociedade está evoluindo, cada vez mais nós estamos conseguindo buscar, lutar, vencer e enfrentar com democracia, diálogo, respeito, tolerância as questões ligadas às pessoas com deficiência. Vale a pena também destacar, Vinícius, que no último censo 2021 do IBGE, nós temos hoje, pela pesquisa do IBGE, 2,7 milhões de paulistas com algum tipo de deficiência. 2,7 milhões de paulistas com algum tipo de deficiência física, intelectual ou visual. E no Brasil, 14 milhões. Ou seja, 7% no Brasil, 6,5% da população com algum tipo de deficiência nesses três aspectos, físico, intelectual ou visual. Isso são as pessoas com deficiência, mas também se formos olhar as famílias, o que envolve cada pessoa, o seu trabalho, o seu emprego, nós temos um desafio enorme que temos que manter.
3: E para a gente encerrar, qual é a mensagem que eu deixaria para quem está em casa assistindo? Em relação ao esporte, à inclusão, porque é algo ainda muito distante de quem não está nesse mundo aqui. E às vezes não enxerga a importância do que nós estamos vendo e conversando, né? Qual é a mensagem para quem está em casa?
2: Venha conhecer, cultive o bem, cultive a tolerância, cultive o respeito, porque cultivar o bem faz bem.
3: Obrigado, então, secretário. Tá prazer ter conversado com o senhor, tá? A gente continua aqui, tá? Tem mais jogos. Vamos seguir em frente, porque tem muito atleta, tem muito campeão que a gente ainda vai mostrar aqui durante o programa.
0: O Paresp também é delas. Maria Clara tem 15 anos e há apenas 2 anos descobriu nas pistas uma nova paixão, a corrida. Em pouco tempo, ela já mostra velocidade, determinação e vontade de ir mais longe. A jovem atleta é um dos exemplos de que as mulheres estão ganhando cada vez mais destaque no Paresp, ocupando as pistas, mostrando talento e deixando a marca no esporte. Porque por aqui, cada corrida é também uma oportunidade de superar limites e conquistar novos espaços.
3: Uma das coisas que mais chamou a atenção no Paresp deste ano foi a participação das mulheres, de todas as idades, inclusive atletas jovens, como a Maria Clara, né, Maria?
4: Oi.
3: 15 aninhos
4: 15
3: só?
4: 15 aninhos.
3: Tudo bem?
4: Tudo.
3: E aí, como é que tá sendo essa participação das mulheres? Eu tô vendo que você tá bem à vontade,
4: sim,
3: né?
4: Ah, tá sendo bastante especial, porque não tá representando só a mim, tá representando muitas mulheres aqui. Ah, e tá sendo muito especial pra mim, com muitas experiências.
3: Maria Clara, e falar em experiência, você só tem 2 anos de esporte?
4: Sim. Eu treinava já na escolinha e vim pro meu professor Gavini no alto rendimento e vai completar 2 anos que eu tô com ele no alto rendimento.
3: E como é que é pra você esse esporte? Você corre, né? Fica muito à vontade na pista, que eu já vi. E por que entrou nesse esporte? Como é que foi a tua história?
4: Eu jogava futebol, né? E aí um atleta chegou em mim da seleção e mostrou esse mundo, né? Um totalmente diferente do futebol. Acabei conhecendo aqui, gostando. E aí em poucos tempos fiz grandes resultados.
3: E aí tem outras meninas, por exemplo, na tua categoria? Tem muitas?
4: Aqui no Brasil tem pouca, mas fora tem bastante. Aqui no Brasil acho que tem umas 4, 5, né?
3: Sim.
4: Tem poucas, mas lá no, fora do Brasil tem bastante.
3: Bacana isso. E onde é que, que você, por exemplo, pensa em chegar?
4: Ah, nos Jogos, né? Acho que é um grande lugar. Acho que todo atleta quer chegar lá. E no próximo ano eu pretendo estar no Mundial.
3: No Mundial?
4: Sim.
3: Não é fácil, hein, Maria Clara?
4: Não.
3: Como é que você está se preparando?
4: Ah, tem que te preparar muito bem, assim, vim com grandes resultados, né, esse ano eu fiz grandes resultados, espero estar lá no próximo ano, espero chegar bem e trazer a medalha, né, aqui pro Brasil.
3: Que legal. Agora, Maria Clara, para algumas meninas, né, elas temem, né, chegar aqui. Aqui, eu acho que vai ser, eu acho que nunca vão conseguir, porque tem uns obstáculos, também tem um preconceito por ser mulher, né, tem isso também. E aí, o que você tem a dizer para as meninas da tua geração?
4: Eu acho que assim, não tem que desistir nem pela cabeça dos outros. Acho que eu falo que aqui o atletismo é muito de acreditar em você mesmo. Acho que é uma coisa que você tem que se espelhar em você próprio. Então acho que você não tem que ficar indo pela cabeça dos outros e o que os outros acham. Aqui acho que no atletismo paralímpico, acho que a gente já tem uma base bem forte assim de mulheres. E acho que a gente tem que acreditar em nós mesmos. Acho que se eu cheguei, muitas pessoas podem chegar também.
3: E o atletismo mudou sua vida?
4: Mudou bastante. Eu digo que por uma decisão minha, mudou a minha vida em 2 anos completamente. Tive a oportunidade da primeira, do grande resultado, né, ir para o Chile no Parapan. Uns meses atrás estava em Rabat com uns medalhistas, uns grandes corredores. E uma semana atrás, cheguei agora nessa semana, estava na Colômbia.
3: Que chique, hein, Maria Clara? Sim. E como é que você se sente quando você passa ali naquela pista, hein?
4: Ah, dá uma sensação de orgulho, né? E passa um filminhozinho, porque eu falo que a competição é um treino de luxo. Acho que você coloca tudo que você já treinou aqui. Acho que é um treino de luxo por ter a medalha, se sentir orgulhoso e tal. Então dá bastante orgulho.
3: Recado, então, pra gente encerrar nosso bate-papo ali pras meninas que estão nos assistindo. Pra quem pensa em desistir ou para quem quer chegar onde você chegou.
4: Não desista, acredita nos seus sonhos, que eu cheguei, você também pode chegar e vem pro atletismo.
3: E foi assim, no ritmo da competição, que a gente conheceu histórias, talentos e principalmente pessoas que mostram na prática a força de acreditar e ir além. Foi assim essa competição, um espaço de encontro, de oportunidades e de novos recomeços. Porque mais de uma competição, isso aqui mostrou talento, inclusão e futuro. O Alesp Esporte de hoje vai ficando por aqui, mas tem sempre um próximo encontro e novas conquistas pela frente. Continua com a gente. Tchau, tchau.

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21: Além do cup que a gente utiliza para fazer a degustação, para fazer a pontuação do café, a gente testa também aqui nesse método chamado Aro V60, que é um método que a gente traz também e coloca todos os sensoriais do café, consegue extrair os sensoriais.
22: Esse é um método novo?
21: Ele já é um método tradicional que está sendo muito utilizado no Brasil.
22: Deixa eu ver.
21: V60 é um método japonês, né? O que é o 60? Ele tem 60 graus e ele tem esses veios específicos para fazer a extração do café, para extrair todos esses sensoriais.
22: Ah, gente, dá para ver esses veios que você chama. Uhum. São essas espécies de linhas, né, no próprio desenho aqui desse suporte, que lembra muito aquele suporte que a gente compra nos supermercados.
21: Exato, acho em casa, aqueles, né, tradicionais.
22: Mas,
21: né,
22: essas linhas, um pouco, vamos dizer assim, mais tortas, né, elas não são retas como a gente conhece. Isso faz diferença por quê?
21: Faz diferença para agilizar a extração do café. Então você não vai ter aquele café em gotejamento, vai ser uma extração rápida.
22: E olha, é interessante, viu, gente? Isso aqui é um método japonês.
21: Japonês.
22: Né? É algo meio que exclusivo, né?
21: É. Tem surgido no Brasil alguns métodos semelhantes, mas esse é um método que a gente utiliza muito aqui.
22: Bom, interessante. Vamos então para a parte que mais interessa, hein, gente? Porque o Henrique já deu uma aula, já mostrou para a gente como tudo acontece. Agora, ó, ele vai mostrar na prática, a gente tem que provar isso para saber realmente como é que ficaram esses grãos e principalmente como é que foi o processo que a gente mostrou durante todo o programa. Pode ficar à vontade.
21: Aqui a gente usa uma proporção de 1 para 15, o pessoal sempre utiliza em suas residências mais ou menos 1 para 10, né? A proporção. Aqui eu coloquei 35 gramas de pó e vai ser colocado praticamente 490 gramas de água.
22: Bom, você aqui tem essa balança, a gente em casa não tem, né? Quantas colheres, por exemplo, de sopa a gente coloca para fazer um bom café?
21: O pessoal utiliza normalmente é 1 colher para cada litro de café. É uma proporção de 1 para 10, né?
22: 1 colher de sopa para 10 xícaras.
21: Isso, exatamente.
22: Em casa, né? Vamos lá, então. E a água bem quente, isso, né?
21: Pode ser extremamente quente. A gente vai jogando em processos, em etapas, tá? Para que essa extração fique melhor.
22: Bom, em casa a gente sempre fica mexendo, não precisa?
21: Não precisa.
22: Aqui você só joga a água e aguarda. E olha, só nesse primeiro momento, gente, a gente já sente realmente... É um cheiro incrível, muito forte, né? O cheiro é bem diferente do café que a gente passa em casa, que também tem seu cheiro, mas aqui, gente, eu confesso que realmente é um privilégio, assim.
21: Esse é um café extremamente de qualidade, um café de praticamente de 84 pontos no protocolo SCAR, um café doce, cítrico, então ele tem um sensorial aqui do nosso terroir.
22: Resumindo, né, gente, é um dos melhores cafés que eu vou provar na minha vida, né?
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0: Olá, tudo bem? Seja bem-vindo, seja bem-vinda. No programa de hoje nós vamos falar sobre genética humana, doenças neuromusculares, células-tronco, envelhecimento e pesquisas. Nossa convidada é graduada em Ciências Biológicas pela Universidade aqui de São Paulo, também cursou doutorado em Genética pela Universidade de São Paulo e é pós-doutorada também em Genética Humana e Médica pela Universidade da Califórnia. Ela decidiu cursar Biologia devido ao interesse pela genética. Atualmente é professora titular de Genética do Instituto de Biociências da Universidade de São Paulo e coordenadora do Centro de Pesquisa sobre células-tronco. Nossa convidada é uma das pesquisadoras brasileiras de maior destaque na área de genética humana. É reconhecida também por sua atuação em genética humana, doenças neuromusculares, células-tronco, envelhecimento e pesquisa contra o câncer. Ou seja, não é qualquer convidada, tá? Doutora Maiana Zatz, seja muito bem-vinda ao nosso programa. Obrigado por ter aceito o nosso convite.
1: Um prazer enorme, eu que agradeço o convite.
0: Eu sei que sua agenda é lotada, mas aqui também é uma maneira de levar informação, né, doutora?
1: Eu acho muito importante divulgar a ciência para a população, contar um pouco o que nós estamos fazendo.
0: Eu sei que a senhora tem muitas novidades, é o que a gente vai conversar já já. Me acompanha também nessa conversa a Beatriz Moreno, nossa repórter aqui da TV Alesp, nossa convidada especial, não é, Bia? Seja bem-vinda também.
2: Muito obrigada, Vini. Um prazer estar aqui, ainda mais com um dos maiores nomes da ciência brasileira, né? Sempre muito bom participar da Alesp Conexão.
0: Claro. E aí, doutora, a gente não tem como começar com outra pergunta. O que que temos de novidades enquanto se fala em descobertas, em ciências, em pesquisas aqui no Brasil?
1: Olha, tem muita novidade. Nos últimos anos, nós tivemos várias revoluções em pesquisas. Então, nós tivemos a clonagem da ovelha Dolly, que abriu as pesquisas com células-tronco. Depois, nós tivemos o projeto Genoma Humano, que queria desvendar todos os segredos do nosso DNA e que continua sendo extremamente importante. Nós tivemos pesquisas mostrando que, a partir de uma célula do sangue, hoje você pode reprogramar no laboratório, fazer qualquer linhagem celular. Isso deu o prêmio Nobel à Shinya Yamanaka. Então eu posso pegar teu sangue, o da Bia, e no laboratório eu posso fazer célula muscular, eu posso fazer neurônio, eu posso fazer célula cardíaca. E isso abriu pesquisas extremamente importantes em todas as áreas do corpo humano. E depois nós tivemos a outra revolução, que foi a possibilidade de editar genes, de alterar genes, que também deu o prêmio Nobel a duas mulheres, a Jennifer Doudna e Emmanuelle Charpentier. Uma coisa que a gente não podia imaginar alguns anos atrás, que era possível alterar genes. E isso está revolucionando a medicina. E, por sorte, eu trabalho no Centro do Genoma Humano, nós temos projetos que são aprovados pela FAPESP, a Fundação de Amparo do Estado de São Paulo, e nós conseguimos incorporar todas essas tecnologias. E com isso, então, a gente está tendo avanços muito grandes em várias áreas que eu acho que vão ser muito importantes para a medicina.
0: Que legal, doutora. E quando a senhora fala em revolucionar, na prática, para quem está em casa entender bem melhor, o que que significa para nós, que estamos do outro lado?
1: Isso vai mudar completamente o jeito que se faz a medicina hoje, tá? Então, eu vou te dar um exemplo que interessa para todo mundo. Hoje, quando você toma um remédio, você não sabe se ele vai ser benéfico, se ele vai ser prejudicial ou vai ser inócuo. Porque isso depende do teu genoma. A resposta a drogas depende do genoma. E, inclusive, a velocidade de metabolizar a droga. Então, se você for um metabolizador rápido, você precisa de uma dosagem maior. E se você for um metabolizador lento, é o contrário. A mesma dosagem que pode ser boa para mim pode ser tóxica para você. Tá? Então, como é que vai ser no futuro? Em vez de você tomar um remédio e ler aquela bula cheia de instruções dos possíveis efeitos colaterais, você vai tomar a droga de acordo com o estudo do teu genoma, tá? E de acordo com a velocidade de metabolizar. E com isso, você vai ter certeza que a droga vai ser benéfica para você. Eu gosto muito de repetir isso porque nós temos a mania de ficar receitando remédio para os nossos vizinhos. Olha, isso é muito bom para mim, tá? Toma que esse remédio é muito bom. Pode ser muito bom para mim, pode ser péssimo para o vizinho. Então, isso vai ser uma revolução na medicina.
0: Que legal. E falando em revolução, doutora Bia, inclusive, tem uma pergunta para a senhora sobre o seu núcleo de pesquisa.
1: Então, eu no meu núcleo de pesquisa, eu tenho três grandes projetos importantes que eu estou coordenando hoje, tá? Um é com doenças neuromusculares, o segundo com envelhecimento, e o terceiro foi a descoberta que o vírus da Zika pode curar tumores cerebrais, tá? Qual você quer que eu fale primeiro?
2: Era justamente sobre o que foi descoberto em relação ao uso, né, do Zika vírus nessa pesquisa, né? O que ele pode fazer? Porque a gente se assusta, né, pensando nesse vírus que acabou prejudicando muita gente, mas que tem a possibilidade de salvar muitas pessoas também, é isso?
1: Então, mostra a importância de fazer pesquisa básica. Como é que começou? Qual foi a ideia? Quando começaram a nascer os bebês com microcefalia, vocês lembram que teve a epidemia no
0: Sim.
1: Nordeste? Milhares de pessoas foram infectadas, mas só se começou a dar importância para isso quando se viu que mulheres grávidas tiveram filhos com microcefalia, tá? E apesar de cada caso ser uma tragédia, apenas mais ou menos 10% das mulheres infectadas tiveram filhos com microcefalia. As outras, apesar de infectadas, não. E eu me interessei por isso. Eu disse, por que será que alguns bebês nascem com microcefalia e outros não? E para entender melhor, eu fui para o Nordeste, entrevistei um monte de mulheres, coletamos sangue dos bebês com microcefalia, e eu perguntava para as mães, como é que você sentiu que foi infectada? E a maioria disse, eu não senti nada. Eu tive um dia de febre, eu tive um dia de um eczema na pele, completamente diferente do que acontece com a Covid, né? Que foi aquele desastre. Né? E então, e assim mesmo nasceram os bebês com microcefalia. Então, ficou claro para mim que o vírus da Zika, ele tinha um direcionamento para o cérebro do bebê em formação, ele não estava interessado na mãe, tá? Ele só tinha esse direcionamento. E o cérebro do bebê em formação, ele é rico em células que a gente chama de células neuroprogenitoras, que são as células que vão dar origem ao cérebro adulto. Então, eu coletei sangue desses bebês, levamos para o nosso laboratório na USP, e no laboratório, a partir do sangue, a gente conseguiu transformar em células neuroprogenitoras. E infectamos com o vírus da Zika e vimos que houve uma destruição enorme dessas células. Tá? E aí a gente sabe também que tumores cerebrais são ricos em células neuroprogenitoras. E aí surgiu a ideia de, bom, vamos testar o vírus da Zika nos tumores. E um dos nossos colegas que trabalha com tumores cerebrais disse, olha, eu tenho linhagens aqui de tumores cerebrais, vamos testar. E testamos e houve que uma destruição enorme também dos tumores nas linhagens celulares. E o próximo passo, então, a gente injetou essas linhagens de tumores humanos em camundongos e eles desenvolvem tumores rapidamente, tá? Ficam os tumores na cabeça e morrem em poucas semanas, às vezes poucos dias. Então, depois que os camundongos estavam com os tumores, nós injetamos eles com o vírus da Zika. E vimos que houve uma redução enorme dos tumores, e em um terço dos animais, os tumores sumiram, desapareceram completamente. Vocês não podem imaginar a emoção que a gente teve quando a gente viu isso, os tumores e metástases desaparecendo, né? E aí, o próximo passo, nós descobrimos que cães também podem ter tumores. A gente não injetou nenhum tumor no, nos cães, eles têm tumores espontâneos semelhantes aos tumores humanos, né? Só que são raças diferentes, tamanhos diferentes, né? E normalmente no cão você só descobre quando o tumor já está muito grande, porque os coitadinhos dos cães não se queixam de dor de cabeça, né? Mas eles começam a ter convulsões, eles começam a andar em círculo, que é uma coisa típica do tumor. Bom, nós conseguimos injetar em 8 cães o vírus da Zika. A gente injeta aqui no líquido cefalorraquidiano. E em todos eles houve redução dos tumores, aumento da expectativa de vida, tá? E sem efeito colateral. Isso que foi o melhor de tudo. Eles tinham um dia de febre só quando a gente injetava o vírus da Zika, tá? Então, isso a gente acredita que vai se transformar num tratamento para tumores. São tumores 100% letais. São tumores para os quais não há tratamento, tá? Nós fundamos uma startup chamada Vairo. E a partir dessa startup, a gente está querendo, então, arrecadar, a gente está precisando arrecadar mais recursos para poder transformar isso num tratamento. Então, um tratamento letais, que são sempre, tumores 100% letais. Estou mostrando a importância da pesquisa básica, tá? Uma pesquisa que começou por curiosidade, eu queria entender, né, o que que estava acontecendo, pode se transformar num tratamento revolucionário,
0: Que
1: né?
0: incrível, né, essa notícia, uma
1: É.
0: excelente notícia, né? Bacana demais. Agora, doutora, eu vejo que a senhora fala muito em futuro, né? E eu sempre gosto de trazer isso com quem pesquisa, né? Eu acho importante os pesquisadores estarem bem próximos da população, até para que a gente entenda, né? Você que está em casa também entenda a importância de uma profissional como a doutora. Onde é que a gente está errado, hein? A gente está vendo aí uma sequência de tantas doenças, tantos problemas, e eu tenho a impressão, acho que a Bia também concorda, que a maioria desses problemas a gente pode evitar, né? Podemos evitar. Por exemplo, o meio de vida que a gente tem, a nossa alimentação, né? Tá tudo aí disponível, então tem as escolhas. E ao mesmo tempo a gente percebe, no meio desse furacão que a gente está vivendo, pessoas vivendo cada vez mais, né? Pessoas com 90, 100 anos, com cara de jovens de 20, 30 anos, estão ali nas academias, estão vivendo mais, estão encarando a vida como tem que ser, morando sozinhos, coisas que a gente não via. O que a senhora tem a dizer para o nosso telespectador em relação a isso? Envelhecimento, saúde, meio de vida, já misturando suas pesquisas e tudo que eu sei que a senhora sabe.
1: Então, a população está envelhecendo, isso no mundo todo, né? E a gente quer envelhecer com saúde, certo? E realmente a gente está vendo isso, né? Que cada vez você tem mais pessoas idosas que têm uma vida independente e estão com saúde. Mas o que que a gente sabe sobre envelhecimento? Hoje a gente sabe que depende, 55% do envelhecimento depende do nosso DNA, do nosso genoma. Tá? E o resto depende dos hábitos. Então, você tem uma alimentação saudável, né? Todo mundo sabe, né, disso. Uma coisa que é um consenso é exercício físico. Tá? Então, fazer exercício físico, caminhar alguns quilômetros por dia, tudo isso a gente sabe que é extremamente importante para um envelhecimento saudável, né? E se manter conectado, né? Então, manter uma vida social ativa, poder ler. Enfim, se manter conectado. Agora, o que que acontece é que a gente sabe que quanto mais idosa a pessoa, maior é o peso da genética para ela se manter bem. Então, a partir dos 90 anos e principalmente a partir dos 100 anos, a genética é que manda, tá? Não é mais o ambiente, tá? Tanto é que nós estudamos vários centenários que foram expostos à Covid. E que não tiveram nada ou tiveram assim uma forma muito leve de Covid. Então, essas pessoas têm o que a gente chama de genes de resistência, tá? E a gente quer descobrir o que que esses genes fazem, como eles atuam, para a gente poder ajudar os que não nasceram com esses genes premiados, tá? Então, nós temos esse projeto, nós já estudamos 230 centenários. E dentre eles, 21 que são super centenários, mais de 110 anos, tá? Que é super raro. Só para vocês terem uma ideia, uma coisa que pouca gente sabe, até março, maio do ano passado, as três pessoas mais idosas do mundo eram brasileiros. Sabiam disso?
0: Não, não sabia
1: Pois
0: disso.
1: é, pouca gente sabe.
0: Interessante.
1: É. Então tinha a Freirina, que faleceu com quase 117 anos, ela era do Sul, e dois homens. Um deles, que hoje está com 113, é hoje o homem mais idoso do mundo, tá? E nós publicamos um trabalho no começo do ano falando dessa nossa população. Só para vocês terem uma ideia, foi traduzido para 30 línguas, teve 15 milhões de visualizações. Ninguém sabia que no Brasil a gente tinha esses centenários. Se fala sempre do Japão. Realmente, o Japão hoje está com 100 mil centenários.
2: Nossa, muita coisa.
1: Mas no Brasil a gente tem também muitos centenários, né? E o que é mais interessante, diferentemente do Japão, a gente tem centenários que vivem em regiões longínquas, não tem acesso à medicina moderna, né? E assim mesmo consegue passar dos 100, passar dos 110, tá? E está muito bem, obrigado, né? Então, a gente tem interesse, nós estamos estudando esses centenários, a gente está no laboratório derivando, a partir do sangue, neurônios desses centenários, a gente está derivando células musculares. Nós temos centenários que são campeões de natação.
0: Nossa.
1: Uma das nossas centenárias, que é a Laura, que hoje está com 107 anos, ela é de BH. Ela começou a nadar com 70 anos e virou uma campeã de natação aos 100. E além dessa parte muscular, ela está ótima do ponto de vista cognitivo, né?
0: Cabeça e físico, né?
1: Então se fala, né? Mens sana in corpore sano, né? A cabeça
0: É um
1: sã e.
0: casamento perfeito, né, doutora?
1: E ela é uma pessoa incrível.

0: acompanhar ali essa longevidade. No entanto, as mulheres têm sido mais longevas do que os homens. E aí vem a minha dúvida justamente porque normalmente as mulheres elas perdem ali a capacidade reprodutiva muito mais cedo do que os homens, né? Então, o que acontece para as mulheres serem mais longevas pensando nesse ponto da reprodução humana?
1: É, eu acho que não está relacionado diretamente com a reprodução, mas a longevidade nas mulheres, ela é vista também nos modelos animais. Mamíferos do sexo feminino também vivem mais do que mamíferos do sexo masculino, tá? Então, isso tem a ver com o fato que nós mulheres temos dois cromossomos X. E o homem só tem um cromossomo X. Então, se você tiver uma alteração em genes do cromossomo X, você tem uma cópia do outro cromossomo X que pode compensar esse erro genético, tá? E essa é uma das explicações. Mas a outra explicação é que, do ponto de vista não de reprodução, de proteção, vamos dizer, à prole, tá? As mulheres precisam viver mais justamente para proteger a sua prole, tá? Tanto é que mulheres que têm filhos mais tarde, em geral, são mais longevas, tá?
0: Olha que
1: Então,
0: legal.
1: isso é, do ponto de vista evolutivo, isso explicaria também porque as fêmeas de mamíferos também vivem mais. Porque se fala muito, porque a mulher é menos estressada, porque a mulher se cuida mais, mas não é só isso, tem uma explicação biológica também. Tá? E uma outra coisa interessante que a gente está vendo nos nossos centenários, e isso nas mulheres, nos homens não, são todas baixinhas. Tá? A média de altura é 1,53 m. Obviamente que eu não gosto disso, porque eu tenho mais de 1,70 m, né? Mas é uma coisa que a gente não teve uma centenária que a gente tivesse achado até agora que fosse mais alta. Tá? E como é que a gente explica isso? Tá? A gente sabe que cães pequenos vivem mais que cães grandes. Pônei vive mais que cavalo. Então, a explicação é que, num corpo menor, você teria uma circulação melhor, você tem menos divisões celulares, né? Você tem menos requisição de energia. Isso explicaria por que as mulheres, as baixinhas vivem mais. Mas a gente está achando isso nas mulheres, nos homens não. Então, isso também é uma questão que a gente não consegue entender, né?
2: É, mas tenho certeza que você vai descobrir ainda, né? Estava esperando aqui a
1: Eu
2: resposta para os
1: espero.
2: homens, né?
1: Sim, né? Porque eu falo para os meus alunos, uma altinha, né?
2: É uma coisinha, né? Doutora, é possível que no futuro um teste genético, por exemplo, ele consiga indicar como é que uma pessoa provavelmente vai envelhecer? Só o teste genético ou no meio do caminho? Mais uma vez, tem aquela história meio de vida, estilo de vida. O que que a senhora acha?
1: É, eu acho que no futuro você vai poder ter uma sugestão, mas não uma certeza. E realmente, a maioria das nossas características depende da genética e depende da interação com o ambiente, tá?
2: Sim.
1: Então, existem testes hoje que estimam se uma pessoa jovem vai ter um risco aumentado de vir a ter Alzheimer, de vir a ter Parkinson, de vir a ter hipertensão, doenças de início tardio. Mas hoje essas estimativas são muito falhas. Tá? Então, ainda tem muito a aprender, né?
0: Bom, doutora, se a senhora pudesse escolher, qual que seria a principal descoberta científica necessária hoje para que as pessoas envelheçam melhor, né? Porque a gente tem ali muitas descobertas novas, a gente tem outras áreas da medicina que estão se desenvolvendo um pouco mais, a gente está vendo formas revolucionárias de emagrecimento, por exemplo, daqui a pouco a gente também conversa um pouquinho sobre isso. Mas se tivesse alguma descoberta, algo que a senhora considera, que você considera o principal para que as pessoas se preocupem para ter um envelhecimento melhor.
1: Olha, hoje o consenso é exercício físico, tá? A gente ainda não conhece o efeito desses genes de longevidade. A gente espera que logo a gente vai poder conseguir entender, tá? E as pessoas me perguntam qual a importância desse projeto. Justamente na hora que você descobrir o que que esses genes de proteção fazem qual é o produto desses genes, aí sim a gente vai poder ter essa possibilidade de oferecer esse produto para todo mundo. E uma outra coisa que ainda é futuro,

0: mas vai ser possível no futuro, editagens, alteragens, tá? Então, se eu sei que o gene XYZ é relacionado ao envelhecimento, eu vou poder alterar os genes comuns, que não são esses genes, e transformar eles em genes que podem proteger contra o envelhecimento. Isso vai ser coisa de futuro. Mas essa parte de edição genética e alterar genes já está sendo usada em algumas doenças genéticas, uma coisa assim que é também revolucionária, né? Uma coisa também que pode revolucionar tratamento de alguns tipos de câncer, de tumores. Então, por exemplo, você desenvolve um tumor porque o teu corpo não reconhece aquele tumor como um inimigo. E aí já existe possibilidade, em alguns casos, de você alterar o teu sistema imunológico a partir de editar genes para que ele reconheça o tumor como um inimigo a ser destruído do teu próprio corpo.
1: Que legal, a senhora falou no câncer, eu queria aproveitar isso, que é algo que realmente a gente se preocupa muito, acho que todo mundo, né, conhece alguém ou tem um parente muito próximo. Como é que estão as pesquisas, doutora, em relação ao câncer? Realmente a gente está perto aí de enfrentar, de vencer essa batalha? Porque o que a gente vê hoje na prática, graças a Deus, pelo menos eu tenho essa experiência, não sei se a senhora acompanha isso, mas hoje a gente acompanha muitas vitórias, né? As
0: Sim.
1: mulheres, principalmente, é cada vez, abre aspas, mais fácil, né, vencer, por exemplo, o câncer de mama e outros tipos também. Como é que a gente está no meio dessa história aí? Temos
0: Então,
1: boas notícias?
0: eu acho que sim, cada vez a gente consegue tratamentos melhores,
1: Que
0: né,
1: bom.
0: e menos agressivos. Mas câncer são centenas de doenças diferentes, né? Então, quando a gente fala de câncer, cada um tem a sua evolução, cada um tem o seu as suas características,
1: Sim.
0: né? Mas acho que a gente está avançando muito. Antigamente, câncer era uma sentença de morte, né?
1: Sim.
0: E hoje, cada vez mais você vê que tem tratamento, né? Mas novamente veja a variabilidade que pode acontecer. Nós fizemos o primeiro projeto genoma na nossa população de mais de 60 anos e descobrimos 2 milhões de variantes genéticas na nossa população que não estavam descritas nos bancos genômicos internacionais, tá? Porque os bancos genômicos internacionais eram ou da população europeia ou oriental, tá? Qual a importância disso? Então, eu vou dar um exemplo. Existe uma mutação que está descrita nos bancos genômicos internacionais como responsável por uma forma hereditária de câncer de mama, que afetou, não sei se vocês lembram, a família da Angelina Jolie,
1: Sim.
0: tá?
2: Sim.
0: Então, ela teve a mãe, a avó, a tia. Bom,
1: Que ela retirou, né? Foi até
0: isso.
1: polêmico na época.
0: Bom, nós descobrimos na nossa coorte três mulheres que tinham exatamente a mesma mutação e nenhuma delas desenvolveu câncer de mama com mais de 90 anos. Tá? Então, mostrando a importância da gente estudar a nossa população. Então, a nossa população, que é extremamente miscigenada, tá? Você pode ter uma resposta completamente diferente do que numa população europeia, numa população oriental, tá?
1: Que bom, né? Essa notícia é muito boa, né,
2: Com
1: Bia?
2: certeza.
1: Com você.
2: Bom, doutora, a gente, quando faz aqueles exames, né, bioimpedância, algo desse gênero, às vezes dizem pra gente, olha, o seu corpo não tá condizente com a sua idade. Às vezes pode dizer que tá mais novo, que tá mais velho. Então, eu queria entender, todos os órgãos, o cérebro, os músculos, o sistema imunológico, eles vão envelhecer da mesma forma, na mesma medida? Como é que funciona essa questão do envelhecimento do corpo mesmo?
1: E
2: Ah,
1: só
2: mas
1: incrementando a Bia, doutora,
2: eu acho.
1: porque a gente se sente dessa forma, né? Eu, pelo menos, sou
2: Exato.
1: mais velho do que a Bia, mas eu estou ainda indo para os 50, já pertinho, mas eu não me sinto com 50. Eu acho que eu ainda tenho 20. Às vezes eu tenho, às vezes o corpo não obedece, mas o meu cérebro diz outra coisa. E aí?
0: Não, mas é verdade. A gente tem o relógio biológico e o cronológico.
1: Ah, isso é verdade?
0: É
1: Que
0: muito
1: legal.
0: verdade. Agora, uma coisa interessante, você falou do envelhecimento de órgãos. Se viu agora que os nossos órgãos envelhecem de maneira diferente. Então, por exemplo, o teu fígado pode envelhecer mais rapidamente ou menos rapidamente do que o pulmão, e assim por diante, tá? O mais interessante é que, sabe, o órgão que envelhece mais rápido, o músculo. E a boa notícia é que o músculo a gente consegue atuar e a gente consegue ajudar que ele não envelheça tão rápido. Porque eu não consigo controlar o envelhecimento do meu fígado, mas eu consigo controlar o envelhecimento da minha musculatura, fazendo exercício, né? e me mantendo ativa.
1: E como é que faz, doutor? Essa energia vem da onde? Como é que a gente faz?
0: Bom, você não pode pensar, acorda de manhã, pula na cama e vai fazer exercício.
2: Como se fosse
0: Depois,
2: escovar os dentes.
0: não, nem pensa no. Eu estava conversando outro dia com um primo meu que é sedentário, ele disse, eu faço de vez em quando. Eu olhei para ele e falei, você come de vez em quando? Não, né? Então, é a mesma coisa, tem que fazer exercício todo dia, né?
1: Tem um
2: É o
1: amigo
2: grande
1: médico que ele
2: medo.
1: até brinca, ele diz que a preguiça, ela tem em todas as idades, né?
2: É.
1: Então cabe a você lutar contra, né?
0: Pois é, mas é igual para todo mundo. Quer dizer, sempre você tem preguiça de começar, mas você nunca acha ruim depois que você conseguiu acabar o
2: É
0: exercício.
2: verdade.
1: Bom, a doutora ainda tem muita coisa boa para trazer. Você está vendo que a gente está falando de boas notícias, né?
2: É.
1: Dessa forma é que a gente quer trazer a ciência e a medicina. Por isso que ela é nossa convidada especial. Essa conexão vai continuar já já, é rapidinho. A gente vai fazer um intervalo. Na volta tem outras novidades. E claro, falando mais sobre ciências, pesquisas e boas notícias. Não sai daí, a gente volta já.
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2: Estamos de volta com a Alesp Conexão e no programa de hoje estamos falando sobre genética humana, doenças neuromusculares, células-tronco, envelhecimento e pesquisas. Aqui no nosso estúdio, uma das pesquisadoras brasileiras de maior destaque da área genética humana, e ela é cheia de boas notícias, por isso que ela é nossa convidada, é a doutora Maiana Zatz, aqui com a gente, né, falando dessas pesquisas, hein, doutora? Eu queria já começar falando desse bloco da senhora. Nós estamos falando, por exemplo, de emagrecimento, né, de envelhecimento, de juventude, e aí estamos na era das canetas emagrecedoras, doutora. O que, que a senhora tem a dizer dessas canetas, hein? Eu tenho dúvida, não sei se a Bia já usou, se usa, se tem coragem. Por enquanto, eu estou esperando. A Bia não precisa, né?
3: Nem você.
2: É, eu preciso, mas eu estou aqui, né? O que, que a senhora acha, hein, doutora, dessas canetas?
3: Então, é um trabalho muito interessante que foi feito agora em camundongos, tá? Para ver, a ideia era saber se essas canetas poderiam atuar no aumento da longevidade, tá? E em humanos é muito difícil ver isso, né? Então, o que, que eles fizeram? Eles pegaram dois grupos de animais e em um grupo eles deram o Ozempic e o outro era o grupo controle, tá? E aí eles acompanharam por 3 meses e viram que o grupo que tomou o Ozempic viveu 12% a mais do que o grupo que não tomou, né? Uhum. Bom, mas a gente sabe que a obesidade... ela traz muitas comorbidades, então perder peso pode melhorar a tua expectativa de vida, porque você vai ter menos diabetes, você vai ter menos problema cardíaco, menos colesterol aumentado, né? E poderia ser esse o efeito, né? Mas, então, para tirar isso a limpo, o que, que eles fizeram? Eles fizeram um segundo experimento, tá? Onde compararam os animais que tinham tomado Ozempic e que perderam 24% do peso com outro grupo que também perdeu peso semelhante, mas que não tinha tomado Ozempic. Tá? Então, os dois grupos com perda de peso, um tomando Ozempic e o outro não. E o que, que eles viram? Que nesse caso, os dois grupos que tinham perdido peso tiveram a mesma expectativa de vida. Mas no grupo que tinha tomado Ozempic, eles tiveram um desempenho melhor em testes cognitivos, testes musculares e testes de inteligência, os camundongos. Né? Eu achei isso super interessante. Obviamente, é muito difícil você repetir isso em humanos, né? Sim. Mas tem muita gente que tem excesso de peso, que precisaria tomar, né? Quer dizer, eu acho super importante que o preço também seja acessível para todo mundo,
2: sim,
3: né?
2: Sim.
3: Mas que às vezes fico com medo, né? Então eu achei esse trabalho, acabou de ser publicado. Eu achei bem interessante que eles observaram em camundongos.
2: Doutora, só para a gente fechar essa parte da caneta, é uma dúvida minha também, que eu acho que muita gente que está em casa assistindo a gente, eu particularmente, eu acho estranho as pessoas ficarem sem conseguir comer uma quantidade maior, de ir várias vezes ao banheiro, de sentir alguns sintomas, né? Aquela coisa do enjoo e por aí vai. Você acredita que isso realmente é correto, faz mal à saúde ou não, ou depende realmente de cada caso?
3: Olha, depende de cada caso. Eu conheço gente que não teve nenhum desses efeitos colaterais, que perdeu o apetite, mas não teve esses efeitos, sim, secundários. E, como eu falei, cada pessoa reage diferente a um medicamento, né? E tem gente que tem realmente efeitos bem mais chatos, né? Mas, de qualquer maneira, a gente sabe que a obesidade é uma coisa muito prejudicial, tá?
2: Sim.
3: Então, qualquer que sejam os efeitos... eu acho que é melhor do que a obesidade, né?
2: Por isso a importância de procurar um médico, né?
3: Sim,
2: antes de usar, né, doutora?
3: Sim, com certeza. É.
2: Bia.
4: Doutora, a gente estava falando um pouquinho antes sobre a importância da saúde dos músculos, né? E aí, inclusive, trazendo um pouquinho essa questão das canetas emagrecedoras, porque quando as pessoas acabam perdendo muito peso, pode ser que perca muito músculo também, Sim. né? E aí entra a preocupação tanto com o envelhecimento, quanto com o uso das canetinhas, por exemplo, das distrofias musculares, né? Dos problemas de saúde que podem estar relacionados ali à mobilidade. Então, o que a gente já sabe sobre isso, sobre as questões mesmo em relação ao músculo que, como a senhora bem disse, né, como você bem disse, é a parte mais importante quando a gente pensa em saúde, né?
3: Uma coisa é você falar de músculo em pessoas normais, né, em pessoas que não têm mutações genéticas, uhum. né? E eu sempre tenho ouvido que as pessoas que tomam essas drogas têm que fazer musculação, têm que comer proteínas, né? Isso é uma coisa que a gente ouve muito. Mas existem doenças genéticas que são de distrofias musculares, onde a pessoa nasce com uma mutação, e isso vai determinar a perda de músculo, tá? Só para vocês terem uma ideia, a forma mais grave, que é a distrofia de Duchenne, são meninos que nascem aparentemente normais, mas eles têm uma mutação que vai determinar a perda da musculatura, de modo que eles vão perdendo cada vez mais a capacidade para andar, e com 10, 12 anos de idade, eles vão para uma cadeira de rodas, não conseguem mais andar, tá? E depois, essa perda acontece nos membros superiores, afeta pulmão, coração, e eles ficam totalmente dependentes para todas as atividades, tá? Então, é uma doença muito grave, tá? E já existem muitas tentativas de tratamento no mundo todo que não se mostraram efetivas, tá? Então, o tratamento melhor se uma criança consegue andar 1 ou 2 anos a mais, tá? Mas não melhorar mais do que isso, né? Bom, e nós descobrimos, por acaso, um paciente que tinha essa mutação, que é raríssima, né? Essa mutação que causa distrofia de Duchenne, e ele tinha uma outra mutação, de modo que com 20 e muitos anos ele continua andando. Tá? Então, ele tem o que a gente chama de um gene protetor. Super raro esse gene. E nós descobrimos um outro paciente na Espanha, nada a ver com nós, tá? Que também conseguiu andar até quase 30 anos e que tem esse mesmo gene protetor, raríssimo. Tá? Então, agora nós estamos focando todas as nossas pesquisas para descobrir o que, que esse gene protetor faz, né? Porque a gente acha que a gente vai conseguir um tratamento revolucionário com isso, né? E ajudar milhares de pacientes. Nós temos no Brasil milhares de pacientes, no mundo todo, é uma doença que afeta igualmente o mundo todo, né? E que poderia ajudar também nos casos de sarcopenia, por exemplo, onde a pessoa perde o músculo por causa do envelhecimento, né? Então, agora a gente precisa de mais recursos. A gente precisa de mais dinheiro para continuar esses projetos, né? E eu sempre falo que a gente precisaria, além de ter mais dinheiro do governo, felizmente a gente em São Paulo tem a FAPESP, mas fora de São Paulo, governo federal, infelizmente a gente não tem recebido recurso nenhum nos últimos anos, tá? E a gente precisa de mais recursos para desenvolver essas pesquisas, né?
5: Isso é comprovado, né? A ciência, inclusive, se economiza de várias formas, né? Evita doenças, né? Salva vidas, isso é muito importante.
3: Não, só para você ter uma ideia, esse tratamento, esse último que foi oferecido de terapia gênica, teoricamente, para ajudar esses pacientes, custa a bagatela de 3 milhões de dólares por paciente. Faz a conta? 3 milhões de dólares por paciente. Tem quem consiga pagar isso.
5: É muito, um valor muito alto. Agora, doutora, e as células-tronco, hein? O que que hoje é realidade nos hospitais e o que ainda é promessa de laboratório? A gente ouve tanto falar, né, em células-tronco. É algo que realmente traz dúvida à maioria.
3: Então, hoje a gente usa mais as células-tronco para pesquisa do que para tratamento, né? Porque aquilo que eu falei, o fato de eu conseguir transformar qualquer linhagem do sangue em célula-tronco específica, me ajuda muito. Por exemplo, se eu tenho um paciente que tem doença de Alzheimer, um exemplo, eu faço no laboratório células neuronais dele. E aí eu posso testar nessas células inúmeras estratégias para corrigir o defeito, tá? Antes de ir para o modelo animal. Então, isso te acelera muito os processos. Mas existem já... nos Estados Unidos, inclusive, eles estão investindo muito nisso, de usar células-tronco para rejuvenescer tecidos, tá? Ainda é pesquisa, não existe ainda nada de muito definido, tá? Mas também é o futuro. E outra coisa é para fazer bioengenharia, formação de órgãos, tá? Então, por exemplo, você tem uma pessoa que tem um, tá com, precisa trocar o coração, tá com problema cardíaco. Então, você pode pegar um arcabouço de um coração, vamos dizer, um fígado, por exemplo, que isso a gente já fez no laboratório. Você pode pegar um arcabouço de um fígado, tá? Uma pessoa morreu, tá? Você tem lá e você tira todas as células, fica só o esqueleto. E aí você pode repopular com células da própria pessoa. Como é que eu faço isso? Eu estou precisando de um fígado novo, tiro meu sangue e no laboratório eu faço todas as células hepáticas. E repopulo, reconstruo esse arcabouço com as minhas próprias células. Tá? E aí, se eu repor esse fígado, eu não vou ter rejeição, porque são minhas próprias
5: Sim.
3: células. Você teve um fígado recauchutado, vamos dizer,
5: Isso é
3: né?
5: incrível, né? Quantas vidas, né, serão salvas com isso?
3: Então, isso também são projetos que ainda estão no laboratório, mas são muito promissores. E que a gente pode fazer também o arcabouço com a impressora 3D.
4: Olha
3: Tá?
5: só. Incrível, né?
3: Então, nós fizemos um mini fígado de rato com isso, tá? No nosso laboratório. Tiramos o fígado de um rato, tiramos todas as células e repovoamos com células hepáticas humanas. E ficou um fígado bem bonitinho, né? E isso também é futuro, né? Mas eu acho que a gente vai conseguir chegar lá, né?
4: Doutora, acredito que não exista a gente falar, ter uma discussão sobre genética sem a gente falar sobre ética também, né? Acho que isso sempre acaba surgindo. Na sua opinião, doutora, existe um limite ético quando a gente fala dos estudos genéticos na ciência? Porque acredito, em especial quando a gente fala sobre reprodução, já houve essa discussão, né, de descarte às vezes de algum embrião que ali já tem uma tendência a ter alguma questão, ou de repente até o uso do DNA das células de uma pessoa para outra pessoa. Qual que é esse limite? Existe um limite?
3: Existe e a gente discute muito, mas inclusive em questões de doenças genéticas. Tá? Inclusive, eu escrevi um livro chamado Genética, todo baseado em histórias reais. Tá? Então, por exemplo, você tem doenças genéticas que começam depois dos 40, 50 anos e que são doenças que ainda não existe tratamento. Por exemplo, chorea de Huntington ou formas hereditárias de doença de Alzheimer, tá? Parkinson.
5: Parkinson, né? Que também é muito comum, né?
3: É. Bom, e o que que acontece? Nessas doenças, você pode determinar, num recém-nascido, se ele tem ou não aquela mutação que vai dar aquela doença depois dos 40, 50 anos. Por exemplo, se o pai ou a mãe tem a doença, o filho tem 50% de ter dado a mutação. E você pode determinar na criança se ela vai ter ou não. Só que nós somos totalmente contra, do ponto de vista ético, de testar uma criança por uma doença de início tardio para quando não há tratamento, tá? Porque se você testar uma criança, você está tirando dela o direito de decidir quando adulta se ela quer ou não ser testada, tá? Então a gente tem esse limite ético de não testar crianças, tá? Isso eu falo no centro de pesquisa, porque laboratório comercial não está muito preocupado com isso, né? A outra coisa que está acontecendo na prática é o seguinte. Que a gente chama de achados acidentais. Então, por exemplo, tem uma criança, um menino de 10 anos, que tem uma doença neuromuscular. Você quer descobrir a mutação que causa essa doença. E você descobre, por acaso, que ele tem uma mutação responsável por câncer de mama hereditário. Conta ou não conta? Tá? Lembrando que se ele tiver o câncer, sendo menino, o risco é menor e vai ser muito mais tarde, tá? E não era isso que estava se procurando. Então a gente discute isso do ponto de vista ético. E foi um caso assim que a gente teve e todo mundo no laboratório disse, não, não vale a pena contar porque se ele desenvolver câncer vai ser muito mais tarde, ele não precisa saber agora. E alguém levantou a mão e disse assim: e se a mutação tivesse sido herdada da mãe dele? Se a mãe dele tivesse a mutação e é possível prevenir, tá? Então, Cada caso a gente discute, mas existem muitos dilemas éticos, né? Acontece às vezes de um casal, isso não é raro, de ter um filho com uma doença genética. O casal quer saber o risco de vir a ter outra criança com o mesmo problema e você descobre que o pai não é o pai.
5: Nossa.
3: É. E aí, conta ou não conta?
5: Conta, doutora? Não. Eu
3: É.
5: fiquei na dor, olhei para mim e
3: É.
5: vi aí uma situação dessa.
3: Pois é. Pois é, eu conversei, eu perguntei isso para um grupo de pessoas que eram ligadas à ética e me disseram: você pode ser processada nas duas situações.
5: Sim.
3: Se você contar, você vai ser processada pela mãe. Se você não contar, você pode ser processada pelo pai que sustentou aquela criança, ficou com medo de ter outros filhos com o mesmo problema e você não contou nada.
4: E é interessante porque a gente vê que assim, aqueles limites que a gente tem de discussões, por exemplo, das ciências da natureza, né, que a gente considera que é tudo muito escrito em pedra, que é tudo muito fiel à ciência mesmo, ela começa a ter linhas borradas ali com as ciências humanas, né, porque a gente vai discutir o social, a ética.
3: Isso acontece com uma certa frequência de a gente ter casos de falsa paternidade. Então, qual é a nossa conduta?
5: E vocês contam, doutora? Faltou a senhora dizer se conta ou não. Mas vocês contam ou não?
3: Você acha que a gente
5: Geralmente.
3: devia contar ou não?
5: Eu acho, sei lá, é uma situação muito complicada, realmente, para quem está ali.
3: É, né?
5: Eu acho que é mais complicado para o pai que ele sabe que não é o pai, o que vai descobrir. Eu acho que é mais complicado para o médico que está ali, né? Trazer isso à
3: É.
5: tona.
3: Então,
5: E aí?
3: a conduta nossa é a seguinte:
5: Ah.
3: se aquilo vai alterar o risco genético, por exemplo, tem um risco genético para aquele casal que vem nos conversar com a gente, tá?
5: Sim.
3: Mas se o pai for outro, não tem risco genético. Então, nesse caso, acho que a gente tem que falar, tá? Agora, se for uma coisa que não altera o risco genético, aí não é da nossa conta, né? Eles que se entendam, né?
5: É uma notícia complicada, né?
3: É muito complicado, mas a gente analisa cada caso, tá? Então, por exemplo, teve um caso, eu acompanhei nos Estados Unidos. Era uma moça cujo pai tinha uma forma grave de hemofilia, tá? E ela engravidou e falou: olha, eu não quero ter um filho com o mesmo problema do meu pai, porque eu sei quanto que ele sofre e eu adoro meu pai. Então, se o feto tiver o gene da hemofilia, eu vou interromper, tá? E aí a gente analisou de novo, né? Mãe, pai, e descobriu que o pai dela, que tinha hemofilia, não era o pai biológico. O pai dela era outro. Ou seja, ela não tinha risco nenhum para aquele feto. Mas era uma família super bem estruturada e a gente ficou pensando, se a gente for contar que aquele senhor que ela adora, que não é o pai, isso pode destruir toda a
5: Sim.
3: família, né? Qual foi a nossa conduta? A gente chamou a mãe dela, e disse: olha, os estudos genéticos, a análise está dando umas incompatibilidades e a gente quer repetir. Aí ela disse: não, eu sei por que que está dando incompatibilidade, eu vou conversar com a minha filha. Tá? É,
5: É
3: a mãe mesmo falou com a filha, né?
5: uma decisão
3: É.
5: interessante, né?
3: Mas como eu falei, cada caso é um
5: Cada
3: caso,
5: caso é um
3: né,
5: caso.
3: cara?
5: Doutora, a maneira como a gente nasce, o parto, né, sendo normal ou não, isso influencia algumas doenças ou no nosso futuro?
3: Não. Se é
5: Não?
3: parto normal ou cesariana,
5: Isso.
3: não. Não tem nenhum estudo que mostre
5: Não
3: isso.
5: existe estudos ainda, né?
3: Não.
5: Porque geralmente, dependendo do que você passa, os médicos querem saber, geralmente, e alguns acreditam, né, nisso, que isso pode influenciar, mas cientificamente até o momento nada, né?
3: Não.
5: A gente está falando aqui dessa história também de crenças, né, de ética. Como é hoje o cientista quando se fala, por exemplo, em religião? Porque nós, né, nós nascemos com essa ideia de que o cientista era aquela pessoa distante dessa parte da sociedade, que não acreditava em Deus, nas religiões, mas hoje está tudo mudando. Recentemente, inclusive, os evangélicos agora mudaram essa maneira de pensar e agora deixaram à vontade, né, quem é evangélico para escolher ou não quando se fala em transfusão de sangue e outras questões de saúde, que também é um ponto muito interessante. Agora ficou a critério, né, da própria pessoa. Então, eu acho que a religião acertou bastante, foi bem interessante. Mas vocês, cientistas, a você, por exemplo, como é esse relacionamento com Deus, o que vocês estudam? A senhora acredita, por exemplo, em Deus? Explica, porque a gente tem essa curiosidade, doutor. Quando se fala em cientista, nós queremos saber.
3: Eu acredito
5: Ah.
3: numa energia positiva, acredito
5: Sim.
3: no bem, acredito em ajudar as pessoas, né? E eu acho que todas as religiões falam disso, né? Mas eu vou te contar uma coisa interessante. Eu participei ativamente da aprovação das pesquisas com células tronco embrionárias,
5: Sim.
3: tá? Então, a gente queria. O que são essas células tronco embrionárias? São embriões que são resultantes de fertilização assistida e que sobram nas clínicas de fertilização, né? Porque os casais não querem mais ter filhos e a gente queria estudar essas células desses embriões, porque era isso que ia nos ensinar justamente como é que a partir de uma célula embrionária você deriva todos os tecidos, tá? E eu briguei muito por isso, as pessoas religiosas eram contra, dizendo, não, vocês vão arrancar perninha e bracinho de fetinho. Eu falei, não, é uma célula. Meia dúzia de células, não tem nada a ver, bom. E a religião católica era a que era mais contra, né, dessas
5: Sim.
3: pesquisas. E eu conversei, então, com um senhor no Rio, que era no alto escalão da Igreja Católica, e ele me disse, Maiana, não desista da luta, a religião muda de posição.
5: Legal, né?
3: É. Então, eu acho que a gente tem isso também, né?
5: Sim,
3: Aquilo que
5: sim.
3: você falou dos evangélicos, né? Que não queriam transfusão de sangue, hoje em dia eu acho que isso está mudando, né?
5: Tá mudando, né? E eu acho que é um casamento muito perfeito, né? Essa história da crença, da própria ciência. Eu acho, por exemplo, que um cientista, vocês são obras de Deus, assim. Eu acho que pesquisar, descobrir o que vocês fazem, né? Ali ajudar vidas, eu acho que não deixa de ser algo também de outro mundo. Eu acho super interessante o que vocês fazem, assim.
3: Eu vou te contar, ser cientista é fascinante. É fascinante, porque é um quebra-cabeça eterno. Para cada pergunta que você responde, abre-se um leque de novas perguntas.
5: Sim.
3: E são as perguntas que nos movem. Sabe, que se acordar no meio da noite pensando naquilo, não tem monotonia. As pessoas sempre me perguntam, tudo bem? Eu falei, não posso me queixar de monotonia. Porque não tem na vida do cientista, né? Agora, obviamente, o que a gente mais quer para quem trabalha com doenças é conseguir tratamento para essas doenças, né? E para isso a gente precisa de mais recursos, né? Para a gente não morrer na praia, né?
5: Vamos mudar essa
3: Com
5: situação, né?
3: certeza.
5: Que bom que a gente percebe alguns avanços, né? Eu estou falando não só de Brasil, mas do resto do mundo, e todo mundo já entendeu, né, a importância de vocês, da própria ciência, para as nossas vidas, né, Bia?
4: Exatamente, com certeza. E eu acho que eu, na verdade, tenho uma pergunta quase pessoal, viu, doutora? Porque é o seguinte, eu não seria deselegante de falar sobre idade aqui, mas pelas datas de formação, eu vou dizer que a doutora parece muito mais jovem do que eu acredito que seja. Então, depois de tantos anos estudando os genes e o envelhecimento, doutora, eu quero saber o que que você aplica na sua vida, porque eu também quero ser longeva dessa mesma forma e também entender o que que mudou ao longo do tempo na sua forma de enxergar a vida, né? Porque aí essa questão de falar de envelhecimento, de longevidade, com certeza também vai dando uma alterada, né, na forma como a gente enxerga o mundo.
3: Olha, eu faço exercício físico todos os dias, eu ando pelo menos 6, 7 quilômetros, tá? Faço pilates 3 vezes por semana, então isso é uma coisa que eu sempre fiz. Tenho uma alimentação saudável, tá? Eu morei nos Estados Unidos há alguns anos e toda vez que eu chegava no caixa, eles olhavam meu carrinho e diziam, você não é americana. Porque eu sempre comi muita verdura, muita fruta, né? E isso é uma coisa que eu. Comidas naturais, né? Não como, não gosto dos processados, não como carne, mas acho que isso não tem nada a ver, né? E sou muito conectada, né? Eu acho que isso também ajuda, né? Eu acho que todo dia eu acordo feliz para poder trabalhar e poder pesquisar e não ter monotonia.
5: O cérebro, né, tem uma boa parte aí dessa da maneira de envelhecer,
3: Com
5: né?
3: certeza.
5: Isso é bem curioso, doutor, que nem sempre é fácil, né? Se desligar independente de cada situação. Mas pelo que eu estou vendo, acho que o caminho é isso mesmo,
3: O
5: né?
3: caminho
5: Eu estou
4: é
5: feliz que eu sou da turma da doutora, tá, Bia?
3: esse.
5: Às vezes a gente conversa aqui no estúdio, é muito engraçado. Eu também não sou fã de carne, nunca gostei, é uma coisa que eu já nasci com isso.
3: Você não come carne?
5: Não, não sou 100%, né? Às vezes tenho que comer, porque às vezes eu vou para um local que só tem
3: Social.
5: carne, mas não confesso que não sou fã. Mas a gente está no mesmo barco, viu, doutora? Que bom, né? Então, acho que a gente vai chegar bem, hein?
4: Mais ou menos nessa linha. É. Eu venho de uma família que sempre comeu muita verdura, muita fruta, veio muito do sítio, então a gente também está bem acostumado.
3: Você também é.
4: Também, é.
5: Doutora, e só para a gente encerrar aqui nesse pacote dessa pergunta que a Bia fez, é possível, no meio do caminho, agora vamos falar para as pessoas que já passaram ali dos 30, 40, 50 e até tá ali nos 60, é possível ainda mudar tudo, continuar, faz algum efeito, mudar o estilo de vida ali, virar aquela chave?
3: Eu acho que sim, acho que nunca é tarde. Eu esqueci de falar desse trabalho dos camundongos, eles testaram camundongos mais velhos, tá? O efeito do Ozempic, tá? Então, nunca é tarde para começar.
5: Nunca é tarde,
3: nunca,
5: né?
3: Nunca é tarde.
5: Que bom, palavra de cientista, tá? Doutora, muito obrigado. Infelizmente, a gente não tem mais tempo, tá? Obrigado, Bia, pela participação. Obrigada. Obrigado, doutora. E que a senhora volte aqui no programa mais vezes com outras boas notícias. Adoramos o papo, não é? Saímos daqui mais leve. Acho que você aí de casa também. Então, tá vendo? São os resultados da ciência. Então, viva a ciência, né?
3: Muito obrigada. Foi um prazer enorme estar aqui com vocês.
5: Prazer foi nosso, tá? Você aí de casa, muito obrigado também pela companhia. O Conexão vai ficando por aqui. Depois tem mais, tá? A gente se encontra aqui, ó, na TV Alesp. Mais Conexão, né? Com a Bia também e outros convidados especiais. Obrigado e até a próxima.

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15: O jardim japonês em geral, ele era um jardim criado, extremamente elaborado pelos paisagistas para os imperadores do Japão. Como o Japão vivia em guerras internas, os imperadores muitas vezes ficavam restritos ao palácio sem poder sair, né? Porque tinha batalhas acontecendo do lado de fora. Então, os paisagistas trouxeram a natureza para dentro do palácio do imperador japonês. Isso lá 2000 anos atrás. E aí o que acontece? Como as plantas não podiam crescer livremente porque o espaço era limitado, o paisagista começou podando as plantas e desenvolvendo plantas anãs e plantas mirim, como são os bonsais, que são miniaturas de plantas, porque o espaço era pouco. Então eles tinham que ter um paisagismo interessante, que agradasse o imperador, que fosse uma representação da natureza, mas que coubesse nos espaços limitados de dentro de um palácio, né? Então tem muita simbologia. Por exemplo, no jardim japonês sempre vai ter água, que significa a impermanência das coisas, né? Sempre vai ter pedras, que significa a permanência de outras coisas, tá? Sempre vai ter a ponte, que significa a necessidade que você tem de transpor obstáculos para você conseguir o que você quer na vida. Então, é um jardim muito simbólico, é um jardim cheio de simbolismos. Por exemplo, as pedras são os nossos antepassados. As pedras horizontais são os antepassados femininos e as pedras verticais são os antepassados masculinos, porque já morreram e não vão mudar mais. Algumas plantas são os antepassados que estão vivos, que ainda estão mudando, ainda estão crescendo, ainda estão perdendo folhas, ainda estão se desenvolvendo. Então é todo uma simbologia. As lanternas significam a sabedoria. Então você precisa de luz para enfrentar os desafios da vida. Então a sabedoria é a luz que pode iluminar o futuro.

0: Olá! A inteligência artificial já faz parte da rotina de milhões de pessoas, mas quando o assunto é direito, que oportunidades ela cria? E quais desafios ainda precisam ser enfrentados? É sobre isso que nós vamos conversar no Corte Digital de hoje, o programa do Tribunal de Contas do Estado de São Paulo, que reúne especialistas para discutir tecnologia, inovação e os impactos da transformação digital no setor público e na sociedade. O nosso convidado é Ricardo Freitas Silveira, pós-doutorando, doutor e mestre em Direito pelo Instituto Brasileiro de Ensino, Desenvolvimento e Pesquisa, com especialização em negócios sustentáveis pela Cambridge. E também, para enriquecer essa nossa conversa aqui, nós contamos com Fábio Corrêa Xavier, diretor de TI do TCE São Paulo, especialista em tecnologia, inovação e liderança no setor público. Hoje nós vamos debater sobre como a inteligência artificial está transformando a prática jurídica, quais os benefícios, riscos e os limites da responsabilidade humana. Olá, sejam muito bem-vindos, doutor Ricardo, doutor Fábio Xavier, ao Corte Digital. Um prazer recebê-los aqui para a gente falar sobre inteligência artificial no meio jurídico.
1: Obrigado, cara. Uma alegria estar aqui. Fábio, prazer.
2: Obrigado, muito prazer estar aqui com você, professor Ricardo. Karen, obrigado de novo pelo convite. É sempre uma alegria muito grande estar aqui conversando um pouquinho com você.
0: Fábio já é veterano aqui no Corte Digital, né? Porque todas as informações que a gente precisa de inteligência artificial, tecnologia, dentro do tribunal, é com o Fábio Xavier. Vamos lá. Hoje a gente está vivendo a maior transformação, nós estamos observando uma velocidade máxima com a chegada da inteligência artificial, e isso afetou em cheio a advocacia, né? Desde a chegada da internet e da IA. Nós estamos vivendo um caminho sem volta, uma revolução muito grande, doutor Ricardo.
1: Estamos sim, cara. De fato, é uma revolução e um caminho sem volta. Como eu tive a oportunidade de ouvir, inclusive, do sempre ministro Barroso, é inevitável a inteligência artificial nos tribunais. Então, o primeiro ponto que a gente precisa colocar, por ela ser inevitável e não ter volta, é que os profissionais da área jurídica, de fato, precisam conhecer como ela funciona, tudo que ela pode fazer e, claro, os riscos que caminham junto com ela. Então, não tem volta.
0: E Fábio, como é que vem sendo essa passagem, né, do mundo analógico para o digital, dessa forma, no setor público? O que que você observa aqui no dia a dia?
2: Bem, o que eu tenho observado, né, concordo muito com o que o doutor Ricardo falou, é um caminho sem volta, né, e no setor público também. Eu li até uma matéria essa semana que falava do professor Ronaldo Lemos, que é bem especialista, que não tem serviço público de qualidade hoje sem inteligência artificial, porque ela consegue trazer toda essa efetividade, toda essa melhoria de qualidade e principalmente a agilidade no atendimento às demandas da população. E claro, há riscos, né? Há coisas que a inteligência artificial ela pode fazer e há coisas que ela não deve fazer, né? Então essa questão que eu falo bastante recentemente sobre a questão da governança da inteligência artificial, eu acho que é fundamental. As pessoas têm que ter essa responsabilidade, têm que usar com ética, têm que usar da forma adequada para que ela seja realmente efetiva para a atividade profissional de cada um. E agora nós temos um problema bem recente, né, que está sendo muito comum, inclusive aqui no Tribunal de Contas, que são os ataques de prompt injection, né? Então chegam peças aqui com comandos, que o prompt nada mais é do que um comando que você dá para a inteligência artificial. E esses comandos vêm escondidos em peças aparentemente ali inofensivas, né? Em um, por exemplo, um texto branco no fundo branco, que nós humanos não conseguimos ver. Mas a máquina vai ler, vai interpretar, e se não estiver preparada, vai seguir aquele comando oculto e pode aí ter uma manipulação de alguma decisão em função desse comando oculto, né? Isso é bem comum hoje em dia, infelizmente. Então, esse é só um dos problemas que a gente tem com a inteligência artificial, se ela não for muito bem governada, se não tiver regras claras, se não tiver ali uma governança muito forte em cima do seu uso.
0: Então, vou pegar esse exemplo que você nos trouxe, Fábio, vou passar para você, doutor Ricardo, como é que a gente lida, então, com esse tipo de problema que tem acontecido e que é grave, né? Pode gerar uma consequência muito ruim.
1: A gente precisa, cara, evoluir do que a gente sempre ouviu falar de letramento e inteligência artificial para fluência e inteligência artificial. Então, quando a gente fala de letramento, aí eu sei usar a inteligência artificial, eu sei como ela funciona, eu sei as aplicações. Quando a gente vai para fluência, eu começo a pensar, eu tenho discernimento suficiente para quando usar e não quando não usar uma ferramenta de inteligência artificial, eu consigo avaliar os resultados, as entregas, a gente chama do output da inteligência artificial. Então, são questões que nós precisamos, me perdoe, são questões que nós precisamos conhecer. Né? Porque a gente precisa evoluir nesse sentido. O prompt injection, que chegou de forma
2: Bem forte.
1: para muitos surpreendentes, né? Já esteve aqui com vocês o professor Solano de Camargo. Ele recentemente lançou um livro que já falava, né? Foi escrito no final do ano passado, do prompt injection. De fato, nós humanos não conseguimos identificar um comando oculto, malicioso, dentro de um documento. Então, nós precisamos, inclusive, de ferramentas que nos ajudem nisso. Então, saber, existe uma ferramenta que pode identificar um comando oculto?
0: Sim, proteger a gente, né,
1: Me
0: durante o uso.
1: proteger? Então, e tudo isso, Karen, revoluciona a prática jurídica. Acabei de chegar de uma universidade ensinando os alunos de graduação, e aqueles que não estão mais nas faculdades, como eles serão preparados, não só para utilizar inteligência artificial, mas nesse caso, nesse exemplo trazido pelo Fábio do Prompt Injection, como nos proteger juridicamente de um outro lado, da outra parte, que pretende, nesse exemplo, manipular, enganar um juiz, né, um decisor, utilizando um comando oculto. Então, esse é um. Então, a gente precisa conhecer. Inteligência artificial não é nova. Desde 1956. Agora, 2022, 2023, ela ganha notoriedade com a inteligência artificial generativa. Mas eu sempre comento: a gente precisa entender como ela nasceu, como ela se desenvolveu, por que que durante décadas os especialistas chamam de inverno da inteligência artificial e por que que agora a gente está, né, num verão com tantas possibilidades. A gente de fato entende, porque só saber usar para os profissionais do direito é muito pouco. Um cidadão ali mais, né, ele, eu uso os meus comandos, os meus prompts, eu faço uma imagem aqui. Mas para nós, do dia a dia, com milhares de processos, inclusive tomando decisões em que houve a utilização da inteligência artificial, a gente precisa ser fluente. Eu conto um caso pessoal, terminando o doutorado, pedi a sugestão da inteligência artificial de mais alguns livros para a bibliografia. O primeiro livro eu achei. O segundo livro eu achei. O terceiro livro eu estou procurando até hoje. Porque ela inventou, ela criou um livro que não existia, uma obra que não existia. Então a gente precisa ter esse cuidado, né? Vamos chamar aqui de discernimento das entregas da inteligência artificial.
0: E aí, na prática jurídica, no dia a dia, né? Quais foram as mudanças mais significativas na rotina do advogado com essa inserção massiva da inteligência artificial? Aí não sei quem.
2: Fábio, depois eu. Não, então, eu acho que a questão principalmente da entrega mais rápida, né? E tem até uma pesquisa que eu li recentemente também que falava que hoje em dia as pessoas que achavam que a inteligência artificial daria mais tempo livre para elas se enganaram, né? Ela recebeu mais tarefas e ela acaba ficando até mais cansada no final do dia por trabalhar com diversas soluções de inteligência artificial e mais para frente ainda. Nós estamos indo aí para a era da inteligência artificial agêntica, né? Criação de vários agentes, e aí essa função de orquestrar agentes específicos para fazer tarefas específicas é uma tarefa hoje, é uma função hoje que exige muito das pessoas, e as pessoas estão se cansando, ficando mais cansadas do que antes da inteligência artificial, ficando mais cansadas e com menos tempo. Mas o que muda, né? Hoje você tem a informação muito mais rápida, muito mais eficiente ali para melhorar a qualidade do seu trabalho, mas é o que o professor aqui, Ricardo, disse, né? Nós não podemos usar a inteligência artificial sem ter a capacidade de análise crítica da resposta que ela está nos dando. Porque se eu não entendo nada de energia nuclear e eu perguntar para a inteligência artificial como fazer uma energia nuclear funcionar, o que ela me falar é verdade, eu não entendo nada disso.
0: Não entendo nada, exato.
2: Não tenho capacidade de avaliar aquela resposta. Por isso que a IA hoje ela é uma solução, é uma tecnologia que aumenta as nossas capacidades já existentes, né? Porque ela nos ajuda, é um auxiliar, é uma ferramenta. E ela não passa disso, de uma ferramenta. É. E ela tem que ser usada como uma ferramenta. Eu não posso terceirizar o meu pensamento, não posso terceirizar a minha análise crítica, porque aí eu estou perdendo espaço e, consequentemente, daqui a pouquinho eu vou perder mercado, vou perder competitividade e vou deixar de pensar. E esse é um dos grandes males, talvez, e um dos grandes efeitos colaterais do uso massivo da inteligência artificial. As pessoas estão deixando de pensar.
0: Especialmente essa nova geração que está vindo aí, né? Nós aprendemos a pensar, nós tivemos uma trajetória sem a ferramenta inteligência artificial. Agora, os novos que estão vindo já estão tendo acesso a isso dentro das escolas.
2: Sim.
0: Ou seja, a forma de pensar vai ser diferente, ou não pensar, né? Porque tudo que você joga ali, você tem. Agora, pegando aquele gancho que você citou da questão do letramento e da fluência, então nós temos que buscar maior fluência.
2: Sim.
0: Qual é o caminho para a gente buscar com essa gama gigantesca que a gente tem, né, de diversas inteligências, algumas melhores para determinadas áreas ou para outras? Como é que a gente busca essa fluência, melhorar isso?
1: Eu acho que, inclusive, né, conteúdos como esse ajudam nesse sentido, porque a gente precisa entender essa evolução da inteligência artificial, essas aplicações. Então, o Fábio acabou de comentar, primeiro ela chega com uma automação, depois ela amplia a nossa capacidade e nós hoje já estamos começando a ver os agentes de inteligência artificial, que na verdade são ferramentas que elas são programadas para agir, elas ganham autonomia. Então, num contexto jurídico, o que um agente poderia fazer? Um exemplo simples, ele poderia agendar um prazo. Eu treino uma inteligência artificial para agir em meu nome. Então, ela ganha autonomia. Então, eu acredito, Karen, que a gente precisa entender todas essas aplicações. Ok, se vai agir em meu nome, qual é o limite para que uma ferramenta que eu estou treinando e que se eu treino, eu sempre gosto de dizer, erra. Tudo aquilo que a gente treina, a gente aprende, mas a gente erra. Vamos treinar andar de bicicleta? Vamos cair. A gente vai treinar inteligência artificial e ela comete erros. E além dos riscos que a gente vai conversar aqui. Então, entender essa evolução. E claro, se eu estou treinando e ela pode errar, ok, o que, que eu posso fazer para minimizar tudo isso? Que é sempre a participação humana. Quando a gente coloca que ela nos auxilia para aumentar ou para atuar de forma, né, treinada por nós, mas que nós sempre vamos continuar acompanhando, tomando a decisão final, isso muda. Por quê? Qual que é a pressa da sociedade? Eu quero fazer mais análise de contratos, mais petições. Eu vou entregar para ela fazer e vou deixar com que ela faça sem a minha supervisão? E aí nós corremos, e como nós temos visto, inúmeros erros. Todo mundo vai chamar de alucinação, mas a gente sabe que tem muito mais além disso. Uma jurisprudência que não existe, uma doutrina que não existe, um simples fato de um ponto que não foi considerado numa análise de contratos. Então, a gente precisa entender a sistemática da inteligência artificial e suas limitações. A gente está falando de uma inteligência artificial, nesse momento, que ela é específica. Eu sempre gosto de começar dizendo, esqueçam a criação de um grande cérebro do seu escritório, do seu departamento, que faça tudo. Pense em ferramentas específicas. Então, assim, entender essa dinâmica e as limitações da inteligência artificial, eu acho que é muito importante.
2: Principalmente as limitações, né? Porque as pessoas acham que com inteligência artificial você pode fazer tudo. Não é bem assim.
0: Não é bem, né, assim. Não sempre há correções, né? Quando você joga lá uma ideia inicial para fazer um resumo, sei lá, você tem um documento ali de 40 páginas, me mostra ali os pontos principais. Quando você para ler com atenção...
2: Não,
0: tem
2: não é
0: coisas
2: isso.
0: Descartáveis, tem coisas erradas, então assim, você tem que ter essa capacidade de discernimento, senão você vai cometer um erro.
2: Sem dúvida.
0: Aí assim, as instituições de ensino, por exemplo, a gente pensar nessa nova geração, né? Como é que elas estão preparando essas pessoas, né? Elas estão aptas a preparar alguém? Como é que elas estão lidando tanto as instituições de ensino quanto as instituições que nós trabalhamos já como profissionais? Como que, se a gente observar de fora, elas estão realmente, vocês que dominam esse assunto, estão preparadas para preparar bons profissionais nesse quesito?
1: Começaria dizendo que elas estão se preparando. Eu acho que a gente não pode dizer que não tenha nenhuma universidade pronta, preparada, porque essas novidades, né, são diárias. A gente que acompanha de perto esse assunto, a gente se surpreende, tem aquela sensação de estar perdendo algo. Então, dizer que alguém ou algo está preparado, cara, é muito difícil. Mas eu, né, já existem alguns estudos, de universidades, treinamentos para os professores, como utilizar a inteligência artificial. Eu vejo jamais tanto a sociedade como a parte educacional, porque há alguns anos ela nasce e tinha muita gente, não vou usar. Que é respondendo aquela sua pergunta. Poxa, já não dá mais para dizer não vou usar. Então a gente, como usar corretamente?
0: Não há como não usar, né,
2: Não
0: gente?
2: há,
0: Quem
2: não há.
0: deixar isso não vai acompanhar o mercado.
2: Não tem
1: Então está
2: volta.
1: todo mundo se preparando, inclusive as instituições de ensino, treinando os professores, né, com esse letramento, com essa fluência e deixando claro que de fato tem que tomar todos os cuidados.
2: É, e não é só os professores, né? Os alunos também.
1: Os
2: Teve um
1: alunos
2: caso
1: também.
2: recente que foi bastante divulgado de um professor que colocou um prompt injection numa avaliação dele, numa essay que ele fez, que era para IA escrever Madagascar em qualquer resposta. E aí, dos 35 alunos, 32 entregaram a resposta com a palavra Madagascar, que não tinha nada a ver com aquele contexto que estava sendo preenchido. Provando que simplesmente pegaram aquela tarefa, jogaram na IA, pegaram a resposta e mandaram. Teve um outro caso de um professor que viu que grande parte, 95% dos alunos tiraram uma nota excelente numa atividade remota, marcou a próxima prova presencial.
0: Foi uma
2: Caiu.

0: farão provas de vestibular para determinados cursos, por conta da inserção da inteligência artificial. Como é que vocês vislumbram esse futuro? Essa previsão, ela pode ser sim real, muito catastrófica, ou a tendência é que o mercado mesmo se transforme nesse sentido?
1: Uma evolução natural, cara. Em alguns cursos deixam de existir e surgem novos cursos. Algumas realidades jurídicas deixam e surgem novas, né? E essa adaptação, né, voltando só um pouquinho nessa questão de ensino, né? Na semana recente, né, quando alguém assistiu esse conteúdo, a Anthropic avisou que ela vai criar uma possibilidade do conteúdo ter uma marca d'água. Ou seja, tudo aquilo que for produzido por IA, quem receber vai poder identificar. Esse texto não é um texto humano, é um texto artificial, gerado por inteligência artificial. Então isso muda. Então não é que eu não vou conseguir demonstrar que eu fiz. Então, assim, alguém que vai receber o documento pode dizer assim: não, esse conteúdo foi gerado por inteligência artificial.
0: Ah, tá.
1: Isso num texto corrido. Isso vai mudar a sistemática de dissertações, teses de doutorado, artigos científicos. Então, assim, será que a gente no futuro vai dar o mesmo valor para um artigo escrito pela inteligência artificial e um artigo escrito 100% por um humano? Será que a gente não vai preferir? Não, quero saber a sua opinião.
0: É, exatamente, porque senão vai ficar uma coisa muito mecânica, né? Se
1: Isso.
0: a
1: Então a
0: gente
1: gente.
0: fala assim, olha, use como ferramenta, mas
1: Uhum.
0: nem todo mundo vai, muitas
1: Não.
0: pessoas não vão usar como ferramenta, vai ser a palavra, a verdade total ali, né? Ela vai pegar fielmente, vai copiar e vai entregar um documento.
1: Então, respondendo a sua pergunta de forma objetiva, de fato, algumas atividades elas deixam de ser necessárias e surgem outras profissões. E eu vejo um trabalho muito multidisciplinar. Nós, advogados, entendendo de tecnologia, quem entende de tecnologia tendo que entender de governança, de riscos, de legislações. Né, dispersas na Europa, nos Estados Unidos, mas meu servidor, os dados pessoais. Então, assim, todos os novos profissionais, essa é uma essência que fica, independente da cadeira principal, ele vai precisar entender de outras especialidades.
2: É verdade. Isso, eu fiz uma palestra essa semana numa faculdade também, que falava justamente o futuro das carreiras de tecnologia. Tem uma pesquisa, se não me engano, é do LinkedIn, que fala que em 2035, 80% das profissões que existirão em 2035 não existem hoje. Então, como que esses alunos que estão hoje estudando vão se preparar para essas profissões,
0: Até as
2: né?
0: escolas, quando você vai escolher a escola de um filho, você quer aquela escola que prepara para o temido vestibular, que até então era isso, né? Determinadas escolas, para quem quer medicina, para quem quer direito na USP, que são mais concorridas, você vai investir numa escola que prepara para o vestibular. E você tem outras escolas alternativas que estão trabalhando esse lado da inteligência
1: Sim.
0: artificial, que estão trabalhando o idioma, né? Outros idiomas, uma educação mais construtivista, menos construtivista. A gente olhando para esse panorama, como é que você escolhe a formação
2: Sim.
0: de uma
2: E aí tem
0: criança, né?
2: uma tendência também que eu li que é bem legal, que fala que as pessoas têm que se preparar, não para a profissão que ela vai ter no futuro, mas ela tem que construir uma carreira que se adapte a quaisquer futuros, porque a gente não sabe como vai ser o futuro. E aí tem esse conceito da carreira T-shaped, né? Que você tem a capacidade de dialogar em qualquer assunto da sua área, mas se aprofundar, ser especialista em uma, no formato de um T, né? Então, talvez isso seja um caminho, né? Mas é uma coisa bem, bem importante, porque tudo hoje vai ficar meio transversal. Então você vai ter que navegar aí em várias áreas, e a questão do aprendizado contínuo, né? A capacidade até não só de reskilling, mas de upskilling também. Então você tem que construir uma carreira, construir a sua carreira para que ela se adapte a qualquer futuro que eventualmente surja.
0: E aí, Ricardo, pegando esse gancho, se a tecnologia, né, assumir um papel cada vez mais importante, maior, o advogado ele ganha importância ou ele perde espaço? Ele talvez possa ser substituído?
1: Ótimo ponto, mas o advogado definitivamente não será substituído. Quanto mais tecnologia, mais a sociedade vai precisar de todo o ecossistema da justiça, inclusive dos advogados. Mais tecnologia, mais riscos, mais novas situações. né? A possibilidade de estar na sala de aula acompanhando tudo isso,

0: quantidade de novas relações, e vou chamar de situações jurídicas, é incrível. Muitas, a grande maioria, não prevista na legislação, mas que já são realidade. E nós vamos precisar do direito. As decisões automatizadas que já existem. E quando a máquina decidir? E quando a máquina errar? E quando a máquina errar ao construir um documento, numa análise de contrato? Quando um carro, ainda no Brasil, não é realidade, sem motorista errar? Fora do Brasil já existe. Quando uma máquina for discriminar alguém num processo seletivo, tudo isso já é uma realidade. Novas tecnologias. É evidente que a gente também fala muito da tecnologia aplicada à nossa atividade profissional. E o que tem acontecido, os números, eles não mentem. O número de processos judiciais no Brasil continua muito grande. O que tem acontecido é que os processos têm caminhado mais rapidamente. A quantidade de entrada de processos é maior. Tenho acompanhado esses números pelo Conselho Nacional de Justiça. A quantidade já foi de 100 milhões, hoje é em 75, 78 milhões, mas a entrada é maior, só que a saída é maior, com todo o trabalho que é feito. Então, eu não consigo ainda enxergar uma base para dizer o trabalho do advogado, trabalho do juiz. Ah,
1: Vai ser
0: porque alguém em algum
1: automatizado.
0: país. Ah, não, tem aqui uma decisão de um juiz. Olha, quando a gente para de fato conhecer uma prática internacional que acaba com o trabalho dos advogados, ou que não tem mais um juiz para uma decisão, a gente vê que é um processo assim, quase experimental, de pouquíssimos casos, sem uma relevância. Então, eu tenho dito isso, né, e reforço. Eu tenho um filho de 16 anos que ele quer fazer direito, e eu falo, faça direito. Tem um mercado de trabalho incrível, né, mas tem que entender de tecnologia, né, entre
1: Exato.
0: tantas outras competências, né?
2: Acho que qualquer profissão hoje tem que entender de tecnologia, tem que ter essa fluência na tecnologia, porque a tecnologia vai ser a ferramenta que vai separar ali o bom
0: Sim.
2: profissional do profissional mediano, né? Então, se você sabe aplicar a tecnologia adequadamente para o seu campo de trabalho, você vai ser um profissional diferenciado. E hoje a tecnologia da moda é da moda porque ela traz muitos benefícios, é a inteligência artificial generativa, né? Porque desde 22, quando surgiu, para mim a grande sacada do ChatGPT, que foi o primeiro que surgiu com isso aí, foi democratizar a inteligência artificial. Como o Ricardo falou, desde 56 existe, mas era restrita àquele grupo de nerds, aquele grupo de especialistas, de engenheiros, de PhDs. Mas o ChatGPT colocou na mão das pessoas a inteligência artificial como uma
1: População
2: ferramenta de
1: pura.
2: fácil acesso.
1: Sim.
2: Então aí que o negócio realmente estourou.
0: Eu gosto dessa expressão de democratizar, mas tem uma outra característica: desmonetizar. Ela é gratuita.
1: Sim.
2: Sim.
1: Gratuita. Tem. É acessível a
0: Ela é
1: todos.
0: acessível a todos.
1: Sim.
0: Então você tendo hoje um dispositivo conectado à internet que todos temos,
1: É.
0: poxa, então você tem inteligência artificial? Ah, mas eu não baixei o famoso, mais conhecido ChatGPT, mas no seu aplicativo de mensagens tem lá uma inteligência artificial
1: Sim.
2: A
1: que
2: sua
1: você.
2: TV tem hoje.
0: A sua TV tem hoje para reconhecer a sua voz.
1: É.
0: Então, assim, democratizou e desmonetizou também, né?
1: É
0: Então,
1: ótimo.
0: todos têm acesso.
1: Tornou acessível. Agora eu queria trazer alguns exemplos práticos, dentro de tudo isso que a gente está conversando. No dia a dia de um advogado, se vocês olharem para trás, né, quais funções que vocês exercem hoje com a ajuda da inteligência artificial que vocês já não imaginam viver sem, né? O quanto ela agilizou, em quais pontos ela realmente agilizou, mudou definitivamente e que vocês não conseguem mais trabalhar sem, né? Dando exemplos práticos aqui no dia a dia.
0: Olha, uma resposta bem objetiva, a extração de dados, os dados, né? Antigamente a gente vinha aqui no fórum buscar jurisprudência, tinha que pesquisar, abrir um livro para pesquisar, para talvez achar melhor jurisprudência. Hoje eu consigo achar essa melhor jurisprudência rapidamente. Eu consigo extrair muitos dados, gerar indicadores. Então eu não imagino mais a gente, cara, tendo dúvidas de como localizar um conteúdo, se eu tenho esse conteúdo hoje, tudo é instantâneo e abundante, como você mesmo disse. Então, de forma bem objetiva, eu não vejo mais a gente tendo que gastar tempo fazendo grandes pesquisas para ter o que é de fato mais atual, mais relevante. Então, hoje, como profissional do direito, se eu preciso de uma informação, de um dado, eu consigo localizar isso graças à inteligência artificial muito rapidamente.
1: Você consegue imaginar um cenário daqui 5 anos dentro da advocacia? A gente nós vamos ver aí uma gama imensa de evolução.
0: Com certeza, porque é o que você respondeu de forma objetiva, porque considerando que eu tenho todos esses dados, eu passo a tomar decisões melhores. Que é a grande diferença, vamos chamar assim, a grande sacada. Se todo mundo vai ter todos esses dados, nosso conhecimento jurídico se torna indispensável. Porque essa abundância, essa democratização, permite que os dois lados, vamos chamar assim, de um mesmo processo, tenham acesso aos mesmos dados. Quem vai exercer melhor atividade ao ponto de ajudar o seu cliente?
1: Sim.
0: É o conhecimento jurídico.
1: E dentro do setor público, Fábio, como é que você vê esse horizonte?
2: Também, né, a gente consegue analisar. O setor público hoje é uma grande caixa de dados, talvez seja a maior base de dados que nós temos sobre a população, né? Então, com essa base de dados e o poder da IA analisando esses dados, eu vou conseguir ter políticas públicas muito mais eficientes, muito mais efetivas para resolver o problema realmente que dói na população, né? Sem achismo, vai ser realmente uma sociedade orientada a dados para que a sociedade tenha uma vida melhor. Eu acho que isso é muito importante e é fundamental. E só um exemplo também desse que você falou do advogado, né? Com essa análise de dados, olha como pode chegar no futuro, né? E isso já tem, na verdade. Você pode, tem lá um processo com determinado juiz, você, com a ajuda da IA, você consegue saber como aquele juiz, por exemplo, decide aquela situação. Que argumentos ele considera válidos, que argumentos ele considera inválidos, e isso aumenta muito a chance de sucesso de um
1: processo. O que o levou a tomar determinada decisão.
2: Exatamente. Então, você pode orientar a sua peça ali, o seu documento.
0: A estratégia, né?
2: A estratégia processual de acordo com o juiz que foi designado para aquele caso, né? Então, isso, olha o poder da informação, o poder do dado. E isso vale para política pública. Então, você tem lá que construir creches numa cidade, né? Então, se você utilizar IoT, internet das coisas, cidades inteligentes, você vai saber para onde a população está, de onde ela sai, onde ela mora, para onde ela deixa o filho e onde ela vai trabalhar. Né? Porque aí você sabe, com essa distância aqui, a pessoa vai gastar um tempão para deixar o filho na creche para poder trabalhar. Então, nesta região onde tem muita gente saindo para deixar seu filho na creche em outra região, aqui eu preciso ter uma creche construída para atender essa região mais próxima da casa dela. Sim. Então, com esses dados todos, deslocamento, sensores em ônibus, sensores espalhados aí em semáforos, você consegue ter um controle muito grande da cidade e consegue aplicar os recursos públicos que são bem escassos, na verdade, de uma maneira mais efetiva para melhorar a vida da população, que é o que a gente busca, né?
0: Gente, esse conceito do Fábio, a gente chama de jurimetria, né? Que é o direito mais as estatísticas. Que é uma coisa muito importante destacar. No Brasil é permitido e na França é proibido.
1: Olha.
0: Então aqui a gente tem a possibilidade de usar esses dados, tem toda uma transparência do Poder Judiciário, né, para a gente fazer trabalhos não só acadêmicos, mas profissionais. Sim. As empresas hoje podem fazer isso, os advogados podem fazer essa jurimetria para conhecer setores, segmentos, clientes, e na França é proibido. Não se pode conhecer, pesquisar, estudar o comportamento e as decisões do juiz. Né? Então, esse acho que é um ponto para o Brasil. Né? A gente tem que valorizar.
1: Transparência, né?
0: Nossa tecnologia aqui é muito boa, né? Pela quantidade de processos que nós temos. Então, também a gente precisa elogiar.
1: Gente, o tempo chegou ao fim, né? Nossa conversa passou voando. É uma pena, mas foi muito bom conversar com vocês. Eu quero que vocês voltem para nos deixar sempre atualizados aqui dessas inovações, dos avanços tecnológicos e da inteligência artificial, que é essa ferramenta que não temos mais como viver sem. Usar com cautela, com responsabilidade, mas usá-la. Né? Ela está aí para nos ajudar. Muito obrigada, Fábio Xavier. Muito obrigada, Ricardo.
0: Obrigado,
1: até a próxima entrevista.
0: Até a próxima.
1: Obrigado.
2: Obrigado. Tchau, tchau.
1: Hoje ouvimos então duas visões complementares sobre o impacto da inteligência artificial no direito e sobre os desafios que já estão diante de nós. A tecnologia pode mudar a forma como nós trabalhamos, mas estratégia, senso crítico, ética e responsabilidade continuam dependendo de pessoas. Muito obrigada pela companhia em mais um Corte Digital e até o próximo episódio.
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0: Olá para você que acompanha a programação da TV Alesp. Começa agora o Vota São Paulo. Estamos em contagem regressiva para o segundo turno das eleições presidenciais no Brasil. O Vota São Paulo, você já sabe, é um programa que te deixa bem informado e te ajuda a se preparar para exercer o seu poder do voto nas urnas. Nesta edição, vamos fazer um balanço do primeiro turno das eleições em São Paulo com a repórter Beatriz Moreno, aqui da TV Alesp, que participou da cobertura no primeiro turno das eleições no dia 4 de outubro. Olá, Bia, tudo bem? Seja bem-vinda.
1: Tudo bem, Ronaldo, muito obrigada. Sempre um prazer falar desse momento que é tão importante para os brasileiros, tão importante para os paulistas também, né?
0: Com certeza, nós vamos destacar como foi a cobertura das eleições 2026 aqui pela TV Alesp. A nossa equipe deu um show de profissionalismo na cobertura da Festa da Democracia, no dia 4 de outubro. Confira.
2: 3, 2, 1, no ar!
3: Cinco horas e seis minutos da tarde, urnas fechadas em todo o Brasil e a gente ao vivo aqui na telinha da TV Alesp.
0: Com ritmo dinâmico e compromisso total com a informação, a TV Alesp mobilizou quase 100 profissionais nos bastidores e na frente das câmeras para levar cada detalhe da votação aos cidadãos paulistas. Foram mais de 7 horas de transmissão ao vivo, direto dos estúdios, dos pontos de votação e de apuração, com a apresentação de Vanifer Monteiro.
4: Aqui na redação, um enorme time de jornalistas trabalha para apurar todas as informações.
0: Camila Freitag.
3: Paulistas, foram às urnas hoje para escolher 94 deputados estaduais.
0: E eu, Ronaldo Penido, na apuração dos votos. Vamos então acompanhar comigo aqui no telão que vai trazer estes detalhes, estas informações para você que está acompanhando aqui a TV Alesp. A TV Alesp também esteve nas ruas em tempo real.
5: Voltamos ao vivo aqui da PUC em São Paulo.
6: Eu estou na Moca, na zona leste de São Paulo.
7: Esse espaço que foi separado aqui, está toda a imprensa.
8: Temos aí 114.605 urnas em todo o estado de São Paulo.
0: E nas maiores cidades do estado.
9: Nós continuamos falando aqui de São José dos Campos.
10: A gente tem um alerta de temporal aqui da Defesa Civil para Ribeirão Preto.
11: Uma pesquisa que foi feita aqui em Sorocaba, a maioria das eleitoras aqui são mulheres em Sorocaba.
3: Agora nós vamos para o litoral do estado com o Bruno Oliveira, que está em Santos, no Colégio Liceu Santista, chegando ao vivo conosco.
0: O noticiário especial de eleições ganhou ainda mais força com a parceria da TV Senado e das TVs Câmaras das cidades de Campinas, Mogi das Cruzes, Assis e Ourinhos. A nossa equipe de redes sociais também entrou em cena.
12: Eu vou te mostrar de um jeito bem simples como os votos viram cadeiras aqui na Alesp. E ó, spoiler, envolve matemática.
0: Depois das 5 da tarde, a TV Alesp acompanhou de perto a apuração voto a voto, em telão virtual, exclusivo, com uma tecnologia interligada com o TSE. Entrevistas com analistas enriqueceram ainda mais a cobertura.
13: Você pode perceber que o sistema proporcional não é fácil.
0: Mostramos ao vivo a repercussão do resultado da votação no estado de São Paulo, ouvindo os candidatos assim que o resultado foi divulgado.
14: Torno público o telefonema que eu dei para o governador eleito de desejar o melhor para o nosso estado, né? Nos colocar enquanto oposição da maneira mais construtiva possível.
3: Volta então de 10 para as 9 da noite aqui no centro de eventos na capital paulista, na região da Vila Olímpica, que o governador reeleito Tarcísio de Freitas do Republicano subiu ao palco com também os senadores eleitos pela chapa de Tarcísio.
15: E podem ter certeza que os 4 anos que virão serão 4 anos ainda melhores que foram esses 4. Nós vamos entregar ainda mais, nós vamos fazer a diferença.
16: Muito feliz com essa vitória para o Senado. Realmente foi uma campanha intensa, árdua, muito trabalho, muita luta, mostrando para o estado de São Paulo, para a população, que nós conhecemos o estado, que nós vamos trabalhar por esse estado, pelo povo do estado de São Paulo, ao lado do Guilherme Derrite, ao lado do governador Tarcísio de Freitas, representando lá no Senado Federal, defendendo o nosso povo com pautas, seja para a mobilidade, para a saúde, para a educação, para a infraestrutura. Nós vamos estar lá no Senado Federal, fazendo com que realmente o estado seja representado, com pessoas que conhecem esse estado.
0: Uma mega cobertura que reforça o papel da TV Legislativa de aproximar a população dos momentos mais decisivos da nossa história. A TV Alesp, assim, fortalece a cidadania e consolida os pilares da nossa democracia. Tá aí, portanto, foram mais de 7 horas de cobertura ao vivo aqui na telinha da TV Alesp e depois, a partir das 5 horas da tarde, nós ficamos ao vivo durante quase 5 horas, trazendo apuração, trazendo as informações, uma ampla cobertura que envolveu mais de 100 profissionais, entre jornalistas, radialistas, técnicos, câmeras, operadores, enfim, uma grande cobertura aqui da TV Alesp. E a Beatriz Moreno, que eu apresentei aqui no início do programa, ela é repórter da TV Alesp, esteve acompanhando também a cobertura, a apuração dos votos na sede do TRE. Bia, como foi essa apuração? Como foi para você participar desta cobertura jornalística aqui da TV Alesp?
1: Ronaldo, eu falo que essa foi a minha primeira cobertura de gente grande, né? Porque nas últimas eleições eu ainda era estagiária. Então, pela primeira vez aqui como realmente repórter, né? Como uma jornalista formada. Mas é interessante, em especial, acompanhar diretamente ali do Tribunal Regional Eleitoral, justamente porque a gente tem as informações chegando em tempo real, né? E também ter essa garantia de acompanhar como funcionam todos os processos de segurança, de reafirmação da segurança do nosso processo eleitoral. Então, eu acho que esse é um ponto bem importante também, né? De a gente ter esse contato direto, inclusive o desembargador Encinas Manfré passou por lá, conversou com a gente, né? Trouxe todos os detalhes de como estava sendo o andamento ali. A gente também recebia os boletins de troca de urnas constantemente, como estava sendo esse processo. Então, é importante, né, para nós jornalistas, mas acima de tudo, levando essa informação para a população, a gente mostrar essa preocupação e esse trabalho árduo do Tribunal Regional para garantir, então, que a democracia seja feita com a maior lisura possível, né?
0: E vale a pena a gente destacar, Bia, que o processo, ele é realizado com a maior lisura possível e transparência também. As informações estão ali disponíveis para a imprensa, para quem deseja acompanhar. Inclusive, neste ano de 2026, a urna eletrônica está completando 30 anos que ela foi adotada, que ela entrou em vigor, substituindo o voto impresso, né? Aquele voto que nós marcávamos na cédula. Até 30 anos atrás, nós escrevíamos ali o nome do nosso candidato. E a urna eletrônica, com certeza, ela trouxe mais segurança e mais lisura ao processo. Você esteve ali acompanhando, inclusive, o desembargador Encinas Manfré, ele que é o presidente do TRE, esteve disponível e passando todas as informações para a imprensa também, o que é esperado, que a imprensa tenha acesso para que possa acompanhar esse processo democrático.
1: Exatamente. Ronaldo, eu vou trazer atenção também para esse ponto que você citou em relação às urnas eletrônicas, né? A gente completa, então, 3 décadas do uso das urnas eletrônicas. E na semana passada, a Alesp recebeu um grupo que veio de outros países aqui da América do Sul, também de, enfim, países de outras regiões, que vieram da Guatemala, de Honduras, e que vieram acompanhar esse processo eleitoral. E na conversa com eles falaram muito sobre esse ponto das urnas eletrônicas, sobre essa inovação, essa diferença que a gente tem, esse diferencial que a gente tem aqui no Brasil das urnas eletrônicas. E isso facilita muito todo o processo, né? Tanto é que aqui em São Paulo a gente viu os resultados. Veja, as eleições, ali o período de votação foi encerrado por volta das 17 horas, claro que se estendeu um pouquinho mais, mas a gente já conversa sobre isso. E antes das 8 horas da noite a gente já tinha um governador matematicamente eleito, 2 senadores matematicamente eleitos aqui por São Paulo. Então, essa agilidade que a urna eletrônica traz realmente faz toda a diferença. E aí, esse contato, né, a importância desse contato que a gente tem aí com os tribunais regionais eleitorais e também com o Tribunal Superior Eleitoral, né?
0: E isso é importante a gente destacar porque nós vivemos em um país com dimensões continentais, inclusive com fuso horários, horários diferentes. Por exemplo, o Acre tem um horário diferente, um fuso horário diferente do nosso aqui no estado de São Paulo. Então, com a implantação da urna eletrônica há 30 anos, ela garantiu mais agilidade também na apuração dos votos. O sistema permite que a gente termine a votação às 17 horas e por volta das 20 horas nós já tenhamos ali os números bem encaminhados, a apuração bem encaminhada. Isso foi mostrado ao vivo, todo o processo foi transmitido ao vivo aqui pela TV Alesp, no qual nós acompanhamos, eu aqui nos estúdios da TV Alesp, na Central da Apuração, a Beatriz Moreno, que esteve ali no Tribunal Regional Eleitoral de São Paulo, acompanhando também a coletiva de imprensa, inclusive com o presidente do TRE, e os nossos repórteres espalhados nos quatro cantos aqui do estado de São Paulo. Podemos dizer que a votação, neste primeiro turno, transcorreu tranquila em todo o estado, sem grandes incidentes.
1: Isso, inclusive durante a coletiva, o presidente do TRE considerou, né, a Justiça Eleitoral considerou que esse processo eleitoral do primeiro turno foi realizado de forma satisfatória. E a gente coloca um ponto, né, que já era esperado tanto pelo Tribunal Superior Eleitoral quanto pelos tribunais regionais, Ronaldo, que era a questão ambiental, né, questão climática. A gente está no ano de El Niño, que trouxe aí mudanças climáticas muito significativas. Então havia já a previsão de que o clima pudesse afetar o processo eleitoral. E houve, inclusive, todo um planejamento do Tribunal Superior Eleitoral junto dos tribunais regionais para que tudo isso pudesse acontecer, para caso viesse a acontecer alguma questão climática, as eleições, o primeiro turno, a votação, continuasse da melhor forma possível. Inclusive, a gente teve poucas ali ocorrências. O que aconteceu mesmo foi que o pessoal acabou terminando de votar mais tarde. Então, por volta das 7h30 da noite, a gente ainda tinha diversas zonas eleitorais abertas, funcionando aqui no estado de São Paulo, justamente por isso, porque muita gente esperou a chuva passar em algumas regiões, ou porque acabou ali pegando um trânsito, chegando um pouquinho mais tarde. E existe aquela regra, né, de que apesar de a votação inicialmente ser encerrada às 17 horas, quem ainda estiver na fila vai receber uma senha ali e pode votar, né, quem ainda estiver na fila às 17 horas. Então, existe essa regra, por isso que essa votação acabou se estendendo, mas muito pelas questões climáticas, mas sem grandes intercorrências. Acho que a principal delas, que inclusive foi destacado pelo desembargador Encinas Manfré, foi a mudança aí de local de votação em Presidente Prudente, em uma das escolas, que teve que ser alterada para outro local. Mas, no geral, foi tranquilo. A gente teve aí um grande número de urnas que tiveram que ser substituídas, mas também chegou a menos de 0,3% do total de urnas que a gente tem aqui no estado. Então foram intercorrências pequenas. Em geral, a gente teve um processo muito tranquilo, justamente por essa preparação, por esse planejamento que é feito pela nossa Justiça Eleitoral há muito tempo, né? A gente tem um processo muito bem estabelecido aqui no Brasil.
0: Felizmente, tudo transcorreu na mais perfeita tranquilidade, e é claro que as condições climáticas também atrapalharam um pouco ali o andamento da votação, principalmente nestes locais mais afetados, como a Bia falou, algumas sessões, algumas zonas eleitorais, aquelas pessoas que estavam na fila ainda tiveram que aguardar um pouco para votar, mas só aquelas pessoas que estavam na fila antes das 17 horas. E agora eu tenho aqui uma informação: neste primeiro turno das eleições gerais de 2026, a abstenção no estado de São Paulo alcançou 22,5% do eleitorado. Dos mais de 34 milhões e 100 mil paulistas aptos a votar, cerca de 7,6 milhões não compareceram às urnas no último dia 4 de outubro. Na capital, a taxa de abstenção foi um pouco maior. 23,4% do eleitorado paulistano não exerceu seu direito de voto, o equivalente a mais de 2 milhões e 100 mil pessoas. Os dados são do Tribunal Superior Eleitoral. Portanto, um número considerado elevado, tanto aqui no estado de São Paulo, como na capital paulista, um número elevado de eleitores que não compareceram às urnas, que não votaram neste 4 de outubro, infelizmente, pessoas que não exerceram o seu direito de cidadão, né?
1: Pois é, Ronaldo. E olha, em todo o Brasil, aí, pelo que a gente viu, ficou mais ou menos nesse percentual de cerca de 20%. No Brasil todo também passou um pouco de 21%. Então, a gente viu aí que realmente uma parte muito grande do nosso eleitorado deixou de votar. E a gente também viu grandes números em relação a votos brancos e nulos, né, que não são considerados ali votos válidos no momento da eleição. Então, para governador, por exemplo, a gente teve aí quase 2 milhões e meio de votos nulos e brancos. Para senador, com
0: número alto, hein, Bia?
1: Exatamente. E para senador foi ainda mais alto, né? A gente estava até conversando nos bastidores um pouquinho. Passou de 9 milhões, é muita coisa quando a gente fala em votos brancos e nulos, em especial, falando que a gente tem aqui um eleitorado em São Paulo de cerca de 34 milhões. Então...
0: Eu não consigo acreditar que essas pessoas tinham a intenção de anular o voto.
1: Uhum.
0: Acredito que muitos se confundiram.
1: Pois
0: também.
1: É, e esse foi um ponto, né? Esse ano a gente teve a eleição aí de 2 senadores por estado, então renovação de 2/3 do Senado Federal, e muita gente acabou se confundindo, apesar de repetidas orientações ali da Justiça Eleitoral, muita gente acabou deixando ali de se atentar no momento de votar para senador, e aí a gente vê esse problema também, porque quando você votava ali 2 vezes para o mesmo candidato, o segundo voto acabava sendo anulado. Então, a gente teve também esse problema aí, apesar das diversas orientações, dos diversos esforços, a gente ainda viu esse número muito alto, tanto que ele destoa muito do número dos candidatos para outros cargos, tanto para deputado estadual, quanto deputado federal, governador e até presidente. Então...
0: E você sabe que essa questão nós falamos em um dos programas Vota São Paulo, aqui no estúdio, nós recebemos o pessoal do TRE, os representantes da Justiça Eleitoral, e eu me lembro muito bem de termos abordado essa pergunta. Se eu votar 2 vezes no mesmo candidato, o voto vai ser computado 2 vezes, e eles explicaram que se eu votasse 2 vezes no mesmo candidato, eu estaria anulando um dos votos.
1: Uhum.
0: E acredito que isso tenha acontecido, porque as pessoas acabaram confundindo. No intuito de ajudar o seu candidato, acabaram desperdiçando um voto. E aí foram 9 milhões, mais de 9 milhões de votos anulados para senador, um número altíssimo.
1: Altíssimo, é quase 1/3 aí, pouco menos de 1/3 do nosso eleitorado paulista, então é muita coisa. E aí é importante a gente destacar também que a gente sempre reforça, né, Ronaldo, que o chefe do executivo, ele não tem a capacidade de fazer grandes mudanças sozinho, né, sem o apoio ali do legislativo. Então é importante sempre a pesquisa, entender aquele candidato. E aí eu tenho um dado importante também, quando a gente fala dos deputados estaduais e federais, que muita gente não sabe, mas é possível votar na legenda quando a gente está falando dos deputados, né? Já que a gente tem eleições proporcionais, que são um pouquinho diferentes, a gente pode entrar nesse assunto também mais tarde, mas é possível você entregar o voto diretamente ali para um partido, para uma federação. E muita gente não sabe disso, tanto é que o número foi bem pequeno aí, tanto para estadual quanto para federal. A gente viu que, né, dos 23, 22 milhões de votos, cerca de 1 milhão, 1,5 milhão só foi ali para as legendas, para os partidos e federações. Então, é uma alternativa que muita gente não sabe, acabou preferindo também optar ali por votar no seu candidato favorito mesmo.
0: E essa questão só é válida, como a Bia falou, para a votação nos cargos de deputado estadual e federal.
1: Exatamente.
0: Para senador não tem como fazer o voto na legenda. E para presidente ou para governador, os cargos do executivo, aí a pessoa coloca o número ali do seu candidato, então, obviamente, está votando apenas naquele candidato que representa determinada legenda. Então tivemos esse número alto, considerado alto, de votos nulos e votos brancos. E daí eu também te pergunto, Bia, será que alguns destes eleitores que anularam seus votos ou votaram em branco estão desesperançosos com a política, com a participação na vida política, na vida pública?
1: A gente tem visto muito esse debate, né, Ronaldo? E eu acho que quando a gente vê mais de 20% do eleitorado deixando de comparecer às urnas, mesmo que seja para votar nulo ou branco, além de tudo, é um descaso também com o nosso processo eleitoral, né? A gente não tem ainda como saber, não tem dados efetivos sobre quem está desses eleitores, né, a par ali das suas obrigações com a Justiça Eleitoral, se está tudo certinho, mas a princípio a gente vê realmente esse descaso, essa rejeição à participação política. E vem muito, da gente acompanhou ao longo dos últimos anos, né, o desenrolar da política brasileira de uma forma muito diferente do que a gente acompanhou nas últimas décadas. Então, realmente, o que a gente vê são eleitores ali que ainda não conseguiram se encontrar, talvez. Ou alguns que acabaram realmente deixando de lado porque não conseguiram se identificar com candidatos. Mas aí eu volto a falar, né, mais uma vez. É porque a gente está sempre focado muito no cargo do executivo, mas o legislativo ele tem um peso enorme na nossa política brasileira. E é o que eu sempre trago, né? Por exemplo, no Congresso Nacional, a gente tinha aí quase 600 cargos a serem preenchidos. Será mesmo que dentre os milhares de candidatos, você, eleitor, não se identifica com nenhum deles, né? Para pelo menos se deslocar até uma urna, para votar, nem que seja para votar nulo e branco nos outros cargos, mas para algum cargo do legislativo, né? Algum candidato, pelo menos, que represente seus ideais. Então, eu acho que a reflexão sempre tem que ser essa, né? Pelo menos alguém que está envolvido na política vai representar os seus ideais. Então, que seja para você ir até a urna e votar em um candidato que seja, para um cargo que seja, uma cadeira, mas é sempre importante a gente exercer o nosso direito, né?
0: Com certeza, é importante exercermos o nosso direito de cidadão e votarmos, porque as pessoas costumam reclamar da situação do país, do nosso estado, da nossa cidade, mas é preciso também fazer a sua parte, exercer o seu direito de cidadão e participar da festa da democracia. Há pessoas que anularam os votos para deputados ou para senadores simplesmente porque não se identificaram com algum candidato, mas como é que você vai querer que o seu presidente, o seu governador tenha a governabilidade se você não compareceu às urnas ou simplesmente anulou? Então, vale aqui esta reflexão que nós estamos fazendo aqui no programa Vota São Paulo. Bia, nós vamos fazer um rápido intervalo, mas daqui a pouquinho a gente continua falando das eleições no estado de São Paulo e da cobertura na TV Alesp, que repercutiu bastante, onde nós trouxemos as informações em tempo real para os eleitores, para os telespectadores de todo o estado de São Paulo. Então continue com a gente, o Vota São Paulo faz um rápido intervalo, voltamos já já.
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0: Muito bem, estamos de volta com o Vota São Paulo de hoje, ainda repercutindo o primeiro turno das eleições de 2026 e a ampla cobertura dada aqui na TV Alesp, onde mais de 100 profissionais estiveram envolvidos nesta cobertura, na nossa transmissão. Foram mais de 7 horas ao vivo durante a nossa programação no último domingo, 4 de outubro. E aqui ao meu lado, a Beatriz Moreno, repórter da TV Alesp, que esteve cobrindo também, participando desta cobertura lá no Tribunal Regional Eleitoral, acompanhando a coletiva do presidente do TRE de São Paulo, o desembargador Encinas Manfré. E agora a gente tem uma informação aqui, Bia, que segundo o Tribunal Regional Eleitoral de São Paulo, 317 urnas eletrônicas precisaram ser substituídas em todo o estado durante o primeiro turno das eleições de 2026. Só na capital paulista o número de urnas substituídas chegou a 81. No interior foram 236 equipamentos substituídos, portanto um número pequeno em relação ao número de urnas que foram disponibilizadas para votação no último domingo, no 4 de outubro. E sobre estas urnas que foram substituídas, precisaram ser trocadas, também foi falado lá durante a coletiva de imprensa no TRE, não foi?
1: Isso mesmo. A gente, na verdade, estava recebendo ali constantemente um informe de hora em hora sobre o número de urnas que precisaram ser substituídas. E aí, como eu tinha dito no bloco anterior, esse contingente é bem pequeno, Ronaldo, é menos de 0,3%. E o TRE, claro, está bem preparado. Por quê? A gente tem aqui no estado de São Paulo exatamente 103.656 sessões eleitorais. Cada uma delas recebe, então, uma urna, né? Uma urna ali com todos os dados. E todos os outros, a gente tem cerca de 11 mil urnas de contingência que estão espalhadas também pelo estado. E essas urnas, elas também recebem alguns dados, não todos, e aí elas são carregadas com os dados das urnas que estão naquela sessão, conforme é necessário ali enviar para algum local. Então funciona assim. A gente tem 103.656 urnas carregadas com os dados dos eleitores de cada uma das sessões e também com os dados dos candidatos. E aí a gente tem essas cerca de 11 mil urnas que recebem ali os dados de segurança e todos aqueles dados básicos que todas as urnas precisam ter. E aí o que acontece? A partir do momento que alguma sessão tem uma urna com algum problema, a mídia daquela urna é passada para uma urna de contingência para que ela tenha também esses dados. E aí a gente tem a continuidade, então, do processo eleitoral em cada uma dessas sessões. Inclusive, acompanhei o início dessa programação das urnas quando eu fiquei sabendo, entendendo um pouquinho mais de como funciona tudo isso. Tudo isso acontece sem qualquer acesso à internet, então tudo muito seguro, não é possível ser hackeado. Tem diversos lacres ali em cada uma das urnas, então é um processo bem longo, bem extenso, justamente para garantir a lisura das eleições. E aí foi isso que aconteceu no estado, mas, mais uma vez, além do TRE já estar muito bem preparado, a gente também teve aí um número bem pequeno, e muito disso também acabou acontecendo por conta das chuvas. Às vezes o equipamento pode ter tido algum problema ali por conta das chuvas, de quedas de energia, enfim, mas a gente teve, mais uma vez, esse processo com muita tranquilidade esse ano.
0: Com certeza. E neste ano também o Tribunal Regional Eleitoral investiu na questão da acessibilidade para garantir que pessoas portadoras de deficiência tivessem acesso aos locais de votação e pudessem também exercer o seu direito de cidadão. Houve adaptação para as Este assunto nós também falamos aqui no Vota São Paulo. A Beatriz Moreno também conversou com o desembargador Encinas Manfré sobre a questão da acessibilidade, que realmente, a cada eleição que passa, a Justiça Eleitoral investindo mais, garantindo mais acessibilidade para que estas pessoas não fiquem de fora do processo democrático, não é mesmo?
1: Exatamente, Ronaldo. E nesse ano houve aí um diferencial, em especial para os deficientes auditivos, né, em que pessoas, técnicos ali especializados em Libras, né, que conseguiam se comunicar por Libras, estavam fazendo todo o necessário. Eles não podiam entrar ali na cabina de votação, mas até aquele momento podiam dar todas as orientações necessárias para os deficientes, para pessoas com deficiência auditiva, né? Então, já houve aí esse ponto bem importante. E já para os deficientes, pessoas com deficiência visual, já era possível também receber o fone de ouvido. Cada um recebia um fone novo, depois do uso ele era jogado fora, para que fosse conectado na urna e aquela pessoa ali com alguma forma de debilidade no sentido da visão pudesse exercer também o seu direito de voto ali, participar da democracia brasileira. Então, tem essa preocupação, existe essa preocupação há muito tempo. As urnas também contam ali com uma pequena janelinha em que também tem uma pessoa ali fazendo toda a comunicação por Libras, caso necessário. Então, esse processo ele já é comum no TSE e nos TRS, mas nesse ano ainda houve esse reforço. E isso, é importante citar, começou antes ainda, viu? Porque no site mesmo do TSE, a gente já tinha aí alguns mecanismos que ajudavam as pessoas a conseguirem as informações necessárias, inclusive para os idosos, que de repente têm alguma dificuldade ali já para enxergar, apesar de não ser, propriamente dito, uma pessoa com deficiência visual, mas já tem alguma certa dificuldade, então também tinha esse suporte dentro do site para ter o acesso à informação até chegar à urna.
0: E é interessante que até os voluntários, aquelas pessoas que trabalharam nas eleições de domingo, estas pessoas foram preparadas, foram treinadas para dar todo o atendimento necessário para os portadores de necessidades especiais, para as pessoas com deficiência. E a gente percebeu isso porque os mesários, eles tinham todo um preparo para atender essas pessoas. E isso é muito importante porque eles estão lidando com pessoas de todos os tipos, jovens, idosos, deficientes ou não, pessoas que chegam em cadeiras de roda, ou com uso de boleta, ou com auxílio de bengala. Então, foi muito importante aí esse treinamento oferecido pela Justiça Eleitoral para os voluntários, para os mesários também.
1: Com certeza, Ronaldo. E eu também gosto de ressaltar que são essas pessoas, em especial os idosos, as pessoas com deficiência, que muitas vezes acabam dependendo ainda mais do poder público. Então, vem daí também essa grande importância da participação dessas minorias, né, no processo eleitoral, para garantir que esse candidato que esteja lá representando realmente o represente e lute pelas necessidades daquelas pessoas, né? Então, a gente também tem mais esse ponto que é muito importante ressaltar, que é mais um avanço aí que a gente tem na nossa justiça eleitoral para garantir, então, que a democracia seja feita da melhor forma possível, né? Que a gente realmente alcance a democracia.
0: Agora, outro assunto que eu gostaria de destacar, ainda falando sobre as eleições e a cobertura do último domingo, primeiro turno das eleições aqui pela TV Alesp, é em relação à obrigatoriedade do voto. O voto não é obrigatório para menores de 18 anos, pessoas entre 16 e 18 anos e também idosos acima de 70 anos ou pessoas analfabetas. Nós destacamos aqui, inclusive, numa reportagem, que o número de eleitores menores de 18 anos caiu em relação às últimas eleições. E isso gerou uma certa preocupação, uma certa apreensão. Será que os jovens estão desinteressados pela política? Em contrapartida, o número de idosos aumentou. Eu não tenho aqui os números em mãos neste momento, mas houve uma participação maior dos idosos acima de 70 anos, o que nos enche de alegria, o que nos conforta o coração de saber que estas pessoas, mesmo não tendo a obrigatoriedade do voto, elas comparecem em peso, elas exercem o seu direito de cidadão e foram às urnas no último domingo, no primeiro turno das eleições. Normalmente chegam bem cedinho, são os primeiros a chegarem, dando um show de vitalidade, de democracia, de disposição também para votar. E normalmente chegam sempre muito animados para votar e exercer o seu direito de cidadão. E isso merece destaque também aqui no nosso programa.
1: Com certeza, Ronaldo, é isso, né? Como eu estava dizendo, é um grupo que também depende muito do poder público, é um grupo que acompanha há muito tempo, né, o processo democrático, o processo eleitoral aqui no Brasil, que muitos deles, né, já que a gente está falando de uma população acima de 70 anos, viu aí as eleições antes ainda das urnas eletrônicas, viu a passagem, a mudança, diversas mudanças que a gente teve nos nossos processos eleitorais e ainda assim se dedica à continuidade do nosso processo eleitoral. Então, é sempre muito bonito, né? Não sei pra você, eu mesma me emociono toda vez que eu ouço o barulhinho da urna, independentemente do momento, de quais forem as eleições, porque a gente fazer parte desse momento é sempre muito emocionante, é um direito conquistado, né, pra todos nós, de poder realmente participar desse processo. Então, é um momento importante que, é claro, os idosos com certeza devem continuar exercendo esse direito, e que bom, né, que a gente ainda tem essa vontade de ir até a urna e fazer o Brasil aí continuar caminhando da melhor forma que a gente acredita, né? Porque no final é isso, é a liberdade de acreditar num futuro de acordo com o nosso ideal. E isso eu acho que é o grande cerne da nossa democracia, o grande cerne das eleições.
0: E a participação dos idosos, destes eleitores, também é muito importante e muito bem-vinda ao processo democrático. Agora eu tenho aqui mais uma informação. Quem não votou no primeiro turno das eleições pode e deve votar no segundo turno. Não há nenhum impedimento legal para isso. Mas isso acontece porque a Justiça Eleitoral considera cada turno como uma eleição independente. O não comparecimento à primeira etapa da votação, portanto, não impede a participação na segunda. Para votar, a eleitora e o eleitor precisam estar em situação regular com a Justiça Eleitoral, ou seja, o título eleitoral não pode estar cancelado e nem suspenso. Mais de 158,7 milhões de eleitores estavam aptos a votar nas mais de 517 mil sessões eleitorais. No primeiro turno, 125,2 milhões de pessoas compareceram às urnas, o equivalente a quase 79% do eleitorado. Quem não participou desta primeira etapa de votação ainda poderá exercer o direito ao voto no segundo turno, que será realizado em todo o país para o cargo de presidente da República e em 6 estados e no Distrito Federal para governador. O voto é obrigatório para brasileiras e brasileiros alfabetizados a partir dos 18 anos e até os 70 anos de idade. Para jovens de 16 e 17 anos, pessoas analfabetas e acima de 70 anos, o voto é facultativo. Portanto, a gente traz estes números, estas informações. O eleitor faltoso aquele que não compareceu às urnas por um motivo no primeiro turno, ele pode votar normalmente no segundo turno. Isso porque, para a Justiça Eleitoral, são eleições distintas, são eleições diferentes.
1: Exato, e a gente reforça essa importância, né? A gente viu uma diferença pequena entre os candidatos à presidência aqui no Brasil, e essa é uma diferença que pode ter um peso muito grande. Então, cada voto conta, né? É sempre importante ressaltar isso. Às vezes a gente acha que sozinho não pode fazer muita coisa, mas o nosso voto importa, sempre importa, né? E é importante ressaltar isso. Agora, no segundo turno, é como se fosse uma outra eleição, como se fosse um outro processo. E depois, lá na frente, de repente, se precisar regularizar alguma coisa agora desse primeiro turno, a gente resolve. Mas agora, no segundo turno, ainda tá tranquilo. Pode comparecer às urnas, sim. Pode ir lá exercer o seu direito. Porque é isso, né? A gente faz a diferença nesse momento. E, enfim, a gente tá numa eleição acirrada, bem próxima, né? Os candidatos estão bem próximos ali. E a gente vê que, de fato, vai ser algo que a gente vai acompanhar bem de perto também no dia 25 de outubro, para que a gente garanta, né, mais uma vez aí, a lisura dessas eleições, mas, acima de tudo, que o direito de cada brasileiro que compareceu às urnas seja preservado, né? E, mais uma vez, a gente reforça, cada voto faz diferença para aquele candidato que você está ali defendendo, que representa melhor os seus ideais, né, Ronaldo?
0: Com certeza. E aquelas pessoas, nós vimos aqui nesta informação, que o número de eleitores faltosos, o índice de abstenção no primeiro turno, aqui em São Paulo, ficou na casa dos 21% a 22%, e a nível nacional também não foi muito diferente. Uhum. Você que não compareceu na votação no primeiro turno, pode fazer a justificativa, pode justificar o seu voto por meio do aplicativo e-título. E aí tem um prazo no qual você deve observar este prazo. E por meio do aplicativo e-título é muito fácil, você vai lá, entra no aplicativo e coloca as informações, avisando ali e explicando o porquê você esteve ausente no primeiro turno. Quem não regularizar a situação, quem não der uma justificativa, está sujeito a pagar uma multa na casa dos R$ 3,50. Então, regularize e não deixe de votar, não deixe de exercer o seu direito de cidadão no segundo turno. No dia 25 de outubro, nós também estaremos aqui fazendo a cobertura pela TV Alesp. Já estamos na expectativa, Bia.
1: Pois é, Ronaldo. Eu vou continuar acompanhando mais uma vez lá do Tribunal Regional Eleitoral, a princípio. E quero trazer também mais uma vez esse reforço, né? Aqui em São Paulo foi 22,56% do eleitorado que deixou de comparecer às urnas. Isso é quase um quarto do nosso eleitorado, né? É muita coisa, então é importante a gente mais uma vez ressaltar. Vá a uma urna, vá ao seu local de votação e exerça o seu direito, que a gente daqui também vai exercer o nosso e, além de tudo, trazer todas as informações para o nosso espectador, né?
0: Com certeza. E agora a gente continua o nosso bate-papo, mas antes da gente avançar e falarmos sobre outros assuntos no Vota São Paulo, a gente vai falar de democracia. Falar de democracia a poucos dias do segundo turno das eleições presidenciais é mais que necessário. E o Vota São Paulo foi às ruas da capital paulista ouvir o que a população pensa sobre a protagonista da votação, a democracia. Vamos ver.
2: Democracia é um sistema de governo onde o povo escolhe os governantes que vão representar.
21: Sobre a possibilidade onde o povo é candidato, né? A gente tem que escolher bem, porque é uma consciência que tem que ser trabalhada na gente, em cada cidadão brasileiro.
22: Eu acho que ela é importante porque através dela a gente consegue encontrar pessoas que pensam de alguma maneira parecida, semelhante, enfim, que busquem prosperar, que busquem trabalhar, que busquem crescer na vida. E daí, através da democracia, a gente consegue escolher pessoas que possam nos representar lá em cima.
23: Democracia é dar a votação, né? Para a gente votar e escolher os nossos eleitores. Observa bem quem a gente vai votar e botar no poder para cuidar do nosso patrimônio, né? Que é o Brasil, né?
24: A democracia é importante porque você ter o direito e a liberdade de expressar a sua opinião.
25: É você poder ter o direito de escolher, né, em quem possa administrar o Brasil, governar o nosso país, né, num Brasil melhor.
21: Democracia, ela é representatividade, né? São todos ali representados, independentemente da sua crença, da sua cultura, dos seus valores, né? São todos ali sendo representados e tendo seus direitos garantidos, né? Defendidos, também sendo ouvidos.
4: Democracia, basicamente, é a escolha do povo, a escolha da maioria em rumo do Brasil. Garante direitos à maioria da população, né? Garante direitos públicos. A gente consegue abrir posicionamentos sem ter uma censura, sem ter um agravamento dos direitos civis das pessoas.
5: Democracia é o direito de escolha de todo cidadão. Eu acho que é importante a gente saber, né, o que é, para poder estar escolhendo o melhor representante, né, pro, não só para nós pessoal, mas para todo o país. Porque eu acredito que quem está lá, ele não tem que representar apenas uma ideologia. Precisa ser alguém que vai representar todos.
6: A democracia é importante porque é um direito humano de ter o livre-arbítrio, de ter uma opinião própria, de poder ser livre assim mesmo.
7: Democracia é poder dar ao povo o voto de justiça. Para mim, é ser justo. Então, a gente não vive mais uma monarquia, ainda bem. Eu acho que a democracia está aí para realmente auxiliar. Para dar o poder ao povo de justiça e igualdade. Porque quando você tem a democracia, você se torna igualitário, né? Então, para mim, isso é muito importante.
0: Tá, e, portanto, o povo nas ruas, as pessoas estão afiadas, deram respostas ali na ponta da língua, falando sobre o que é democracia. Responderam ali para os nossos repórteres, espalhados por todos os cantos aqui da cidade, da capital paulista. O povo tem esta noção e sabe muito bem o que representa a democracia. E principalmente as pessoas mais velhas que lutaram em defesa da democracia, que lutaram para ter o direito de votar e escolher os seus representantes.
1: Pois é, Ronaldo, e eu acho interessante a frase que diz que na democracia, e aqui no Brasil em especial, só existem dois momentos em que todos são iguais, na morte e no momento em que você está dentro de uma cabine, porque não existe cor de pele, não existe religião, não existe renda, todo mundo a partir do momento que está dentro daquela cabine de votação é igual e o voto tem o mesmo peso, independentemente se você é um cidadão comum, se é um político, se está em algum cargo de liderança, não importa, dentro da cabine de votação, todos nós somos iguais e todos os nossos votos têm exatamente o mesmo peso.
0: Com certeza, isso é muito importante. Muito bem, o nosso Vota São Paulo de hoje fica por aqui. Agradecemos a você, Beatriz Moreno, pela participação e pela presença, falando um pouquinho sobre a cobertura das eleições na TV Alesp e sobre a Festa da Democracia. Muito obrigado.
1: Eu é que agradeço, Ronaldo. Sempre muito bom. E lembrando que essa festa continua e a gente conta com a presença de todos os brasileiros, todos os paulistas, no dia 25 de outubro, né?
0: Com certeza. Estaremos ao vivo na cobertura do segundo turno das eleições aqui na telinha da TV Alesp. A você em casa, o nosso muito obrigado pela audiência. Um forte abraço e até o próximo programa Vota São Paulo.

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0: Uma palavra tão presente na nossa vida que às vezes parece até estranho admitir. Muita gente trabalha, paga contas, compra, vende, guarda, mas ainda não sabe exatamente como fazer o próprio dinheiro trabalhar a seu favor. E quando aparecem palavras como juros, compostos, renda fixa, renda variável, liquidez e fundos, parece que a gente está aí diante de uma linguagem estrangeira, né? Mas e se eu disser para você entender que tudo isso não precisa começar por uma planilha, por exemplo? A gente pode começar por uma pizza, ou por um GPS, ou por uma ida, por exemplo, ao supermercado. É justamente, gente, essa é a proposta desse livro aqui, ó. Livro Dinheiro Descomplicado, transformar conceitos que parecem difíceis em situações que fazem parte da nossa vida. Hoje, aqui no Cultura e Saber, a gente vai falar sobre dinheiro sem economês, né? Sem fórmulas mágicas, sem promessa de enriquecimento. Sabe aquela história que é fácil enriquecer? Balela, tá? A gente vai descobrir que entender finanças pode ser muito mais simples do que parece. E para essa conversa, a gente está recebendo hoje o escritor e economista Hugo Daniel Azevedo, já aqui com a gente. Oi, Hugo, obrigado por ter aceito nosso convite. Esse assunto, hein?
1: Que assunto, né?
0: Que assunto.
1: Que assunto. Assunto pertinente a todas as famílias, todos os indivíduos, todas as empresas no nosso dia a dia.
0: É quase salvar a humanidade, Hugo, esse assunto. E aí eu vou deixar essa responsabilidade para você, porque esse livro aqui promete, tá? Eu comecei a paginar, ainda vou finalizar, mas pelo início eu gostei dessas dicas. Tá? Você, por exemplo, não enrola muito aqui.
1: Não, a ideia é exatamente a gente falar sem economês, tentar explicar para as pessoas conceitos como alocação de recursos, assessoria de investimentos, diversidade de produtos, sem trazer aquela tecnicidade do mundo dos investimentos, do mundo bancário, do mundo das instituições financeiras, e fazendo analogias com conceitos que fazem parte do dia a dia das famílias e das pessoas, como um supermercado, como um GPS, como uma boneca, como uma pizza.
0: Hugo, antes da gente falar, por exemplo, de investimentos, eu queria começar, inclusive, pelo começo, né? Por que falar de dinheiro ainda é tão difícil para tanto? O que acontece? Por que o brasileiro ele é ruim nesse ponto, hein?
1: O ser humano, e um dos capítulos do livro explica isso, o ser humano, ele sente dor, uma dor psicológica, em tratar de assuntos onde ele tem dificuldade de entender os conceitos que estão ali por detrás. E isso não é só sobre economia ou investimentos, né? Mas explicando economia e investimentos, essa dor psicológica, ela faz com que nós tenhamos essa dificuldade de querer tratar desse assunto, de estudar esse assunto, de nos dedicarmos um pouco a esse assunto. Eu vou dar um exemplo aqui real para vocês. Você sabia que o brasileiro médio, na hora de trocar um celular, na hora de comprar um celular novo, ele passa mais de 30 dias avaliando esse celular. O modelo, escolhendo o preço, a loja, a cor, o tipo e por aí vai. Só que na hora de escolher

0: ter o plano de previdência dele, que vai garantir a aposentadoria dele lá no futuro, ele gasta menos de 2 horas. Por
1: Incrível,
0: aí a gente já vê o
1: né?
0: como que o brasileiro tem essa dificuldade de querer se livrar logo de um problema.
1: Agora, Hugo, o livro ele nasceu justamente dessa percepção, né, de que existe uma distância entre o mercado financeiro e a vida real.
0: Exatamente. Então, a gente traz no livro várias analogias, por exemplo, que possam fazer com que o indivíduo entenda um conceito de uma forma mais fácil. Um exemplo simples é o capítulo 8, que é o capítulo que a gente faz uma analogia com o supermercado. Quando você chega no supermercado, por exemplo, e você vai decidir por qualquer produto, seja um produto de limpeza, seja um produto, um suco, seja uma marca de fralda ou qualquer outro tipo de produto, existem várias marcas diferentes, existem vários tipos de produtos, existem quantidades diferentes, existem peculiaridades, especificidades diferentes em cada produto, certo? E você fica na dúvida do que escolher. Ora, quando você vai efetivamente investir o seu dinheiro, também existem milhares de alternativas diferentes, milhares de alternativas na bolsa com as ações, milhares de alternativas em fundos de investimento, milhares de alternativas diferentes em produtos de renda fixa. Então é muito bom quando você vai investir, você entender essa diversidade de produtos, esse conceito de diversidade de produtos, para você já chegar, de certa forma, direcionado. Porque quem não sabe onde quer ir, qualquer caminho serve e acaba se perdendo.
1: Agora, aí a gente está falando para uma fatia muito pequena da população no Brasil, né? Alguém que consegue investir. E a grande massa, hein, Hugo?
0: Esse você tocou no ponto principal do livro. Esse livro foi construído para a grande massa, porque a grande massa, ela precisa se conscientizar de que ela precisa primeiro começar a poupar, a construir a sua poupança, não no sentido de investir na caderneta de poupança, mas a sua poupança no sentido de reserva, para que ela possa usar isso para consumo ou para investimento. Então a gente começa o livro com uma analogia, que é a analogia da semente, né? Onde você precisa se conscientizar de que você precisa começar. E a hora para você começar, a hora perfeita para você começar era há 10 anos atrás. E existem duas pessoas que vão estar assistindo esse nosso vídeo. São as pessoas que não começaram e não vão começar nunca, ou vão começar muito atrasadas, e as pessoas que vão começar agora. Isso vai fazer diferença para essas pessoas lá na frente.
1: Bom, vocês decidiram, inclusive, trocar o chamado economês, né, por analogias. O que uma boa analogia consegue, por exemplo, ensinar que uma definição técnica muitas vezes não consegue?
0: Por exemplo, vamos falar aqui sobre o conceito de alocação de recursos. É um conceito do economês, onde a gente mostra para o investidor que ele tem que alocar o dinheiro dele em várias classes de ativos diferentes. Eu poderia explicar dessa forma, ou poderia explicar usando o exemplo de uma pizza, como a gente faz no livro. Quando você vai a uma pizzaria com sua família, sua esposa, seu marido, seus filhos, seus amigos, em geral, um quer uma pizza de um sabor, o outro quer de outro sabor, o outro quer de outro sabor. Então, pense que você pudesse chegar numa pizzaria e pedir uma pizza de 5, 6 sabores diferentes. Ora, cada fatia daquela pizza significa uma fatia de alocação de recurso, uma classe de ativo diferente. Ou seja, você, para satisfazer todas as necessidades do seu grupo, você precisa alocar em coisas diferentes, dependendo dos seus objetivos. Então, para você atender às suas necessidades como chefe de família, seja um pai ou uma mãe, atender às necessidades dos seus filhos, atender à necessidade de educação, de consumo, de aposentadoria, você precisa alocar o seu dinheiro em ativos diferentes, classes de ativos diferentes. Você precisa pedir sabores de pizza diferentes. E nessa composição como um todo, você sai com uma pizza que parece meio esquisita, mas que vai atender às suas principais necessidades.
1: Para me dizer uma coisa, Hugo, tem capítulos que você toca que a gente tem que levar para a vida pessoal também, que faz parte, né? Porque a economia tem tudo a ver, né? Você fala muito de família, por exemplo. Filhos é algo realmente muito caro. Tem que ser planejado, né? E aí tem a história também de quem tem um casamento, ou quem tem um relacionamento, onde existe ali dois salários se juntando.
0: Sim.
1: Isso é importante?
0: Totalmente importante. Esse conceito que você tocou muito bem, que é o conceito do orçamento familiar, ele tem que ser levado com muita seriedade. muita seriedade mesmo. Eu tenho uma regra muito clara que eu sempre falei para todo mundo ao longo de todos esses anos, de como eu entendo que o orçamento familiar deve ser composto, né? Porque se você está em um objetivo comum, os dois orçamentos devem entrar e as despesas elas devem ser divididas proporcionalmente ao orçamento que entra na composição. Então, por exemplo, se os dois contribuem para a renda familiar da mesma forma, eles têm que dividir as despesas igualmente. Tá? Se um tem 80% da renda e o outro 20% da renda, eles vão dividir 80% das despesas da família, 20% das despesas da família. E, além disso, eles devem pensar em construir uma reserva de emergência, como a gente coloca no livro logo nos primeiros capítulos, idealmente de 6 a 12 meses, que é aquela reserva que você vai usar caso a sua renda deixe de existir por uma perda de emprego, pelo fechamento de um negócio. Isso foi muito importante na época da pandemia. Por exemplo, muita gente não tinha essa reserva de emergência e precisou ter, e aí viu a necessidade, né? Como o passo seguinte, que é o passo de você adicionar mais poupança para você fazer os seus investimentos diversificarem e fazer o seu dinheiro trabalhar para você, não só para o momento atual e para a aposentadoria, mas entre o momento atual e a aposentadoria durante os próximos 20, 30, 40 anos.
1: Quando você fala em aposentadoria, isso é algo que confunde muito a gente hoje, porque as mudanças estão aí, as pessoas estão mudando, inclusive a própria idade, né? Uhum. Tem essa história toda do próprio INSS, afinal, a gente está envelhecendo cada vez menos, né? Graças a Deus. Mas, por outro lado, tem essas dúvidas, né? Está tudo muito novo. O que que nesse momento você aconselha para a gente, quando se fala em aposentadoria? O que que é melhor? Quais são os caminhos? Porque está todo mundo muito perdido, né?
0: Sem dúvida. Olha, não tem como a gente falar de uma coisa diferente que não seja você preparar a sua aposentadoria, como você bem falou. A gente está vivendo mais. Se a gente está vivendo mais, a gente vai precisar de mais renda lá no futuro, né? Então, se a gente vai precisar de mais renda lá no futuro, eu preciso preparar isso muito melhor hoje em dia. E para preparar a aposentadoria, tem duas recomendações assim que são muito básicas. Procurar um plano de previdência privada adequado ao seu tipo de renda, adequado às suas necessidades, né? E aí entra uma série de questões que precisam ser olhadas no caso individual, mas o plano de previdência, não conte somente com a previdência do INSS, né, com a renda do INSS, procure fazer esse seu plano de previdência. E mais básico ainda do que isso, você pode passar a investir em títulos de renda fixa atrelados à inflação, como são os títulos de inflação do Tesouro Direto, para longuíssimo prazo. Eu, por exemplo, tenho títulos que eu investi há quase 20 anos atrás. E que vão, a gente está em 2026, esses meus títulos só vencem em 2035 e 2045, me preparando para a minha aposentadoria, quando eu não estiver mais trabalhando para gerar renda. Então, assim, é muito importante que você tenha muito cuidado na escolha desse plano de previdência, mas mais do que isso, que você estruturalmente passe a investir já a partir de hoje, nem que sejam quantias bem pequenas. Como se diz o velho ditado, de grão em grão a galinha enche o papo, não é? Então, e o tempo trabalha a seu favor no mundo dos investimentos. Então, quanto antes você começar, mais cedo e melhor você vai poder aproveitar dessa sua poupança, dessas suas economias.
1: E Hugo, essa pesquisa que você fala em relação à aposentadoria, futuro, qual a melhor, quais as melhores opções, por onde começar, que também é uma dúvida da maioria. Por quê? A gente começa pelo banco, é pelo nosso gerente, é pelo economista, porque às vezes a gente chega, por exemplo, no banco, você é ali sobrecarregado, né? Tem um leque de coisas que o próprio banco quer passar para você e você não sabe se aquilo é bom ou ruim. Às vezes tem outro também, outro segmento, outra empresa nesse setor. Por onde que a gente começa, então?
0: Excelente pergunta. A gente também traz um capítulo nesse livro que fala dos diferentes tipos de assessoria. E sim, existem conflitos, né, especialmente em instituições que têm seus próprios produtos, né, existem certos conflitos, mas há profissionais muito sérios também, como em todos os lugares. Então há profissionais sérios e há profissionais não sérios em todos os lugares. O importante é você ter alguém de sua confiança, e quando eu falo confiança, são em dois quesitos. Confiança no sentido de que aquela pessoa vai estar te indicando aquilo que é melhor para você e não necessariamente para a instituição na qual ela trabalha, né? Ou você procura um profissional que é completamente independente, um consultor financeiro que é completamente independente, que não é atrelado a nenhuma instituição financeira, tá? E o segundo tipo de confiança é a confiança técnica. Se aquela pessoa tem o conhecimento técnico e a experiência, e aqui a experiência eu falo horas de voo, tá? Horas sentadas na cadeira, para poder tá te indicando, né, ou te sugerindo realmente aquilo que se adequa às suas necessidades. Eu vou dar um exemplo. Quando um cliente novo chega para a gente costuma dizer que a gente sabe coisas da vida daquele cliente que nem ele pensava que ele precisava saber. Então, por exemplo, eu faço mais de 130 perguntas diferentes durante quase 3 horas para aquele cliente para poder fazer um diagnóstico daquele cliente, né? Então, é importante você se atentar a isso. Se a pessoa que está te indicando, se ela te fizer 4, 5, 6, 7, 10 perguntas, ela não vai entrar na profundidade necessária para te entender e te indicar a melhor coisa. Então, procure alguém que você olhe e fale assim, eu posso confiar nessa pessoa.
1: Bom, eu vi aqui que no livro também você entra um pouco nessa história do sonho dos brasileiros, casa própria, né?
0: Sim.
1: Todo mundo quer ter um teto, todo mundo precisa, inclusive, sim, né? Sim. Por onde começar? O que é que está valendo a pena, hein?
0: Para você ter sua casa própria, antes de falar do para você ter sua casa própria que você precisa, eu quero trazer um ponto aqui, é muito importante. Você vai ouvir muito especialista dizendo muito, que muitas vezes vale mais a pena você alugar um imóvel do que você comprar um imóvel. Tá? Esses especialistas estão olhando só o ponto do ponto de vista matemático. Muitas vezes, sim, vale a pena mais você alugar um imóvel do que você comprar um imóvel, e não cabe aqui a gente ficar entrando no ponto de vista na matemática da coisa. Mas tem um ponto de vista que eles não olham, que é o ponto de vista psicológico, que para mim é o mais importante de todos. A pessoa garantir o seu imóvel próprio é realmente uma segurança psicológica para o ser humano, para aquela pessoa, né? Para aquele pai de família, para aquela mãe de família, de que ele vai ter o seu lar, vai ter a sua casa própria, vai poder criar seus filhos com mais tranquilidade, né? Então, realmente recomendo que, se você não tenha, você tenha, tá? Indo contra a matemática da coisa muitas vezes, mas eu recomendo que você tenha. E te respondendo, a melhor forma de você começar depende da sua necessidade. Então, se você já tiver uma reserva, você pode dar uma entrada e financiar o resto. Se você não tem, você tem que começar a poupar para ter essa reserva. Se não, o consórcio, em parte dos casos, né, as alternativas de consórcio podem ser uma boa alternativa. Eu mesmo, o meu primeiro imóvel próprio, lá vários anos atrás, foi através de consórcio, né? Então, isso depende, mais uma vez, da questão individual de cada pessoa, e para isso são importantes as 130 perguntas que a gente tenta entender realmente qual é a necessidade, o que cabe de melhor ali para aquela pessoa.
1: E é interessante isso que você está falando. Eu sempre achei, tive certeza, que essa história da economia tem muito a ver com o pessoal, somente com o pessoal, né? Você sabe aonde o sapato está apertando,
0: exato,
1: aonde o dinheiro pode sobrar,
0: exato,
1: como acontece, né? E depende de cada pessoa. É tanto que a gente tem exemplos, né, Hugo? Pessoas que ganham uns salários que são bem diferenciados no nosso país hoje, mas tem pessoas que e vivem endividados, né?
0: Exato, exato. Assim, a sua capacidade individual, de novo, de formação de poupança é muito importante. O Brasil é um país que poupa pouco, né? A nossa capacidade de formação de poupança é muito baixa. Mas aqui a gente está tratando de um tema individual. Então, como você bem colocou, tem gente que tem renda muito alta, mas não consegue formar poupança, porque ela gasta muito. Ela não consegue ter a disciplina necessária, e a disciplina é uma palavra muito importante aqui, a disciplina necessária para fazer essa formação de poupança. Então, aqui vai uma regra básica, assim, acho que essa é a regra de ouro. Se você tivesse me perguntar uma única regra de tudo, essa para mim é a regra de ouro. De tudo que você ganha por mês, você recebeu o seu salário, o seu rendimento, não importa como, no mês, a tua primeira despesa tem que ser a sua poupança. Você tem que olhar e falar assim, não, eu vou poupar 10% da minha renda, 15%, 20%, quanto mais melhor, mas vamos supor 10%. Eu vou poupar. Os outros 90% vão ter que dar para as suas despesas outras. Esse é o ponto. A sua primeira despesa tem que ser a sua poupança. Essa tem que ser a sua preocupação. E aí as pessoas vão falar assim, pô, mas eu já não consigo com os 100%, vou ter que conseguir com os 90%? Essa é a regra de ouro. Eu sim dizer, assim, não existe almoço grátis, né? A gente fala, nós economistas, tem uma frase famosa, se não me engano, Milton Friedman, que diz, não existe almoço grátis. E também não tem. Se você quer ter uma vida mais tranquila lá na frente, se você quer realizar os sonhos de colocar seus filhos em uma boa escola, se você quer comprar sua casa própria, se você quer fazer uma viagem de família, ou se você quer ter uma aposentadoria tranquila, não tem almoço grátis. Você precisa ter disciplina e fazer o seu esforço individual. Ninguém vai fazer por você. E a regra de ouro para a disciplina e do esforço pessoal é: tua primeira despesa tem que ser a tua reserva, a tua poupança, aquele pedaço de dinheiro que você vai separar e vai investir. E aí o resto você gasta com o que você precisa gastar e você tem que se adequar àquilo.
1: Os bancos onde a gente deixa lá alguns investimentos, tem os bancos públicos, privados agora e tal. O que que você aconselha? É legal quem tem um dinheiro, por exemplo, sobrando, deixa lá rendendo?
0: O objetivo é esse, é deixar rendendo. O ponto é onde deixar rendendo e em que deixar rendendo, de que forma você vai deixar rendendo. Mas o objetivo é esse, tem que deixar rendendo. Você pode deixar rendendo numa simples caderneta de poupança, o que eu não recomendo, né? Porque há uma série de investimentos de renda fixa com a mesma segurança da poupança que rendem de uma forma líquida, mesmo pagando imposto mais do que a poupança. Mas você pode deixar desde rendimentos numa simples poupança, investimentos em renda fixa como CDBs, LCIs, LCAs, protegidos do FGC. Para quem tem um pouco mais, tem letras financeiras, né? Aí tem títulos do Tesouro Direto, e aí quando a gente vai indo para outras classes com um pouco mais de risco, aí a gente tem os fundos de investimento que vão desde os mais simples, os de renda fixa, até fundos multimercado, até fundos de renda variável, né? E aí a gente já parte aí para produtos como ETFs, né? ETF é um produto que a gente explica no livro, né? Que é um produto fantástico, é um produto que é um fundo negociado em bolsa, né? Que tem uma taxa de administração muito baixa, que você consegue fazer uma diversificação de risco ótima, dependendo da classe de ativo que você queira diversificar. Acho que não cabe aqui a gente ficar entrando no detalhe, mas isso está tudo explicado no livro, né? Mas, voltando, sim, deixe o dinheiro rendendo. O ponto é onde, se é no banco privado, no bancão, se é no banco público, se é em alguma corretora ou distribuidora independente, que hoje existem várias e muito boas e excelentes. Você pode, inclusive, investir o seu dinheiro no exterior. Você, mas como? Eu posso investir meu dinheiro no exterior? Hoje todo mundo tem acesso a pegar um pedaço do seu dinheiro e investir no exterior de uma forma muito simples e a valores muito baixos, tá? E a gente também explica isso aqui no livro.
1: Que legal. Inclusive, você fez um mapa aqui no livro que eu achei super interessante. É realmente uma bíblia, né, da economia. A gente que está em casa, quem gosta de economia, quem quer aprender, né? Eu estou sempre aprendendo também. Eu sou ex-bancário, né?
0: Legal.
1: Comecei no banco e aprendi muita coisa. Sou filho também de bancário e a gente cresceu lá em casa. Eu cresci lá em casa economizando tudo e aprendendo que cada centavo ali, cada centavo aqui faz muita diferença. E é
0: Exatamente.
1: verdade, viu, gente? Vale muito a pena. Às vezes a gente até comer menos, né? Que parece um exagero.
0: Exato.
1: Você fala muito de supermercado, que às vezes a gente compra coisas no supermercado que um potinho aqui a mais, um potinho a menos, no final faz diferença, né?
0: Faz diferença. Assim, eu costumo dizer, a pessoa também tem que ter o seu prazer, né? Tem que
1: Sim.
0: comer aquilo que quer, né? E etc. O que eu falo é que a pessoa precisa ter o prazer, mas precisa ter bom senso. Então, por exemplo, hoje, na cidade de São Paulo, vamos pegar o exemplo da cidade de São Paulo, né? Porque a gente está aqui na cidade de São Paulo, comer fora é muito caro na cidade de São Paulo, né? Ir a um restaurante em família é muito caro. E eu nem estou falando de restaurantes. Para altíssima renda, mesmo nos restaurantes médios, é muito caro você comer fora. Então, se você vai comer fora todo fim de semana, né, passe a comer fora cada 2 fins de semana. E aí, aquele dinheiro que você gastava, né, nos outros 2 fins de semana, vai para a poupança. Garanto que aquilo ali, depois de 3, 4, 5 anos, começa a fazer diferença e aquilo pode se transformar ou numa outra casa, ou num outro automóvel, ou numa viagem, ou mesmo no que eu falo que é a principal segurança, é a segurança psicológica. Eu, por exemplo, eu não ligo de ter o último modelo de carro, não ligo de morar numa casa gigantesca, eu moro numa boa casa, não ligo para nada disso. O meu conforto está no meu conforto psicológico, olhando o número que eu tenho na minha conta, crescer todo dia. Para mim é isso que funciona, tá bom? E eu acho que para a maioria também. Então, se eu tiver que deixar também uma sugestão nesse sentido, tenha o seu conforto psicológico. Ah, em algum momento eu vou usar esse conforto, esse número dessa conta para consumo? Vai, a gente vai usar para consumo. Mas aí você deixa para decidir isso lá na frente.
1: E você pode, e como você fala aqui no livro, né, Hugo, procurando, cada um tem sua técnica, vai descobrindo, né? Eu, por exemplo, quando eu não quero gastar, por exemplo, final de semana, eu vou investir na academia, eu vou fazer uma corrida nos parques aqui em São Paulo, que é tudo de graça, eu vou para os programas culturais, que tem, tá tudo no meio da rua de graça também, né? Então, eu acho que isso é muito importante. Parece que não é, mas, por exemplo, final de semana em São Paulo, por exemplo, qualquer pessoa, para sair de casa, para ir para um restaurante com família ou não, coloca aí seus 200, 300, R$ 400, né?
0: Perfeito.
1: Isso na conta faz uma, é bom, né?
0: Faz uma diferença, faz uma diferença total. Eu vou dar um exemplo pessoal, tá, gente? Eu gosto muito, o livro é baseado
1: Sim.
0: em analogias, a gente traz uma série de exemplos ali. Eu vou dar um exemplo pessoal. Tenho, sei lá, uns 3 meses, eu comecei a ver alguns débitos em conta, alguns débitos no cartão de assinaturas que eu tinha, sabe? Assinaturas de streaming daqui, assinatura de um outro aplicativo dali, uma inteligência artificial dali. Falei, cara, eu não estou usando nada disso. E aí eu fui cortar. Quando eu vi no final, eu cheguei a cortar quase R$ 500 por mês de assinaturas. Eu nem percebia que eu estava gastando. Aí você falou assim, cara, quase R$ 500 por mês são R$ 6.000 no final de um ano. Em 10 anos sem rendimento, são R$ 60.000.
1: Faz muita diferença.
0: Faz muita
1: né?
0: diferença.
1: É um carro, né?
0: É um carro.
1: É um carro.
0: É isso. Que um carro que estava indo embora, né? Com assinaturas que eu nem usava.
1: E dependendo da prestação, né, Hugo, que isso também é importante a gente falar, que você falou da casa própria, que ainda é dessa maneira a negociação. Enquanto menos idade, né, maior o número de prestação num financiamento, por exemplo, né? Então, quem tem condição de comprar um apartamento mais jovem, uma casa mais jovem, fica mais fácil, né? Eu, por exemplo, fiz isso. Eu financiei meu primeiro imóvel em 36 anos e consegui pagar em 12 anos.
0: Ótimo.
1: Porque você consegue pagar de trás para frente, né?
0: Exato.
1: E consegue ir economizando e as prestações elas vão diminuindo de uma forma impressionante.
0: Exato.
1: Porque juros do nosso país é incrível, né?
0: É incrível. A gente entrando aqui do lado da dívida, né, do crédito, e esse é o grande vilão, né? Assim, as famílias que precisam compor renda se utilizando de crédito, e aí crédito de todas as formas, tá? Parcelando no cartão de crédito, no cheque especial, usando financiamento imobiliário ou qualquer outro tipo de crédito, essas famílias precisam prestar muita atenção na forma em como se contrata esse crédito, no custo efetivo total desse crédito, taxa de juros e esse tipo de coisa, e sempre, volta e meia, tentar negociar com o banco essas condições ou com outras, fazer a transferência, a portabilidade desse crédito para outra instituição, sempre tentando minorar essa dívida, né? E quanto antes você conseguir pagar essa dívida como você conseguiu no seu caso, melhor.
1: Isso é muito interessante, porque muita gente não sabe disso, né? Para financiar, se você tiver menos idade, é maior o número de prestação, isso
0: Sim.
1: significa que a prestação vai vir menor,
0: Sim.
1: e você, de uma certa forma, consegue até pagar uma de trás para frente, né?
0: Exato.
1: E
0: você
1: aí
0: paga
1: vai,
0: as últimas
1: paga
0: primeiro.
1: Paga as últimas, né? Isso faz muita diferença.
0: Faz muita
1: né?
0: diferença.
1: Impressionante. Né? Quando se fala em dívida, o que que chama mais atenção pela sua pesquisa que está aqui nesse livro, pela experiência também, quando fala em dívidas e Brasil?
0: A falta de disciplina do brasileiro com as suas dívidas, né? Aqui o crédito no Brasil já é caro. E o brasileiro, culturalmente, a gente falou isso no início aqui da conversa, ele, além de não poupar, ele tem sempre essa, eu vou financiar no cartão, fazer o rotativo, vou fazer um cheque especial, vou pegar um empréstimo numa financeira. Essa questão cultural, eu sei que é muito difícil, eu sei assim, o crédito, ele tem de ser usado efetivamente para coisas estruturais, e ele é até positivo. Como? Financiar um imóvel, né? Isso é uma coisa estrutural. Então, é positivo você usar crédito para isso, porque quem é que tem dinheiro para comprar um imóvel à vista quando é jovem, né? E poucas pessoas têm.
1: Difícil, né?
0: Muito difícil. Quando você precisa financiar um veículo, também é válido, porque às vezes você precisa daquele veículo para locomoção, para sua família, né? E etc. Então, também pode ser válido. Novamente, eu só chamo muita atenção para essa questão cultural, de achar que tudo pode ser resolvido se eu tomando uma dívida, né, ao invés de se ter um pouco mais de disciplina por algum tempo para coisas menores. Tá? Eu acho que o crédito ele tem que ser usado nos momentos que você realmente precisa, eu mesmo já usei, tá? Mas para coisas realmente estruturais.
1: E aí você tem, de certa forma, um retorno,
0: um
1: né?
0: Um retorno sobre isso. Usar o crédito para consumo, usar o cartão de crédito porque eu comprei roupas a mais, porque eu gastei mais com lazer, porque eu gastei com viagem. Isso para mim é uma coisa que me dá um pouco de arrepios até, tá? Eu acho que a pessoa tem que ter mais disciplina para poder sim comprar suas roupas, gastar com seu lazer, fazer as suas viagens, mas sem precisar usar crédito para isso, tá? E quando eu falo crédito, não é pagar no cartão de crédito, mas sim chegar na hora de pagar o cartão de crédito e você não conseguir pagar a fatura toda. E aí você entrar naquela espiral que muitas vezes vira uma espiral negativa.
1: A bola de neve,
0: A
1: né,
0: bola de
1: Hugo?
0: neve, a famosa bola de neve.
1: E olha, gente, quando a gente fala em dinheiro, muitas vezes pensa em números, né? Mas como o Hugo está mostrando aqui para a gente, antes dos números, existem escolhas. Escolher guardar ou gastar, hein? Escolher começar ou adiar. Escolher entender ou simplesmente seguir o conselho de alguém. É difícil, né? Por isso, no próximo bloco, a nossa conversa vai entrar justamente nesse universo dos investimentos. Não sai daí, a gente vai falar de juros compostos, renda fixa, renda variável, liquidez e também dos caminhos para quem quer começar sem cair em armadilhas. Não sai daí, o Cultura e Saber volta em instantes.

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3: Estamos de volta com Cultura e Saber. E se no primeiro bloco a gente descobriu que falar de dinheiro não precisa ser complicado, agora nós vamos colocar esse conhecimento em prática, porque entender o conceito é importante, viu gente? Mas saber o que fazer com ele no dia seguinte é ainda mais importante. Hugo Daniel Azevedo continua aqui conosco e agora eu quero levar essa conversa pro bolso literalmente, viu Hugo? Ajuda a gente, nos ajude, né? Porque se tem um assunto que é difícil para jornalista, para qualquer tipo de profissional e brasileiro, é economizável.
4: Imagino. É difícil para todo mundo. Foi difícil para mim no começo.
3: Né? Que bom ouvir isso.
4: Mas foi difícil para mim. É difícil para todo mundo, como todo assunto. Você tem que começar pelo começo, né? Como a gente fala. Sim. Né? Então foi difícil para mim também, gente. Eu tive que sentar, tive que estudar, tive que ler muita coisa. E numa época onde não havia internet, não havia mídia social, não havia YouTube. Hoje em dia as mídias sociais têm uma vantagem e uma desvantagem. Né? Tem a desvantagem porque a gente tem acesso muito fácil, muito rápido a muito conteúdo. Né? Então quem quiser digitar lá no YouTube, no Instagram, investimentos e aprender muita coisa ou começar a aprender, pode. Qual que é a desvantagem disso tudo? A desvantagem é que você tem que separar, como se chama, o joio do trigo, né? Porque, confesso que também tem muita gente sem a base técnica e sem número de horas de voo. Eu tenho 30 anos de mercado financeiro, 30 anos de front, né? Sentando ali em mesas de operações de instituições financeiras, gerindo o dinheiro dos banqueiros. De clientes do banco. Fiquei 15 anos gerindo dinheiro dos banqueiros para depois gerir dinheiro de cliente. Então, tem muita gente também que fala coisas que não deveriam ser tomadas como verdade.
3: Né? Tem que ter cuidado, né?
4: Tem que ter cuidado.
3: É aquela história, cuidado com o que está na internet, gente. Nem sempre ou quase sempre, principalmente quando se fala em dinheiro, né?
4: Exato. Você tem que tomar muito cuidado. Fora os casos de fraudes, né? Existem uma série de casos de fraudes conhecidos, que estão aí na mídia, né? E volta e meia, cada 2-3 meses, você vê um caso de fraude novo aí na mídia, né? Então, eu recomendo muito cuidado. Mas, falando assim do aprendizado, como a gente fala aí no livro, eu queria, se você me permitir, fazer uma analogia que eu acho que pode convencer muita gente que está nos vendo aqui a começar já a investir, a poupar e investir. Vamos fazer uma brincadeira? A brincadeira é a seguinte, acho que é o capítulo 2 ou 3 do livro, que é a brincadeira da fita métrica. Pense numa fita métrica que vai de 1 a 100 centímetros, certo?
3: Sim.
4: Olhem essa fita métrica como se fosse o tempo da sua vida, tá bom? Vamos supor que você hoje é uma pessoa na casa dos seus 30 anos. Então você vai lá na fita métrica e corta no 30. Porque se você não começou a investir, do 1 ao 30 você já jogou fora. Você pode pegar aquele pedaço da fita métrica e jogar no lixo. Porque você já perdeu tempo. Você já começou a não, você já não investiu durante 30 anos. Perfeito? Tá claro até aqui. Então você tem do 30 até o 100. E você fala assim, até quantos anos eu vou viver? Olhando que a gente vai viver um pouquinho mais, né, daqui para frente, vamos chutar assim, eu vou viver até os 85 anos? 80? Diz um número você. O que você acha?
3: Por mim pode ir até os 100 e pouco.
4: Não, mas vamos olhar as estatísticas da Organização Mundial da Saúde, vamos olhar uns 80 anos, tá
3: 80
4: bom?
3: 80 anos.
4: Então você corta a fita de 80 para 100, porque em teoria você vai viver até os 80. Então você tem 30 anos hoje e você vai até os 80. Então você tem uma fita métrica com 50 centímetros, são 50 anos de vida. E aí a terceira conta que você tem que fazer é quando é que eu quero me aposentar? Eu quero me aposentar aos 60. tem 30, quero me aposentar aos 60. Vamos dizer assim, a cabeça média do brasileiro. Quero quanto antes me aposentar, melhor, né? Vou me aposentar aos 60. Então você corta essa fita métrica nos 60. E aí você tem dois pedaços. Você tem um com 30, que vai dos 30 aos 60, que é o tempo que você tem para trabalhar, gerar renda. Dessa renda você vai pagar imposto. Do que sobrar, você vai gastar em duas coisas. Consumo de uma forma geral, e investimento. Tá? E aí é que está. No outro pedaço, dos 60 aos 80, você não tem geração de renda. Você só tem consumo. Então, esse pequeno pedaço que você poupa, dos 30 aos 60, ele tem que ser capaz de criar uma poupança, você botar o dinheiro para trabalhar para você, de tal sorte que permita que você viva disso, não só esses 30 anos, mas os outros 20. Então, foi há 10 anos atrás. E o segundo melhor momento é agora. Né? Então, e como é que você deve começar? Você deve começar se instruindo. Não tem jeito. Não adianta você assistir o nosso vídeo aqui e achar que você vai aprender. Não. Você tem que começar fazendo cursos, lendo livros, né? Se instruindo, sentando e dedicando um tempo a isso. Ah, Hugo, eu vou precisar dedicar um ano da minha vida a isso? Não. E o livro foi feito para isso. Garanto para você que, se você tiver disciplina, pegar um livro desse e ler com 30 dias, resumir, anotar, buscar tirar dúvidas, né? Porque ele vai te trazer dúvidas. O legal de quando você lê é que você passa a querer saber de mais coisas, vai tirar dúvidas. Garanto que em 30, 60 dias, dedicando de 1 a 2 horas por dia, você já tem uma base muito melhor do que 80% da população para você investir seu próprio dinheiro sozinho ou com a ajuda de alguém.
3: Inclusive, aqui no capítulo 2, a fita métrica, você deixa aqui até algumas perguntas, né? Para quem está lendo, as perguntas super interessantes. É uma espécie de mapinha, gente, que ele fez de uma maneira bem prática, mas é muito direta. Isso eu gostei também. Confesso que nunca tinha visto dessa forma a gente ser questionado ou perguntado por alguém da economia. Geralmente vem a fórmula mágica, né? Aqui não, aqui você não pergunta e deixa cada um fazer a sua espécie de mapa, né? Cada um sabe.
4: O nosso objetivo, né? O meu e o do Rafa, sim, que foi um colega que eu convidei para coautorar o livro comigo, o nosso objetivo era exatamente provocar o leitor para ele buscar as suas respostas. A gente dá muita resposta, mas tem certas horas que a gente precisava provocar para ele parar e pensar. Porque lembra do exemplo que falamos lá no início do vídeo? O brasileiro gasta mais de 30 dias escolhendo um celular. O brasileiro gasta mais de 3 meses escolhendo um carro novo, mas gasta menos de 2 horas escolhendo seu plano de previdência.
3: É incrível. Hugo, eu queria começar agora pelo famoso juros compostos. Sim. Se você tivesse que explicar, por exemplo, esse conceito para alguém tomando um café com você sem usar nenhuma palavra técnica, como é que você explicaria agora para o nosso telespectador?
4: Juro composto é igual você fazer exercício. Exercício físico, tá? Você faz exercício físico em um dia. Vou colocar aqui um exercício mais simples de todos, a corrida, tá bom? Então, você faz um exercício, você começa a correr em um dia e você não aguenta correr 1 quilômetro, você corre 500 metros e já cansa, certo? Só que aquela corrida de 500 metros, o que, que ela fez com você? Além dela te dar capacidade pulmonar, ela te fez perder um pouquinho de peso. No dia seguinte, a tua capacidade pulmonar provavelmente não mudou, porque só passou um dia, mas você perdeu um pouquinho de peso. Aquela perda de peso vai te fazer correr um pouquinho mais do que 500 metros. Só aquela mínima perda de peso. Então você vai correr um pouquinho mais de 500 metros no segundo dia. E aí no segundo dia, você perde um pouquinho mais de peso, aumenta um pouco mais a sua capacidade pulmonar. E no terceiro dia, mais ainda. E no quarto dia, mais ainda. E no quinto dia, mais ainda. Menos peso, mais capacidade pulmonar. E esses dois fatores em conjunto, né, vão fazer você conseguir correr cada vez mais, você acumular distâncias maiores. O juro composto é isso. Se você investe hoje e deixa o seu dinheiro investido ao longo do tempo, a cada vez que chega o momento em que os juros deveriam ser pagos, e esse juro é reinvestido, né, naquele investimento, isso te faz acumular uma capacidade maior de poupança mais rápido, né? Então, é como se fosse a corrida, né? Esse exercício físico. Se você faz exercício físico todos os dias, você vai tendo um acúmulo de capacidade pulmonar, perda de peso, e isso vai trazendo mais capacidade ainda de perda de peso e ganho de massa muscular e por aí vai. O juro composto é isso. Você investe um pouquinho, aquele juro que você ganhou sobre aquele investimento, você reinveste e aí vira uma capacidade maior, e aí você tem mais juros sobre um montante maior, você acumula esse juro, aí vira um bolo maior, e vai virando um bolo maior ao longo do tempo. Ou seja, a sua capacidade física e a sua capacidade financeira vão aumentando ao longo do tempo.
3: Agora, Hugo, por que os juros compostos eles podem ser tão poderosos para quem começa cedo, por exemplo, e tão cruéis para quem acumula dívidas?
4: Perfeita, excelente pergunta. Quando? Vou começar por quem acumula dívida. Porque, novamente, vamos pegar o exemplo do cartão para a gente usar exemplo só que a gente usou e as pessoas poderem manter na mente isso. Se você tem lá uma dívida no cartão de crédito para pagar de R$2.000 no fim do mês, e você não tem o dinheiro para pagar, você pagou apenas R$1.000, sobre aqueles R$1.000 vai passar a incidir uma taxa de juros. E você devia R$1.000, você devia R$2.000, pagou R$1.000, vai incidir juros sobre R$1.000. Aquele juro é alto, dependendo da instituição, mas é um juro bem alto. Até mais alto do que o juro que você ganha investindo seu dinheiro. Bem mais alto, na verdade. Só que vai chegar no outro mês, você vai ter as dívidas do cartão daquele mês, mais a dívida de R$1.000, mais o juro sobre R$1.000. Então, se você já não podia pagar os R$2.000, e agora você só paga R$1.000, sua dívida vai aumentar em mais R$1.000 e pouco. E por aí vai. Isso vira uma bola de neve, como a gente falou, que vira contra você. Só que esse efeito também pode virar a seu favor se for o contrário. Você passa a investir e quanto antes você começa a investir, né, quanto mais jovem você começa a investir, menor é o valor que você começa a investir. A gente tem uma tabelinha aí no livro para isso. Acho que, se eu não me engano, no capítulo 2 ou 3 ou 4, tem uma tabelinha que mostra o quanto você precisa investir de acordo com a sua idade para acumular o mesmo montante financeiro. Quanto mais jovem você investe, o efeito desse juro composto vai fazer com que aquilo que você precisa investir seja muito menor em relação a você investir dali a 2 anos, 3 anos, 5 anos, 10 anos, 15 anos.
3: Inclusive, a tabela está aqui no capítulo 2, eu vou mostrar rapidamente para quem está em casa, só para a gente ter uma noção. Mas aqui, ó, tem números, tem os valores, eu achei super interessante
4: isso. Por exemplo, pega a primeira linha, quanto que a pessoa precisa investir, qual a idade?
3: Ó, você botou aqui idade de início, por exemplo. Vamos pegar uma idade mais ou menos, né? Mais atualizada, vamos assim, uma média.
4: Tá.
3: 30 anos, por exemplo. 30 anos, o número de meses investido regularmente é para 30 anos, 420.
4: Isso, para você se aposentar.
3: Isso.
4: Lá, dali com 65, 70 anos.
3: Isso, aí tem aqui mais de 232.960 é o valor acumulado.
4: Tá. E se você fosse fazer, por exemplo, mais novo, em vez de 30 anos, com 25 anos?
3: Com 25 anos, você colocou aqui 480,
4: um valor,
3: né?
4: Menor.
3: O número de meses investidos, né?
4: Por quê? Porque você investe mais tempo e o valor é menor.
3: Isso é bem interessante. Parece muito com aquela história do apartamento, quem financia um apartamento mais jovem.
4: Exatamente.
3: Né? Que a gente conversou
4: exatamente
3: no primeiro bloco.
4: Né? O racional é exatamente o mesmo. É antes. Começa hoje. Se você está assistindo esse programa e não começou, não importa a sua idade. Se você tem 18, 28, 38, 48, começa agora. Agora, se você tem 18, 20, 25, 30 anos, começa já. Aproveita. Tá? Eu queria ter começado, queria ter tido essa ciência aos 15 anos de idade. Hoje, eu queria ter tido essa ciência aos 15 anos de idade. Eu tenho duas filhas, uma de 20 anos, outra de 12 anos. Já expliquei para as duas os conceitos e as duas já investem, tá bom? A de 12 anos começou agora, tem um ano, e a de 20 anos já investem já uns 3, 4 anos.
3: Que legal, né? Desde o início, né?
4: Desde o início.
3: É como o meu caso também, né? Eu fui vendo o que meu pai fazia como bancário e fui aprendendo muita coisa, inclusive a economizar.
4: Exato.
3: Meu pai, por exemplo, parecia que fazia mágica com o dinheiro. Ele conseguiu realmente fazer muita coisa e sempre eu percebia que meu pai estava meio, entre aspas, folgado ali, né? Enquanto os outros colegas dele, muita gente não conseguia. E ele parecia que realmente fazia uma mágica com o dinheiro.
4: Qual era a palavra mágica do seu pai? Disciplina.
3: Disciplina. É impressionante.
4: Seu pai deve ter aberto mão de muita coisa que ele queria fazer ali no presente. Queria te dar um presente melhor para você, não sei se você tem irmãos, se você e seus irmãos. Queria ter feito uma viagem que provavelmente não fez, né? Queria provavelmente ter trocado de carro e não trocou, né? Sim. Então ele guardou consumo no presente para poder ter segurança no futuro.
3: Agora, Hugo, existe uma diferença importante, né, entre investir e simplesmente guardar dinheiro. Qual é?
4: Guardar dinheiro, basta você receber o seu salário, né, seus rendimentos, guardar dinheiro e deixar ele parado em conta. Isso é guardar dinheiro, você está guardando dinheiro. Investir, não. Investir é você efetivamente, na prática, você pegar esse dinheiro que está em conta e colocar em algum produto de investimento, tá bom? Para quem está começando, não tem dúvida. Você precisa formar uma reserva de emergência equivalente, como já comentamos, de 6 a 12 meses da sua renda. Então, vamos supor, se você tem uma renda de R$5.000 por mês, eu recomendo que você faça uma reserva de emergência de R$30.000, tá? E como é que você vai fazer essa reserva de emergência de R$30.000? Lembra aqueles R$5.000 que eu falei 10% para você poupar? Sim. Você pega 500, começa com 500, vai investir em um produto de renda fixa, em geral pós-fixado, de baixíssimo risco de crédito. Ou seja, você vai botar num título do Tesouro ou num CDB do banco, ou num LCI, num LCA, onde você não vai ser tributado na LCI e na LCA, e você vai ter aquilo rendendo. E depois, talvez de dois anos e pouquinho, você já tenha conseguido acumular os seus R$30.000.
3: O que, inclusive, Hugo, a gente tem hoje, né, aqui no Brasil, vários tipos, né, e segmentos de bancos, né?
4: Sim.
3: E claro que a maioria conhece aqueles bancos mais tradicionais, principalmente em algumas regiões do nosso país, né? É mais ou menos isso. Mas tem outras opções. E ao mesmo tempo, nós, brasileiros, nós somos muito desconfiados, né? A gente tem medo ali, principalmente quando se fala em dinheiro. Ah, coloca aqui que vai render mais, coloca ali que vai ter uns juros melhor e tal. E aí as pessoas têm muito medo, né? E aí como é que a gente faz? O que é que você aconselha hoje?
4: Você falou, as pessoas têm muito medo, mas também o brasileiro, eu vou trazer aqui uma dicotomia muito grande do brasileiro. Olha só, o brasileiro tem medo de investir, porque ele não tem essa cultura de investimento, mas quando ele investe, ele muitas vezes investe em coisas muito arriscadas, tá bom?
3: Como, por exemplo?
4: Criptoativos, que são coisas, sim, muito arriscadas. E o brasileiro, eu usei a palavra dicotomia, né? O brasileiro, ele precisa ser estudado, né? Como dizem. Porque, assim, o brasileiro adora não investir. Sabe o que, que o brasileiro adora? Ele adora apostar. Então, ele adora pegar o dinheiro dele e colocar em aposta. Uma coisa é uma aposta. Outra coisa é investimento,
3: uhum,
4: tá? E não tem problema a pessoa querer apostar, não tem problema nenhum. O problema é quando a pessoa quer apostar a renda que já é escassa, uma renda que ele precisa daquela renda para consumo, e ele quer apostar para ganhar um dinheiro fácil, como é o caso, por exemplo, das bets. Tá? Não tem problema nenhum a pessoa querer fazer uma aposta, como a pessoa faz aposta na Mega Sena, faz na loteria, né? Não tem problema nenhum. O problema é o quanto de dinheiro o brasileiro médio está derivando para esse tipo de aposta. Então eu vou fazer uma brincadeira aqui que serviria para mim, por exemplo, né? Se a pessoa tem uma renda de R$5.000 por mês e ela faz a sugestão que eu dei, pega 500 e já investe, tá bom? E ela vai lá, tem o consumo dela, e ainda sobrou R$100, R$50, e ela quer fazer uma aposta, né? Porque ela quer apostar naquilo, porque ela viu, ela gostou da propaganda, ela gosta de futebol, quer apostar no time dela, tá? Esse tipo de coisa. Não tem problema nenhum, isso faz parte do gasto de consumo. Ela tem que olhar isso como gasto de consumo. Ela tem que olhar isso como um dinheiro que ela não vai ver de volta. Mas não, o que o brasileiro está fazendo é pegar dinheiro de Bolsa Família, pegar dinheiro do salário, pegar dinheiro da empresa para apostar em bets, tá? Isso tem virado um problema socioeconômico no nosso país. Muitas famílias de baixa renda estão com sérios problemas por causa disso, mas não só as famílias de baixa renda, tá? Eu tenho exemplos que eu não posso trazer aqui de pessoas de altíssima renda, e eu estou falando de pessoas de renda acima de R$1 milhão por ano, tá? Que tudo. Nossa. Perderam a reserva. família que apostaram tudo em bets e que agora estão até fazendo tratamento psiquiátrico para ver se conseguem se livrar desse vício.
3: Ou seja, por isso que essas bets, elas são um péssimo investimento, né?
4: Não são investimento, são aposta. Bet não é investimento. Bet é aposta. São conceitos diferentes que a gente explica no livro.
3: Até bota aqui as aspas, né? Esse investimento que eu falo é uma linguagem mais popular.
4: É,
3: né?
4: Mais popular, gente acha, exato, perfeito,
3: tá,
4: perfeito.
3: Acha que está investindo.
4: Você, né, não está investindo, você está apostando. Quer apostar? Pode apostar. Mas, cara, não aposta o dinheiro, que é o seu dinheiro estrutural, o dinheiro da sua renda, especialmente para famílias com renda mais baixa. Por favor, não façam isso.
3: Agora, Hugo, e renda variável, hein? Por que que tanta gente associa automaticamente bolsa de valores ao risco extremo?
4: Essa é uma das melhores perguntas que você fez. Assim, bolsa de valores, a bolsa de valores é uma ferramenta muito importante para o mercado como um todo, para o mercado financeiro, para a economia de um país. Tá? As empresas vão ali para pegar dinheiro, para esse dinheiro custear a expansão dessas empresas. E posso garantir a vocês, os países mais ricos, né, a gente vê países muito ricos, têm empresas, têm um percentual muito grande da população investindo em bolsas de valores. Então, por exemplo, nos Estados Unidos, mais de 70% da população investe diretamente em ações na bolsa de valores. Aqui no Brasil, nós estamos na casa dos 3%, se eu não me engano. Ou seja, nós, nos Estados Unidos, temos um número 23 vezes maior do que no Brasil. Então, não encarem bolsa de valores como algo mal, como algo arriscado ao extremo. Tem seu risco? Tem. Cabe para todo mundo? Não. Algo, como é que eu sei se cabe para mim? É simples. A gente coloca esse teste no livro. Faz o teste do sono. Tá? Faz o teste do sono. Faz o seguinte exercício. Pensa que você tem a sua reserva, e da sua reserva você pegou 10% da sua reserva e investiu em ações. Pode pensar nas ações mais conhecidas que você tiver aí na cabeça. Petrobras, Vale do Rio Doce, ações de bancos e etc. Né? São as mais conhecidas, só para facilitar. Pensa o seguinte, você foi dormir e no dia seguinte, aqueles 10%, tá? Se você tinha 10 mil guardados, você pegou 1.000 e investiu em ações, e naqueles 10%, eles caíram 10%. Você vai continuar dormindo? Porque se a resposta for não, então não é para você. Ah, eu tenho um exemplo real em família, uma pessoa de família que investiu a vida inteira em renda fixa. A vida inteira, inteira, inteira em renda fixa. E aí, uns 3 anos atrás, ela foi investir numa ação indicada por um especialista, né? Uma pessoa que trabalha com isso, indicou uma ação que já tinha caído 80%. Não, agora vai voltar, vai voltar, vai voltar. Aquela promessa, né? Porque caiu, não vai cair mais. Vai voltar. E ela foi lá e investiu 3% da reserva dela, mas é uma pessoa de reserva bem alta. Ela investiu 3% da reserva dela nessa ação, somente nessa ação. E essa ação que já tinha caído 80%, caiu mais 50% e praticamente virou pó. Aqueles 3% deixaram praticamente de existir. Tá? Virou 1%. Tá? Caiu uns 60%, 70%. Essa pessoa, ela ficou sem dormir por 6 meses, da minha família. E ela me ligou e falou, o que que eu faço? Eu não consigo fazer milagre. Eu não consigo fazer milagre, você não me ligou antes. Então temos alguns erros aqui, tá? Eu vou usar esse exemplo para colocar o erro. Primeiro, ela não fez o teste do sono, tá? Porque a ação foi caindo, caindo, caindo, caindo, e ela não tinha estômago para isso. Então, se você chegar à conclusão que você não tem estômago para isso, porque pode cair, pode ter uma crise, e crises vão e vêm, né? Não é para você. Segundo erro dela. O primeiro investimento dela, ela investiu em uma única ação. Gente, não se faz isso. Você compra uma carteira diversificada, tá? Ah, que carteira é essa? Aí é uma outra discussão, tá bom? Mas eu recomendo, por exemplo, procurar ETFs. Tem os ETFs aí de renda variável que são ótimos e você consegue comprar uma carteira diversificada numa única operação com mais de 30, 40, 50, às vezes 60 ações numa única operação. De uma forma barata e com custo muito baixo. E o terceiro erro dela foi ter pego uma única opinião. Por exemplo, é familiar, podia ter me ligado, né? Não que a minha opinião fosse melhor do que a da outra pessoa, mas pelo menos ela teria pego uma segunda opinião. Tá bom? Então, eu recomendo investimento em ações, não recomendo para todo mundo. Mas, e se você tiver interesse de aprender, entender, eu acho ótimo, acho fantástico, mas tem que tomar alguns cuidados.
3: É, e na dúvida, né, Hugo, deixa ali o dinheiro quieto, deixa o dinheiro
4: na,
3: guardado.
4: Na dúvida, é, canja de galinha nunca fez mal a ninguém.
3: Às vezes você não sabe o que vai fazer com o dinheiro. Ah, ganhei ali um extra, ganhei um dinheirinho extra. Às vezes renda um trabalho fixa. Final de semana, até o trabalho final de semana acontece muito, né?
4: Isso.
3: Com a maioria dos trabalhadores, né? Isso serve, né? Aquela coisa de grão em grão. Então não sabe o que fazer, deixa ele
4: renda fixa, pós-fixada, com baixo risco de crédito. Título do Tesouro atrelado à inflação para longo prazo. Título do Tesouro pós-fixado para curtíssimo prazo, para reserva de emergência. Tá ótimo.
3: Agora, Hugo, qual é a importância de entender o próprio limite, por exemplo, de risco antes de escolher um investimento, hein?
4: Total, total. A gente tem um capítulo que fala só disso, que é o capítulo do travesseiro, né? A gente fala, você tem que deitar a cabeça no travesseiro e dormir, né? Então, existem basicamente aí, você vai ver nas instituições financeiras, até no livro, em outras fontes, três perfis de risco, né? O investidor que ele é conservador, o investidor que é moderado, que é o meu caso, e o investidor que é arrojado, tá? E esse seu perfil, ele tem muito mais a ver com questões de foro íntimo do que com a sua idade, com o seu sexo, com a sua renda, ou com outras coisas, tá? É uma questão muito, novamente, de foro íntimo. São perguntas que você tem de se fazer para identificar o teu tipo de investidor. Em todas as instituições financeiras, há testes para você identificar o seu tipo de investidor, tá? Existem testes simples, que são chamados de perfis de risco. Então, desde os grandes bancos privados, os bancos estatais, né, os bancos do governo, até as distribuidoras e corretoras, eles são obrigados, por força regulatória, a aplicarem esses testes antes de deixar você investir, né? Então eu recomendo que você faça esse teste, mas não em um local. Faz em dois, três locais diferentes e deveria dar o mesmo resultado. Se não der o mesmo resultado, aí você tem que parar e pensar no teste que realmente mais se adequa a você. Faz em dois, três locais diferentes e vê o resultado. Deveria dar o mesmo resultado.
3: Queria que você falasse rapidinho de liquidez também. Por que é que dinheiro disponível imediatamente nem sempre é a melhor escolha, né, para todo objetivo? Muita gente cai nessa cilada, né?
4: Perfeito. Mas assim, a liquidez é um tema muito importante, né? Como você falou da renda variável, se você não souber o que fazer, deixa o dinheiro em uma coisa líquida. Um CDB que você pode resgatar o quanto antes, tesouro direto você pode resgatar no mesmo dia ou no dia seguinte. Deixa em coisa líquida. Mas novamente, e a gente traz aqui para o cerne central da nossa conversa, o teu perfil individual. O teu perfil individual é que vai dizer se você é um conservador moderado, arrojado, se você precisa de liquidez para todo o seu dinheiro, se essa liquidez pode ficar para 30 dias, 60 dias, ou para 20 anos, como é o meu caso, em parte do meu dinheiro. Meu dinheiro, tem um pedaço do meu dinheiro que está guardado há 20 anos.
3: Tem muito, Hugo.
4: Tem um bom pedaço, tem um bom pedaço. E assim, o meu próximo dinheiro de liquidez é para daqui a 4 anos. Quando eu fizer 55 anos, meu plano de previdência está guardado há 17 anos.
3: E eu perguntei assim, brincando, mas estou perguntando de verdade, porque eu gosto de ver principalmente o resultado. Então, você conseguiu.
4: Eu consegui, mas não é porque eu consegui, eu não consegui por sorte. Eu consegui por duas coisas. Eu consegui por quê? Porque eu fui estudar.

0: O futuro ao mesmo tempo só é um. E o brasileiro adora essa frase: ah, mas eu vou morrer mesmo, tal. Mas até lá tem muita coisa
1: Tem o
0: para.
1: chão, tem o chão. Assim, a conclusão a gente pode dizer é, para quem está me vendo agora, ninguém vai cuidar da sua vida por você. Ninguém vai cuidar do seu dinheiro. Não vai vir ninguém lá do céu e dar uma mala cheia de dinheiro para você não ter problema. Então, cuide do seu dinheiro e de que forma? Comece o quanto antes, tá bom? Aprenda, aprenda. E aí, se me permite, o livro tá
0: Pode
1: disponível na
0: falar,
1: Amazon.
0: tá
1: Tá
0: na
1: bom? Tá
0: Amazon.
1: na Amazon lá, você pode comprar online, ele chega na sua casa bonitinho, tá bom? É, então, comece o quanto antes, aprenda e tenha disciplina. Esse é o
0: O
1: recado.
0: livro está inclusive com a capa incrível. Vamos ver o livro aí novamente no ar. Achei linda a capa do livro. Ó, tem uma
1: Legal.
0: mistura de tudo que a gente falou. Ó,
1: Todas as analogias ali.
0: viagens, doenças, saúde, crianças. Tem um jogo aí da vida, né?
1: É.
0: Então, gente, o livro está incrível. Procura esse livro. É uma bíblia realmente se você quiser economizar seu dinheiro e principalmente, que é o principal, né? Viver bem, encontrar um futuro daqueles, né?
1: E
0: Mais sossegado.
1: botar o dinheiro para trabalhar para você.
0: Hugo,
1: Muito bem.
0: muito obrigado
1: Muito
0: pela nossa
1: obrigado.
0: conversa, tá? E por ajudar a transformar um assunto que parece complicado em algo aqui, ó, que cabe na vida real. Obrigado de verdade,
1: Eu
0: tá?
1: que
0: Parabéns pelo
1: agradeço.
0: livro.
1: Muito obrigado.
0: Até o
1: Obrigado
0: nosso
1: pela
0: próximo
1: oportunidade.
0: encontro, tá bom?
1: Obrigado,
0: E
1: gente.
0: olha, gente, talvez a maior descoberta dessa conversa aqui seja perceber que dinheiro não precisa ser um assunto distante, não. Ele está na lista do supermercado, na viagem que a gente planeja, na aposentadoria que ainda parece longe, naquela pequena quantia que sobra, sabe, no fim do mês, e até nas escolhas que fazemos quando acreditamos que não temos dinheiro suficiente para escolher. Hoje, o Hugo nos mostrou que compreender finanças não precisa começar com números difíceis, não. Pode começar com uma pergunta simples: o que eu quero fazer com o dinheiro que eu tenho, hein? Porque talvez o verdadeiro investimento não seja apenas aquele que aumenta o saldo da conta, tá? É também um conhecimento que aumenta a nossa capacidade de decidir. E você que nos acompanhou, fica o convite: descomplique o seu dinheiro, mas principalmente não deixe que falte conhecimento, ou que o conhecimento decida por você, tá? Esse foi o Cultura e Saber de hoje. Muito obrigado pela sua companhia. Até o próximo programa e, claro, né, uma boa leitura para você de casa. Até o nosso próximo encontro.

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0: Fora do estúdio, mas ainda com muito conteúdo, tá no ar o SP Tecnologia, né, Iago?
12: Olha, estamos no Parque Tecnológico de Santo André e o nosso parceirinho aqui.
0: Isso aqui, que é isso daí, hein?
12: Vamos rodar a vinheta, o pessoal de casa descobrir?
0: Bora, rodou a vinheta.

0: Vocês já descobriram onde a gente está, né? Eu tô com o professor Flávio, com o Harris, com o Iago de Andrade, nosso parceiro aqui da SP Tecnologia. E com quem, professor? Quem que é esse daí?
1: Olha, esse é o nosso robô, né? É o robô que a gente desenvolve aqui no Brasil e serve, um robô de serviço, serve para levar coisas, trazer coisas, pode ser em restaurantes, hotéis, em diversos lugares aí.
0: Boa, professor, seja bem-vindo primeiramente.
2: Obrigado.
0: Professor, a gente viu, todo mundo viu as Olimpíadas de Robô lá na China e vocês estavam lá representando o Brasil.

0: começo perguntando, como que foi essa experiência toda?
1: Olha, é uma experiência fantástica, né? É muito legal você ter a oportunidade de programar os robôs humanoides chineses. São robôs fantásticos, super avançados, né? Então, nós tivemos a oportunidade porque já trabalhava com robôs humanoides no Brasil, né? Então, não só a gente aqui, mas como algumas universidades que foram convidadas para ir junto com a gente na seleção brasileira, compor, né, a seleção brasileira. Então, alunos de graduação, alunos de mestrado, alunos de doutorado que fazem parte desse pool de universidades que trabalham com robô humanoide. E nós fomos para a China e lá nós encontramos um novo robô. Era um robô novo, não é esse aqui é o T1. Nós chegamos à segunda versão dele, que é a T2. Ele é um pouco maior, 1,40 m de altura. Né, muito mais flexível, né, e foi um desafio para a gente. Desafio não só para nós, mas para todo mundo que estava lá e foi convidado. Era um robô novo, tinha que programar, e acho que nossa equipe foi muito bem, né, os alunos se desempenharam bem. Nós ficamos praticamente 20 dias lá programando intensivamente, 9 da manhã, ia para o local de treinamento onde estavam os robôs, ficava lá até 10 horas da noite, e tinha dias que os alunos, não, pessoal, nós vamos virar aqui à noite, porque a gente tem muita coisa para testar, né? E empolgado mesmo, era uma coisa muito legal que a gente estava fazendo. Então, assim, foi uma experiência fantástica e com resultado fantástico para o Brasil também.
2: Professor, vocês a princípio achavam que iam esse robô, que vocês iam fazer, participar das Olimpíadas com esse robô. Quando chegaram lá, descobriram que era outro.
1: Como foi? Na verdade, foi no meio da viagem, eu recebi uma mensagem: olha, tem uma novidade, vocês vão programar o T2. A gente, puxa vida, a gente estava preparando para programar o T1. Porque a gente já tinha usado ele no ano anterior, né? Nós já tínhamos ido para a China um ano antes e programado exatamente esse T1. Né? Já tinha sido uma novidade, já era uma novidade programar o T1 e fizemos a programação dele, também jogamos bem, só que foi uma surpresa usar o T2, e porque é um robô muito mais avançado, é um robô muito mais sofisticado, né? E aí, na verdade, nós ficamos assustados, nós ficamos empolgados. Foi muito mais legal você ir lá e programar um robô novo e mais avançado do que um robô que você já conhecia e você já estava fazendo algoritmos para ele, né? Então, foi uma experiência sensacional, né? E trocar informações com alunos de outros países também, inclusive com chineses, isso é uma coisa espetacular. Então, foi uma oportunidade única e estávamos lá e aproveitamos bem essa oportunidade.
3: Boa. E presenciando aqui, ele não é a situação de ficar assustado, tá, pessoal? Mas a gente viu aqui o Harry. Esse nome por conta do quê, professor? Me explica o pessoal de casa.
1: Ele recebeu esse carinhoso nome de Harry porque ele machucou a cabeça aqui, fez um raio aqui na cabeça dele. Então, remete aí a um personagem famoso. Então, a gente acabou chamando ele carinhosamente de Harry.
3: E, curiosamente também, a gente viu ele se movimentando, né? E, assim, é um pouco... É um mix ali de... um pouco assustador, eu posso dizer isso. Porque, até então, é um robô... Cara, quase o meu tamanho, se a gente for parar pra pensar. E ele anda de uma forma, ele se mexe. Conta pra gente um pouco sobre essas questões dos movimentos dele.
1: Sim. Uma coisa impressionante, né, que aconteceu nos últimos anos e que permitiu os robôs humanoides a terem todo esse movimento que a gente vê hoje em vídeos, na internet, tá? O que avançou, você pode falar, foi a tecnologia, foi o algoritmo de IA. Isso tudo sempre existiu. A gente já viu até os robôs humanoides têm há muito tempo. Né? Já existem há muito tempo, e com motores e assim. O que avançou foi o simulador. O simulador permite modelar o motor de forma tão precisa e o robô de forma tão precisa que com tudo que eu simulo no ambiente de simulação, eu consigo reproduzir no robô depois. Então, se eu fizer uma dança, por exemplo, eu acerto ela ali na simulação, e se ele não cair na simulação, eu sei que se eu jogar no robô, ele também não vai cair, vai repetir os movimentos. Então é assim que você treina ele para chutar a bola, é assim que você treina ele para correr, para pular, né? Então é um processo de... Você joga, sei lá, milhares desses robôs numa simulação, deixa lá uma semana ele caindo, levantando, e de repente um deles lá no meio desse 1 milhão que você colocou lá vai estar correndo direitinho, vai estar levantando, e aí você pega essa solução que foi desenvolvida, que foi aprimorada na simulação, e coloca no robô.
3: Você tinha mostrado uma coisa aqui pra gente nos bastidores, que se você segurar ele e tentar derrubar, ele não cai.
1: Então, ele tem esse equilíbrio programado, feito exatamente nesse ambiente de simulação, né? Então, toda a parte de controle que ele faz, é nesse ambiente de simulação, hoje é possível ser feito.
2: Pode falar, professor.
1: Não, eu dizer que aí isso evoluiu bastante, isso permitiu a evolução rápida dos robôs humanoides, né? E o que é o que a gente está vendo hoje em dia.
2: Eu ia te perguntar justamente isso. A gente vê, às vezes, aqui no nosso próprio programa mesmo, aqueles memes, aqueles vídeos de robôs caindo, enfim, no chão. Isso é porque não tinha esse outro sistema ou pode acontecer mesmo
1: Não,
2: nesse sistema de...
1: pode acontecer porque na hora que você faz o treinamento, às vezes alguma situação ele não foi treinado, ou ele não vivenciou dentro da simulação, né? A gente viu, por exemplo, uma parte nessas Olimpíadas agora, a gente estava lá, inclusive, vendo isso, né? Você tem os robôs que corriam, e corriam muito. E eles foram realmente treinados exaustivamente em simulação para correr daquela forma, né? Bater o recorde do Usain Bolt, aquela coisa toda. Só que ele tinha um problema, ele não conseguia parar. Eu não sei se não foi treinado para parar. E aí eles, a primeira vez, eles começaram a bater em lugares ali do estádio que eram perigosos, tinha um gerador de energia e tal. Aí eles começaram a pôr um anteparo, colocaram um anteparo azul. E o robô vinha e batia no anteparo. Só que você vê que ele não estava preparado para bater, porque muitos batiam e estragavam, e quebravam, pegava fogo, esse tipo de coisa, né? Principalmente na junta aqui do meio, que era a junta a mais flexível, que dá a flexibilidade, também é a mais frágil, né? Então eles não estavam preparados para essa situação, né? Então não foram treinados para isso. Eles podiam muito bem ter sido treinados para parar rapidamente, igual o ser humano para, né? Ele passou a corrida e para, ele não tinha essa parada,
3: E você
1: né?
3: chegou a comentar com a gente também a questão dos chineses saberem que era uma equipe de futebol brasileira e temerem um pouco por conta disso.
1: Sim, a gente fez uma seleção brasileira, né, com vários alunos de várias universidades, e foi a primeira e única seleção participante dessa competição, em forma de seleção. Os outros eram universidades, né? E o canal chinês, né, a imprensa chinesa, foi perguntar para os chineses qual era a equipe que eles tinham mais receio, medo, e eles falaram que era a seleção brasileira. Eu acredito por conta da nossa experiência em futebol, provavelmente.
2: Ô professor, olha ele mexendo a cabeça.
3: Ele ouviu você e entendeu como professor, tá vendo? Ele entendeu como professor.
2: Ô professor, como que foi essa experiência? Como que surgiu o convite, na verdade, de ir para a China? E vocês passaram 20 dias lá, né? Como que foi tudo e os bastidores dessa
1: Sim.
2: história?
1: Bom, o processo começou o ano passado, né, com um convite para irmos na Olimpíada. Esse ano foi similar, só que esse ano a gente foi com uma seleção brasileira. E o convite veio porque nós participamos da RoboCup Mundial, tá? É uma competição de robôs inteligentes, autônomos. Eles não só jogam futebol, mas tem robôs para a área de serviço também, para, por exemplo, serviços dentro de uma casa, que podem ser robôs desse tipo, ou robôs com braço, né, que manipulam objetos, por exemplo, tirar um objeto da estante, levar para a cozinha e coisas assim. Tem outros ambientes também, por exemplo, de resgate, robôs autônomos para ambientes de resgate, lugares perigosos, né? Então, tem essas competições dentro da RoboCup, né? E nós participamos, o Brasil principalmente, com muitas equipes já da RoboCup há muito tempo, né? Inclusive, já organizamos a RoboCup no Brasil, e há pouco tempo, agora em 2025, foi em Salvador, esse campeonato mundial, né? E então, a gente tem esse contato, né, com a RoboCup Federation e com as equipes. Com os organizadores desses eventos. Então eles precisavam, como era um evento mundial, World Humanoid Robot Games, eles precisavam trazer equipes do mundo todo, né? E o Brasil entrou nessa contagem, falou: não, olha, o Brasil participa da RoboCup, né? Tem competência, tem capacidade, tem uma boa equipe, né? Já desenvolve o algoritmos para humanoides há bastante tempo, vamos chamá-los, né? E desse ano a gente falou: não, mas a gente quer ir para a seleção. E falaram: poxa, que legal, venham com a seleção. Foi isso aí, deu tudo certo.
3: A coisa que eu imagino é chegando no aeroporto com aquele. Olha lá, você tá falando aqui e de repente ele olha. É engraçado, pessoal, é muito engraçado. Imagino você chegando no aeroporto com várias malas. O que que é isso? É a seleção de robôs. É muito diferente, né? Muito diferente.
1: Não só na ida, como na volta, né? Na volta também, chega e fala: o que você tá de mala, você tá trazendo? Não, é robô. Como assim, robô? É robô, né?
3: Uma outra coisa que eu tô pensando aqui é que, assim, eu tô observando aqui os detalhes. Ele é rico em detalhes. Tem a questão das juntas, a dobradiça ali dos braços, a questão do ombro. Quanto tempo para elaborar um desse daqui do zero?
1: Olha, essa empresa, tá, que faz esse robô, que é a empresa chamada Booster lá na China, eles têm já um know-how para fazer robôs humanoides, porque eu não sei se é só um dono ou dois donos da empresa, já participavam da RoboCup também humanoide. Então eles já faziam humanoides há bastante tempo, né? Claro que todos esses detalhes aqui, eles projetam, constroem o primeiro protótipo,
2: E aí vão olhar e falar, puxa, aqui não ficou tão bom, vamos fazer um recorte, né? Às vezes, por exemplo, essa parte aqui inicialmente não era assim, era uma fiação passando aqui dentro, aí de tanto braço mexer, você fala, não, não vai dar certo.
3: Entendi.
2: Né? Então tem essa parte de testes do protótipo, mas isso é relativamente rápido, tá? Eu acho que o mais difícil é realmente você projetar os motores, né? E falar qual é a carga que você precisa de torque dos motores exatamente, por exemplo, para manter em pé. Você vê que esse motor é enorme aqui, sabe?
3: Sim, é muito grande.
2: Muito maior que esse aqui do ombro, né? E é o que esquenta mais quando ele está em pé. Se você põe a mão, ele não está quente assim, mas perto dos outros, é onde está toda a força de apoio dele exatamente nesse motor. Então esse motor tem que ser muito bem projetado, porque senão ele começa a esquentar demais e o robô para ou né, ele desliga por precaução para não queimar o motor. Então eu acho que projetar essa força é o que é um pouco mais complexo, mas a experiência dele já da RoboCamp, de muito tempo, do pessoal dessa empresa, ajudou eles a desenvolver rapidamente esse robô.
4: A gente está dando atenção para o Harry, mas tem um outro robô aí do seu outro lado, né, professor? Que robô é esse daí?
2: Bom, esse é um robô de serviço, tá? A ideia do robô é realmente levar coisas e trazer coisas em diversos ambientes. Aqui ele tem um compartimento fechado, né, também com controle de acesso, que aí você tem que digitar uma senha para abrir. E aqui as prateleiras que ele pode levar, documentos, comida, ou qualquer coisa, tá? A ideia desse robô é atender o mercado brasileiro, tá? É um robô completamente feito no Brasil, projetado no Brasil, desenvolvido no Brasil, né? E ele permite desenvolver algumas atividades, algumas aplicações que o robô humanoide, por exemplo, não consegue desenvolver com tanta destreza, né? Então, por exemplo, a gente pode dar o exemplo de restaurante, pode dar o exemplo de hotel, né? Ou, por exemplo, num hospital que tenha que levar, por exemplo, sangue e urina para um determinado local, esse para transporte dessas questões é muito mais apropriado do que um robô humanoide, por exemplo.
3: É, porque até, por exemplo, ele não tem a questão dos espaços. A gente percebe que a mão dele é uma mão estática, aberta o tempo todo, então ele não vai conseguir equilibrar nada, diferente desse aqui que já tem as prateleiras.
2: É, esse modelo tem a mão desse jeito, tá? É uma mão que a gente fez, na verdade, para ficar mais agradável. Né? Ele vem com uma bola aqui no lugar da mão, mas ele vem com mão, tá? Ele tem uma mão.
3: Tem uma mão que...
2: É, só que a mão, se você comprar duas mãos ali, é quase o preço do robô, tá? É muito caro.
3: É mesmo?
2: Hoje em dia, essa é a mão que é bem, que tem uma certa destreza de manipulação, acho que pela precisão também do mecanismo, ela ainda é muito cara pro mercado.
3: É uma coisa que eu ia te perguntar, dentre o mundo da robótica, existe um material mais específico que é mais caro do que o outro? Porque, por exemplo, você falou agora da questão da mão. Muitos médicos utilizam esse tipo de robô para fazer cirurgias. Só que, por exemplo, já numa fábrica de carros, não é exatamente aquela mão, já é um outro tipo. Existe também essa diferença?
2: Sim, sim, sim. Por exemplo, esse robô que você mencionou, que é de cirurgia, né, ele tem pinças, né, que são colocadas dentro do corpo ali para fazer a operação. E quem manipula isso é o ser humano, né, o médico à distância, né, olhando a câmera, e ele mexe com os dedos e os pés, né, para fazer a manipulação das pinças. E, por exemplo, na área industrial, para carro, você já não tem uma mão, às vezes você tem uma solda.
3: Isso.
2: Né? Então a gente chama só efetuadores, que são diferentes para cada tipo de aplicação. Não seria impossível, por exemplo, você ter um robô desse aqui, onde na mão tem uma solda, ele vai lá no carro e solda. Ele não precisa ter uma mão necessariamente, ele já é um Transformers. Isso é a beleza da robótica. Você pode adaptá-la e pode usá-la da melhor forma possível, da forma como você realmente necessita. Né? Então não precisa ser fazer um robô humanoide que opere as ferramentas que o humano já usa. Né? Ele já pode ser a própria ferramenta, ele já pode ser adaptado a isso.
4: Professor, todo empresário precisa de um humanoide ou não? Eu posso ter um robô desse que às vezes ele vai ser mais funcional do que esse daqui.
2: Sim, isso é verdade, tá? Assim, muita gente acha que o robô humanoide vai fazer tudo e é a melhor opção, tá? E não necessariamente. Tem diversas atividades e aplicações que um robô como esse é muito mais adequado, né? Então, vamos dar um exemplo, principalmente na área industrial, onde o chão é mais liso, né? Então você não precisa ter pernas, pode ter roda. Isso dá agilidade, dá mais estabilidade. Algumas, por exemplo, se você tiver que levar muita coisa, né, ao mesmo tempo, um robô que tenha várias prateleiras é muito mais adequado do que um robô que só tem mão e vai conseguir levar uma bandeja ou só uma maleta, né? Então, assim, o robô humanoide, ele traz todas as restrições que o humano já tem, né? E nós,
4: não somos a máquina mais perfeita do mundo, porque a gente usa a ferramenta, a gente usa a máquina, a gente, né, por exemplo, você vai fazer colheita de soja. Não é o humano que fica lá colhendo, ele entra numa maquinona para fazer a colheita, né? Então nós precisamos de ferramentas e máquinas. Só que pensa, eu posso já fazer um robô que seja essa ferramenta e máquina, tá? Então para muitas coisas, e muitas delas mesmo, um robô que não é o formato humano é mais adequado do que com formato humano. Hoje a gente discute muito isso, que o robô de formato humanoide, ele é mais adequado para a interação com o humano. O humano gosta de interagir muito mais com o robô humanoide do que com um robô, por exemplo, com um prateleira.
3: Sim,
4: né? Mas vamos dar um exemplo. Num restaurante, esse robô pode chegar na sua mesa e fazer o pedido e anotar o seu pedido. Né? Ele finge que está anotando, mas está guardando tudo na memória.
3: Na mente.
4: Né? E aí você vai falando, ah, você quer um suco de laranja? Sim, sim. Depois ele fala, não, pode deixar. O meu assistente vai trazer para você. E aí depois de um tempo...
3: Parece que
4: esse... Só que esse aqui também interage. Ele vai chegar e falar assim, olha, você pediu um suco de laranja. É, se você quiser, né, saiu o pão de queijo quentinho. Agora, na menina, isso aí vai virar uma... Pão de queijo tá quentinho. Se você fizer, já trago pra você. Aí, ele, o cara, nossa, eu quero sim. Ele já vai aqui, escolhe, ele vai lá, já pega o pão de queijo e traz. Né? Então, ou seja, esse tipo de interação, esse tipo de relação entre os robôs e o humano é que é muito importante pro sucesso dos robôs na nossa sociedade.
3: A gente pode falar também que o pessoal de casa hoje já vive com isso, né? Os totens dos fast foods hoje são grandes robôs. Afinal, você faz o pedido, você paga, você recebe a nota e você retira no balcão com outra pessoa.
4: Sim.
3: Mas assim,
4: então, vamos evoluir essa ideia? O totem tá parado lá, você tem que ir até o totem, pedir, depois você tem que ir até o balcão. Agora imagina que você está sentado na mesa, vem um robô, você faz o pedido para ele, não precisa mais do totem e não precisa mais no balcão. Ele
3: vai e busca
4: para você. Tá, então assim, é um outro nível de comodidade, de conforto, né, e de interação que você tem com as máquinas.
3: E a gente não está longe disso acontecer.
4: Não, aliás, já pode fazer.
2: Professor, falando ainda mais sobre o Harry, muita dificuldade no começo da criação dele para o Harry ser essa pessoa aqui.
3: Será que ele consegue mexer aqui os braços ou alguma coisa do tipo? Assim, só pra gente poder dar uma olhada, porque aí ele se movimenta.
4: Sim, ele pode andar pra frente, pra trás. Ó, uma coisa que você quiser, que ele vê, se ele tem...
3: Aqui,
4: ó, ele não cai se eu puxar ele pra trás. Ah, então ele tem um bom equilíbrio. Vai fazer ele andar, pode andar pra frente também, né? Então ele anda bem, ó. Ó.
3: Isso aqui.
4: Agora ele vai virar pra você e te dar a mão. Você tem que dar a mão pra ele.
3: Exato. É fantástico e é assustador ao mesmo tempo. Tudo bom, Harry? Um prazer. Olá! Você quer apresentar o SP Tecnologias?
5: Jesus.
3: Muito obrigado, Rezo.
5: Sou o Harry, o robô humanoide da Social Droids Robotics.
3: Incrível, né?
5: Seja bem-vindo ao SI.
3: Você apresentaria o SP Tecnologia com o Will na próxima? Pô, dá nessa cabeça. Tá vendo, né? Temos um substituto.
4: O que aconteceu? O Harry caiu pra ter essa marquinha aí, ele tomou um toque, ele machucou na reagem dentro da mala e
3: foi irado do Harry.
4: Então, quando ele saiu, ele já saiu com esse raio na cabeça. Então, aí ele foi carinhosamente nomeado o nosso Harry.
2: Ô professor, voltando a falar lá da China, quais foram os desafios, né? A gente tem algumas imagens aí que a gente tá rodando. Na hora do campeonato, do jogo contra a China, alguns robôs deram um chute.
4: Isso. Foi uma pena, a gente estava jogando muito bem, né? Mas assim, o que aconteceu depois da gente olhando os robôs, falando com a empresa? A gente ficou vários dias usando o robô, treinando o robô, né? E justamente no momento do jogo, uma parte, não sei se foi no joelho ou aqui no tronco, tá? Teve um problema no motor, um fio mesmo, soltou, ou algo desse tipo, né? E aí o robô para de funcionar, até por segurança, como ele não tem o motor, ele não vai conseguir fazer todas as atividades.
3: Uma lesão no ligamento.
4: E é isso. Aí saiu, teve que ficar de fora, né? E a gente só tinha um reserva, né? Então a gente teve esse problema, né? A gente entrou, eram 5 jogadores em campo, 4 que apresentaram defeito logo de cara, a gente pôs o reserva, começou a jogar com 2. O outro time continuou jogando com 6 e fazendo gol, né? A gente já se esmerado. Aí um nosso conseguiu se recuperar, não era um problema do motor, era um outro problema, e a empresa ajudou lá, como com 3 jogadores. E aí um jogador, acho que 1 ou 2 do time chinês, começou a dar problema também. E aí naquele momento a gente começou a fazer gol, mas não deu tempo de virar.
3: Tá? No placar final,
4: 6-4.
1: Tá ótimo, a gente toma um faz. Essa ideia do primeiro tom, 4-0 no primeiro tempo, mas aí depois a gente... Então foi uma pena, se talvez a gente tivesse ficado com um a mais ali, né? Uns 4, só 3 estragados, a gente teria resolvido o problema.
3: E a gente viu a imagem dele caindo, né, Will? A gente viu... E ele levanta muito rápido.
4: Oh, mas é aquela coisa, não foi 7-1, isso já deixa a gente muito bem aliviado sobre isso. Mas vocês também ganharam de outras seleções, né? Isso, aí vai dar das estrangeiras.
1: Isso, aí logo depois a gente teve um torneio só das equipes estrangeiras sem os chineses, né? Os chineses também já tinham mais tempo trabalhando com robô, então a gente falou, não, olha, vamos pegar só as equipes internacionais que estão aqui há 20 dias, todo mundo chegou na mesma condição. Um T2, ninguém sabia que era o T2. Né? Então vamos pôr pra jogar. E aí nesse campeonato a gente conseguiu ganhar, né? Foi bem difícil porque tava ali, foi uma disputa e gol ali, tira gol em cima da linha, foi umas coisas... Umas cenas bem, bem...
3: Vocês enfrentaram seleções de quais países, por exemplo?
1: A gente pegou... A gente jogou com um time... Que quem tava lá, tá? Internacional. Tinha um pessoal da Arábia. Tinha um pessoal do México. Tinha um pessoal da Malásia. Tinha um pessoal da Itália. Tá? E uma equipe da Tailândia que tava junto com a gente. Porque eles se juntaram. Na hora que a gente fez a classificação para jogar ali na Olimpíada. Né? Algumas equipes se juntaram. Então eles se juntaram com a gente. E a gente ficou junto com eles e foi que a gente acabou ganhando, né? Como o time Brasil, né? A gente tava, eles se juntaram para auxiliar a gente no nosso algoritmo, mas continuava sendo a equipe Brasil, tá?
3: Curioso, Will, que porque os países que ele citou, maioria na Ásia.
1: Sim.
3: E a gente não ouviu aqui a América do Norte.
1: Não tinha equipe na América do Norte.
3: O único que tinha era o brasileiro, mas não tinha Estados Unidos.
1: É a América da América.
3: Isso, eu.
4: Ô, professor, como que foi essa experiência? Porque acredito que foi... Alguns alunos nunca deveriam ter ido, tinham ido para a China.
1: Isso.
4: Como que foi voltar com essa bagagem? Porque, querendo ou não, quando você perde, claro que você fica triste, mas você perder para a China, que é um país que, de analítico, pensando assim em questão de robótica, está muito na nossa frente, o que vocês trouxeram de experiência?
1: Olha, então, a troca de experiência, tanto com as equipes chinesas quanto as equipes internacionais, é algo impagável, né? Porque eles trazem realmente uma bagagem diferente da gente, eles desenvolveram coisas diferentes, por exemplo, o time italiano tinha todo um framework diferente de desenvolvimento, né, que eles fizeram lá. As equipes do México e outras, eles estavam com uma estratégia diferente, a gente pôde trocar essas informações com eles. Então, a gente via lá, de repente, um robô... Poxa, ele tá fazendo algo que o nosso robô não... A gente não sabe como fazer com o nosso robô. A gente já lá conversava com a equipe. Ah, eu fiz desse jeito, né? Eu mudei, eu treinei o robô desse jeito, né? Então, acho que essa experiência pra eles, pra todo mundo que foi, é algo impagável, né? E obviamente, você viver aquele ambiente cheio de robôs, robôs correndo, com robô, né? Como eu falei, se você fica assustado com esse robôzinho aqui pequenininho...
3: Imagina
1: o maior grandão que corre e passa rápido do seu lado ali, você fica realmente assustado. Depois você acostuma. Porque você vê robôzinho pequeno, robô grande, você vê robô de tudo quanto é tipo passando do seu lado. Né? Lá tinha, por exemplo, aqueles quadrúpedes grandes que você senta em cima para andar, né? E tava andando, as pessoas andando em cima daquilo, crianças e tal.
4: Eles aparecem até na cerimônia de abertura.
1: Não é? E aquele exército, né, de robôs andando de tudo quanto é lado, né? E assim, eles... É uma coisa que você olha, você não está acostumado a ver, né? Você olha e você fica realmente maravilhado.
3: Sim.
1: Você fala, olha, o quanto de robô que está aqui, se performando direitinho, fazendo as tarefas que eles tinham. Saltavam, enfim. É uma coisa que você olha e você fala, cara, eu estou vivendo um futuro e esse futuro é agora.
3: Olimpíadas, né? Olimpíadas dos robôs, olha só que bacana.
4: Professor, uma última pergunta, até mesmo para a gente mostrar os robôs aqui andando. Tem possibilidade de uma outra participação nossa, brasileira?
1: Ah, sim, acho que sim. Para a gente ter ido bem, né, e ter feito uma seleção, muito provavelmente os chineses ano que vem vão falar, não, queremos vocês de novo aqui, né, queremos que vocês venham e participem. Tudo depende de como a China enxerga esse evento, né, eles pagaram toda a viagem da equipe brasileira, né, hospedagem, foi maravilhoso, os chineses trataram a gente muito bem, eles estão com uma sociedade muito bem evoluída em sentido tecnológico, e é importante conviver, a gente ter vivência disso, né? É uma sociedade que evoluiu muito, mas muito mesmo, socialmente, economicamente, tecnologicamente. Então ter essa interação com eles é algo muito valioso pra gente, né? E eles
4: E eles também gostam dessa interação com pessoas de outros países, né? Então, eles bancaram tudo realmente, passagem aérea, hospedagem, alimentação. Uma outra coisinha a gente teve que arranjar patrocinador para pagar, né? Inscrição do evento e outras coisas, mas assim, perto do montante,
3: Quando que sou
4: né? O governo chinês e a organização do evento foi primordial para nossa participação lá nos 2 anos. Mas para tudo funcionar, tem que estudar, tem que saber programar.
3: e muito, viu? Os bastidores de um robozinho desse daqui passa pelas mãos do Caio.
6: Ah, é? Pelas minhas mãos e pela da equipe também. São compostos 3 programadores responsáveis por esse robô, porque é um trabalho muito complicado. Então, a gente separa em módulos a nossa equipe. Então, um fica responsável pela navegação dele, o outro pela interação, e o outro fica pelos drivers.
3: O Caio, uma grande dúvida que eu tive ali enquanto a gente via os robôs se mexendo e tudo mais. Quanto tempo em média demora para você programar, para deixar ele bonitinho para uma feira, por exemplo?
6: Para uma feira, atualmente a gente teve essa participação da feira, foi em cima da hora, a equipe toda trabalhando, acho que chegamos a ficar 12 horas aqui no parque, foi das 10 às meia-noite por aqui, e durou uns 3 a 4 dias de programação para deixar o robô pronto.
7: Ô Caio, muita gente gosta de robótica, mas não imagina o tanto que precisa se dedicar, estudar para conseguir montar um bichão desse daqui, né? E programar um bichão desse. Demorou muito tempo para ele começar a andar, para a programação dar certo, muitas noites sem dormir, como que foi?
6: Demora até hoje, a gente tem que continuar estudando, né? Porque sempre surgem novos problemas, novas soluções. E demanda muito tempo. É uma área multidisciplinar, então tem que entender um pouco de eletrônica, um pouco de mecânica e também um pouco de TI.
3: Caio, e uma grande dúvida, sim, a gente vê o robô pronto, só que toda atividade tem a parte mais difícil, ou talvez a parte mais chata. Qual foi a parte mais chata de elaborar aqui?
6: Cara, se eu fosse escolher, eu diria que a parte de navegação.
3: Por quê?
6: Porque envolve toda a parte dos sensores junto com o processamento do computador, então tem que saber aonde você pega esses dados e o que que você faz com eles em tempo real.
7: Ô Caio, quando a gente fala em programação, ela também vai se atualizando, né? Como que vocês fazem para aplicar a atualização de cada novidade que acaba chegando? Por exemplo, esse robô, ele anda e entrega um pedido, estou numa... Mas vai chegar uma a programação atualizada. Vocês conseguem aplicar no mesmo robô ou vocês precisam configurar tudo?
6: Consegue sim, como a gente usa repositórios que são versionados online, a gente consegue jogar uma programação feita de um computador para outro. Como o robô ele tem um computador interno, ele consegue fazer essa atualização automática.
3: E da onde surgiu o seu interesse por robótica?
6: Gerou esse interesse no meu curso técnico que eu fiz de mecatrônica, que no meu TCC eu tentei desenvolver um drone. E depois eu fiquei interessado nessa parte de programação da robótica e ingressei numa faculdade de ciência da computação. E durante essa faculdade eu conheci o professor Flávio, que me deu essa oportunidade de trabalhar na empresa dele atualmente, e é onde eu estou desenvolvendo esse meu conhecimento de robótica e gerando mais interesse também.
3: Você foi para a China também.
6: Eu não fui, mas.
3: Você era a base aqui no
6: Eu
3: Brasil.
6: fiquei aqui porque eu também não tinha passaporte na época.
3: Ah,
6: Agora eu já
3: entendi.
6: tirei. Então,
3: Aí, então a próxima
7: sempre
3: teremos o Caio
7: próximo, a
3: lá. Ó.
7: gente sempre aprende no susto.
6: Tô pegando ainda essas técnicas aí, tô.
3: Então, uma possível feira futuramente, você pode ir mesmo como ali o programador da equipe.
6: Posso, tô preparado.
3: Bem bacana.
7: Caio, obrigado, viu, pela participação aqui com a gente. Muito bom. Volte mais vezes. A gente vai fazer um rápido intervalo. Na volta, a gente continua falando com o professor Flávio, porque tem mais robô aqui na SP Tecnologia. Até já.

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1: SP Tecnologia de volta aqui no Parque Tecnológico de Santo André. E você que está em casa, não se confunda, tá? Aqui do meu lado e do lado do professor Flávio, não é uma impressora. Isso aqui é um robô. Professor, tem nome?
2: Olha, ainda não, tá? Porque ele pode ser feito e configurado de várias formas, então ele pode receber vários nomes. Ele já recebeu nomes como Lene, já recebeu nome como Slim, que tem vários nomes agradáveis aí, mas ainda não tem ainda uma definição exclusiva de um nome.
1: E eu tô reparando,
2: especificamente.
1: E eu tô reparando aqui que o piscar de olhos aqui, ele tá participando, tá, gente? Ele tá participando, vamos deixar isso bem claro. Professor, me explica, O que exatamente este robô aqui faz e qual que é a função dele aqui? Eu tô vendo aqui que ele tá paradinho do nosso lado, ele não vai levantar, por exemplo, e começar a falar com a gente, né?
2: Olha, até poderia, tá? Mas o fato é que, assim, esse robô tá configurado para ser um robô de serviço, tá? É um robô completamente nacional. Tá, ele é feito, é tecnologia brasileira, é feito aqui no Brasil, desde do chão até o topo dele. Tá? E ele agora está integrado com um dispositivo de leitura de mão para reconhecimento da pessoa, né, para fazer uma autenticação. Então, como ele tem porta que pode abrir, né, para entregar aqui um documento, um remédio, um alimento ou qualquer coisa que ele levou, foi buscar, trouxe para você, ele autentica quem é a pessoa. Então, por exemplo, se eu decido mandar algum documento sigiloso para você, a gente é do mesmo escritório, coloca aqui dentro, fecha e fala, ó, só pode ser aberto por tal pessoa. Né? Então ele vem aqui, quando você põe a palma da mão, ele reconhece que é você e abre a porta. Só você pode pegar esse documento que está aí dentro.
1: Ele pode funcionar então como um braço direito para você, podemos dizer assim, uma pessoa extremamente confiável aqui no caso.
2: É, um robô de serviço é um robô que vai trabalhar mesmo full time para você, de forma assistencial, né? Então ele vai ser seu assistente. Por exemplo, se você quiser um café, ele pode buscar um café para você. Né? Então você pede, ó, vai lá na Copa e pega um café para mim. Ele não tem braço para pegar, mas se tiver alguém na Copa que possa entender o pedido dele, colocar o café, ele traz o café para você. Café, água, seja lá o que for. Então, o que você pensar que ele possa levar e trazer em qualquer ambiente, em qualquer situação, esse robô está pronto para fazer isso.
3: Você que é mais novinho, Iago, não deve ter percebido isso, mas ele substitui aquela função do boy da empresa, boa, né?
2: Isso.
3: Ele vai lá, pode assinar os documentos, né? Não o robô, né? Ele leva o documento, ele busca o café, é aquele iniciante na empresa.
1: E você acaba de entregar a sua idade. Você acaba de entregar a sua idade falando do office boy. E pensando aqui por uma parte, ele vai entender os seus comandos. Se por um acaso eu quiser ter um desse aqui também, eu quiser, por exemplo, configurar ele para mim, é possível?
2: Sim, ele é configurável, tá? Ele tem uma interface de configuração. E a ideia é, claro, quando você vai implementar esse robô, ele tem que ir primeiro ir no ambiente, mapear o ambiente. Isso é feito pela empresa, né, que é a dona do robô. Então ela faz todo esse mapeamento. E aí você configura os pontos onde ele deve ir, ou os pontos de interesse que a gente fala dentro do mapa que foi feito pelo robô. Então, por exemplo, a gente falou de café aqui agora, então você tem que ter um ponto na copa. Uhum. Né? Então, se você. E, por exemplo, um ponto na sua mesa, onde você está. Então, você, pelo aplicativo que vem junto com o robô, você pede, por exemplo, olha, robô, eu queria que você fosse na copa buscar um café para mim. Ele sai de onde ele está, vai até esse ponto marcado no mapa, que significa copa. E quando for colocado o café e autorizado a voltar, ele vem até seu ponto e entrega o café para você. Então você configura esse mapa, você configura esses pontos, né, e o que você quer que ele faça.
1: Dá para a gente parar para pensar, Will, como isso daqui arremete os filmes, né?
2: Sim.
1: Porque nos anos 90, por exemplo, a gente assistia a questão de filmes de robôs, mas eram robôs parecidos com pessoas, robôs que lutavam, mas a gente percebe que o robô também pode ser apenas um office boy, podemos dizer assim, né?
3: Exato. Ô, professor, ainda nessa falando do robô, é tudo brasileiro?
2: Tudo.
3: Como que é esse cenário nacional diante do cenário mundial? Ainda tem muita dificuldade da gente conseguir ter um robô desse, vamos dizer assim, mais acessível a todos?
2: Olha, o que é interessante é que no Brasil nós temos mão de obra qualificada para trabalhar com robótica. Existem já cursos de engenharia de robôs, engenharia mecatrônica, automação e controle. Então você tem pessoas que se formam e que podem realmente projetar e trabalhar com esses robôs no Brasil. A maior dificuldade talvez seja realmente em algumas peças de fornecedores que não tem no Brasil e que, por exemplo, na China tem bastante, porque eles desenvolveram essa parte da robótica. Mas uma coisa importante é que, e a gente está percebendo com esse robô, a gente consegue trazer esse robô para uma realidade mais brasileira. Né? Esse robô ele é configurável, você consegue fazer do jeito que você realmente precisa. Não é um robô que a gente chama robô de prateleira, que chega e você tem que adequar o seu modus vivente ali, ou como você vive ao robô. O robô é que vai ser projetado para você. E isso uma empresa brasileira consegue fazer. Além disso, o custo dele, o valor dele para o mercado brasileiro fica menor do que o robô importado. Né? Tem manutenção, você tem atendimento aqui. Então, eu acho que é uma coisa que a gente podia fomentar no Brasil. Né? É trazer mais empresas, é fomentar novas empresas brasileiras, startups. Né? Porque, por exemplo, uma dificuldade que a gente tem e tem ainda, tem, no desenvolvimento desses robôs, é que a gente ficou 3 anos desenvolvendo. E nesse período de desenvolvimento, você tem que trazer peças importadas. E você não tem um benefício, alguma coisa, e fala, olha, você não precisa pagar um imposto, você é uma startup, você ainda está construindo produto. E aí o nosso custo aumenta muito, isso dificulta demais a startup de realmente ela começar a crescer e entrar no mercado. Então o investimento inicial fica muito alto ainda na parte de desenvolvimento, sem antes você sair para o mercado. Então talvez o incentivo governamental possa ajudar muito, né, de falar, olha, se você é uma startup de robótica, você pode importar algumas peças sem imposto de forma mais eficiente, de forma mais rápida e tal. Então isso ajudaria o desenvolvimento, mas eu acho que alguma política pública para desenvolvimento de startups de robótica seria muito importante, tá? Porque o Brasil tem capacidade, tem mão de obra, tem recursos humanos, e a gente está pronto para dominar essa tecnologia aqui também.
1: A gente tem falado também, você citou a questão de impostos. Hoje, para a fabricação de um desse daqui, qual que é o valor, assim, em média?
2: Olha, o que sai bem caro nele, tá? É você tem as rodas, que são específicas para robô, né? Você tem câmera 3D, você tem laser, você tem um computador interno de alta capacidade, que são os maiores valores. Isso, junto com toda a estrutura. Olha, de custo de material, você vai gastar mais ou menos uns R$30 mil para fazer um robô desse.
1: É quase um carro, né?
2: Quase um carro. Isso é de custo.
1: De custo.
2: Isso dá para baratear? Dá. Se você conseguir alguns incentivos. E obviamente, quando você põe esse linha de produção, você começa a produzir mais, você consegue abaixar um pouco o preço desse custo, né? Mas hoje, se você for fazer um único robô desse, trazendo as peças unicamente para um robô, você vai gastar mais ou menos isso, de R$30 a R$35 mil.
1: Perfeito.
3: Professor, o senhor também é dono de uma startup, né? Claro que também faz robô, né?
2: Sim.
3: Como que o senhor vê esse mercado hoje aqui no Brasil? E se a gente pudesse ranquear, como que está a situação do Brasil perante o restante do mundo?
2: Olha, a gente não tem assim ainda grandes empresas aqui que produzem massa robôs, né? Então, perante a China, por exemplo, não estamos muito atrasados. Mas isso não quer dizer que a gente não consiga acelerar, tá? Então, por exemplo, talvez a China tenha demorado alguns anos para começar a desenvolver o seu humanoide. A gente já poderia fazer o humanoide mais rápido que eles, claro, aproveitando todo esse caminho que a China já percorreu, né? A gente não precisa começar do zero igual eles começaram, por exemplo. A gente vê desenvolvimento de robôs humanoides na Europa, nos Estados Unidos, em outros lugares também. Então, ou seja, também estão à nossa frente. Mas isso também, como eu disse, é bem possível que a gente consiga alcançá-los em um curto espaço de tempo. Então, é assim, embora a gente esteja atrás, a gente acredita que é bem possível a gente chegar no nível que eles estão e concorrer com eles em nível mundial. Né? Então, assim, é uma tecnologia que, talvez pela primeira vez no país, a gente tem mão de obra, a gente tem recursos, né? Recursos humanos e capacidade de desenvolver, e talvez seja a primeira tecnologia que a gente possa ser protagonista também, e não só apenas um consumidor da tecnologia estrangeira, né, e só ficar trazendo os robôs para cá. Então, é isso que a nossa empresa tem a intenção de fazer e mostrar que a gente tem essa capacidade, que a gente pode entrar no mercado.
3: E como que é a recepção do mercado brasileiro? Por exemplo, ah, eu tenho quero ter um robô no meu escritório ou até mesmo num supermercado, como a gente estava conversando nos bastidores. Ainda peca na questão da verba? Ainda é um trave ou não? Já se abre uma discussão sobre isso?
2: Olha, o que a gente sente na nossa empresa, que está começando agora, uma empresa pequena, é que tem uma alta demanda, tá? Tem uma alta demanda por robôs. E as empresas enxergam essa necessidade. Embora ainda elas estejam muito iludidas, achando que é o robô humanoide que vai resolver o problema delas, tá? E, por exemplo, esse robô não tem um formato humanoide. E a pergunta é, por que, que ele não tem um formato humanoide? Porque talvez para muitos serviços e para muitas aplicações, o formato humanoide não é adequado. Sim. A gente dá um exemplo, brinca com todo mundo, por exemplo, em restaurante, se o robô, a gente pensa num robô garçom, levando
1: a bandeja.
2: Mas ele leva uma bandeja, tem que equilibrar, igual o ser humano equilibra, né? Não dá para pôr muita coisa. E eu tenho certeza que se o robô ficar passando no meio das mesas com uma batatinha frita, todo mundo vai pegar, vai ficar pegando. Ô, robô, batatinha frita, né? Então esse robô não, ele tem uma porta, vai vir aqui dentro, né? Vai manter, pode manter aquecido. E você tem várias prateleiras, você pode pôr não só a bebida, como a comida. É roda, então assim, balança menos, equilibra, é mais fácil de equilibrar, né? Então, ou seja, para muitos serviços, o robô humanoide não é realmente o adequado. E o brasileiro ainda tem um pouco disso de falar, puxa, o robô humanoide vai resolver o meu problema, tá? E então, tem um pouco dessa dificuldade, mas a gente facilmente mostra para ele que não, olha, o robô humanoide, ele é bom para interação com o humano, né? Mas quando a gente vai falar em serviço realmente, em aplicação, esse outro tipo de robô é mais adequado. E assim, olha, é impressionante, tá? A gente achava que o brasileiro não ia ter muita ideia do que o robô poderia fazer, mas a nossa conversa com várias empresas, eles têm sim essa visão, eles sabem o que o robô pode fazer, tá? E têm procurado a gente para encontrar soluções para os problemas que eles têm, né? Então, para um problema de inventário, que eu tenho que ler caixas em estruturas distantes, por exemplo, um robô desse autônomo andaria da indústria sem problema nenhum, né? A indústria é um lugar bem mais... digamos, organizado, né? Não tem muitos obstáculos, então é mais fácil para ele andar, ele pode andar e fazer a leitura do inventário e passar isso em tempo real para a central. Né? Ou, por exemplo, interagir com pessoas. Então, ele interage e fala, olha, aqui é a minha loja, né? Você quer ter um produto em promoção. Ou no shopping, ele passa na frente de uma... fica rodando, falando com os clientes e tá passando em frente a uma loja e fala, olha, você sabia que tem uma promoção nessa loja aqui? Você não quer entrar?
1: Imagine.
2: Tá? Então a gente consegue, assim, é um mar de possibilidades, né? E a nossa empresa está preparada para atender exatamente isso. Não é um robô, digamos, totalmente pronto, né? A base é única, né? Porque a parte mais cara a gente consegue por isso em produção. Mas toda essa parte de cima, ela é para atender todas essas ideias e todo esse mercado que está, digamos, louco, desesperado para ter um robô.
1: Você mencionou a frase encontrar soluções. Mas quando que o robô encontrou o professor Flávio? Qual momento chegou ali que você falou, gosto disso daqui?
2: Ai, acho que desde quando eu nasci, cara, Olha, quando eu entrei na universidade, antes de entrar na universidade, a gente estava no ensino médio e teve a Feira de Ciências. Para vocês terem uma ideia, isso foi lá no início da década de 90, final da década de 80, e nós montamos um robô autônomo, tá? Ligava no meu computador, lá um PC antigo, né? Um XT, e a gente fazia um robô para pegar a fita de vídeo, automatizar, e era uma estante, então você escrevia lá o vídeo, a fita que você queria, né? Acho que o pessoal acho que nem sabe o que é VHS, mas lá tinha um monte de fita VHS, o robôzinho vinha, pegava a fita VHS e levava para um... Não, na verdade, pegava aqui em cima e deixava aqui embaixo, num buraquinho para a pessoa pegar. Então, a ideia era você fazer uma locadora sem pessoas, automática.
1: Eu ia mencionar isso, as antigas locadoras.
2: E isso no início da década de 90. Então, eu já comecei a me envolver com robótica. Fiz o curso de graduação em engenharia elétrica na Federal de Uberlândia, né, exatamente focado para aprender coisas para a área de robótica. Né? E depois fiz mestrado e doutorado com inteligência artificial na Poli da USP, também pensando nessa parte, sempre pensando na robótica. E aí foi ali que comecei a entrar em contato com a RoboCup, que tinha competições de robôs. Né? Então, quando entrei na FEI para ser professor, pesquisador, fiquei 23 anos lá, a gente ficou desenvolvendo exatamente a robótica e em competições de futebol de robôs. E aí, daí para frente, foi até chegar num robô como esse e falar, não, nós temos capacidade de fazer um robô no Brasil. e vamos fazer uma empresa brasileira que produza robôs.
3: Para quem não lembra, no SP Tecnologia a gente levou duas garotas, duas estudantes que desenvolveram um robô na garagem da casa delas, chamada Coraline.
1: Coraline,
3: né?
2: Legal.
3: E aí elas foram convidadas para participar de uma competição na Coreia do Sul. E elas pegaram o segundo lugar nessa competição. Sim. E ela falava assim, elas falavam, né? Ai, olha, a grande dificuldade é a gente conseguir soluções para manter esse nosso projeto. Porque, querendo ou não, é um curso caro, né? Sim. Não é uma coisa barata, e ainda Sim. mais para você montar numa garagem de casa. Mas elas são apaixonadas pela robótica, elas falam, não vamos desistir.
2: É o que eu falei, mão de obra e capacidade a gente tem. Paixão Sim. também a gente tem aqui no Brasil, tá? Falta realmente as pessoas verem que tem essa oportunidade e que querem investir nessa oportunidade, né? O que fomentou a gente a criar uma empresa, por exemplo, foi porque nós estávamos na universidade, as empresas iam até as universidades falando, nós precisamos de um robô. A universidade faz robô, mas ela faz um protótipo, ela faz pesquisa. Então, a gente fazia o robô na universidade, entregava um protótipo e falava, ó, tá aqui, tá pronto. Aí eles falavam, poxa, ficou bom, eu quero 50 unidades. Aí a gente falava, não, mas a gente não produz robô na universidade. Não, mas quem produz então? A gente, você vai ter que produzir. Não, mas eu sou, sei lá, sou um supermercado, sou uma farmácia, né? Eu não sei fazer robô.
1: No açougue vai sair um robô?
2: Exatamente. Aí a gente falou, poxa, vamos criar uma empresa para atender esse mercado, né? E a gente não sabia que o mercado era tão grande assim, tá? E assim, a necessidade é muito grande. E não é porque as pessoas querem substituir os humanos, é pelo contrário. Está tendo falta de mão de obra em grande parte desse mercado. Dá um exemplo para vocês, a gente está com um projeto FAPESP para hospitais. A ideia é fazer um estudo de como essa parte de cima do robô atende realmente hospitais. Qual é o grande problema do hospital? É um exemplo simples. Lá na UTI, ou na área de emergência, ou no pronto-socorro, eles recolhem sangue, urina, né? E precisa levar até o laboratório. Não tem pessoas suficientes para isso. Às vezes a enfermeira que tinha que ficar ali atendendo o paciente tem que, é que, tem que sair, pegar, levar até o laboratório e voltar. E mesmo que você fale, ah, isso custa, demora 10 minutos, 15 minutos, poxa, isso pode ser um problema para o paciente que está lá, né? E isso é um trabalho muito fácil para um robô desse, mas muito fácil, tá? Então, assim, é a ideia que o robô, hoje a gente brinca, o robô não está vindo para substituir o ser humano. Ele está ocupando o espaço deixado pelo ser humano, que agora está indo trabalhar em outras frentes, né? Uma grande área agora que também está precisando de robôs é a área da agricultura, porque também está tendo falta de mão de obra, né? Então, ou seja, tem muita coisa acontecendo no país e no mundo que forçam as pessoas a buscarem soluções diferentes, e a robótica é uma delas. Então, eu acho que agora é o momento da gente começar a desenvolver empresas que trabalham com robôs, né, para atender esse mercado.
3: Tem uma coisa que é otimizar tempo também, né? Essa questão do enfermeiro ter que levar isso, são 10 minutos, mas 10 minutos já pode ser uma outra pessoa sendo atendida também, né?
2: Sim,
3: a gente pensa nessa otimização de tempo, como a própria IA tem essa discussão toda, ela está muito acelerada ou não, mas que ela otimizou processos, ela otimizou.
2: Exatamente. Um teste que a gente fez foi no hospital da mulher aqui em Santo André, e eles recolhem leite materno para atender a UTI pré-natal, né? E fica o laboratório não é, pelo menos um lugar de recolhimento, onde eles armazenam, né, os leites maternos, e a UTI fica do outro lado, né? E de hora em hora, alguém escalado, de hora em hora a pessoa tem que parar o que está fazendo, ir lá pegar a bolsinha com o leite e levar até a UTI. Tudo bem, de novo, é 5 minutos, mas ela para o que ela está fazendo, e às vezes pode ser importante, e tem horário. Uhum. Não é uma coisa, atrasei 5 minutos. Não, você não pode atrasar minuto algum, né? Então isso é uma coisa que você pode programar no robô. Tem o horário certo, 5 minutos antes ele já vai até o local, a pessoa lá que está lá já coloca o leite, ele leva e vai chegar no horário exato, né? Então esse tipo de serviço, ele se torna importante. Você não otimiza tempo, otimiza trabalho, né? E o trabalho que é mais chato, que é repetitivo e que não é necessariamente, que não precisaria ser feito pelo ser humano, o robô faz isso. O robô pode ocupar esse espaço e fazer isso para atender as necessidades agora das empresas, hospitais, restaurantes e coisas assim.
3: Falando de futuro, esse é o futuro? Esse presente que a gente está vivendo com a chegada dos robôs é o futuro ou a gente ainda está muito longe?
2: Olha, eu vou dizer que a gente está começando a vivenciar realmente o futuro que a gente sempre imaginou, tá? A gente falou já das Olimpíadas lá da China E eu vou dizer para vocês que realmente você vive um espaço, um ambiente que é extremamente, não vou dizer assustador, porque a gente já conhecia do de Star Wars, sim, mas é extremamente fantástico. Você está andando no ambiente, está passando um robô do seu lado, está passando um robô pequenininho andando, de repente é um robô grandão que passa.
1: Um robô entendeu? Que voa, alguma coisa do tipo.
2: Ele está andando, ele está no meio, ele tá no seu meio, sabe? E mais ainda, né, como esse robô também faz, ele tem uma câmera aqui, se ele detectar um rosto e for programado para isso, ele interage com a pessoa. Então, não só o robô está passando, mas como ele pode te reconhecer ou ver você e falar alguma coisa. Como ele vai falar da oferta numa loja no shopping, ou vai falar de uma... Ó, hoje o prato do dia tá quentinho lá, eu acabei de ver, ó, tá cheiroso lá, ó, né? A cozinha, você não quer que eu peça um prato desse pra você?
1: Eu vou então, falar, pra mim, por exemplo, se eu tô andando no shopping e um robô desse aqui para na minha frente e fala, venha visitar nossa loja, eu vou pela curiosidade. Exato, pelo robô. Eu vou pela curiosidade.
3: Ou começa a seguir o robô pra ver até onde ele vai.
1: Exato.
2: Né? Uma coisa que a gente fala, a gente brinca, mas a gente quer criar também personas pra esse robô, né? Então, o robô ter algum tipo, você pode fazer ele um pouco mais meio-humorado, você pode fazer um pouco ele mais formal. Sim. Então, você consegue criar dentro desse ambiente que fica mais agradável ainda essa conversa, né, entre robô e humano. Né? Então, a ideia é essa. A ideia é que o robô ele ocupe um espaço na sociedade de forma natural e que a gente possa conviver de forma harmoniosa. Né?
1: Imagina só se é um robô que tem fome e fica estressado com fome.
4: Nossa,
1: imagina só.
4: O Iago, uma coisa que o professor falou também, que me pega, me levou muito assim para o passado, os Jacksons, os desenhos. Lembra quando a gente era criança e falava assim, nossa, o futuro é ter carro voador, o futuro é ter aquelas mãos mecânicas mesmo?

0: galáxia ali.
1: Que assobiava e que só o
0: Exatamente.
1: C3PO entendia, né, o que ele
0: Exatamente.
1: falava. É. O professor falou uma coisa muito interessante desse robô aqui, que é pela palma da mão, né, que você
2: Isso.
1: consegue detectar para ele fazer. Por que não a facial, professor?
2: Olha, a facial, ela traz alguns problemas, tá? Por exemplo, às vezes você pegou a sua foto e você começa a deixar a barba crescer, põe um boné, alguma coisa, isso pode atrapalhar. Não necessariamente atrapalha, às vezes reconhece, mas às vezes não, né? Então ele tem uma taxa de erro muito maior do que a palma da mão. Então essa é uma tecnologia que nós integramos ao robô de um parceiro nosso, né? Aqui, e o que é interessante é que pela palma da mão, a sua palma da mão é única, né? E o erro, a taxa de erro é bem menor. Eu tenho a câmera que detecta rosto, mas eu não necessariamente detecto que é você. Quando você coloca a mão, você me autoriza a saber que é você. Então não é o robô automaticamente sabendo quem você é. Eu viro e falo: olha, olá. Você quer se identificar? Coloque a sua mão. Aí eu ponho a mão, eu estou autorizando o robô a falar que, ah, oi, Flávio, é você. Tá? Então isso também é importante na questão de LGPD e várias outras coisas, né, para usar esse tipo de informação. Né? Por exemplo, em lugares que você entra hoje, ele vê seu rosto e escreve o seu nome na tela. Quem está atrás já sabe o seu nome.
1: Sim.
2: E ninguém nunca falou disso. Tá? Então aqui eu tenho esse ponto. Além de ser muito mais preciso, com a palma da mão, eu tenho uma precisão maior de quem você é, com menos erro do que um rosto. Né? Então, olhar para você e chamar você de outro nome porque você é parecido com seu irmão gêmeo.
0: Entendi.
2: Outro detalhe, né? O seu irmão gêmeo. A palma da mão do seu irmão gêmeo também é diferente.
0: E você tinha mencionado ali nos bastidores que, na verdade, não é pelas linhas da mão, né? É
2: Isso, é
0: pelas
2: pelas veias internas da mão. Então é um
0: luminosidade.
2: negócio muito mais orgânico, vamos dizer assim, do que só o rosto, né? O rosto você faz uma cirurgia plástica, o sistema já não reconhece
0: Exato. Com
2: você mais.
0: harmonização
2: É.
0: facial, pronto.
2: Se você mudar suas veias da mão, eu acho que você não vai conseguir
0: Não vai
2: fazer.
0: conseguir.
2: Então eu acho que é uma tecnologia que está chegando no Brasil, boa, serve para pagamento, serve para várias outras coisas, né? Autenticação em geral é muito mais seguro. E eu acredito que é uma tecnologia que vai se espalhar e nós já temos integrada no nosso robô.
1: A gente viu até na feira da FEBRABAN essa tecnologia palmal, né, que eles chamam, né, que é para você pedir um cafezinho, tudo, mas aí ainda falta aquela questão de a parceria entre a tecnologia e o próprio
2: Isso.
1: sistema financeiro, né, por você fazer essa conexão. E aí entra aquela dúvida também, porque tem muita gente. A gente já teve aquela história, ai meu Deus, você implantado um chip em mim, né? Aquelas loucuras todas, né? Aí entra assim, gente, a gente está avançando tão rápido que as pessoas malucas vão acreditar que a gente está sendo, sei lá,
0: Eu
1: monitorado, né? Alguma coisa.
0: passo a ser as pessoas malucas já nessa situação já. Eu começo a acreditar também, porque é uma evolução muito rápida.
1: Sim.
0: E é uma coisa que a gente percebe, por exemplo, que surgiu de 2010 para cá, podemos falar assim,
1: Sim.
0: a grande tecnologia do momento era a bola da Copa com o chip que detectava se era gol ou não. A gente agora tá com uma máquina que pode servir café para você, levar de um lado para o outro, colocar documentos e vai responder só você. É muito curioso, né?
2: Exatamente. E assim, é uma tecnologia que eu acredito que ela veio para ficar e só vai crescer. Tá? As pessoas vão se acostumar com o robô. As pessoas vão conviver muito bem com o robô. E o robô hoje em dia é a inteligência artificial andando por aí. Então, se as pessoas estão se dando tão bem com a IA hoje no computador, agora vai ser a IA andando pela sua casa, andando pelo seu escritório, andando pela sua indústria, enfim, né? Então, o robô é a IA com pernas e braços e rodas e uma interação mais completa do que simplesmente ficar atrás de uma tela do computador.
0: Dá pra gente falar que hoje aprender a IA é como se fosse aprender o Excel alguns anos atrás?
2: Olha, sem dúvida alguma. E
0: Porque
2: é
0: assim,
2: necessário, viu?
0: porque é
2: Até
0: muito
2: porque a IA
0: necessário.
2: já faz a planilha para
0: Exato,
2: você. Então,
0: exato.
2: se você não precisa nem aprender Excel mais, você já aprende IA e a IA faz a planilha para você. É realmente, a IA avançou muito, né? E é uma coisa assim impressionante, pegou todo mundo de surpresa, até os pesquisadores que estavam desenvolvendo, né? E ela só está melhorando a cada passo. A gente precisa entender que, claro, ela tem problemas ainda, mas esses problemas estão sendo solucionados. Então você imagina, talvez ela daqui a 5, 10 anos, a gente não vai conseguir viver sem
1: Sim,
2: ela, já não está
0: não.
2: conseguindo agora, imagina daqui a algum tempo. E o robô vai ser a mesma coisa, tá? Então eu acho que nós temos que começar já e começar por o robô e mostrar que ele tem a capacidade de ajudar a nossa vida, auxiliar e tornar a nossa a nossa relação aí máquina-humano muito melhor.
1: O Iago tinha falado de 2010, que teve esse acelero.

0: assim na questão tecnológica. Você acredita que a pandemia, claro, por tudo que causou, ela também ajudou a acelerar? Não sei se a palavra ajudar encaixa muito bem nisso, mas é acelerou esse processo?
1: Olha, pode ser que sim, tá? Eu não sei se exatamente foi a pandemia ou foi o momento, né? Porque também foi o momento que a IA também começou a evoluir, mas a gente viu o surgimento de alguns robôs e uso de robôs na época da pandemia, exatamente por conta da disseminação do vírus. Isso deve ter impulsionado alguma parte da evolução dos robôs assim, dentro do mercado. Mas o trabalho dos robôs de serviço já vinha de antes da pandemia. Então, acho que não era natural eles já surgirem no mercado com ou sem pandemia, tá? Então, não sei exatamente te especificar se acelerou mais com a pandemia ou não, tá? Mas que a pandemia ajudou o pessoal a olhar para o robô e falar, pô, ele pode ser útil, isso
0: Isso é
1: realmente
0: verdade.
1: ajudou.
0: Boa. É isso então, né, Iago?
2: Perfeitamente.
0: Professor,
2: Uma
0: quero
2: aula, né?
0: agradecer muito.
2: Bom. Me sinto aqui no filme Gigantes de Aço, Hugh Jackman e o robozinho lutador e tudo mais.
0: Enquanto a gente estava conversando com o professor, claro que vocês viram o robô aí passando, né, caminhando, a gente mostrou muito legal. Trazer essa tecnologia para vocês falarem de robô aqui no SP Tecnologia. Professor, obrigado pela sua participação aqui no nosso
1: Agradeço.
0: programa.
1: Eu que agradeço. Muito legal. Muito obrigado.
0: Vamos voltar mais sempre, vou voltar mais sempre, é engraçado, né? Vamos voltar
2: Mais
0: de
2: vezes.
0: novo, né? Para a gente mostrar esse time de robótica também, que a gente contou lá no primeiro bloco da China,
1: Sim,
0: enfim.
1: sem
0: Você
1: dúvida.
0: tem uma possibilidade de ter alguma aqui no Brasil?
1: Competição, você dizia,
0: É.
1: de robô? Sim, vai ter uma, inclusive, no final de novembro. Tá? É a RoboCup Brasil, é a competição brasileira de robótica. Vai acontecer em João Pessoa. É, nos dias, acho que de 23 a 29, se não me engano, de novembro, tá? A data exatamente, mas é ali nessa semana de novembro. E tem robôs humanoides jogando futebol lá.
0: Ah,
1: Então,
0: que
1: acho que é legal.
0: legal.
1: Quem puder participar ou puder
0: Boa.
1: assistir, vai ser uma boa.
0: Muito
1: Traz aqui
0: bacana.
1: para São Paulo também? Já veio, mas é itinerante o evento, capaz em algum momento voltar de
2: E
1: novo.
2: eu espero que o uniforme dele seja um verde. É isso, né?
1: Não, é
2: Vamos.
1: cada universidade, né? Cada um é. Mas
0: O professor, como um bom corintiano, né, professor?
1: não, Palmeirense. Mas na Olimpíada usou amarelo, como
2: Ah,
1: uma boa
2: entendi.
1: seleção brasileira. O Brasil deveria
2: Perfeitamente.
1: usar. É isso, então, Iago.
2: É isso, viu?
0: Então, encerra aí o programa.
2: Encerrando o programa aqui de hoje, pessoal. Espero que vocês tenham gostado. Não esqueçam de seguir @AssembléiaSP para ver aqui os conteúdos, os bastidores também. Vê aí os robozinhos andando, o robozinho chutando, o professor aí dando algumas explicações, aquele cortezinho que você pode compartilhar com o pessoal. Eu e o Will volto em breve, né, Will? Será
0: Sim.
2: que com um cenário novo?
0: Tomara, né?
2: Tomara, né? É isso.
0: Tchau, gente.
2: Tchau,
0: Até
2: tchau.
0: mais.

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11: Olá! São Paulo tem mais de 11 milhões de habitantes e desafios do tamanho de muitos países. Mas o que uma cidade pode ganhar quando olha para além das próprias fronteiras? Investimentos, tecnologia, conhecimento e soluções para problemas que fazem parte do nosso dia a dia. É neste espaço entre o local e o global que atua a nossa convidada de hoje. Doutora Ângela Gandra é advogada e jurista, doutora em filosofia do direito, com uma longa trajetória acadêmica e passagem pela gestão pública federal. Atualmente é secretária municipal de Relações Internacionais de São Paulo e trabalha para transformar conexões com outros países e cidades em oportunidades concretas para a população. Doutora Ângela Gandra, seja muito bem-vinda a Mulheres que Transformam, uma honra recebê-la aqui no tribunal.
12: Olha, a honra é minha, né? Só esse nome, Mulheres que Transformam, dá vontade da gente estar aqui para convidar mais gente para querer transformar. Parabéns pelo programa, parabéns pela iniciativa. Para mim é uma honra mesmo, de verdade, estar aqui.
11: Ah, obrigada. A gente tem que falar mais desse trabalho incrível que vocês realizam dentro do serviço público, sim, né? Para dar exemplo, para ser inspiração. Sim, sim. E aí eu queria começar te perguntando, Ângela, quais as realizações que você considera mais relevantes à frente dessa tão importante missão, né, que é, claro, comandar a Secretaria Municipal de São Paulo.
12: De fato, é uma missão muito interessante porque a gente tem a cidade e o mundo na mão, né, e a mensagem que a gente pode mandar para o mundo através também das políticas públicas da cidade são, de fato, impactantes, né. Eu vou dar uma explicação só do que a gente tem na mão para você entender a transcendência, né. A gente tem relações bilaterais, né, que a gente chama, relações multilaterais, né, que são as relações entre as redes de cidades, né? E depois temos toda a parte de financiamento, de buscar de fato recursos para cidades internacionais e por fim também o cuidado dos imigrantes aqui através dos consulados. Então, nesse sentido, eu poderia dizer de ações impactantes nessas áreas. Olha, Karen, primeiro quero dar um número que é muito interessante.
11: Legal.
12: Relações bilaterais. Quantas pessoas, quantas relações a gente tem com países, né? Ou seja, nós temos 49 consulados gerais, 22 consulados honorários, 19 escritórios comerciais, quase 50 câmaras de comércio e 74 embaixadas que estão em Brasília e não estão presentes em São Paulo. E nós cuidamos da relação de todos esses países e tratamos cada um como, de fato, né, uma necessidade que tem, pode me ligar a hora que for. Olha, tem uma pessoa, um turista, outro dia, um dominicano que tinha sido drogado, eu fui atrás. Coisas pequenas e coisas grandes, né, que nós vamos atrás para, de fato, dá todo o background que esses consulados necessitam, né? Então, realmente são relações humanas, bilaterais, né? E ao mesmo tempo, a gente vai fazendo irmanamentos de cidades, e eu vou destacar um irmanamento. Ontem mesmo eu estava fazendo um irmanamento com Turim, o prefeito estava aqui, e tem um irmanamento que eu considero muito importante para São Paulo, que foi com Copenhague. A Dinamarca hoje é o país menos corrupto do mundo, né? E ao mesmo tempo, um país que tem educação, educação ambiental, uma preocupação com a sustentabilidade muito, muito forte. Nós fizemos um irmanamento onde eles trouxeram mais de 2 milhões de euros para nós, para poder investir em educação ambiental, em trabalhar, por exemplo, os nossos mananciais, bilaterais. E assim, nós vamos, através dessas relações bilaterais, nós vamos ajudando e trazendo ajuda, né? E fortalece depois também os vínculos humanos. Então, academicamente, eu queria também destacar, por exemplo, a gente começou esse ano, por primeira vez, mandar professores da rede pública para fazer intercâmbio fora, né? Então, vão agora 10 mulheres para Braga fazer um programa de alfabetização por meritocracia, o prefeito quer assim. Então, temos essas relações bilaterais, as multilaterais, onde a gente leva as nossas políticas públicas para o mundo e vamos ganhando prêmios. O ano passado nós ganhamos 9 prêmios. Esse ano até agora ganhamos 5 e estamos com mais umas 50 candidaturas aí andando, né? E depois os financiamentos, né? Que nós vamos buscar ajuda financeira, São Paulo é um grande pagador, para chegar a todas as políticas públicas que a gente quer. Então, eu vou te dar um exemplo de um financiamento internacional agora que a gente conseguiu para o programa de prevenção de risco na cidade, né? E conseguimos com um banco estrangeiro. E assim nós vamos trazendo recursos, levando também políticas públicas, num ganha-ganha para todos.
1: É uma troca incrível de conhecimento, de cultura, enfim, de infraestrutura, né, também, para a gente conseguir ampliar a nossa infraestrutura em vários sentidos.
12: Exato, e também ao mesmo tempo não vamos para show-off, ganhamos prêmio, mas vamos para levar o que deu certo aqui, porque o que dá certo em São Paulo, com 12 milhões de habitantes e 32 subprefeituras, realmente é um sentido de governança muito bom, né? E ao mesmo tempo para aprender também, e isso vai linkando mais do que países e cidades, que é de fato o coração de cada país, são as cidades, não? Pessoas, né? Relações internacionais são relações humanas, são relações entre as pessoas, e vamos deixando através desse trabalho um grande legado.
1: Sim, construindo pontes importantes,
12: exatamente,
1: né?
12: Exatamente.
1: E todo mundo se pergunta, né? Uma cidade precisa fazer diplomacia, o que é na prática a chamada diplomacia das cidades? Você já falou um pouquinho disso, mas para o leigo entender melhor.
12: Então, olha, às vezes tem um secretário lá, o Renato Nalini, que ele sempre fala, a pessoa não nasce na União, ela não nasce no Estado, ela nasce na cidade, né? De fato, a cidade é que chega ao coração de cada pessoa, e as necessidades efetivas das pessoas, né? E ao mesmo tempo, tu tem de fato, uma interlocução muito mais direta, impacta muito mais a vida das pessoas. Hoje a gente chama isso de paradiplomacia, né, que é muito mais forte do que dos estados. Os estados, às vezes, têm representatividade, né? Então, eu morei em Brasília também, tinha eventos diplomáticos, representa aqui, mas, assim, efetivamente, a vida econômica está aqui, a vida cultural está aqui, assim, de uma forma mais impactante, a relação, os consulados em São Paulo são muito fortes. Então, ainda mais nesse contexto geopolítico, Karen, nós estamos com, de fato, um mundo bastante desequilibrado geopoliticamente, com ameaças de guerra, com guerras efetivas, né? E os estados muitas vezes
1: invadindo, né?
12: Exato, e ao mesmo tempo, às vezes, uma antidiplomacia entre os estados, né? Uma conversa que impacta, às vezes, uma criança na escola, porque o líder não soube resolver. Agora, nós, aqui em São Paulo, nós vivemos a paradiplomacia da forma mais radical, ou seja, nós queremos estar acima da geopolítica, no bom sentido. Aqui todo mundo vai se dar bem. Aqui nós vamos, né, proliferar nossas relações entre os estados e assim, entre as cidades, e assim poder fazer mesmo, impactar a vida mutuamente, né? E hoje isso é muito, muito mais forte. E de fato se busca muito mais essas relações também para trazer empresas, para levar empresas, né, do que propriamente as relações representativas entre os líderes da cidade. Por isso a paradiplomacia hoje é decisiva para um mundo que não tem mais retorno, é um mundo globalizado. Né?
1: Exato. Doutora Ângela, a gente estava conversando aqui um pouquinho nos bastidores, né? O Tribunal de Contas, ele tem realizado um trabalho de estar presente em todos os municípios de São Paulo. Então são municípios às vezes com 3 mil habitantes, 10 mil habitantes, de vários tamanhos. E aí nós ficamos pensando, né, como é que esses municípios menores conseguem ter acesso a tudo isso? Isso é um espelho para eles, uma fonte de inspiração, mas diante do orçamento desses municípios menores, como é que eles podem sonhar em realizar algo parecido com a capital paulista?
12: Olha, primeiro, evidentemente, a gente tem que crescer em entendimento sobre a importância da vida internacional hoje, né? Ontem eu estava com o prefeito de Torino, né? De Turim, na Itália, que fez esse irmanamento. Ele falava, o meu antecessor, a prefeita que me antecedia, ela não acreditava na vida internacional, ela achava que ela tinha que estar só com a cabeça na cidade. Eu, muito pelo contrário, eu acho que é muito importante eu viajar, trazer recursos, intercambiar políticas públicas, etc. Primeiro, tem que acreditar. Eu agradeço muito ao prefeito Ricardo Nunes, né? Porque ele podia não ter essa secretaria. De fato, hoje no Brasil, acho que nós somos uma das únicas secretarias. Normalmente é coordenação que se tem, coordenação internacional, assim por diante. Ele investiu numa estrutura e realmente hoje São Paulo é considerado uma chancelaria. É um Itamaraty daqui, né? Da cidade municipal, né? Porque existe uma dinâmica de nacionalidade muito grandes. Bom, nós temos um volume de relações enorme. Agora, qualquer município, nós temos feito isso, nós estamos na Associação de Prefeitos de Municípios, né? Que nós temos a IPM, que nós nos reunimos uma vez por ano e tal. Nós fizemos esse ano um evento internacional, né? De discutir. E nós estamos ajudando. Nacionalmente. Não é, vou pensar aqui da fazenda, vou pensar. Não, um cara vai tentar unir todas as políticas públicas com uma visão internacional, que é o que a gente faz. Né? Se a gente vai criando órgãos, né, pequenos órgãos, coordenação, uma diretoria ligada à Secretaria de Governo, que nós temos feito isso, começa pequeno, mas pensa grande, pensa internacional, e nós temos fomentado isso, porque não tem mais retorno. Além do que, por exemplo, o município de São Paulo, que a gente está ligado, tem muitas empresas multinacionais espalhadas, por que não conseguir trazer mais? Porque não é um olhar que muda de fato, a dimensão da política pública. Então, olha, nós estamos à disposição, viu, Karen? A gente tem ajudado, até vem gente do Recife, vem gente de Belo Horizonte, vem gente que quer saber como é que funciona essas relações, como é que funcionaria. Não precisa ser uma secretaria. Começa com um órgão pequeno e cresce. E vocês vão ver que não tem mais retorno. Né?
1: Excelente. Fica a dica, então, para os gestores dos municípios menores também. E São Paulo, Ângela, é realmente vista lá fora como uma cidade global, a gente pode afirmar isso?
12: Nossa,
1: hoje?
12: São Paulo, de verdade, assim, às vezes parece até que a gente está se exibindo, né? Porque São Paulo hoje é reconhecido, eu também quero destacar o prefeito Ricardo Nunes, porque num ano e meio, ele já estava antes, estava realmente, ele herdou uma prefeitura, ele tinha sido eleito como vice, mas hoje ele é o prefeito eleito, né? Mas em um ano e meio se mostra um pulso de governança muito grande. Então, São Paulo, ele consegue ter as políticas públicas, de fato, com time. Ele fala, não sou, é o time, ele escolheu um bom time. E tem uma visão de políticas públicas, de hierarquia entre as políticas, de como onde a gente quer chegar, as metas. Nossa secretaria, por exemplo, já conseguimos todas as metas dos 4 anos, né? Porque ele segue, ele persegue, ele vai atrás. Então, daí, por um lado, a metrópole é reconhecida, mas tem outras mil metrópoles. Mil não tem, mas temos muitas grandes cidades. Mas com uma governança, né, que realmente impacta, a gente tem sido muito reconhecido. Eu estava agora em Tanger, nós estávamos numa rede de 1000 cidades, que é a CGLU, né, Governos Locais Unidos, né, Cidades e Governos Locais Unidos. 1000 cidades, nós ganhamos 3 reconhecimentos e depois lá também a Metrópolis nos chamou para a co-presidência da rede. Eu estava até sem graça, porque eu falo toda hora, São Paulo, São Paulo toda hora. Mas por quê? Não é porque nós não vamos com esse espírito também, eles percebem que não é assim, nós queremos ajudar, nós queremos mostrar que é possível. Agora, Karen, sabe qual é o segredo? Eu poderia até falar isso no final, mas assim, o segredo é que nós um juramento no dia que nós entramos. Cada secretário, nossa posse foi até, acho que, cansativa para as pessoas. Cada secretário jurou pensar na qualidade de vida das pessoas. Então, é um governo humano. Nós mudamos agora um documento no U20 em Los Angeles, que nós falamos que queremos dizer que a cidade dá certo quando a gente tem human-centered public policies. Nós nos centramos na pessoa humana. Nós não queremos, entende, autopromoção, nós não queremos entregas, nós queremos que cada...
1: Melhorar a qualidade de vida
12: das pessoas. Duas coisas, qualidade de vida e oportunidades para todos, emprego para todos, trabalho para todos, né? E moradia para todos. Essa é a nossa perspectiva. Então, São Paulo vai sendo reconhecido que, como que uma metrópole pode ter um coração tão humano?
1: É,
12: e é isso.
1: E São Paulo é maravilhoso. Todo mundo quer estar em São Paulo,
12: é impressionante.
1: Né? Então a gente precisa oferecer o melhor mesmo para aproveitar tudo que essa cidade oferece maravilhoso. Aí você citou, né? São Paulo participou em maio do Urban 20, um grupo ligado ao G20, só para a gente explicar quem nos assiste aqui. E três áreas estiveram entre as prioridades de discussão. Três áreas que a gente escuta falar sempre e está em debate agora, que é clima, né? A mudança climática, essa aí a gente não tem como negar mais, habitação e migração. Por que que problemas locais, Angela, passaram a exigir soluções globais?
12: Porque realmente, vamos dizer, as mudanças climáticas estão impactando o mundo e hoje a gente tem imigração por causa também de mudança climática, né? Mas em primeiro lugar, assim, em relação a essas próprias mudanças climáticas, nós vamos ganhar agora um prêmio também, né? Um reconhecimento da C40, agora na virada do DES, que eu até convido todo mundo no Hub Green Sampa de 12 e 13 de setembro, nós vamos estar também discutindo os ODS, né? Os Objetivos de Desenvolvimento Sustentável.
1: Nós discutimos muito isso aqui também.
12: Tem essa agenda do 2030 de forma muito humana, antropológica, eu diria até, né? Mas nesse sentido, né, nós vamos ganhar a cidade que tem as políticas mais ambiciosas para as mudanças climáticas, para as soluções climáticas. Porque a gente não atende só o que está impactando a vida das pessoas, assim, que no fundo, por exemplo, pessoas de rua, né, que são as mais impactadas pelas mudanças climáticas. Então, atendimento no calor, no frio, como, né, com coisas...
1: Como proteger...
12: Como políticas né? bem concretas, mas ao mesmo tempo, Karen, assim, nós tivemos, mesmo no ano da COP30, foi um exemplo, né, eletrificação da frota, que é de ônibus, né, que o que nós oferecemos, cada ônibus elétrico, são 6.400 árvores ambulantes, né, muda totalmente. Sim. São 487 pessoas que não morrem por problemas de respiração.
1: Terrível.
12: Então, é todo um estudo. Então, a política verde, né? A política de eletrificação da frota, agora do aquático, né? com biodiesel, os barcos, né? Que atravessam agora a Piranga, né? O biometano, a coleta seletiva, 100% da cidade tem coleta seletiva, agora a educação ambiental nas escolas, 54% da cidade é verde hoje, 54% de São Paulo é verde. Mais de foram já mais de 200 mil árvores plantadas só na gestão, né, Ricardo Nunes, nessa versão, né? Então, ou seja, existe de fato políticas públicas para serem apresentadas em termos de mudanças climáticas. Agora, nossa maior preocupação, que tu citaste, moradia, né? A gente tem esse lema, housing the world, nós vamos dar casa a partir de São Paulo, urbi et orbi, desde São Paulo para o mundo, nós vamos levar essa política
1: agora,
12: pública.
1: Quando a gente
12: hoje,
1: fala,
12: nós temos ainda uma legislação que é absurda.
1: O número de denúncias
12: é direito de ir vir,
1: está
12: na rua.
1: Online.
12: É um antidireito humano. O ser humano, nossa Constituição diz que a moradia é um direito humano.
1: Claro.
12: Então, nós temos que dar, primeiro, conseguir dar casa. Nós estamos com problema para entrar, nós temos a Vila Reencontro, que nós temos ajudado muito. Inclusive, uma cônsul deu uma Vila Reencontro inteirinha, pagou agora uma Vila Reencontro, porque ela falou, meu pai chegou aqui, é imigrante armênio, chegou com a camisa do corpo, São Paulo deu oportunidade para ele, eu quero dar para outras pessoas.
1: Olha,
12: e pagou. Então, e daí, essa parte de moradia, e a última coisa, os imigrantes, Karen, desculpa ser tão explicativa, mas assim, os imigrantes, hoje o mundo é xenófobo, está tendo imigração,
1: a gente tá vendo.
12: Mas ninguém quer, nós levamos para Los Angeles isso? A gente falou, não, o prefeito me falou isso, Angela, a gente recebe todo mundo, mas vai trabalhar, vai fazer a cidade conosco. Então, qual que é a nossa política migratória? Receber com carinho. Tenho Portas Abertas, que é um programa de língua portuguesa, já aprende o português, vai lá, faz o seu documento e já tem a possibilidade de ter um emprego. O POTE é o programa de operação trabalho que já oferece, né, o emprego. Agora, o prefeito fala, o imigrante não vai estar na rua, não vai estar à mercê do PCC, né, para ser traficante de drogas, nós vamos dar trabalho. Quem quiser fazer a cidade conosco, vai fazer, mas nós nunca vamos, né, de fato, desprezar o imigrante.
1: É assustador, né? Que a gente tem visto no mundo, né?
12: Nossa, a cidade tem
1: que se preparar e se estruturar para receber. Bom, Ângela, você já foi secretária nacional da família. Pois nesse período, né? O que, que essa experiência te trouxe em relação às políticas públicas?
12: Olha, a maravilhosa política da Secretaria da Família que nem existia, né? Quando eu peguei, nunca foi a primeira. E o que, que era uma política pública de família? Fortalecer vínculos familiares. Então, nós fizemos programa no Brasil inteiro para fortalecer vínculos. De fato, se a gente não ensina as famílias a se darem bem, nós não vamos ensinar depois as pessoas a se darem bem na sua profissão, nem socialmente, nem politicamente. Eu dou um exemplo também. Na minha secretaria, nós temos a aula de antropologia das relações de trabalho, que eu falo, não adianta a gente pensar em relações profissionais, internacionais, se eu não sei dar, me dar com a pessoa que está do meu lado. E foi o que eu mais aprendi a partir da minha tarefa lá, que era fortalecer vínculos familiares, perceber quão importantes são as relações humanas, né? E que é muito importante nós desenvolvermos isso com esse sentido de relações entre pessoas, né? E foi isso que eu trouxe também para a política. Muitas vezes, quando a gente vê até a transformar o mundo através da mulher, se a mulher compete, acabou, né? Acabou, de fato, o objetivo comum. Se na política eu busco autopromoção e meu autointeresse, eu nunca vou chegar ao bem comum também, né? E eu tenho que ver também o bem do outro sempre. Ou seja, a nossa relação sempre humana tem que ser autotranscendente. Eu saio de mim para entender o que o outro precisa, porque se que foi, me foi entregue, né? Eu de fato aprendi que as relações humanas são definitivas. E por fim, Karen, assim, eu aprendi, que eu preguei a primeira vez que eu estava na vida pública, eu pensava, poxa, acho que todo mundo tem vocação política, está no bem comum, e não é assim. Me dá muita pena que hoje o país esteja como está, né, com uma corrupção institucional profunda, porque as pessoas pensam no seu autointeresse, não, e não voltada para o bem do outro, para o bem comum. E acho que isso é definitivo para a política também. Sim, e foi o meu despertar que me fez até voltar, porque eu não queria mais. Mas eu falei, mas por que, que eu vou querer que o Brasil melhore se eu fico na minha profissão, sei lá, advogada ou professora, mas eu não vou para a vida política também, para dar esperança para as pessoas, né, que a gente pode pensar no outro, sim, que a gente pode trabalhar, né, pelo bem do outro, do Brasil, do mundo, né? São Paulo, Brasil.
1: A sua experiência com né, direcionadas a esse, sim, bem comum, porque, sim, é impressionante o que a gente vê por aí. Então, se nós não tivermos pessoas, sim, como você, assim como outras pessoas brilhantes que passam pelo serviço público, né, é uma luta árdua, mas eu acho que esse trabalho de formiguinha que faz a gente alcançar excelentes feitos.
12: Né? É bem isso.
1: E, Ângela, o que tem sido realizado hoje, né, na Secretaria para a projeção da mulher? Existe
12: O Ricardo tem muita preocupação com isso. 50% dos casos de gerência na prefeitura estão nas mãos de mulheres, né? Uhum. E ontem também, bom, não vou falar que é campanha, mas a esposa dele também, é muito bonito ver, né, como aliar, né, uma preocupação com a família, ao mesmo tempo a projeção da mulher. Hoje nós temos, infelizmente, mulher, né? Mas a proteção da mulher, ela tem que estar sempre paralela com a projeção, porque senão a gente chega num paternalismo em que a gente não dá plataforma para a mulher se desenvolver e conseguir sua autoproteção, porque tem autonomia financeira. Hoje eu estava com a Daniela Marcos também num evento lá no LID, né? E ela estava falando sobre as propostas. Ela falou, olha, ela fez a caixa para elas, né? Quando a gente estava trabalhando também junto no outro governo. E ela falou assim, olha, se a gente não der autonomia para a mulher também conseguir ser respeitada e respeitada no seu próprio lar e ser co-provedora, co-educadora, co-cuidadora, co-responsável pelo lar, nós não conseguimos, e o paternalismo realmente não ajuda a mulher. Então, nós temos que ter uma política de proteção, mas paralelamente, e muito mais intensa até, a projeção da mulher. E nós estamos levando isso também globalmente, essa ideia. Nós tivemos um evento no Dia da Mulher, estamos envolvendo até as consulesas, né? Cônsules e consulesas. Hoje nós temos 19 cônsules em São Paulo que são mulheres. A primeira vez que nós temos cônsules gerais, que não é o normal, assim, nós estamos caminhando nesse sentido, né? Até da União Europeia, uma mulher, a cônsul da União Europeia. Então, nós estamos crescendo, né? E, ao mesmo tempo, nós vamos buscando o que nós podemos fazer internacionalmente. E uma das coisas, nós ganhamos o Prêmio da Paz agora, por conseguir pela Guardiã Maria da Penha, de fato, mostrar que fortalecendo os vínculos e protegendo e levando essa autonomia, nós conseguimos efetivamente, com o vínculo familiar e o respeito do homem em relação à mulher, uma maior projeção. Então, nós vamos tendo ideias conjuntas, né? Esperamos agora ganhar mais prêmios nesse sentido, não pelo prêmio em si, mas o prêmio é sempre uma luz para outras políticas públicas.
1: Chama atenção, né?
12: Agora, o que eu também digo, a gente tem um programa, esse POT, que tem, para a mulher que também sofre violência, tem um programa que chama Tem Saída, né? Que a mulher que sofre violência pode conseguir um emprego imediatamente, né? Agora, também nós não somos, a política pública de ruptura de relações. Nós queremos ser compositivos, que a gente tem que ver, não pode destruir um lar.
1: É uma
12: nós
1: cadeia,
12: temos que ver,
1: né?
12: Exatamente, trabalhar
1: atos.
12: O homem, trabalhar o diálogo entre homem e mulher, né? É uma política compositiva, não é opositiva. E isso que é muito importante. Cara, não adianta a gente trazer na sociedade branco versus negros, né? Mulheres versus homens, não adianta. Tem que compor. E, de fato, nós entendemos, a partir também da nossa prefeitura, que é um balé social, se nós compusermos a relação entre homem e mulher, não, e não de a separação, proteção e não autonomia. É a corresponsabilidade, né? É essa a nossa maneira de trabalhar também nesses temas internacionalmente.
1: Né? Nós falamos isso, né? É toda uma cadeia. A gente primeiro investe na primeira infância para dar educação para essas mulheres, para que elas conquistem cultura, autonomia e também fazer esse trabalho, que a mulher, ela pode ser autônoma, mas não ser sozinha. Então, não afastar a ideia de que família é ruim,
12: nossa,
1: de que ter um parceiro é ruim.
12: Perfeito.
1: Não, é uma somatória. Então, a gente tem que consertar várias casinhas. Agora, o que eu noto aqui, entrevistando vocês, mulheres que trabalham com serviço público, é que há muitos projetos legais e que talvez falte divulgação. Por isso,
12: isso é
1: nós estamos aqui.
12: Isso é verdade.
1: Essa informação que você nos trouxe aqui, quando a mulher sofre uma violência e consegue um emprego imediatamente, é tão legal isso. A gente tem que falar desses projetos, a gente tem que divulgar
12: isso
1: mais.
12: É,
1: porque eu percebo que cada órgão que eu converso aqui tem algo feito para a mulher, direcionado para a mulher. Só que falta conhecimento, né? Falta a gente ampliar essa divulgação.
12: Isso é verdade.
1: Temos que fazer isso. Temos mais uma pauta aqui.
12: Agora, Carinha, a gente agradece vocês, porque na mídia bem gostaríamos de estar mais presentes, mas hoje, infelizmente, também a mídia não é fácil no Brasil, né? Ou seja, olha, eu queria trazer mais um ponto, Carinha, a maternidade. Ontem nós tivemos um evento que falava em maternidade, a profissão, liderança, maternidade e impacto, né? Porque também é isso, a mulher às vezes não consegue se projetar porque todo o peso do cuidado está nela. Então nós estamos trabalhando essa ideia de co-cuidadores, etc. Mas também a maternidade no sentido hoje, nos países, está faltando muita demografia hoje. Você precisa ver como os países estão fazendo para terem bebês, né? Para alguém ter bebê. E bebê dentro de uma família, porque não adianta ter bebê mãe solo, não adianta, porque é muito difícil também. A falta de referência, a falta de... Agora, é preciso essas políticas públicas que fortaleçam a maternidade e a liderança ao mesmo tempo. E nós temos, né? Nós temos os pontos de afeto, nós temos um programa que é para que a pessoa possa trabalhar e depois, e ao mesmo tempo, ser mãe. E não é... Tem pessoas... Hoje, a maternidade, quando chega na vida privada mesmo, nas empresas, engravidou, nossa, vai
1: Quantos
12: ser...
1: Quantos casos, né?
12: É uma pena. É. A Europa, a Ásia, todo mundo está falando, pelo amor de Deus, nós precisamos de gente. O sistema previdenciário vai quebrar, não é? Exatamente. Agora, é muito importante isso também. Não só por falta de demografia, porque o ser humano, ele tem o... tem que saber decidir, né, como vai ser pai, mãe, e ao mesmo tempo, assim, nós temos que dar, que o ser humano possa se realizar.
1: Completa, de maneira completa.
12: E eu sempre falo, olha, a política pública, ela tem que ser uma plataforma também para a iniciativa privada, para que a mulher possa ser insubstituível no seu lar, porque ela é, uma mãe é insubstituível no seu lar, mas ao mesmo tempo que ela possa dar toda a contribuição social, né, e profissional que ela tem, que ela pode dar, porque ela faz falta na sociedade, é uma riqueza para a sociedade. É. A visão da mulher, a sensibilidade da mulher para qualquer, para qualquer estrutura, né, profissional. Então, nós vamos trabalhar por isso, nós estamos trabalhando por isso, que a mulher se realize plenamente, não? Também ótimo. Nesse sentido.
1: Agora, Ângela, o nosso tempo está chegando ao fim. Eu vou finalizar com uma pergunta aqui para a gente resumir um pouquinho da sua trajetória. Então, depois do direito, da academia, do governo federal e agora na gestão de uma cidade global como São Paulo, que é incrível. O que, que ainda Ângela Gandra quer transformar?
12: O mundo. Não, na verdade, assim, às vezes eu penso, né, que eu acredito que qualquer ação pequena nossa transforma as pessoas que estão do lado, transforma o nosso entorno, nossa família e o mundo, né? Eu tenho muita alegria de, como te falei, né, levar essa mensagem de humana para o mundo hoje, a partir de São Paulo, né? E ao mesmo tempo, São Paulo se declarou, por exemplo, né, quando nós entramos na gestão, no dia 25 de janeiro do ano anterior, nós fizemos um evento dia 23 de janeiro com todos os, com o patchwork que nós temos aqui em São Paulo de nações, né? E declaramos São Paulo de todos os povos, né? Aqui nós somos a raça dos filhos de Deus, todo mundo vai se dar bem, todo mundo, temos 110 nacionalidades nas escolas, nós vamos se dar bem. Então, é o que eu quero, mandar uma mensagem de paz para o mundo e que esse mundo seja melhor, porque a gente se relaciona de forma mais humana e nós pensamos num desenvolvimento econômico e social global para a felicidade do ser humano. Aristóteles, o seu professor de filosofia do direito também, ele dizia que é dever do governante pensar na felicidade, né? Mas não a felicidade utilitarista, não é usar outro como meio para o meu próprio fim, para a minha felicidade, é a felicidade autotranscendente, porque as pessoas são amadas, são respeitadas, são educadas e transformam esse mundo juntas. Essa é a mensagem que eu quero deixar para o mundo e vou lutar por isso a cada dia, a cada segundo. Eu tenho uma equipe ótima, eu agradeço também a Patrícia que está aqui comigo e toda a minha equipe que abraçou esse meu ideal e quer também, né, a partir de São Paulo, transformar
1: esse
12: mundo.
1: Maravilhoso, Ângela, obrigada pela sua presença aqui. Foi
12: eu
1: bom
12: que agradeço, Karen, porque tu tem esse coração também, por isso que tu me chama.
1: Foi muito bom, eu admiro o seu trabalho e queria dividir aqui com os nossos telespectadores aqui do nosso programa, dos nossos programas do Tribunal, quanto importante é para a gente ouvir a sua história, os seus feitos, o seu trabalho. Então, parabéns que você continue criando e correndo atrás dessa sociedade melhor. Obrigada.
12: Karen, eu que te agradeço, agradeço o público que nos vai assistir e deixo já um beijo grande e parabéns também, por também tu querer, de fato, né, promover esse tipo de debate que pode, a mulher pode transformar a sociedade.
1: Sim, para que a sociedade saiba que existe um trabalho árduo, né, que está sendo feito em prol da sociedade, que de fato eles consigam enxergar o que está sendo feito.
12: Sim.
1: Muito obrigada,
12: Karen,
1: até a próxima.
12: Parabéns, Angela.
1: Obrigada. Bom,
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0: Um projeto que começou há 10 anos falando de cidadania para estudantes chega a 2026 com um tema que faz parte da realidade de muitos jovens: as apostas online. Nessa edição do Faça Sua Parte, alunos da rede estadual transformaram o debate sobre as bets em teatro. O Faça Sua Parte nasceu em 2016 de uma parceria do Tribunal de Contas do Estado de São Paulo com o Instituto Maurício de Souza. O primeiro passo foi um gibi sobre participação cidadã e controle dos recursos públicos.
1: O tribunal está sempre muito preocupado com o controle social, com a participação de todos. E uma forma de aproximar cada vez mais a sociedade, de incentivar cada vez mais o controle social. Nós queremos incentivar uma reflexão sobre a importância das escolhas, uma importância da responsabilidade.
0: E depois vieram concursos de redação, música, histórias em quadrinhos e produções audiovisuais. 10 anos depois, o desafio chegou ao palco. Alunos do ensino médio foram convidados a criar peças sobre um problema cada vez mais presente: as apostas online. O tema deste ano é bets, quando a promessa de dinheiro vira armadilha e rouba sonhos.
2: Já tivemos concurso de redação, de tirinhas, de música, de vídeos e esse ano o teatro, que é uma maneira que o jovem se identifica, que fala a linguagem da juventude e que a gente consegue transformar esse tema tão árduo e tão atual que são as bets numa linguagem que os jovens consigam desenvolver nessa modalidade tão interessante que é o teatro.
0: Duas escolas chegaram à final. De Marília, a Escola Estadual Professor Amílcar Imatei, com a peça Membro Faltando. E de Santa Fé do Sul, a Escola Estadual Professor Itael de Matos, com O Último Sinal.
3: Eu fiquei bem feliz de ter participado do processo, porque é um tema tão importante para a nossa sociedade, e que agora nós estamos vendo que agora, como nós tínhamos mostrado, como é prejudicial isso para a sociedade. E atualmente o governo até proibiu as bets de funcionarem no país. E hoje aqui a gente está mostrando vários modelos aqui, em ter vídeos, exposições, mostrando como isso pode ser passado para a sociedade, tanto prejuízo que as apostas online pode causar.
0: No palco, os próprios estudantes contam histórias sobre escolhas, perdas e as consequências de uma aposta que parece inofensiva. A arte vira um caminho para falar de um problema real.
4: O processo que a gente teve foi de organizar uns vídeos, algumas reportagens, para montar o roteiro. Os ensaios foram intensos também. Nós fizemos duas etapas. A primeira etapa foi a de montar o roteiro e a outra de pegar esse roteiro e fazer a gravação do áudio, né, para depois fazer a encenação no palco.
5: Nós tínhamos uma eletiva de teatro e quando a coordenadora geral enviou o projeto no grupo, nós encabeçamos e elas toparam muito. Então elas começaram a fazer um levantamento de dados, né, do uso, enfim, e depois nós começamos a produção do roteiro.
0: Quem decide o resultado são os próprios alunos da plateia. Depois das duas apresentações, eles voltam no grupo que melhor levou essa discussão para o palco.
6: A gente tem que louvar essa iniciativa do Tribunal de Contas. Acho que o Tribunal de Contas está sempre preocupado com a boa gestão dos recursos, no caso, de gestão a recurso público. E eu acho que é super aderência da Secretaria de Educação também fazer parte dessas associações, porque a gente tem dentro da nossa rede uma disciplina de matemática financeira, de educação financeira, então faz todo sentido você trazer essa chave que está acontecendo aqui dentro da sociedade.
0: 10 anos depois de começar com o gibi, o Faça Sua Parte continua encontrando novas formas de falar com os jovens. Desta vez, o palco virou espaço para informação e cidadania. Espero que tenham gostado. Até o ano que vem.
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0: Olá para você que acompanha a programação da TV Alesp. Começa agora o Vota São Paulo. Estamos em contagem regressiva para o segundo turno das eleições presidenciais no Brasil. O Vota São Paulo, você já sabe, é um programa que te deixa bem informado e te ajuda a se preparar para exercer o seu poder do voto nas urnas. Nesta edição, vamos fazer um balanço do primeiro turno das eleições em São Paulo com a repórter Beatriz Moreno, aqui da TV Alesp, que participou da cobertura no primeiro turno das eleições, no dia 4 de outubro. Olá, Bia, tudo bem? Seja bem-vinda.
1: Tudo bem, Ronaldo, muito obrigada. Sempre um prazer falar desse momento que é tão importante para os brasileiros, tão importante para os paulistas também, né?
0: Com certeza, nós vamos destacar como foi a cobertura das eleições 2026 aqui pela TV Alesp. A nossa equipe deu um show de profissionalismo na cobertura da Festa da Democracia, no dia 4 de outubro. Confira.
2: 3, 2, 1, no ar!
3: Cinco horas e seis minutos da tarde, urnas fechadas em todo o Brasil e a gente ao vivo aqui na telinha da TV Alesp.
0: Com ritmo dinâmico e compromisso total com a informação, a TV Alesp mobilizou quase 100 profissionais nos bastidores e na frente das câmeras para levar cada detalhe da votação aos cidadãos paulistas. Foram mais de 7 horas de transmissão ao vivo, direto dos estúdios, dos pontos de votação e de apuração, com a apresentação de Vanifer Monteiro.
4: Aqui na redação, um enorme time de jornalistas trabalha para apurar todas as informações.
0: Camila Freitag.
3: Paulistas foram às urnas hoje para escolher 94 deputados estaduais.
0: E eu, Ronaldo Penido, na apuração dos votos. Vamos então acompanhar comigo aqui no telão que vai trazer estes detalhes, estas informações para você que está acompanhando aqui a TV Alesp. A TV Alesp também esteve nas ruas em tempo real.
5: Voltamos ao vivo aqui da PUC em São Paulo.
6: Eu estou na Moca, na zona leste de São Paulo.
7: Esse espaço que foi separado aqui, está toda a imprensa.
8: Temos aí 114.605 urnas em todo o estado de São Paulo.
0: E nas maiores cidades do estado.
9: Nós continuamos falando aqui de São José dos Campos.
10: A gente tem um alerta de temporal aqui da Defesa Civil para Ribeirão Preto.
11: Uma pesquisa que foi feita aqui em Sorocaba, a maioria das eleitoras aqui são mulheres em Sorocaba.
3: Agora nós vamos para o litoral do estado com o Bruno Oliveira, que está em Santos, no Colégio Liceu Santista, chegando ao vivo conosco.
0: O noticiário especial de eleições ganhou ainda mais força com a parceria da TV Senado e das TVs Câmaras das cidades de Campinas, Mogi das Cruzes, Assis e Ourinhos. A nossa equipe de redes sociais também entrou em cena.
12: Eu vou te mostrar de um jeito bem simples como os votos viram cadeiras aqui na Alesp. E ó, spoiler, envolve matemática.
0: Depois das 5 da tarde, a TV Alesp acompanhou de perto a apuração voto a voto, em telão virtual, exclusivo, com uma tecnologia interligada com o TSE. Entrevistas com analistas enriqueceram ainda mais a cobertura.
13: Você pode perceber que o sistema proporcional não é fácil.
0: Mostramos ao vivo a repercussão do resultado da votação no estado de São Paulo, ouvindo os candidatos assim que o resultado foi divulgado.
14: Torno público o telefonema que eu dei para o governador reeleito, de desejar o melhor para o nosso estado, né? nos colocar enquanto oposição da maneira mais construtiva possível.
3: Volta então de 10 para as 9 da noite aqui no centro de eventos na capital paulista, na região da Vila Olímpica, que o governador reeleito Tarcísio de Freitas do Republicano subiu ao palco com também os senadores eleitos pela chapa de Tarcísio.
15: E podem ter certeza que os 4 anos que virão serão 4 anos ainda melhores que foram esses 4. Nós vamos entregar ainda mais, nós vamos fazer a diferença.
16: Muito feliz com essa vitória para o Senado. Realmente foi uma campanha intensa, árdua, muito trabalho, muita luta, mostrando para o estado de São Paulo, para a população, que nós conhecemos o estado, que nós vamos trabalhar por esse estado, pelo povo do estado de São Paulo, ao lado do Guilherme Derrite, ao lado do governador Tarcísio de Freitas, representando lá no Senado Federal, defendendo o nosso povo com pautas, seja para a mobilidade, para a saúde, para a educação, para a infraestrutura. Nós vamos estar lá no Senado Federal, fazendo com que realmente o estado seja representado, com pessoas que conhecem esse estado.
0: Uma mega cobertura que reforça o papel da TV Legislativa de aproximar a população dos momentos mais decisivos da nossa história. A TV Alesp, assim, fortalece a cidadania e consolida os pilares da nossa democracia.
17: Tá aí, portanto, foram mais de 7 horas de cobertura ao vivo aqui na telinha da TV Alesp e depois, a partir das 5 horas da tarde, nós ficamos ao vivo durante quase 5 horas, trazendo a apuração, trazendo as informações, uma ampla cobertura que envolveu mais de 100 profissionais, entre jornalistas, radialistas, técnicos, câmeras, operadores, enfim, uma grande cobertura aqui da TV Alesp. E a Beatriz Moreno, que eu apresentei aqui no início do programa, ela é repórter da TV Alesp, esteve acompanhando também a cobertura, a apuração dos votos na sede do TRE. Bia, como foi essa apuração? Como foi para você participar desta cobertura jornalística aqui da TV Alesp?
1: Ronaldo, eu falo que essa foi a minha primeira cobertura de gente grande, né? Porque nas últimas eleições eu ainda era estagiária, então pela primeira vez aqui como realmente repórter, né? Como uma jornalista formada, mas é interessante, em especial, acompanhar diretamente ali do Tribunal Regional Eleitoral, justamente porque a gente tem as informações chegando em tempo real, né? E também ter essa garantia de acompanhar como funcionam todos os processos de segurança, de reafirmação da segurança do nosso processo eleitoral. Então, eu acho que esse é um ponto bem importante também, né? De a gente ter esse contato direto, inclusive o desembargador Encinas Manfré passou por lá, conversou com a gente, né? Trouxe todos os detalhes de como estava sendo o andamento ali. A gente também recebia os boletins de troca de urnas constantemente, como estava sendo esse processo. Então, é importante, né, para nós jornalistas, mas acima de tudo, levando essa informação para a população, a gente mostrar essa preocupação e esse trabalho árduo do Tribunal Regional para garantir, então, que a democracia seja feita com a maior lisura possível, né?
17: E vale a pena a gente destacar, Bia, que o processo, ele é realizado com a maior lisura possível e transparência também. As informações estão ali disponíveis para a imprensa, para quem deseja acompanhar. Inclusive, neste ano de 2026, a urna eletrônica está completando 30 anos que ela foi adotada, que ela entrou em vigor, substituindo o voto impresso, né? Aquele voto que nós marcávamos na cédula. Até 30 anos atrás, nós escrevíamos ali o nome do nosso candidato. E a urna eletrônica, com certeza, ela trouxe mais segurança e mais lisura ao processo. Você esteve ali acompanhando, inclusive, o desembargador Encinas Manfré, ele que é o presidente do TRE, esteve disponível e passando todas as informações para a imprensa também, o que é esperado, que a imprensa tenha acesso para que possa acompanhar esse processo democrático.
1: Exatamente. Ronaldo, eu vou trazer atenção também para esse ponto que você citou em relação às urnas eletrônicas, né? A gente completa, então, 3 décadas do uso das urnas eletrônicas. E na semana passada, a Alesp recebeu um grupo que veio de outros países aqui da América do Sul, também de, enfim, países de outras regiões, que vieram da Guatemala, de Honduras, e que vieram acompanhar esse processo eleitoral. E na conversa com eles falaram muito sobre esse ponto das urnas eletrônicas, sobre essa inovação, essa diferença que a gente tem, esse diferencial que a gente tem aqui no Brasil das urnas eletrônicas. E isso facilita muito todo o processo, né? Tanto é que aqui em São Paulo a gente viu os resultados. Veja, as eleições, ali o período de votação foi encerrado por volta das 17 horas, claro que se estendeu um pouquinho mais, mas a gente já conversa sobre isso. E antes das 8 horas da noite a gente já tinha um governador matematicamente eleito, 2 senadores matematicamente eleitos aqui por São Paulo. Então, essa agilidade que a urna eletrônica traz realmente faz toda a diferença. E aí, esse contato, né, a importância desse contato que a gente tem aí com os tribunais regionais eleitorais e também com o Tribunal Superior Eleitoral, né?
17: E isso é importante a gente destacar porque nós vivemos em um país com dimensões continentais, inclusive com fuso horários, horários diferentes. Por exemplo, o Acre tem um horário diferente, um fuso horário diferente do nosso aqui no estado de São Paulo. Então, com a implantação da urna eletrônica há 30 anos, ela garantiu mais agilidade também na apuração dos votos. O sistema permite que a gente termine a votação às 17 horas e por volta das 20 horas nós já tenhamos ali os números bem encaminhados, a apuração bem encaminhada. Isso foi mostrado ao vivo, todo o processo foi transmitido ao vivo aqui pela TV Alesp, no qual nós acompanhamos, eu aqui nos estúdios da TV Alesp, na Central da Apuração, a Beatriz Moreno, que esteve ali no Tribunal Regional Eleitoral de São Paulo, acompanhando também a coletiva de imprensa, inclusive com o presidente do TRE, e os nossos repórteres espalhados nos quatro cantos aqui do estado de São Paulo. Podemos dizer que a votação, neste primeiro turno, transcorreu tranquila em todo o estado, sem grandes incidentes.
1: Isso, inclusive durante a coletiva, o presidente do TRE considerou, né, a Justiça Eleitoral considerou que esse processo eleitoral do primeiro turno foi realizado de forma satisfatória. E a gente coloca um ponto, né, que já era esperado tanto pelo Tribunal Superior Eleitoral quanto pelos tribunais regionais, Ronaldo, que era a questão ambiental, né, questão climática. A gente está num ano de El Niño, que trouxe aí mudanças climáticas muito significativas. Então havia já a previsão de que o clima pudesse afetar o processo eleitoral. E houve, inclusive, todo um planejamento do Tribunal Superior Eleitoral junto dos tribunais regionais para que tudo isso pudesse acontecer, para caso viesse a acontecer alguma questão climática, as eleições, o primeiro turno, a votação, continuasse da melhor forma possível. Inclusive, a gente teve poucas ali ocorrências. O que aconteceu mesmo foi que o pessoal acabou terminando de votar mais tarde. Então, por volta das 7 da noite, 7:30 da noite, a gente ainda tinha diversas zonas eleitorais abertas, funcionando aqui no estado de São Paulo, justamente por isso, porque muita gente esperou a chuva passar em algumas regiões, ou porque acabou ali pegando um trânsito, chegando um pouquinho mais tarde. E existe aquela regra, né, de que apesar de a votação dever ser, inicialmente ser encerrada às 17 horas, quem ainda estiver na fila vai receber uma senha ali e pode votar, né, quem ainda estiver na fila às 17 horas. Então existe essa regra, por isso que essa votação acabou se estendendo, mas muito pelas questões

0: atrapalhar um pouco ali o andamento da votação, principalmente nestes locais mais afetados, como a Bia falou, algumas seções, algumas zonas eleitorais, aquelas pessoas que estavam na fila ainda tiveram que aguardar um pouco para votar, mas só aquelas pessoas que estavam na fila antes das 17 horas. E agora eu tenho aqui uma informação: neste primeiro turno das eleições gerais de 2026, a abstenção no estado de São Paulo alcançou 22,5% do eleitorado. Dos mais de 34 milhões e 100 mil paulistas aptos a votar, cerca de 7,6 milhões não compareceram às urnas no último dia 4 de outubro. Na capital, a taxa de abstenção foi um pouco maior. 23,4% do eleitorado paulistano não exerceu seu direito de voto, o equivalente a mais de 2 milhões e 100 mil pessoas. Os dados são do Tribunal Superior Eleitoral. Portanto, um número considerado elevado, tanto aqui no estado de São Paulo, como na capital paulista, um número elevado de eleitores que não compareceram às urnas, que não votaram neste 4 de outubro, infelizmente, pessoas que não exerceram seu direito de cidadão, né?
1: Pois é, Ronaldo. E olha, em todo o Brasil, aí, pelo que a gente viu, ficou mais ou menos nesse percentual de cerca de 20%. No Brasil todo também passou um pouco de 21%. Então, a gente viu aí que realmente uma parte muito grande do nosso eleitorado deixou de votar. E a gente também viu grandes números em relação a votos brancos e nulos, né, que não são considerados ali votos válidos no momento da eleição. Então, para governador, por exemplo, a gente teve aí quase 2,5 milhões de votos nulos e brancos. Para senador,
0: É
1: com
0: um número
1: número.
0: alto, hein, Bia?
1: Exatamente. E para senador foi ainda mais alto, né? A gente estava até conversando nos bastidores um pouquinho. Passou de 9 milhões. É muita coisa quando a gente fala em votos brancos e nulos, em especial falando que a gente tem aqui um eleitorado em São Paulo de cerca de 34 milhões. Então.
0: Eu não consigo acreditar que essas pessoas tinham a intenção de anular o voto. Acredito que muitos se confundiram
1: Pois
0: também.
1: é, e esse foi um ponto, né? Esse ano a gente teve a eleição aí de dois senadores por estado, então renovação de 2/3 do Senado Federal, e muita gente acabou se confundindo, apesar de repetidas orientações ali da Justiça Eleitoral, muita gente acabou deixando ali de se atentar no momento de votar para senador, e aí a gente vê esse problema também, porque quando você votava ali duas vezes para o mesmo candidato, o segundo voto acabava sendo anulado. Então, a gente teve também esse problema aí. Apesar das diversas orientações, dos diversos esforços, a gente ainda viu esse número muito alto. Tanto que ele destoa muito do número dos candidatos para outros cargos, tanto para deputado estadual, quanto deputado federal, governador e até presidente.
0: E
1: Então.
0: você sabe que essa questão nós falamos em um dos programas Vota São Paulo, aqui no estúdio. Nós recebemos o pessoal do TRE, os representantes da Justiça Eleitoral, e eu me lembro muito bem de termos abordado essa pergunta. Se eu votar duas vezes no mesmo candidato, o voto vai ser computado duas vezes? E eles explicaram que se eu votasse duas vezes no mesmo candidato, eu estaria anulando um dos votos. E acredito que isso tenha acontecido, porque as pessoas acabaram confundindo. No intuito de ajudar o seu candidato, acabaram desperdiçando um voto. E aí foram 9 milhões, mais de 9 milhões de votos anulados para senador, um número altíssimo.
1: Altíssimo, é quase um terço aí, pouco menos de um terço do nosso eleitorado paulista, então é muita coisa. E aí é importante a gente destacar também que a gente sempre reforça, né, Ronaldo, que o chefe do executivo, ele não tem a capacidade de fazer grandes mudanças sozinho, né, sem o apoio ali do legislativo. Então, é importante sempre a pesquisa, entender aquele candidato. E aí eu tenho um dado importante também, quando a gente fala dos deputados estaduais e federais, que muita gente não sabe, mas é possível votar na legenda quando a gente está falando dos deputados, né? Já que a gente tem eleições proporcionais que são um pouquinho diferentes, a gente pode entrar nesse assunto também mais tarde, mas é possível você entregar o voto diretamente ali para um partido, para uma federação. E muita gente não sabe disso, tanto é que o número foi bem pequeno aí, tanto para estadual quanto para federal. A gente viu que, né, dos 23, 22 milhões de votos, cerca de 1 milhão, 1,5 milhão só foi ali para as legendas, para os partidos e federações. Então, é uma alternativa que muita gente não sabe, acabou preferindo também optar ali por votar no seu candidato favorito mesmo.
0: E essa questão só é válida, como a Bia falou, para a votação nos cargos de deputado estadual e federal. Para
1: Exatamente.
0: senador, não tem como fazer o voto na legenda. E para presidente ou para governador, os cargos do executivo, aí a pessoa coloca o número ali do seu candidato. Então, obviamente.

0: está votando apenas daquele candidato que representa determinada legenda. Então tivemos esse número alto, considerado alto, de votos nulos e votos brancos. E daí eu também te pergunto, Bia, será que alguns destes eleitores que anularam seus votos ou votaram em branco estão desesperançosos com a política, com a participação na vida política, na vida pública?
1: A gente tem visto muito esse debate, né, Ronaldo? E eu acho que quando a gente vê mais de 20% do eleitorado deixando de comparecer às urnas, mesmo que seja para votar nulo ou branco, além de todos os casos também com o nosso processo eleitoral, né? A gente não tem ainda como saber, não tem dados efetivos sobre quem está desses eleitores, né? A par ali das suas obrigações com a justiça eleitoral, se está tudo certinho. Mas, a princípio, a gente vê realmente esse descaso, essa rejeição à participação política. E vem muito da gente acompanhou ao longo dos últimos anos, né? O desenrolar da política brasileira de uma forma muito diferente do que a gente acompanhou nas últimas décadas. Então, realmente, o que a gente vê são eleitores ali que ainda não conseguiram se encontrar, talvez. Ou alguns que acabaram realmente deixando de lado porque não conseguiram se identificar com candidatos. Mas aí eu volto a falar, né, mais uma vez, porque a gente está sempre focado muito no cargo do executivo, mas o legislativo, ele tem um peso enorme na nossa política brasileira. E é o que eu sempre trago, né? Por exemplo, no Congresso Nacional, a gente tinha aí quase 600 cargos a serem preenchidos. Será mesmo que dentre os milhares de candidatos, você, eleitor, não se identifica com nenhum deles, né? Para pelo menos se deslocar até uma urna, para votar, nem que seja para votar nulo e branco nos outros cargos, mas para algum cargo do legislativo, né? Algum candidato, pelo menos, que represente seus ideais. Então, eu acho que a reflexão sempre tem que ser essa, né? Pelo menos alguém que está envolvido na política vai representar os seus ideais. Então, que seja para você ir até a urna e votar em um candidato que seja, para um cargo que seja, uma cadeira, mas é sempre importante a gente exercer o nosso direito, né?
0: Com certeza, é importante exercermos o nosso direito de cidadão e votarmos, porque as pessoas costumam reclamar da situação do país, do nosso estado, da nossa cidade, mas é preciso também fazer a sua parte, exercer o seu direito de cidadão e participar da festa da democracia. Há pessoas que anularam os votos para deputados ou para senadores simplesmente porque não se identificaram com algum candidato, mas como é que você vai querer que o seu presidente, o seu governador tenha a governabilidade se você não compareceu às urnas ou simplesmente anulou? Então, vale aqui esta reflexão que nós estamos fazendo aqui no programa Vota São Paulo. Bia, nós vamos fazer um rápido intervalo, mas daqui a pouquinho a gente continua falando das eleições no estado de São Paulo e da cobertura na TV Alesp, que repercutiu bastante, onde nós trouxemos as informações em tempo real para os eleitores, para os telespectadores de todo o estado de São Paulo. Então continue com a gente, o Vota São Paulo faz um rápido intervalo, voltamos já já.

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2: Muito bem, estamos de volta com o Vota São Paulo de hoje, ainda repercutindo o primeiro turno das eleições de 2026 e a ampla cobertura dada aqui na TV Alesp, onde mais de 100 profissionais estiveram envolvidos nesta cobertura, na nossa transmissão. Foram mais de 7 horas ao vivo durante a nossa programação no último domingo, 4 de outubro. E aqui ao meu lado, a Beatriz Moreno, repórter da TV Alesp, que esteve cobrindo também, participando desta cobertura lá no Tribunal Regional Eleitoral, acompanhando a coletiva do presidente do TRE de São Paulo, o desembargador Encinas Manfré. E agora a gente tem uma informação aqui, Bia, que segundo o Tribunal Regional Eleitoral de São Paulo, 317 urnas eletrônicas precisaram ser substituídas em todo o estado durante o primeiro turno das eleições de 2026. Só na capital paulista, o número de urnas substituídas chegou a 81. No interior, foram 236 equipamentos substituídos. Portanto, um número pequeno em relação ao número de urnas que foram disponibilizadas para votação no último domingo, no 4 de outubro. E sobre estas urnas que foram substituídas, precisaram ser trocadas, também foi falado lá durante a coletiva de imprensa no TRE, não foi?
3: Isso mesmo. A gente, na verdade, estava recebendo ali constantemente um informe de hora em hora sobre o número de urnas que precisaram ser substituídas. E aí, como eu tinha dito no bloco anterior, esse contingente é bem pequeno, Ronaldo, é menos de 0,3%. E o TRE, claro, está bem preparado. Por quê? A gente tem aqui no estado de São Paulo exatamente 103.656 sessões eleitorais. Cada uma delas recebe, então, uma urna, né? Uma urna ali com todos os dados. E todos os outros, a gente tem cerca de 11 mil urnas de contingência que estão espalhadas também pelo estado. E essas urnas, elas também recebem alguns dados, não todos, e aí elas são carregadas com os dados das urnas que estão naquela sessão, conforme é necessário ali enviar para algum local. Então funciona assim. A gente tem 103.656 urnas carregadas com os dados dos eleitores de cada uma das sessões e também com os dados dos candidatos. E aí a gente tem essas cerca de 11 mil urnas que recebem ali os dados de segurança e todos aqueles dados básicos que todas as urnas precisam ter. E aí o que acontece? A partir do momento que alguma sessão tem uma urna com algum problema, a mídia daquela urna é passada para uma urna de contingência para que ela tenha também esses dados. E aí a gente tem a continuidade, então, do processo eleitoral em cada uma dessas sessões. Inclusive, acompanhei o início dessa programação das urnas quando eu fiquei sabendo, entendendo um pouquinho mais de como funciona tudo isso. Tudo isso acontece sem qualquer acesso à internet, então tudo muito seguro, não é possível ser hackeado. Tem diversos lacres ali em cada uma das urnas, então é um processo bem longo, bem extenso, justamente para garantir a lisura das eleições. E aí foi isso que aconteceu no estado, mas, mais uma vez, além do TRE já estar muito bem preparado, a gente também teve aí um número bem pequeno. E muito disso também acabou acontecendo por conta das chuvas. Às vezes o equipamento pode ter tido algum problema ali por conta das chuvas, de quedas de energia, enfim. Mas a gente teve, mais uma vez, esse processo com muita tranquilidade esse ano.
2: Com certeza. E neste ano também o Tribunal Regional Eleitoral investiu na questão da acessibilidade para garantir que pessoas portadoras de deficiência tivessem acesso aos locais de votação e pudessem também exercer o seu direito de cidadão. Houve adaptação para as pessoas deficientes auditivos e também deficientes visuais. E sobre este assunto, nós também falamos aqui no Vota São Paulo. A Beatriz Moreno também conversou com o desembargador Encinas Manfré sobre a questão da acessibilidade, que realmente, a cada eleição que passa, a Justiça Eleitoral investindo mais, garantindo mais acessibilidade para que estas pessoas não fiquem de fora do processo democrático, não é mesmo?
3: Exatamente, Ronaldo. E nesse ano houve aí um diferencial, em especial para os deficientes auditivos, né, em que pessoas, técnicos ali especializados em Libras, né, que conseguiam se comunicar por Libras, estavam fazendo dando todo o suporte necessário. Eles não podiam entrar ali na cabina de votação, mas até aquele momento podiam dar todas as orientações necessárias para os deficientes, para pessoas com deficiência auditiva, né? Então, já houve aí esse ponto bem importante, e já para os deficientes, pessoas com deficiência visual, já era possível também receber o fone de ouvido. Cada um recebia um fone novo, depois do uso ele era jogado fora, para que fosse conectado na urna e aquela pessoa ali com alguma forma de debilidade no sentido da visão pudesse exercer também o seu direito de voto ali, participar da democracia brasileira. Então, tem essa preocupação, existe essa preocupação há muito tempo. As urnas também contam ali com uma pequena janelinha em que também tem uma pessoa ali fazendo toda a comunicação por Libras, caso necessário. Então, esse processo ele já é comum no TSE e nos TRS, mas nesse ano ainda houve esse reforço. E isso, é importante citar, começou antes ainda, viu? Porque no site mesmo do TSE, a gente já tinha aí alguns mecanismos que ajudavam as pessoas a conseguirem as informações necessárias, inclusive para os idosos, que de repente têm alguma dificuldade ali já para enxergar, apesar de não ser, propriamente dito, uma pessoa com deficiência visual, mas já tem alguma certa dificuldade, então também tinha esse suporte dentro do site para ter o acesso à informação até chegar à urna.
2: E é interessante que até os voluntários, aquelas pessoas que trabalharam nas eleições de domingo, estas pessoas foram preparadas, foram treinadas para dar todo o atendimento necessário para os portadores de necessidades especiais, para as pessoas com deficiência. E a gente percebeu isso porque os mesários, eles tinham todo um preparo para atender essas pessoas. E isso é muito importante porque eles estão lidando com pessoas de todos os tipos, jovens, idosos, deficientes ou não, pessoas que chegam em cadeiras de roda, ou com uso de muleta, ou com auxílio de bengala. Então, foi muito importante aí esse treinamento oferecido pela Justiça Eleitoral para os voluntários, para os mesários também.
3: Com certeza, Ronaldo. E eu também gosto de ressaltar que são essas pessoas, em especial os idosos, as pessoas com deficiência, que muitas vezes acabam dependendo ainda mais do poder público. Então, vem daí também essa grande importância da participação dessas minorias, né, no processo eleitoral, para garantir que esse candidato que esteja lá representando realmente o represente e lute pelas necessidades daquelas pessoas, né? Então, a gente também tem mais esse ponto que é muito importante ressaltar, que é mais um avanço aí que a gente tem na nossa justiça eleitoral para garantir, então, que a democracia seja feita da melhor forma possível, né? Que a gente realmente alcance a democracia.
2: Agora, outro assunto que eu gostaria de destacar, ainda falando sobre as eleições e a cobertura do último domingo, primeiro turno das eleições, aqui pela TV Alesp, é em relação à obrigatoriedade do voto. O voto não é obrigatório para menores de 18 anos, pessoas entre 16 e 18 anos e também idosos acima de 70 anos ou pessoas analfabetas. Nós destacamos aqui, inclusive numa reportagem, que o número de eleitores menores de 18 anos caiu em relação às últimas eleições. E isso gerou uma certa preocupação, uma certa apreensão. Será que os jovens estão desinteressados pela política? Em contrapartida, o número de idosos aumentou. Eu não tenho aqui os números em mãos neste momento, mas houve uma participação maior dos idosos acima de 70 anos, o que nos enche de alegria, o que nos conforta o coração de saber que estas pessoas, mesmo não tendo a obrigatoriedade do voto, elas comparecem em peso, elas exercem o seu direito de cidadão e foram às urnas no último domingo, no primeiro turno das eleições. Normalmente chegam bem cedinho, são os primeiros a chegarem, dando um show de vitalidade, de democracia, de disposição também para votar. E normalmente chegam sempre muito animados para votar e exercer o seu direito de cidadão. E isso merece destaque também aqui no nosso programa.
3: Com certeza, Ronaldo, é isso, né? Como eu estava dizendo, é um grupo que também depende muito do poder público, é um grupo que acompanha há muito tempo, né, o processo democrático, o processo eleitoral aqui no Brasil, que muitos deles, né, já que a gente está falando de uma população acima de 70 anos, viu aí as eleições antes ainda das urnas eletrônicas, viu a passagem, a mudança, diversas mudanças que a gente teve nos nossos processos eleitorais e ainda assim se dedica à continuidade do nosso processo eleitoral. Então, é sempre muito bonito, né? Não sei pra você, eu mesma me emociono toda vez que eu ouço o barulhinho da urna, independentemente do momento, de quais forem as eleições, porque a gente fazer parte desse momento é sempre muito emocionante, é um direito conquistado, né, pra todos nós, de poder realmente participar desse processo. Então, é um momento importante que, é claro, os idosos com certeza devem continuar exercendo esse direito, e que bom, né, que a gente ainda tem essa vontade de ir até a urna e fazer o Brasil aí continuar caminhando da melhor forma que a gente acredita, né? Porque no final é isso, é a liberdade de acreditar num futuro de acordo com o nosso ideal. E isso eu acho que é o grande cerne da nossa democracia, o grande cerne das eleições.
2: E a participação dos idosos, destes eleitores, também é muito importante e muito bem-vinda ao processo democrático. Agora tem aqui mais uma informação. Quem não votou no primeiro turno das eleições pode e deve votar no segundo turno. Não há nenhum impedimento legal para isso. Mas isso acontece porque a Justiça Eleitoral considera cada turno como uma eleição independente. O não comparecimento à primeira etapa da votação, portanto, não impede a participação na segunda. Para votar, a eleitora e o eleitor precisam estar em situação regular com a Justiça Eleitoral, ou seja, o título eleitoral não pode estar cancelado e nem suspenso. Mais de 158,7 milhões de eleitores estavam aptos a votar nas mais de 517 mil sessões eleitorais. No primeiro turno, 125,2 milhões de pessoas compareceram às urnas, o equivalente a quase 79% do eleitorado. Quem não participou desta primeira etapa de votação ainda poderá exercer o direito ao voto no segundo turno, que será realizado em todo o país para o cargo de presidente da República e em 6 estados e no Distrito Federal para governador. O voto é obrigatório para brasileiras e brasileiros alfabetizados a partir dos 18 anos e até os 70 anos de idade. Para jovens de 16 e 17 anos, pessoas analfabetas e acima de 70 anos, o voto é facultativo. Portanto, a gente traz estes números, estas informações. O eleitor faltoso, aquele que não compareceu às urnas por um motivo ou outro, não compareceu no primeiro turno, ele pode votar normalmente no segundo turno. Isso porque, para a Justiça Eleitoral, são eleições distintas, são eleições diferentes.
3: Exato, e a gente reforça essa importância, né? A gente viu uma diferença pequena entre os candidatos à presidência aqui no Brasil, e essa é uma diferença que pode ter um peso muito grande. Então, cada voto conta, né? É sempre importante ressaltar isso. Às vezes a gente acha que sozinho não pode fazer muita coisa, mas o nosso voto importa, sempre importa, né? E é importante ressaltar isso. Agora, no segundo turno, é como se fosse uma outra eleição, como se fosse um outro processo. E depois, lá na frente, de repente, se precisar regularizar alguma coisa agora desse primeiro turno, a gente resolve. Mas agora, no segundo turno, ainda tá tranquilo. Pode comparecer às urnas, sim. Pode ir lá exercer o seu direito. Porque é isso, né? A gente faz a diferença nesse momento. E, enfim, a gente tá numa eleição acirrada, bem próxima, né? Os candidatos estão bem próximos ali. E a gente vê que, de fato, vai ser algo que a gente vai acompanhar bem de perto também no dia 25 de outubro, para que a gente garanta, né, mais uma vez aí, a lisura dessas eleições, mas acima de tudo que o direito de cada brasileiro que compareceu às urnas seja preservado, né? E mais uma vez a gente reforça, cada voto faz diferença para aquele candidato que você está ali defendendo, que representa melhor os seus ideais, né, Ronaldo?
2: Com certeza. E aquelas pessoas, nós vimos aqui nesta informação que o número de eleitores faltosos, o índice de abstenção no primeiro turno, aqui em São Paulo, ficou na casa dos 21% a 22%, e a nível nacional também não foi muito diferente. Uhum. Você que não compareceu na votação no primeiro turno, pode fazer a justificativa, pode justificar o seu voto por meio do aplicativo e-título. E aí tem um prazo no qual você deve observar este prazo. E por meio do aplicativo e-título é muito fácil, você vai lá, entra no aplicativo e coloca as informações, avisando ali e explicando o porquê você esteve ausente no primeiro turno. Quem não regularizar a situação, quem não der uma justificativa, está sujeito a pagar uma multa na casa dos R$ 3,50. Então, regularize e não deixe de votar, não deixe de exercer o seu direito de cidadão no segundo turno. No dia 25 de outubro, nós também estaremos aqui fazendo a cobertura pela TV Alesp. Já estamos na expectativa, Bia.
3: Pois é, Ronaldo. Eu vou continuar acompanhando mais uma vez lá do Tribunal Regional Eleitoral, a princípio. E quero trazer também mais uma vez esse reforço, né? Aqui em São Paulo foi 22,56% do eleitorado que deixou de comparecer às urnas. Isso é quase um quarto do nosso eleitorado, né? É muita coisa, então é importante a gente mais uma vez ressaltar. Vá a uma urna, vá ao seu local de votação e exerça o seu direito, que a gente daqui também vai exercer o nosso e, além de tudo, trazer todas as informações para o nosso espectador, né?
2: Com certeza. E agora a gente continua o nosso bate-papo, mas antes da gente avançar e falarmos sobre outros assuntos no Vota São Paulo, a gente vai falar de democracia. Falar de democracia a poucos dias do segundo turno das eleições presidenciais é mais que necessário. E o Vota São Paulo foi às ruas da capital paulista ouvir o que a população pensa sobre a protagonista da votação, a democracia. Vamos ver.
4: Democracia é um sistema de governo onde o povo escolhe os governantes que vão representá-los.
5: Democracia é o sistema político onde a gente está inserido, né? Sobre a possibilidade onde o povo escolhe o candidato, né? A gente tem que escolher bem, porque é uma consciência que tem que ser trabalhada na gente, em cada cidadão brasileiro.
6: Eu acho que ela é importante porque através dela a gente consegue encontrar pessoas que pensam de alguma maneira parecida, semelhante, enfim, que busquem prosperar, que busquem trabalhar, que busquem crescer na vida. E daí, através da democracia, a gente consegue escolher pessoas que possam nos representar lá em cima.
7: Democracia é da votação, né? Para a gente votar e escolher os nossos eleitores. Observa bem quem a gente vai votar e botar no poder, para cuidar do nosso patrimônio, né? Que é o Brasil, né?
8: A democracia é importante porque você ter o direito e a liberdade de expressar a sua opinião.
9: É você poder ter o direito de escolher, né, em quem possa administrar o Brasil, governar o nosso país, né, para um Brasil melhor.
10: A democracia, ela é representatividade, né, são todos ali representados, independentemente da sua crença, da sua cultura, dos seus valores, né. São todos ali sendo representados e tendo seus direitos garantidos, né, defendidos, também sendo ouvidos.
11: Democracia, basicamente, é a escolha do povo, a escolha da maioria em rumo do Brasil, porque garante direitos da maioria da população, né? Garante direitos públicos. A gente consegue opinar sobre posicionamentos sem ter uma censura, sem ter um agravamento dos direitos civis das pessoas.
12: Democracia é o direito de escolha de todo cidadão. Eu acho que é importante a gente saber, né, o que é para poder estar escolhendo o melhor representante, né, não só para nós pessoal, mas para todo o país. Porque eu acredito que quem está lá, ele não tem que representar apenas uma ideologia. Precisa ser alguém que vai representar todos.
13: A democracia é importante porque é um direito do ser humano de ter o livre-arbítrio, de ter uma opinião própria, de poder ser livre assim mesmo.
4: Democracia é poder dar ao povo o voto de justiça. Para mim, é você... é ser justo. Então, a gente não vive mais uma monarquia, ainda bem. Eu acho que a democracia está aí para realmente auxiliar. Para dar o poder ao povo de justiça e igualdade. Porque quando você tem a democracia, você se torna igualitário, né? Então, para mim, isso é muito importante.
2: Tá, e, portanto, o povo nas ruas, as pessoas estão afiadas, deram respostas ali na ponta da língua, falando sobre o que é democracia. Responderam ali para os nossos repórteres, espalhados por todos os cantos aqui da cidade, da capital paulista. O povo tem esta noção e sabe muito bem o que representa a democracia. E principalmente as pessoas mais velhas que lutaram em defesa da democracia, que lutaram para ter o direito de votar e escolher os seus representantes.
3: Pois é, Ronaldo, e eu acho interessante a frase que diz que na democracia, e aqui no Brasil em especial, só existem dois momentos em que todos são iguais, na morte e no momento em que você está dentro de uma cabine, porque não existe cor de pele, não existe religião, não existe renda, todo mundo, a partir do momento que está dentro daquela cabine de votação, é igual e o voto tem o mesmo peso, independentemente se você é um cidadão comum, se é um político, se está em algum cargo de liderança, não importa, dentro da cabine de votação, todos nós somos iguais e todos os nossos votos têm exatamente o mesmo peso.
2: Com certeza, isso é muito importante. Muito bem, o nosso Vota São Paulo de hoje fica por aqui. Agradecemos a você, Beatriz Moreno, pela participação e pela presença, falando um pouquinho sobre a cobertura das eleições na TV Alesp e sobre a Festa da Democracia. Muito obrigado.
3: Eu é que agradeço, Ronaldo. Sempre muito bom. E lembrando que essa festa continua e a gente conta com a presença de todos os brasileiros, todos os paulistas, no dia 25 de outubro, né?
2: Com certeza. Estaremos ao vivo na cobertura do segundo turno das eleições aqui na telinha da TV Alesp. A você em casa, o nosso muito obrigado pela audiência, um forte abraço e até o próximo programa Vota São Paulo.

0: barulho já indica. Voto confirmado na urna que não é apenas um microcomputador. Ela representa e tem um papel importante e relevante no processo eleitoral.
1: Nosso modelo de urna eletrônica, sistema eleitoral, tem mais de 30 camadas de segurança. Então não existe aquela conversa de que se o hacker invade o Pentágono, se o hacker invade o meu banco, eu fui vítima de um golpe do banco, é porque você de alguma maneira fraquejou, você de alguma maneira não controlou a sua conta ou as suas redes sociais e elas foram invadidas e aí a sua senha foi roubada. E o primeiro elemento dessa segurança, dessas camadas que a gente fala da urna eletrônica, é que ela não está ligada à internet, conectada à internet.
0: A urna eletrônica registra e contabiliza os votos de forma segura.
1: Aquela fonte de armazenamento dos dados, né? Aquele microchip, aquele disquete, aquele negócio que vai ser retirado da urna eletrônica, aquela fonte de armazenamento, é que vai ser enviada para o TSE e o TSE vai fazer a apuração. E o TSE faz só a apuração. O TSE faz a soma dos votos. Então também o hacker não consegue invadir o sistema do TSE para mexer nos votos. Outra coisa aqui, mais uma camada de segurança. Termina a votação às 5 horas da tarde, cada urna eletrônica emite o boletim de urna, que é aquele, como se fosse um extrato antigo de banco, aquele papel mole, que fica fixado lá na porta da zona eleitoral, né? Da sessão eleitoral, de cada porta de sala de escola. E aí o eleitor pode conferir aquele boletim de urna que está lá na sala da escola que ele votou, com o mesmo boletim de urna que foi contabilizado pelo sistema do TSE. E tem que bater 100%. Então, essa é mais uma das camadas de segurança, ou seja, não houve nesse caminho nenhum tipo de invasão, nenhum tipo de fraude. Então, e são mais de 30, a gente falou aqui de 3 ou 4, são mais de 30, a gente pode ficar tranquilo e pode ficar satisfeito que o voto que é dado na urna eletrônica é o voto que é contabilizado, apurado pelo TSE e depois divulgado o resultado.
0: Mas depois de apertarmos a tecla de confirma, voto registrado e contabilizado, uma pergunta.
2: Para onde vai o meu voto?
3: Para onde vai meu voto?
4: Para onde vai meu voto?
5: O voto do cidadão, ele é muito mais que um dever de ir às urnas no primeiro domingo de outubro, né? Ele vai além disso. Ele é um poder, ele é o poder que a população tem de escolher seus representantes, né? Que não só farão leis, mas fiscalizarão também, né? Farão o controle, né, do poder.
0: E quando falamos em poder, é importante entendermos a tripartição dos poderes. Isto é, uma estratégia de desconcentração do poder político que visa evitar a tirania e o abuso de autoridade. Essa teoria propõe a divisão do poder estatal em três esferas independentes, porém harmônicas. O poder executivo, que administra, o poder judiciário, que julga, e o poder legislativo, que legisla e fiscaliza os demais poderes.
5: A importância do voto, o poder do voto, que significa o voto, é sim o controle, né, o poder do cidadão de exercer o controle social, né, da coisa pública, né, da democracia, inclusive do que se dará com a nação a partir de então.
0: E é a partir de então que surgem as inúmeras dúvidas, do longo caminho do voto até chegar nas escolhas e decisões do dia a dia da população.
1: Quando a gente pensa aonde vai o meu dinheiro quando eu votei, lógico, se a gente falar de poder legislativo, cada parlamentar que foi eleito tem a sua bandeira. Tem uns que defendem a educação, tem uns que defendem a saúde, tem uns que defendem o meio ambiente, o direito dos animais, proteção animal, proteção das minorias. Então, cada parlamentar tem a sua bandeira e aí o eleitor tem que seguir, tem que fiscalizar se esse parlamentar está cumprindo aquela bandeira, está fazendo aquele trabalho que ele se comprometeu a fazer. Isso no legislativo.
0: E as expectativas depositadas nas escolhas no momento do voto? E se o meu candidato não for eleito?
1: O nosso voto vai para as pessoas que nós escolhemos. Muitas vezes essas pessoas são eleitas, então a gente tem que cobrar que elas façam aquilo que elas prometeram, aquilo que elas assumiram o compromisso de fazer. E se o meu voto foi para alguém que não foi eleito, e de alguma maneira essa pessoa continua sendo importante, eu posso trabalhar para que na próxima eleição essa pessoa tenha êxito e consiga ser eleita.
0: O voto vai muito além do candidato escolhido e depois eleito. Ele vai para o representante da população, que vai se preocupar com a saúde, com os transportes, com a segurança, com o meio ambiente, com a educação, com as políticas públicas. Vai ocupar os espaços de debate em defesa do povo e votar o orçamento, por exemplo. Aquele que vai defender por uma melhor qualidade de vida de todos nós, tanto no país quanto nos estados.
1: A nossa participação política não é só no dia da eleição. A gente tem, nesse ponto, a politização é muito importante. Não briga de lados políticos, não, mas a politização. Por quê? Porque a gente tem que acompanhar justamente o exercício do mandato daquele que foi eleito. Independentemente do candidato que eu votei ter sido eleito ou não, às vezes a gente vota em alguém que acaba não sendo eleito. Eu tenho que fiscalizar os que foram eleitos.
0: Por isso é importante conhecer as propostas, o histórico, a vida dos candidatos e candidatas, para saber o que você pode esperar do seu representante, independente da área que você escolha. Pode ser, por exemplo, a área da causa animal, da segurança pública, do meio ambiente, do esporte ou no que se refere a políticas públicas mais gerais.
5: Votando com consciência, você vai ter o seu representante, seja da sua área, seja, né, um representante a nível de políticas públicas mais gerais, que vai, né, exercer a sua representação dentro da casa parlamentar.
1: Pesquisar o passado do candidato que escolheu, acompanhar as realizações dele, saber o que ele prometeu e aquilo que ele cumpriu, e se não cumpriu, como não cumpriu, por que que não cumpriu. E aí firmar o voto. Não é votar, sair votando em qualquer um.

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3: Olá! Se você acha que o agronegócio está longe da vida de quem mora nas grandes cidades, é hora de mudar essa percepção. Porque mesmo quando a gente não percebe, o campo está presente muito mais do que faz parte da nossa rotina. Na comida que chega à nossa mesa, na tecnologia que ajuda a produzir mais, no agronegócio, até na energia e nas novas profissões que estão surgindo no setor. E é justamente para olhar para esse universo de uma maneira mais próxima, mais humana e também mais curiosa que o Campo Paulista está hoje aqui no GAF. O Global Agribusiness Festival reúne aqui em São Paulo diferentes personagens ligados ao agro. Tem gente que planta, gente que investe, gente que transforma alimentos, gente que usa tecnologia para produzir e, claro, gente que pensa no futuro do agro. E hoje é essa a nossa missão. E é justamente isso que eu vou descobrir junto com você de casa. Você, que é nosso convidado especial. Eu sou Vinícius Weiner e o Campo Paulista começa agora, direto do GAF 2026. Vem com a gente!

0: E se tem uma coisa que fica clara por aqui, é que falar de agronegócio não é apenas de produção. Tem tecnologia, tem gente, tem dinheiro, pesquisa, comportamento e tem muita história por trás do que chega até a nossa mesa. E agora a gente vai conhecer um pouco mais desse universo pelo olhar de quem está ligado diretamente à produção. Esse é o nosso assunto agora com o nosso convidado especial. Bora lá! O Luiz Roberto entende muito de produção no Brasil, principalmente na região sul. Mas ele está aqui hoje como palestrante e ele vai falar não só do Brasil, mas de outros países também, né, Roberto? Afinal, como é que está, Luiz, essa produção da gente? Quando se fala em produção hoje no Brasil, você é do setor da carne, né?
1: Setor da carne.
0: Como é que estamos?
1: Nada mais, nada menos que o Brasil, né, em ano de 2025, nós alcançamos como sendo o maior produtor de carne bovina do mundo. Ultrapassamos os Estados Unidos, que era sempre o maior, era sempre o líder, né? E em 2025 a gente bateu todos os recordes de produção. E devemos bater em 2026 também.
0: E como é que está sendo hoje essa rotina de quem produz no campo, por exemplo?
1: Olha, o campo está vivendo um grande desafio. A pecuária brasileira está vivendo um bom momento, né? Bastante diferente dos grãos. Eu sempre defendo que a pecuária é uma lavoura de carne. A gente trabalha muito em cima disso, é uma lavoura de carne. E eles, mesmo hoje, nós estando com a carne brasileira como a carne mais barata do mundo, ainda a carne, a produção da carne, da lavoura de carne, ainda é uma das boas opções que o nosso produtor brasileiro tem.
0: E o que mudou, Luiz, na produção rural nos últimos anos?
1: Mudou muito em genética, mudou nutrição. Olha, a gente fala hoje em nutrição de bovinos, né? Se fala em nutrição de pessoas, se fala em nutrição de plantas. E primeiramente ainda se fala em nutrição de solo. A nutrição de solo, depois da planta e dos animais, isso mudou nessas últimas duas, três décadas, evoluiu muito. O Brasil hoje... ele ocupa um lugar que deveria realmente estar. E ele, naquela linguagem que não se diz, né, eu vinha para cá, vinha passando ali, o autódromo de Interlagos me veio a Fórmula 1. É, pensando na Fórmula 1, a questão da carne no Brasil, nós ainda recém estamos na volta de aquecimento dos pneus. Tem muita coisa boa para vir pela frente.
0: Bom, em falar em pela frente, tem um assunto que a gente está falando aqui no programa com outros especialistas, é sobre tecnologia, né? Como é que está a tecnologia hoje para os pequenos produtores, os médios também? É uma realidade já ou ainda é algo mais distante?
1: A tecnologia no campo, como um todo, ainda é um pouco distante. Mas o Brasil vem já. Hoje nós temos aqui, no Trópico, né, no Centro-Oeste, nós temos grandes confinamentos. Porque o que deve de acontecer a nível Brasil? Cada vez mais produção de grãos, os grãos viram biocombustíveis e o resíduo desses biocombustíveis viram alimentação para os animais para virar proteína. Tá? E isso vem na nutrição. Os animais têm muita tecnologia empregada, vem em termos de maquinário, mas para o pequeno produtor tem alcance. Mas a pecuária cada vez está caminhando mais para o lado dela empresarial. E muita gente que é do grão está olhando para o grão porque o bovino ele é um reciclador de nutrientes. Então ele melhora o solo, o resíduo que os bovinos produzem volta para o solo como adubo orgânico, que volta para fazer grão, que volta para fazer o biocombustível e que volta para a alimentação do bovino. Então, ainda está um pouquinho distante do pequeno produtor, mas já temos a evolução da pecuária brasileira nos últimos anos é um perigo. E eventos assim como esses aqui vêm muito a contribuir. Eu tenho o privilégio de poder participar. Participei um em Goiânia há 15 dias atrás, participo em Ribeirão Preto anualmente. Então, a tecnologia vem caminhando a passos largos.
0: E como é que vocês, produtores, estão conseguindo, ou pelo menos pensando, né, e tentando colocar em prática, aumentar a produtividade sem deixar de lado a sustentabilidade?
1: Eu acho que, assim, ó, no Brasil, falar em sustentabilidade, principalmente na carne, é chovendo molhado. Porque a gente tem Anda em outro, a gente anda em outros países, não tem nada disso de reserva legal, né? Aqui a gente preserva, produz muito e é muito preservado. Essa é a questão da sustentabilidade, que eu estava te comentando agora sobre a questão do adubo orgânico, né? Volta tudo. Isso aí, isso aí o Brasil dá aula.
0: E qual é a importância da assistência técnica para quem produz? Porque muita gente tem essa dúvida, né? Ou às vezes não tem esse apoio. Como é essa situação?
1: A assistência técnica é o que foi o divisor de águas, né? Porque a gente não sabe o quanto não sabe. Então, eu acho que sim, nós temos a Embrapa, que fez um trabalho maravilhoso, né, desde a década de 70. Né, e com isso tem, no nosso estado lá, nós temos a Emater, e tem tantas outras. Hoje nós temos o Senar, nós temos o Sebrae, que dão o suporte, né, que vem dar o suporte para o produtor, que é o que fez a evolução do Brasil. Mas pensando bem, nós ainda temos muito que evoluir. O mundo realmente tem que ficar de olho pelo Brasil, porque nós na carne vamos assumir essa liderança aí, né? Vamos fazer a volta mais rápida e assumir a ponta.
0: Mas para isso tem desafios, né? Qual é o maior desafio hoje para o produtor em relação aos próximos anos? Que a gente tem vários desafios, começando pelos naturais, né? Aí a gente tem um clima que está cada vez mais instável, né? Nem a previsão está mais acertando, não consegue mais acertar. Mas tem outros desafios também. Mas qual é o maior, na sua opinião?
1: O maior desafio, no meu entendimento, é pessoas. Esse é pessoas. O ano passado eu fui com um grupo até aqui próximo a São Paulo e nós estivemos no interior, pelo Texas, e aí o pessoal conversando e tal, a escassez do gado. Disse assim, por que o senhor não tem mais pecuária? Ele cria, vai fazer o bezerro. Ele disse assim, vocês vão vir aqui me ajudar a cuidar? O maior desafio da pecuária, é, para mim, muito claro, está nas pessoas. As pessoas cada vez menos comprometidas, cada vez menos querem ficar no campo. Eu tive a oportunidade de outros anos também conhecer a pecuária na Nova Zelândia, na Inglaterra, na Escócia. E ele cada vez mais, a gente vê o grande desafio da pecuária está nas pessoas. Por quê? Vou pegar o exemplo de suínos. Uma matriz, uma mãe, ela te dá 20 e poucos leitões em cada gestação. 10 vacas vão te dar no máximo 5, 6 bezerros. Vive uma gestação onde em bovinos é 1.000 dias, não a gestação, mas é 1.000 dias o processo, até de começar o período de gestação. Nos suínos é 200 e pouco, e nos aves é 60, 70 dias. Então a produção é muito longa e cada vez mais precisa desta mão de obra. Não tem como atender na pecuária, eu vou atender em home office. Não existe isso.
0: Agora, por exemplo, para a gente encerrar, você trouxe, né, boas notícias, dados interessantes em relação ao Brasil e, por exemplo, outros países, né, quando se fala em produção de carne. Que dados foram esses que você apresentou aqui no evento?
1: Não, a gente vai apresentar daqui a pouquinho, mas é o seguinte, o Brasil tem uma possibilidade de se manter na produção. O maior produtor de carne bovina do mundo, a maior indústria da carne, né, no mundo de carne bovina, de proteína, é do Brasil, né, e nós temos ainda uma opção de crescer em muito, muito, muito, muito, baseado nos outros países que têm problemas climáticos muito sérios. Eu venho de uma região sul, né, onde a gente, nos últimos 5 anos, tivemos 3 episódios graves de enchente e 2 de estiagem. Então, realmente, o clima está judiando bastante, ele está castigando o produtor. Mas mesmo com tudo isso, o Brasil é bom demais.
0: Que bom, né, Luiz? Obrigado, tá, pela entrevista. Bom evento aí pra você. A oportunidade foi nossa, tá? E a gente segue aqui pelo GAF, tá, trazendo outras boas notícias, conversando com outros especialistas, porque tem muita coisa pra gente falar. Você viu que o Luiz já falou de produção, né? Exportação, dados positivos. Quem sabe, né, se no próximo ano a gente tá aqui com mais notícias legais. Vamos continuar passeando, tá, Luiz? Obrigado, então. A gente continua passeando aqui pelo GAF.

0: antigamente a imagem do campo era associada basicamente ao trabalho braçal, hoje a tecnologia já está no meio da plantação. Drones, dados, sensores e a inteligência artificial estão mudando a forma de produzir. Nossa conversa agora é sobre tecnologia no agro. Para saber das últimas novidades, nós temos um convidado especial nos esperando logo ali na frente. Bora lá conversar com ele. Matheus Kaiser Campos é o cara do marketing, que entende também muito de tecnologia. Afinal, ele trabalha na maior empresa, né, de tecnologia no país, quando se fala nesse mundo agro. Matheus, quando a gente fala de tecnologia no mundo agro, a coisa está indo muito rápida, né? O que, que a gente tem de novidade? Como é que vocês estão avaliando o que está surgindo no mercado e a necessidade hoje, por exemplo?
1: Certeza. Então, para esse mercado agrícola, a gente traz um novo pulverizador esse ano. A gente já lançou ele nas principais feiras, na AgriShow, Ribeirão Preto, também na nossa feira em Campinas. Pulverizador, linha 400R, com aplicação seletiva. Então, o que é aplicação seletiva? Essa máquina, ela consegue ver e detectar as ervas que a gente tem no campo e aplicar só nas que estão causando algum mal na nossa cultura. Então a gente consegue ser sustentável, economizando produtos e muito mais assertivo. E como que essa tecnologia funciona? São câmeras de alta resolução, muito similares a esses nossos celulares mais modernos, que elas leem a erva, interpretam se aquela erva deve ser aplicada ou não e aplicam sobre ela. Isso deslocando em até 25 km por hora. Então velocidades rápidas para um equipamento tratorizado, né, um equipamento autopropelido, e a gente conseguir pulverizar sobre essas ervas, conseguindo reduzir insumos aplicados no campo, reduzir água e também o produtor conseguir fazer muito mais trabalho durante esse dia. Então essa máquina entrega um grande diferencial conectado a essas tecnologias que o nosso produtor busca.
0: Ou seja, é uma máquina que é essa que está aqui gigantesca atrás da gente, é impressionante, inclusive a dimensão dela, né? Ela faz o trabalho que um olho humano, por exemplo, faria, né? Algo que no passado era quase impossível até da gente imaginar, né?
1: Exatamente. Ela faz a detecção muito similar a um olho humano e consegue fazer toda essa avaliação e fazer uma pulverização realmente adequada. Então, quando o produtor olha para isso, para conseguir economizar insumos dentro da sua fazenda, então utilizar eles, a gente sempre fala de uma forma mais racional. Realmente utilizar onde precisa, essa máquina entrega toda a tecnologia e toda a performance que o nosso produtor busca.
0: Essa tecnologia, Matheus, por exemplo, ela já está meio que preparada para essas mudanças climáticas, né, que nós estamos enfrentando. Por exemplo, agora há pouco eu estava gravando, ó, tive que colocar até aqui o casaco, né, você também colocou uma roupa mais aquecida, porque começou o tempo a mudar, né, esfriou de repente aqui dentro do evento e agora há pouco estava sol, né? Então assim, ela também é adaptada para outras regiões do país?
1: Sim, ela tem, oferece todo um conforto operacional, então eu consigo controlar toda a temperatura do operador dentro da cabine e que nem eu comentei inicialmente. Então essa parte da sustentabilidade é realmente utilizar os produtos no local que eles precisam ser utilizados e até menos água, né? A gente sabe que para desenvolver a agricultura a gente precisa de água, precisa controlar as malezas, a gente fala, né, que atacam aí as nossas culturas, a gente conseguir produzir alimentos. Então essa máquina, ela é o principal parceiro do produtor, ela consegue te entregar isso de uma forma automática, então o operador não precisa ter muita interação com ela, mas ela te entrega isso de uma forma sustentável e, o que é mais importante, ela te entrega toda essa informação no teu celular. Então, se tu quiser acompanhar essa máquina à distância, ver o que ela está operando e se a recomendação que tu fez para ela está certo, você pode acompanhar de qualquer lugar, porque ela também entrega essa conectividade e essa gestão de dados. Então, você faz toda a operação que você quiser, você avalia essa sua operação e se você está fazendo da forma que você recomendou, do local que você quiser. Ou eu tenho uma consultoria agronômica que está a 200 km da minha fazenda, ela consegue em tempo real dizer se a minha operação está exatamente conforme foi a recomendação desse profissional.
0: Ou seja, Matheus, a tecnologia hoje ela ajuda inclusive o produtor a tomar decisões, né?
1: Exatamente.
0: Que antes levava muito tempo.
1: Certeza. Antes, às vezes, o nosso produtor fazia uma operação, não tinha certeza dessa operação no final do seu dia e ele só ia descobrir alguns dias depois se deu certo ou não. Aqui não, ele avalia em tempo real, no milésimo de instante de operação, e se não tiver certo, ele pode passar uma nova recomendação, às vezes até pedir para parar, porque a gente sabe que o produtor, ele realmente quer investir o seu dinheiro no local certo. Então, os nossos equipamentos buscam trazer essa tranquilidade de você está fazendo do modo certo, você tem esses dados registrados, então eu posso fazer uma análise. É quase o relatório de uma empresa. Então a máquina te entrega o relatório da operação dela. Ela te diz, ó, fiz conforme você queria e te entrego isso aqui com uma qualidade diferencial de mercado, onde você consegue fazer essa interpretação e avaliações futuras, ver se a minha empresa operou da forma correta.
0: E quando se fala em tecnologia, o que que os produtores hoje aqui no Brasil procuram mais ou querem mais saber? Onde é que eles estão ali de olho quando se fala em tecnologia no mundo agro?
1: Então, as tecnologias, elas são todas voltadas a isso, a fazer a operação da melhor forma possível, economizar os insumos que ele tem dentro da fazenda, então aplicar eles realmente no local certo e também ter essa confiança, confiabilidade. Além disso, também um equipamento que ele esteja operacional nessa fazenda na hora que ele precise trabalhar. Então, é que nem um veículo que a gente tem. A gente gosta de ter confiança. Então, a máquina também precisa disso. A gente fala muito em janela, né, de produção, janela de plantio, janela de colheita, janela de pulverização, que é o quê? No momento que a minha máquina precisa operar, isso tem que estar adequado, ela tem que estar entregando o máximo possível.
0: A tecnologia hoje, ela consegue realmente evitar desperdícios?
1: Sim. Isso é um dos nossos principais quesitos, então. Tornar o produtor mais rentável, mais sustentável e mais adequado a essas tecnologias modernas que estão vindo e também trazer isso de uma forma mais fácil. Então a nossa máquina, ela também traz isso. Uma operação simples, confortável e o mais adequado ao que o nosso produtor busca.
0: E aí vocês estudam muito a tecnologia, vocês estão inclusive ligados com o que está acontecendo lá fora do Brasil, né?
1: Sim.
0: No mundo agro também. E aí, por que que os produtores eles precisam estar ligados a essa questão da tecnologia? Por tudo que vocês já sabem, que vocês querem trazer aqui para o mundo agro no Brasil. Por que que é importante ficar de olho nisso?
1: É, a gente precisa estar de olho na tecnologia, porque um dos principais quesitos é a gente estar indo olhando quem consegue produzir alguma coisa a mais. A gente sempre diz, né, o que a gente tem que buscar é quem está vencendo, ou ver o que acontece de diferente. Então, o Brasil é o berço da produção mundial hoje. Então, a gente consegue ver isso, a gente tem um centro de pesquisa aqui no Brasil também, em Indaiatuba. Então, ele é muito importante também para a gente conseguir desenvolver uma tecnologia nacional. A gente sabe que o Brasil tem tamanhos continentais, então isso é muito importante. A gente tem um equipamento que tem a performance adequada num clima subtropical, né? Então, isso é muito importante para a gente conseguir entregar esse diferencial para os nossos clientes.
0: Matheus, e a inteligência artificial, que o mundo inteiro fala sobre isso, já faz parte também das discussões ou do mundo real agro?
1: Certeza.
0: Como é que
1: faz
0: tá
1: parte.
0: Isso?
1: Nessa máquina, ele traz a inteligência artificial com a detecção de plantas. Então, essa máquina tem uma tecnologia que a gente chama, que é o Seed Spray Geração 2, que faz o quê? Ele detecta ervas e aplica sobre elas. Isso com inteligência artificial, que ele sabe diferenciar uma cultura de soja, de milho, de algodão, de uma erva daninha. Então, a máquina faz isso realmente com inteligência artificial, aplicando somente sobre ela. A gente também tem um lançamento dos últimos dias, que é o Operation Center, que é essa nossa plataforma de gestão de dados. Ela traz também inteligência artificial, onde eu consigo utilizar ela para buscar informações. Então eu quero comparar produtividades da minha cultura, de vários espaços, talhões que a gente chama. Então, se eu quero comparar dois talhões, eu peço para a inteligência, ela traz os dois e me informa esses dados, onde eu fui mais produtivo, onde foi menos, e recomendações para mim conseguir ser mais produtivo novamente. Então, a inteligência, ela está hoje no nosso mundo, ela está nas máquinas, ela está também nos nossos sistemas operacionais para trazer essa maior segurança, maior performance e também facilidade aí no dia do produtor. Então, tornar também essa decisão mais assertiva e realmente com base de dados, né? Porque o que a gente tem dados para conseguir ter referências é o que nos ajuda aí a tomar as decisões mais

0: tudo que essas máquinas ajudam vai parar na nossa mesa, né, do
1: certeza.
0: Consumidor. Isso é importante também, né?
1: Certeza. Todo mundo quer ter uma comida de forma adequada, sim, uma comida com custo adequado e também no momento certo, né? Então, ela vai trazer essa qualidade na nossa alimentação.
0: Obrigado então, tá, Matheus? Até a próxima. E a gente segue aqui passeando pelo GAF, vendo mais tecnologia e o que está acontecendo nesse evento GAF, que é um dos principais e maiores do nosso país quando se fala em tecnologia e agro também. Vamos seguir.

0: produzir também é planejar. E para muitos produtores, ter acesso a recursos para investir em equipamentos, tecnologia e produção faz parte desse planejamento. Mas para isso, é preciso entender bem do crédito rural. Qual é a importância do crédito para o produtor rural, hein? Quais são os principais destinos desses recursos? E o que um produtor precisa considerar antes do financiamento? Dúvidas frequentes para qualquer produtor ou para quem sonha em entrar no agro. Bora então conversar com outro especialista no assunto, porque tem muitas dúvidas pela frente, mas nós vamos ajudar vocês de casa. O Pedro Freitas é um especialista em investimentos e sem investimentos, né, Pedro?
1: É.
0: O agro não vai para lugar nenhum.
1: Não vai. Sem crédito, não vai.
0: E aí, como é que é hoje essa facilidade? Existe uma facilidade? Porque produtores do Brasil inteiro, dependendo da região, é bem diferente, né?
1: Sim. Acho que ao longo dos últimos anos a gente teve um crescimento do agronegócio muito acima do crescimento do PIB do Brasil. Então, se a gente olhar numa janela de 20, 15, 10, 5 anos, o PIB do agro cresceu o dobro do PIB do Brasil na média, né? E o agro, você precisa comprar o insumo para plantar semente, defensivos, plantar, a planta nasce, cresce, você colhe, trabalha, vende, recebe e paga. Isso aqui é o quê? É capital intensivo empregado no agronegócio, de um setor que cresce muito. Então, cada vez mais você precisa do quê? Mais capital. Para ter mais capital, você precisa do quê? Mais crédito. Nos últimos anos, você vê essa transformação do crédito no agronegócio. Então, muita coisa acontecendo de novidade, né? E aí eu estou falando nos últimos anos, eu falo de 10, 15, 5 anos atrás. Você vê um setor que era muito financiado por linhas tradicionais do governo, depois a cadeia começando a financiar esse setor através do crédito que as indústrias dão nos produtos, do crédito que a distribuidora dá, do crédito que a revenda dá. Depois você vê as tradings também dando crédito para o quê? Originar o grão que ela quer originar. Não é crédito. No final, você está antecipando dinheiro para ter o grão depois. Daí é crédito. Depois você vê os bancos privados também aumentando muito sua exposição nas suas carteiras de agronegócio. E você também vê o mercado de capitais tendo uma participação muito relevante ali nessa fatia de financiamento, nesse montante de financiamento que o agro demanda, né? Então, o setor teve que se reinventar ao longo dos anos e buscar novas fontes de financiamento para fazer frente a esse crescimento do passado, e vai precisar continuar se reinventando, inovando, acessando novas linhas, buscando novas linhas, se profissionalizando mais para conseguir ter esse capital que vai ser necessário para o crescimento que vai acontecer.
0: Qual é o conselho que você daria para o produtor? Estou falando do grande, principalmente, o médio também, né? Para começar, eu quero começar a investir, eu tenho medo, eu não sei por onde eu vou, porque também é um medo da grande maioria, né?
1: Sim.
0: Muitas vezes o mercado ele fica travado. Mas aí, por onde começar? Qual é o conselho que você daria?
1: A gente gosta de... A gente está aqui hoje num evento para juntar a cidade com o agronegócio, né? E a nossa função aqui é trabalhar o pilar financeiro do evento, né? Trazer educação para a gente aproximar o mercado financeiro do agronegócio e o agronegócio do mercado financeiro. O principal conselho que eu dou para o produtor, para a empresa do agronegócio, é tentar trazer governança para o negócio dele. Trazer transparência, mostrar os números, se abrir para o mercado, ser muito transparente com os stakeholders. Esse tipo de relacionamento vai aumentando a confiança, vai melhorando a cabeça de crédito e vai começando a trazer um perfil de endividamento ali melhor para essas companhias, né? Então, acho que o primeiro lado é esse. O segundo é tentar trazer a dívida certa para o seu negócio.

0: Poste. Dá um exemplo. Fazer um investimento que vai ter um prazo de retorno de 3, 4, 5 anos com capital de curto prazo, não faz sentido. É igual colesterol ruim, entendeu? Não faz sentido. Então, tentar adequar o crédito que ele vai tomar para o que ele vai fazer. E ser um crédito que seja adequado para aquela atividade que vai gerar aquele retorno.
1: Bom, quem já é grande está nessa situação aqui em cima, né? Mas temos os pequenos produtores que estão aí iniciando, já estão no mercado há muito tempo. É a mesma recomendação, porque eles sonham em crescer também. Esses recursos, por exemplo, de vocês, eles estão disponíveis também para qualquer um? Como é que funciona o mercado?
0: Eu acho que uma coisa que a gente gosta de fazer, a gente não pensa no produto como um fim, e sim como um meio. O fim é o quê? A educação. Então, da questão do pilar financeiro, o produtor ele já tem esse pequeno, médio que você citou, ele já tem tantos riscos, né? Vai chover, não vai chover, vai ter praga, não vai ter praga, vai produzir, não vai produzir. Então já tem tantos riscos da porteira para dentro,
1: Sim.
0: tantas variáveis, que a gente entende que trabalhar o lado de manutenção da margem do negócio é importante. Então a gente ajuda muito nesse aspecto da educação financeira, como usar instrumentos financeiros para travar sua margem, não especular se a commodity vai cair ou se vai subir, que sim, pô, tá dando uma margem bacana, vamos travar, vamos fazer isso daqui, vamos garantir margem, vamos trabalhar bem o nosso caixa, vamos trabalhar bem o nosso passivo. Então, acho que o jeito que a gente gosta de trabalhar é desse jeito, é tentar educar para que ele consiga achar a melhor ferramenta do mundo financeiro para suportar a estrutura que ele precisa dentro do negócio dele.
1: Qual é o maior erro que os grandes produtores cometem hoje quando se fala em mercado e tudo que você está falando?
0: Acho que tem alguns. Acho que um é gestão de risco, que é isso que eu estou falando. Então, especular e tomar uma invertida de mercado e perder o resultado do ano numa especulação. Acho que outro é olhar muito patrimônio e não geração de fluxo de caixa. Também é uma vertical importante. Como é que você vai olhar a sua geração de caixa e não patrimônio? Esse foi um erro comum aí nos últimos anos. Então, eu diria que gestão de risco fluxo de caixa e custo caixa que está atrelado, né? Produzir com custo baixo, ser sempre muito eficiente, eu acho que são os três pilares ali para que esse produtor possa crescer e ser sustentável ao longo dos próximos anos.
1: Pedro, para a gente encerrar, a gente está numa fase muito difícil, o país como todo o mundo, né? Principalmente o mercado financeiro. Não só no Brasil, mas fora também. Todos os mercados dependem uns dos outros. A gente aprendeu isso há pouco tempo, né? Na prática. Qual é a avaliação que vocês fazem ou estão fazendo do futuro hoje? Quando se fala em financiamento, essa questão econômica no país e o agro, porque o agro também está aqui dentro, né? Das grandes cidades. Qual é a avaliação que vocês estão fazendo? Vocês já têm, por exemplo, nós, nos jornalistas, temos uma previsão do tempo. Vocês têm uma previsão no mercado, assim, para longo prazo?
0: Acho que primeiro que o agro eu gosto de desmistificar, eu não gosto de falar do agro de uma forma única. Eu acho que tem
1: Sim.
0: vários agros dentro do agro, né? E cada agro dentro do agro tem o seu ciclo de commodity. De forma geral, a gente enxerga o agro uma visão não de curto prazo, mas uma visão estruturante de médio e longo prazo. A gente vê o agro com bons olhos. Por quê? A população do mundo vai crescer e o mundo vai demandar bioenergia, né? Então, no que isso daqui se traduz? Maior demanda por alimentos, grãos e commodities agrícolas. Quando a gente olha para o Brasil ele tem recursos hídricos, recursos naturais, hídricos, terra, disponibilidade de crescimento de terra, tem produtividade alta, custo caixa barato. Então, o Brasil, na maior parte das commodities, é o lugar que está mais bem posicionado em termos de mundo para suportar essa demanda que vai acontecer. Então, de forma geral, e aí, obviamente, entendendo os ciclos das commodities, a gente gosta de ter uma visão de médio e longo prazo positiva, estruturalmente falando.
1: Então, boas perspectivas, né,
0: Com
1: Pedro?
0: certeza.
1: Obrigado, então, pela entrevista, tá, Pedro? A gente segue, então, pela feira, tá passando mais, mostrando mais, falando de tecnologia, tem muito assunto novo pela frente. Vamos seguir. Até aqui a gente já descobriu que o agro está muito além da porteira. Tem tecnologia, planejamento, conhecimento e, principalmente, pessoas. Mas a produção precisa virar renda, precisa chegar ao consumidor e também precisa conversar com um mundo que está cada vez mais atento à origem daquilo que consome. E no segundo bloco do Campo Paulista, a gente vai continuar essa conversa por aqui. vamos falar de capacitação, alimentação, gastronomia e também conhecer um pouco do que o futuro reserva para o agronegócio. Não sai daí, é já já aqui no Campo Paulista.

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0: De volta ao GAF aqui em São Paulo. No primeiro bloco, a gente falou de produção, tecnologia, crédito e dos desafios de quem está no campo. Agora, a gente vai olhar para o outro lado dessa cadeia. O conhecimento, a capacitação e tudo aquilo que faz o produto do campo chegar até o consumidor. E a nossa próxima conversa começa justamente com uma pergunta. Quem está preparando o profissional do agro para o futuro, hein? Vem comigo! E se tem um lugar onde o campo e a cidade se encontram, é na cozinha. Porque antes de chegar ao prato, muita coisa acontece. Tem quem plante, quem folha, quem produza, quem transporta e quem também transforma ingredientes em comida. Mas como a gastronomia ajuda a contar essa história, hein? É o que vamos descobrir agora. Falando nessa história de gastronomia, né, eco, natureza, agro, o Anderson é um especialista do Sebrae, né, um cara que viaja São Paulo muito, principalmente na região do interior, ensinando, né, os nossos pequenos agricultores, os médios também, Anderson, porque afinal gastronomia tem tudo a ver com esse mundo aqui, né?
1: Totalmente com esse mundo, né, o palmito mesmo é um excelente exemplo, né, muito utilizado na gastronomia hoje.
0: Bom, o palmito ele tá aqui porque você conhece bem essa história aqui. Inclusive, temos pequenos, grandes produtores do estado, né? Me conta essa história aqui do palmito.
1: Bom, o palmito que nós produzimos no estado de São Paulo é o palmito pupunha. E o palmito pupunha, ele chegou meados da década de 80 em função do extrativismo da Jussara. Então, você tinha ali uma questão extrativista da Jussara, na qual você estava o quê? Derrubando a Mata Atlântica, né? Porque a Jussara, quando você corta, você mata a árvore. E a Jussara, ela participa de todo um ecossistema, né? Os frutos. Então, a pupunha veio do norte do país, da região norte do país, com esse objetivo. Então, ele é um produto cultivável. Então, você corta a palmeira, cresce, perfila e você continua trabalhando. Então, foi um produto que chegou com uma pegada já na década de 80, quando não se falava disso, de sustentabilidade e distribuição de renda, porque no Vale do Ribeiro, o que predomina é o pequeno produtor e a pequena agroindústria também de palmito.
0: Agora, Anderson, qual é a importância da gente valorizar os ingredientes que são produzidos no campo?
1: Ah, muito. Porque assim, quando você compra um palmito, quando você pega um pote de palmito, aqui não é só palmito que tem aqui dentro. Aqui você tem agricultura familiar. Então é uma família que está vivendo em função disso. Você tem cadeias produtivas envolvidas, né? Você tem a indústria, você tem todo um ecossistema envolvido, além da preservação da Mata Atlântica, né? Então, principalmente quando é da agricultura familiar, tem muita coisa envolvida e coisas positivas que chegam na mesa.
0: O consumidor está mais interessado de saber de onde o produto vem e chega até a mesa dele? Tem essa curiosidade hoje? É algo que faz parte?
1: Sim, bastante. Hoje o produtor, hoje o consumidor, ele quer saber muito a origem do produto, se esse produto ele está sendo cultivado, sendo praticado boas práticas, né? Então, uso correto de agrotóxico, usando produtos legalizados, se é de agricultura familiar, se é sustentável. Então, hoje o consumidor ele está olhando mais para o rótulo do produto.
0: E aí, essa história da qualidade, do mais natural, é o que realmente faz parte do futuro. Porque antes não era, né? As pessoas querem um alimento, tipo, quase saindo do campo para a mesa.
1: Exatamente. Isso hoje faz muita diferença. E sabe o que é bom de tudo isso? Com isso você consegue, né? Você tem agregação de valor e esse dinheiro volta para o campo. E sabe qual que é a grande vantagem quando o dinheiro fica no campo? O produtor rural do pequeno município, a nossa região do Vale do Ribeiro é formada por pequenos municípios. O produtor rural, o dinheiro que ele ganha, ele consome no município. Então você movimenta todo o comércio, toda a área de serviços do município pequeno, que é muito dependente do agricultor. Então você vê, quando você começa olhando da ponta e você vem até o início, isso que é legal, que é a cadeia produtiva. É o dinheiro que fica no campo, fica no pequeno município.
0: E o que que muda quando um ingrediente como esse aqui, por exemplo, ele ganha espaço na gastronomia? Porque aqui é um ingrediente regional, né? Como você fala, vem lá do interior, do pequeno agricultor, e aí de repente ele está aqui em São Paulo, na capital, nas grandes mesas, grandes restaurantes, sendo usado inclusive por grandes chefes, né?
1: Exato. Olha, assim, eu acredito que a grande diferença é que quando isso chega para grandes chefes, o produto ele começa a ser reconhecido pela sua qualidade. Não é simplesmente um produto que está na prateleira. E isso retorna dinheiro mesmo, né? Na renda para o produtor. É, eu acho que esse é o grande lance. E aí também é uma coisa interessante. Quando o produtor ele está sendo bem pago, você consegue fazer a sucessão familiar, porque o filho fica no campo. A gente, com isso também, envolve muitas variáveis. Uma delas seria o êxodo rural, né? Então, olha que interessante. Quando esse produto cai na mesa de um chefe, quando você gourmetiza ele, e o palmito ele é uma especiaria, ele não é uma commodity. Ele precisa ser tratado como tal, produto saudável e bom para a saúde.
0: Existe uma relação entre agronegócio, cultura e identidade?
1: Com certeza, total.
0: Só existe, não?
1: Só existe. É, um exemplo que a gente tem é o nosso selo de indicação geográfica, que é uma indicação de procedência. Para você conseguir um selo de indicação geográfica, com indicação de procedência, você tem que provar o histórico daquela produção, o saber fazer. E não é simplesmente falar, você tem que pegar registros históricos, você tem que levantar dados oficiais. Então, a indicação geográfica tem muito a ver com isso. Um exemplo que eu gosto muito de utilizar de indicação geográfica, vinho do Porto. Pisou em Portugal, o que você pensa? Vinho do Porto. Queijo da Canastra, né? Que é nosso brasileiro. Na hora você pensa no queijo da Canastra. E aí a gente está trabalhando a questão da indicação geográfica, que hoje é a única do mundo, viu? De palmito, a única indicação geográfica de palmito do mundo é do estado de São Paulo e é do Vale do Ribeira.
0: Que informação deliciosa, né, da gente?
1: Deliciosa, né? É a valorização do campo, né?
0: Agora, Anso, qual ingrediente do campo você gostaria que as pessoas ali de casa conhecessem melhor?
1: Palmito pupunha.
0: Palmito pupunha, que é de São Paulo,
1: que
0: né?
1: Que é de São Paulo, é do Vale do Ribeira. A banana todo mundo conhece, mas a banana do Vale do Ribeira, a nossa banana, ela é muito mais doce que as outras. Ela tem uma questão de ter umas manchinhas, por questão do Chile, questão climática, só que quando você tira aquela casca, é um produto maravilhoso. E outro ponto que talvez poucas pessoas saibam, o estado de São Paulo hoje é um dos maiores produtores do Brasil de leite de búfala. E o Vale do Ribeira é o maior produtor de leite de búfala.
0: Incrível isso, né? O Anderson falou que ele quer que você de casa prove, infelizmente, não dá para eu mandar aí um pedaço para vocês de casa, mas enquanto isso eu vou provando, tá, Anderson? E aí me explica uma coisa, esse palmito eu sou consumidor, inclusive, mas eu compro muito em supermercado aqui em São Paulo, mas qual é a diferença desse palmito aqui para a maioria que a gente encontra por aí? Enquanto você vai responder, eu vou provando, tá?
1: Bom, primeiro que é um palmito que ele é produzido na Mata Atlântica, um clima favorável, então a gente tem um clima quente e úmido. Outra coisa, aqui todos os nossos produtores, eles praticam as boas práticas agrícolas, então são produtos bem adubados, cuidados. Outro ponto interessante, é um produto que está preservando a Mata Atlântica e outro, é um produto predominantemente de agricultura familiar e é um produto com indicação geográfica. Quer mais alguma coisa? Tem mais ainda, hein?
0: Olha, o que ele falou aqui, gente, é verdade. Então, eu provei aqui.
1: Bom, né?
0: Vou tentar levar para quem está em casa o sabor disso aqui, né? Tentar levar. Ah, é impressionante. Parece que a gente está ali no campo, ali na roça. Parece que você acabou de tirar esse palmito ali da terra, né?
1: Exatamente.
0: E a gente sente o sabor, realmente. E o cheiro me impressionou bastante. Porque, às vezes, eu compro palmito em supermercado, mas não tem esse cheiro que está aqui.
1: Não.
0: O cheiro é muito forte, é muito a cara do campo, entendeu? É muito, né? Isso é muito interessante, de verdade. Delícia, de verdade. E aí, como é que é feito o trabalho, por exemplo, do Sebrae, que apoia os pequenos agricultores até o campo, para chegar nesse nível aqui que a gente está vendo? Eu vou comer mais, tá? Adorei, gente. Isso aqui está muito bom.
1: Bom, o Sebrae, ele trabalha com os pilares da competitividade. Então, nós trabalhamos com gestão.
0: Opa, caiu,
1: mercado e tecnologia.
0: É,
1: então, além dos nossos cursos, consultorias, ações voltadas para gestão, a gente também, por meio de parceiros, a gente não tem braço, né, mas nós temos contratos, que é o Sebrae Tech, que é uma ferramenta importante de tecnologia, além de acesso a mercados. Por exemplo, esse evento que nós estamos aqui hoje, os produtores que estão aqui, eles são subsidiados pelo Sebrae. Imagine o custo que seria para eles estarem aqui. Então, o Sebrae está subsidiando aqui, eles pagam uma quantia simbólica para estarem aqui comercializando, vendendo e buscando parcerias também. Então, o Sebrae ele está sempre do lado do produtor, do pequeno empreendedor brasileiro.
0: Que legal, Anderson. E falando nisso, eu queria encerrar com essa pergunta, porque o pequeno produtor antes achava que ele tinha grandes concorrentes. Eu estou falando dos grandes produtores. E, na verdade, hoje não é concorrência, né? Todo mundo tem o seu espaço. Eu, por exemplo, adoro comprar do pequeno produtor pela qualidade, por esse sabor que eu acabei de sentir, por esse aroma e por tudo mais. Mas eu também compro do grande produtor. Então são coisas diferentes. Ninguém disputa com ninguém, está
1: Não.
0: tudo certo, né?
1: Tem um exemplo bem interessante no Vale do Ribeira, porque a gente tem grandes produtores que exportam e agricultura familiar.
0: Sim.
1: O que que eles fizeram? Agricultura familiar hoje entrega banana para merenda escolar. Então toda a merenda escolar do estado de São Paulo e da cidade de São Paulo é banana do Vale do Ribeira. E os grandes produtores entregam no mercado e até exportam. Então convivem
0: Que
1: muito bem.
0: legal, que
1: É um
0: legal.
1: exemplo muito incrível que acontece na bananicultura do Vale do Ribeira.
0: E a mensagem que você deixa para o pequeno agricultor que está assistindo a gente no interior do nosso estado de São Paulo e outros estados também, muitos entram ali desempolgados, né, achando que não vão conseguir. É possível, né?
1: Sim, eu acho que o principal recado que eu dou para você, que é pequeno ou quer entrar, saiba que vocês vão ter apoio. Vocês têm o Sebrae que está aí, de portas abertas, e não só o Sebrae. O Sebrae não faz nada sozinho, a gente tem vários parceiros. A gente tem a FAESP, por meio dos sindicatos rurais. Então hoje existe um exército, um batalhão para ajudar você, produtor. Mas você precisa fazer o quê? Precisa nos procurar. Às vezes a gente vai atrás, mas a gente não tem braço.
0: Sim.
1: Procura um posto do Sebrae, procura o sindicato rural, você vai ser acolhido e vai ter apoio, sim, para você poder crescer de forma sustentável.
0: Que bacana, viu, gente? E aí, ó, o resultado, ó, é esse daqui que a gente está vendo, ó. Qualidade, né? Esse sabor que vem realmente do campo até a mesa da gente, tá? Anderson, obrigado, parabéns pelo trabalho, tá? Eu vou continuar aqui, gente, ó. Tenho que aproveitar isso, porque nem sempre a gente tem um palmito desse, né? A gente segue pelo garfo passeando, conversando com outros especialistas, mostrando que o agro tá com tudo, que o pequeno produtor tá cada vez maior em todo esse sentido aqui que a gente tá falando, né, Anderson? Obrigado de
1: Ótimo.
0: verdade, tá?
1: Obrigado, eu agradeço.
0: Vamos passear, gente. Seu Wilson Brockham é um dos grandes empresários aqui do nosso país e ele conhece como ninguém o agro, principalmente essas transformações, né, seu Wilson? Como é que está sendo tanta mudança no agro para conseguir ficar na liderança, para conseguir conquistar espaços e andar também lado a lado ali com a sustentabilidade? São muitos desafios, né?
2: Muitos. Obrigado pelo espaço, a oportunidade de a gente poder identificar algumas informações para todas as pessoas. E realmente o agro hoje é a bola da vez, é que está tendo bastante demanda. Nós hoje acabaremos, a minha empresa tem 53 anos,
0: Sim.
2: e nós trabalhamos com agropecuária e agricultura também. E a gente produz animais para os distribuidores parceiros, que tem um grande foco em exportação. Realmente, hoje, a tecnologia dominou o campo, a gente está tendo muitas identificações de novas modalidades, não só de controle, de sustentabilidade em relação à parte de tratamentos culturais para a agricultura, como também para a pecuária. E realmente a gente está tendo oportunidade de identificar grandes avanços nesse sentido que facilitam e nos dão a oportunidade de a gente poder utilizar menos mão de obra, que hoje é um problema geral, né, não só no país como no mundo, para poder desenvolver os nossos projetos. Realmente a gente hoje conta com um time bastante grande de colaboradores, bastante tecnificados, e cada vez mais a tecnologia vai nos chamar para que esse tipo de cultura seja cada vez mais utilizado no campo.
0: E falando nisso, seu Wilson, quais são as grandes transformações que nós podemos esperar do agro daqui para frente? É um futuro próximo?
2: É um futuro muito próximo, futuro amanhã. Porque o Brasil hoje está desenvolvendo tecnologias para produção de carnes diferenciadas, utilização de ultrassonografia para identificação de marmoreio, área do olho do lomo, gordura subcutânea, a tecnologia de reprodução, que é inseminação artificial em tempo fixo, veio para ficar. Ela nos possibilita facilidades de inseminarmos um grande número de matrizes por dia, não só no gado puro, como em cruzamento industrial também. Então, isso aí vai contribuir com que rapidamente a gente consiga melhorar a qualidade da carne produzida para a gente poder atingir novos mercados, não só no mercado interno, como mercados de exportação. Falando da carne certificada Angus, cargo que eu ocupo hoje como diretor nacional, nós estamos trabalhando abatendo, certificando animais Angus em 60 plantas no Brasil, em 13 estados e exportando para 35 países, e só não estamos exportando mais por falta de matéria-prima para produzir essa carne que hoje o mundo está demandando. Então, realmente, nós estamos num ano, 2025, 2026, tem sido anos muito promissores para a nossa atividade.
0: Como é que as questões climáticas, né, todas essas mudanças, elas estão entrando nas discussões do setor de vocês?
2: Muito, muito. Por exemplo, hoje tem estados no centro-oeste que o sul do estado está com excesso de chuva e o norte do estado com seca. Por exemplo, Mato Grosso do Sul. De Campo Grande para o sul está chovendo muito. De Campo Grande para o norte a seca está muito forte, muitas propriedades vendendo animais por falta de pasto. Então, realmente, o El Niño está fazendo o trabalho bem forte e agora nós estamos iniciando, falando em termos de agricultura, iniciando o plantio da soja, e se atrasa o plantio da soja, atrasa a colheita, atrasa o plantio do milho e safrinha. Então é uma cadeia. Realmente o clima é uma coisa que a gente não pode dominar, mas que temos que ficar bastante atentos a essas variáveis.
0: E a segurança alimentar é o maior desafio do futuro? Tem produtores, empresários que falam isso. O senhor concorda?
2: Concordo plenamente.
0: Por quê?
2: Hoje, para a gente produzir um volume significativo de animais, primeiro que os animais têm que ser certificados, rastreados, identificação de origem e todos os parâmetros exigidos pelos nossos importadores, e não só importadores, como mercado interno também. O nicho de restaurantes gourmet hoje no Brasil também tem uma importância muito grande. E esse nicho, ele exige animais com sustentabilidade, com rastreabilidade, com bem-estar animal. Então, todas as exigências que os países importadores, o mercado interno hoje também exige. Então, realmente, quem quiser produzir animais para obter valores superiores ao valor, vamos dizer assim, da carne commodity, que hoje é na faixa de $5.500, $5.800 a tonelada, vai ter que se adequar a essas novas normas de identificação, sustentabilidade, rastreabilidade, para poder agregar maior valor ao seu produto.
0: Só acredita que o Brasil tem potencial de verdade para ampliar a participação no mercado internacional?
2: Ah, com certeza, com toda certeza. Eu falo o seguinte, isso aí dá para... Eu falando isso, vocês já vão entender qual é a minha opinião. A gente usa o termo que vai bater o pênalti na cara do gol. Muito bem. Então, o segmento pecuário no Brasil hoje, ele vai bater o pênalti, está na cara do gol, com diferencial, não tem goleiro.
0: E o consumidor, qual é o papel dele nessa transformação?
2: Na verdade, o consumidor está cada vez mais exigente. Eles estão identificando as marcas, os cortes de melhor qualidade, tentando comprar dentro de um valor mais acessível esses cortes. Então, o consumidor, ele é cada vez mais entendedor do produto, mais exigente, e nós temos que fazer tudo para atender o consumidor, que é ele que gera a roda e ele que nos sustenta dentro da atividade.
0: E qual é a mensagem final que o senhor deixa para quem está começando ou querendo começar no agro nesse momento?
2: Eu acho um momento extraordinário, muito diferente do que eu comecei há 53 anos atrás. Hoje nós temos acesso à tecnologia, nós temos acesso a equipamentos, nós temos muitas empresas terceirizadas, prestadoras de serviços, parceiros, que eles fazem praticamente todas as atividades. Todas as atividades hoje de uma agropecuária podem ser terceirizadas com empresa de alto gabarito. Então, hoje está muito fácil a parte de colheita, transporte, inseminação, a vacinação, isso tudo pode ser hoje contratado através de empresas terceirizadas. Então, na verdade, hoje o empresário rural ele tem que ficar mais é na gerência das atividades que eventualmente parceiros, prestadores de serviços vão expor dentro da sua propriedade.
0: Obrigado então, Tássio, pela entrevista. Parabéns, tá? Obrigado por ter atendido nossa equipe, tá bom? Até o próximo encontro e boa sorte aí no campo.
2: Obrigado, um grande abraço a todos e obrigado pela oportunidade.

E assim a gente termina a nossa passagem aqui pelo GAF 2026. Um evento que mostra que o agronegócio não começa na gôndola do supermercado e muito menos termina quando o produto sai da fazenda. Entre uma coisa e outra, existe uma enorme cadeia de pessoas, ideias, tecnologia, pesquisa, trabalho e negócios. E talvez a grande lição de tudo o que a gente viu por aqui seja justamente essa. Para entender o que chega à nossa mesa, também é preciso olhar para quem está por trás dessa produção. Hoje a gente conheceu histórias, ouviu especialistas e descobriu que o campo está cada vez mais conectado com a cidade e com a gente. E é essa conexão que o Campo Paulista vai continuar mostrando para você aí de casa. Foi um prazer estar junto com você no GAF 2026. Muito obrigado pela companhia e até o nosso próximo Campo Paulista. Até lá!

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O Me Leva de hoje é muito especial porque nos trouxe até a cidade de Aparecida, onde fica o maior santuário nacional dedicado a um dos títulos que cuida e que acompanha o nosso Brasil, que é o de Nossa Senhora da Conceição Aparecida. Só para vocês terem uma ideia, no Brasil são mais de 540 igrejas dedicadas somente a esse título. Mas para entender um pouquinho melhor da história, nós precisamos voltar para 1717, quando a imagem foi encontrada por três pescadores no rio Paraíba do Sul. O título de protetora e padroeira do Brasil veio somente em 1930, graças ao Papa Pio XI, depois do pedido de muitos bispos. A basílica que nós conhecemos passou a ser fundada em 1955. Mas para entender um pouquinho mais sobre toda essa história, nós viemos até a Vila dos Pescadores, que é onde tudo começou.

0: E quem vai falar pra gente sobre a Vila dos Pescadores, então é o Taíque, ele que é o guia aqui desse espaço. Conta um pouquinho pra gente, Taíque, de como foi criada e pensada essa vila.
1: Bom, aqui no Parque dos Pescadores, a gente tem a Vila dos Pescadores, que retrata a região onde eles viviam em 1717, e também onde viviam os três irmãos que encontraram a imagem da Santa, aqui no Rio Paraíba do Sul. Toda a vila é uma retratação. Nós também fizemos a retratação da casa do irmão mais velho, o Felipe Pedroso, onde a imagem ficou durante 15 anos na casa dele.
0: Então os três eram... Eu não sabia que eles eram irmãos. Era os três irmãos. Pescadores eram irmãos.
1: Era o Felipe Pedroso, o João Alves e o Domingos Garcia.
0: E houve uma pesquisa de campo, a questão histórica, para vocês fazerem essa reconstrução?
1: Sim, teve. Para a gente usar os materiais para fazer as casas, toda a ambientação. Também foi nessa região aqui mesmo, a vila original, e isso ajudou um pouco a gente.
0: E aí o turista, né, o visitante, a pessoa, quando ela chega aqui, o que ela começa a ver no percurso? O que é a primeira coisa que ela vai ver antes de chegar ali no rio?
1: A primeira atração do parque é a Vila dos Pescadores. Descendo, o visitante passa pelos sete painéis dos milagres, que contam um pouco dos milagres de Nossa Senhora Aparecida. Depois, chega no passeio de balsa.
0: Você sabe quais são os sete, para falar um pouquinho para o pessoal?
1: Sim, tem o milagre das velas, o milagre do caçador e da onça, o milagre das correntes, do cavaleiro ateu, menino Marcelino, a menina cega e a pesca milagrosa, que aí é contado lá na balsa.
0: E aí segue justamente nessa ordem
1: nessa
0: que você
1: ordem,
0: falou.
1: Exatamente.
0: Que legal. E há quanto tempo existe a vila?
1: O parque todo tem 2 anos.
0: O parque de modo geral. E você sabe quantos visitantes vocês recebem, em média?
1: Em média, por dia, num dia bom, de 1.000 a 1.500 pessoas.
0: Bastante gente que vem pra cá.
1: Uhum.
0: E as pessoas, quando vêm, elas costumam vir pra cá? Porque, por exemplo, eu tenho costume de vir aqui em Aparecida, mas eu não conhecia a vila.
1: Uhum.
0: Muitas pessoas que vão até o santuário, às vezes também não conhecem, né? E é importante, é bom até você falar da importância desse espaço para as pessoas conhecerem também a história da imagem, de quando ela foi encontrada.
1: Sim, muitos visitantes relatam que vêm aqui em Aparecida todos os anos e aqui acaba sendo uma surpresa para eles. De à primeira vista mesmo. Primeira visita deles.
0: Sim. E aí depois que a pessoa passa pela Vila dos Pescadores, ela vai então para a balsa e ali conta de novo um pouquinho da história, da continuidade de quando foi encontrada a imagem.
1: Isso, lá na balsa o visitante vai conhecer a pesca milagrosa, que é justamente o milagre da aparição de Nossa Senhora Aparecida.
2: A mesma imagem encontrada pelos pescadores, vamos caminhar este ano, né, para 309 anos de história. Ela está sob os cuidados do Santuário Nacional. Aquele nicho dourado que vem representando o sol é uma imagem de Nossa Senhora da Conceição, também chamada de Aparecida pela primeira vez pelo mais velho dos três pescadores, o Felipe Pedroso. Foi ele quem, unindo as partes, olhou para ela e disse: "Minha Nossa Senhora Aparecida. Valei-me durante a minha vida e também na hora da minha morte", foram as primeiras palavras. Nossa Senhora da Aparecida, para nós, tornou-se Rainha Padroeira do Brasil, um título oficial dado pelo Papa Pio XI na época, dando nome também à nossa cidade. Quando tudo aconteceu, pertencia à cidade vizinha Guaratinguetá, terra do primeiro santo brasileiro, Frei Galvão.
0: Bom, depois de fazer o caminho com a balsa, né, para conhecer um pouquinho mais da história de Nossa Senhora da Conceição Aparecida, a gente passou por uma mata que não deu para filmar, né, Rafa? Porque os mosquitos estavam devorando a gente. A gente tentou filmar, mas depois vocês vão ver algumas imagens do percurso. E o Rafa, biólogo, ele vai contar pra gente um pouquinho desse espaço e aqui também de onde ficam as aves.
3: Tudo bem, gente? Então, a gente sai ali da balsa, né? A gente pega a APP, que é uma área de proteção permanente, e a gente faz o percurso ecológico até chegar aqui, né, no nosso aviário, né? Hoje, atualmente, no aviário nós temos ali 160 espécies de animais, né? A maior parte aves, e temos cutia, temos iguana, temos mutum, jacutinga, temos algumas araras canindé, arara vermelha, araracanga, Então, a gente tem alguns animais que a gente trabalha com reabilitação, né? A gente recebe os animais do CETAS e a gente faz uma programação, a gente faz um trabalho aqui para poder reabilitá-los para a natureza novamente.
0: Há quanto tempo existe esse espaço?
3: O parque ele fez em julho 2 anos.
0: Também, inclusive o aviário.
3: Sim,
0: E
3: foi.
0: você trabalha quanto tempo aqui com a Val?
3: Eu tô há 1 ano aqui, 12 meses.
0: E como que tem sido para você esse trabalho?
3: Maravilhoso, né? Eu sou formado desde 2011, né? Desde então eu estudo os pássaros, né? Eu conheço muitos pássaros aqui para fora, né? Não tinha o hábito de trabalhar em zoológico, mas aqui eu estou ganhando bastante experiência. Eu tenho bastante ajuda aí do pessoal do Grupo Cataratas, né? Do Parque Três Pescadores. E tem sido maravilhoso para mim aprender sobre a conservação, né? A importância da conservação e tentar passar isso para as pessoas, para os visitantes. A gente recebe bastante pessoas aqui que vem visitar Nossa Senhora, que vem visitar a Basílica, e eles acabam passando aqui para visitar também, conhecer o nosso espaço aqui e ver o trabalho incrível que a gente tem feito pelas aves, pelos
0: Essa
3: pássaros.
0: mata, desculpa, Rafa, essa mata onde nós estamos, qual que é?
3: Isso aqui é uma mata ciliar,
0: É
3: né?
0: uma
3: É
0: mata
3: conhecida
0: ciliar.
3: como uma mata ciliar, que ela fica beirando o Paraíba, né? O Paraíba do Sul, que é onde acharam a imagem de Nossa Senhora.
0: Então não é pertencente a nenhuma mata maior, Mata
3: Não,
0: Atlântica,
3: é Mata
0: não.
3: Atlântica,
0: Mata
3: aqui é Mata
0: Atlântica.
3: Atlântica, isso, aqui é Mata Atlântica.
0: E aqui também fora o aviário tem outras espécies, acredito eu, espalhadas.
3: Sim, então, desde quando eu cheguei, né, eu tenho o hábito de identificar os pássaros pelo canto, né, então, desde quando eu cheguei, eu tenho feito uma lista, eu venho, né, quando dá tempo, né, eu venho, faço o caminho ecológico, e com o ouvido, né, eu venho aqui antes de abrir o parque, e aí, com o ouvido, eu consigo identificar algumas espécies, eu já identifiquei mais de 80 espécies aqui nessa mata ciliar, e a gente também ajudou no início do projeto nosso aqui do parque, a gente plantou mais de 400 espécies de árvores nativas, né, aqui da região, da Mata Ciliar, e no qual ajudou para aumentar o número de espécies de pássaros também aqui. Então a pessoa que sai da balsa, ela consegue contemplar também a natureza através dos cantos dos pássaros, né? E aí entra depois aqui dentro do aviário para conhecer as aves que estão aqui por passagem, né, se Deus quiser, e a gente conseguir reabilitá-las para a natureza.
0: Do tempo que você está aqui, vocês já conseguiram fazer a reabilitação de quantas, mais ou menos?
3: É, a gente já fez reabilitação de Arara Canindé para a Floresta da Tijuca, no Rio de Janeiro. E fizemos também um trabalho chamado Etograma, já está finalizado, que são duas siriemas que estão prontas já para irem, esperando só o contato ali, a validação ali do órgão ambiental, né, para a gente poder levar essas siriemas. E também estamos finalizando mais 4 araras canindés também, que a princípio o destino seria Araras, Estado de São Paulo.
0: Hoje tem quantos animais, mais ou menos,
3: Tem
0: aqui?
3: 160 animais,
0: 160
3: dividido
0: animais.
3: nessas espécies que eu te falei. Temos também o tigre d'água, temos alguns quelônios, né? E com eles tem. A gente vai entrar lá, eu vou apresentar as espécies de pássaros, acho que vai ficar mais fácil da gente entender, tá?
0: Então vamos lá. Nós entramos agora no aviário, né, Rafa? Explica um pouquinho para o pessoal desse espaço onde nós estamos.
3: Então, a gente está aqui no aviário, né? Como eu falei, a gente tem aqui 160 animais. E todos os animais aqui, a gente pensa que um dia eles podem voltar para a natureza. Porque às vezes a pessoa humaniza tanto o animal, né? Principalmente os psitacídeos, que esse psitacídeo, né? Essa arara, esse papagaio, eles não conseguem viver solto, viver livre na natureza. Eles sempre vai depender de uma atenção melhor do alimento a mais, do ser humano. Então, às vezes o animal. Ele não consegue viver livre, né?
0: Por isso que é muito importante também, né, Rafa, existir todo um protocolo de visitação para as pessoas que vêm até aqui conhecer o espaço. É até importante a gente falar sobre isso, justamente sobre essa questão de interação para as pessoas não interagirem. Gente, eu sei que é lindinho, dá vontade de falar, pegar no colo, levar embora, mas não pode.
3: A gente tem uma pessoa que fica na entrada ali do aviário, né? E ele dá um briefing, né, para o visitante, falando da importância do nosso objetivo, do nosso parque. E para não interagir com os animais, porque a interação ela vai humanizar o animal e aí vai tornar mais difícil a gente liberar esse animal, soltar esse animal para o destino dele, que é viver livre, né, na natureza.
0: Que é o que a gente quer, né?
3: Sim, com
0: Melhor coisa,
3: certeza.
0: animal no lugarzinho dele.
3: Com certeza. Isso aqui tem que ser passageiro para eles, né? A gente dá carinho, a gente dá alimento, do bom e do melhor. A gente trata, a gente tem uma clínica aqui também com veterinária. A gente tem os cuidadores, né, que ajudam muito, né? Eles cuidam muito bem dos animais aqui, né? Eu não tenho só aves, né? Eu tenho diversos animais aqui e a gente cuida da melhor forma. E se caso esse animal entrar no programa do etograma e for validado, a gente consegue retornar esse animal para a natureza.
0: Como que esse espaço ele foi pensado? São árvores que fazem parte do habitat natural deles? Como que foi pensado, planejado assim para ser construído?
3: Então, a vegetação, ela começou quando começou o parque aqui, não tinha nada, né? Era só as madeiras, né? E aí, conforme foi passando o tempo, a gente foi plantando algumas árvores, a maioria das árvores que foram plantadas, né, pelos nossos embaixadores. E conforme vai passando o tempo, elas vão crescendo, né? Por exemplo, em volta da grade, né, tem uma planta chamada tuberja, né, que é uma planta trepadeira que a gente fala, que a ideia é que ela feche tudo isso aqui e a vegetação ela fica por completo, porque a vegetação estando boa aqui, eu consigo controlar melhor a umidade, o calor. Isso daí faz muita falta. Tanto é que aqui dentro do aviário eu tenho, em cima aqui, eu tenho alguns aspersores, né? Quando passa uma determinada, temperatura, eu ligo os aspersores que ele sai aquela névoa de água para ficar mais fresco para as aves, porque eu não tenho ainda uma vegetação, que consiga fazer esse controle da umidade, do calor para as aves. Então, para não fazer mal, eu tenho essa névoa de aguinha que cai, né? E eles ficam muito felizes com isso, né?
0: Rafa, e aqueles passam por aquele treinamento de ir atrás da sua própria comida? Claro que vocês fazem toda a alimentação, mas para eles poderem voltar, conseguir se habituar à área externa, né? Existe esse
3: Na
0: tratamento?
3: verdade, a gente é a primeira etapa da soltura, né? A gente faz o contato lá com o órgão ambiental, né? A gente faz o primeiro procedimento, que a gente recebe os animais do CETAS, né? Que é o Centro de Triagem de Animais Silvestres,
0: Tá.
3: e a gente faz esse trabalho de deixar ele o mais asselvajado possível para poder mandar para uma ONG onde receba esses animais e façam esse treinamento que você está falando, que é um reforço da musculatura de voo, que é um treinamento de alimentação, né? Então eles são soltos, a gente manda para um lugar que é onde eles têm um viveiro grande e dentro desse viveiro tem espécies nativas, da onde as aves são.
0: E aí eles
3: E aí eles
0: conseguem
3: conseguem se
0: ter essa.
3: alimentar, ter esse acesso.
0: Ah, que legal. Bom, espero que vocês tenham gostado dessa parte. Muito obrigada,
3: De
0: Rafa, por ter
3: nada.
0: contado um pouquinho pra gente, né,
3: É um prazer.
0: do viveiro. E a gente vai pro rápido intervalo, não sai daí.
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0: Estamos de volta com Me Leva, agora literalmente de volta, né, gente? Como vocês podem ver, é um novo dia que nasceu. Nós contamos um pouquinho ali do rio onde Nossa Senhora foi encontrada. Agora nós mudamos de cenário para falar sobre a primeira basílica que foi construída para ela. É claro que para contar sobre essa história teria que ser alguém que entendesse muito da história de Nossa Senhora e da Basílica. Então nós estamos aqui com a dona Tereza, ela é historiadora e há 14 anos, né, dona Tereza,
1: 14 anos,
0: estuda Nossa Senhora,
1: a
0: estuda
1: história.
0: a história dela, estuda todo esse lugar, essa igreja linda que nós estamos. E eu vou pedir então, dona Tereza, para a senhora começar a contar para a gente um pouquinho desse espaço em que nós estamos.
1: Realmente, nós estamos no espaço do início da primeira capela de Nossa Senhora. Aqui, daqui para trás ou frente, foi construída a primeira capelinha. 8 metros de frente, 18 de fundo. Inaugurada no dia 26 de julho de 1745, Capela de Nossa Senhora Aparecida. Pequenininha, uma torre já com couro, toda de madeira assoalhada. Mas tornou-se pequena. Então, aos poucos, teve o início da sua ampliação. Difícil, não tinha água. Água vinha de um barco longe, mato dentro.
0: É longe.
1: Era longe. Não tinha caminho. Na frente já tínhamos, então, aqui o Largo de Nossa Senhora. Desde o início, as campas. O que são campas? Local para sepultamento das pessoas. Nosso primeiro cemitério, aqui e no Largo. Mas, como estava falando, tornou-se pequenininha. Então, vamos por uma ampliação. Tínhamos aqui a Irmandade de Nossa Senhora Aparecida, que tomava conta. Mas vamos lembrar que em 1805 o Brasil passa pelo Padroado.

0: no governo, começou a tomar conta. Então a Irmandade, ela se afastou um pouco, ou muito. Mas ela não deixou de ter a fé. Não deixou de estar recebendo os romeiros. Tão padroado, tomando conta de um Brasil lá em cima. Bispos, sacerdotes, seminaristas, mas o povo aqui, com toda devoção à Nossa Senhora Aparecida. Isso é muito importante, porque no final do padroado eu vou explicar toda a glória à Nossa Senhora Aparecida.
1: Quanto tempo durou essa expansão?
0: Essa obra, o padroado começa 1805, 1809 e vai até 7 de janeiro de 1890. Enquanto isso, a Irmandade Nossa Senhora Aparecida, tomando conta, cuidando dos devotos de Nossa Senhora. E a obra da igreja. Ai, mas demorou demais. Demais. Então, nós temos alguns itens antes da conclusão. Gosto muito do ano de 1761. Aquela capelinha pequenininha, luz de velas. O padre fechava a portinha da igreja aqui, mas deixava que os romeiros pousassem aqui. Pousavam aqui dentro.
1: Porque eles vinham de muito longe e não tinha a estrutura que tem hoje, né, Dona Tereza?
0: Nenhuma. Então, agora vem a parte mais bonita, Natália. Tirava o Nossa Senhora.

0: essa imagem. Os romeiros que aqui pousaram com Nossa Senhora, encontrada no Paraíba. Nossa Senhora não morou sempre aqui. Ela morou lá no comecinho da cidade, num sítio, Lourenço de Sá. Lá, depois Ponte Alta, volta para Itaguaçu, uma capelinha no Itaguaçu. Os romeiros reclamavam da enchente. O padre não sabe o que ia fazer. Enchente. Uma graça de Nossa Senhora. Uma senhora de Guará. Muito rica. Muito devota. Doou um sítio chamado Ponte Alta e essas terras do Morro dos Coqueiros para a construção da capela. A história de Nossa Senhora, ela foi acontecendo. Guarde bem que eu vou falar. Uma história silenciosa, uma história calma, com a presença diária. Vou repetir. Presença diária dos devotos, rezando, pedindo, agradecendo.
1: Rainha e padroeira do Brasil e dos santos anjos da guarda.
2: E durante essa construção, em nenhum momento as missas foram paradas por aqui?
0: Nenhum dia. Nenhum dia. Com obras, mas o bispo Dom Lino pediu todo dia celebração. Então estamos, voltamos à nossa história, Natália. Estamos construindo. Mas não ia a obra. A obra não andava. Frei Doutor Joaquim do Monte Carmelo, de Salvador, teve um desentendimento lá, foi enviado para São Paulo. Desentendeu-se novamente. Foi enviado para Guaratinguetá, distante de tudo. Aqui vamos entender os mistérios de Jesus. A bênção de Nossa Senhora em Guaratinguetá encontrou um juiz que fazia parte aqui da igreja. Juiz baiano. Ele baiano, os dois determinaram: vamos concluir a igreja para Nossa Senhora.

Ele chegou aqui nessa igreja 28 de janeiro de 1778. Em 10 anos, o Frei trabalhou tanto que nos entregou essa maravilha. Altar de mármore, os púlpitos. Olha o pé direito dessa igreja. O Frei chamou um pintor do Rio de Janeiro e pintou na cornija os milagres de Nossa Senhora. 10 anos.

0: 24 de junho de 1888. A igreja foi inaugurada. O frei não comungava há anos, nem celebrava. Recebeu a graça de Nossa Senhora Aparecida, celebrou a primeira missa às 6 horas da manhã.
1: 6 horas, que é o horário da Ave Maria, né?
0: 6 horas, a primeira missa. O frei foi abraçado por todos que aqui compareceram e as lágrimas se misturaram. Às 10 horas, a missa com Domino. Estava então inaugurada a nossa igreja. Anos depois, a Basílica Menor de Nossa Senhora Aparecida. Estamos em 1888, ainda no padroado. Lembra do padroado? Por quê? Que vai terminar o padroado? Termina 1890. E agora vem a parte mais bonita. Os bispos do Brasil sentiram que a fé do povo brasileiro, a fé do Brasil, a fé em Nossa Senhora Aparecida foi sustentada pelo povo simples, pela fé popular.
1: Dona Tereza, eu tô me sentindo muito abençoada, viu?
0: Nossa Senhora é a padroeira do povo popular, dessa nação nossa. Agora, o que os bispos decidiram? Há necessidade do governo, já que acabou o padroado, sentir a fé, a força em Nossa Senhora. Que isso foi feito? 8 de setembro de 1904. Nossa Senhora foi coroada Rainha do Brasil. Graças à fé do povo.
1: Papa Pio XI, né?
0: Pio XI, sim. Sim, Natália, agora ela é a nossa rainha.
1: Eu falei da questão, né, da imagem original, que é a
0: É,
1: imagem encontrada no Rio
0: no Rio
1: Paraíba
0: Paraíba
1: do
0: do
1: Sul.
0: Sul.
1: Por quê? Houve uma tentativa de furto da imagem original, né?
0: Sim.
1: E por conta disso, houve por um período, não sei se ainda continua, uma substituição da imagem justamente por ser encontrada no Rio, que
0: Certo.
1: é a imagem encontrada, é aquela
0: É.
1: primeira, né? Existe uma fé e um símbolo muito grande sobre ela. Então, imagina
0: Sim,
1: alguém tentar roubar de novo essa imagem.
0: é
1: Hoje,
0: muito.
1: como que está, a senhora sabe?
0: Então, a imagem encontrada no Paraíba está no nicho do Santuário Nacional. E aqui esteve aqui no período que a imagem de Nossa Senhora foi para São Paulo para o restauro. Isso aqui hoje. Então, lá há encontrada no Paraíba e aqui uma facsímile. Temos em casa uma facsímile, mas é o nosso olhar, a nossa fé, a nossa devoção que rezamos em casa para a imagem encontrada no Paraíba. A mesma é nossa mãe maior.
1: Agora, dona Tereza, para a gente dar uma continuidade, porque daqui a pouco a gente vai falar da outra basílica, mas para a gente poder pular para lá, eu vou pedir para a dona Tereza fazer esse gancho, mostrando em que momento a gente passou daqui e foi para a Basílica Maior.
0: Sim, então vou um pouquinho antes. Casa de Atanásio Pedroso, no Itaguaçu. Muita gente. A primeira capelinha no Itaguaçu. Muita gente. A capela aqui do padre José Alves Vieira, 1745. Muita gente. Devotos. Essa linda capela, igreja, belíssima. Não comportava mais. Não comportava. Não comportava. Os missionários redentoristas pensaram em uma nova igreja. O bispo de São Paulo pensou no Morro do Cruzeiro, lugar alto, aprazível. Chamou três engenheiros de São Paulo. O terreno não comportaria. Pensaram em construir atrás aqui da igreja. Não venderam os terrenos. 12 de junho de 1946. Em uma reunião aqui do lado, no nosso convento velho, o cardeal de São Paulo, Dom Carlos Carmelo de Vasconcelos Mota, vai estar aqui, vai estar ali, vai estar. Ele levantou-se e foi firme em afirmar: a basílica começará e logo. Compraram uma parte das terras do Morro das Pitas, Santuário Nacional, aqui Morro dos Coqueiros. Foram comprando, comprando, Nossa Senhora já tinha uma parte. Foram comprando, comprando. 10 de setembro de 1946, a inauguração.

0: Meses depois. Junho, julho, agosto, setembro.
1: Que demais.
0: Daí parou, demos terra para nagem, para novamente reiniciarmos. E hoje, o maior santuário mariano do mundo.
1: O maior do mundo. E continua crescendo, porque como ela disse, a cada ano que passa, aumenta o número de devotos, aumenta o número de romeiros que vêm até a cidade de Aparecida, justamente para visitar o santuário, para visitar Nossa Senhora. Mas isso é papo para daqui a pouco, porque a gente vai mudar de cenário de novo. Eu quero agradecer a Dona Tereza.
0: Imagina.
1: Eu podia ficar escutando ela aqui o dia inteiro. Não sai daí, não.
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0: Nós mudamos de cenário e o tempo mudou com a gente, viu? Tá o frio que só aqui em Aparecida, né, Gabriela?
1: Tá mesmo.
0: Bom, nós chegamos então finalmente à Basílica de Aparecida. Agora a gente vai conversar um pouquinho com a Gabriele, ela é monitora cultural aqui do espaço, e ela vai contar um pouquinho pra gente, pra começar, a história da Basílica. A gente já contou então onde a imagem foi encontrada, falamos um pouco da Basílica Antiga e agora a gente fala um pouquinho sobre a nova.
2: Olá, tudo bem? Essa igreja, ela começa a ser pensada a partir da necessidade de um espaço maior. A Basílica Histórica fica pequena para a quantidade de pessoas que a cidade recebe. E aí começam a pensar, em 1925, colocam a primeira cruz no alto do Morro do Cruzeiro. Foi o primeiro espaço pensado para a construção da igreja. Testes feitos no terreno apontaram que não tinha condições da igreja ser construída lá. E aí adquirem esse terreno que nós estamos, Morro das Pitas. A construção mesmo começa aqui pela parte norte, onde nós estamos, em 1955. 1955 levantam a parte norte, inaugura em 63, junto com a Torre Brasília. A partir daí, as outras partes vão sendo pensadas e levantadas. A igreja, de fato, inaugura em 1980, com a visita do Papa São João Paulo II ao Brasil. Primeira vez que o Brasil recebe a visita de um Papa, ele faz questão de passar por Aparecida e quando ele chega aqui, inaugura a igreja, sagra o nosso altar e dá o título de Basílica, já na inauguração da igreja.
0: Aqui é dividida em quatro partes, né? Pensando nos livros da Bíblia, eu queria que você falasse um pouquinho pra gente.
2: Isso.
0: Sobre.
2: Aqui a igreja, ela é dividida na parte norte, sul, leste, oeste. E aí toda a questão artística da igreja, revestimento artístico, é pautada em cima disso. Por exemplo, os mosaicos externos também iniciaram pela parte norte. Parte da frente da igreja trouxe o livro de Êxodo. Então toda a parte norte é revestida com o livro de Êxodo. Libertação do povo hebreu. Instituição da Páscoa Hebraica, e aí em paralelo a isso, na parte sul, nós temos a Páscoa definitiva, com a vinda de Cristo. O Novo Testamento ilumina o Antigo Testamento. A terceira fachada foi a parte leste, com o livro de Gênesis, a criação, vista através da redenção de Cristo. Quando Cristo se sacrifica e ele se ressuscita, porque é um Cristo vivo, toda a humanidade é redimida junto com ele. Então, nós olhamos para essa criação a partir de Cristo. E aí, esse mês de setembro, foi inaugurada a última parte, a fachada oeste, com o livro de Apocalipse. Então, concretizando esse plano de salvífico de Deus e também o projeto da jornada bíblica.
0: E foi uma inauguração muito bonita, né? Eu pude acompanhar.
2: Foi lindo.
0: E a construção da igreja, a cidade começou a ser construída em 1928, ela acompanhou essa construção da igreja, porque aqui a gente tem a cidade, hoje a gente tem o shopping aqui dentro, a gente tem toda uma parte logística, ela seguiu o crescimento da igreja ou primeiro houve toda uma expansão territorial da igreja por si só e depois veio essa parte mais comercial para atender os romeiros?
2: A cidade de Aparecida, ela, por muito tempo desde o achado, pertencia a Guaratinguetá. Em 1928, ela se emancipa, porque ela consegue, através do turismo, já se autossustentar. Então, em 1928, é emancipada a cidade de Aparecida. Com o crescimento da igreja, a cidade também foi se adaptando. É uma cidade pequena, então não tem como ter muita coisa em volta, mas ainda assim, com o auxílio do santuário, muitos espaços de turismo religioso foram pensados, para que quando o devoto chega em Aparecida, consiga, além de experienciar a fé, conhecer esses espaços e ter relações de turismo, lazer e fé.
0: E aqui, o romeiro, né, ele vem, ele participa da Santa Missa, mas existe a possibilidade de fazer um tour pela igreja para você conhecer espaços que muitas vezes não são tão visíveis aos olhos quando você chega aqui a primeiro momento, né? E você é responsável, uma das responsáveis, por fazer esse acompanhamento. Eu queria que você contasse um pouquinho como funciona esse roteiro e os lugares que as pessoas podem conhecer, certo?
2: Aqui dentro da igreja, nós temos como segundo local mais visitado, atrás da imagem de Nossa Senhora Aparecida, a Sala das Promessas. Fica localizada no subsolo, a Sala das Promessas é aberta à visitação, então todo mundo pode chegar e entrar, um espaço muito bonito, a gente consegue ver a fé de forma concreta, através dos objetos que são doados, como forma de agradecimento por alguma bênção. Santuário recebe cerca de 18, 19 mil objetos por mês. Então, todo mês chega a cerca de 18, 19 mil objetos. No mês de outubro, mês de Nossa Senhora Aparecida, pode chegar até 30 mil objetos. Então, de fato, é muita rotatividade.
0: Ô, Gabi, esses objetos, são muitos objetos, a sala ela é muito grande, mas acredito que não caibam todos ali. Existe uma outra salinha para onde vão esses
2: Existe,
0: objetos? Há uma
2: sim.
0: troca do que fica lá exposto?
2: Sim, esses objetos, eles vão chegando, vão sendo dispostos na exposição, mas também temos a reserva técnica, Sala das Promessas, ou a reserva técnica do museu, quando é algum objeto histórico, também pode fazer parte das nossas exposições. No nosso museu, Museu Nossa Senhora Aparecida, tem algumas vitrines que são compostas por esses objetos também. Então, eles vão tomando proporções para que a gente consiga contar sobre a história de Nossa Senhora Aparecida a partir da experiência e da fé vivida pelo povo brasileiro. Para além da sala, existem outros espaços que podem ser visitados. O santuário tem hoje o circuito de visitação. Mirante, Museu Nossa Senhora Aparecida, dois andares de museu. A cúpula, acima do altar, e as fachadas que foram revestidas também têm essa visitação. De forma livre, o devoto consegue vir aqui na torre, comprar o ingresso e visitar esses espaços. Mas, como você falou, também tem a possibilidade da visita monitorada. O santuário conta com uma equipe de visitas monitoradas. Essa equipe é composta por vários monitores, passa por toda uma formação contínua. Então, toda semana nós estamos aprimorando, além dos nossos estudos pessoais. E aí a pessoa consegue adquirir um roteiro pelo Centro de Informações Turísticas aqui do Santuário Nacional. E é cerca de uma hora de visita para aquele espaço que ela adquiriu. Ela consegue ver toda a questão simbólica, artística, histórica do local em que ela adquiriu a visita.
0: Então, dá para personalizar esse passeio, esse roteiro.
2: Isso, você pode, por exemplo, fazer o mirante, o museu, e aí se você gostar, ou se você quiser fazer mais de uma, você pode pegar a cúpula, você pode fazer a fachada. São vários roteiros ao todo, cerca de 10 roteiros que são disponíveis, e aí cada roteiro com uma duração de 1 hora.
0: Qual a média de valor, mais ou menos?
2: Os valores ficam a partir de R$ 60, mas aí depende muito da quantidade de pessoas, do roteiro escolhido. Essas informações de valores podem ser todas discutidas com o Centro de Informações Turísticas.
0: Vai aparecer aí para vocês
2: e
0: poderem acessar.
2: O Centro de Informações Turísticas é onde tem os nossos auxiliares de relacionamento. São responsáveis por fazer não só a venda da visita monitorada, mas o acolhimento desses devotos que chegam até a Aparecida. E lá vocês conseguem ter todas as informações referentes às visitas, espaços de visitação, não só internos, mas também externos do santuário.
0: Existe um limite de quantas pessoas pode ser por visitação juntas?
2: Não, nós atendemos grupos com uma pessoa, duas pessoas, com 200 pessoas. Se for preciso, nós disponibilizamos mais de um monitor para uma visita, a gente divide o grupo para melhorar a experiência daquele que vai estar nos ouvindo, mas o limite não existe.
0: E aqui
2: a gente
0: no
2: vai se
0: museu?
2: Organizando.
0: E aqui no museu, o que as pessoas podem ver?
2: Aqui no museu a gente consegue encontrar muita coisa legal. O museu ele é dividido em 2 andares. O segundo andar ele é totalmente voltado para a explicação da criação do museu. Como o museu veio para aqui, como ele inicia, quem é a pessoa responsável. E nesse segundo andar, uma das principais vitrines que nós temos é a vitrine dos papas, onde tem as vestes, cadeiras usadas pelos papas que estiveram e visitaram a Aparecida. O primeiro andar é um andar totalmente voltado à devoção à Nossa Senhora Aparecida. Conta um pouco sobre essa história, sobre marcos históricos, os milagres intercedidos por Nossa Senhora Aparecida. E lá tem a Casa de Ouro, local usado para guardar, pensado para guardar as rosas de ouro que Nossa Senhora Aparecida recebeu também de 3 papas diferentes.
0: E eu vou pedir para você falar de outros lugares também, sobre aqueles que não fazem parte do roteiro, mas que são muito simbólicos aqui de Aparecida, como por exemplo a Sala das Velas.
2: Sim, a Capela das Velas também é um dos espaços mais visitados aqui da igreja. É um espaço que também carrega muita fé. É um espaço muito bonito de ver, tem toda uma questão simbólica, artística muito bonita, mas principalmente é um espaço de muita fé. As pessoas, elas fazem as suas promessas e existem várias formas aqui dessas promessas serem pagas. Uma devoção popular é uma forma do povo retribuir a bênção que foi recebida. Além da Sala das Promessas, além da Passarela da Fé, que as pessoas usam muito para pagar essas promessas, a Capela das Velas é um desses espaços, uma das capelas aqui do santuário. As pessoas compram as velas, às vezes de tamanho, às vezes parte do corpo, acendem lá e essas velas passam a ser queimadas, enfim, como forma de agradecimento também a essas promessas que foram feitas e essas bênçãos que foram recebidas.
0: Gabi, a gente falou de bênçãos, né? Agora, existem duas bênçãos que são muito legais da gente falar, é que muitas pessoas não sabem, mas elas podem fazer batizados e também casamentos aqui, né?
2: Sim, entrando em contato com a pastoral, nós temos aqui a capela do batismo. A capela do batismo, ela é responsável por acontecer esses batizados, tem a pia batismal muito bonita, uma iconografia muito bonita. E em contato com a pastoral, as pessoas conseguem marcar esses batizados na capela. A mesma coisa com os casamentos. Existem mais de uma modalidade que pode ser feita, pensada, o espaço que vai ser usado. E aí tudo isso é em contato com a pastoral aqui do santuário.
0: Quanto tempo você trabalha aqui, Gabi?
2: Cerca de 2 anos.
0: E como que está sendo para você trabalhar não só com essa parte cultural e histórica, mas lidando com as pessoas e com a fé delas mesmo?
2: É muito emocionante, na verdade. É um trabalho de muito respeito, porque a gente está, como você falou, lidando com a fé de outras pessoas. Então, é uma coisa muito séria, uma coisa muito bonita. Eu passei minha vida toda em Aparecida, então eu sempre estive envolvida nessa questão da fé. E aí estar aqui dentro e conseguir hoje acolher essas pessoas, ouvir essas histórias e também ajudar que elas possam sair daqui com uma visão catequética muito maior do que quando elas chegaram, é muito bonito. Toda a disposição artística do santuário foi pensada para que o devoto que chega aqui consiga ouvir sobre Cristo o tempo inteiro. Consiga ver, consiga compreender. Então, a gente, na visita, a gente sempre comenta. Muito difícil a pessoa conseguir ouvir uma hora de visita e lembrar de todas as informações. Mas o principal é que ela nunca mais saia daqui e volte com o mesmo olhar que ela chegou. Ela sempre vai olhar de uma forma diferente todas as vezes que ela voltar. Porque ela vai entender que é um espaço que ele não foi decorado, a igreja não foi decorada, a igreja foi preparada para uma presença. E essa presença é Cristo.
0: Verdade. E teve alguma história, com certeza você deve ter ouvido, escutado muitas histórias, mas teve alguma assim que te marcou ou alguma que você lembre?
2: Nós recebemos muitas histórias, de fato, principalmente nesse mês de outubro, em que o movimento é muito forte, e aí as pessoas vêm em peregrinação. Então, são muitas essas histórias. Eu acho que as que mais me marcaram nesse último período foram relacionadas à pandemia. Atendi uma vez um filho e a mãe dele, e eles contaram que eles perderam parte dos familiares na pandemia, eles ficaram muito doentes também, e eles tiveram uma construção de fé em relação à Nossa Senhora Aparecida muito bonita nesse período, dele experienciar essa fé, ele sonhar com a imagem de Nossa Senhora Aparecida e no outro dia receber alta. Então, tudo isso fez com que eles aprofundassem essa devoção, e agora todo ano eles estão aqui no santuário. Então, a gente vive muito essas histórias. E acabam nos tocando e nos transformando também. Então a gente fala que enquanto a gente passa para eles as questões religiosas, eles nos transformam espiritualmente com essas histórias que eles têm.
0: Legal. É muito legal isso que você falou, né, Gabi? Porque a gente vê pessoas que vêm sempre aqui, aquelas que ficaram afastadas por algum motivo e acabam retornando depois de uma graça alcançada, de um milagre. Mas o que eu acho muito legal também, que eu sempre vim para Aparecida, que apesar de ser uma igreja católica, uma referência muito grande do catolicismo, pessoas de outra religião também vêm para cá conhecer o santuário, pela beleza dele e pela questão histórica mesmo.
2: Sim, e também pela questão da fé. Às vezes a pessoa ela não é católica, mas nós vivenciamos muito isso agora no mês de outubro, que começam durante todo o caminho de peregrinação dos devotos, tem tendas de acolhimento, pessoas com água, e aí pessoas de diversas religiões se unem para participar dessas tendas, para oferecer massagem para quem vem andando, água, fruta ao longo do caminho. Então, não necessariamente essas pessoas que nós vemos acolhendo os devotos durante o caminho são pessoas católicas, pessoas de religião de matrizes africanas, as pessoas evangélicas também se unem para fazer esse acolhimento, porque no fim a gente entende que a fé da outra pessoa também precisa ser respeitada.
0: E aí, Aparecida é isso, né? É muito mais do que o espaço, é muito mais do que uma religião. É justamente você acreditar, você ter essa fé em algo maior e principalmente
2: Sim.
0: na Mãe Aparecida. Eu quero te agradecer por
2: Eu que
0: conversar conosco,
2: agradeço.
0: Gabi. Espero que vocês também tenham gostado de fazer essa viagem através da história de Nossa Senhora Aparecida aqui no Brasil, desde o momento que ela foi encontrada lá no Rio Paraíba do Sul até a construção da Basílica atual. Um ótimo dia para vocês. Até a próxima.

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0: 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Um projeto que começou há 10 anos falando de cidadania para estudantes chega a 2026 com um tema que faz parte da realidade de muitos jovens: as apostas online. Nessa edição do Faça Sua Parte, alunos da rede estadual transformaram o debate sobre as bets em teatro. O Faça Sua Parte nasceu em 2016 de uma parceria do Tribunal de Contas do Estado de São Paulo com o Instituto Maurício de Souza. O primeiro passo foi um gibi sobre participação cidadã e controle dos recursos públicos.
14: O tribunal está sempre muito preocupado com o controle social, com a participação de todos. E uma forma de aproximar cada vez mais da sociedade, de incentivar cada vez mais o controle social. Nós queremos incentivar uma reflexão sobre a importância das escolhas, uma importância da responsabilidade.
15: E depois vieram concursos de redação, música, histórias em quadrinhos e produções audiovisuais. 10 anos depois, o desafio chegou ao palco. Alunos do ensino médio foram convidados a criar peças sobre um problema cada vez mais presente: as apostas online. O tema deste ano é bets, quando a promessa de dinheiro vira armadilha e rouba sonhos.
16: Já tivemos concurso de redação, de tirinhas, de música, de vídeos e esse ano o teatro, que é uma maneira que o jovem se identifica, que fala a linguagem da juventude e a gente consegue transformar esse tema tão árduo e tão atual que são as bets numa linguagem que os jovens consigam desenvolver nessa modalidade tão interessante que é o teatro.
15: Duas escolas chegaram à final. De Marília, a Escola Estadual Professor Amílcar Matei, com a peça Membro Faltando. E de Santa Fé do Sul, a Escola Estadual Professor Itael de Matos, com o último sinal.
17: Eu fiquei bem feliz de ter participado do processo, porque é um tema tão importante para a nossa sociedade, e que agora nós estamos vendo que agora, como nós tínhamos mostrado, como é prejudicial isso para a sociedade. E atualmente o governo até proibiu as bets de funcionarem no país. E hoje aqui a gente está mostrando vários modelos aqui, em ter vídeos, exposições, mostrando como isso pode ser passado para a sociedade, tanto prejuízo que as apostas online podem causar.
15: No palco, os próprios estudantes contam histórias sobre escolhas, perdas e as consequências de uma aposta que parece inofensiva. A arte vira um caminho para falar de um problema real.
18: O processo que a gente teve foi de organizar uns vídeos, algumas reportagens para apresentar. Foram intensos também. Nós fizemos duas etapas. A primeira etapa, o roteiro, e a outra de pegar esse roteiro e gravação, fazer a gravação do áudio, né, para depois fazer a encenação no palco.
8: Nós tínhamos uma eletiva de teatro e quando a coordenadora geral enviou o projeto no grupo, nós encabeçamos e elas toparam muito. Então elas começaram a fazer um levantamento de dados, né, do uso, enfim, e depois nós começamos a produção do roteiro.
9: Quem decide o resultado são os próprios alunos da plateia. Depois das duas apresentações, eles voltam no grupo que melhor levou essa discussão para o palco.
19: A gente tem que louvar essa iniciativa do Tribunal de Contas. Acho que o Tribunal de Contas está sempre preocupado com a boa gestão dos recursos, no caso, de gestão a recurso público. E eu acho que é super aderência da Secretaria de Educação também fazer parte dessas iniciativas, porque a gente tem, dentro da nossa rede, uma disciplina de matemática financeira, de educação financeira, então faz todo sentido você trazer essa chaga que está acontecendo aqui dentro da sociedade.
9: 10 anos depois de começar com o Gibi, o Faça Sua Parte continua encontrando novas formas de falar com os jovens. Dessa vez, o palco virou espaço para informação e cidadania. Espero que tenham gostado. Até o ano que vem.
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0: Olá, tudo bem? Seja bem-vindo, seja bem-vinda. No programa de hoje nós vamos falar sobre genética humana, doenças neuromusculares, células-tronco, envelhecimento e pesquisas. Nossa convidada é graduada em Ciências Biológicas pela Universidade aqui de São Paulo, também cursou doutorado em Genética pela Universidade de São Paulo e é pós-doutorada também em Genética Humana e Médica pela Universidade da Califórnia. Ela decidiu cursar Biologia devido ao interesse pela genética. Atualmente é professora titular de Genética do Instituto de Biociências da Universidade de São Paulo e coordenadora do Centro de Pesquisa sobre células-tronco. Nossa convidada é uma das pesquisadoras brasileiras de maior destaque na área de genética humana. É reconhecida também por sua atuação em genética humana, doenças neuromusculares, células-tronco, envelhecimento e pesquisa contra o câncer. Ou seja, não é qualquer convidada, tá? Doutora Maiana Zatz, seja muito bem-vinda ao nosso programa. Obrigado por ter aceito o nosso convite.
1: Um prazer enorme, eu que agradeço o convite.
0: Eu sei que sua agenda é lotada, mas aqui também é uma maneira de levar informação, né, doutora?
1: Eu acho muito importante divulgar a ciência para a população, contar um pouco o que nós estamos fazendo.
0: Eu sei que a senhora tem muitas novidades, é o que a gente vai conversar já já. Me acompanha também nessa conversa a Beatriz Moreno, nossa repórter aqui da TV Alesp, nossa convidada especial. Não é, Bia? Seja bem-vinda também.
2: Muito obrigada, Vini. Um prazer estar aqui, ainda mais com um dos maiores nomes da ciência brasileira, né? Sempre muito bom participar da Alesp Conexão.
0: Claro. E aí, doutora, a gente não tem como começar com outra pergunta. O que que temos de novidades enquanto se fala em descobertas, em ciências, em pesquisas aqui no Brasil?
1: Olha, tem muita novidade. Nos últimos anos, nós tivemos várias revoluções em pesquisas. Então, nós tivemos a clonagem da ovelha Dolly, que abriu as pesquisas com células-tronco. Depois, nós tivemos o projeto Genoma Humano, que queria desvendar todos os segredos do nosso DNA e que continua sendo extremamente importante. Nós tivemos pesquisas mostrando que, a partir de uma célula do sangue, hoje você pode reprogramar no laboratório, fazer qualquer linhagem celular. Isso deu o prêmio Nobel à Shinya Yamanaka. Então eu posso pegar teu sangue, o da Bia, e no laboratório eu posso fazer célula muscular, eu posso fazer neurônio, eu posso fazer célula cardíaca. E isso abriu pesquisas extremamente importantes em todas as áreas do corpo humano. E depois nós tivemos a outra revolução, que foi a possibilidade de editar genes, de alterar genes, que também deu o prêmio Nobel a duas mulheres, a Jennifer Doudna e Emmanuelle Charpentier. Uma coisa que a gente não podia imaginar alguns anos atrás, que era possível alterar genes. E isso está revolucionando a medicina. E, por sorte, eu trabalho no Centro do Genoma Humano, nós temos projetos que são aprovados pela FAPESP, a Fundação de Amparo do Estado de São Paulo, e nós conseguimos incorporar todas essas tecnologias. E com isso, então, a gente está tendo avanços muito grandes em várias áreas que eu acho que vão ser muito importantes para a medicina.
0: Que legal, doutora. E quando a senhora fala em revolucionar, na prática, para quem está em casa entender bem melhor, o que que significa para nós, que estamos do outro lado?
1: Isso vai mudar completamente o jeito que se faz a medicina hoje. Tá? Então, eu vou te dar um exemplo que interessa para todo mundo. Hoje, quando você toma um remédio, você não sabe se ele vai ser benéfico, se ele vai ser prejudicial ou vai ser inócuo. Porque isso depende do teu genoma. A resposta a drogas depende do genoma. E, inclusive, a velocidade de metabolizar a droga. Então, se você for um metabolizador rápido, você precisa de uma dosagem maior. E se você for um metabolizador lento, é o contrário. A mesma dosagem que pode ser boa para mim pode ser tóxica para você. Tá? Então, como é que vai ser no futuro? Em vez de você tomar um remédio e ler aquela bula cheia de instruções dos possíveis efeitos colaterais, você vai tomar a droga de acordo com o estudo do teu genoma, tá? E de acordo com a velocidade de metabolizar. E com isso, você vai ter certeza que a droga vai ser benéfica para você. Eu gosto muito de repetir isso porque nós temos a mania de ficar receitando remédio para os nossos vizinhos. Olha, isso é muito bom para mim, tá? Toma que esse remédio é muito bom. Pode ser muito bom para mim, pode ser péssimo para o vizinho. Então, isso vai ser uma revolução na medicina.
0: Que legal. E falando em revolução, doutora Bia, inclusive, tem uma pergunta para a senhora sobre o seu núcleo de pesquisa.
1: Então, eu no meu núcleo de pesquisa, eu tenho três grandes projetos importantes que eu estou coordenando hoje, tá? Um é com doenças neuromusculares, o segundo com envelhecimento, e o terceiro foi a descoberta que o vírus da Zika pode curar tumores cerebrais, tá? Qual você quer que eu fale primeiro?
2: Era justamente sobre o que foi descoberto em relação ao uso, né, do Zika vírus nessa pesquisa, né? O que que ele pode fazer? Porque a gente se assusta, né, pensando nesse vírus que acabou prejudicando muita gente, mas que tem a possibilidade de salvar muitas pessoas também, é isso?
1: Então, mostra a importância de fazer pesquisa básica. Como é que começou? Qual foi a ideia? Quando começaram a nascer os bebês com microcefalia, vocês lembram que teve a epidemia no
0: Sim.
1: Nordeste? Milhares de pessoas foram infectadas, mas só se começou a dar importância para isso quando se viu que mulheres grávidas tiveram filhos com microcefalia, tá? E apesar de cada caso ser uma tragédia, apenas mais ou menos 10% das mulheres infectadas tiveram filhos com microcefalia. As outras, apesar de infectadas, não. E eu me interessei por isso. Eu disse, por que será que alguns bebês nascem com microcefalia e outros não? E para entender melhor, eu fui para o Nordeste, entrevistei um monte de mulheres, coletamos sangue dos bebês com microcefalia, e eu perguntava para as mães, como é que você sentiu que foi infectada? E a maioria disse, eu não senti nada. Eu tive um dia de febre, eu tive um dia de um eczema na pele, completamente diferente do que acontece com a Covid, né? Que foi aquele desastre. Tá? E então, e assim mesmo nasceram os bebês com microcefalia. Então, ficou claro para mim que o vírus da Zika, ele tinha um direcionamento para o cérebro do bebê em formação. Ele não estava interessado na mãe, tá? Ele só tinha esse direcionamento. E o cérebro do bebê em formação, ele é rico em células que a gente chama de células neuroprogenitoras, que são as células que vão dar origem ao cérebro adulto. Então, eu coletei sangue desses bebês, levamos para o nosso laboratório na USP, e no laboratório, a partir do sangue, a gente conseguiu transformar em células neuroprogenitoras. E infectamos com o vírus da Zika e vimos que houve uma destruição enorme dessas células. Tá? E aí a gente sabe também que tumores cerebrais são ricos em células neuroprogenitoras. E aí surgiu a ideia de, bom, vamos testar o vírus da Zika nos tumores. E um dos nossos colegas que trabalha com tumores cerebrais disse, olha, eu tenho linhagens aqui de tumores cerebrais, vamos testar. E testamos e houve uma destruição enorme também dos tumores nas linhagens celulares. E o próximo passo, então, a gente injetou essas linhagens de tumores humanos em camundongos e eles desenvolvem tumores rapidamente, tá? Ficam os tumores na cabeça e morrem em poucas semanas, às vezes poucos dias. Então, depois que os camundongos estavam com os tumores, nós injetamos eles com o vírus da Zika. E vimos que houve uma redução enorme dos tumores, e um terço dos animais, os tumores sumiram, desapareceram completamente. Vocês não podem imaginar a emoção que a gente teve quando a gente viu isso, os tumores e metástases desaparecendo, né? E aí, o próximo passo, nós descobrimos que cães também podem ter tumores. A gente não injetou nenhum tumor no, nos cães, eles têm tumores espontâneos, semelhantes aos tumores humanos, né? Só que são raças diferentes, tamanhos diferentes, né? E normalmente no cão você só descobre quando o tumor já está muito grande, porque os coitadinhos dos cães não se queixam de dor de cabeça, né? Mas eles começam a ter convulsões, eles começam a andar em círculo, que é uma coisa típica
0: Sim.
1: do tumor. Bom, nós conseguimos injetar em 8 cães o vírus da Zika. A gente injeta aqui no líquido cefalorraquidiano. E em todos eles houve redução dos tumores, aumento da expectativa de vida, tá? E sem efeito colateral. Isso que foi o melhor de tudo. Eles tinham um dia de febre só quando a gente injetava o vírus da Zika, tá? Então, isso a gente acredita que vai se transformar num tratamento para tumores. São tumores 100% letais. São tumores para os quais não há tratamento, tá? Nós fundamos uma startup chamada Vairo. E a partir dessa startup, a gente está querendo, então, arrecadar, a gente está precisando arrecadar mais recursos para poder transformar isso num tratamento. Então, um tratamento letais, que são sempre, tumores 100% letais. Estou mostrando a importância da pesquisa básica, tá? Uma pesquisa que começou por curiosidade, eu queria entender, né, o que que estava acontecendo, pode se transformar num tratamento revolucionário.
0: Que incrível, né, essa notícia, uma
1: Né? É.
0: excelente notícia, né? Bacana demais. Agora, doutora, eu vejo que a senhora fala muito em futuro, né? E eu sempre gosto de trazer isso com quem pesquisa, né? Eu acho importante os pesquisadores estarem bem próximos da população, até para que a gente entenda, né? Você que está em casa também entenda a importância de uma profissional como a doutora. Onde é que a gente está errado, hein? A gente está vendo aí uma sequência de tantas doenças, tantos problemas, e eu tenho a impressão, acho que a Bia também concorda, que a maioria desses problemas a gente pode evitar, né? Podemos evitar. Por exemplo, o meio de vida que a gente tem, a nossa alimentação, né? Tá tudo aí disponível, então tem as escolhas. E ao mesmo tempo a gente percebe, no meio desse furacão que a gente está vivendo, pessoas vivendo cada vez mais, né? Pessoas com 90, 100 anos, com cara de jovens de 20, 30 anos, estão ali nas academias, estão vivendo mais, estão encarando a vida como tem que ser, morando sozinhos, coisas que a gente não via. O que a senhora tem a dizer para o nosso telespectador em relação a isso? Envelhecimento, saúde, meio de vida, já misturando suas pesquisas e tudo que eu sei que a senhora sabe.
1: Então, a população está envelhecendo, isso no mundo todo, né? E a gente quer envelhecer com saúde, certo? E realmente a gente está vendo isso, né? Que cada vez você tem mais pessoas idosas que têm uma vida independente e que estão com saúde. Mas o que que a gente sabe sobre envelhecimento? Hoje a gente sabe que depende, 55% do envelhecimento depende do nosso DNA, do nosso genoma. Tá? E o resto depende dos hábitos. Então, você tem uma alimentação saudável, né? Todo mundo sabe, né, disso.
0: Sim.
1: Uma coisa que é um consenso é exercício físico. Tá? Então, fazer exercício físico, caminhar alguns quilômetros por dia, tudo isso a gente sabe que é extremamente importante para um envelhecimento saudável, né? E se manter conectado, né? Então, manter uma vida social ativa, poder ler. Enfim, se manter conectado. Agora, o que que acontece é que a gente sabe que quanto mais idosa a pessoa, maior é o peso da genética para ela se manter bem. Então, a partir dos 90 anos e principalmente a partir dos 100 anos, a genética é que manda, tá? Não é mais o ambiente, tá? Tanto é que nós estudamos vários centenários que foram expostos à COVID. E que não tiveram nada ou tiveram assim uma forma muito leve de Covid. Então, essas pessoas têm o que a gente chama de genes de resistência, tá? E a gente quer descobrir o que que esses genes fazem, como eles atuam, para a gente poder ajudar os que não nasceram com esses genes premiados, tá? Então, nós temos esse projeto, nós já estudamos 230 centenários. E dentre eles, 21 que são super centenários, mais de 110 anos, tá? Que é super raro. Só para vocês terem uma ideia, uma coisa que pouca gente sabe, até março, maio do ano passado, as três pessoas mais idosas do mundo eram brasileiros. Sabiam disso?
0: Não, não sabia
1: Pois
0: disso.
1: é, pouca gente sabe.
0: Interessante.
1: É. Então, tinha a Freirina, que faleceu com quase 117 anos, ela era do Sul, e dois homens. Um deles, que hoje está com 113, é hoje o homem mais idoso do mundo. Tá? E nós publicamos um trabalho no começo do ano falando dessa nossa população. Só para vocês terem uma ideia, foi traduzido para 30 línguas, teve 15 milhões de visualizações. Ninguém sabia que no Brasil a gente tinha esse centenário. Se fala sempre do Japão.
0: Sim.
1: Realmente, o Japão hoje está com 100 mil centenários.
2: Nossa, muita coisa.
1: Mas no Brasil a gente tem também muitos centenários, né? E o que é mais interessante, diferentemente do Japão, a gente tem centenários que vivem em regiões longínquas, não tem acesso à medicina moderna, né? E assim mesmo consegue passar dos 100, passar dos 110, tá? E está muito bem, obrigado, né? Então, a gente tem interesse, nós estamos estudando esses centenários, a gente está no laboratório derivando, a partir do sangue, neurônios desses centenários, a gente está derivando células musculares. Nós temos centenários que são campeões de natação.
0: Nossa.
1: Uma das nossas centenárias, que é a Laura, que hoje está com 107 anos, ela é de BH. Ela começou a nadar com 70 anos e virou uma campeã de natação aos 100. E além dessa parte muscular, ela está ótima do ponto de vista cognitivo, né?
0: Cabeça e físico, né?
1: Então se fala, né? Mens sana in corpore sano, né? A cabeça
0: É
1: sã
0: um
1: e.
0: casamento perfeito, né, doutora?
1: E ela é uma pessoa incrível. Agora, ela tem duas irmãs centenárias e uma tia de 110 anos que ainda está viva. Então, essas famílias de centenários, que são raras, vão ser extremamente importantes também para a gente descobrir esses genes de proteção, esses genes que faz a pessoa ser centenária.
0: Doutora, por favor, pesquise essa família, né, Bia, e
2: Com
0: traga para a
2: certeza,
0: gente o
2: para a gente saber
0: resultado.
2: também.
0: A Bia tem uma pergunta para a senhora sobre isso.
2: Doutora, eu li um pouquinho mais sobre a pesquisa e eu também vi um ponto que eu achei interessante, que foi justamente sobre os hormônios reprodutivos, né? Que tem uma faceta ali que fala um pouco sobre essa questão reprodutiva e que eles podem acompanhar ali essa longevidade. No entanto, as mulheres têm sido mais longevas do que os homens. E aí vem a minha dúvida justamente porque normalmente as mulheres elas perdem ali a capacidade reprodutiva muito mais cedo do que os homens, né? Então, o que acontece para as mulheres serem mais longevas pensando nesse ponto da reprodução humana?
1: Eu acho que não está relacionado diretamente com a reprodução, mas a longevidade nas mulheres, ela é vista também nos modelos animais. Mamíferos do sexo feminino também vivem mais do que mamíferos do sexo masculino, tá? Então, isso tem a ver com o fato que nós mulheres temos dois cromossomos X. E o homem só tem um cromossomo X. Então, se você tiver uma alteração em genes do cromossomo X, você tem uma cópia do outro cromossomo X que pode compensar esse erro genético, tá? E essa é uma das explicações. Mas a outra explicação é que, do ponto de vista não de reprodução, de proteção, vamos dizer, à prole, tá? As mulheres precisam viver mais justamente para proteger a sua prole, tá? Tanto é que mulheres que têm filhos mais tarde, em geral, são mais longevas, tá?
2: Olha só.
1: Então, isso é do ponto de vista evolutivo, isso explicaria também porque as fêmeas de mamíferos também vivem mais. Porque se fala muito, porque a mulher é menos estressada, porque a mulher se cuida mais, mas não é só isso, tem uma explicação biológica também. Tá? E uma outra coisa interessante que a gente está vendo nos nossos centenários, e isso nas mulheres, nos homens não, são todas baixinhas. Tá? A média de altura é 1,53 m. Obviamente que eu não gosto disso, porque eu tenho mais de 1,70 m, né? Mas é uma coisa que a gente não teve uma centenária que a gente tivesse achado até agora que fosse mais alta. Tá? E como é que a gente explica isso? Tá? A gente sabe que cães pequenos vivem mais que cães grandes. Pônei vive mais que cavalo. Então, a explicação é que num corpo menor você teria uma circulação melhor, você tem menos divisões celulares, né? Você tem menos requisição de energia. Isso explicaria por que as mulheres, as baixinhas vivem mais. Mas a gente está achando isso nas mulheres, nos homens não. Então, isso também é uma questão que a gente não consegue entender, né?
0: Mas tenho certeza que ela vai descobrir ainda, né? Estava esperando aqui a
1: Eu
0: resposta para os homens.
1: espero que sim, né? Porque eu falo para os meus alunos, vê se acha pelo menos uma altinha, né?
0: É uma coisinha, né? Doutora, é possível que no futuro um teste genético, por exemplo, ele consiga indicar como é que uma pessoa provavelmente vai envelhecer? Só o teste genético ou no meio do caminho, mais uma vez, tem aquela história meio de vida, estilo de vida? O que que a senhora acha?
1: Eu acho que no futuro você vai poder ter uma sugestão, hipótese, mas não uma certeza. E realmente, a maioria das nossas características depende da genética e depende da interação com o ambiente, tá? Então, existem testes hoje que estimam se uma pessoa jovem vai ter um risco aumentado de vir a ter Alzheimer, de vir a ter Parkinson, de vir a ter hipertensão, doenças de início tardio. Mas hoje essas estimativas são muito falhas, tá? Então, ainda tem muito a aprender, né?
2: Bom, doutora, se a senhora pudesse escolher, qual que seria a principal descoberta científica necessária hoje para que as pessoas envelheçam melhor, né? Porque a gente tem ali muitas descobertas novas, a gente tem outras áreas da medicina que estão se desenvolvendo um pouco mais, a gente está vendo formas revolucionárias de emagrecimento, por exemplo, daqui a pouco a gente também conversa um pouquinho sobre isso. Mas se tivesse alguma descoberta, algo que a senhora considera, que você considera o principal para que as pessoas se preocupem para ter um envelhecimento melhor.
1: Olha, hoje o consenso é exercício físico, tá? A gente ainda não conhece o efeito desses genes de longevidade. A gente espera que logo a gente vai poder conseguir entender, tá? E as pessoas me perguntam qual a importância desse projeto. Justamente na hora que você descobrir o que que esses genes de proteção fazem, qual é o produto desses genes, aí sim a gente vai poder ter essa possibilidade de oferecer esse produto para todo mundo. E uma outra coisa, que ainda é futuro, mas vai ser possível no futuro, é editar genes, alterar genes, tá? Então, se eu sei que o gene XYZ é relacionado ao envelhecimento, eu vou poder alterar os genes comuns, que não são esses genes, e transformar eles em genes que podem proteger contra o envelhecimento. Isso vai ser coisa de futuro. Mas essa parte de edição

0: está perto aí de enfrentar, de vencer essa batalha? Porque o que a gente vê hoje na prática, graças a Deus, pelo menos eu tenho essa experiência, não sei se a senhora acompanha isso, mas hoje a gente acompanha muitas vitórias, né? As
1: Sim.
0: mulheres, principalmente, é cada vez, abre aspas, mais fácil, né, vencer, por exemplo, o câncer de mama e outros tipos também. Como é que a gente está no meio dessa história aí? Temos
1: Não,
0: boas notícias?
1: temos, eu acho que sim, cada vez a gente consegue tratamentos melhores,
0: Que
1: né,
0: bom.
1: e menos agressivos, mas câncer são centenas de doenças diferentes, né? Então, quando a gente fala de câncer, cada um tem a sua evolução, cada um tem as suas características,
0: Sim.
1: né? Mas acho que a gente está avançando muito. Antigamente, câncer era uma sentença de morte, né?
0: Sim.
1: E hoje, cada vez mais você vê que tem tratamento, né? Mas novamente veja a variabilidade que pode acontecer. Nós fizemos o primeiro projeto genoma na nossa população de mais de 60 anos e descobrimos 2 milhões de variantes genéticas na nossa população que não estavam descritas nos bancos genômicos internacionais, tá? Porque os bancos genômicos internacionais é ou da população europeia ou oriental, tá? Qual a importância disso? Então, eu vou dar um exemplo. Existe uma mutação que está descrita nos bancos genômicos internacionais como responsável por uma forma hereditária de câncer de mama, que afetou, não sei se vocês lembram, a família da Angelina Jolie,
0: Sim.
1: tá?
2: Sim.
1: Então, ela teve a mãe, a avó, a tia, bom,
0: Que ela retirou, né? Foi até
1: isso.
0: polêmico na época, né?
1: Bom, nós descobrimos na nossa coorte três mulheres que tinham exatamente a mesma mutação e nenhuma delas desenvolveu câncer de mama com mais de 90 anos, tá? Então, mostrando a importância da gente estudar a nossa população. Então, a nossa população, que é extremamente miscigenada, tá? Você pode ter uma resposta completamente diferente do que numa população europeia, numa população oriental, tá?
0: Que bom, né? Essa notícia é muito boa, né,
2: Com
0: Bia?
2: certeza.
0: Com você.
2: Bom, doutora, a gente, quando faz aqueles exames, né, bioimpedância, algo desse gênero, às vezes dizem pra gente, olha, o seu corpo não tá condizente com a sua idade, às vezes pode dizer que tá mais novo, que tá mais velho. Então, eu queria entender, todos os órgãos, o cérebro, os músculos, o sistema imunológico, eles vão envelhecer da mesma forma, na mesma medida? Como é que funciona essa questão do envelhecimento do corpo mesmo?
0: E
2: Ah,
0: só
2: mas
0: incrementando a Bia, doutora, porque a gente se sente dessa forma, né? Eu, pelo menos, sou
2: Exato.
0: mais velho do que a Bia, mas eu estou ainda indo para os 50, já pertinho, mas eu não me sinto com 50, eu acho que eu ainda tenho 20. Às vezes eu tenho, às vezes o corpo não obedece, mas o meu cérebro diz outra coisa. E aí?
1: Não, mas é verdade. A gente tem o relógio biológico e o cronológico. O
0: Ah, isso é verdade?
1: é
0: Que
1: muito
0: legal.
1: verdade. Agora, uma coisa interessante, você falou do envelhecimento de órgãos. Se viu agora que os nossos órgãos envelhecem de maneira diferente. Então, por exemplo, o teu fígado pode envelhecer mais rapidamente ou menos rapidamente do que o pulmão, e assim por diante, tá? O mais interessante é que, sabe o órgão que envelhece mais rápido? O músculo. E a boa notícia é que o músculo a gente consegue atuar e a gente consegue ajudar que ele não envelheça tão rápido. Porque eu não consigo controlar o envelhecimento do meu fígado, mas eu consigo controlar o envelhecimento da minha musculatura, fazendo exercício, né? E me mantendo ativa.
0: E como é que faz, doutor? Essa energia vem da onde? Como é que a gente faz?
1: Bom, você não pode pensar, acorda de manhã. Pula na cama e vai fazer
2: Como
1: exercício.
2: se fosse
1: Depois,
2: escovar os dentes.
1: não, nem pensa. No, eu estou conversando outro dia com um primo meu que é sedentário. Ele disse, eu faço de vez em quando. Eu olhei para ele e falei, você come de vez em quando? Não, né? Então, é a mesma coisa. Tem que fazer exercício todo dia, né?
0: Tem um
2: Eu
0: amigo
2: para
0: médico, ele
2: entender.
0: até brinca, ele diz que a preguiça, ela tem em todas as idades, né?
1: É.
0: Então cabe a você lutar contra, né?
1: Pois é, mas é igual para todo mundo. Quer dizer, sempre você tem preguiça de começar, mas você nunca acha ruim depois que você conseguiu acabar o
2: É
1: exercício.
0: verdade. Bom, a doutora ainda tem muita coisa boa para trazer. Você está vendo que a gente está falando de boas notícias, né?
2: É.
0: Dessa forma que a gente quer trazer a ciência e a medicina. Por isso que ela é nossa convidada especial. Essa conexão vai continuar já, já, é rapidinho. A gente vai fazer um intervalo. Na volta tem outras novidades. E, claro, falando mais sobre ciências, pesquisas e boas notícias. Não sai daí, a gente volta já.

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0: Estamos de volta com a Lespe Conexão e no programa de hoje estamos falando sobre genética humana, doenças neuromusculares, células-tronco, envelhecimento e pesquisas. Aqui no nosso estúdio, uma das pesquisadoras brasileiras de maior destaque da área genética humana, e ela é cheia de boas notícias, por isso que ela é nossa convidada, é a doutora Maiana Zatz, aqui com a gente, né, falando dessas pesquisas, hein, doutora? Eu queria já começar falando desse bloco da senhora. Nós estamos falando, por exemplo, de emagrecimento, né, de envelhecimento, de juventude, e aí estamos na era das canetas emagrecedoras, doutora. O que, que a senhora tem a dizer dessas canetas, hein? Eu tenho dúvida, não sei se a Bia já usou, se usa, se tem coragem. Por enquanto eu estou esperando. A Bia não precisa, né?
1: Nem você.
0: É, eu preciso, mas eu estou aqui, né? O que, que a senhora acha, hein, doutora, dessas canetas?
1: Então, é um trabalho muito interessante que foi feito agora em camundongos, tá? Para ver. A ideia era saber se essas canetas poderiam atuar no aumento da longevidade, tá? Em humanos é muito difícil ver isso, né? Então, o que, que eles fizeram? Eles pegaram dois grupos de animais e em um grupo eles eram o Ozempic e o outro era o grupo controle, tá? E aí eles acompanharam por 3 meses e viram que o grupo que tomou o Ozempic viveu 12% a mais do que o grupo que não tomou, né? Uhum. Bom, mas a gente sabe que a obesidade... ela traz muitas comorbidades. Então, perder peso pode melhorar a tua expectativa de vida, porque você vai ter menos diabetes, você vai ter menos problema cardíaco, menos colesterol aumentado, né? E poderia ser esse o efeito, né? Mas, então, para tirar isso a limpo, o que, que eles fizeram? Eles fizeram um segundo experimento, tá? Onde compararam os animais que tinham tomado Ozempic e que perderam 24% do peso com outro grupo que também perdeu peso semelhante, mas que não tinha tomado Ozempic, tá? Então, os dois grupos com perda de peso, um tomando Ozempic e o outro não. E o que, que eles viram? Que nesse caso, os dois grupos que tinham perdido peso tiveram a mesma expectativa de vida. Mas no grupo que tinha tomado Ozempic, eles tiveram desempenho melhor em testes cognitivos, testes musculares e testes de inteligência nos camundongos. Né? Eu achei isso super interessante. Obviamente, é muito difícil você repetir isso em humanos, né? Sim. Mas tem muita gente que tem excesso de peso, que precisaria tomar, né? Quer dizer, eu acho super importante que o preço também seja acessível para todo mundo,
0: sim,
1: né?
0: Sim.
1: Mas que às vezes fico com medo, né? Então eu achei esse trabalho, acabou de ser publicado, eu achei bem interessante que eles observaram em camundongos.
0: Doutora, só para a gente fechar essa parte da caneta, é uma dúvida minha também, que eu acho que muita gente que está em casa assistindo a gente. Eu, particularmente, eu acho estranho as pessoas ficarem sem conseguir comer uma quantidade maior, de ir várias vezes ao banheiro, uhum, de sentir alguns sintomas, né? Aquela coisa do enjoo e por aí vai. Você acredita que isso realmente é correto, faz mal à saúde ou não, ou depende realmente de cada caso?
1: Olha, depende de cada caso. Eu conheço gente que não teve nenhum desses efeitos colaterais, que perdeu o apetite, mas não teve esses efeitos, sim, secundários. E, como eu falei, cada pessoa reage diferente ao medicamento, né? E tem gente que tem realmente efeitos bem mais chatos, né? Mas, de qualquer maneira, a gente sabe que a obesidade é uma coisa muito prejudicial, tá?
0: Sim.
1: Então, qualquer que sejam os efeitos, eu acho que é melhor do que a obesidade, né?
0: Por isso a importância de procurar um médico, né?
1: Sim,
0: antes de usar, né, doutora?
1: Sim, sim, com certeza. É.
0: Bia.
2: Doutora, a gente estava falando um pouquinho antes sobre a importância da saúde dos músculos, né? E aí, inclusive, trazendo um pouquinho essa questão das canetas emagrecedoras, porque quando as pessoas acabam perdendo muito peso, pode ser que percam muito músculo também,
1: sim,
2: né? E aí entra a preocupação tanto com o envelhecimento quanto com o uso das canetinhas, por exemplo, das distrofias musculares, né? Dos problemas de saúde que podem estar relacionados ali à mobilidade. Então, o que a gente já sabe sobre isso, sobre as questões mesmo em relação ao músculo que, como a senhora bem disse, né, como você bem disse, é a parte mais importante quando a gente pensa em saúde, né?
1: Uma coisa é você falar de músculo em pessoas normais, né, em pessoas que não têm mutações genéticas, uhum, né? E eu sempre tenho ouvido que as pessoas que tomam essas drogas Tem que fazer musculação, tem que tomar, comer proteínas, né? Isso é uma coisa que a gente ouve muito. Mas existem doenças genéticas que são de distrofias musculares, onde a pessoa nasce com uma mutação, e isso vai determinar perda de músculo, tá? Só para vocês terem uma ideia, a forma mais grave, que é a distrofia de Duchenne, são meninos que nascem aparentemente normais, mas eles têm uma mutação que vai determinar a perda da musculatura, de modo que eles vão perdendo cada vez mais a capacidade para andar, e com 10, 12 anos de idade eles vão para uma cadeira de rodas, não conseguem mais andar, tá? E depois essa perda acontece nos membros superiores, afeta pulmão, coração, e eles ficam totalmente dependentes para todas as atividades, tá? Então é uma doença muito grave, tá? E já existem muitas tentativas de tratamento no mundo todo que não se mostraram efetivas, tá? Então, o tratamento melhora se uma criança consegue andar 1 ou 2 anos a mais, tá? Mas não melhorar mais do que isso, né? Bom, e nós descobrimos, por acaso, um paciente que tinha essa mutação, que é raríssima, né? Essa mutação que causa a distrofia de Duchenne, e ele tinha uma outra mutação, de modo que com 20 e muitos anos ele continua andando, tá? Então ele tem o que a gente chama de um gene protetor. Super raro esse gene. E nós descobrimos um outro paciente na Espanha, nada a ver com nós, tá? Que também conseguiu andar até quase 30 anos e que tem esse mesmo gene protetor, raríssimo, tá? Então agora nós estamos focando todas as nossas pesquisas para descobrir o que que esse gene protetor faz, né? Porque a gente acha que a gente vai conseguir um tratamento revolucionário com isso, né? E ajudar milhares de pacientes. Nós temos no Brasil milhares de pacientes todo, é uma doença que afeta igualmente o mundo todo, né? E que poderia ajudar também nos casos de sarcopenia, por exemplo, onde a pessoa perde o músculo por causa do envelhecimento, né? Então, agora a gente precisa de mais recursos. A gente precisa de mais dinheiro para continuar esses projetos, né? E eu sempre falo que a gente precisaria, além de ter mais dinheiro do governo, felizmente a gente em São Paulo tem a FAPESP, mas fora de São Paulo, governo federal, infelizmente a gente não tem recebido recurso nenhum nos últimos anos, tá? E a gente precisa de mais recursos para desenvolver essas pesquisas, né?
0: Isso é comprovado, né? A ciência, inclusive, se economiza de várias formas, né? Evita doenças, né? Salva vidas. Isso é muito
1: Não,
0: importante.
1: só para você ter uma ideia, esse tratamento, esse último que foi oferecido de terapia gênica, teoricamente, para ajudar esses pacientes, custa a bagatela de 3 milhões de dólares por paciente. Faz a conta? 3 milhões de dólares por paciente. Não tem quem consiga pagar
0: É
1: isso.
0: muito, um valor muito alto. Agora, doutora, e as células-tronco, hein? O que que hoje é realidade nos hospitais e o que ainda é promessa de laboratório? A gente ouve tanto falar, né, em células-tronco. É algo que realmente traz dúvida à maioria.
1: Então, hoje a gente usa mais as células-tronco para pesquisa do que para tratamento, né? Porque aquilo que eu falei, o fato de eu conseguir transformar qualquer linhagem do sangue em célula-tronco específica me ajuda muito. Por exemplo, se eu tenho um paciente que tem doença de Alzheimer, um exemplo, eu faço no laboratório células neuronais dele e aí eu posso testar nessas células inúmeras estratégias para corrigir o defeito. Tá? Antes de ir para o modelo animal. Então, isso te acelera muito os processos. Mas existem já, nos Estados Unidos, inclusive, eles estão investindo muito nisso, de usar células-tronco para rejuvenescer tecidos. Tá? Ainda é pesquisa, não existe ainda nada de muito definido, tá? Mas também é o futuro. E outra coisa é para fazer bioengenharia, formação de órgãos, tá? Então, por exemplo, você tem uma pessoa que tem um. Tá com. Precisa trocar o coração, tá? Com problema cardíaco. Então, você pode pegar um arcabouço de um coração, vamos dizer, um fígado, por exemplo, que isso a gente já fez no laboratório. Você pode pegar um arcabouço de um fígado, tá? Uma pessoa morreu. tá? Você tem lá e você tira todas as células, fica só o esqueleto. E aí você pode repopular com células da própria pessoa. Como é que eu faço isso? Eu estou precisando de um fígado novo, tiro meu sangue e no laboratório eu faço todas as células hepáticas. E repopulo, reconstruo esse arcabouço com as minhas próprias células, tá? E aí, se eu repor esse fígado, eu não vou ter rejeição, que são minhas próprias
0: Sim.
1: células. Você teve um fígado recauchutado, vamos dizer,
0: Isso é
1: né?
0: incrível, né? Quantas vidas, né, serão salvas com isso?
1: Então, isso também são projetos que ainda estão no laboratório, mas são muito promissores. E que a gente pode fazer também o arcabouço com a impressora 3D,
2: Olha
1: tá?
0: só. Incrível, né?
1: Então, nós fizemos um mini fígado de rato com isso, tá? No nosso laboratório. Tiramos o fígado de um rato, tiramos todas as células e repovoamos com células hepáticas humanas. E ficou um fígado bem bonitinho, né? E isso também é futuro, né? Mas eu acho que a gente vai conseguir chegar lá, né?
0: Bia.
2: Doutora, acredito que não exista a gente falar, ter uma discussão sobre genética sem a gente falar sobre ética também, né? Acho que isso sempre acaba surgindo. Na sua opinião, doutora, existe um limite ético quando a gente fala dos estudos genéticos na ciência? Porque acredito, em especial quando a gente fala sobre reprodução, já houve essa discussão, né, de descarte às vezes de algum embrião que ali já tem uma tendência a ter alguma questão, ou de repente até o uso do DNA das células de uma pessoa para outra pessoa. Qual que é esse limite? Existe um limite?
1: Existe, a gente discute muito, mas inclusive em questões de doenças genéticas. Tá? Inclusive, eu escrevi um livro chamado Genética, todo baseado em histórias reais. Tá? Então, por exemplo, você tem doenças genéticas que começam depois dos 40, 50 anos e que são doenças que ainda não existe tratamento. Por exemplo, chorea de Huntington ou formas hereditárias de doença de Alzheimer, tá? Parkinson.
0: Parkinson, né, que também é muito comum, né?
1: É. Bom, e o que que acontece? Nessas doenças, você pode determinar, num recém-nascido, se ele tem ou não aquela mutação que vai dar aquela doença depois dos 40, 50 anos. Por exemplo, se o pai ou a mãe tem a doença, o filho tem 50% de ter dado a mutação. E você pode determinar na criança se ela vai ter ou não. Só que nós somos totalmente contra, do ponto de vista ético, de testar uma criança por uma doença de início tardio para qual não há tratamento,
2: Sim.
1: tá? Porque se você testar uma criança, você está tirando dela o direito de decidir quando adulta se ela quer ou não ser testada, tá? Então a gente tem esse limite ético de não testar crianças, tá? Isso eu falo no centro de pesquisa, porque laboratório comercial não está muito preocupado com isso, né? A outra coisa que está acontecendo na prática é o seguinte, que a gente chama de achados acidentais. Então, por exemplo, tem uma criança, um menino de 10 anos, que tem uma doença neuromuscular. Você quer descobrir a mutação que causa essa doença. E você descobre, por acaso, que ele tem uma mutação responsável por câncer de mama hereditário. Conta ou não conta? Tá? Lembrando que se ele tiver o câncer, sendo menino, o risco é menor e vai ser muito mais tarde, tá? E não era isso que estava se procurando. Então a gente discute isso do ponto de vista ético. E foi um caso assim que a gente teve e todo mundo no laboratório disse, não, não vale a pena contar porque se ele desenvolver câncer vai ser muito mais tarde, ele não precisa saber agora. E alguém levantou a mão e disse assim: e se a mutação tivesse sido herdada da mãe dele? Se a mãe dele tivesse a mutação e é possível prevenir, tá? Então, cada caso a gente discute, mas existem muitos dilemas éticos, né? Acontece às vezes de um casal, isso não é raro, de ter um filho com uma doença genética. O casal quer saber o risco de vir a ter outra criança com o mesmo problema e você descobre que o pai não é o pai.
0: Nossa.
1: É. E aí, conta ou não conta?
0: Conta, doutora, não. Eu fiquei na dor, olhei para ver e vi aí uma situação dessa.
1: Pois é. Pois é. Eu conversei, eu perguntei isso para um grupo de pessoas que eram ligadas à ética e me disseram: você pode ser processada nas duas situações.
0: Sim.
1: Se você contar, você vai ser processada pela mãe. Se você não contar, você pode ser processada pelo pai que sustentou aquela criança, ficou com medo de ter outros filhos com o mesmo problema e você não contou nada.
2: E é interessante porque a gente vê que assim, aqueles limites que a gente tem de discussões, por exemplo, das ciências da natureza, né, que a gente considera que é tudo muito escrito em pedra, que é tudo muito fiel à ciência mesmo, ela começa a ter linhas borradas ali com as ciências humanas, né, porque a gente vai discutir o social, a ética.
1: Isso acontece com uma certa frequência de a gente ter casos de falsa paternidade. Então, qual é a nossa conduta?
0: E vocês contam, doutora? Faltou a senhora dizer se conta ou não. Mas vocês contam ou não?
1: Você acha que a gente
0: Geralmente.
1: devia contar ou não?
0: Eu acho, sei lá, é uma situação muito complicada, realmente, para quem está ali.
1: Né?
0: Eu acho que é mais complicado para o pai que ele sabe que não é o pai, o que vai descobrir. Eu acho que é mais complicado para o médico que está ali, né? Trazer isso à
1: É.
0: tona.
1: Então,
0: E aí?
1: a conduta nossa é o seguinte: se aquilo vai alterar o risco genético, por exemplo, tem um risco genético para aquele casal que vem nos conversar com a gente, tá? Mas se o pai for outro, não tem risco genético. Então, nesse caso, acho que a gente tem que falar, tá? Agora, se for uma coisa que não altera o risco genético, aí não é da nossa conta, né? Eles que se entendam, né?
0: É uma notícia complicada, né?
1: É muito complicado, mas a gente analisa cada caso, tá? Então, por exemplo, teve um caso, eu acompanhei nos Estados Unidos. Era uma moça cujo pai tinha uma forma grave de hemofilia, tá? E ela engravidou e falou: olha, eu não quero ter um filho com o mesmo problema do meu pai, porque eu sei quanto que ele sofre e eu adoro meu pai. Então, se o feto tiver o gene da hemofilia, eu vou interromper, tá? E aí a gente analisou de novo, né? Mãe, pai, e descobriu que o pai dela, que tinha hemofilia, não era o pai biológico. O pai dela era outro. Ou seja, ela não tinha risco nenhum para aquele feto. Mas era uma família super bem estruturada. E a gente ficou pensando: se a gente for contar que aquele senhor que ela adora, que não é o pai, isso pode destruir toda a família, né? Qual foi a nossa conduta? A gente chamou a mãe dela, e disse: olha, os estudos genéticos, a análise está dando umas incompatibilidades e a gente quer repetir. Aí ela disse: não, eu sei por que que está dando incompatibilidade, eu vou conversar com a minha filha. Tá? É, a mãe mesmo falou com a filha, né?
0: Uma decisão
1: É.
0: interessante, né?
1: Mas como eu falei, cada caso é um
0: Cada
1: caso,
0: caso é um
1: né,
0: caso.
1: cara?
0: Doutora, a maneira como a gente nasce, o parto, né, sendo normal ou não, isso influencia algumas doenças ou no nosso futuro?
1: Não. Se é
0: Não?
1: parto normal ou cesariana,
0: Isso.
1: não. Não tem nenhum estudo que mostre
0: Não
1: isso.
0: existe estudos ainda, né?
1: Não.
0: Porque geralmente, dependendo do que você passa, os médicos querem saber, geralmente, e alguns acreditam, né, nisso, que isso pode influenciar, mas cientificamente até o momento nada, né?
1: Não.
0: A gente está falando aqui dessa história também de crenças, né, de ética. Como é hoje o cientista quando se fala, por exemplo, em religião? Porque nós, né, nós nascemos com essa ideia de que o cientista era aquela pessoa distante dessa parte da sociedade, que não acreditava em Deus, nas religiões, mas hoje está tudo mudando. Recentemente, inclusive, os evangélicos agora mudaram essa maneira de pensar e agora deixaram à vontade, né, quem é evangélico para escolher ou não quando se fala em transfusão de sangue e outras questões de saúde, que também é um ponto muito interessante. Agora ficou a critério, né, da própria pessoa. Então, eu acho que a religião acertou bastante, foi bem interessante. Mas vocês, cientistas, a você, por exemplo, como é esse relacionamento com Deus, o que vocês estudam? A senhora acredita, por exemplo, em Deus? Explica, porque a gente tem essa curiosidade, doutor. Quando se fala em cientista, nós queremos saber.
1: Eu acredito numa energia positiva, acredito no bem, acredito em ajudar as pessoas, né? Eu acho que todas as religiões falam disso, né? Mas eu vou te contar uma coisa interessante. Eu participei ativamente da aprovação das pesquisas com células-tronco embrionárias, tá? Então, a gente queria. O que que são essas células-tronco embrionárias? São embriões que são resultantes de fertilização assistida, e que sobram nas clínicas de fertilização, né? Porque os casais não querem mais ter filhos e a gente queria estudar essas células desses embriões, porque era isso que ia nos ensinar justamente como é que a partir de uma célula embrionária você deriva todos os tecidos, tá? E eu briguei muito por isso, as pessoas religiosas eram contra, dizendo, não, vocês vão arrancar perninha e bracinho de fetinho. Eu falei, não, é uma célula, meia dúzia de células, não tem nada a ver, bom. E a religião católica era a que era mais contra, né, dessas
0: Sim.
1: pesquisas. E eu conversei então com um senhor no Rio, que era no alto escalão da Igreja Católica, e ele me disse: Maiana, não desista da luta, a religião muda de posição.
0: Legal, né?
1: É. Então eu acho que a gente tem isso também, né?
0: Sim,
1: Aquilo que
0: sim.
1: você falou dos evangélicos, né? Que não queriam transfusão de sangue, hoje em dia eu acho que isso está mudando, né?
0: Tá mudando, né? E eu acho que é um casamento muito perfeito, né? Essa história da crença, da própria ciência. Eu acho, por exemplo, que um cientista, vocês são obras de Deus, assim. Eu acho que pesquisar, descobrir o que vocês fazem, né? Ali ajudar vidas, eu acho que não deixa de ser algo também de outro mundo. Eu acho super interessante o que vocês fazem,
1: Eu
0: assim.
1: vou te contar, ser cientista é fascinante. É fascinante, porque é um quebra-cabeça eterno. Para cada pergunta que você responde, abre-se um leque de novas perguntas.
0: Sim.
1: E são as perguntas que nos movem. Sabe, que se acordar no meio da noite pensando naquilo, não tem monotonia. As pessoas sempre me perguntam, tudo bem? Eu falei, não posso me queixar de monotonia. Porque não tem na vida do cientista, né? Agora, obviamente, o que a gente mais quer para quem trabalha com doenças é conseguir tratamento para essas doenças, né? E para isso a gente precisa de mais recursos, né? Para a gente não morrer na praia, né?
0: Vamos mudar essa
1: Com
0: situação, né?
1: certeza.
0: Que bom que a gente percebe alguns avanços, né? Eu estou falando não só de Brasil, mas do resto do mundo, e todo mundo já entendeu, né, a importância de vocês, da própria ciência, para as nossas vidas, né, Bia?
2: Exatamente, com certeza. E eu acho que, na verdade, tenho uma pergunta quase pessoal, viu, doutora? Porque é o seguinte: eu não seria deselegante de falar sobre idade aqui, mas pelas datas de formação, eu vou dizer que a doutora parece muito mais jovem do que eu acredito que seja. Então, depois de tantos anos estudando os genes e o envelhecimento, doutora, eu quero saber o que que você aplica na sua vida, porque eu também quero ser longeva dessa mesma forma e também, entender o que que mudou ao longo do tempo na sua forma de enxergar a vida, né? Porque aí essa questão de falar de envelhecimento, de longevidade, com certeza também vai dando uma alterada, né, na forma como a gente enxerga o mundo.
1: Olha, eu faço exercício físico todos os dias, eu ando pelo menos 6, 7 quilômetros, tá? Faço pilates 3 vezes por semana, então isso é uma coisa que eu sempre fiz. Tenho uma alimentação saudável, tá? Eu morei nos Estados Unidos há alguns anos e toda vez que eu chegava no caixa, eles olhavam meu carrinho e diziam, você não é americana. Porque eu sempre comi muita verdura, muita fruta, né? E isso é uma coisa que eu. Comidas naturais, né? Não como, não gosto dos processados, não como carne, mas acho que isso não tem nada a ver, né? E sou muito conectada, né? Eu acho que isso também ajuda, né? Eu acho que todo dia eu acordo feliz por poder trabalhar e poder pesquisar e não ter monotonia.
0: O cérebro, né, tem uma boa parte aí dessa
1: É.
0: da maneira de envelhecer,
1: Com
0: né?
1: certeza.
0: Isso é bem curioso, doutor, que nem sempre é fácil, né? Se desligar e dependendo de cada situação. Mas pelo que eu estou vendo, acho que o caminho é isso mesmo,
2: O
0: né?
2: caminho
0: Eu estou
2: é
0: feliz que eu sou da turma da doutora, tá, Bia?
2: esse.
0: Às vezes a gente conversa aqui no estúdio, é muito engraçado. Eu também não sou fã de carne, nunca gostei, é uma coisa que eu já nasci com isso.
1: Você não come carne?
0: Não, não sou 100%, né? Às vezes tenho que comer, porque às vezes eu vou para um local que só tem
1: Social.
0: carne, mas não confesso que não sou fã. Mas a gente está no mesmo barco, viu, doutor? Que bom, né? Então acho que a gente vai chegar
2: Estamos mais ou menos
0: bem, hein, Bia?
2: nessa linha. Eu venho de
0: É.
2: uma família que sempre comeu muita verdura, muita fruta, veio muito do sítio, então a gente também está bem
1: Você
2: acostumado.
1: também é.
2: Também, é. Carne
0: Doutora,
2: também
0: e
2: serve.
0: só para a gente encerrar aqui nesse pacote dessa pergunta que a Bia fez, é possível, no meio do caminho, agora vamos falar para as pessoas que já passaram dos 30, 40, 50 e até estar tá ali nos 60, é possível ainda mudar tudo, continuar, faz algum efeito? Mudar o estilo de vida ali, virar aquela chave?
1: Eu acho que sim, acho que nunca é tarde. Eu esqueci de falar desse trabalho dos camundongos, eles testaram camundongos mais velhos, tá? O efeito do Ozempic, tá? Então, nunca é tarde para
0: Nunca
1: começar.
0: é tarde,
1: Nunca
0: né?
1: é tarde.
0: Que bom, palavra de cientista, tá? Doutora, muito obrigado. Infelizmente, a gente não tem mais tempo, tá? Obrigado, Bia, pela
1: Obrigada.
0: participação. Obrigado, doutora. E que a senhora volte aqui no programa mais vezes com outras boas notícias. Adoramos o papo, não é? Saímos
2: Certeza.
0: daqui mais leve. Acho que você aí de casa também. Então, tá vendo? São os resultados da ciência. Então, viva a ciência, né?
1: Muito obrigada, foi um prazer enorme estar aqui com vocês.
0: Prazer foi nosso, tá? Você aí de casa, muito obrigado também pela companhia. O Conexão vai ficando por aqui. Depois tem mais, tá? A gente se encontra aqui, ó, na TV Alesp. Mais Conexão, né? Com a Bia também e outros convidados especiais. Obrigado e até a próxima.

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0: Olá, tudo bem? Obra pública começa no papel, mas é quando sai dele que os problemas aparecem. Atrasos, projetos mal elaborados, custos que aumentam no meio do caminho e obras que começam e não terminam. Agora, por que isso ainda acontece tanto no Brasil? E mais, como fiscalizar o dinheiro público sem criar obstáculos para quem precisa executar? Para essa conversa, recebo hoje João Santana, advogado, especialista em projetos de infraestrutura e ex-ministro do governo Collor. João Santana, muito obrigada pela presença aqui no nosso estúdio do Tribunal, no controle externo. É uma honra recebê-lo aqui.
1: A honra é toda minha, primeiro, de estar nessa casa, nesse tribunal que a gente é referência do ponto de vista de contas, do ponto de vista do direito público, da administração pública. Então, é uma honra para a gente estar aqui e também é um prazer estar com você, Karen, porque a gente já se conhece há tanto tempo. É sempre bom estar sendo entrevistado, mais do que entrevista, conversar com você.
0: Obrigada, João. Eu aprendi muito com você naquele período do Jornal da Cultura, 7 anos, né? Você que é um especialista em infraestrutura, em obras públicas. Então, eu resolvi trazê-lo hoje aqui para a gente passar esse conhecimento também para quem acompanha os nossos programas aqui do Tribunal de Contas. E a primeira pergunta é a básica que todo cidadão brasileiro se faz: por que que obra pública ainda é tão difícil no Brasil, João?
1: É isso, não é, é complicado para a gente, particularmente para o contribuinte, não é, que é quem deve receber o benefício de uma obra pública, e a tarefa para o tribunal que fiscaliza o gestor público, no caso dos estados, do estado de São Paulo e das prefeituras do estado de São Paulo. A base começa no seguinte: acho que, e aí o Tribunal de Contas tem um papel muito importante, eu sei que ele procura desenvolver, é o gestor público tem que preparar melhor a contratação dessa obra pública. O erro de uma obra pública inicia quando você começa de maneira errada, seja no edital de licitação, seja na contratação do projeto básico, do projeto executivo dessa obra, para que você possa fazer com que ela se desenrole de maneira correta e não tenha as interferências que você acaba tendo por uma falta de uma boa contratação, um bom edital de licitação e uma boa execução dessa obra.
0: Ou seja, João, então a maior parte do problema está no planejamento,
1: Sem
0: não na
1: dúvida.
0: execução. Você planejou errado, licitação equivocada,
1: Sai errado,
0: não
1: não
0: tem
1: é?
0: como, né?
1: Então, é assim, quando eu te falo, para quem está escutando, a gente conhece um pouco de obra pública, o que que acontece? Você tem pouco cuidado.